0: autoriza a criação de uma força integrada para combater o crime organizado no ambiente cibernético.
1: Mudanças nas receitas médicas controladas.
2: Uma nova regra da Anvisa autoriza os médicos a emitirem as receitas de forma totalmente digital.
1: A partir de hoje, as vigilâncias sanitárias locais passam a usar um sistema único integrado em todo o Brasil. Cleide Lopes.
3: O novo sistema foi criado para centralizar a gestão na prescrição de medicamentos sujeito a controle especial.
2: Está chegando o Dia das Crianças.
1: E você já sabe o que vai dar de presente?
2: Na hora de escolher um brinquedo, fique de olho nas dicas do Inmetro para garantir diversão com segurança. Pablo Mundim.
4: Do Inmetro, orienta os pais a verificarem a presença do selo de identificação da conformidade antes da compra.
1: Hoje, na apresentação da Voz do Brasil, Luciano Seixas e Mariana Jung.
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1: A Justiça Federal determinou medidas para a proteção de crianças e adolescentes na plataforma Discord.
2: O pedido foi feito em ação da Advocacia Geral da União, acatada pelo Judiciário.
1: A ferramenta de comunicação terá que adequar o monitoramento da plataforma, verificação de idade e de controle parental, entre outras medidas.
5: Na ação que foi acatada pela Justiça Federal, a Advocacia Geral da União sustenta que a plataforma Discord apresenta falhas nos mecanismos de verificação de idade e de proteção aos usuários contra riscos graves, como os que culminaram na morte de uma adolescente de 13 anos em julho deste ano. A ferramenta de mensagens instantâneas e comunicação deverá cumprir agora uma série de determinações judiciais, entre elas, adotar medidas para impedir a recriação de servidores, canais e comunidades removidos e o retorno de usuários banidos ou suspensos. O Procurador Nacional de Defesa e Democracia da Advocacia Geral da União, Rafael Ramos, ressaltou que as medidas estabelecidas pela Justiça estão previstas na legislação brasileira, com destaque para o Estatuto da Criança e do Adolescente Digital.
6: Esse quadro ele já vinha se agravando e o que acontece? O Brasil hoje ele tem uma legislação específica, né, para proteção de crianças e adolescentes no ambiente digital, chamado ECA Digital. Então nós, essa foi a grande base, digamos, da nossa ação, foi exigir que fossem cumpridas determinações que já constam em lei, mas que infelizmente não estavam sendo observadas especificamente nessa plataforma.
5: De acordo com a decisão judicial, as contas de crianças e adolescentes até 16 anos devem estar vinculadas às contas de seus responsáveis legais. A plataforma de Discord também deverá adotar medidas de proteção e ferramentas de supervisão parental, incluindo o controle das interações. A decisão ainda determina que o Discord crie protocolo para situações de extorsão sexual envolvendo crianças ou adolescentes. Rafael Ramos, da Advocacia Geral da União, explicou que essas plataformas já têm ferramentas para coibir esses tipos de crimes.
6: Há mecanismos nas formas de detecção, seja por vídeo, seja por ícones, seja por textos, seja por chamados metadados, né, correlações de comportamento de determinados usuários conversando com outros, os chamados sinais, né? Esses marcadores, as empresas têm condição de fazer esse acompanhamento e é uma avaliação de risco, né?
5: O Discord também deve comprovar a capacidade de operar em língua portuguesa para segurança, moderação e recebimento de denúncias no Brasil. Caso não cumpra a determinação judicial, a plataforma ficará sujeita a multa diária de R$100 mil. Reportagem Luana Karen.
2: O Google removeu do YouTube 46 canais e 11 vídeos criados por meio de inteligência artificial com falsos médicos para disseminar desinformação, promessas de curas e tratamentos sem comprovação científica.
1: Outros 32 canais e 4 vídeos já estavam disponíveis quando a notificação chegou à empresa. 2 canais foram desmonetizados.
2: Segundo o Google, os canais foram excluídos por violações às políticas da plataforma, fraude e roubo de identidade.
1: O pedido para retirada do conteúdo foi feito pela Advocacia Geral da União.
2: Centro Nacional que vai centralizar notificações sobre possíveis crimes cibernéticos contra crianças e adolescentes.
1: A estrutura ligada à Polícia Federal vai receber, analisar e encaminhar os casos às autoridades responsáveis.
2: Saiba mais com Graziela Mendonça.
7: O Ministério da Justiça e Segurança Pública publicou uma portaria que estabelece como serão recebidas e encaminhadas as notificações sobre possíveis

0: possíveis crimes contra crianças e adolescentes no ambiente digital. A Polícia Federal vai centralizar esse trabalho por meio do Centro Nacional de Proteção à Criança e ao Adolescente. As empresas de tecnologia deverão comunicar situações de risco crível, iminente ou em andamento em até 12 horas. Casos onde há indícios de material de violência contra criança e adolescente terão prazo de 72 horas ou de até 7 dias, dependendo da ocorrência. A empresa também terá que retirar o conteúdo do ar imediatamente e guardar o material e os registros necessários para ajudar nas investigações. Os relatórios serão analisados e encaminhados às autoridades responsáveis, como as polícias, o Ministério Público e a Agência Nacional de Proteção de Dados. A portaria também autoriza a criação de uma força integrada para combater o crime organizado no ambiente cibernético, inclusive casos de violência sexual contra crianças e adolescentes. Graziela Mendonça para a Voz do Brasil.
1: Autoridades brasileiras se reuniram hoje com o representante de comércio dos Estados Unidos para mais uma tentativa de diálogo sobre as tarifas impostas pelo governo norte-americano.
2: Com presença do ministro do Desenvolvimento, Indústria, Comércio e Serviços, Márcio Elias Rosa, e do ministro das Relações Exteriores, Mauro Vieira, o encontro ocorreu durante a reunião de ministros do comércio do G20, grupo que reúne nações desenvolvidas e emergentes, e também a União Europeia e a União Africana.
1: Durante a reunião, os ministros reafirmaram a disposição do Brasil de avançar nas soluções que afetam o comércio bilateral.
2: O governo norte-americano deve encaminhar nas próximas semanas um documento com uma proposta para possível acordo, como explica o ministro do Desenvolvimento, Márcio Elias Rosa.
3: Apresentamos de novo para eles nossos argumentos, quão injustas e indevidas são as tarifas que são impostas ao Brasil na atualidade e a necessidade de superá-las. Eles assumiram o compromisso de nos encaminhar nas próximas semanas um documento das discussões daqui para frente. Conseguimos alcançar um ponto de convergência. É necessário que tenhamos um escopo definido para aquilo que possa vir a ser no futuro um acordo comercial entre Brasil e Estados Unidos.
1: 3 mil moradias poderão ser construídas em 13 estados a partir da destinação de 28 imóveis da União para projetos habitacionais.
2: Os imóveis são prédios para serem revitalizados ou terrenos para construção de moradias localizados em 12 estados e no Distrito Federal.
1: São Paulo é o estado com maior número de concessões. São 7 para a construção de 1.325 unidades.
2: A ministra da Gestão e da Inovação e Serviços Públicos, Esther Dweck, que fez a entrega nesta quarta-feira, comentou a iniciativa.
4: A gente conseguiu mapear vários imóveis, terrenos ou prédios que tinham um potencial de habitação e colocamos à disposição a partir de um edital específico da Minha Casa Minha Identidade com a oferta desses imóveis. E a partir disso houve todo o processo de seleção. São várias etapas, né? A seleção já foi anunciada alguns meses atrás, mas agora é uma etapa importantíssima que nesses 28 imóveis a gente faz a cessão do direito real de uso, que é justamente para começar agora o processo de, se for um prédio, de fazer o retrofit, se for um terreno começar a construção.
1: Populações de comunidades quilombolas de todo o país passam a ter atendimento dentro do Sistema Único de Saúde com foco em necessidades específicas.
2: Já estão valendo as regras da nova Política Nacional de Saúde Integral da População Quilombola.
1: A medida tem o objetivo de combater as desigualdades históricas no acesso aos serviços e garantir direito à saúde nesses territórios.
5: Política de proteção à saúde da população quilombola avança com a assinatura da portaria que institui a Política Nacional de Saúde Integral da População Quilombola no último dia 15 de setembro. A norma é mais um passo na atenção integral e para o enfrentamento das desigualdades em saúde da população quilombola. Com a portaria publicada, a política de saúde será integrada ao SUS. Agora, ela será implementada nos territórios. Para isso, é preciso elaborar o Plano Operativo Nacional, que deverá detalhar prioridades, metas, indicadores, responsabilidades e mecanismos de acompanhamento e avaliação. A norma garante ainda que o reconhecimento da população quilombola para fins de atenção à saúde independe da situação de regularização fundiária ou de titulação do território. Daniele Popov para a Voz do Brasil.
2: O subsistema de saúde indígena, responsável por atender os povos originários diretamente nas comunidades e aldeias, está completando 27 anos.
1: É por ele que são realizados, por exemplo, mutirões de atendimento para consultas e exames.
2: As

0: experiência foi levada recentemente por uma comitiva brasileira ao México, país que pretende adotar modelo semelhante no Sistema Único de Saúde.
1: Nós conversamos sobre tudo isso com a secretária especial de saúde indígena, Lucinha Tremembé, hoje mais cedo. Acompanhe. Secretária, bem-vinda à Voz do Brasil, é um prazer ter a senhora conosco. A senhora participou, né, secretária, da comitiva brasileira que esteve no México apresentando o nosso modelo aí de saúde indígena. Conta pra gente, então, o que o Brasil mostrou aos mexicanos e por que esse encontro aconteceu?
2: Eu que agradeço o convite. Sim, estive compondo a comitiva do ministro na semana passada e a gente foi apresentar o SUS, o Sistema Único de Saúde. O México vai implantar, vai ser o segundo país que vai implantar um Sistema Único de Saúde, né? Assim, a exemplo do nosso SUS. E a gente também apresentou o nosso SASI-SUS, que já é uma, se o SUS já é uma iniciativa, algo que é único, imagina um subsistema específico para os povos indígenas. Então a gente fez essa apresentação e saímos de lá com vários compromissos, inclusive de compartilhamento de mais informações, que o México ficou muito interessado de também implantar algo semelhante a um subsistema. Eles disseram que não do formato, porque realmente como vai ser um sistema único agora lá, seria, eles disseram, não, a gente não vai fazer algo tão grande, mas ter uma secretaria, aliás, um departamento que vai tratar de todas as políticas e a saúde estará dentro.
0: Pois é, assim como o Brasil, o México é um país com uma população indígena grande e com grande influência em diversas áreas da sociedade, né? A troca de experiências com mexicanos pode nos ajudar? De que forma?
2: Pode sim. A gente até falou isso na nossa apresentação, que a gente tinha algo muito parecido, que era a população, evidentemente, né? A gente tem população indígena aqui, tem população indígena lá, e a gente tinha coisas distintas que a gente poderia se compartilhar. No caso do Brasil, a gente tem um subsistema específico hoje, que já atua com política específica para a assistência à saúde dos povos indígenas do Brasil, e o México, mesmo não tendo um subsistema, mesmo não tendo um sistema único, mas eles atuam com a medicina tradicional. Então eles têm várias estratégias, várias expertises, experiência. Inclusive eu tive a oportunidade de visitar um dos centros tradicionais, muito interessantes. Trabalham com parteiras tradicionais, trabalham com a medicina alternativa. Então isso é que a gente quer agregar entre os dois países.
1: Vamos falar um pouquinho, secretária, dos mutirões de atendimento à saúde indígena. Então a gente teve um agora sobre os Yanomami, né? Com consultas, exames especializados lá na terra indígena Yanomami. A CESAI tem feito ações assim em outras terras indígenas também. Como é que são os resultados desses mutirões?
2: Sim, sim. A CESAI tem feito, fez um cronograma para fazer mutirões em vários DSEIS de todas as regiões do Brasil.
1: DSEIS são os distritos de saúde indígena, né?
2: Isso, os distritos sanitários especiais indígenas. Nós temos 34 no Brasil. Então a gente fez um cronograma que abrangesse aí todas as 5 regiões do Brasil, olhando principalmente para a fila de espera e para o que os mutirões iriam ofertar: saúde da mulher, a oftalmologia, exames. Então a gente olha para essa fila e aí a gente organiza esse cronograma. A gente já fez em vários outros de 6. Agora a gente encerra amanhã. Hoje a gente está encerrando no Yanomami, trazendo aí várias estratégias para um território que a gente tem um primeiro centro de referência também, que inclusive a ação está sendo realizada nesse centro de referência no meio da Amazônia.
0: Como a senhora falou, né, tem ocorrido ações específicas para a saúde da mulher também, inclusive com rastreio de câncer de colo de útero. Essas ações costumam ser bem recebidas pelas indígenas? Os mutirões ajudam a prevenir e tratar doenças?
2: Muito bem recebido. Eu tenho participado, inclusive, de algumas ações, tenho ido lá, conversado com as lideranças, com os profissionais, e o quanto a gente sai satisfeito de ouvir dos usuários que estão lá, deles terem recebido o serviço, e isso mitiga realmente o tempo de espera, mas também deles estarem saindo de suas aldeias para poderem ir para a cidade grande, que é esse o propósito também da gente levar assistência para dentro desses territórios, para que eles se desloquem menos ainda para as cidades grandes.

0: O Sistema de Atenção à Saúde Indígena está completando 27 anos, né, secretária? Ao longo desse período, o que a senhora destacaria como as políticas mais importantes e os aprimoramentos que ocorreram aí nessas quase 3 décadas?
1: Nosso subsistema de atenção à saúde indígena, 27 anos. A gente olha para trás e vê realmente que é muito tempo e que temos

0: foi pensado, trazido, né, ser criado um subsistema, e aí esse subsistema ele trouxe políticas específicas, embora que a gente aplique os programas que é usuais do Sistema Único de Saúde, mas quando eles são aplicados dentro dos territórios indígenas, eles trazem um outro formato.
1: Sofrem adaptações, né?
0: Adaptações, porque aí ele se adapta a questões territorial, a questão cultural, a forma de organização dessa população. Então isso já é um diferencial muito grande. Não é à toa que é uma saúde diferenciada, que tem um subsistema específico para isso.
2: Muito bem, nós conversamos com a secretária de Saúde Indígena do Ministério da Saúde, Lucinha Tremembé. Muito obrigado por sua entrevista aqui à Voz do Brasil.
0: Eu que agradeço.
3: Receitas de medicamentos que até então eram emitidas apenas em papel, agora também poderão ser feitas de forma digital a partir desta quarta-feira.
2: A novidade faz parte de uma nova etapa do Sistema Nacional de Controle de Receituários da Anvisa, que passa a oferecer funcionalidades para a emissão e o controle digital das receitas.
3: A mudança amplia as opções de prescrição e mantém o controle sobre medicamentos sujeitos a regras especiais. Confira na reportagem.
4: Algumas receitas que antes eram feitas somente em papel, agora também poderão ser emitidas eletronicamente. A mudança não significa o fim das receitas físicas, nem torna obrigatória a versão digital. A nova etapa amplia as opções de prescrição nas farmácias e drogarias. Entre as principais novidades está a emissão eletrônica das notificações de receita, como as de cor azul e amarela, que eram emitidas somente em papel. O analista de pesquisa João Paulo Ribeiro conta que foi atendido em uma teleconsulta e recebeu uma receita eletrônica e fala sobre as vantagens desse tipo de prescrição.
5: No fim das contas eu achei super prático, porque diminui a quantidade de papel para carregar depois da consulta, né? Diminui a quantidade de documento para guardar.
4: O novo Sistema Nacional de Controle de Receituários foi criado pela Agência Nacional de Vigilância Sanitária, Anvisa, para centralizar a gestão da numeração e ampliar o controle das receitas utilizadas na prescrição de medicamentos sujeito a controle especial, como explica o diretor da Anvisa, Tiago Campos.
6: Reúne a gestão da numeração dos receituários em uma base nacional única. Isso permite acompanhar o percurso da receita desde a sua emissão até o registro da utilização pela farmácia ou drogaria, com base padronização e rastreabilidade.
4: Para a coordenadora do Grupo Técnico de Vigilância do Conselho Federal de Farmácia, Luciana Calil, o novo sistema de prescrição vai ajudar a evitar a falsificação de receitas e melhorar o acesso das farmácias às informações.
7: Nós temos muitas receitas falsificadas que são feitas de forma ilegal. E de forma eletrônica isso não vai ser possível, porque essa numeração ela é controlada pela vigilância e ela é associada ao CPF e ao número de registro do prescritor.
4: É bom lembrar que as receitas em papel continuam válidas e podem ser utilizadas de acordo com as regras aplicáveis a cada tipo de medicamento. A implementação do Sistema Nacional de Controle de Receituários, o SNCR, acontece de forma gradual até 29 de outubro de 2026. Mais informações sobre o novo sistema de receituários podem ser obtidas em gov.br/Anvisa. Reportagem Cleide Lopes.
3: Este mês, o Inmetro promoveu uma operação para fiscalização de produtos infantis em lojas físicas e virtuais.
2: O objetivo é que a diversão seja segura e não acabe em acidente.
3: Conheça agora algumas dicas dos critérios que devem ser observados e o que fazer em caso de dúvidas ou denúncias.
8: Na hora de escolher um brinquedo, a segurança das crianças deve vir em primeiro lugar. Para prevenir riscos, o Inmetro, Instituto Nacional de Metrologia, Qualidade e Tecnologia, realizou durante o mês de setembro a Operação Criança Segura, que fiscaliza produtos infantis em lojas físicas e virtuais. O assessor da Diretoria de Avaliação da Conformidade do Inmetro, Leonardo Rocha, orienta os pais a verificarem a presença do selo de identificação da conformidade antes da compra.
9: Isso é aquele selinho que tem a marca do Inmetro junto com a marca do organismo de certificação responsável

0: pela avaliação de conformidade daqueles brinquedos. Então, os pais, ao observarem a presença daquele selo, podem ter a tranquilidade de que aquele produto passou por um processo de avaliação com foco no cumprimento dos requisitos de segurança. Essa avaliação contempla auditoria da fábrica onde o produto foi produzido, bem como a realização de testes, realização de ensaios em laboratório para verificar o cumprimento dos requisitos de segurança.
1: Entre os itens verificados estão brinquedos, berços e bicicletas, entre outros produtos infantis. Mas a atenção não deve parar no selo. É importante observar também se as informações estão em português e a classificação etária indicada na embalagem. O assessor do Inmetro, Leonardo Rocha, alerta para a diferença entre a indicação e a restrição de idade.
0: A indicação, ela tem relação com aspectos cognitivos. A criança, ela tem uma idade que vai permitir a ela aproveitar ao máximo aquele brinquedo. É diferente da restrição, que tem relação com segurança da criança. Aquele brinquedo, ele é restrito, ele é proibido para criança naquela faixa etária.
1: Outra dica é dar preferência ao comércio formal. Nas compras pela internet, o consumidor pode solicitar imagens do produto ou da embalagem, bem como o número de registro, quando for o caso. Denúncias podem ser feitas ao Inmetro por meio da plataforma Fala BR ou pelo telefone 0800-285-1818. Já os acidentes de consumo podem ser registrados no endereço SIMAC com S e C mudo no final, .inmetro.gov.br. Reportagem Pablo Mundim.
2: Até 18 de outubro é possível contribuir com as regras do programa Selo Verde, que certifica produtos e serviços quanto à sustentabilidade ambiental.
3: A iniciativa também ajuda a garantir a competitividade dos produtos brasileiros no mercado internacional.
2: Podem participar fabricantes, prestadores de serviços, entidades representativas, especialistas, consumidores, órgãos públicos e demais interessados.
3: As sugestões podem ser enviadas por meio da plataforma brasilparticipativo.presidência.gov.br.
2: E essas foram as notícias do governo federal.
3: Uma realização da Secretaria de Comunicação Social da Presidência da República.
2: Com produção da empresa Brasil de Comunicação.
3: Fique agora com o Minuto do TCU. Em seguida, as notícias do Poder Judiciário e do Congresso Nacional. Boa noite.
2: Boa noite para você. Até amanhã.
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6: O Tribunal de Contas da União analisou as medidas para melhorar o controle e o rastreamento de armas de fogo no Brasil. A auditoria monitorou ações do Ministério da Justiça, Polícia Federal, Exército e Secretaria Nacional de Segurança Pública. A fiscalização aponta problemas na integração dos sistemas e no acompanhamento de armas apreendidas, furtadas, roubadas ou extraviadas. O ministro relator do processo, Éder de Oliveira, falou sobre os resultados do trabalho.
7: A conclusão, senhor presidente, é que essa matéria de alta relevância ainda necessita de ações mais incisivas dos ministérios e órgãos correspondentes para melhorar o controle e a rastreabilidade das armas de fogo no Brasil.
6: O tribunal vai continuar acompanhando o cumprimento das medidas. Saiba mais em tcu.gov.br.
5: 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Você vai ouvir agora notícias do Poder Judiciário.
8: Ministro Gilmar Mendes destaca imparcialidade do ministro Fachin no primeiro ano à frente do STF.
9: Justiça Eleitoral explica como consultar o local de votação para o pleito de domingo.
8: WhatsApp é citado como meio de assédio eleitoral em 37% das ações na Justiça do Trabalho.
9: Boa noite, eu sou Marcela Luiza.
8: E eu sou Walter Lima.
9: No início da sessão plenária de hoje, o ministro Gilmar Mendes, decano do Supremo Tribunal Federal, homenageou o ministro Edson Fachin pelo primeiro ano à frente da corte.
8: Gilmar Mendes destacou como marcas da gestão do ministro Fachin a imparcialidade, a serenidade e o compromisso com a preservação da estabilidade e da identidade institucional do tribunal. Vamos ouvir um trecho.
10: Em um ambiente de temperatura elevada, Vossa Excelência tem mantido o tom sóbrio, a palavra medida e o comprometimento integral com a manutenção da constância, da tranquilidade e do ethos decisório do Supremo Tribunal Federal.
8: O decano do STF também ressaltou que a gestão de Fachin tem se pautado pela Constituição.

0: e que essa diretriz tem orientado a atuação do ministro na condução da corte.
1: O plenário do Supremo decidiu hoje, por unanimidade, que servidores que assumem cargo público em outro ente federativo sem interrupção do vínculo com a administração têm direito de optar entre o regime de previdência complementar e o regime previdenciário anterior.
0: O tema servirá de parâmetro para casos semelhantes em todo o país. Marcelo Della Libera.
2: O caso concreto diz respeito a um servidor público municipal do Rio Grande do Sul. Ele questionava uma decisão da Justiça Federal que negou o direito de permanecer na sistemática previdenciária anterior à instituição do regime de previdência complementar dos servidores federais. O servidor alegava que deveria ter o direito de opção reconhecido porque já havia ingressado no serviço público municipal em fevereiro de 2008 e não houve interrupção do vínculo com o serviço público. O relator é o ministro Edson Fachin, que decidiu atender ao pedido feito pelo servidor. Os demais ministros seguiram o entendimento do relator. Assim, o plenário, por unanimidade, decidiu que servidores municipais, estaduais e distritais que ingressaram no Serviço Público Federal após a instituição da Previdência Complementar têm o direito de optar pelo regime anterior.
1: O primeiro turno das eleições 2026 é neste domingo. Você já sabe onde vai votar?
0: O repórter Fábio Ruas explica como consultar o local de votação.
3: Pode ser de forma presencial ou pela internet. Pela internet, dá para consultar pelo aplicativo e-título. É só acessar a opção Onde Votar. Vai aparecer o local de votação com endereço, zona e seção eleitoral. Também dá para acessar pelo computador, no site tse.jus.br ou na página do TRE do seu estado. Quem preferir, pode procurar cartórios eleitorais, centrais de atendimento ao eleitor e postos do Tribunal Regional Eleitoral de cada estado.
1: O WhatsApp aparece em 37% das ações sobre assédio eleitoral analisadas pela Justiça do Trabalho.
0: E com o uso das redes sociais, esse assédio não fica apenas no ambiente do trabalho. Samantha Flor.
4: A pesquisa analisou 138 processos de todo o país. Além do WhatsApp e das redes sociais, foram identificados outros aplicativos de mensagens e plataformas usadas pelas empresas. Entre as provas apresentadas à justiça estão mensagens digitais, áudios, documentos e depoimentos de testemunhas. Desde maio de 2023, a Justiça do Trabalho já registrou mais de 800 processos relacionados a assédio eleitoral.
1: STJ decide que Justiça Brasileira não pode julgar pedido de indenização de ex-jogador de futebol argentino contra produtoras do jogo eletrônico FIFA Soccer.
0: O atleta alegava uso indevido da imagem dele no jogo, que também é vendido no Brasil. Fátima Uchoa.
5: Para o STJ, a simples comercialização do jogo no varejo brasileiro não torna o Judiciário Nacional competente para resolver o caso, já que o ex-jogador mora fora, nunca atuou por clubes brasileiros e as empresas que criaram o jogo eletrônico são sediadas na Holanda e no Reino Unido. A relatora foi a ministra Nancy Andrighi.
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1: Uma boa noite.
0: E até amanhã.
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8: Eu sou Humberto Pinheiro e estes são os destaques de hoje do Jornal do Senado, que começa agora. Medida provisória do Desenrola 3.0 começa a tramitar no Congresso. Senado pode votar confisco de bens usados em crimes sexuais e tráfico de menores. Estatuto do Ribeirinho será tema de debate na Comissão de Meio Ambiente. Boa noite. O Congresso Nacional vai analisar a medida provisória que criou o programa Desenrola 3.0. Serão beneficiados os brasileiros que tiverem dívida não paga com banco, órgão público, comércio ou prestador de serviço em geral. O programa vai durar até o dia 30 de junho de 2028 e tem como objetivo facilitar a

0: quitação desses débitos e limpar o nome dos consumidores. Repórter Alexandre Campos.
1: De acordo com a MP, serão destinados 15 bilhões de reais para que a União compre a dívida dos credores originários com pelo menos 90% de desconto e renegocie diretamente com os devedores, repassando o mesmo abatimento recebido. O senador Oriovisto Guimarães, do PSDB do Paraná, lembrou que a medida vai ser boa para os credores, que irão receber um valor por uma dívida difícil de ser recuperada, e para os devedores, que ficarão com o nome limpo na praça.
2: É claro que isso vai atingir um número enorme de pessoas, se estima que vai facilitar a vida em torno de 15 milhões de pessoas.
1: O texto editado também prevê medidas do Conselho Monetário Nacional para garantir a transparência de produtos financeiros ofertados no mercado e a melhor tomada de decisão pelos consumidores quando vão contratar algum empréstimo ou comprar um bem ou serviço, por exemplo.
0: A Comissão de Segurança Pública pode votar, após as eleições, o projeto de lei que autoriza o confisco e a destinação de bens móveis e imóveis utilizados na prática de crimes de tráfico e contra a dignidade sexual de crianças e adolescentes. A matéria também pune quem cede imóveis ou apoia esses abusos. A reportagem é de Bruno Lourenço.
3: A proposta diz que veículos, embarcações e imóveis de quem comete ou colabora com delitos de exploração sexual e tráfico infanto-juvenil poderão ser apreendidos, confiscados e revertidos para fundos públicos de assistência e proteção à infância. A senadora Damares Alves, do Republicanos do Distrito Federal, ressaltou durante a análise do projeto de lei na Comissão de Direitos Humanos a importância de agir contra o patrimônio de quem pratica ou contribui para a exploração de crianças e adolescentes.
4: Responsabilidade por esses crimes não recai somente nos atores, mas alcança os partícipes, como medida dissuasória, aqueles que prestam auxílio na prática delituosa. Por exemplo, aquele que empresta a casa para que uma criança seja explorada sexualmente, que empresta o hotel para que uma criança seja explorada sexualmente.
3: Depois da Comissão de Segurança Pública, a proposta, que surgiu da CPI dos Maus Tratos, segue para a Comissão de Constituição e Justiça.
0: Já a Comissão de Meio Ambiente pode realizar um debate antes de votar o projeto que cria o Estatuto do Ribeirinho. O pedido do debate ainda precisa ser aprovado pelos senadores. Repórter César Mendes.
5: O Estatuto do Ribeirinho busca assegurar políticas públicas em áreas como saúde, infraestrutura e atividades produtivas para as comunidades tradicionais do Brasil que vivem às margens de rios, lagos e igarapés. Mas o senador Zequinha Marinho, do Podemos do Pará, pediu um debate antes da votação para analisar os critérios de identificação dessas áreas, a forma de comprovar o uso tradicional e os procedimentos de cadastro das comunidades. Para o senador Jaime Bagatoli, do PL de Rondônia, o debate pode reunir informações técnicas, jurídicas e administrativas para definir critérios mais claros, evitando futuros conflitos.
6: Nós temos diversos proprietários com documentos de área, nós temos que dar segurança jurídica também às pessoas, mas sabemos o direito que os nossos ribeirinhos têm.
5: O pedido do debate sobre a criação do Estatuto do Ribeirinho precisa ainda ser aprovado na Comissão de Meio Ambiente.
0: Um novo projeto em análise no Senado propõe a criação do programa Jovem Aprendiz Digital. O texto prioriza estudantes da rede pública e jovens em situação de vulnerabilidade. Repórter Pedro Pincer.
7: A formação deverá abranger ferramentas de trabalho e comunicação, análise de dados, fundamentos de programação, segurança da informação, comércio digital e uso responsável da inteligência artificial. Os conteúdos serão adaptados às atividades e ao nível de desenvolvimento do aprendiz. Terão prioridade estudantes e ex-alunos de escolas públicas, jovens em situação de vulnerabilidade social ou de famílias inscritas no cadastro único, pessoas com deficiência e grupos com menor participação nas ocupações digitais. O projeto prevê o aproveitamento de laboratórios, unidades móveis, plataformas de ensino e instrutores do sistema S, inclusive em municípios do interior. Os contratos do programa contarão para o cumprimento da cota de aprendizagem já prevista na CLT. Microempresas e empresas de pequeno porte poderão aderir voluntariamente.
0: E uma nova

0: sancionada pelo presidente da República reduz os tributos das empresas que oferecem proteção às seguradoras. A primeira fase da implementação das regras será em 2027, com outra etapa prevista para 2030. Repórter Marcela Cunha.
1: As seguradoras podem contratar outras empresas para dividir os custos das indenizações que precisam pagar aos clientes. São as chamadas resseguradoras, que ajudam a cobrir esses gastos, por exemplo, quando uma enchente atinge muitos imóveis segurados ao mesmo tempo. Uma nova lei reduz a tributação das resseguradoras sediadas no Brasil. A intenção é melhorar as condições dessas empresas para competir com as estrangeiras e fortalecer o setor no país. A partir de janeiro de 2027, a contribuição social sobre o lucro líquido, a CSLL, cai de 15% para 9%. Relator do projeto no Senado, o senador Camilo Santana, do PT do Ceará, explicou que a diferença de tributação favorece a contratação de resseguradoras no exterior.
2: As resseguradoras estrangeiras muitas vezes operam em jurisdições com regimes tributários mais competitivos. Essa assimetria desestimula a manutenção do capital no Brasil e incentiva o envio de prêmios de resseguro para o exterior, gerando saída de divisas.
1: A partir de janeiro de 2030, as resseguradoras também deixarão de pagar o adicional de 10% do imposto de renda.
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0: A Justiça Eleitoral e a Polícia Civil de Santa Catarina tomaram uma iniciativa pioneira para garantir o voto livre e seguro das mulheres vítimas de violência doméstica. Nas eleições de 2026, quem tiver medida protetiva poderá votar numa sessão diferente da conhecida pelo agressor. Quem explica essa mudança é a repórter Raíssa Abreu.
6: O Tribunal Regional Eleitoral de Santa Catarina entendeu que a regra da transferência temporária de eleitores, o voto em trânsito, poderia valer para que mulheres com medida protetiva mudassem temporariamente seus locais de votação. É o que explica o coordenador de gestão do cadastro eleitoral, Carlos Gerber.
7: Houve uma interpretação que a mulher com medida protetiva, ela tem a sua liberdade, a sua acessibilidade, a sua acesso aos locais mais restritos, e isso poderia impedir por uma razão de segurança pessoal dela de deixar de votar.
6: De acordo com Gerber, a ideia está sendo levada ao Tribunal Superior Eleitoral, que pode estender a possibilidade a todo o país nas próximas eleições. Se você precisa de apoio ou orientação sobre medidas protetivas, a Central de Atendimento à Mulher funciona 24 horas pelo telefone 180. Em caso de emergência, ligue 190.
0: Com trabalhos técnicos de Eliseu Caires, o Jornal do Senado fica por aqui. Acompanhe agora as notícias da Câmara dos Deputados. Boa noite e até amanhã.
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8: Câmara aprova prioridade para mãe solo no Sistema Nacional de Empregos.
9: Proposta institui política para ampliar ações de saúde nas escolas públicas.
8: Projeto de lei busca melhorar condições de emprego para jovens indígenas.
9: Boa noite. Avança na Câmara a proposta que visa aprimorar as condições de emprego para jovens indígenas. A repórter Maria Neves traz mais informações sobre a iniciativa.
10: A Comissão da Amazônia e dos Povos Originários e Tradicionais da Câmara aprovou o projeto do deputado defensor Estélio Denner, do União de Roraima, que institui programa de emprego e formação para jovens indígenas. Dentre as vantagens previstas para empresas que contratarem indígenas entre 19 e 29 anos, está a redução de 50% na contribuição para a Previdência Social sobre o salário do novo empregado. O benefício será concedido por até 36 meses. Empresas

0: que aderirem ao programa terão outras vantagens, como prioridade na participação em programas e editais federais de inovação e desenvolvimento regional. A contratação de jovens indígenas também contará como critério de desempate em licitações públicas. O texto aprovado determina que o poder público deverá promover a qualificação técnica e profissional de jovens indígenas por meio de cursos gratuitos. Para isso, prevê parcerias com órgãos e entidades públicas de educação e com o chamado Sistema S, que inclui, por exemplo, SESI e SEBRAE. A execução do programa terá de contar com organizações indígenas registradas. O projeto também prevê que as empresas forneçam aos trabalhadores indígenas informações claras sobre seus direitos trabalhistas com respeito às suas especificidades culturais e linguísticas. Sempre que possível, o programa deverá utilizar materiais bilíngues. O projeto que institui o Programa de Emprego e Formação para Jovens Indígenas ainda será avaliado pelas Comissões de Finanças e Tributação e de Constituição e Justiça. Se aprovado, poderá seguir para o Senado. Da Rádio Câmara de Brasília, Maria Neves.
1: Direitos Humanos.
2: Jefferson Rodrigues, do PSDB de Goiás, defende a aprovação de proposta que reforça a proteção à liberdade religiosa e aos locais de culto. Autor da matéria, ele assinala que o objetivo é impedir interferências indevidas do poder público no funcionamento interno de igrejas.
3: Jefferson Rodrigues cita decisões judiciais recentes que teriam limitado o conteúdo de pregações, situação que o deputado caracteriza como censura prévia. Ele afirma que manifestações baseadas na doutrina de cada religião não podem ser consideradas ilegais sem análise de eventual abuso.
2: Doutor Ismael Alexandrino, do PSD de Goiás, é autor de projeto que cria classificação etária específica para desenhos animados e animações digitais para crianças. A proposta estabelece faixas para menores de 2 anos, de 2 a 4 anos e de 4 a 6 anos.
3: Segundo o doutor Ismael Alexandrino, o objetivo é proteger as crianças dos riscos de conteúdos inadequados e orientar pais e responsáveis. O projeto também obriga plataformas digitais a verificar a idade dos usuários, auditar conteúdos infantis e ajustar os sistemas de recomendação.
2: Rui Falcão, do PT de São Paulo, sugere a realização de audiência pública para discutir relatos de perseguição a ativistas e dirigentes que defendem os direitos do povo palestino. O deputado é um dos autores de requerimento apresentado à Comissão de Direitos Humanos da Câmara.
3: Rui Falcão assinala que o encontro deve abordar denúncias de censura e intimidação contra pessoas que se manifestam sobre o conflito entre Israel e Palestina. Ele ressalta a importância da liberdade de expressão e da preservação do debate sobre violações de direitos humanos.
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1: Relações Exteriores.
2: Dani Cunha, do PL do Rio de Janeiro, destaca a importância da Frente Parlamentar Mista em apoio à integração União Europeia-Mercosul para o acompanhamento da implementação do acordo comercial entre os dois blocos. A deputada avalia que o grupo tem contribuído para o avanço do tratado.
3: Dani Cunha lembra que o acordo reduz tarifas de importação e amplia as oportunidades de comércio entre os países do Mercosul e da União.

0: Europeia. Ela defende que o Congresso siga de perto os efeitos das novas regras sobre os setores produtivos brasileiros.
1: Nicolette, do PL, pede ao governo melhorias na infraestrutura e na capacidade operacional dos postos de fronteira de Roraima. O deputado entende que a iniciativa vai melhorar o comércio exterior e ampliar a integração econômica de Roraima com a Venezuela e a Guiana.
0: Nicolette observa que o crescimento da produção agropecuária e agroindustrial roraimense causa gargalos que dificultam a expansão das exportações. Entre as medidas sugeridas por ele estão a modernização dos postos de fiscalização e a desburocratização para a liberação de cargas.
2: Transportes.
1: Comissão mista aprova a medida provisória que institui linha de crédito para entregadores e motoristas, incluindo o transporte escolar. A reportagem é de Emanuele Brasil.
3: A comissão mista, que analisa a medida provisória que institui linha de financiamento para entregadores, motociclistas e ciclistas, aprovou o relatório da deputada Amanda Gentil, do PP do Maranhão. A proposta alcança profissionais cadastrados em plataformas digitais há pelo menos 6 meses e que tenham feito no mínimo 100 corridas ou entregas. A linha de crédito também vale para motociclistas profissionais com vínculo empregatício formal e pelo menos 6 meses de exercício da atividade. O financiamento poderá ser usado para comprar motocicletas, motonetas, ciclomotores, flex e bicicletas elétricas produzidas no Brasil ou vinculadas a projetos de investimento produtivo nacional. Caberá ao Ministério do Desenvolvimento, Indústria, Comércio e Serviços definir os fabricantes e a lista de marcas e modelos. O texto aprovado autoriza o uso de recursos do Fundo de Investimento de Infraestrutura Social para financiar a renovação da frota e investimentos relacionados ao transporte urbano e para reduzir os riscos das operações e ampliar a oferta de crédito. O arranjo prevê a cobertura de garantia do Fundo Garantidor de Operações e do Fundo Garantidor para Investimentos. A relatora acolheu 6 das 14 emendas apresentadas ao projeto do Poder Executivo. Entre as alterações está a que inclui os profissionais do transporte escolar entre os beneficiários da linha de crédito. O relatório também autoriza os bancos a adotarem sistema de pagamento flexível para as operações. A regra permite a cobrança de parcelas com valores diferentes no início e no final do financiamento, com o objetivo de facilitar o acesso ao crédito pelos trabalhadores. A deputada Amanda Gentil explicou o objetivo das alterações.
4: A gente tem um espaço para poder trazer uma análise de crédito um pouco mais sensível para o trabalhador que está ali na ponta e para que ele consiga fazer o uso desse financiamento.
3: O texto segue agora para análise dos plenários da Câmara dos Deputados e do Senado. Da Rádio Câmara de Brasília, Emanuele Brasil.
0: Milton Vieira, do Republicanos de São Paulo, pretende tornar obrigatório o uso de lacre físico de segurança nas placas de motocicletas, ciclomotores, triciclos e quadriciclos. Ele acredita que a medida dificulta a remoção e a clonagem das placas, facilitando a identificação dos veículos.
1: O projeto de Milton Vieira determina que o lacre seja inviolável, numerado e rastreável, sem substituir os mecanismos digitais de identificação já utilizados. A proposta também prevê multa e remoção do veículo que circular sem o dispositivo ou com lacre adulterado.
0: Fábio Chioquete, do União de Santa Catarina, propõe que motoristas flagrados dirigindo embriagados, mas sem causar acidentes com vítimas, não sejam presos em flagrante. A proposta permite que a polícia registre apenas um termo circunstanciado de ocorrência no local da abordagem.
1: De acordo com Fábio Chioquete, a medida busca desburocratizar a atuação do poder público e evitar prisões desnecessárias. Segundo o autor, a intenção é reduzir a sobrecarga do sistema carcerário e concentrar os esforços policiais e judiciais nas ocorrências mais graves.
2: Trabalho.
0: A Câmara aprovou um projeto que garante atenção especial à mãe solo no Sistema Nacional de Emprego. A repórter Paula Bittar acompanhou a votação.
5: A Comissão de Constituição e Justiça da Câmara dos Deputados aprovou um projeto que garante atenção especial às demandas das mães solo no Sistema Nacional de Emprego, SINE. O texto aprovado estabelece o atendimento especial para viabilizar a participação dessas mulheres em oportunidades de trabalho, emprego, renda e empreendedorismo.

0: projeto também define que, caso não sejam preenchidas as vagas reservadas a mulheres em situação de violência doméstica e familiar, o saldo deverá ser destinado sucessivamente a mães solo, mulheres em geral e público em geral. De acordo com a autora da proposta, a deputada Laura Carneiro, do PSD do Rio de Janeiro, as mães solo enfrentam dificuldades estruturais no mercado de trabalho e muitas acabam recorrendo à informalidade. A proposta, que garante atenção especial às demandas das mães solo no Sistema Nacional de Emprego, segue agora para análise do Senado. Da Rádio Câmara de Brasília, Paula Bittar.
1: Previdência.
2: Fábio Macedo, do Podemos do Maranhão, defende a aprovação de proposta que regulamenta a aposentadoria especial dos agentes comunitários de saúde e de combate às endemias. O texto estabelece idade mínima de 52 anos para homens e 50 para mulheres, com pelo menos 20 anos de atividade na função.
3: Fábio Macedo ressalta que a medida assegura integralidade para que o benefício corresponda à remuneração recebida no momento da aposentadoria, além de paridade com os profissionais da ativa. A proposta também considera o período de readaptação funcional como tempo de efetivo exercício.
1: Consumidor.
2: Paulo Teixeira, do PT de São Paulo, pretende estabelecer novas regras para rótulos, embalagens e publicidade que façam referência a frutas para torná-los mais claros. Ele acredita que os produtos precisam indicar a quantidade de cada fruta efetivamente utilizada em sua composição.
3: Paulo Teixeira explica que, quando a imagem ou a divulgação destacar uma fruta que não esteja presente no produto, deve haver um aviso informando essa ausência. A iniciativa pretende evitar que a apresentação dos alimentos crie uma percepção diferente de sua composição real.
1: Desenvolvimento Regional.
2: Samuel Viana, do União de Minas Gerais, recomenda a aprovação do texto que aperfeiçoa a Política Nacional de Proteção e Defesa Civil. O projeto reforça o monitoramento de desastres, a integração de dados entre os entes da federação e a coordenação das ações de prevenção e resposta.
3: Relator da matéria, Samuel Viana avalia que as mudanças devem ser incorporadas à legislação já existente para evitar a criação de normas com funções semelhantes. A matéria também prevê um cadastro nacional de voluntários para atuação em situações de desastre.
2: Júlio César, do PSD do Piauí, propõe proteger os incentivos fiscais do imposto de renda para empresas que investem nas regiões Norte e Nordeste. O texto busca garantir a continuidade dos projetos de desenvolvimento nas regiões da Sudam e da Sudene.
3: De acordo com Júlio César, os incentivos regionais são fundamentais para atrair novos investimentos, gerar empregos e reduzir as desigualdades no país. Para ele, o corte nesses benefícios compromete a segurança jurídica e a competitividade dessas regiões.
2: Carlos Chiodini, do MDB de Santa Catarina, apoia a criação de concursos especiais de loteria para ajudar municípios em estado de calamidade pública. Pela proposta, a maior parte da arrecadação seria destinada às cidades afetadas proporcionalmente à população atingida.
3: Carlos Chiodini argumenta que a medida pode acelerar a chegada de recursos às comunidades atingidas por desastres naturais. O projeto também prevê transparência e prestação de contas sobre a aplicação do dinheiro recebido pelos municípios.
1: Economia.
2: Yandra Moura, do União de Sergipe, autora de projeto que visa combater o superendividamento no país. O projeto estabelece câmaras municipais de renegociação de dívidas e teto de 30% da renda familiar para novos empréstimos de consumo.
3: Yandra Moura argumenta que a medida restaura a dignidade financeira de milhões de brasileiros e contém os altos juros do cartão e do crédito rotativo. Ela acrescenta que a proposta prioriza famílias chefiadas por mulheres, idosos e pessoas com deficiência.
1: Educação.
2: Deu o primeiro passo na Câmara a proposta de uma política nacional para ampliar ações de saúde nas escolas. A repórter Kate Nayane tem mais detalhes.
4: A Comissão de Educação da Câmara dos Deputados aprovou o projeto que cria a Política Nacional de Saúde na Escola e transforma em lei as principais diretrizes do atual Programa de Saúde na Escola. A proposta consolida iniciativas desenvolvidas nas escolas públicas em parceria com o sistema

0: Sistema Único de Saúde, o SUS. Segundo a relatora da proposta, deputada Nelly Aquino, do Podemos de Minas Gerais, a criação deste programa deve ajudar na promoção da saúde e prevenção de doenças no ambiente escolar, além de estimular o protagonismo de crianças e adolescentes em ações de saúde. Outros objetivos são o enfrentamento de vulnerabilidades que possam comprometer o desenvolvimento escolar e fortalecer a participação da comunidade. A proposta que cria a Política Nacional de Saúde na Escola será analisada em seguida pela Comissão de Saúde. Da Rádio Câmara de Brasília, Kate Nayane.
1: Delegado Matheus Laiola, do União do Paraná, é autor de projeto que amplia os direitos das estagiárias gestantes. A proposta prevê 30 dias de licença maternidade com manutenção do vínculo e da bolsa auxílio, quando houver, além de indenização pelo recesso não usufruído.
2: O projeto de delegado Matheus Laiola também amplia de 2 para 3 anos o prazo máximo de estágio na mesma instituição. A proposta estabelece ainda prazo de 15 dias para que as instituições de ensino se manifestem sobre a renovação do estágio.
3: Saúde.
1: Euclides Petersen, do Republicanos de Minas Gerais, pede informações ao Ministério da Saúde sobre o uso do ácido folínico no tratamento de pessoas com transtorno do espectro autista. Ele quer saber se o governo estuda a possibilidade de oferecer o medicamento pelo SUS.
2: O deputado também questiona se existem estudos sobre os possíveis benefícios do ácido folínico para pessoas com TEA e se há pedidos para que o tratamento seja avaliado pelo SUS. Euclides Petersen pergunta ainda se o governo pretende criar projetos para testar o uso do medicamento em casos específicos.
3: Esporte.
1: Danley de Deus Hinterholtz, do PSD do Rio Grande do Sul, destaca o papel do esporte no desenvolvimento e na inclusão de pessoas com síndrome de Down e com autismo. O deputado reitera que a prática esportiva contribui para a saúde, a autonomia, a convivência e a participação social.
2: Danley de Deus Hinterholtz propõe um debate com especialistas, educadores, associações e familiares sobre os desafios e as experiências de inclusão por meio do esporte. Ele explica que o objetivo é fortalecer políticas públicas que integrem o esporte, a educação e os direitos dessas pessoas.
1: Helena Lima, do PSD de Roraima, defende proposta que inclui entidades esportivas sem fins lucrativos entre as instituições que podem ter imunidade de impostos. A medida abrange organizações certificadas dos movimentos olímpico, paralímpico, clubístico e educacional.
2: Na opinião de Helena Lima, a imunidade pode fortalecer projetos esportivos voltados à inclusão social, à educação e à formação de atletas. Ela argumenta que o alívio tributário ajuda a manter o funcionamento dessas entidades e a continuidade de ações de interesse público.
1: Termina agora o Jornal Câmara dos Deputados, produzido pela Rádio Câmara, com trabalhos técnicos de Wellington Teles e a apresentação de Val Monteiro e Luciana Vieira. Uma boa noite para você.
2: A Voz do Brasil volta amanhã. Boa noite.
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Quarta-feira, 30 de setembro de 2026. 9 em cada 10 propostas de presidenciáveis para a saúde exigem recursos que o país não tem hoje. Segundo o levantamento do Instituto de Estudos para Políticas de Saúde, 95% das 95 propostas analisadas demandam mais dinheiro, mas não indicam de onde viriam os recursos. O estudo avaliou os planos dos 6 candidatos com pelo menos 2% das intenções de voto.

0: Quase metade das propostas não detalha como seria executada. E 83% dependeriam também da participação de estados e municípios. O relatório ainda aponta que mais da metade das medidas apresentadas como propostas já existe, em algum grau, nos programas de saúde. A assessoria do presidente Lula, candidata à reeleição pelo PT, afirmou e informou à TV Globo que não participará do debate que será realizado pela emissora amanhã à noite. Estão confirmados os candidatos Flávio Bolsonaro, do PL, Ronaldo Caiado, do PSD, Augusto Cury, do Avante e Romeu Zema, do Novo. Segundo fontes da campanha, ouvidas pela CBN, Lula deve conceder uma entrevista ao podcast Flow no mesmo horário. Horário de Brasília, 10h04.
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1: Olá, boa noite. Bem-vindos ao CBN Noite Total desta quarta-feira, com a Karina Almeida na produção e o Anderson Wendel nos trabalhos técnicos, o nosso Ticão. Muito bom, vamos então ao nosso giro de destaques e a gente começa ao vivo com o Igor Cardinho. O Igor Cardinho está acompanhando a votação que se dá no plenário virtual do TSE. Isso quer dizer que os ministros, eles não estão debatendo em plenário, né? Em sessão em plenário. Cada um vai virtualmente deposita os seus votos no plenário virtual do TSE a respeito da questão dos posts, tanto do post do Antônio Tabet, quanto dos demais posts com referências à Nossa Senhora, que foram eliminados, né? Pelo menos suspensos por decisão do André Mendonça. Agora esse tema está sendo analisado pelos demais ministros do TSE. E agora o Igor Cardinho vai nos explicar, porque agora então há entendimentos diferentes, né, Igor, pelo que você estava falando, em relação especificamente ao post do Antônio Tabet e em relação aos demais mil e tantos que também foram retirados do ar, não é isso? Conta pra gente como é que está essa votação.
2: É isso, Tânia. Boa noite para você e para os nossos ouvintes que sintonizaram agora na CBN. Então, para explicar melhor para o ouvinte, os ministros resolveram dividir a votação em duas. Então, analisando propriamente o post do humorista Antônio Tabet, que faz menção ali à família miliciana, sem citar o candidato Flávio Bolsonaro. E aí, todos os ministros votaram neste caso, Tânia. Essa é a atualização. A ministra Estela Aranha também acompanhou a divergência ali sobre o caso do post do humorista Antônio Tabet. Então, neste momento, 5-2 em prol ali da liberação da publicação do humorista, que gerou então essa divisão interna ali no Supremo Tribunal Federal. E aí, em relação às demais publicações, mais de 1000 publicações, por enquanto, o placar segue em 3-2 pela restrição dessas publicações. E aí, neste caso, os ministros têm até as 11h59 para colocarem ali nesse sistema virtual, nesse julgamento virtual do Tribunal Superior Eleitoral, se acompanham ou divergem o entendimento do relator, o ministro André Mendonça. E aí, o próprio ministro fez uma revisão do voto. Ele afirmou que o debate no colegiado demonstrou haver dúvida razoável sobre o enquadramento do post de Antônio Tabet no núcleo de desinformação e, nesse caso, deve prevalecer a liberdade de expressão. O ministro manteve, então, porém, os demais pontos da decisão. E aí, o que diz esse voto de mais cedo? Mendonça alega que a ordem não representa censura prévia nem impede críticas, opiniões ou manifestações religiosas. Essa restrição. O objetivo, segundo ele, é retirar conteúdos que apresentem como fato que Flávio Bolsonaro ou familiares tenham proposto, apoiado, articulado ou pretendido retirar de Nossa Senhora Aparecida o título de padroeira do Brasil. E aí, esse voto

0: foi esse primeiro voto de André Mendonça foi seguido pelos ministros Dias Toffoli e Nunes Marques. Por isso, placar de 3-2. Outros dois ministros do Tribunal Superior Eleitoral divergiram desse ponto, justamente trazendo ali a alegação da publicação de Antônio Tabet. E aí, agora há pouco, à noite, André Mendonça revisou o voto, acolhendo essa divergência e aí liberando o post de Antônio Tabet. E aí, nesse caso, dessa publicação, todos os ministros já votaram. 5-2 pela liberação da publicação. No caso dos demais posts, ainda está em aberto ali, sem maioria formada, Tânia.
1: Fórmula,
0: espero que tenha dado
1: para
0: entender.
1: Deu. É. Deu sim. Faltam 2 votos, né? Em relação aos demais posts. São 5.
0: Isso,
1: né?
0: Faltam 2 votos.
1: E agora, o Cássio Nunes e o Dias Toffoli, que acompanharam o André Mendonça, e depois o André Mendonça mudou de entendimento em relação ao Antônio Tabet, também podem, de repente, mudar de entendimento. Existe essa possibilidade também, né? Sei lá.
0: E também mudar o entendimento parcial ali, só
1: também,
0: para o post
1: parcial
0: de Antônio Tabet, e aí formaria uma maioria, uma unanimidade, né? 7 votos pela liberação do post. E como eu trouxe agora há pouco sobre aquele burburinho de que os ministros estariam reunidos aqui em Brasília, também há um outro burburinho falando sobre um acordo ali para que André Mendonça não saísse vencido nessa votação. E aí, para que a maioria das publicações continuasse restritas, e a de Antônio Tabet, que não faz sequer nenhuma citação a Flávio Bolsonaro, fosse liberada, porque a gente está trazendo essa publicação específica aqui, né? Porque foi ela que foi alvo da representação no Tribunal Superior Eleitoral. Os advogados de Antônio Tabet recorreram diretamente ao TSE. Inclusive, falei agora há pouco com o advogado do humorista, Tânia. Ele diz que estavam otimistas ali por esses 2 votos que faltavam para formar a maioria. Agora há pouco, então, já com a totalidade ali dos votos no caso de Tabet, e a liberação do post depois daquela guerra de ofícios dos ministros do Supremo.
1: Agora é muito interessante, né? Que o André Mendonça tomou a decisão contra um post, que é o do Tabet, e extensivo a outros. Aí agora ele muda de entendimento. Aquele primeiro principal, ele revê. Mas os demais, que são extensivos, permanecem. Agora, os extensivos, exclusivamente se fizerem menção ao senador Flávio Bolsonaro, porque foram retirados posts que simplesmente estavam ali colocando a imagem de Nossa Senhora. Ou será que fica implícito que colocar a imagem de Nossa Senhora naquele momento era uma forma de propagação de fake news? É complicado esse... Né? Porque, de repente, dependendo da forma como eles entenderem hoje, pode ser que mude o tipo de post que foi censurado ou que foi retirado do ar. Né? Uhum. Mas isso a gente não
0: esses
1: vai saber
0: ministros...
1: ainda, né?
0: Pois é, Tânia, desculpe. Esses ministros que abriram essa divergência foram os ministros Ricardo Villas Boas, Cueva e Floriano de Azevedo Marques. E aí eles defenderam justamente esse ponto, divergiram sobre o alcance da ordem para as outras publicações. Os dois ministros entenderam que a retirada deve ficar restrita às afirmações sobre atos concretos atribuídos a Flávio Bolsonaro, nominalmente relacionados à retirada desse título ali de padroeira. Floriano, por exemplo, disse que a remoção, quando houver atribuição de alguma medida ou ação concreta que indique essa intenção, então que fique explícito ali, vinculado ao nome de Flávio Bolsonaro, e aí por isso que ele questionou justamente esse ponto que você traz ali sobre a vinculação de um post aos demais ali, mais de 1000 publicações que foram retiradas do ar com a decisão do ministro André Mendonça.
1: E é como você falou, né, o que se diz nos bastidores. André Mendonça, sabendo que iria sofrer uma derrota em plenário, houve ali, assim, esse meio termo de entendimento, né? Que seria muito razoável, quer dizer, apenas aqueles posts que propagam fake news. E nesse caso, o que seria propagar fake news? Dizer que o Flávio Bolsonaro tem um projeto para tirar de Nossa Senhora o título de padroeira. Todos os demais não são entendidos como fake news. Postar uma imagem de Nossa Senhora não pode ser entendido como uma fake news. Então, parece que esse é o entendimento que vai prevalecer. Agora, interessante, quero ver como é que eles vão operacionalizar isso, mas aí já é um segundo capítulo. Então, tá bom, Igor, eles têm até meia-noite, né? Até

0: 11h59, né, para depositar os votos.
1: É isso, 11h59, e a expectativa, então, é de que, se esse acordo realmente foi feito, o post de Tabet deve ser retirado desse cálculo, e os outros serão, então, retirados das plataformas, se tudo caminhar para esse rumo, Tânia.
0: Ok, muito bom. Igor Cardim, então vamos falando, hein? Muito obrigada, Igor. Gente do céu. Não, há que se considerar. Tudo bem, eu acho até um gesto de grandeza a pessoa rever posição, né? Olha, errei, vou rever posição, né? Que foi o que fez André Mendonça. Errei duas vezes, né? Ele errou quando tomou, hoje ele reconhece, né? Agora, nesse momento, ele reconhece que errou quando tirou do ar o post do Antônio Tabet, e continuou errando quando mais cedo proferiu o voto dele, né? Porque agora ele reviu o próprio voto dele em relação ao post do Antônio Tabet. Talvez a decisão tenha sido ali muito no afogadilho, né? Sem minimamente olhar para o post e pensar nas consequências de se tirar do ar um post que não faz menção direta ao candidato. Faz referência à família miliciana. E além do mais, isso tudo causa um desgaste para o próprio candidato, né? Porque agora nós estamos aqui repetindo ad eterno o termo família miliciana. Enfim, né? E estamos aqui discutindo esse tema porque o desgaste, na verdade, não foi em relação ao Antônio Tabet. O desgaste foi a retirada de circulação de posts que estavam colocando a imagem de Nossa Senhora, exaltando a imagem de Nossa Senhora. E aí a Justiça Eleitoral entendeu que naquele momento fazer qualquer postagem referente a Nossa Senhora seria um ataque ao Flávio. Quer dizer, gente, vamos ver se eles vão conseguir corrigir isso de uma forma honrosa, vai, vamos chamar assim. Logo mais falaremos com o professor, com um advogado, na verdade, de direito eleitoral. Professor de direito eleitoral do IBMEC de São Paulo, Clever Vasconcelos, para entender tudo isso, né? Porque realmente isso virou um caso, né, para a gente repensar quais são os critérios aí, quais foram os critérios usados nesse caso. Mas enfim, vamos em frente com os nossos destaques do noticiário. O presidente Lula não vai comparecer ao debate da TV Globo, debate que vai ser realizado amanhã. Samantha Klein.
2: Após Lula desistir do debate da TV Globo, os candidatos adversários vão focar as críticas no petista. Mas Flávio também avalia possível artilharia contra ele e se prepara para pedir voto útil. Caiado disse que vai se diferenciar dos demais concorrentes, enquanto Romeu Zema deve explorar o caso Master e o envolvimento dos ministros do STF com o banqueiro Daniel Vorcaro. No mesmo horário do debate, o presidente vai dar uma entrevista está o Flow Podcast.
0: Hoje o presidente fez novos ataques a Flávio Bolsonaro, diz que ele foi eleito senador com apoio da milícia do Rio de Janeiro. Isa Stassiarini.
3: Há 4 dias das eleições, Lula atacou o adversário e disse que Flávio Bolsonaro foi eleito senador com apoio do crime organizado. Ele também criticou o crescimento da direita no grupo de pessoas com nível de escolaridade alto. Disse ainda que falou com Trump para não se meter nas eleições do Brasil. O presidente ainda voltou a defender a reforma do judiciário para recuperar a credibilidade do STF, que, segundo Lula, está muito baixa.
0: Ontem aconteceram os debates da TV Globo, os candidatos aos governos estaduais. Nós temos aqui o destaque sobre o debate de ontem no Rio de Janeiro com o Matheus Maciel.
4: No último debate entre os candidatos ao governo do Rio, realizado pela TV Globo, os líderes das pesquisas trocaram acusações, mas adotaram estratégias distintas. enquanto Eduardo Paes, do PSD, tentou associar o adversário ao ex-governador

0: Senador Cláudio Castro, Douglas Ruas, do PL, buscou nacionalizar a disputa e colar a imagem em Flávio Bolsonaro. Antônio Garotinho, do Republicanos, e William Siri, do PSOL, fizeram dobradinha, enquanto André Marinho, do Novo, garantiu presença por meio de uma decisão do Tribunal Superior Eleitoral.
1: E sobre o debate em São Paulo ontem dos

0: aos governos do Lula e Bolsonaro. Nas considerações finais, Tarcísio declarou apoio a Flávio Bolsonaro para a presidência, enquanto Haddad classificou o candidato do PL como ameaça ao país.
1: Hoje, Daniel Vorcaro, ex-dono do Banco Master, prestou depoimento à Polícia Federal. Falou sobre aquele grupo chamado A Turma, né, em que se tramavam ações violentas contra adversários do Vorcaro, né? Tem aquela figura do sicário, que seria meio que um capanga, né? O braço armado, assim, do Vorcaro. O sicário é aquele que cometeu suicídio assim que foi preso. Hoje, o Daniel Vorcaro foi questionado sobre isso e afirmou que jamais solicitou a comparsas que intimidassem adversários dele. Samantha Klein.
2: O banqueiro Daniel Vorcaro alegou desabafos e negou ter mandado comparsas fazerem espionagem e ameaças contra adversários. Em depoimento à Polícia Federal, ele ainda disse que tinha somente relação contratual com o sicário e negou tentativa de fuga no dia em que foi preso pela primeira vez. O ex-dono do Banco Master e o pai, Henrique Vorcaro, voltaram a pedir que sejam soltos.
1: É, diz que não tentou fugir, não. Ele tava só dentro do... chegando já pra voar pra Dubai. Foi assim que ele foi preso, né? Já no jatinho, com destino a Dubai. Sabendo que havia uma... Porque ele era muito bem informado, né, o Daniel Vorcaro? Sabendo que havia uma operação contra ele. Tanto que no que seria a conversa dele com o Alexandre de Moraes, se ficar confirmado... Tem ali ele dizendo, você acha que eu deveria ir embora, deveria fugir, alguma coisa assim. Então, né, fica meio evidente que ele estava tentando fugir do país. Mas é claro, ele tem que, né, uma pessoa que é incriminada, ela tem o direito de mentir em sua defesa. E aí parece que o Vorcaro está fazendo uso desse direito. A Polícia Civil investiga de onde partiu o disparo que matou um passageiro dentro de um ônibus do BRT. Matheus Maciel, no Rio de Janeiro.
3: A Polícia Civil investiga de onde partiu o disparo que matou um passageiro dentro de um ônibus do BRT durante uma operação policial na zona sudoeste do Rio nesta quarta-feira. O gerente de farmácia, Flávio de Abreu Lima, estava a caminho do trabalho quando foi atingido. Uma das hipóteses é de que traficantes tenham atirado para tentar impedir a ação dos policiais, que tentavam conter uma disputa territorial.
1: Bom, hoje aconteceu um ataque muito impressionante durante um voo da Fly Dubai, que fazia rota entre Dubai e Tel Aviv. E esse ataque foi considerado uma tentativa de ataque terrorista pelo governo israelense. O ataque foi feito pelo copiloto. O copiloto estava ali, tirou uma faca e foi para cima do piloto. O piloto, que tem nacionalidade de Omã. Em depoimento, depois que ele foi preso, ele afirmou que agiu sozinho. Esse voo da Fly Dubai havia saído de Dubai, nos Emirados Árabes Unidos, no início da manhã, com destino a Tel Aviv, em Israel. Quando já estava próximo do espaço aéreo israelense, o copiloto, então, atacou o piloto e o piloto reagiu, segundo o governo israelense. O confronto entre os dois deixou a aeronave temporariamente sem controle. Olha que loucura. O avião despencou cerca de 4.300 metros em cerca de 30 segundos. Como as coisas aconteceram, talvez seria interessante depois, com calma, a gente compreender. O fato é que passageiros e tripulantes conseguiram ter acesso ao local onde fica o piloto e o copiloto, a cabine. Conseguiram conter esse copiloto, tanto que ele está preso, né? E conseguiram fazer com que este avião, primeiro, interrompesse a queda, né? E depois pousasse na Arábia Saudita. E aí depois a gente vai entender, porque realmente é uma... né? É mirabolante que isso tudo, no final das contas, tenha dado certo. As pessoas saíram, né, com vida desse episódio, que poderia ser uma grande tragédia. E tem um dos passageiros que está sendo aqui tratado como um grande herói, inclusive foi recebido pelo primeiro-ministro de Israel.

0: Israel, Benjamin Netanyahu, que teria sido ele que bateu ali no equipamento e impediu a queda do avião. A Ana Luísa Bessa tem o destaque aqui sobre a reação do Benjamin Netanyahu, primeiro-ministro de Israel, em relação a este passageiro, né, que salvou ali da queda este avião. Vamos ouvir o destaque.
1: O passageiro que impediu a queda do avião, que perdeu o controle após o copiloto esfaquear o piloto, foi recebido em Israel como um herói. O governo de Israel classificou o caso como um ato terrorista. O copiloto, nascido no Omã, disse em depoimento que agiu sozinho. O premier Benjamin Netanyahu colocou o espaço aéreo israelense em estado de alerta e anunciou a suspensão de todos os voos da Fly Dubai com destino a Israel. O avião fez um pouso de emergência na Arábia Saudita.
0: Esse ataque, né, olhando assim num contexto, se dá agora há poucos dias do aniversário, no dia 7 de outubro, daquele ataque terrorista do Hamas em território israelense. Então, realmente é um sinal de alerta ali, de que ou ele é um lobo solitário, agiu sozinho, ou pode ser que também há uma orquestração, né? Motivo aí para que o governo israelense fique atento. Voltando aqui ao nosso noticiário, a Polícia Federal instaurou um inquérito para investigar ataques a imagens religiosas pelo país. Essa investigação da Polícia Federal foi aberta por determinação do ministro Flávio Dino do Supremo. O ministro alegou que depois que ele derrubou o veto aos posts sobre Nossa Senhora, depois dessa decisão que ele tomou no domingo, ele começou a receber notícias sobre o que ele considerou ser uma aparente onda de ataques nos últimos meses contra imagens religiosas. Então agora a Polícia Federal vai investigar esses ataques. Um homem foi condenado a mais de 65 anos de prisão por feminicídio qualificado, estupro e ocultação de cadáver. Marcelo Martins.
2: Um homem foi condenado a mais de 65 anos de prisão em regime fechado pelos crimes de feminicídio qualificado, estupro e ocultação de cadáver, após ser julgado pelo Tribunal do Júri de Juatuba, região metropolitana de Belo Horizonte. O crime ocorreu em fevereiro e chocou o país pela sua brutalidade. Ítalo Jefferson da Silva, de 43 anos, matou a estudante Vanessa Lara Silva, de 23, após ela sair do trabalho.
0: Mais da metade das vagas disponíveis para a corrida de São Silvestre foram preenchidas em menos de 4 horas. Guilherme Muniz.
3: Mais da metade das vagas disponíveis para São Silvestre desse ano foram preenchidas em menos de 4 horas. As inscrições foram abertas na manhã dessa quarta-feira e não apresentaram os mesmos problemas que impediram muita gente de correr na edição de 2025. A partir da semana que vem, o Clube da Corrida CBN vai dar dicas e orientações para quem pratica a corrida de rua.
0: Os destaques do noticiário, nosso giro com os nossos repórteres espalhados pelo país. Vou rapidinho falar os nossos canais de transmissão. Estamos no bom e velho e querido e amado Radinho, para toda a nossa rede, porque não tem futebol essa semana. Só na sexta vai ter, mas aí é outra história. Inclusive é só para parte da rede, estaremos aqui de qualquer forma. E estamos também pelos nossos canais digitais, dá para acompanhar com imagem no YouTube, Rádio CBN, procure lá o nosso canal no YouTube, tem a transmissão ao vivo, quem estiver por aqui, ó, no YouTube, pode dar um joinha, é bom. Boa, Chicão. Estamos no Globoplay, transmissões ao vivo do Globoplay com acesso gratuito no site da CBN e também pelo aplicativo da CBN. Agora 10 horas e 28 minutos.
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21: Quarta-feira, 30 de setembro de 2026. O ex-banqueiro Daniel Vorcaro, do Master, negou ter se envolvido em qualquer ato de violência ou perseguição contra adversários. Em depoimento à Polícia Federal, ele alegou aos policiais que eventuais falas publicadas pela imprensa eram meros desabafos e que nunca houve qualquer ameaça ou ações a mando dele contra supostos desafetos. O interrogatório se baseou na apuração que investiga o grupo A Turma. Seriam responsáveis por monitorar de forma ilegal quem Vorcaro considerasse um risco aos negócios. O pai dele, Henrique Vorcaro, também prestou depoimento e negou ter feito pagamentos por serviços ilícitos. A maioria dos brasileiros ainda não decidiu em quem vai votar para senador e para deputado neste domingo. De acordo com uma nova pesquisa da Datafolha, quase 60%

0: 1% dos eleitores declaram não ter definido o voto para o Senado. Quanto à eleição para deputado federal, são 57%. O nível de indefinição sobre o voto para senador é maior entre os mais jovens. Na faixa de 16 a 24 anos, 75% deles dizem não ter escolhido um nome. Datafolha ouviu mais de 2 mil brasileiros de segunda a terça com 16 anos ou mais. A margem de erro é de 2 pontos percentuais, para mais ou para menos, e o nível de confiança é de 95%. O Reino Unido acusou a China de espionar pesquisadores britânicos e pesquisas acadêmicas sobre inteligência artificial e outras tecnologias. A acusação veio por meio de um alerta de um serviço de inteligência do país. Mais de 100 cientistas podem ter sido espionados. Pequim rejeitou acusações de espionagem, classificando-as como infundadas e pura invenção. Horário de Brasília, agora 10h34.
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1: Bruno Faria, na sua companhia, na nossa companhia. Bruno, bem-vindo, boa noite.
2: Como vai, Tânia? Tudo bem? Muito obrigado. Boa noite para você, boa noite para todo mundo que nos acompanha.
1: Vamos lá, hein? Novidades do futebol. Rafinha, cortado da seleção brasileira?
2: É uma informação importante que chegou, até porque o camisa 10 da seleção brasileira, jogador importantíssimo no Barcelona da Espanha, voltou a apresentar um desconforto na região da coxa direita. Aliás, foi essa mesma coxa que o tirou da temporada passada. Local de 4 lesões no último ano de temporada europeia, 2025-26, e que o tirou também da última disputa da Copa do Mundo, realizada na metade deste ano. A decisão por retorno ao Barcelona para tratamento é vista como precaução para evitar riscos. Então, como ele sentiu esse desconforto depois de ser substituído na vitória por 4-2 contra a Índia, o Barcelona, a CBF, entenderam que era melhor o jogador retornar à Espanha, fazer um trabalho específico no seu clube e evitar que tenha qualquer tipo de problema para que ele possa seguir atuando na temporada e, claro, defendendo a seleção brasileira. Como o Brasil está realizando somente amistosos neste momento, o Brasil não quer, óbvio, perdê-lo para outras partidas neste ciclo que tem acontecido, início de ciclo com o técnico Carlo Ancelotti.
1: Bom, muito bem. Preventivo, né?
2: Tem que ser.
1: Retirou preventivamente. Ô Bruno, o que aconteceu com o Cristiano Ronaldo? Que polêmica é essa envolvendo a seleção de Portugal?
2: Nossa, uma polêmica que deu o que falar nesta quarta-feira. Impressionante. Você sabe que há uma semana atrás, viu, Tânia? Jorge Jesus, que é o técnico da seleção portuguesa, chegou pela primeira vez nesse cargo. E o Cristiano Ronaldo, eles estavam sentados lado a lado, naquela famosa entrevista coletiva, batendo papo, um elogiando o outro. É, não só elogiando, mas rasgando elogio mesmo, tá? E aí, na primeira partida, ele participou, é verdade, foi substituído, não gostou nem um pouco, faz parte de um processo. É um jogador bastante experiente, tem 41 anos de idade, o maior artilheiro de todas as seleções da história. Mesmo assim, a gente sabe que o Cristiano Ronaldo está naquele fim de carreira. Aquele momento em que, mesmo ele se dedicando muito às atividades, tendo um corpo até invejável para muitos atletas que são bem mais novos do que ele, ele já não tem mais aquela força, aquela explosão que ele tinha antes. Mas é um jogador que pode ajudar muito a seleção portuguesa, ou poderia. Porque no segundo jogo da seleção portuguesa nessa data FIFA, ele não foi utilizado pelo técnico Jorge Jesus. E um dia antes, o treinador foi muito claro ao dizer que daria pelo menos 30 minutos de uma oportunidade para ele nesse jogo. E ele nem entrou em campo, nem foi utilizado.

0: machucado. Aí ele não apareceu em um treinamento, perguntaram para Jorge Jesus e nesta quarta-feira ele abandonou a seleção antes do jogo contra a Dinamarca em Copenhague. Cristiano Ronaldo estabeleceu definitivamente uma crise que foi se desenhando aos poucos. E aí na coletiva, o Mister, o Jorge Jesus, o JJ, que passou aqui no Brasil pelo Flamengo, elogiou, dizendo que era um símbolo de Portugal, tal, mas que nenhum jogador ficaria acima das ideias que ele tem para a seleção. JJ já deixou muito claro também que é o sonho dele em comandar a seleção do seu país. Ele deixou o treino antes, partiu, foi embora, depois em nota oficial lamentou, disse que seguirá torcendo pelos companheiros, não revelou que foi a sua despedida da seleção portuguesa, o que chamou muita atenção, porque muitos imaginavam que poderia e que pode ter sido o último jogo, mas as coisas estão bem pesadas para o astro português neste momento, na sua seleção.
1: Puxa, mas que coisa, ele saiu, ele estava escalado para o jogo?
0: Na verdade, o jogo será realizado amanhã.
1: Ah, tá.
0: E aí, como ele não foi aproveitado no segundo jogo, ele ficou revoltado, não gostou, porque o técnico tinha falado que ia utilizá-lo por 20 a 30 minutos contra a Noruega.
1: Tá.
0: E aí, como ele não entrou, ele não gostou nem um pouco.
1: Ele já se antecipou.
0: Gerou esse mal-estar, e aí ele foi embora. E nessa nota, aliás, viu, Tânia, ele declarou, ele revelou que no momento oportuno ele vai explicar e falar tudo o que se passa. É óbvio que a gente da imprensa adora e espera esse momento.
1: É duro, né? Porque o cara é um ídolo, é uma questão muito, deve ser muito dramático para um atleta do porte do Cristiano Ronaldo começar a perder desempenho, né? Não ser mais tratado com a deferência que ele sempre foi. Não deve ser essa decadência, vamos chamar assim, né?
0: O intocável, né? Ele sempre foi. Tanto é que durante a Copa do Mundo, eu até trouxe essa informação para você, que Portugal tinha participado somente de três Copas do Mundo. Depois que o Cristiano começou a jogar profissionalmente, Portugal garantiu sua classificação e com ele foram 6 Copas seguidas. Portugal conquistou 3 títulos na sua história, os 3 com o Cristiano Ronaldo sendo o capitão. Então é um jogador muito reverenciado pelo torcedor. É um jogador muito importante para a sua nação, que não é tão grande e que não tem um desempenho tão chamativo assim em Copas do Mundo. Mas é um jogador que precisa entender também que está chegando àquela reta final. Eu entendo que ele não tenha gostado da declaração do JJ ao dizer que ele jogaria de 20 a 30 minutos, mas naquele momento da partida o treinador achou que ele não seria importante. E aí isso, obviamente mexe com um jogador que está tantos anos no futebol, tanto tempo sendo importante e, assim, gerou um mal-estar que não precisava. Aliás, saiu uma informação do jornal Marca, e essa informação é bem interessante. Depois de tudo que aconteceu, porque quando se trata de Cristiano Ronaldo, gira o mundo. E aí, o jornal Marca da Espanha disse que o JJ, o Jorge Jesus e Pedro Proença, que é o presidente da federação, deixa eu só confirmar se é mesmo, que agora me fugiu. Pedro Proença, se ele é mesmo. Presidente da Federação Portuguesa de Futebol, isso. Eles foram de carro atrás do Cristiano Ronaldo no aeroporto, tentar conversar com ele.
1: Olha, tentaram. Não deu
0: mas
1: certo.
0: Mas o Cristiano Ronaldo não quis voltar, não.
1: Climão, hein? Climão. Ô, Bruno, rapidinho aqui pra gente fechar, o Arrascaeta já está no Brasil, né?
0: Já, né? É uma notícia muito ruim pro torcedor flamenguista, porque ele estava defendendo a sua seleção, teve um problema no braço, no punho esquerdo, ainda com ele imobilizado por conta de uma fratura. O jogador desembarcou durante a tarde de hoje no Aeroporto Internacional do Galeão. Foi otimista com relação à recuperação, mas terá que passar por um procedimento cirúrgico que será realizado nesta quinta-feira para corrigir a fratura no punho esquerdo, Tânia.
1: Muito bom. Bruno Faria, sempre bom, viu? Volte sempre. Beijo, obrigada.
0: O prazer é todo meu. Um beijo para você, até mais. Tchau, tchau.
1: Até mais. É o Bruno Faria, na sua companhia. Vamos com o nosso entrevistado? Vamos lá, com o professor.

0: professor de Direito Eleitoral do IBMEC de São Paulo, professor Clever Vasconcelos, vai nos ajudar a entender o que está acontecendo no TSE. Professor, boa noite.
1: Boa noite, Tânia. É um prazer conversar com você aqui hoje.
0: Ah, prazer é meu. Eu estou até tentando me atualizar aqui em tempo real. Abri aqui no G1, plenário virtual do TSE tem maioria de votos para manter a retirada de posts que ligavam um candidato a um suposto movimento de retirada do Nossa Senhora Aparecida. Entre as postagens estava, então, tem maioria para manter a retirada dos posts. Então já está formada a maioria para retirar os posts, mas em relação a do Antônio Tabet, fica mantido o post do Tabet. Vamos voltar aqui. O André Mendonça, ele mudou o entendimento dele, né? Em relação à parte do tema. A outra parte fica mantida. Os demais posts que relacionam Flávio à Nossa Senhora continuam suspensos. Então, só para começarmos aqui pela análise do comportamento do André Mendonça, o que que o senhor achou dessas reviravoltas?
1: Bom, vamos lá. Você está bem atualizado. Eu vi que você já acessou aí as informações.
0: Ah, aqui é um olho no peixe ou no gato.
1: Posso completar depois para você. Posso completar para você para dizer como é que o TSE, aliás, decidiu nesses minutos atrás, antes a gente ingressar aqui na entrevista.
0: Ah,
1: né?
0: Então, porque eu estava falando de futebol, me conta
1: eu
0: então,
1: sei.
0: Professor.
1: Vamos lá. Primeiro, eu queria fazer, Tânia, se você me permite, uma crítica, né? Essas decisões monocráticas reiteradas dos tribunais, elas têm sido uma união de crises reiteradas, não é? Porque um ministro vem dar uma decisão, o outro ministro caça a decisão de outro, depois manda para o outro tribunal. Isso acaba gerando uma confusão que ninguém entende nada.
0: Não.
1: E causa uma insegurança jurídica enorme, não é? Então o TSE fez muito bem hoje em decidir a questão no plenário virtual,
0: certo,
1: de maneira imediata, né? Entrando, evitando uma exposição política, o que desgasta muito o tema às vésperas da eleição, e o eleitor quer ter segurança para ver o que está acontecendo mesmo. Porque domingo ele vai ter que votar e ele vai fazer o seu juízo de valor. Então, quanto menos a gente expor os órgãos judiciários, melhor. Então, fez bem o TSE formando a maioria agora. O que aconteceu?
0: Bem, vamos lá.
1: O rapaz, o Antônio Tabet, colocou na sua postagem uma informação que um dos candidatos, o Flávio Bolsonaro, teria dito que revogaria a questão de Nossa Senhora de Aparecida ser padroeira do Brasil.
0: Ele não disse isso, né? Tabet.
1: Ele disse que, na verdade, a família miliciana
0: odeia
1: seria
0: tanto
1: antipática
0: mulher...
1: aquela mulher negra.
0: A família miliciana odeia tanto mulher preta que resolveu
1: isso,
0: atacar Nossa Senhora Aparecida. Esse é o ponto.
1: Isso, exato. Essa foi a postagem do Antônio Tabet, né? Que ganhou notoriedade nacional instantânea com isso aí.
0: É.
1: Fazendo o quê? Fazendo uma alusão de que o candidato, enfim, indiretamente, não teria simpatia com a padroeira do Brasil. Essa é a ideia do sentido da veiculação. O Tribunal Superior Eleitoral fixou maioria para reconhecer que este comentário é um comentário com fake news, um comentário mentiroso. Portanto, o que fez a Justiça? A Justiça Eleitoral derruba essa informação, essa postagem específica, mas mantém liberadas as demais postagens referentes ao tema que não fazem alusão a isso.
0: Ah, entendi. Derrubou o post do Antônio Tabet.
1: Derrubou o a palavra derrubar é uma
0: não.
1: palavra...
0: Na verdade...
1: Diga.
0: Não é derrubou, suspendeu, tirou do ar.
1: Isso, suspendeu, retirou do ar, determinou que não fosse mais veiculado a postagem.

0: veiculada a postagem se referindo a Nossa Senhora de Aparecida e ao candidato. Então, essa postagem não está mais em vigor na veiculação do Antônio Tabet, porque foi reconhecida como fake news.
1: Tá.
0: Fake news, inclusive, é crime. Se não me engano, o artigo 323 do Código Eleitoral determina que toda postagem mentirosa deve ser apurada como fato criminoso. Então, tem uma consequência que pode ser tomada em relação ao autor dessa postagem de eventual cometimento de crime. O que não foi dito por nenhum veículo de imprensa até o presente momento, mas é crime. Agora, as demais postagens do Antônio Tabet continuam regulares, porque não dizem respeito especificamente a esse assunto da família miliciana e da mulher preta que se referia à Nossa Senhora de Aparecida.
1: Ah, sim, não derrubou o perfil, derrubou esse post.
0: Não, perfeito.
1: Derrubou, não, tirou do
0: ar. Muito bem, Tânia Morales, não derrubou o perfil, mas derrubou aquela postagem.
1: Post. Mas e todos os outros posts? Aqueles mil e tantos?
0: Então, aí precisa verificar o seguinte. Esses posts diziam respeito ao mesmo tema da família miliciana e da mulher negra que é Nossa Senhora de Aparecida? Se essas postagens replicadas também veiculam essa informação, essas postagens não devem permanecer nas redes sociais. Deverão ser suspensas. Porque veiculam ou replicam uma mentira. É como se todos os outros órgãos, pessoas que repostarem isso, incidirão também no mesmo crime de fake news.
1: Repostar.
0: No artigo 323.
1: Não pode. Repostar o que postou Antônio Tabet. Ou
0: Exato.
1: Se eu fizer algum post confirmando o que disse o Antônio Tabet, né? Ó, família
0: Exato.
1: Miliciana odeia mulher preta e resolveu atacar Nossa Senhora Aparecida. Mas e aqueles posts que foram retirados do ar e que exclusivamente faziam reverência à Nossa Senhora? Isso foi interpretado pelo André Mendonça como um apoio à fake news, né? Eu nem sei se ele considerou alguma coisa, porque, na verdade, ele jogou na mão do algoritmo, né, das redes sociais,
0: verdade,
1: essa análise, pelo que eu entendi.
0: Na verdade, houve uma mudança agora, Tânia, recente, do ministro André Mendonça. Durante o julgamento, ele alterou o voto dele. Ele alterou o voto dele para que somente porque ele queria formar uma maioria no Tribunal Superior Eleitoral. E foi uma maneira de trazer uma consensualidade, um acordo perante os sete ministros, para que se retirasse aquela postagem da mulher negra e da família miliciana e mantesse as demais informações que não foram desmentidas pelo candidato Flávio Bolsonaro. Porque ele desmentiu essa postagem da família miliciana e da Nossa Senhora da Aparecida, a que faz referência, negra, né? Então, houve aí uma seletividade, ou seja, o Tribunal Superior Eleitoral restringiu a suspensão, o que chamamos de derrubada, né? Daquela postagem específica. As demais, elas permanecem regulares. Portanto, houve uma seletividade na retirada determinada da postagem.
1: Bom, isso já está definido? Decidiu por unanimidade manter a retirada de posts que ligavam
0: isso. Isso está definido já se formou.
1: Uhum.
0: Quando eu estava conectando aqui com vocês da CBN, havia notícia da formação da maioria.
1: Agora é
0: ou da unanimidade, porque o julgamento tinha alterado. Mas eu adianto para o seu ouvinte aqui que a questão já está decidida.
1: Então o post do Antônio Tabet
0: caiu.
1: Pronto, caiu. E os demais não. A menos que façam referência direta a este que é o post de origem, pelo que foi entendido pelo André Mendonça.
0: Perfeito. Esse

0: caso, Tânia, me permite, tomou uma direção extremamente grande, obviamente porque nós estamos falando em véspera da data da eleição, de uma situação que a princípio era simples, porque o próprio candidato já tinha negado esse tipo de abordagem, não é? Se deu muita veiculação a essa informação, que eu sempre recomendo, né, que às vésperas da eleição se tome muito cuidado para que não se faça alarde para uma situação que muitas vezes pode causar prejuízo ao candidato A ou candidato B, né? Isso podia acontecer com outro candidato, o presidente Lula, o Ronaldo Caiado, enfim, Augusto Cury. Então a gente precisa evitar quanto mais a contaminação do processo eleitoral com essas fake news, para que o eleitor possa votar, claro, com tranquilidade, não, no domingo.
1: Fake news tem que ser combatida, sempre.
0: É.
1: Claro, claro.
0: Nesse caso foi fake news.
1: Aí o André Mendonça tem o post do Tabet falando, né, família miliciana, acho que todo mundo já entendeu. E aí ficou subentendido que é o Flávio, né? E ele não tem, que não fala diretamente, mas enfim, está implícito aqui, fake news, né?
0: Aquela situação, vocês que são jornalistas entendem isso melhor do que eu, que sou do campo do direito. Comunicação não é aquilo que se fala. Comunicação é aquilo que se entende e que se fala.
1: Não, mas é isso que eu queria falar, porque no ponto de vista da comunicação a gente entende essa mensagem. Mas aí, invertendo, do ponto de vista do direito, não teria que ser explícita?
0: Porque é o seguinte, no direito, muitas vezes, as regras e as noções da norma, elas são muito literais. Então, a gente precisa dar um sentido à norma, verificar o alcance da norma, que muitas vezes o legislador não cerca de todo modo. Então, no caso aqui, nesse caso, não é o sentido da norma, mas é o sentido da expressão que foi veiculada na rede social. Portanto, nós do campo do direito precisamos entrar na mente daquele que veicula para verificar a intenção dele. É o chamado dolo, a intenção. Uhum. E uma vez medida essa intenção, se faz um julgamento com base na verificação do objetivo da pessoa que veicula a informação.
1: Deduz-se, né? Bom, se ele escreveu isso, ele está se referindo à família Bolsonaro, ele está se referindo ao tema que está em discussão, que é a possibilidade de tirar o título de padroeira. Muito bem. Agora, exato, essa repercussão toda, eu até atribuo ao próprio André Mendonça, porque se ele só tirasse esse post, não repercutiria. Mas ele estendeu, porque talvez com preocupação de viralização do tema, ele estendeu a todos os postos que minimamente faziam referência a Nossa Senhora. Na prática foi isso. E isso gerou uma comoção.
0: Eu acho que teve, Tânia, duas etapas. Uma etapa formal e uma etapa material. Qual é a etapa formal? A etapa formal foi porque o ministro André suspendeu, depois o ministro Flávio Dino chamou para o Supremo e voltou, e depois o ministro Fux suspendeu de novo. Essa é a etapa formal da crise reiterada das decisões monocráticas dos tribunais, que causam um problema para a gente, principalmente para a gente do direito. A segunda etapa, que é a etapa material, é justamente essa que você muito bem toca, né? Ele deu uma abrangência distinta daquilo que, a princípio, ocasionou o problema. Mas no frigir dos ovos, no final das contas, eu acho que a decisão caiu bem. Por quê? Retirou o que era fake news e manteve eventuais críticas ou outros assuntos que eventualmente não eram fake news.
1: Caiu bem hoje, né, o senhor está dizendo? Porque até então, posts ligados a Nossa Senhora estavam suspensos.
0: Exato. Mas essa é uma história que certamente, a partir de amanhã, toma um novo capítulo, que me permita o capítulo do esquecimento, né? Porque, enfim, já está decidido e pronto.
1: Mas não abre uma discussão.

0: discussão sobre o comportamento da Justiça Eleitoral nesse caso? Porque, assim, o senhor entende que houve censura prévia? Que houve cerceamento da liberdade de expressão religiosa? Esbarra nisso?
1: Vamos lá. Vamos lá, Tânia. A manifestação do pensamento, ela é um direito fundamental, de primeiríssima grandeza, né? Ela é um ato que pode ser positivo e negativo. Eu vou explicar o porquê do negativo. Suponha que eu aqui na rádio CBN comece a ofender você. Se eu ofendo você, eu não deveria fazer isso. Eu não posso dizer que eu estou no exercício da minha liberdade de manifestação do pensamento, sim, ofendendo uma jornalista.
0: Claro, não,
1: portanto,
0: claro,
1: eu devo me calar e não falar eventualmente essas bobagens.
0: Claro.
1: Então, a liberdade de manifestação do pensamento é relativa.
0: Óbvio.
1: Então, numa campanha eleitoral, quando eu veiculo uma informação que não deveria ser veiculada porque ela desestabiliza o sistema democrático, ela tem que ser retirada do ar.
0: Sim.
1: Isso não é censura.
0: Sim.
1: Censura, pelo que a gente conhece, é um ato do Poder Executivo, por prática de política ideológica, que avalia previamente uma informação, autorizando ou não ela entrar no ar, como acontecia na época da ditadura dos anos de fogo.
0: Sim, é porque eu estou pensando na extensão mesmo da decisão do André Mendonça, que alcançou posts, inclusive, do próprio santuário. É nesse sentido que eu estou pensando.
1: É porque a fake news ganhou uma publicidade e um debate gigantesco que muitas pessoas atribuíram diversos sentidos a uma publicação inicial,
0: então,
1: que não era verdadeira.
0: Então, mas tá bom, entendi. Mas o senhor não acha que o remédio foi mais forte do que a doença? Vamos tratar nesses termos?
1: Eu acho que o remédio tocou na causa da doença, a primeira postagem. Agora, não tem como a gente mensurar ou quantificar a pulverização decorrente da causa dessa doença. É aquela velha história. Uma mentira contada a partir de um dado inicial pode ganhar diversas dimensões ou versões se forem replicadas por diversos meios de comunicação. Então, no caso aqui, o que fez a Justiça Eleitoral? Ela não tem condição de estar presente em todas as pessoas e em todos os veículos ao mesmo tempo. Então, a solução para o caso foi cortar o mal pela raiz e impedir a publicação inicial natural que deu causa a esse imbróglio todo.
0: Certo. Bom, muito bem. Vamos ver daqui para frente como é que vai realmente esse tema ser esquecido e superado por outras polêmicas, né? Porque essa reta final de eleição tá braba, né? As polêmicas vão se somando umas às outras. Mas, enfim, o TSE deu a sua solução. Agora, só para fecharmos aqui. Uma vez que o Dino e depois o Fux também se posicionaram, os dois, isso precisa necessariamente passar pelo Supremo? Agora?
1: Não, isso até pode repercutir no Supremo Tribunal Federal através de alguma medida judicial. Mas como nós estamos às vésperas da eleição, do ponto de vista temporal, cronológico, eu acho que isso não vai render pano para manga e não vai dar um debate que sustente a ideia de uma discussão no Supremo. Por quê? Porque o Supremo se reúne em sessão plenária nas quartas-feiras. Então, nós temos aí só quinta e sexta-feira. Então, eu acredito que até o dia da eleição fica prejudicada qualquer tipo de medida judicial nesse sentido até domingo.
0: Muito bom, professor. Muito obrigada, viu? Obrigada. Desculpa
1: o
0: tumulto,
1: né?
0: Porque a notícia chegou bem no início da nossa entrevista, né? Então,
1: olha, eu já dou entrevista há muito tempo falando de direito eleitoral e direito constitucional. Eu vou confessar uma coisa para você. Foi a primeira vez que eu entrei na entrevista e a decisão estava sendo proclamada na hora do início da entrevista. Mas eu acho que nós nos salvamos entre mortos e feridos.
0: Você já pode trabalhar em rádio. Obrigada.

0: obrigada, viu? Um abraço.
1: Eu que agradeço.
0: Kleber Vasconcelos, professor de Direito Eleitoral do IBMEC de São Paulo. Olha só o que é o timing, né? A gente fazendo a entrevista e a decisão saindo. Bom, então é isso. Bom, vou ler o repórter CBN e depois eu leio com calma aqui o resultado. A gente está com reportagem também acompanhando essa decisão do TSE. Olha, deu pano para manga, hein? Aff, 11 horas e 4 minutos.
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0: Quarta-feira, 30 de setembro de 2026, o Tribunal Superior Eleitoral determinou que o deputado federal Nicolas Ferreira, do PL, apague um post associando uma fala do presidente Lula sobre exames preventivos a crimes envolvendo crianças e adolescentes. Durante uma agenda em Belém, o petista explicava sobre a resistência dos homens ao exame de próstata e comparou o comportamento deles ao das mulheres que realizam exames preventivos. Lula diz que elas, aspas, aprendem a tomar toque desde pequenas. Na decisão, a ministra Estela Aranha ressalta que a fala do presidente foi totalmente retirada do contexto original. Ela ainda afirmou que o vídeo de Nicolas não se limita a uma crítica política. A dívida bruta do governo chegou a 82,9% do PIB em agosto, o equivalente a 11 trilhões e 100 bilhões de reais. Segundo o Banco Central, houve alta de 0,3 ponto percentual em relação a julho. O avanço no mês foi puxado principalmente pelos juros. No acumulado do ano, a dívida cresceu 4,2 pontos percentuais do PIB. Horário de Brasília, 11:06.
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0: Olha, eu vou dizer um negócio para vocês. Eu vou entender ainda melhor o que é que está acontecendo no TSE. Ainda não está claro para mim exatamente o que o TSE decidiu, né? Tudo bem que foi agora, nesse instante, né? Então, eu disse que na volta do repórter CBN eu iria explicar para vocês, mas eu vou antes tentar entender exatamente o que o TSE decidiu, né? Porque tá confuso. Até porque o André Mendonça tinha tomado uma posição, depois reviu a posição. Enfim, vamos em frente, né, gente? Vamos aqui com os outros temas. Enquanto isso, vamos ver o que a gente consegue entender do julgamento do TSE. Na verdade, assim, os ministros ainda podem mudar de voto, né? Porque, teoricamente, até às 11 horas e 59 minutos ainda dá tempo de fazer a mudança no voto, no plenário virtual do TSE. Então, talvez por isso a gente ainda não tenha, assim, uma decisão oficial. Mas, realmente, tem umas informações aí meio contraditórias. Mas vamos em frente. Presidente Lula vai participar de uma entrevista no Flow Podcast, após ele confirmar que não vai ao debate da TV Globo. Amanhã é o dia do debate dos presidenciáveis da TV Globo. O presidente Lula não vai participar. Ele vai participar de uma entrevista no Flow Podcast. Com a desistência, os adversários devem explorar as críticas ao petista e evidenciar a ausência de Lula.
1: O presidente Lula confirmou à TV Globo a ausência no debate desta quinta-feira com os candidatos à presidência da República. No mesmo horário, ele vai participar do Flow Podcast, num ambiente mais controlado, sem o fogo cerrado dos opositores. A estratégia, no entanto, irritou os adversários, que deverão explorar a ausência do petista e focar as críticas contra ele. O candidato do PL, Flávio Bolsonaro, confirmou presença e chegou a desafiar Lula a comparecer para esfregar verdades, abre aspas, na cara dele. A ideia da campanha é tentar retirar votos dos adversários da direita já no primeiro turno. Augusto Cury, do Avante, criticou Lula pela ausência e disse que o presidente tem medo de enfrentar os problemas do governo. Cury ainda elevou o tom contra Flávio, que vem insistindo no chamado voto útil. Ele disse o seguinte:
2: está na internet uma quantidade absurda de pessoas contratadas por ele contando essa mentira de que ele ganha. Na verdade, quem ganha de Lula no segundo turno

0: com muita humildade, sou eu, Augusto Cury, segundo as pesquisas. E por quê? Porque eu tenho uma taxa de rejeição baixíssima e ele tem uma taxa altíssima de rejeição.
1: O ex-governador Ronaldo Caiado, do PSD, disse que ir ao debate se trata de respeitar a democracia e afirmou que vai ser uma oportunidade para mostrar o seu diferencial em relação aos demais candidatos.
2: Vamos ver agora se a gente tem pelo menos a oportunidade de mostrar a diferença que a gente tem para poder construir um Brasil que se assemelha com aquilo que nós construímos em Goiás. Ora, o que é importante é que eles realmente transformaram a eleição em outros assuntos e não na campanha eleitoral. Infelizmente, a crise do Supremo Tribunal Federal, depois quiseram envolver até a religiosidade nesse debate, enfim, distorceram totalmente e não debateram aquilo que a sociedade precisa: corrupção, violência.
1: Já Romeu Zema, do Novo, vai explorar o caso Master e o suposto envolvimento de ministros do Supremo com Daniel Vorcaro. A campanha negou a possibilidade de uma dobradinha com Flávio Bolsonaro. Nas redes sociais, Zema também disse que permanece firme até o fim, abre aspas, em busca do que muitos dizem ser impossível. O presidente Lula já havia sinalizado que não iria ao programa. A estratégia é evitar desgastes na reta final da campanha e deixar para participar de debates somente no segundo turno. Em 2006, quando disputou a primeira reeleição, também não esteve em encontros do tipo no primeiro turno. Com colaboração de Rani Veloso, de Brasília, Samantha Klein.
3: O presidente Lula afirmou que Flávio Bolsonaro foi eleito senador com apoio da milícia do Rio de Janeiro. Durante entrevista a apoiadores, o petista criticou também o crescimento da direita no grupo de pessoas com alto nível de escolaridade.
4: O presidente Lula disse nesta quarta-feira que o adversário, o candidato Flávio Bolsonaro do PL, foi eleito senador com apoio do crime organizado e da milícia do Rio de Janeiro e criticou o crescimento do conservadorismo entre pessoas com maior grau de instrução. Em entrevista a influenciadores, Lula atacou diretamente Flávio Bolsonaro.
5: Vou pegar esse Flávio. Qual é o compromisso com qualquer seriedade que esse cara tem? Nenhuma. Ele não tem biografia. Ele nunca trabalhou na vida. Ele foi eleito vereador com 21 anos de idade, já apoiado pelo crime organizado do Rio de Janeiro, pelo miliciano, sabe? E nunca mais parou. Ou seja, é uma coisa tão abominável. Tão abominável. Ou seja, eu queria que alguém me dissesse o que que esse cara tem para oferecer no presente, sabe? E no futuro. Nada, nada. Não tem conteúdo. Não tem nada a oferecer.
4: Lula também disse que conversou com o presidente norte-americano Donald Trump e pediu para ele não se envolver nas eleições brasileiras. Lula ainda reafirmou que defende a reforma do judiciário, que, segundo ele, está com a credibilidade baixa. Disse que, se for eleito, vai propor criar um conselho para escolher ministros do STF.
5: Eu tenho ideia de envolver a sociedade na escolha. Não pode ter uma coisa que o presidente indica o nome, isso não vai para o Senado, o Senado aprova ou não aprova, e esse cara vai parar. Quando ele coloca a toga, ele não tem compromisso, sabe, com o cumprimento fiel da Constituição. Como é que a gente faz uma reforma no Poder Judiciário para dar credibilidade ao Poder Judiciário e, sobretudo, à Suprema Corte, que está hoje com a credibilidade muito baixa? E não é bom para o Brasil uma instituição que pode tudo, uma Constituição que tem quase o poder de Deus, porque quando ele toma uma decisão você não pode mudar mais nada, sabe, está metida na quantidade de bagunça que está metida.
4: O presidente voltou a defender o fim das bets ao dizer que as apostas esportivas representam só 7,2% do orçamento dos clubes de futebol e que não dá para aceitar o discurso de ganhar dinheiro extorquindo os pobres. E, em meio à polêmica sobre publicações a respeito de Nossa Senhora Aparecida, ele disse que é necessário respeitar todas as religiões e que não se pode tirar o título de padroeira do Brasil. De Brasília, Isa Stassiarini.
3: Em depoimento à Polícia Federal, Daniel Vorcaro afirmou que jamais solicitou a comparsas que intimidassem adversários dele. Segundo a defesa do ex-banqueiro, nunca houve uma estruturação de um suposto braço armado conduzido por Vorcaro para espionar opositores do dono do banco Master.
1: Em depoimento à Polícia Federal, o empresário Daniel Vorcaro negou ter se envolvido em qualquer ato de violência ou perseguição contra a

adversários e desafetos. Ele foi ouvido pela Polícia Federal direto da unidade prisional da Papudinha no bojo do inquérito que investiga os grupos A Turma e Os Meninos, que seriam responsáveis por monitorar de forma ilegal quem Vorcaro considerasse um risco aos negócios por meio de acessos ilegais a

0: Defesa alega que com o efetivo acesso ao inquérito que investiga esses grupos, ficou comprovado que tais expressões jamais designaram estruturas organizadas ou prática criminosa que possa ser atribuída ao ex-dono do Banco Master. Ele foi questionado também sobre Luiz Felipe Mourão, apontado pela Polícia Federal como responsável por ameaças e agressões, acesso indevido a investigações sigilosas e obstrução da justiça. O empresário disse que só conhecia Sicário através de um contrato formal ilícito de prestação de serviços de inteligência e segurança digital. Vorcaro ainda negou tentativa de fuga do Brasil e refutou ter informações sobre ordem de prisão contra ele em novembro do ano passado. No dia 17 daquele mês, o banqueiro foi preso enquanto embarcava em Guarulhos para Dubai. Os advogados ainda reforçaram o pedido de liberdade de Vorcaro. Já o pai dele, Henrique Vorcaro, também prestou depoimento e negou ter feito pagamentos por serviços ilícitos. A defesa dele ainda reforçou o pedido de soltura do empresário. Com colaboração de João Rosa, de Brasília, Samantha Klein.
1: O primeiro-ministro de Israel, Benjamin Netanyahu, recebeu o homem que conseguiu impedir a queda de um avião que saiu de Dubai, nos Emirados Árabes Unidos, com destino a Tel Aviv, nessa quarta-feira. Ao premier, o passageiro israelense afirmou que entrou na cabine da aeronave ao perceber o confronto entre os dois pilotos. O copiloto foi preso. Durante o depoimento, ele afirmou que agiu sozinho.
2: O copiloto de um voo da Fly Dubai com destino a Tel Aviv, que teria tentado derrubar o avião, afirmou ter agido sozinho, de acordo com autoridades da Arábia Saudita. Segundo o governo de Israel, ele esfaqueou o piloto e tentou causar o acidente. O copiloto tem nacionalidade de Omã. O primeiro-ministro de Israel, Benjamin Netanyahu, evitou utilizar a mesma linguagem de integrantes do governo, que classificaram a situação como uma ação terrorista.
3: Um incidente de segurança extremamente grave aconteceu em um voo de Dubai com destino a Israel. A maioria dos passageiros do voo eram israelenses. O avião pousou em segurança e os passageiros não se machucaram. O copiloto foi preso e está sendo interrogado pelas autoridades.
2: Segundo o premier, o ataque aconteceu quando a aeronave já se aproximava de Israel. Um passageiro e um integrante da tripulação teriam conseguido entrar na cabine e imobilizar o copiloto enquanto ele tentava danificar sistemas do avião. Outro tripulante assumiu os controles e estabilizou a aeronave, que fez um desvio e um pouso de emergência na Arábia Saudita. Ao desembarcar, o tripulante foi recebido como um herói pelo primeiro-ministro israelense. Ao premier, ele disse ter entrado na cabine ao perceber o confronto entre os dois pilotos e ter puxado os controles para cima, o que parou a descida do avião. O passageiro israelense afirmou que ter visto séries especializadas em aviação ajudaram na ação. Durante o incidente, o avião sofreu uma queda brusca de altitude de cerca de 4.300 metros em cerca de 30 segundos e emitiu 3 sinais internacionais de emergência e de interferência ilegal. O comandante e o copiloto ficaram feridos. O suspeito foi preso e é interrogado pelas autoridades sauditas. Netanyahu colocou o espaço aéreo israelense em estado de alerta e anunciou a suspensão de todos os voos da Fly Dubai com destino a Israel. De São Paulo, Ana Luísa Bessa.
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4: Pronto, entendi. Entendi o que o TSE decidiu hoje. Com a ajuda aqui do Jornal Globo, né? Li aqui na reportagem do Jornal O Globo. Então é o seguinte: o post que deu origem a tudo, que é o post do Antônio Tabet, este post está mantido. E está mantido por unanimidade. Todos os 7 ministros do TSE mantiveram o post de Antônio Tabet, inclusive André Mendonça, o próprio que tirou o post, né, que suspendeu o post. Hoje ele reviu esta posição. Ele viu que ele ia perder no plenário, né, porque ele já tinha inclusive feito seu voto de manutenção da decisão dele, mas provavelmente ele percebeu que ele ia perder no plenário, e aí ele reviu a posição. Então foi por unanimidade o entendimento de que o post do Antônio Tabet não disseminava fake news, não fazia menção direta a Flávio Bolsonaro e não fazia também menção direta ao que é a fake news em si, que é a associação do Flávio Bolsonaro a um projeto para retirar da padroeira o título de padroeira do Brasil. Então, que aliás foi o Tabet que entrou no Supremo e o Dino fez com que o post voltasse e tal. Então agora o TSE, por unanimidade, reconhece que esse post

0: Isso não é uma fake news. Aquele post que refere à família miliciana aldeia tanto mulher preta que resolveu atacar Nossa Senhora Aparecida. Os ministros todos, inclusive o André Mendonça agora, consideram que isso não é uma fake news, né? É, não faz menção direta. E aí o que eles decidiram então? Aí tiveram que achar um meio termo ali também, né? Para que o André Mendonça não saísse tão desmoralizado, vamos dizer assim. Aí já é uma compreensão minha, particular. Então ficou considerado que o TSE vai tirar do ar posts que fazem referência direta ao que seria uma fake news. É que faz muito sentido, né? Porque as fake news precisam ser combatidas. Então, posts que digam, olha, o Flávio vai tirar o título de padroeira de Nossa Senhora. Isso é uma fake news. Esses posts serão retirados do ar. Foi o que ficou entendido. Aqueles que explicitamente estejam propagando uma fake news. Agora, se a pessoa quiser fazer uma postagem com a imagem de Nossa Senhora, isso não vai ser considerado uma fake news ou um apoio a uma fake news. Pelo entendimento aqui, vou até ler a reportagem do jornal O Globo. É assinada pela Pepita Ortega, Mariana Muniz e Sara Teófilo. Diz assim, ó: o TSE decidiu pela retirada de publicações que atribuem ao candidato à presidência, Flávio Bolsonaro, ações para retirar Nossa Senhora Aparecida o título de padroeira do Brasil, mas restringiu o alcance da decisão originalmente tomada pelo ministro André Mendonça. É porque originalmente o alcance foi para mais de 1.000, né? Então agora vai ser mais restrito, só aquelas que efetivamente fizerem menção a isso, né? Apesar de os 7 ministros concordarem que houve disseminação de informação falsa, houve divergência sobre quais afirmações podem ser enquadradas como desinformação e, consequentemente, retirada das redes sociais. Também houve unanimidade para manter no ar a publicação do humorista Antônio Tabet, que deu origem à controvérsia. Aí repete aqui o post dele e diz que Mendonça havia determinado inicialmente a retirada da mensagem, mas mudou o voto durante o julgamento depois que Ricardo Villas Boas Cueva e Floriano de Azevedo Marques, ambos ministros do TSE, defenderem que a publicação não continha uma afirmação factual de que Flávio tivesse adotado alguma iniciativa para retirar o título da santa. E aí então, o André Mendonça se juntou a eles e por unanimidade o post do Tabet está mantido. E agora somente aqueles posts que falarem que o Flávio tem projeto para retirar o título de padroeira de Nossa Senhora, esses sim serão retirados. Que era a decisão correta, né? Se tem uma fake news, a fake news é essa fake news que tem que ser combatida. Agora, estender isso para posts com imagem da santa, aí a coisa realmente polemizou, né? O André Mendonça criou uma grande polêmica com a decisão dele. Então agora o TSE volta à racionalidade e segue o jogo. Agora 11 horas e 33 minutos.
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Quarta-feira, 30 de setembro de 2026. O Ministério Público do Rio de Janeiro abriu um inquérito para investigar possíveis irregularidades na criação de quase 5 mil cargos comissionados durante a gestão do ex-governador Cláudio Castro. Segundo o relatório preliminar, o número de servidores nessa modalidade aumentou 47% no período. Os gastos mensais com esses servidores cresceram mais de 90%. De 45 milhões de reais para cerca de 86 milhões de reais. A multiplicação dos cargos comissionados se concentrou em órgãos como as secretarias da Casa Civil e de Governo. As comportas de proteção contra cheias na Zona Norte de Porto Alegre foram fechadas.

0: feitas preventivamente nesta quarta-feira. A ação foi realizada pela Prefeitura diante da subida do nível dos cursos d'água que influenciam a bacia do Gravataí. Conforme a Defesa Civil Municipal, alerta hidrológico atualmente em vigor está direcionado às regiões das Ilhas Sul e Extremo Sul da capital gaúcha. A área protegida pelas medidas de contenção não está incluída nesse aviso. No horário de Brasília, 11:35.
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0: A Polícia Civil investiga de onde partiu o disparo que matou um passageiro dentro de um ônibus do BRT. O caso ocorreu durante uma operação policial no Rio, nesta quarta-feira. O homem estava a caminho do trabalho quando foi atingido. Uma das hipóteses é de que traficantes tenham atirado para tentar impedir a ação dos policiais que tentavam conter uma disputa territorial.
2: Um passageiro do BRT morreu baleado dentro do ônibus nesta quarta-feira na zona sudoeste do Rio. O gerente de farmácia, Flávio de Abreu Lira, de 53 anos, estava a caminho do trabalho quando foi atingido por um disparo no abdômen. O homem morreu ainda dentro do veículo. Flávio havia embarcado em Jardim Sulacap e foi baleado enquanto o ônibus passava na altura de Curicica. O caso aconteceu durante uma operação da Polícia Militar na comunidade Dois Irmãos. Os agentes tentavam conter uma invasão de traficantes do Terceiro Comando Puro na favela dominada por criminosos rivais. Flávio deixou 5 filhos. O genro dele, o comerciante Juan Barbosa, conta que a vítima saiu de casa ainda de madrugada, como fazia todos os dias.
3: Infelizmente, hoje foi ceifada uma vida de um trabalhador, de um pai de família, de um cara que ajudava todo mundo e ele tinha o orgulho de sair de casa para buscar o pão de cada dia e automaticamente dar tudo do bom e do melhor para sua família, entendeu? Mais uma vida hoje se foi e automaticamente, cadê os órgãos competentes?
2: A Delegacia de Homicídios da capital investiga de onde partiu o disparo que matou o passageiro do BRT. Uma das linhas investigadas é que traficantes tenham atirado para impedir a ação policial. A porta-voz da Polícia Militar do Rio, Tenente Coronel Cláudio Moraes, afirma que essa é uma das táticas do Terceiro Comando Puro.
4: Que essa facção ela tem como característica, na medida em que ela se sente pressionada ali pelas forças de segurança, eles partem para ataques covardes contra a população, em geral contra as vias. Não é a primeira vez que essa facção, e ali nessa região a gente tem ali uma junção de milícia com o Terceiro Comando Puro, e a facção que costuma fazer isso é o Terceiro Comando, que é atacar as vias, atacar, tentar pegar ônibus, tentar disparar contra as vias para poder desviar a atenção das forças policiais.
2: Dois homens foram presos na operação. Os agentes encontraram um acampamento de bandidos numa área de mata e apreenderam fuzis, granadas, câmeras de monitoramento e roupas táticas semelhantes às das Forças Armadas. Com a colaboração de Rafaela Lima, do Rio de Janeiro, Matheus Maciel.
0: Você sabe fazer massagem cardíaca, aquela compressão no tórax? Nós vamos entender o que é esse procedimento, em que casos ele deve ser aplicado e como fazer. Estamos aqui com o Dr. Fernando Ribas, ele é cardiologista da Beneficência Portuguesa de São Paulo. Dr. Fernando Ribas, muito boa noite.
5: Opa! Boa noite, tudo bem, Tânia?
0: Tudo bem. Agora sim, agora sim. Doutor, bom, vamos lá, hein? A massagem cardíaca, depois a gente explica como é que ela é feita e tal, mas ela deve ser feita em que situações?
5: Perfeito, a massagem cardíaca é exclusivamente para situações de parada cardiorrespiratória. Então, o mais importante é a gente ensinar, né, a população a reconhecer uma parada cardiorrespiratória. Na verdade, assim, o que a gente espera do público leigo não é que ele saiba, obviamente, fazer o diagnóstico que nem a gente faz dentro do hospital, mas que ao se deparar com uma pessoa totalmente inconsciente e que não esteja respondendo a estímulos, ele primeiro peça ajuda, né? Então, primeira coisa é acionar o serviço móvel de urgência, né? O SAMU, por exemplo. E depois disso, verificar primeiro se ele está numa cena segura, né? Se ele não está, por exemplo, numa estrada que está desprotegido e tudo mais. E

0: por último, aí sim, fazer uma assistência, né? A gente tem vários motivos, pode dizer, inúmeros, para que a gente propague isso pela população.
1: Então, a gente identifica a parada cardiorrespiratória porque a pessoa está inconsciente, ela está respirando?
0: Ela não está
1: Ela
0: respirando.
1: não está
0: Ela pode
1: respirando.
0: ter. Ela pode ter alguns movimentos que a gente chama de gasping, mas que não são respirações efetivas. Que no momento que o organismo entra em parada cardiorrespiratória, algumas vezes há um reflexo do nosso diafragma, do nosso organismo de tentar, né, fazer um processo de respiração, mas que não é efetivo, e a gente considera mesmo assim uma parada cardiorrespiratória. Mas, de modo geral, você vai considerar a pessoa como candidata a uma reanimação se ela estiver inconsciente, não responsiva e sem movimentos respiratórios.
1: Certo. E esse quadro é diferente do infarto, né?
0: Sim, totalmente diferente de um infarto. Na verdade, o infarto é uma das condições que leva à parada cardiorrespiratória, uma das principais condições. Infarto caracterizado inicialmente por uma dor torácica, aí tem aquela dor típica que corre para o pescoço, corre para o membro superior esquerdo, o paciente apresenta-se sudoreico, mal-estar. O infarto é uma das causas da parada cardiorrespiratória, mas aqui a gente está falando de reanimação em pacientes que estão desmaiados.
1: Com a
0: Paciente que está
1: parada,
0: totalmente inconsciente, parado e sem respirar.
1: que a pessoa que está infartando, ela não está desmaiada, né?
0: A paciente pode estar desmaiado por ter tido um infarto, mas a maioria das pessoas que estão infartando não estão
1: Não estão
0: desmaiadas.
1: desmaiadas. Então, a massagem cardíaca vale só para quem já está desmaiado e não está respirando. Nossa, tem que ser muito rápido. A pessoa não está
0: Exatamente.
1: respirando.
0: Exatamente. O que mais vai ajudar nessa cadeia de ajuda é você acionar o serviço médico de urgência ou buscar, se você tiver numa região que possa ter, buscar um aparelho de desfibrilação automática, que a gente chama de DEA. DEA. Então, o DEA, ele dobra as chances da pessoa sobreviver. Então, é um aparelho que locais públicos, como, por exemplo, shopping centers, academias, clubes, muitas vezes são equipados com esse tipo de aparelho. Então, é importante a população ter essa consciência. Então, a hora que você vê uma pessoa desfalecida, sem movimento respiratório, peça ambulância e peça verificação, peça ajuda, né, para quem está em volta, a verificação de se há um aparelho de DEA na instituição.
1: Nossa, e é questão de segundos.
0: Questão de segundos é vida, sabe, Tânia? É incrível. Quando você passa de 3 minutos de parada cardiorrespiratória, as chances de sobrevivência caem demais, assim, caem exponencialmente.
1: Então vamos à massagem propriamente dita. Qualquer pessoa consegue fazer? Me parece tão difícil. Exige uma força. Como é que faz?
0: Perfeito. A massagem cardiorrespiratória, ela deve ser feita. Normalmente a gente costuma fazer uma manha que a pessoa coloca, por exemplo, na nossa caixa torácica, a gente tem na região de baixo o apêndice tifoide, que é o final aqui desse osso externo. Esse osso externo, que é esse osso mais duro aqui do nosso tórax à frente,
1: No meio
0: no
1: aqui.
0: final dele, se você coloca dois, três dedinhos no final desse osso, dois, três dedinhos acima do final desse ossinho, é o ponto ideal para você apoiar as suas duas mãos. Você vai colocar uma mão na frente da outra, tá? E vai apoiar essa superfície tenar aqui da sua
1: Que é do
0: mão
1: dedão, a base do
0: nessa
1: dedão
0: região.
1: aqui. Para quem
0: Isso,
1: só
0: a
1: tá
0: base do
1: ouvindo.
0: dedão. Exatamente. Nessa região mais endurecida desse osso da frente do tórax aqui, que a gente chama de osso externo,
1: Ah,
0: tá?
1: então não é exatamente no tórax, onde tenho. É quando eu termino o osso. É já
0: É
1: meio
0: na linha
1: assim, para leigo,
0: mediana.
1: seria mais ou menos na barriga já, né?
0: Pelo contrário, você vai
1: Não.
0: contar uns 3, 4 dedinhos acima do final desse osso. Vai ser na região torácica, sim, bem
1: Acima.
0: na linha
1: Tá, já ia
0: mediana,
1: fazer errado.
0: tá? Uma mão apoiada em cima da outra,
1: Tá,
0: tá?
1: acima. Então
0: É
1: vai dar
0: importante.
1: bem no meio aqui do peito.
0: Exatamente, exatamente, bem no meio do peito. É importante, você tá com os dois braços bem esticados na hora que você for fazer a reanimação, os braços bem esticados, para que você não faça uma fadiga de forma muito breve no momento desses movimentos, tá? E a gente faz a gente tenta abaixar esse osso durante a compressão, a gente tenta abaixar cerca de 5 centímetros, tá? Então, óbvio que o
1: Nossa.
0: leigo tem pouca noção disso, mas são dados importantes para uma reanimação de alta qualidade. E eu te digo mais, Tânia, uma reanimação de alta qualidade também dobra as chances de sobrevivência daquela pessoa,
1: Então você vai
0: tá?
1: apertar aquele osso. Esse osso não pode quebrar?
0: Muitas vezes a gente tem fraturas de costela secundárias à reanimação, mas perto da sobrevivência, isso é realmente

0: coisa pequena, digamos assim. Claro que dá muita dor depois, em quem sofre algumas fraturas, mas é muito importante mesmo. Então a gente tenta fazer uma compressão de 5 centímetros. A frequência com que isso comprime, tem várias maneiras de você exemplificar isso, mas, por exemplo, aquela música Stayin' Alive, Stayin' Alive, é um clássico, né? Se você fizer as compressões na velocidade do você provavelmente vai estar chegando no número de compressões ideais, que são 100 compressões por minuto, né? Então a gente quer 100 compressões por minuto com 5 centímetros de profundidade,
1: Nossa, 5 centímetros
0: tá?
1: quer dizer que o osso vai afundar.
0: Vai para dentro.
1: Vai para
0: Isso vai
1: dentro.
0: gerar uma diferença de pressão lá dentro do tórax, que permite uma circulação mínima de sangue ali dentro do coração, que vai garantir uma maior chance de sobrevivência para esse paciente. Se você tem, por exemplo, você está com um profissional de saúde junto, você tem uma máscara, ou se você está habituado a fazer também a parte respiratória, hoje o nosso BLS, que é o Basic Life Support, não prevê a respiração, né, boca a boca. Mas se você está equipado, você tem uma máscara que consegue fazer um movimento respiratório junto, aí a gente faz 30 compressões com duas respirações. A gente vai alternando 30 compressões, respira duas, 30 compressões, respira duas. Mas para o público leigo geral, que é quem a gente está conversando aqui, você pode só
1: Só
0: comprimir,
1: fazer a
0: sem fazer as
1: compressão.
0: respirações.
1: Uau.
0: Só se fazer as
1: A
0: compressões
1: respiração
0: já vai
1: boca a
0: ajudar
1: boca
0: muita
1: é você
0: gente.
1: puxa o ar e solta na boca da pessoa, é isso?
0: Olha, você tem que fazer um posicionamento correto do pescoço e da mandíbula da pessoa, e aí você tem que vedar bem toda a boca da pessoa para ela não ter um vazamento do sangue, e você tem que assoprar com força, a ponto de você observar mesmo o tórax se expandindo, né?
1: Sim.
0: Então, como é muito mais complicado, o BLS acabou tirando isso da população geral. A população leiga tem que pelo menos tentar fazer as compressões, que já ajuda
1: Nossa,
0: bastante gente.
1: é um tipo de informação que a gente tinha que aprender na escola, né, professor?
0: Sem
1: Testar
0: dúvida,
1: com
0: Tainá, concordo
1: coleguinha, sei lá, um
0: totalmente.
1: boneco, né?
0: Acho que os coleguinhas
1: Com
0: não vão gostar
1: coleguinha
0: de
1: não
0: ser
1: ia ser legal
0: testados
1: para
0: na
1: quebrar a
0: compressão.
1: costela do coleguinha. Mas com boneco, né?
0: Exatamente, com boneco. Não, muitas vezes a gente faz ações dessa, né? Sociedade Brasileira de Cardiologia, a SOCES, também Sociedade de Cardiologia do Estado de São Paulo, tem diversas ações de educação nesse sentido, escolas, tudo mais.
1: A parada cardiorrespiratória, ela pode ser decorrência de um infarto e ela pode ser o que mais? Um mal súbito, um afogamento, por exemplo, também?
0: Afogamento também é uma parada que começa com uma parada respiratória, mas evolui para uma cardiorrespiratória. Pode ser uma embolia pulmonar, pode ser um tamponamento cardíaco, pode ser um paciente que tem um problema renal crônico que fica com uma acidose no sangue. Enfim, nós temos diversas causas. Pode ser um pneumotórax, um trauma, por exemplo, sofreu um acidente de carro, bateu o tórax, costela perfurou o pulmão, esse pulmão não ventila mais, ele começa a ficar com uma pressão muito grande, empurra o coração para o outro lado, isso pode gerar uma parada cardíaca. Os traumas fazem muitos desses processos obstrutivos, né? Pós-trauma, com automóvel, você bater a região do tórax, sangrar a região do pericárdio em volta do coração, isso impedir, né, o coração de abrir adequadamente.
1: Nossa, o tórax é
0: Então,
1: importante, hein? Ele protege os
0: temperaturas, né?
1: pulmões, o tórax.
0: Sem
1: Esses
0: dúvida.
1: ossos aqui, né? Ele protege o
0: Temperaturas, né,
1: nosso.
0: Tânia, também.
1: Temperaturas?
0: Hipotermia, né? A gente tem muita parada cardiorrespiratória por
1: Ah, é?
0: hipotermia também. Temos
1: Frios
0: bastante
1: extremos.
0: causas. Frios extremos,
1: Ah,
0: exatamente.
1: sim.
0: A gente vê de vez em quando pessoas em situação de fragilidade, né? Mesmo nos nossos invernos usuais, assim, por vezes apresentando, né? Mas é uma outra possível causa.
1: A Isaura Ferreira pergunta o que é mais fácil aplicar, massagem ou DEA? O DEA é o aparelho, né? O DEA como é que
0: Perfeito, você
1: faz?
0: tem que fazer as duas coisas na verdade. Quando chega um DEA para você na cena, o DEA ele meio que te explica tudo o que tem que fazer. Você só aperta um botão e ele vai narrando as coisas que você tem que fazer. Então você não precisa se preocupar, que o DEA vai te ensinar o que fazer ali na hora. Então quando você liga ele começa a carregar e fala: continue comprimindo. Aí você vai lá, continua fazendo a sua compressão. Depois disso, o DEA vai falar: aplique as pás no paciente. Que o DEA ele vem com as pás, que são os eletrodos que dão choque, elas são coláveis, né? São pás que você cola aqui no tórax. Ele vem desenhadinho ali aonde você tem que colar exatamente.

0: seguinte: então você faz a colagem das pás e aí ele vai falar, em algum dado momento ele vai falar, analisando o ritmo, e aí você tem que parar de comprimir, para ele ler se o paciente está numa arritmia maligna ou não. Né? E aí, depois disso, que ele analisa o ritmo, ele fala, volte a comprimir, daí você continua fazendo as compressões torácicas. E aí, o Deia, ele carrega o choque que ele vai dar, se ele identificar uma necessidade de um choque, e aí ele fala, afaste-se do paciente, aplique o choque agora. E aí ele dá o choque. Isso, Tânia, ajuda demais as pessoas, assim, a sobreviverem. Dobra a chance de
1: É um
0: sobrevivência.
1: choque elétrico mesmo.
0: Tânia, então é um choque elétrico mesmo. A chance de uma sobrevivência, uma parada cardíaca, Tânia, hoje, fora do hospital, é 10%, tá? Com DEA, pode dobrar. Se você tiver um DEA próximo, que chega em tempo hábil, você consegue ter 20% de sobrevivência, algumas análises até 30%. Então, é um aparelho que podia ter mais, assim,
1: Tem
0: né?
1: mais, então, é
0: Nos hospitais.
1: obrigatório lugares públicos que se
0: Tem alguns
1: tenha
0: lugares que, se eu não me
1: um
0: engano,
1: DEA?
0: são obrigatórios. Aeroportos, por exemplo, é obrigatório. Se eu não me engano, no metrô também tem. Então, sim, tem muitos locais que a gente já tem disponível.
1: Muito bom, nossa, que coisa. E em geral, uma parada cardiorrespiratória, quando não é por um acidente, é porque a pessoa já tem uma predisposição a algum problema cardíaco?
0: Às vezes não sabe, né? Então, às vezes ela tem alguma cardiopatia que ela nasceu com ela, uma chance, alguma arritmia que dá morte súbita, que às vezes a primeira manifestação da doença é uma morte súbita. Ela faz uma arritmia maligna, por exemplo, a gente vê, volta e meia, por exemplo, paradas cardíacas jogando futebol, né? Então, às vezes pode ser disso, né? Uma questão congênita, é uma predisposição genética, ou, obviamente, o mais comum aí sim, pacientes que já têm alguma predisposição, né? Que já tem alguma cardiopatia instalada por conta de processos e fatores de risco cardiovasculares, como pressão alta, diabetes, colesterol. Às vezes ele já infartou e nem sabe, ou mesmo pacientes que já infartaram, que formam cicatriz no coração, que pode gerar uma arritmia também, sabe? Isso seria. Ou novos infartos, né? Realmente uma placa coronariana que instabilize, né? O fluxo sanguíneo e o coração ali não resista naquele momento.
1: Sim. Só para esclarecer, a arritmia é um sinal de risco maior para parada cardiorrespiratória? Não, não
0: Ah, tem que ter um
1: entendi.
0: pouco de cuidado com esse termo na situação de uma entrevista, porque a maioria das arritmias cardíacas que as pessoas têm por aí são arritmias benignas, né? Que não provocam parada cardiorrespiratória, tá? Então, só para a pessoa que está ouvindo não sair falando, ah, tem arritmia, posso ter uma parada cardíaca. Não, não é nada disso, tá? Algumas arritmias raras que fazem, né, arritmias ventriculares, que são mais complexas, que têm risco, sim, de morte súbita, que podem cursar com um evento desse. Mas isso é bem raro. Não é a arritmia do dia a dia que as
1: Tá,
0: pessoas
1: ótimo. Tranquilizar as
0: falam por
1: pessoas,
0: aí.
1: né? Porque a arritmia é comum. Agora, esse mal súbito que a pessoa não tem clinicamente nenhum quadro, é raro?
0: De certa forma, sim, né? As principais causas são doenças congênitas, né? Como, por exemplo, a cardiopatia hipertrófica, que a maioria das pessoas que tem nunca souberam que tinham, né? A gente dá o diagnóstico no consultório, a pessoa fica tipo, ah, vem fazer um check-up e descobrir isso, né? E ela é muito responsável por uma série dessas arritmias malignas que a gente observa em atletas e a gente tem observado muito, Tânia, com o uso desenfreado aí de esteroides anabolizantes, uma aceleração disso, né? Então, por exemplo, esteroides anabolizantes, eles hipertrofiam o coração de uma pessoa normal, quanto mais de uma pessoa que já tem uma hipertrofia que ela não, que ela desconhece, né? Então, muitas vezes o que pode acontecer, por exemplo, em pacientes que exageram, né, nesse uso, é o coração hipertrofiar, tanto em corações normais quanto corações já previamente alterados, e cursar com arritmias malignas também.
1: Os anabolizantes que o pessoal usa para ficar musculoso, só que isso afeta o coração porque o
0: Exato.
1: coração é um músculo.
0: Perfeito. É isso.
1: Creatina não, né?
0: Creatina não, tá? Eu desconheço qualquer estudo que mostre que a creatina traga esse risco. Pode ficar
1: Muito bom.
0: tranquilo.
1: E no mais, cuidar da saúde do coração, né? Tomar aqueles cuidados
0: Cuidar
1: de
0: da saúde do
1: sempre.
0: coração. Isso, exatamente. Fazer seus check-ups. Cuidar principalmente do seu estilo de vida, né? Dormir bem, pouco estresse, fazer sua atividade física, alimentar-se bem.
1: Alimentar-se
0: Esse é o
1: bem.
0: principal. Esse é o mais difícil.
1: É o mais difícil, mas é o fundamental. Muito bom, doutor Fernando. Muito obrigada, viu? Boa noite aí para o senhor.
0: Boa noite, Tânia.

0: Obrigado pelo convite, um prazer estar com vocês.
1: Ciro. Fernando Ribas, cardiologista do Hospital Beneficência Portuguesa de São Paulo, conversando conosco sobre a parada cardiorrespiratória, que é diferente do infarto. E quando a pessoa está em parada cardiorrespiratória, ou seja, ela está desmaiada, ela está inconsciente e você percebe que ela não está respirando, aí tem que fazer a massagem cardíaca. E aí ele explicou aqui como é que faz. Eu não vou ser louca de repetir, porque vai que eu repito errado. Mas é algo sobre o qual todos nós deveríamos saber, né? Para o caso de uma emergência.
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1: A linha 17 Ouro do metrô passou a funcionar das 6 da manhã às 10 da noite, de segunda a sábado, com intervalo entre os trens reduzido de 18 para 9 minutos. A ampliação facilita o deslocamento de quem utiliza o transporte para chegar ao aeroporto de Congonhas. Apesar da mudança, ainda não há previsão para o início da operação integral.
4: A linha 17 Ouro do metrô já está funcionando em novo horário, das 6 da manhã às 10 da noite, de segunda a sábado. A ampliação começou a valer nesta quarta-feira e reduz pela metade o intervalo médio entre os trens, de 18 para 9 minutos. A operação foi ampliada com 6 trens em circulação. 5 vão percorrer o trecho entre Morumbi e o aeroporto de Congonhas. O 6º fará o trajeto entre as estações Brooklyn Paulista e Washington Luiz. Quem vai embarcar ou desembarcar na estação Washington Luiz precisa ficar atento. Será necessário trocar de trem na estação Brooklyn Paulista para seguir viagem até as demais estações da linha. Laís Dantas trabalha no Aeroporto Internacional de São Paulo, em Guarulhos, e costuma levar 2 horas no trajeto até em casa. Ela contou que o novo horário de funcionamento vai poupar a caminhada que ela precisava fazer.
5: Eu trabalho em esquema de plantão. Eu trabalho 24 horas e folgo 72 horas. E trabalho no Aeroporto de Guarulhos. Então, era uma expectativa grande que esse trem tivesse funcionamento regular, porque de manhã, na hora de eu ir trabalhar, eu caminhava 12 minutos. Então, das 2 horas que eu gasto até o aeroporto de Guarulhos, eu agora vou economizar uns 10 minutos e a caminhada, que não deixa de ser cansativo, porque pega trem, faz baldeação, pega metrô. E aí agora eu espero chegar um pouquinho mais cedo em casa ou sair um pouquinho mais tarde para ir trabalhar.
4: Na estação Campo Belo, os passageiros podem fazer a integração entre a linha 17 Ouro e a linha 5 Lilás. A conexão com a linha 9 Esmeralda também está disponível na estação Morumbi. O gerente de operações do metrô de São Paulo, Milton da Silva Júnior, explicou que as viagens continuam gratuitas na linha 17 Ouro.
6: Nesse momento está mantida a isenção da cobrança da tarifa. Isso para o passageiro que vai utilizar exclusivamente a linha 17 Ouro. Então, quem for transitar só pelas estações da linha 17, não pagará tarifa. Contudo, se o passageiro tiver que fazer a integração, seja na linha 5 Lilás, em Campo Belo, ou na linha 9 Esmeralda, aí na integração ele tem que pagar o direito de viagem.
4: Segundo o metrô, a linha 17 Ouro já transportou mais de 500 mil de passageiros desde o fim de março, quando começou a funcionar em horário reduzido. Foram cerca de 8 mil viagens realizadas nesse período. Apesar da ampliação, ainda não há uma previsão de quando a linha vai começar o funcionamento integral. O metrô afirma que vai utilizar o período entre 10 da noite e 6 da manhã, além dos domingos, para monitorar os equipamentos e fazer eventuais ajustes operacionais. De São Paulo, Lucas Taveira.

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1: Exatamente nesse instante, nós já estamos aniversariando.
2: Olha só, hein?
1: É? 35 anos de Rádio CBN. Hoje é aniversário da Rádio CBN. Parabéns pra nós, hein, Galvão?
2: Pra nós, mais pra você, né, Tânia Morales, que contribuiu muito mais do que...
1: Pelo tempo de casa, né?
2: Exatamente.
1: Mas estamos aqui contribuindo, nós dois, né? Nesse nosso horário. E parabéns aí toda a equipe, né? Toda a história, a trajetória da CBN, que já passou por tantos acontecimentos históricos, né? Já narrou tanta coisa. E tanta coisa ainda virá. Estaremos aqui.
2: Com certeza.
1: Né? A rádio estará aqui, não sei se nós estaremos.
2: A gente nunca sabe, né?
1: Mas a rádio permanecerá, a gente nunca sabe.
2: E ao longo do dia, ouvinte CBN vai ter, é claro, toda a cobertura desse aniversário de 35 anos, com uma programação bastante especial.
1: É isso aí, fica aqui todo o nosso carinho, parabéns, uma homenagem à CBN, homenagem a cada um dos colegas, né? Não só aqui, que trabalham aqui com a gente em São Paulo, mas também de outras cidades, e olha que tem uma capilaridade gigante. A CBN.
2: E parabéns para as nossas ouvintes e os nossos ouvintes também, né, Tânia Morales? Né? Para você que está aí do outro lado, parabéns e obrigado, porque vocês são a razão de a gente estar aqui.
1: Né? Se fossem vocês, nem estaríamos aqui.
2: Exatamente. Não saiam daí.
1: Fiquem. Boa, Galvão. Então assume a programação, hein?
2: Valeu, Tânia. Um bom descanso para você e até amanhã, hein?
1: Até amanhã. Vamos fechar aqui o nosso programa, o CBN Noite Total, com a Karina Almeida na produção e o Anderson Wendel nos trabalhos técnicos.
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1: Ótima quinta-feira de aniversário de CBN para todos os nossos ouvintes.
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quarta-feira, 1º de outubro de 2026. A CBN completa hoje 35 anos, fundada por Roberto Marinho, em 1º de outubro de 1991. A Central Brasileira de Notícias foi a primeira rádio dedicada à transmissão jornalística 24 horas por dia. Um mês depois da fundação no Rio de Janeiro e em São Paulo, surgiu a primeira afiliada em Campinas, no interior paulista. Hoje, a Rádio que Toca Notícia tem 34 afiliadas e alcança mais de 1.100 cidades em todo o país. Setembro terminou com o maior volume de chuva já registrado desde o início da série histórica da capital de São Paulo. A precipitação de 295 milímetros na cidade foi quase 370% acima da média para um mês, que é de 66 milímetros segundo o IMET. A estatística contrasta com os números no norte do país. Em Manaus, o volume registrado foi de 32 milímetros, 66% menor que a média para o mês, de 74 milímetros. Na capital amazonense, o mês de setembro foi o mais seco dos últimos 4 anos. Por mais que as consequências sejam opostas, as situações nas duas capitais são consequências do El Niño. O fenômeno causado pelo aquecimento das águas do Oceano Pacífico altera padrões de chuva em diferentes regiões do planeta. Segundo o IMET, o El Niño deste ano é muito forte e tem mais de 90% de chance de

0: se manter assim até novembro. Horário de Brasília, 12:04.
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0: Paulo Galvão.
1: 5 minutos desta quinta-feira, hoje, primeiro dia de outubro de 2026. Muito bom dia, obrigado a você que nos acompanha aqui na CBN em todo o Brasil e em diversas partes do mundo. A gente já falou aqui na passagem com a Tânia Morales, mas dia em que a nossa CBN completa 35 anos de existência e mais uma vez agradeço você, ouvinte, que está conosco e que é a principal razão de estarmos aqui. Ao longo de toda a quinta-feira, é claro, teremos uma programação especial para marcar esses 35 anos da nossa Rádio CBN. 6 minutos agora desta quinta-feira. Mais uma vez, muito obrigado pela sua companhia. Você aqui no CBN Madrugada com a produção da Karina Almeida, trabalhos técnicos com o Ricardo Garcia. Nós vamos juntos até às 5 horas da manhã. E é claro, com a sua companhia, você participa pelo WhatsApp, pelo YouTube, pelo e-mail, pelo Instagram. Daqui a pouquinho a gente lembra os caminhos, registra as participações. Já tem uma galera aqui no nosso YouTube. Porque agora vamos a alguns dos principais destaques do dia.

0: Começamos com a notícia da noite desta quarta-feira, Tribunal Superior Eleitoral discutindo, votando a questão que envolve fake news, postagem relacionada à padroeira do Brasil. E quem traz pra gente as informações é o Matheus de Souza. Bom dia, Matheus.
1: Bom dia, Galvão. Bom dia também a você, ouvinte do CBN Madrugada. O ministro André Mendonça, do Tribunal Superior Eleitoral, alterou o voto que havia apresentado na manhã desta quarta-feira e passou a defender a liberação de uma publicação do humorista Antônio Tabet sobre Nossa Senhora Aparecida. Todos os ministros seguiram o entendimento do magistrado e assim a corte decidiu retirar das redes publicações com informações falsas sobre Flávio Bolsonaro querer retirar o título de padroeira do Brasil de Nossa Senhora Aparecida. André Mendonça avaliou que o texto de Tabet não atribui a Flávio uma ação concreta contra a imagem ou título da santa, porque não menciona Flávio Bolsonaro. Nas postagens que estavam suspensas, estava a do humorista, que escreveu: a família miliciana odeia tanto mulher preta que resolveu atacar Nossa Senhora Aparecida. Então, por essa decisão, por não citar Flávio e não tentar dizer que ele está tentando tirar o título da padroeira do Brasil, essa publicação continua liberada. Galvão.
0: Obrigado, Matheus. Agora, 8 minutos desta quinta-feira, áudios e mensagens obtidos pela revista Piauí revelam confidências feitas por Fabiano Zettel, cunhado e operador financeiro de Daniel Vorcaro, a uma mulher com quem mantinha relacionamento extraconjugal durante o colapso do Banco Master. Antes da intervenção do Banco Central, Zettel relatou ter viajado para fora do país para blindar patrimônio emergencial. Abre aspas. Semana passada, o Banco Central deu 3 semanas para o Daniel reformular o banco, senão ele vai ser liquidado. Eu fui lá, escondi um dinheiro, porque se der tudo errado e tudo meu for bloqueado, eu tenho que ter um dinheiro para poder continuar vivendo e mantendo as coisas. Agora eu estou no Brasil e confio em falar isso para você.

0: Lá eu não podia falar isso por telefone. Após a liquidação, o operador afirmou que o ex-banqueiro também havia escondido patrimônio bilionário no exterior, mas ficara sem liquidez.
1: Mandou 20 bi no exterior e não consegue ir lá, não consegue caçar, não consegue pegar, porque se pegar, até preso de novo. Então não adianta nada juntar dinheiro fora. Um negócio desse se ferra do mesmo jeito. Então eu acho que ele é meio inconsequente.
0: Nas gravações, Zetel comenta a rotina e as conexões políticas do cunhado, chegando a citar o ministro Alexandre de Moraes, do STF.
2: Carmen Lúcia foi minha professora.
3: Ué?
2: Na faculdade.
3: É, você é inteligente, que eu adoro ela.
2: É de BH?
3: Adoro ela, agora o Alexandão.
2: É demais.
3: Ele e Xandão, gosto muito.
2: Xandão é o melhor amigo do Daniel. Tô contando com ele.
3: Ele já não gosta tanto.
2: Melhor amigo que janta junto, sai junto.
0: Mensagens em poder da Polícia Federal mostram ainda a atuação de Zetel no repasse de pagamentos a interlocutores em Brasília, advogados e agentes públicos, além do financiamento do projeto audiovisual Dark Horse, ligado ao senador Flávio Bolsonaro. Abre aspas. O cara do filme não sai da minha cola. Me mandou um fluxo gigante, relatou o operador, referindo-se a cobranças feitas pelo lobista Thiago Miranda para quitar parcelas de 2,5 milhões de dólares. A apuração policial identificou a Moriá Investimentos, administrada por Zetel, como braço financeiro e logístico do esquema. O material expõe uma rotina de ressentimento e subserviência entre Zetel e Vorcaro. Uma das mensagens mostra a reação de Fabiano Zetel ao cerco da Polícia Federal no dia em que Vorcaro foi preso.
2: Amor, eu preciso que você fique tranquila, tá? Eu não tô carregando esse telefone comigo. Você já deve ter visto as notícias, né?
3: Já.
2: Pois é. Pegaram os telefones, os iPads de todo mundo já. O meu ainda não, mas já foram nas casas deles de Belo Horizonte, nas casas da família.
3: Na sua casa?
2: Na minha não. Nas de Belo Horizonte, do pai, da ex-mulher. Bloquearam, já fecharam o banco, bloquearam as contas, bloquearam os bens. Ele tá preso, quatro diretores do banco estão presos, mas ainda tem outros mandados para serem cumpridos. Então assim, eu tô tomando todo o cuidado do mundo. Esse telefone que eu falo para você, eu não tô carregando ele comigo. Eu tô deixando ele dentro, guardado em compartimento dentro do carro aqui, porque vai que tem alguma coisa.
3: Não vai ter nada com você.
2: Nós estamos trabalhando, estamos tentando ajudar a gente. O negócio é resolver sexta-feira.
3: E agora, qual é o próximo passo?
2: Não, agora não tem passo. Agora a polícia tá lá dentro, não tem mais banco. O banco não existe, foi liquidado.
0: O operador descrevia o banqueiro como um executivo que trocou roupas de grife por um casaquinho escrito Banco Master, apenas quando as investigações avançaram, desabafando sobre sua personalidade impulsiva. Abre aspas. Para umas coisas, ele é inteligente. Para outras, ele é burro. Ele é emocionalmente burro. Por ele ser inteligente, ele conseguiu fazer o dinheiro todo. Por ele ser burro emocionalmente, ele transformou a vida dele nesse circo. Fecha aspas. Além de controlar as finanças e arcar com compras cotidianas de remédios capilares e anabolizantes a faxinas de triplex, Zetel confessou que tentava a todo custo blindar suas empresas da contaminação do escândalo. Abre aspas. Eu tenho que trabalhar para me descolar dele de qualquer jeito, afirmou. 14 minutos desta quinta-feira, Daniel Vorcaro depôs em Brasília nesta quarta, agora 14 dessa quinta, né? E a Samantha Klein acompanhou.
4: O banqueiro Daniel Vorcaro alegou desabafos e negou ter mandado comparsas fazerem espionagem e ameaças contra adversários. Em depoimento à Polícia Federal, ele ainda disse que tinha somente relação contratual com o sicário e negou tentativa de fuga no dia em que foi preso pela primeira vez. O ex-dono do Banco Master e o pai, Henrique Vorcaro, voltaram a pedir que sejam soltos.
0: Meia-noite e 14, eleições 2026. O destaque é de Isa Stassiarini.
4: Há quatro dias das eleições, Lula atacou o adversário e disse que

0: Flávio Bolsonaro foi eleito senador com apoio do crime organizado. Ele também criticou o crescimento da direita no grupo de pessoas com nível de escolaridade alto. Disse ainda que falou com Trump para não se meter nas eleições do Brasil. O presidente ainda voltou a defender a reforma do judiciário para recuperar a credibilidade do STF, que, segundo Lula, está muito baixa.
1: Presidente Lula que confirmou a ausência no debate da Globo de hoje. Quem informa é Samantha Klein.
2: Após Lula desistir do debate da TV Globo, os candidatos adversários vão focar as críticas no petista. Mas Flávio também avalia possível artilharia contra ele e se prepara para pedir voto útil. Caiado disse que vai se diferenciar dos demais concorrentes, enquanto Romeu Zema deve explorar o caso Master e o envolvimento dos ministros do STF com o banqueiro Daniel Vorcaro. No mesmo horário do debate, o presidente vai dar uma entrevista ao Flow Podcast.
1: É noite 16, Supremo Tribunal Federal, e a questão religiosa é assunto para Igor Cardim.
3: A Polícia Federal abriu inquérito para investigar ataques a imagens religiosas após determinação do ministro Flávio Dino do STF. Em meio ao novo embate entre ministros do STF por causa da padroeira do Brasil, nas eleições, Gilmar Mendes homenageou Edson Fachin, que completou um ano na presidência da corte. O decano destacou o equilíbrio do colega, mesmo diante de divergências internas. Paulo Gonet e André Mendonça também parabenizaram Fachin. Mendonça disse esperar que o presidente do STF mantenha a mesma postura no próximo ano.
1: Tensão e pânico em voo com destino a Israel. A manchete é de Ana Luísa Bessa.
4: O passageiro que impediu a queda do avião, que perdeu o controle após o copiloto esfaquear o piloto, foi recebido em Israel como um herói. O governo de Israel classificou o caso como um ato terrorista. O copiloto, nascido no Omã, disse em depoimento que agiu sozinho. O premier Benjamin Netanyahu colocou o espaço aéreo israelense em estado de alerta e anunciou a suspensão de todos os voos da Fly Dubai com destino a Israel. O avião fez um pouso de emergência na Arábia Saudita.
1: A eleição é em São Paulo, mas a temática é nacional. Bruna Barbosa.
5: No dia seguinte ao debate promovido pela TV Globo e a quatro dias da eleição, Tarcísio de Freitas e Fernando Haddad seguem nacionalizando a disputa pelo governo de São Paulo. O candidato à reeleição classificou a ausência de Lula no debate presidencial de quinta-feira como uma fuga. Já Haddad voltou a destacar a ligação entre a corrida ao Palácio dos Bandeirantes e a presidência e voltou a criticar a gestão Tarcísio em áreas como segurança pública, educação e privatizações.
1: Ainda disputa o Palácio dos Bandeirantes, agora com Lucas Taveira.
6: No último dia da propaganda eleitoral no rádio e na TV, os candidatos ao governo de São Paulo relembraram promessas e destacaram projetos realizados durante a trajetória política. Na disputa pelo Senado, os principais nomes reforçaram propostas para áreas como segurança pública e saúde, além de comentar o desempenho nas pesquisas. Os candidatos ainda podem realizar caminhadas, carreatas e distribuir material gráfico até sábado.
1: Os números da violência em São Paulo com Matheus Leite.
7: A cidade de São Paulo registrou uma queda de 21% nos roubos em agosto na comparação com o mesmo mês do ano passado. O Campo Limpo foi o bairro com mais assaltos na capital. Na região metropolitana, houve queda nos homicídios e feminicídios no acumulado de janeiro a agosto.
1: Violência e morte no Rio de Janeiro, destaque de Matheus Maciel.
8: A Polícia Civil investiga de onde partiu o disparo que matou um passageiro dentro de um ônibus do BRT durante uma operação policial na zona sudoeste do Rio nesta quarta-feira. O gerente de farmácia, Flávio de Abreu Lima, estava a caminho do trabalho quando foi atingido. Uma das hipóteses é de que traficantes tenham atirado para tentar impedir a ação dos policiais, que tentavam conter uma disputa territorial.
1: Violência urbana em São Paulo, Karen Lemos.
9: Uma mulher ficou ferida sem gravidade após ser feita refém por cerca de 2 horas dentro de um supermercado.

colocado na região do Morumbi. A polícia fez uso de bombas de efeito moral para distrair o sequestrador e libertar a mulher. O homem, que estaria passando por problemas psicológicos,

0: crimes de feminicídio qualificado, estupro e ocultação de cadáver após ser julgado pelo Tribunal do Júri de Juatuba, região metropolitana de Belo Horizonte. O crime ocorreu em fevereiro e chocou o país pela sua brutalidade. Ítalo Jefferson da Silva, de 43 anos, matou a estudante Vanessa Lara Silva, de 23, após ela sair do trabalho.
1: 20 minutos agora desta quinta-feira, o destaque da capital paulista chega com Luiz Del Boni.
2: A gestão do prefeito Ricardo Nunes foi proibida pelo Tribunal Regional Eleitoral de ceder a Avenida Paulista para a realização de um ato do Partido dos Trabalhadores no domingo. A proibição do TRE vale para a véspera das eleições e para os domingos de primeiro e segundo turno. O PT esperava reunir cerca de 10 mil pessoas durante a apuração.
1: Meia-noite 21, ainda em São Paulo. Agora, Guilherme Muniz.
3: A Polícia Civil encerrou a investigação sobre o esfaqueamento de dois homens na Rua da Consolação, sem conseguir identificar os suspeitos do crime. Os policiais ouviram 4 testemunhas e recuperaram 17 horas de imagens de câmeras de segurança. A demora na investigação pode ter comprometido o acesso a mais imagens.
1: Novidade no metrô de São Paulo, Lucas Taveira.
4: A linha 17 Ouro do metrô passou a funcionar das 6 da manhã às 10 da noite, de segunda a sábado, com intervalo entre os trens reduzido de 18 para 9 minutos. A ampliação mantém as viagens gratuitas e facilita o deslocamento de quem utiliza o transporte para chegar ao aeroporto de Congonhas. Apesar da mudança, ainda não há previsão para o início da operação integral da linha.
1: Atenção, corredores da São Silvestre. A manchete é de Guilherme Muniz.
3: Mais da metade das vagas disponíveis para São Silvestre desse ano foram preenchidas em menos de 4 horas. As inscrições foram abertas na manhã dessa quarta-feira e não apresentaram os mesmos problemas que impediram muita gente de correr na edição de 2025. A partir da semana que vem, o Clube da Corrida CBN vai dar dicas e orientações para quem pratica a corrida de rua.
1: Destaque agora do esporte, o futebol aqui no CBN Madrugada com Gabriel Dudziak.
5: A Argentina venceu a Bolívia por 4 a 0 em amistoso realizado na noite desta quarta-feira. Os gols do triunfo argentino foram marcados por Lautaro Martínez e Nico Paz no primeiro tempo e por Romero e Flaco Lopes na etapa complementar. Hoje volta a disputa da Liga das Nações da UEFA. Às 13h45 da tarde, a Alemanha encara a Sérvia em casa, enquanto Grécia e Holanda se enfrentam em território grego. No mesmo horário, mas pelo grupo 4, a Dinamarca joga com Portugal e País de Gales recebe a Noruega. Nos amistosos internacionais, destaque para o duelo entre Japão e Equador às 7h10 da manhã.
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1: Aos 23 minutos desta quinta-feira, primeiro dia do mês de outubro, vamos saber com a Maria Clara Sasaki como é que fica o tempo em todo o Brasil.
7: A presença do ar seco no interior do Brasil deixa o tempo firme e com temperaturas muito elevadas no interior do Nordeste e grande parte também da região Norte, assim como o Norte de Goiás, Norte do Estado de Minas Gerais. No período da tarde, a temperatura sobe bastante, podendo até passar de 40 graus em alguns municípios e é alto risco para queimadas no Oeste da Bahia, Sul do Maranhão, Sul do Piauí, Tocantins, Norte de Minas, Norte de Goiás e em grande parte do estado do Pará. Agora, entre o Sudeste e o Centro-Oeste, nós temos uma frente fria avançando que organiza nuvens carregadas e há potencial para chuvas até com rajadas de vento em torno de 70 km por hora no período da tarde. Atinge o estado de São Paulo, sul de Minas, Triângulo Mineiro, grande parte também do Rio de Janeiro e áreas do Centro-Oeste do Brasil. Entre Rondônia, Acre, Amazonas e Roraima, a chuva acontece principalmente por causa de calor e umidade alta. Tem previsão de pancadas de forte intensidade, moderada forte intensidade também entre o Paraná e Santa Catarina. No Rio Grande do Sul, tempo firme, temperaturas amenas ao longo desta quinta-feira. Maria Clara Sasaki, da Clima Tempo, para a CBN.
1: 5 minutos agora desta quinta-feira, mais uma vez, muito bom dia, muitíssimo obrigado a você que nos acompanha aqui no CBN

0: madrugada, nesta quinta-feira especial, não é, Ricardo Garcia? Pelos 35 anos da Rádio CBN, o Ricardo Marques manda aqui os seus parabéns a todos os locutores, funcionários, salve, salve, muito obrigado pela mensagem. Aqui via e-mail, pessoal que entra no site cbn.com.br, você clica lá no Fale com Âncora, o Antônio Perpétuo do Vale escreveu o seguinte: a CBN nasceu justo no ano em que eu cambiava o Brasil pela Espanha e possivelmente foi a primeira emissora brasileira que eu escutei pela internet. Obrigado, Antônio, pela sua mensagem. Obrigado a você que participa também aqui pelo WhatsApp. Daqui a pouquinho a gente vai registrar as participações no 11 999 11 9981. Edgardo Steven está no Uruguai, mandou a audiência internacional, felicitações aqui, chegam do Edgardo, muito obrigado. Célio Castro também está por aqui, Admilton Nunes também mandando o seu comentário, Clóvis Mota Oliveira, obrigado ao Edivaldo Correia lá de Paracuru no Ceará, Iracema Gorgeto também participando, a Francisca Pereira, pessoal trocando ideias no nosso chat democrático aqui no YouTube, o Silvio Isopor, direto de Juiz de Fora, Minas Gerais, pessoal que troca ideias e acompanha as imagens também do nosso estúdio, retaguarda aqui a nossa redação. Como sempre, você pode participar e interagir também via Instagram. Estamos aqui na rede social, no Instagram, no @phcgalvão, repetindo, @phcgalvão, você pode interagir por aqui, como faz o Ítalo Ribeiro, também obrigado ao Didi de Uberaba, Minas Gerais, sempre também na nossa companhia, José Oliveira da Tijuca no Rio de Janeiro, Marco Ferreira de Campo Grande, Mato Grosso do Sul, também interagindo via Instagram no @phcgalvão, a gente agradece demais a companhia. Também chegando aqui o nosso ouvinte Guto, e para fechar, agradecer a companhia também do Thiago Didoni e a Tânia Cristina Balistiero, também chegando aqui no Instagram no @phcgalvão, muitíssimo obrigado. 28 minutos desta quinta-feira, dá tempo, né, Ricardo Garcia, de chamar Samantha Klein. O presidente Lula correu da raia, né? Fugiu do debate. Disse que não vai participar do debate de hoje na TV Globo, um desrespeito total à eleitora, ao eleitor, o presidente que quer se reeleger, quer permanecer no Palácio do Planalto, mas se nega a debater com os demais candidatos. A Samantha Klein tem os detalhes.
1: O presidente Lula confirmou à TV Globo a ausência no debate desta quinta-feira com os candidatos à presidência da República. No mesmo horário, ele vai participar do Flow Podcast, num ambiente mais controlado, sem o fogo cerrado dos opositores. A estratégia, no entanto, irritou os adversários, que deverão explorar a ausência do petista e focar as críticas contra ele. O candidato do PL, Flávio Bolsonaro, confirmou presença e chegou a desafiar Lula a comparecer para esfregar verdades, abre aspas, na cara dele. A ideia da campanha é tentar retirar votos dos adversários da direita já no primeiro turno. Augusto Cury, do Avante, criticou Lula pela ausência e disse que o presidente tem medo de enfrentar os problemas do governo. Cury ainda elevou o tom contra Flávio, que vem insistindo no chamado voto útil. Ele disse o seguinte:
2: está na internet uma quantidade absurda de pessoas contratadas por ele contando essa mentira de que ele ganha. Na verdade, quem ganha de Lula no segundo turno, com muita humildade, sou eu, Augusto Cury, segundo as pesquisas. E por quê? Porque eu tenho uma taxa de rejeição baixíssima e ele tem uma taxa altíssima de rejeição.
1: O ex-governador Ronaldo Caiado, do PSD, disse que ir ao debate se trata de respeitar a democracia e afirmou que vai ser uma oportunidade para mostrar o seu diferencial em relação aos demais candidatos.
3: E agora, sem ter pelo menos a oportunidade de mostrar a diferença que a gente tem para poder construir um Brasil que se assemelha com aquilo que nós construímos em Goiás.

0: O que é importante é que eles realmente transformaram a eleição em outros assuntos e não na campanha eleitoral. Infelizmente, a crise do Supremo Tribunal Federal, depois quiseram envolver até a religiosidade nesse debate, enfim, distorceram totalmente e não debateram aquilo que a sociedade precisa: corrupção, violência.
1: Já Romeu Zema, do Novo, vai explorar o caso Master e o suposto envolvimento de ministros do Supremo com Daniel Vorcaro. A campanha negou a possibilidade de uma dobradinha com Flávio Bolsonaro. Nas redes sociais, Zema também disse que permanece firme até o fim, abre aspas, em busca do que muitos dizem ser impossível. O presidente Lula já havia sinalizado que não iria ao programa. A estratégia é evitar desgastes na reta final da campanha e deixar para participar de debates somente no segundo turno. Em 2006, quando disputou a primeira reeleição, também não esteve em encontros do tipo no primeiro turno. Com colaboração de Rani Veloso, de Brasília, Samantha Klein.
2: Bom, lamentável, né, que o presidente Lula não estará presente. Seria uma oportunidade muito importante que a gente espera que tenhamos no segundo turno, porque tudo indica que Lula e Flávio Bolsonaro estarão no segundo turno, mas seria importante que esse debate de ideias acontecesse hoje. Então é lamentável, uma atitude completamente antidemocrática do presidente da República em não comparecer a esse debate. Nós vamos ficar então esperando saber das propostas, porque infelizmente, né, ao longo das últimas semanas, o que se tem discutido, e obviamente nós aqui da imprensa, né, estamos relatando o que é notícia. E obviamente que não dá para deixar de falar, né, na vergonha que a gente está acompanhando no Supremo Tribunal Federal, as acusações que pesam sobre diversos ministros, a questão da segurança pública, que tem sido um assunto muito importante. Obviamente que a gente tem que relatar essas questões, mas já falei algumas vezes aqui, né, Ricardo Garcia, tomara que em algum momento a gente não precise colocar a situação da segurança pública como um dos principais assuntos a serem debatidos antes de uma eleição. Tomara que alcancemos este momento, porque não se falou em educação, não se falou em saúde, não se falou em infraestrutura, e o presidente Lula foge do debate porque tem muita coisa a explicar. Né, tem muita coisa a explicar e vai ser cobrado, a cadeira dele vai estar vazia, vai apanhar, né, de longe, vai apanhar de praticamente todos os candidatos e não vai responder. Não vai responder por que o Brasil anda de lado há duas décadas, por que o Brasil, em paridade de poder de compra no PIB, está passando para a metade mais pobre do mundo, segundo os dados da OCDE. Né? Vai ter que explicar em algum momento por que o Brasil é um dos 6 países mais desiguais em todo o planeta. Vai ter que explicar por que as contas públicas estão no vermelho, por que a dívida pública subiu 10 pontos percentuais nos últimos 3 anos. E aí vem essa falácia de que está em superávit. É uma falácia, porque o arcabouço fiscal é uma maquiagem, né? Há diversos gastos que são colocados à parte do arcabouço. Então, essa história de que estamos fazendo superávit é uma falácia, e o presidente não vai responder isso porque não estará lá. E não está lá também para cobrar do outro candidato à frente, que é o senhor Flávio Bolsonaro, que vai ter que explicar muita coisa também. Vai ter que explicar rachadinha lá na Assembleia Legislativa do Rio de Janeiro, que é um fato. Não é uma dúvida se houve rachadinha. Houve rachadinha, e até hoje isso não está bem explicado. Não está bem explicado. Vai ter que explicar as ligações dele com o Vorcaro, o dinheiro que recebeu do Vorcaro, porque até agora, entre os candidatos, quem tem comprovação de que recebeu dinheiro é o Flávio Bolsonaro. E até agora não se tem as informações detalhadas de onde, para onde foi esse dinheiro. Porque ninguém está acreditando que foi tudo para o filme. Né? Aliás, o filme a gente não sabe se vai ficar pronto ou não, porque até agora, né, não sabemos ainda, né, para ver se realmente merecia os valores absurdos que teriam sido investidos nesse filme. O senhor Flávio Bolsonaro tem que explicar também o que ele propõe para o país na questão, por exemplo, da saúde. Vai continuar, se ele for eleito, o negacionismo do bolsonarismo que a gente viu durante a pandemia, contra a vacina, demora para sair a vacina.

0: vacina, não precisa de vacina, vai continuar esse negacionismo na área da saúde? Na área da educação, eles vão continuar como tema principal o homeschooling? A educação é em casa ou vão favorecer a escola pública? Isso tem que ser explicado. E o presidente Lula deveria estar lá para cobrar essas explicações. Então é lamentável do ponto de vista da nossa democracia. Estamos nos aproximando do primeiro turno, os dois candidatos que estão disparados na frente, cada um tem metade de eleitores que não votariam neles de jeito nenhum. É uma rejeição de quase metade dos eleitores para cada um dos candidatos. É uma situação que mostra como a população está completamente dividida e a gente vai ter, com certeza, mais uma vez, aquilo que os pesquisadores da USP de São Carlos identificaram na eleição passada, que é o engajamento pelo ódio. Muitos dos que estão declarando voto em Lula vão votar em Lula não porque acreditam no programa de governo, acreditam no benefício da continuidade, mas porque não querem a volta do bolsonarismo. E muitos que vão votar no Flávio Bolsonaro vão votar no Flávio Bolsonaro não porque acreditam no programa do candidato, mas porque não querem a continuidade do lulopetismo. Essa é a política que a gente vive neste momento em nosso Brasil. Vem aí o Matheus de Souza.
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0: quinta-feira, 1º de outubro de 2026. O ministro André Mendonça, do Tribunal Superior Eleitoral, alterou o voto que havia apresentado na manhã de quarta-feira e passou a defender a liberação de uma publicação do humorista Antônio Tabet sobre Nossa Senhora Aparecida. Todos os ministros seguiram o entendimento do magistrado. Assim, a corte decidiu retirar das redes publicações com informações falsas sobre Flávio Bolsonaro querer retirar o título de padroeira do Brasil de Nossa Senhora Aparecida. André Mendonça avaliou que o texto de Tabet não atribui a Flávio uma ação concreta contra a imagem ou o título da santa. A dívida bruta do governo chegou a 82,9% do PIB em agosto, equivalente a 11 trilhões e 100 bilhões de reais. Segundo o Banco Central, houve alta de 0,3 ponto percentual em relação a julho. O avanço no mês foi puxado principalmente pelos juros. No acumulado do ano, a dívida cresceu 4,2 pontos percentuais do PIB. No horário de Brasília, 00:38.
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3: Meia-noite 39, a gente continua a falar de eleições. A eleição é estadual, mas o tema é nacional. A Bruna Barbosa tem os detalhes.
4: De São Paulo e candidato à reeleição, Tarcísio de Freitas, do Republicanos, afirmou que o presidente Lula está fugindo do debate presidencial da TV Globo, marcado para quinta-feira. Com um dia de antecedência, a equipe do petista comunicou à emissora que ele não participará do encontro. No mesmo horário do debate,

0: O presidente concederá uma entrevista ao podcast Flow. A informação foi antecipada pela reportagem da CBN em Brasília. Tarcísio defendeu que Flávio Bolsonaro, candidato do PL à presidência, mantenha a participação no debate e disse que Lula teria muita coisa a esclarecer. A declaração foi dada durante uma visita a um equipamento público municipal de saúde voltado para mulheres na zona leste da capital.
1: Eu acho que o Flávio deve ir, acho que o Flávio irá e acho que, no final das contas, o Lula está fugindo, está devendo, né? Tem muita coisa a esclarecer. Veja que eles não têm resposta para uma série de questões. O Flávio está disposto a debater isso, comparecerá ao debate e o presidente não vai. Então, eu acho que ele está fugindo do debate, isso é uma pena.
0: Também cumprindo agenda na capital paulista, o candidato do PT ao governo de São Paulo, Fernando Haddad, reconheceu que a disputa estadual está diretamente ligada à corrida presidencial. Desde o início da campanha, Tarcísio e Haddad vêm atuando como cabos eleitorais dos aliados e candidatos à presidência, Lula do PT e Flávio Bolsonaro do PL.
2: É uma eleição casada, né? Temos uma eleição geral. Então não há como não falar das candidatas para o Senado, não há como falar dos candidatos a presidente. É uma eleição geral. Não é uma questão de ter obrigação, é uma questão que o Brasil que vai sair das urnas aqui no dia 4, no domingo.
0: Haddad participou de uma carreata com apoiadores na zona sul da capital. O candidato também destacou que o debate com Tarcísio, promovido pela TV Globo, foi importante para elucidar diversas questões para o eleitorado. O ex-ministro citou o que classificou como crise nas áreas de segurança pública, educação, privatizações e finanças do Estado. Durante o debate, Haddad também alertou para indicadores oficiais que, segundo ele, mostram o desempenho negativo da gestão Tarcísio nesses setores. Para o petista, o governador está fechando os olhos para problemas como a infiltração de facções criminosas em regiões consideradas estratégicas no estado, como o litoral. Com colaboração de Pedro Pupulim, de São Paulo, Bruna Barbosa.
3: Meia-noite e 42, a gente continua nas eleições, agora em Brasília, Isa Stassiarini.
4: O presidente Lula disse nesta quarta-feira que o adversário, o candidato Flávio Bolsonaro do PL, foi eleito senador com apoio do crime organizado e da milícia do Rio de Janeiro e criticou o crescimento do conservadorismo entre pessoas com maior grau de instrução. Em entrevista a influenciadores, Lula atacou diretamente Flávio Bolsonaro.
5: Vou pegar esse Flávio. Qual é o compromisso com qualquer seriedade que esse cara tem? Nenhuma. Ele não tem biografia. Ele nunca trabalhou na vida. Ele foi eleito vereador com 21 anos de idade, já apoiado pelo crime organizado do Rio de Janeiro, pelo miliciano, sabe? E nunca mais parou. Ou seja, é uma coisa tão abominável. Tão abominável. Ou seja, eu queria que alguém me dissesse o que esse cara tem para oferecer no presente, sabe? E no futuro. Nada. Nada. Não tem conteúdo. Não tem nada a oferecer.
4: Lula também disse que conversou com o presidente norte-americano Donald Trump e pediu para ele não se envolver nas eleições brasileiras. Lula ainda reafirmou que defende a reforma do judiciário, que, segundo ele, está com a credibilidade baixa. Disse que, se for eleito, vai propor criar um conselho para escolher ministros do STF.
5: Eu tenho ideia de envolver a sociedade na escolha. Não pode ter uma coisa que o presidente indica o nome, isso não vai para o Senado da prova ou não aprova, e esse cara vai parar. Quando ele coloca a toga, ele não tem compromisso, sabe, com o cumprimento fiel da Constituição. Como é que a gente faz uma reforma no Poder Judiciário para dar credibilidade ao Poder Judiciário e, sobretudo, à Suprema Corte, que está hoje com a credibilidade muito baixa? E não é bom para o Brasil uma instituição que pode tudo, uma Constituição que tem quase o poder de Deus, que quando ele toma uma decisão você não pode mudar mais nada, sabe, está metida na quantidade de bagunça que está metida.
4: O presidente voltou a defender o fim das bets ao dizer que as apostas esportivas representam só 7,2% do orçamento dos clubes de futebol e que não dá para aceitar o discurso de ganhar dinheiro extorquindo os pobres. E, em meio à polêmica sobre publicações a respeito de Nossa Senhora Aparecida, ele disse que é necessário respeitar todas as religiões e que não se pode tirar o título de padroeira do Brasil. De Brasília, Isa Stassiarini.
3: Faltam 15 minutos agora para uma da madrugada. A gente vai continuar na capital federal agora com a Samantha Klein. informações sobre

0: sobre o depoimento nesta quarta-feira à Polícia Federal de Daniel Vorcaro.
1: Em depoimento à Polícia Federal, o empresário Daniel Vorcaro negou ter se envolvido em qualquer ato de violência ou perseguição contra adversários e desafetos. Ele foi ouvido pela Polícia Federal direto da unidade prisional da Papudinha no bojo do inquérito que investiga os grupos A Turma e Os Meninos, que seriam responsáveis por monitorar de forma ilegal quem Vorcaro considerasse um risco aos negócios por meio de acessos ilegais a sistemas da própria Polícia Federal e também da Interpol. Vorcaro alegou aos policiais que eventuais falas publicadas pela imprensa eram meros desabafos e que nunca houve qualquer ameaça ou ações a mando dele contra supostos desafetos. Em nota, a defesa alega que com o efetivo acesso ao inquérito que investiga esses grupos, ficou comprovado que tais expressões jamais designaram estruturas organizadas ou práticas criminosa que possa ser atribuída ao ex-dono do Banco Master. Ele foi questionado também sobre Luiz Felipe Mourão, apontado pela Polícia Federal como responsável por ameaças e agressões, acesso indevido a investigações sigilosas e obstrução da justiça. O empresário disse que só conhecia Sicário através de um contrato formal ilícito de prestação de serviços de inteligência e segurança digital. Vorcaro ainda negou tentativa de fuga do Brasil e refutou ter informações sobre ordem de prisão contra ele em novembro do ano passado. No dia 17 daquele mês, o banqueiro foi preso enquanto embarcava em Guarulhos para Dubai. Os advogados ainda reforçaram o pedido de liberdade de Vorcaro. Já o pai dele, Henrique Vorcaro, também prestou depoimento e negou ter feito pagamentos por serviços ilícitos. A defesa dele ainda reforçou o pedido de soltura do empresário. Com colaboração de João Rosa, de Brasília, Samantha Klein.
0: Bom, a gente trouxe aqui na abertura do programa áudios extremamente comprometedores, né? Do senhor Fabiano Zettel, que é cunhado e operador financeiro do Daniel Vorcaro. Mensagens foram divulgadas nesta quarta-feira pela revista Piauí. É o Zettel conversando com uma mulher com quem mantinha um relacionamento extraconjugal. E entre as gravações obtidas, uma em que o operador afirma que o ex-banqueiro, o Vorcaro, havia escondido patrimônio bilionário no exterior, mas ficara sem liquidez.
2: Mandou 20 bi no exterior e não consegue ir lá, não consegue gastar, não consegue pegar, porque se pegar, até preso de novo. Então não adianta nada juntar dinheiro fora, um negócio desse, se ferra do mesmo jeito. Então eu acho que ele é meio inconsequente.
0: Nessas gravações, Zettel comenta a rotina e as conexões políticas do cunhado, o Vorcaro, e cita a ligação de Vorcaro com o ministro Alexandre de Moraes, do STF.
3: Carmen Lúcia foi minha professora.
4: Foi?
3: Na faculdade.
4: Então você é inteligente, que eu adoro ela.
3: É de BH.
4: Adoro ela, adoro a Alexandão.
3: É demais.
4: Ele e Xandão, gosto muito.
3: Xandão é o melhor amigo do Daniel. Tô contando com ele.
4: Ele já não gosta tanto.
3: Melhor amigo, se janta junto, sai junto.
0: Mais algumas explicações que serão obviamente esperadas por parte do ministro Alexandre Moraes. A gente espera que em algum momento a gente tenha essas explicações, não só do Alexandre Moraes, mas também do Dias Toffoli, do Nunes Marques. Tem muita coisa para ser explicada, só que os nossos ministros do Supremo Tribunal Federal criaram lá uma celeuma processual, né? Ah, vai ser decidido junto, vai ser decidido separado, se vai investigar ou não vai, e no final das contas não se decidiu nada. É isso que está acontecendo, né? Em vez de o Supremo Tribunal Federal debater o mérito da questão, que são as suspeitas que pesam sobre esses ministros, né? O Luiz Fux também tem que explicar lá por que o filho tinha negócios também com o banco, né? Isso tudo tem que ser explicado.

0: E até agora nada, nada. Porque o ministro Flávio Dino pegou a bola, colocou debaixo do braço, foi para casa e falou: olha, não vamos brincar mais com isso porque tá pegando mal, né? Vamos aguardar, estamos aguardando. Ele tem 90 dias, né? E a gente espera, é claro, né, que definam se vai discutir junto, separado, mas o principal é que essas suspeitas sejam aclaradas. Que haja investigação. Ninguém aqui está condenando os ministros de forma sumária, de forma alguma. Agora, há indícios fortíssimos de que esses ministros se desviaram. E aí não é só a questão de, vai ser impeachment, vai ser afastado, não. São crimes que podem ter sido cometidos, crimes gravíssimos. Então é por isso que a gente espera, o mínimo que a gente espera é que haja as investigações. É o mínimo. Continuamos a falar aqui do Supremo Tribunal Federal, né? Tem mais questões religiosas envolvidas, não é só a da padroeira, não. O Igor Cardim tem os detalhes.
1: A Polícia Federal decidiu abrir inquérito para investigar ataques a imagens religiosas após determinação do ministro Flávio Dino do STF. Na determinação, Dino citou relatos de vandalismo contra imagens de santos católicos e de orixás da Umbanda em diferentes estados. Em meio a mais este embate entre ministros do STF, desta vez por causa da padroeira do Brasil, no contexto das eleições, o ministro Gilmar Mendes fez uma homenagem nesta quarta-feira ao presidente do Supremo Tribunal Federal, ministro Edson Fachin, que completou um ano no comando da corte. O decano destacou a atuação de Fachin em processos de grande repercussão, como a Lava Jato, e afirmou que, mesmo com divergências entre os ministros, houve equilíbrio na condução dos casos. Gilmar disse que, naquele período, apesar da sensibilidade dos documentos, não houve vazamentos seletivos nos gabinetes, nem atos que indicassem uso político eleitoral das investigações.
2: Nossos votos apontaram muitas vezes em sentidos opostos, a partir de compreensões distintas sobre o processo penal. Essa divergência, porém, jamais alcançou aquilo que nos unia, a convicção de que o juiz não é parte, nem instrumento de causa alguma. Naquela quadra, ministro Fachin, não houve notícias de vazamentos seletivos em nossos gabinetes, apesar da sensibilidade dos documentos que estavam sob nossa responsabilidade. Tampouco qualquer ato que pudesse indicar uso político e eleitoral das investigações. Discordamos no resultado, nunca na equidistância que deve guiar a postura de qualquer magistrado.
1: Ao final do discurso, Fachin se aproximou de Gilmar Mendes e abraçou o colega em um gesto de agradecimento pela homenagem. O procurador-geral da República, Paulo Gonet, fez um gesto de apoio à gestão do presidente do Supremo e destacou o equilíbrio de Fachin.
3: Vossa Excelência é, sobretudo, um homem do diálogo sereno, do diálogo franco, afável, aberto e eficaz. Mas Vossa Excelência também sabe como e quando agir.
1: André Mendonça também parabenizou Fachin e disse esperar que o presidente do Supremo mantenha a mesma postura no próximo ano à frente do tribunal.
4: Desejando sucesso também no ano que se inicia de gestão, e tenho certeza que Vossa Excelência, como tem feito, permanecerá conduzindo com eficiência, com segurança, serenidade e justiça o Poder Judiciário como um todo.
1: Os demais ministros também homenagearam o presidente do STF. Carmen Lúcia aproveitou para estender os cumprimentos ao vice-presidente do tribunal, ministro Alexandre de Moraes, que também esteve à frente da corte. Moraes agradeceu e disse que cumpriu o papel de vice. De Brasília, Igor Cardim.
0: Faltando 5 minutos agora para 1 da madrugada, nós vamos abrir espaço para Ana Luísa Bessa. Pânico num voo de Dubai, nos Emirados Árabes, para Tel Aviv. O copiloto atacou o piloto e aí eles conseguiram abrir a porta lá.

0: passageiro teria conseguido evitar que o avião continuasse caindo, porque a queda foi extremamente brusca, e aí o avião acabou sendo pousando com a atuação de dois outros pilotos que estavam lá como passageiros, pilotos reservas, que iriam retornar na aeronave, estavam lá e conseguiram pousar o avião em segurança. Ana Luísa Bessa tem os detalhes.
1: O copiloto de um voo da Fly Dubai com destino a Tel Aviv, que teria tentado derrubar o avião, afirmou ter agido sozinho, de acordo com autoridades da Arábia Saudita. Segundo o governo de Israel, ele esfaqueou o piloto e tentou causar o acidente. O copiloto tem nacionalidade de Omã. O primeiro-ministro de Israel, Benjamin Netanyahu, evitou utilizar a mesma linguagem de integrantes do governo, que classificaram a situação como uma ação terrorista.
2: Um incidente de segurança extremamente grave aconteceu em um voo de Dubai com destino a Israel. A maioria dos passageiros do voo eram israelenses. O avião pousou em segurança e os passageiros não se machucaram. O copiloto foi preso e está sendo interrogado pelas autoridades.
1: Segundo o premier, o ataque aconteceu quando a aeronave já se aproximava de Israel. Um passageiro e um integrante da tripulação teriam conseguido entrar na cabine e imobilizar o copiloto enquanto ele tentava danificar sistemas do avião. Outro tripulante assumiu os controles e estabilizou a aeronave, que fez um desvio e um pouso de emergência na Arábia Saudita. Ao desembarcar, o tripulante foi recebido como um herói pelo primeiro-ministro israelense. Ao premier, ele disse ter entrado na cabine ao perceber o confronto entre os dois pilotos e ter puxado os controles para cima, o que parou a descida do avião. O passageiro israelense afirmou que ter visto séries especializadas em aviação ajudaram na ação. Durante o incidente, o avião sofreu uma queda brusca de altitude de cerca de 4.300 metros em cerca de 30 segundos e emitiu três sinais internacionais de emergência e de interferência ilegal. O comandante e o copiloto ficaram feridos. O suspeito foi preso e é interrogado pelas autoridades sauditas. Netanyahu colocou o espaço aéreo israelense em estado de alerta e anunciou a suspensão de todos os voos da Fly Dubai com destino a Israel. De São Paulo, Ana Luísa Bessa.
0: São Paulo, vamos para o Rio de Janeiro. Aconteceu de novo, hein? Um trabalhador, Ricardo Garcia, ouvintes aqui do CBN Madrugada, dentro do ônibus, indo para mais um dia de trabalho, foi assassinado, né? Uma bala perdida dentro do ônibus. Matheus Maciel tem os detalhes.
3: Um passageiro do BRT morreu baleado dentro do ônibus nesta quarta-feira na zona sudoeste do Rio. O gerente de farmácia, Flávio de Abreu Lira, de 53 anos, estava a caminho do trabalho quando foi atingido por um disparo no abdômen. O homem morreu ainda dentro do veículo. Flávio havia embarcado em Jardim Sulacap e foi baleado enquanto o ônibus passava na altura de Curicica. O caso aconteceu durante uma operação da Polícia Militar na comunidade Dois Irmãos. Os agentes tentavam conter uma invasão de traficantes do Terceiro Comando Puro na favela dominada por criminosos rivais. Flávio deixou 5 filhos. O genro dele, o comerciante Juan Barbosa, conta que a vítima saiu de casa ainda de madrugada, como fazia todos os dias.
4: Infelizmente, hoje foi ceifada uma vida de um trabalhador, de um pai de família, de um cara que ajudava todo mundo, e ele tinha o orgulho de sair de casa para buscar o pão de cada dia e automaticamente dar tudo do bom e do melhor para sua família, entendeu? Mais uma vida hoje se foi e automaticamente, cadê os órgãos competentes?
3: A Delegacia de Homicídios da Capital investiga de onde partiu o disparo que matou o passageiro do BRT. Uma das linhas investigadas é que traficantes tenham atirado para impedir a ação policial. A porta-voz da Polícia Militar do Rio, Tenente Coronel Cláudio Moraes, afirma que essa é uma das táticas do Terceiro Comando Puro.
5: Que essa facção ela tem como característica, na medida em que ela se sente pressionada ali pelas forças de segurança, eles partem para ataques covardes contra a população, em geral contra as vias. Não é a primeira vez que essa facção, e ali nessa

0: região, a gente tem ali uma junção de milícia com o terceiro comando puro, e a facção que costuma fazer isso é o terceiro comando, que é atacar as vias, atacar, tentar pegar ônibus, tentar disparar contra as vias para poder desviar a atenção das forças policiais.
1: Dois homens foram presos na operação. Os agentes encontraram um acampamento de bandidos numa área de mata e apreenderam fuzis, granadas, câmeras de monitoramento e roupas táticas semelhantes às das Forças Armadas. Com a colaboração de Rafaela Lima, do Rio de Janeiro, Matheus Maciel.
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0: quinta-feira, 1º de outubro de 2026. O ex-governador do Rio de Janeiro, Antony Garotinho, do Republicanos, recorreu ao Tribunal Superior Eleitoral para tentar reverter a decisão da Justiça Eleitoral Fluminense, que barrou a candidatura dele ao governo do estado nas eleições deste ano. No recurso, os advogados sustentam que a suspensão dos direitos políticos de Garotinho teria terminado antes do primeiro turno marcado para domingo. Ele foi declarado inelegível após uma condenação por improbidade administrativa. Mensagens encontradas pela Polícia Federal mostram que o ex-banqueiro Daniel Vorcaro pode ter tratado com o ministro de Minas e Energia do governo Lula, Alexandre Silveira, um plano de fusão da Enel, distribuidora de energia em São Paulo, e a Light, companhia de distribuição no Rio de Janeiro. Uma dessas conversas ocorreu em abril de 2024 com o ex-diretor da área de investimento do Master, Maurício Quadrado. Ele questiona Vorcaro se achava que Silveira poderia ou não apoiar a fusão das empresas e emenda dizendo que seria uma bela consolidação entre os estados. O ex-banqueiro responde que encontrou o ministro na noite anterior da data em questão e que o assunto já havia sido abordado. Em nota, a Enel Brasil afirmou que não comenta especulações citadas por terceiros envolvendo a companhia. O presidente americano Donald Trump assinou um decreto que rebatiza a inteligência artificial de superinteligência. A medida determina que departamentos e agências federais dos Estados Unidos passem a usar o termo em documentos e comunicações oficiais, abandonando a expressão inteligência artificial. Trump já havia afirmado que IA dava a impressão de algo falso e que superinteligência representaria melhor as capacidades da tecnologia. O republicano rejeita qualquer regulação internacional ou global para o setor. No horário de Brasília, 1:03.
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1: 1:04.

Muito bem, aqui no CBN Madrugada, espaço para a gente falar um pouco mais aí sobre as eleições que estão chegando próximo domingo. E o nosso convidado é o professor Leandro Consentino, que é professor de graduação e pós-graduação.

0: graduação em ciência política no INSPER. Leandro, muito bom dia, sempre um prazer tê-lo conosco aqui na CBN.
1: Bom dia, Galvão. Prazer estar aqui com você e com todos os ouvintes da CBN.
0: Bom, vamos começar com o debate na TV Globo, marcado para hoje, para esta quinta-feira. O candidato Flávio Bolsonaro confirmou presença e o candidato Lula, presidente Lula, candidato à reeleição, informou que realmente não estará presente. Queria que você falasse, como que você avalia essa ausência do presidente Lula e a importância deste debate há praticamente 3 dias aí do pleito, hein?
1: Acredito, Galvão, que é um debate fundamental para que o eleitor consiga agora, né, passada toda a campanha, fazer um balanço e compreender melhor as propostas aí de cada candidato, entender melhor o que cada candidato está buscando aí para o país. E lamento muito que o atual presidente não esteja se propondo a participar. Acho que é um dever de todo político, de toda pessoa que se dispõe aí a ocupar um cargo político, e Lula não é nenhum neófito nesse caso, né? A prestar contas à população, ao eleitor. Então, acho que é ruim do ponto de vista da própria democracia, mas também acho que é uma estratégia equivocada da própria campanha, dado que seu principal adversário prometeu ir, acho que deveria ali também estar participando, porque agora vai dar palco para que os demais ataquem e ele não vai ter a possibilidade de qualquer defesa aí nesse sentido.
0: Bom, e não precisa ser nenhum especialista para imaginar como é que vai ser o debate com a ausência do presidente Lula, não é, Leandro? A gente imagina que os quatro candidatos ali vão aproveitar para fazer críticas, é o que você falou, o presidente Lula não vai ter espaço para se defender, né? Você acredita que essa estratégia, então, é equivocada? Seria melhor do ponto de vista da campanha dele que ele estivesse lá para se defender?
1: Acredito que sim, Galvão, como você bem pontuou, acho que o modus operandi todo vai ser todos contra ele, sobretudo pela questão até ideológica. A gente não tem outro candidato ali à esquerda ou próximo ideologicamente de Lula. Todos os candidatos postos ali provavelmente estarão atacando o atual presidente. É comum quando é o incumbente, quando é o presidente em exercício, ainda mais divergindo ideologicamente. E aí não ter a possibilidade de poder refutar esses ataques, dado que Lula tem uma larga experiência aí como candidato, até mesmo como presidente, poderia muito bem fazer do limão uma limonada e devolver, né, responder esses ataques. Não vai ser o caso, não vai ter possibilidade de fazer isso e sequer vai ter tempo aí em horário eleitoral para isso também. Então acho que é uma estratégia bastante equivocada e complicada aí da campanha dele não comparecer a esse último debate.
0: Bom, as últimas pesquisas, a gente vai ter nesta quinta-feira uma última pesquisa também do Datafolha, mas os últimos levantamentos têm indicado ainda uma distância muito grande do presidente Lula e Flávio Bolsonaro para os demais candidatos. Presidente Lula aí na faixa dos 40 pontos percentuais, o Bolsonaro no primeiro turno um pouco menos, mas no segundo turno aquele empate técnico. Você enxerga um outro cenário para essa eleição que não seja um segundo turno entre Lula e Flávio Bolsonaro, Leandro?
1: Acho que não, Galvão. Na verdade, essa polarização já estava ditada há um bom tempo, a gente imaginava que seria assim, e aí durante a campanha isso só foi se consolidando, sobretudo nas últimas semanas. Aí houve uma migração importante dessa chamada terceira via para as principais candidaturas, uma espécie de movimentação aí para o voto útil. Então acho que esse cenário se consolidou, acho que a gente vai ter mais do mesmo, uma terceira eleição polarizada entre o bolsonarismo e o lulismo, o lulopetismo, como quiser chamar, e aí acho que a gente caminha aí para mais essa etapa aí de confrontação, e a gente vai ter mais uma, se tudo não acabar no domingo agora com o primeiro turno, a gente vai ter mais um mês aí para ver essa polarização aí, enfim, dando a sua cara aí até o final de outubro.
0: Bom, a gente não tem bola de cristal, né? Mas queria que você traçasse alguns cenários aqui para o segundo turno no que diz respeito a apoio ou neutralidade desses demais candidatos, né? Estamos falando aí do Augusto Cury, do Ronaldo Caiado, do Zema e do Renan Santos. Qual que é a sua estimativa aí em relação a como devem proceder esses candidatos, se vão apoiar alguém ou se vão manter neutralidade, e a importância desse apoio ou não de um candidato, e se isso determina ou não? A gente sabe que não determina, né? Que os eleitores deles vão para o candidato que ele vai apoiar ou não. Mas queria que você falasse um pouco dessa possibilidade desses candidatos transmitirem ou não os seus votos para um outro candidato.
1: Galvão, vamos lá. Acho que tem três coisas importantes para a gente pontuar. A primeira delas é com relação a para onde vão esses apoios dos candidatos. Acho que Zema e Caiado aí sinalizaram anistia

0: ex-presidente Bolsonaro, uma vez que assumissem, portanto, na minha leitura, estão mais próximos aí de um apoio a Flávio Bolsonaro. Renan e Cury talvez pendam mais para declarar, né, neutralidade, dizer que estão em cima do muro, apesar do eleitorado de Renan Santos, na minha leitura, ser um eleitorado mais à direita, portanto, mais próximo de cair aí para o bolsonarismo do que para o lulismo numa segunda volta. Do Cury realmente é um candidato novo, é um candidato sem lastro partidário, fica difícil a gente interpretar. E aí vem a segunda parte importante daquilo que você está dizendo. Nem sempre a manifestação do candidato é para onde o eleitor vai. O candidato não é dono dos votos do eleitor. Então, por vezes, o candidato pode manifestar uma preferência e o eleitor ir em sentido contrário. E aí uma terceira parte que tem tudo a ver com isso é o seguinte: essa vitória no segundo turno muito provavelmente será muito parecida com a vitória que Lula obteve em 2022, ou seja, uma vitória por uma margem muito pequena, seja para qual lado for. E aí essa é a importância de garimpar esses votos aí da chamada terceira via, dos demais candidatos. Apesar de eles não sinalizarem propriamente no primeiro turno para onde vão no segundo turno, é importante que os dois candidatos façam esse esforço na segunda volta, porque aí é uma nova eleição. E aí eles vão ter que buscar a vitória, e essa vitória deve ser bastante apertada esse ano novamente.
1: Estamos conversando aqui no CBN Madrugada com o Leandro Consentino, cientista político, professor de graduação e pós-graduação no INSPER. Leandro, a gente foca normalmente a nossa maior atenção na eleição para presidente, para governador, mas queria reservar um espaço aqui para a gente falar sobre a eleição para Senado e também deputado federal, deputado estadual, focando principalmente no deputado federal e Senado, né? Focando em Brasília. Queria que você falasse da importância desses votos também diante desse ambiente que a gente está vivendo, né? Congresso Nacional cada vez com mais poder, com mais possibilidade de gerir o orçamento, e o Senado, né? Com essa expectativa aí de até uma possível votação de impeachment de ministro do Supremo. Queria que você falasse da importância da nossa ouvinte, o nosso ouvinte aqui do CBN Madrugada, prestar atenção também para os votos para o Congresso Nacional.
0: Galvão, você tem toda a razão em duas afirmações que você faz. Na primeira, é que nós brasileiros temos o mau hábito de não prestar atenção nos votos para o legislativo. A gente se lembra de quem a gente votou para presidente, para governador ou para prefeito nas eleições municipais, mas a gente acaba esquecendo ao longo do tempo para quem a gente depositou o voto para vereador na municipal ou para deputado federal ou para senador. Isso é um vício muito ruim, porque aí vem a segunda parte que está correta da sua afirmação. O Congresso tem se tornado, o legislativo tem se tornado um poder cada vez mais forte no nosso sistema político. Já era antes, já havia um entendimento de que ele era o centro político. Vamos lembrar que, por exemplo, o presidente pode vetar uma lei, mas o Congresso pode derrubar esse veto, né? Então, o legislativo já tinha um poder grande, mas tem aumentado cada vez mais as suas prerrogativas, sobretudo desde o orçamento ter se tornado impositivo ali no finalzinho do governo Temer, tem também a chave do cofre nas mãos agora. Então, escolher o seu parlamentar para que ele faça, primeiro, um bom dever de casa do ponto de vista legislativo, né? Criar leis de interesse geral, compreender ali a negociação junto ao executivo. E segundo, fundamental, fiscalizar bem o poder executivo, entender, né, o que está acontecendo no Palácio do Planalto, o que está acontecendo nos respectivos palácios estaduais, e aí poder fiscalizar, ofertar uma boa fiscalização para o eleitor, é prerrogativa dos parlamentares. E é fundamental que a gente faça essa escolha muito conscientemente para deputado federal. E lembrando que para o Senado Federal, nesse momento, a gente tem, inclusive, tem poderes aí, inclusive, de impeachment do ministro do Supremo, de julgamento de impeachment até de presidente da República. A gente tem duas escolhas a fazer esse ano. Então, a gente tem dois votos, porque o Senado vai ser renovado em 2/3. Precisa ser muito bem refletida essa escolha, lembrando que o mandato de cada um desses senadores é de 8 anos. Então, a gente precisa ter uma atenção redobrada aí para essa escolha também ao Senado Federal, e para deputado federal também, sem dúvida nenhuma, dado que são 4 anos, mas que também mexem aí com todo o sistema político e as decisões que dizem respeito a nós, eleitores, aí na ordem do dia.
1: Para a gente fechar nosso papo, professor Leandro Consentino, a gente tem mais dois minutinhos aqui, falar do aspecto prático da eleição, né? A importância de cada um de nós, e eu me incluo, é claro, nisso, levarmos a nossa colinha lá na hora de votar, né? Porque ninguém vai decorar o número de todo mundo, são muitos candidatos, e é sempre um alerta para nosso ouvinte, a gente sabe, né, que

0: Às vezes a pessoa não leva e de repente, não quero deixar de votar, pega lá um papel, alguma coisa, acaba votando e nem sabe quem tá votando. Então eu queria que você falasse exatamente desse aspecto prático da eleição.
1: Galvão, acho que o aspecto prático é o dever de casa do antes, durante e depois. Antes, pesquisa direitinho quem são seus candidatos, faz a colinha bem feita, pesquisa a biografia, pesquisa as propostas. Com a sua colinha na mão, é o durante, é ir votar. É não deixar que os outros façam a escolha por você. Nem que você vá anular um voto ou outro porque você não concorda com os candidatos postos, mas vá exercer o seu direito de voto que foi conquistado a duras penas. E depois lembrando que tem uma tarefa posterior, né? A gente vê ali escrito fim na urna eletrônica e tem o vício de achar que agora até só vale voltar na urna eletrônica daqui a 2 ou 4 anos e pensar nisso depois. Não, aí nós temos o dever de fiscalizar os eleitos, entender quem foi eleito e tá ali pronto a cobrar desses políticos aí que afinal são pagos com nosso dinheiro público, são nossos representantes. Então tem esse dever também de fiscalizar e aí premiar ou punir na próxima eleição o político tendo ele ido bem ou mal.
0: Professor Leandro Cosentino, mais uma vez, muito obrigado pela gentileza aqui com a CBN. Um bom dia e até uma próxima oportunidade.
1: Eu que agradeço. Um bom dia a você e a todos os ouvintes da CBN.
0: 1:16 e a gente continua falando de eleições aqui no CBN Madrugada, espaço aberto em São Paulo para Lucas Taveira.
2: Candidatos ao governo de São Paulo e ao Senado relembraram da trajetória política e destacaram propostas no último dia da propaganda eleitoral no rádio e na TV. O candidato à reeleição, Tarcísio de Freitas, do Republicanos, lembrou das promessas feitas na campanha de 2022. Ele destacou o trabalho já feito, mas afirmou que ainda há muito para entregar.
3: Lá em 22, a gente falou que São Paulo podia mais. E nesses 4 anos, a gente provou que isso era verdade. Fizemos muito de lá pra cá. Obras, programas, projetos importantes que ajudaram milhões de pessoas em todo o estado a melhorar, a prosperar. Mas ainda não é o suficiente, porque queremos muito mais.
2: O candidato do PT, Fernando Haddad, ressaltou projetos feitos ao longo da trajetória política, como o Desenrola. O ex-ministro da Fazenda também disse que mostrou os problemas de São Paulo durante a campanha.

0: problemas de São Paulo e mostrei caminhos concretos para melhorar a vida das pessoas.
1: Entre os candidatos ao Senado mais bem avaliados, Guilherme de Ritt, do PP, manteve o destaque para a segurança pública e o tom crítico ao PT. André do Prado, do PL, ressaltou o crescimento nas pesquisas eleitorais depois de se apresentar como braço direito de Tarcísio de Freitas. Já no lado que apoia Haddad e o presidente Lula, Simone Tebet, do PSB, preferiu ressaltar as propostas nas áreas da segurança pública e saúde, além de lembrar a trajetória política. Marina Silva, da Rede, destacou a posição nas últimas pesquisas e agradeceu o apoio recebido nas ruas. Até sábado, os candidatos ainda poderão realizar caminhadas, carreatas e distribuir material gráfico, respeitando as regras estabelecidas pela Justiça Eleitoral. De São Paulo, Lucas Taveira.
2: 1:19, espaço aberto agora aqui no CBN Madrugada para Maria Cristina Fernandes, conversando com o Fernando Andrade e com a Tatiana Vasconcelos.
3: Presidente Lula, candidato à reeleição, confirmou, bateu o martelo, não vai ao debate entre os candidatos à presidência promovido pela TV Globo na noite de amanhã. E aqui eu poderia dizer, conforme adiantado pela nossa reportagem, né?
4: Pois é, Tati. Na segunda-feira, eu conversei com algumas pessoas que passaram, se reuniram com ele ao longo do fim de semana e lá me disseram, eu estive na coluna que saiu ontem no Valor, que o argumento dele, a maioria dos assessores queria que ele fosse. Temia a cadeira vazia, que é o que vai acontecer, e ele sendo atacado. Mas ele disse o seguinte: olha, eu já sei como é que vai ser. Vão fazer uma pergunta e eles vão passar meia hora batendo em mim. Aí vou fazer mais outra pergunta, eles vão passar mais meia hora e eu vou passar mais meia hora só apanhando. E aí os adversários teriam uma coleção de cortes contra...

si, contra ele, Lula, e ele ia ficar com a imagem de acuado, né? Foi isso que ele disse e no relato que eu tive, ali ele disse, eu não vou. Mas ainda se tentou ali uma... se tentaram apelos de última hora e ele fincou o pé.

0: candidatura à reeleição. E havia, inclusive, a perspectiva de terminar no primeiro turno aquela eleição. Só que ele não foi ao debate do primeiro turno. O Alckmin foi, quer dizer, confirmou que ia e atribui-se, e no final, no segundo turno, o Alckmin, o desempenho do Alckmin naquele segundo turno foi a única vez na história que um adversário passa para o segundo turno e tem uma votação menor do que no primeiro.
1: Sim.
0: O que significa isso? O que se concluiu depois é que ele ia, de fato, perder no primeiro turno, e a ausência dos debates foi muito explorada como uma recusa do então presidente a dar explicações sobre o seu mandato. Mas o fato, ele ganhou aquela eleição no primeiro turno, no segundo turno, e seguiu para o seu segundo mandato. Mas nem assim o Lula arredou o pé. Ele sabe que ele perde indo e ele perde saltando ao debate, né? O eleitor tem direito de ver os candidatos que estão aí na cartela de opções para a presidência da República, ver este confronto de ideias e decidir a partir desse confronto de ideias, né? É um direito do eleitor e uma obrigação dos candidatos prestar a favor. Agora, prestar esses esclarecimentos. Agora, esta decisão do Lula não é apenas a primeira vez, não é a primeira vez que ele deixa de outros, uhum, em outras campanhas de outros candidatos, isso também aconteceu.
1: Uhum.
0: Né? Em 1998, Fernando Henrique Cardoso, então candidato à reeleição, disse que só participaria de debates no segundo turno. Como a eleição terminou no primeiro, ficou por isso mesmo. O que está pesando? Bem, a idade pesa. Vamos lembrar o antecedente do ex-presidente americano Joe Biden no debate que aconteceu em junho de 2024, nas eleições americanas, ele contra o atual presidente Donald Trump. Lembrando que as eleições americanas são em novembro, né? Então foi um debate super antecipado. Ele estava gripado, estava demonstrando pouca energia, não obedeceu às marcações de tempo, ficava fechando os olhos em busca de palavras, fazia pausas longas. Ele se atrapalhou quando ele falou do programa público lá de saúde. E aí o Trump, que sempre é muito beligerante, né? Nesse dia ele estava sarcástico, mas ele ficou sob controle, deixou o Biden se enrolar nas próprias pernas. E foi um desempenho tão desastroso que houve ainda tempo, e como que foi muito cedo, houve tempo de substituí-lo pelo vice, Kamala Harris, que acabou perdendo. O Lula, hoje, ele tem um ano a menos do que o Biden tinha naquela disputa, né? Tem 80 anos, Biden tinha 81. Agora, o Lula é um contador de histórias. E ele também tem dificuldades, já demonstrou isso em 22, ele tem dificuldade de se adaptar a regras muito fixas de tempo e em 22, por exemplo, ele ficou irritado com o padre Kelmo, né? Aquele candidato escada do ex-presidente Jair Bolsonaro. O Bolsonaro o chamou de presidiário e ele ficou hesitante em responder. Então não foi um bom desempenho aqui. Agora, ele o Lula tem comportamentos, digamos assim, alternados em debates ao longo de sua carreira. Eu não sei se você e o Fernando acompanharam, porque vocês são novinhos, mas eu assisti o debate de 89, que eu já era jornalista, e ele carimbou o Paulo Maluf, quando ele disse, olha, quando o Maluf fala em competência, é importante que o telespectador saiba porque ele é competente. É porque ele compete, nunca ganha. Ficou na história essa frase. Mas foi naquele debate também, o último debate que a Globo fez, que era o último grande ato do segundo turno, continua sendo, que ele se deixou desequilibrar. Por quê? Dois dias antes, o Ibope tinha trazido Lula.

0: e o então candidato Fernando Collor em empate técnico. E aí o Collor exibiu no seu horário eleitoral a mãe da filha mais velha de Lula e o acusou de tê-la pressionado para que abortasse. Bem, ele assumiu a paternidade da Lúria, ele pagava a pensão e os avós da filha, Lúria, apoiavam o Lula. Então, era uma mentira deslavada. Mas ele ficou tão abalado emocionalmente, ele não quis, a campanha insistiu, ele se recusou a falar mal da mãe da sua própria filha e não quis também. A Lúria queria gravar um depoimento e ele também não deixou que isso acontecesse. Só permitiu que ela ficasse ao lado dele e ele gravou sobre um tema sem atacar a mãe dela. A gente sabe disso porque o Paulo de Tarso, que era o marqueteiro da época, fez um livro, tá tudo lá. Lula lá e outras histórias. Então, ele já estava abalado emocionalmente por essa história. E naquele dia do debate, ele fez uma viagem às 5 da manhã para Brasília, só voltou à noite. E não teve preparação nenhuma. Ele praticamente voltou, tomou banho e entrou no estúdio. Não se preparou, não teve essa coisa. Vão falar isso, você vai responder isso, nada. E aí ele ficou meio sem ação. Quando o Collor disse: olha, bem, o Collor é filho da elite usineira de Alagoas, disse que o Lula tinha um aparelho 3 em 1, o antigo toca-fitas, toca-disco, rádio. Como ele mesmo, filho de usineiro, não possuía e o Lula não conseguiu responder a isso. Ele estava ali sob a tensão de que o Collor trouxesse novamente essa história no debate. Então, tem o acúmulo dessas histórias, sabe? Mas não é só a idade que pesa sobre um candidato, porque eu vou trazer aqui a lembrança do ouvinte, porque essa talvez a maior parte lembre, ainda que. Nem todo ouvinte nosso mora no Rio de Janeiro, mas há 10 anos atrás, o principal adversário do presidente, o senador Flávio Bolsonaro, tinha 35 anos de idade e disputava a prefeitura do Rio. E aí, no segundo bloco, ele pediu para o apresentador repetir uma pergunta, porque disse que estava com a pressão baixa, não tinha ouvido direito. Mas aí ele não conseguiu, ele fechou os olhos, ele fez que é caindo a deputada federal Jandira Fegali, que era adversária dele à época, do PCdoB, segurou e agarrou pelo braço. E aí chamaram o intervalo, ele acabou sendo levado para o hospital, disseram que ele teve uma intoxicação alimentar. E o pai, Jair Bolsonaro, foi para cima dela, né? Que comunista não põe a mão no meu filho, né? A Jandira tinha segurado o filho dele para ele não cair ali no ar. E eis que o Flávio Bolsonaro ficou em quarto lugar naquela disputa.
1: Boas memórias, hein, Maria Cristina?
2: O famoso recordar é viver, né? Maria Cristina, agora, além de decidir não participar do debate, Lula fechou a entrevista, ele deve falar nesse mesmo horário ou não?
0: Pois é, Tati, a informação que a gente tinha era que ele daria uma entrevista para um podcast de grande audiência. Esta informação eu procurei confirmar e ainda não a tenho, mas
2: Certo.
0: essa era a expectativa que se tinha, é que ele fizesse desse essa entrevista para não ficar fora e, de alguma maneira, ocupar ali
2: O horário com o que ele
0: uma
2: quiser,
0: parte
2: né?
0: da
2: Porque
0: opinião pública.
2: aí, de
0: Isso.
2: alguma maneira, ele controla a narrativa dele também, né?
0: Exatamente.
2: Tudo bem.
3: Maria Cristina Fernandes, conversando com Tatiana Vasconcelos e com Fernando Andrade. Vem aí, Matheus de Souza.
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quinta-feira, 1º de outubro de 2026. O ministro do Supremo, Flávio Dino, determinou que a Polícia Federal e a Procuradoria-Geral da República investiguem uma aparente onda de ataques contra imagens religiosas e terreiros em diferentes partes do país. Segundo o ministro, há indícios de crimes como preconceito.

0: preconceito religioso, violência contra práticas religiosas, ameaça, dano e incêndio. Dino afirmou que recebeu relatos de vários pontos do Brasil depois da decisão de André Mendonça em remover publicações que ligavam o pedido de remoção de Nossa Senhora Aparecida do posto de padroeira do Brasil ao candidato do PL à presidência, Flávio Bolsonaro. Temporais avançam pelo centro-sul do país, impulsionados por uma frente fria. Maior risco de chuva forte vai de Santa Catarina ao oeste da Amazônia, passando por áreas do Mato Grosso e Mato Grosso do Sul. No Paraná, a combinação de calor e umidade cria condições para tempestades mais severas. Mais cedo, um temporal com ventos acima de 100 km por hora deixou uma pessoa morta no estado. Os Estados Unidos vão exigir que jornalistas que queiram vistos para trabalhar no país deixem as redes sociais abertas a partir de hoje. Segundo o comunicado, a medida visa facilitar a verificação da identidade dos solicitantes para garantir que não representam uma ameaça à segurança nacional. A decisão, publicada no perfil do X da Embaixada dos Estados Unidos no Brasil, afirma ainda que o visto continua sendo um privilégio concedido a critério do governo e não um direito. No horário de Brasília, 1h32.
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0: 1:34. Bom dia, você que está conosco aqui no CBN Madrugada com Ricardo Garcia na mesa de som. Vamos juntos até às 5 nesta quinta-feira em que a nossa CBN completa 35 anos de existência. E é hora da gente falar sobre finanças pessoais.
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0: Francisco pergunta por que ele não vê todos os investimentos que tem no site da B3. A dúvida é porque o informativo da B3 não dá as posições em fundos de privatização, PGBL e títulos do Tesouro comprados via corretoras. Ele pergunta se isso é normal. Francisco, a B3, além de ser responsável pelas operações na Bolsa de Valores, também faz a custódia de alguns ativos financeiros. Custódia é o equivalente a guardar um certo ativo e, para você, a prova de que é o dono daquele investimento. Os ativos negociados na Bolsa, como ações, cotas de fundos imobiliários, ETFs e BDRs, além dos títulos negociados no Tesouro Direto, são custodiados na B3. Assim, quando você compra ou vende um desses ativos, a B3 controla a sua posição, mesmo que você negocie por intermédio de corretoras diferentes. Mas nem todos os ativos são negociados na B3. Por exemplo, cotas de fundos de investimento, PGBL e títulos do Tesouro comprados fora do ambiente do Tesouro Direto são custodiados pela instituição financeira que fez a negociação em seu nome. É por isso que eles não aparecem na sua posição no site da B3. E, portanto, essa situação é normal. Até a próxima e continue mandando as suas perguntas para cbndinheiro@cbn.com.br.
1: Uma hora 36 minutos, agora é o Viva Voz, é a Vera Magalhães e convidados.
2: Quem tá comigo é o Bruno Caraza, nosso comentarista das quartas-feiras, ele que é professor da Fundação Dom Cabral, também colunista do Valor, comentarista do Jornal da Globo. Boa noite, Bruno.
3: Boa noite, Vera. Tempo quente aí, eleitoral e aqui em Belo Horizonte também. Boa noite para todo mundo que está ouvindo e para a Sila.
2: É isso, quem está com a gente também é a Sila Schumann, está com a gente nos estúdios em São Paulo, ela que é CEO do IDEA. Boa noite, Sila. Obrigada pela sua presença de novo com a gente.
4: Boa noite, Vera. Boa noite, Bruno e a todos.
2: Ficou linda aí no meu lugar, adorei. Estou me sentindo muito bem representada. Gente, a gente tem alguns temas para o nosso debate de hoje. Ontem houve debate entre os candidatos ao governo do estado, debate da TV Globo em todo o país, foi uma espécie de um esquenta para o debate presidencial que acontece na quinta-feira, agora oficialmente sem a presença do presidente Lula. Ele comunicou à emissora que não vai comparecer e marcou uma entrevista a um podcast, ao Flow Podcast, para o mesmíssimo horário. A gente também vai falar da pesquisa nova do IDEA para o Meio e o que que ela mostra, o que que ela traz de novidades e as projeções que ela permite a gente fazer. E vamos falar também da Guerra Santa, que foi transposta para uma guerra judicial, porque hoje o Tribunal Superior Eleitoral está julgando virtualmente se é para tirar ou não do ar os conteúdos relativos àquela polêmica em torno da revisão de Nossa Senhora Aparecida como padroeira do Brasil. Então, esses são nossos temas de hoje, a gente vai distribuí-los aqui pelos nossos três blocos. Queria começar ouvindo vocês sobre essa decisão agora oficial do Lula de não ir ao debate. Tenho visto opiniões diametralmente opostas quanto a se ele ganha ou perde com essa decisão. Queria começar ouvindo a Sila, que é mais especialista na matéria. Sila, o que que a sua experiência com debates, com pesquisas, com reta final de campanha mostra a respeito dessa situação em que o Lula ia ficar ali como sendo acuado e atacado por todos e decide não ir ao único debate que poderia, né, opor ele e Flávio Bolsonaro?
4: Olha, essa é uma estratégia que já foi adotada por outros presidentes em outras campanhas. Normalmente, quando o candidato está no cargo, ele prefere muitas vezes não ir, seja porque ele vai ser atacado, seja porque ele não quer ali se igualar aos outros candidatos. É uma estratégia. Não dá para saber de antemão se isso vai ser bom ou ruim, porque é um pouco teoria dos jogos, né, Vera? É o Flávio ir, o Lula não ir, o Lula ir, o Flávio não ir. Eu só vou ver realmente que o Flávio vai estar lá quando acontecer o debate, né? Porque ele anunciou, mas eu só só vou acreditar quando eu vê-lo no debate. É, eu considero uma pena não ter debate, mas eu entendo a estratégia das campanhas, entendo perfeitamente querer poupar o presidente de ir num debate de primeiro turno.
2: Bruno, a gente viu nos debates de ontem muitos ataques e até um certo tema cômico em alguns casos, como aqui no Rio de Janeiro. O Lula foi alvo em 2022 dos ataques do padre Kelmo. No segundo turno, também mostrou uma certa dificuldade com as regras do debate quando estava no mano a mano com Jair Bolsonaro. Se passaram 4 anos, ele hoje é alguém que tá com mais idade, 80 anos, e o Flávio Bolsonaro ali e os outros todos de direita. Isso é o que a turma dele está justificando, mas aquele púlpito vazio nessa reta final, com uma situação de um empate tão rigoroso como a gente vai ver

0: nas pesquisas, é uma decisão arriscada, né?
1: Arriscada sim, né, Vera? Inclusive, quando a gente faz esse comparativo que a Sila propôs, né, com as eleições anteriores, fui até atrás desses dados para recuperar isso, né? 89 o Collor não foi a vários debates, né, no primeiro turno, mas ele estava com uma larga margem. O último Datafolha antes da eleição de 80, antes do debate da Band na época, né, ele estava com 26 contra 13 do Brizola e 10 do Lula. Então uma ampla frente. Em 98, reeleição do Fernando Henrique, ele realmente não foi, mas também uma larga margem de vantagem, tanto que ele ganhou no primeiro turno. Em 2006, também a reeleição do Lula, o Lula decidiu não ir ao debate do primeiro turno e ele também tinha ampla margem frente ao Alckmin na época, né? Inclusive com chance de vencer no primeiro turno, e isso acabou não acontecendo, e talvez a falta do debate tenha conduzido pro segundo turno. Dilma, em 2014, na reeleição, ela estava vencendo com ampla margem frente à Marina, ela tinha 35, Marina tinha 20, a S tinha 17. Então tinha até a chance da Dilma vencer no primeiro turno e ainda assim ela foi ao debate. Em 2022, o Bolsonaro estava atrás das pesquisas, então ele tinha que correr atrás. Então, é uma circunstância muito diferente do Lula para todos os antecessores, porque ele não tem esse conforto na eleição para se poupar e deixar de se expor, e deixar, inclusive, de defender o seu legado, defender o seu governo e contrapor o Flávio Bolsonaro. Não tivemos nenhum embate direto entre os dois. E chama atenção, porque o Lula tem um histórico de ser bom de debate, né? Numa eleição tão acirrada como essa, ele deixar de ir, aquele púlpito vazio, ele vai ser acusado, ele vai receber as críticas da mesma forma. Pedro Doria explorou isso, né, na segunda-feira aqui no programa, né? E ele vai ser acusado que ele está fugindo do debate, que ele teve medo do debate, e isso realmente coloca uma situação de fragilidade da campanha dele. Assim, eu até entendo o argumento, mas acho que é um movimento bastante arriscado nessa reta final, em que, né, tem um movimento de voto útil, ele tem uma rejeição muito grande. Então, não sei, eu acho, achei um movimento temerário da parte dele.
0: E eu fico pensando, né, Sila, essa opção de, no lugar, você falar em ambientes mais controlados ou para um público que você já tem. Não é o caso do Flow Podcast, o de amanhã, porque é um podcast com muita audiência, em que você fala por bastante tempo para um público variado. Mas nessa entrevista que ele concedeu hoje, eram todos blogs ou podcasts do campo progressista, escolhidos ali a dedo porque fazem parte da chamada imprensa alternativa, mais ligada ao campo da esquerda. Não tem nenhuma pessoa, provavelmente, que assistiu aquilo ali que já não vote no Lula. E aí eu já queria misturar isso com a pesquisa de vocês, porque vocês perscrutaram muito quem são os indecisos, que vão ter um papel importante nesse cenário de acirramento total. Não me parece que essas escolhas falem diretamente com esse indeciso. Eu queria que você falasse um pouco aqui para o nosso ouvinte. O que vocês encontraram nesses achados sobre indecisos? E se você concorda comigo sobre essa escolha dos públicos com os quais conversar?
2: O que eu enxergo ali nas decisões do presidente Lula é que as decisões são muito dele, né? E isso reflete bastante também como foi o governo, né? Então, se o candidato não quer ir, não está se sentindo confortável em ir, ele simplesmente não vai. Não há o que faça o candidato ir, e isso... Eu falo dos meus anos de experiência à frente de marketing de campanha eleitoral. Então, acho que a decisão tem um tanto de estratégia, mas pode ter um tanto de voluntarismo nisso. E, de fato, esse tema que você traz, Vera, a gente tem indecisos, são mulheres na região sudeste, classe C. Então, é um público que, com o adianto do horário ali, o adiantamento do horário do debate... pode sim estar olhando para a TV, são mulheres.

0: estão esperando propostas, eu escuto isso o dia inteiro nos meus grupos de pesquisa qualitativa, eu vejo isso na pesquisa do Meio Ideia, elas dizem que podem mudar de candidato por conta de propostas que elas ainda não conheciam, eles e elas, no caso. Então, tem, a gente tem ali na espontânea, Vera e Bruno e quem nos ouve, uma massa muito maior de indecisos e de não voto em geral, ou seja, brancos e nulos. Então, eu tenho uma movimentação ali que ainda pode ocorrer nessa reta final, e são eleitores que estão justamente não querendo nenhum dos dois, mas esperando um motivo para votar em alguém. Então, vai ter uma movimentação muito grande de votos entre os outros candidatos, né, e os candidatos que estão na frente, o chamado voto útil, o chamado antipetismo de chegada, e ele se dá bem nesses dias finais ali, né? Então é a partir do debate. Agora, os debates, eles são vistos muito hoje como torcida. Eles são vistos como torcida, o eleitor, né, nessa polarização, ele já entra para não querer ouvir o que o outro está dizendo e para concordar com o seu. E eles são feitos também muito para os cortes, né? A gente vai ter aí cortes, mas com uma limitação, porque já vai ter passado o período em que esses cortes, né, e que as redes sociais podem ser impulsionadas. Então, pode ter mais limitação, mas ainda assim esses cortes vão correr aí nos grupos de WhatsApp, esse púlpito vazio vai correr no grupo de WhatsApp.
1: Agora, Bruno, a gente na pesquisa Meio Ideia tem um dado interessante ali, né, sobre rejeição. Eles foram também tentar entender os motivos das altíssimas rejeições e empatadas praticamente de Lula e Flávio Bolsonaro. O principal motivo apontado, para surpresa de ninguém, foi a corrupção. E ainda assim, esse tema da corrupção, a gente falou disso aqui ao longo de toda a pesquisa, nessa série especial do Viva Voz, parece não colar tanto no Flávio Bolsonaro quanto no Lula. Nessa semana até houve novos capítulos aí da crise ali do Master, Daniel Vorcaro, o site Platô BR publicou novidades a esse respeito, e ainda assim não parece colar no Flávio com a mesma contundência com que cola no Lula, no Alexandre de Moraes e em tantos outros. Esse tema certamente vai ser abordado por todos os contendores lá no debate. Se o Lula não estiver lá, a chance de que o Lulinha e outros temas assim apareçam sem que ele responda é grande. Por outro lado, a gente viu ontem no Pará, anteontem, ele falando aquela questão do exame anticâncer para meninas de uma maneira muito descuidada. E esse risco também poderia produzir cortes. É meio uma situação de difícil definição do que é mais arriscado, né?
2: Mas é uma pena, né, Vera? Porque era justamente o momento que a gente teria para ver esse embate frente a frente entre os candidatos, né? E essa postura de extrema cautela, ela enfraquece, né, a conversa. Eu acho que Lula perde a oportunidade de apresentar várias dessas evidências que surgiram aí contra o Flávio Bolsonaro, no caso Master. Acho que o caso Master, o telhado de vidro do Flávio Bolsonaro é muito maior do que até o caso Lulinha, né? Então, o Lula perde também essa oportunidade de pressionar o Flávio Bolsonaro. Flávio Bolsonaro não tem um histórico bom de debates, né? Então, poderia ser, inclusive, um momento de explorar fragilidades, de gerar, então, também do outro lado, né? Cortes, já que a direita trabalha muito bem, né, essa questão dos cortes, a esquerda está aprendendo isso também nos últimos tempos, e a gente tem visto aí nas redes sociais. Então, acho que o Lula, além de enfraquecer o debate, perde essa oportunidade de ser ainda mais incisivo num combate direto aí com Flávio Bolsonaro e atacando nessa questão da corrupção, que o Flávio Bolsonaro, no atual momento, tem muito mais a temer do que o Lula.
0: Agora, o debate,
1: exatamente,
0: era ele...
1: Diga-se.
0: Não, o debate, em geral, ele é definidor se acontece um erro, né? Ele não é definidor com os acertos, ele é muito

0: mais definidor com os erros. E aqui a gente tem que lembrar, e não estou fazendo nenhum tipo de comparação, mas a gente tem que lembrar o que aconteceu com o Biden na última eleição americana, né? Aparentemente ele tinha tomado um remédio, alguma coisa assim, foi muito mal num debate, deixou de ser candidato. Então, não estou fazendo uma comparação aqui nem de idade, nem de capacidade, mas se você comete erro no debate, aí sim você coloca tudo a perder. Então, acho que essa conta também está sendo feita.
1: E o próprio debate de 89, né? Que tudo bem que teve muito da edição e depois a própria emissora reconheceu que errou a mão na edição da versão que foi ao Jornal Nacional, mas houve ali uma clara superioridade mesmo do Collor para quem assistiu a íntegra do debate. O Lula ficou nervoso, lançou aquela história do caçador de maracujá. Então, assim, ele até teve na história longa dele de candidaturas bons momentos em debates, mas também teve alguns muitos maus momentos. E esse mau momento do palanque essa semana deve ter acendido uma luz laranja, porque eles lançaram uma contraofensiva imediata. O próprio Lula voltou ao tema num palanque depois, no Nordeste, e hoje a primeira-dama, Janja da Silva, gravou um vídeo para as redes sociais, que ela aparece, inclusive, com um colar com a imagem de Nossa Senhora Aparecida, fazendo um contraponto à exploração feita pela direita com caráter sexual, que não existiu realmente na fala do Lula a respeito da necessidade de fazer exames por meninas e por homens, mas porque isso deve ter aparecido fortemente no tracking e nos grupos focais que o PT e o Planalto têm. Então eu acho que essas circunstâncias todas, na conta de prós e contras, pesou mais o que a Sila está falando. Agora, Sila, a pesquisa Meio Ideia mostra também uma presença grande dos católicos nesse rol dos indecisos. E nos últimos dias a campanha do Lula tem apostado muito em falar para esses católicos. A gente até vai falar no segundo bloco da questão do TSE. Mas seria ali uma oportunidade de também tratar desse assunto em rede nacional, embora seja difícil abordar isso sem resvalar para fake news, que é essa discussão judicial que está tendo, né?
0: Acabou virando uma discussão judicial mais do que uma discussão religiosa, né? Acho que você colocou muito bem. No início, hoje está mais uma disputa entre os ministros de novo, e foi sobre isso que se falou, no fundo, durante a campanha toda, né? A gente falou muito de STF e não dos temas que de fato mobilizam o eleitor. Claro que esse tipo de assunto engaja. Esses erros, essas bobagens, fake news, tudo isso engaja. A minha dúvida sempre é se isso dá voto ou se isso tira voto. Eu acho que é bastante na margem. Acho que a gente se mobiliza aqui muito em torno do tema, o palanque se mobiliza muito, a rede social se mobiliza, mas acaba sendo quem já iria votar para um lado e para o outro que fica indignado com esse tipo de coisa, inclusive, né, muito sobre essa fala aí do exame de próstata. Isso correu muito os grupos bolsonaristas, mas eu diria que era já quem ia votar em Flávio Bolsonaro, e que aí diz, agora eu decidi, né? Eu brinco que é um pouco uma operação Tim Maia nesse fim, né? Me dê motivo, não para ir embora, mas para votar ou mesmo para ir embora.
1: Eu já queria.
0: Né? Eu já sou antipetista aqui, mas agora, né, isso aí eu não vou suportar. Então, é um pouco sobre
1: isso. A pesquisa de vocês mostrou na estimulada, no primeiro turno, 39,4% para o Lula, 38,4% para o Flávio Bolsonaro e 20%. 20,5% de outros candidatos. Por esse cenário, a gente tem maior probabilidade de realização de um segundo turno. Mas vocês também testaram a questão da migração de votos. E me surpreendeu o dado de que muitos votos do Augusto Cury e do Caiado também podem migrar para o Lula, né?
0: Podem migrar para o Lula, pode ter uma migração grande entre os candidatos. o antipetismo de chegada é um tema que a gente sempre trata, né, Vera? Você já está cansada de ouvir a gente falando disso, mas ele tem que ser levado em consideração porque ele aconteceu em 14, ele aconteceu em 18, ele continua acontecendo, que a gente chama, né, na literatura de voto útil ou de voto estratégico. Esse é uma jabuticaba brasileira que floresce aí na época da eleição.

0: o antipetismo, mas é quando o eleitor começa a se perguntar se ele deve abandonar o candidato dele para ir para o candidato que teria mais chance de vencer o Lula no segundo turno, ou o PT. Esse movimento ele acontece bem no finalzinho, bem na hora da eleição, surpreende sempre todo mundo. A abstenção também sempre surpreende, porque ela é histórica, ela é uma abstenção bastante concentrada ali na baixa renda, na baixa escolaridade, que é o eleitor que iria votar no PT e não comparece na urna, mas a gente está vendo, como eu disse, um movimento de não voto, porque eu vejo, né, a gente chama aí da eleição dos anestesiados, é um eleitor que não está satisfeito com nenhum dos lados, nem mesmo a militância foi tão aguerrida nessa campanha, porque a gente tem uma eleição aí um pouco no retrovisor, um pouco sem esperança, sem proposta. Sim. Então é uma eleição que não está animando nesse momento, que leva uma parcela a pensar em votar, inclusive, em nulo. Mas essa parcela também vai ser pressionada no final pelos Sim. dois lados, né? Porque tem sempre, vai ser por sua causa, né? E aí o eleitor vai lá e toma outra decisão na hora.
1: E Bruno, para a gente fechar esse primeiro bloco de debate, pesquisa, a gente falou de Santa, falou de corrupção, falou de Master. O que a gente não falou nessa eleição foi do seu assunto, economia. E ontem o debate de São Paulo me chamou a atenção, porque num bom pedaço ele foi tomado pela discussão fiscal que os candidatos a presidente estão se recusando a fazer. Parecia deslocado ali que os candidatos a presidente forjados para essa discussão, viraram candidatos ao governo de São Paulo, né?
2: Exatamente, né? O que se imaginou lá no passado que poderia ser a disputa desse ano, né? Entre Tarcísio e Haddad, acabou, sei lá, né? Prorrogado aí para 2030, né? Mas enquanto isso não chega, né? Tem muita água para rolar até lá. Esse embate se deu no estado de São Paulo e são dois quadros mais técnicos, né? São dois quadros, né? Tanto o Haddad quanto o Tarcísio, que promoveram um debate, né? Ao longo dessa campanha, né? Apesar da ampla vantagem do Tarcísio, houve um debate qualificado do Haddad tentando trazer números para discussão, o Tarcísio contra-argumentando. Então, nem se compara o nível da discussão que houve no âmbito do governo de São Paulo em relação ao governo federal, onde essa questão não existe, né? Hoje saíram os dados fiscais. A dívida pública atingiu um novo recorde no governo Lula 3 e nenhum dos candidatos, né, nem Lula, nem tampouco Flávio Bolsonaro tem apresentado medidas concretas do que eles estão planejando implementar para lidar com essa questão que está saindo do controle e é urgente. Então, acho que essa questão do debate de São Paulo mostra muito o quanto que essa discussão foi vazia no âmbito federal, infelizmente.
1: Infelizmente, muito gritante isso.
3: Muito bem. Vera Magalhães no Viva Voz e convidados. Agora 1:59. Agradecer a companhia da ouvinte, do ouvinte CBN, Pedro Guedes, João Pessoa na Paraíba, obrigado pela companhia e também conosco o bom dia que chega do Edão, motorista carreteiro em Contenda no Paraná, Chico Eliseu de Custódia, Pernambuco, Marcelo de Xanxerê, Santa Catarina. Muito obrigado pela mensagem também, o Nínero Torres em São Paulo, pessoal participando via WhatsApp. Pelo YouTube, Luciano Feliciano, muito obrigado aqui participando, o Edilson Damião também, Admilton Nunes, Sansão Plucínio, pessoal trocando ideias no nosso chat democrático. Pelo e-mail você participa também, é só entrar no site cbn.com.br, clique lá no Fale com o âncora. Marcos da Silva tá por aqui, também o Carlos Henrique Cadinha de Guapimirim no Rio de Janeiro, Hernani Souza de Salto no interior de São Paulo e muito obrigado a

0: Você que nos acompanha também na rede social, aqui no Instagram, estamos no @phcgalvão, repetindo, @phcgalvão. Sérgio Targino da Silva, obrigado pela mensagem. O Beto Humberto também está mandando aqui a sua mensagem. José Oliveira, do Rio de Janeiro, manda também a sua mensagem via Instagram no @phcgalvão. Muitíssimo obrigado.
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0: quarta-feira, 1 de outubro de 2026. A assessoria do presidente Lula, candidato à reeleição pelo PT, informou à TV Globo que não participará do debate que será realizado hoje pela emissora. Estão confirmados os candidatos Flávio Bolsonaro do PL, Ronaldo Caiado do PSD, Augusto Cury do Avante e Romeu Zema do Novo. Segundo fontes da campanha ouvidas pela CBN, Lula deve conceder uma entrevista ao podcast Flow no mesmo horário. 9 em cada 10 propostas de presidenciáveis para a saúde exigem recursos que o país não tem hoje. Segundo o levantamento do Instituto de Estudos para Políticas de Saúde, 95% das 95 propostas analisadas demandam mais dinheiro, mas não indicam de onde viriam os recursos. O estudo avaliou os planos dos 6 candidatos com pelo menos 2% das intenções de voto. Quase metade das propostas não detalha como seria executada. E 83% dependeriam também da participação de estados e municípios. O relatório ainda aponta que mais da metade das medidas apresentadas como propostas já existe, em algum grau, nos programas de saúde. Horário de Brasília, 2:03.
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0: 2:04, com o Ricardo Garcia aqui na mesa de som, nesta quinta-feira em que a CBN completa 35 anos. Vamos juntos aqui no CBN Madrugada até às 5 horas da manhã. E agora Maria Clara Sasaki nos conta como estará o tempo em todo o Brasil.
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3: No interior do Brasil deixa o tempo firme e com temperaturas muito elevadas no interior do Nordeste e grande parte também da região Norte, assim como o Norte de Goiás, Norte do estado de Minas Gerais. No período da tarde a temperatura sobe bastante, podendo até passar de 40 graus em alguns municípios, e é alto risco para queimadas no Oeste da Bahia, Sul do Maranhão, Sul do Piauí, Tocantins, Norte de Minas, Norte de Goiás e em grande parte do estado do Pará. Agora, entre o Sudeste e o Centro-Oeste, nós temos uma frente fria avançando que organiza nuvens carregadas e há potencial para chuvas até com rajadas de vento em torno de 70 km por hora no período da tarde. Atinge o estado de São Paulo, sul de Minas, Triângulo Mineiro,

0: grande parte também do Rio de Janeiro e áreas do centro-oeste do Brasil. Entre Rondônia, Acre, Amazonas e Roraima, a chuva acontece principalmente por causa de calor e umidade alta. Tem previsão de pancadas de forte intensidade, moderada a forte intensidade também entre o Paraná e Santa Catarina. No Rio Grande do Sul, tempo firme, temperaturas amenas ao longo desta quinta-feira. Maria Clara Sasaki, da Clima Tempo, para a CBN.
1: É hora do esporte, o futebol aqui no CBN Madrugada com Gabriel Dudziak.
2: A Argentina venceu a Bolívia por 4 a 0 em amistoso realizado na noite desta quarta-feira. Os gols do triunfo argentino foram marcados por Lautaro Martínez e Nico Paz no primeiro tempo e por Romero e Flaco Lopes na etapa complementar. Hoje volta a disputa da Liga das Nações da UEFA. Às 13h45 da tarde, a Alemanha encara a Sérvia em casa, enquanto Grécia e Holanda se enfrentam em território grego. No mesmo horário, mas pelo grupo 4, a Dinamarca joga com Portugal e País de Gales recebe a Noruega. Nos amistosos internacionais, destaque para o duelo entre Japão e Equador às 7h10 da manhã.
1: 12h07, aproveitar que estamos no esporte, meu caro Ricardo Garcia, ouvintes aqui do CBN Madrugada, o Guilherme Muniz tem informações para você que pretende participar da São Silvestre.
3: 30 mil das 55 mil vagas para correr a São Silvestre de 2026 foram preenchidas nas primeiras 4 horas de inscrições. A prova de corrida de rua mais emblemática do Brasil passou por um teste de fogo nessa quarta-feira, já que o sistema de inscrições foi muito criticado no ano passado. Esse ano, porém, a fila virtual funcionou e os ouvintes da CBN relataram que conseguiram se inscrever sem dificuldades. Foi o caso da Edna Pires, que tinha se esquecido da abertura de inscrições, mas garantiu a vaga depois de ouvir a informação aqui na CBN.
4: Hoje acabei de fazer minha inscrição, foi super tranquilo. Entrei na fila, fiquei mais ou menos por 18 minutos, foi super tranquilo, rápido. Gostei. O ano passado eu fiz a 100ª. Deu uma confusão, mas também tinha conseguido. Mas hoje foi muito mais rápido, muito mais organizado.
3: Os valores das inscrições na São Silvestre variam de R$360 a R$ 1.040. Isso dependendo do kit e dos benefícios escolhidos pelo atleta. Podem participar pessoas com 18 anos ou mais. E quem tem mais de 60 anos tem desconto no kit básico. A prova terá 15 quilômetros de percurso, passando por algumas das vias mais famosas de São Paulo. A largada será na manhã do dia 31 de dezembro, na Avenida Paulista. E quem quiser saber mais sobre como se preparar para São Silvestre ou para outras provas de corrida de rua, vai poder fazer isso na programação da CBN.
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1: Muito bem, 12h09, a gente continua em São Paulo agora com o Matheus Leite, tem os números da violência na capital paulista.
6: A cidade de São Paulo somou pouco mais de 6.500 roubos no mês de agosto. A média de mais de 200 assaltos por dia na capital representa uma queda de 21% na comparação com agosto do ano passado. Os números fazem parte das estatísticas da criminalidade divulgadas pela Secretaria da Segurança Pública nesta quarta-feira. O bairro com mais assaltos foi o Campo Limpo, na Zona Sul, com 264 roubos. Completam a lista dos 10 bairros com mais assaltos: Capão Redondo, Pinheiros, Parque Santo Antônio, Cidade Monções, Sé, Santo Amaro, Perdizes, Consolação e Pari. 8 desses bairros registraram queda nos roubos. As exceções foram Cidade Monções e Consolação. Os roubos e furtos de veículos também caíram na cidade. A redução foi de 9%, com pouco mais de 3.700 casos em agosto. Nos crimes contra a vida, a região metropolitana da capital teve uma queda de 17% nos homicídios, de janeiro a agosto, com 555 assassinatos. No mesmo período, a Grande São Paulo teve 59 feminicídios, o que significa que uma mulher foi assassinada em função do próprio gênero a cada 4 dias. Na comparação com o período entre janeiro e

0: e agosto do ano passado, a redução foi de 23%. Foram quase 2.500 prisões e apreensões por violência doméstica somente na capital, um aumento de 33%. De São Paulo, Matheus Leite.
1: 12:11, espaço para o assunto internacional agora, o Ariel Palacios conversando com Fernando Andrade e Tatiana Vasconcelos.
2: Ariel, toda essa elegância é para evocar Freud, para explicar o Milei?
3: Pois é, Milei, aproveitando, Milei está na França, chegou a Paris e ele anunciou a sua chegada à capital francesa de uma forma não convencional. Horas antes de embarcar rumo à França, publicou nas redes sociais um vídeo feito com inteligência artificial no qual ele aparece escalando a Torre Eiffel ali com as mãos mesmo, os pés, e como se fosse o Homem-Aranha, mas basicamente, E na Torre Eiffel uma bandeira que não é francesa, a bandeira argentina. Então, haja ego nacionalista. E aí, na sequência, um leão também sobe a escada velozmente, a Torre Eiffel, velozmente, não pela escada, não por elevador, sobe por fora da Torre Eiffel também, chega ao topo e recebe ali um afago do presidente argentino. E essa cena termina com a inscrição Argentina Week Paris. Ou seja, o cenário verdadeiro vai ser bem menos delirante do que esse, porque Milei vai estar na capital francesa para 3 dias de reuniões destinadas a apresentar o país a investidores europeus. É a versão parisiense do encontro feito em março em Nova York, que foi a semana da Argentina em Nova York naquela ocasião, e vai reunir em Paris ministros, governadores, empresários argentinos e executivos das grandes companhias internacionais. Na quinta-feira, ou seja, amanhã, Milei vai discursar na sede da OCDE e terá encontros dedicados à área de energia, de mineração, agroindústria, infraestrutura e tecnologia. E Milei também será recebido por Emmanuel Macron no Palácio do Eliseu. Bom, o governo argentino espera que Paris produza aquilo que faltou e muito na Argentina Week de Nova York: anúncios concretos de investimentos, coisa que não aconteceram lá. Os empresários, de forma geral, fazem elogios sobre a política fiscal de Milei, mas na hora H ninguém bota um centavo no país, porque a situação é muito complexa e a incerteza predomina. Bom, a comitiva inclui uma dezena de governadores para tentar mostrar aos investidores que existe alguma espécie de consenso político, mas especificamente sobre a necessidade de atrair capital estrangeiro. A coisa é que Milei está num momento muito delicado. O PIB caiu 2,9% em julho em relação a junho, a pobreza, que havia recuado, voltou a subir e atingiu 32,3% no primeiro semestre, e o risco país voltou a superar a faixa dos 600 pontos. E o banco JP Morgan, que é um dos emblemas de Wall Street, ou seja, não é uma organização marxista, reduziu sua previsão de crescimento da Argentina neste ano de 2,7% para 1,5%. E de quebra, a chegada de Milei à França foi embalada com um protesto da organização Repórteres Sem Fronteiras, a RSF, contra esse protesto, contra o que a organização, a ONG, classifica como, abre aspas, assédio sistemático do presidente argentino à imprensa, fecha aspas. Um caminhão com telas percorreu pontos de Paris com Champs-Élysées, o Louvre, o Trocadéro, exibindo frases de Milei contra jornalistas, porque a RSF, tal com várias outras entidades aqui na Argentina, também contabilizou uma saraivada de publicações hostis à imprensa na Rede X. Em 47 dias, Milei fez 1.674 postagens, parece que o cara tem tempo de sobra, com publicações, com insultos à imprensa. O presidente argentino costuma chamar os jornalistas de lixo, mentirosos, mercenários, corruptos, além de insultos escatológicos, que aí sim Freud faria um banquete com isso.
4: Tá, eu fico imaginando um investidor francês preocupado, claro, com investimento, chegar e ver um vídeo como esse. Tem um vídeo aí? Vamos lá.

0: Por quê?
1: Pois é, o México sempre teve uma cautela especial por ser vizinho dos Estados Unidos. Até o ditador Porfírio Díaz, ministro do século XX, dizia: coitado do México, tão longe de Deus e tão perto dos Estados Unidos. Sempre houve um temor que algum, como recordem, o México perdeu metade do seu território original para os Estados Unidos no século XIX, e sempre houve um temor que algum filho de americano nascido no México poderia puxar a sardinha para os Estados Unidos. Então sempre houve uma questão de blindar a questão da nacionalidade mexicana quando alguém fosse presidente. Então o que aconteceu agora é que o Senado mexicano aprovou uma nova reforma constitucional que vai exigir nacionalidade exclusivamente mexicana para quem quiser ser presidente da República, governador de um estado ou chefe do governo da cidade do México, Distrito Federal. Bom, a mudança foi aprovada por 86 votos contra 42 e agora precisa do aval da maioria das assembleias legislativas dos 32 estados mexicanos para entrar em vigor. Pela nova regra, Tatiana e Fernando, os candidatos terão que ser mexicanos de nascimento, não poderão possuir qualquer outra nacionalidade. Quem tiver dupla cidadania deverá renunciar à estrangeira antes de registrar a candidatura e terá que comprovar que o vínculo jurídico com aquele ou outro país deixou de existir. Essa restrição continuará durante o mandato de um presidente, não é? Eles não poderão adquirir outra nacionalidade, ou seja, não poderão tampouco recorrer à proteção diplomática de outro estado, no caso que tiverem algum problema na justiça e desejarem dar no pé do país, não vão poder fazer isso tampouco. Bom, essas regras valem a partir das eleições de 2028, não atingem quem já estiver no cargo. O fato é que em 97 já havia havido uma reforma da Constituição para reconhecer a dupla nacionalidade e estabelecer que o mexicano de nascimento não poderia perder essa nacionalidade. Isso entrou em vigência em 98 e era especialmente dedicada a milhões de mexicanos que haviam migrado. Haviam tido que sair por questões econômicas do México e principalmente tinham migrado para os Estados Unidos, onde boa parte havia conseguido a nacionalidade americana. Então, isso tudo agora está sendo rediscutido outra vez. Tatiana e Fernando.
2: Efeméride, Ariel.
1: Uma efeméride que tem a ver com a música. Depois, num dia como este, mais de 1791, estreava em Viena a ópera Flauta Mágica, de Zauberflöte, de Wolfgang Amadeus Mozart. Foi a última obra lírica de Mozart apresentada em vida, porque ele faleceu uns dois, três meses depois. É uma coisa bastante interessante, porque em matéria de enredo, a Flauta Mágica é uma bagunça. Parece um roteiro que foi escrito por dois, três, quatro roteiristas. São cinco histórias diferentes que tentam acontecer ao mesmo tempo. Para começar, é um conto de fadas, animais dançantes, dragão, um homem pássaro, uma mulher pássaro, a rainha malvada, sacerdotes misteriosos e o príncipe sine qua non, apaixonado pela princesa também sine qua non. É uma comédia romântica sobre casais. Tamino fica com Pamina, Papageno fica com Papagena. Em matéria de criatividade e nomes não foi lá uma grande coisa, mas foram muito criativos no resto, não é? Terceiro, é uma história de amadurecimento. Tamino começa como um rapaz que desmaia diante do perigo e nem flechas possui ali na algiva. Literalmente, ele estava ali com arco, mas a algiva estava vazia, mas termina como um herói capaz de enfrentar a morte. Quarto ponto, a Flauta Mágica pode ser lida como uma disputa entre matriarcado e patriarcado. A rainha da noite, uma poderosa mulher do velho mundo, enfurecida contra uma ordem masculina que lhe retirou o poder, sua filha Pamina, ao contrário, aceita nessa sociedade, graças à coragem e à pureza, reconciliando os dois mundos, né? O que deixa a mãe muito mais furiosa. E aí tem uma quinta história que é destinada aos iniciados, porque é uma obra que reproduz elementos dos ritos maçônicos. É a trajetória de um personagem que é uma passagem de trevas, de medo, superstição, enfrentando a ignorância para chegar à luz, à coragem e sabedoria, né? É uma espécie de iluminismo do século XVIII, mas em formato de ópera. Em As Bodas de Fígaro, em Don Giovanni, Così fan tutte, as outras óperas de Mozart, havia libretos espetaculares do libretista, o italiano Lorenzo da Ponte. Em A Flauta Mágica, ele pegou um libreto desajeitado, cheio de situações impossíveis, referências maçônicas obscuras, e conseguiu, apesar de toda essa bagunça com a música dele,

0: Agora vamos lá, terceiro e último.
1: E agora o encerramento, assim, a todo vapor, mozartiano.
2: Muito bem, Ariel Palacios, sempre trazendo músicas na conversa com a Tatiana Vasconcelos e com o Fernando Andrade. 2:21, nós vamos ao interior de São Paulo. Eu Desfilho tem informações sobre aquela, agora ex-funcionária, né? De uma agência do Santander que desviou cerca de 2 milhões de reais das contas de clientes.
3: Uma ex-gerente de banco e o companheiro dela estão presos preventivamente em Miguelópolis, suspeitos de desviar mais de 2 milhões de reais de contas de clientes, principalmente idosos. Segundo a Polícia Civil, a investigação aponta saques, empréstimos fraudulentos, transferências não autorizadas e resgates de aplicações. A justiça aponta que as subtrações podem passar de 2 milhões e 100 mil reais. A ex-gerente Vanessa Gonçalves Miranda, de 40 anos, trabalhava há 12 anos na agência e, segundo a investigação, usava a confiança dos clientes para movimentar as contas. O companheiro dela, o dentista Adilson Coelho de Paula, de 56 anos, é suspeito de receber e ocultar parte do dinheiro. A investigação também aponta que os valores eram enviados para outras contas e para casas de jogos e apostas. A justiça cita ainda que Adilson teria sido visto saindo da agência com sacolas de dinheiro. A defesa de Vanessa afirma que ela tem dependência em jogos, além de laudos de depressão e síndrome de burnout. O advogado diz que ainda não teve acesso a todo o processo e por isso não se manifestou sobre as acusações. Já a defesa de Adilson afirma que ele desconhece as acusações e nega envolvimento em qualquer ilegalidade. O caso começou a ser investigado depois que clientes registraram boletins de ocorrência ao identificar movimentações que não reconheciam nas próprias contas. Uma das vítimas, uma aposentada de 78 anos, teria perdido cerca de 300 mil reais, valor esse que foi retirado da conta, segundo a família. De Ribeirão Preto, Eu Desfilho.
2: Pois é, o Banco Santander informou que colabora com a polícia desde o início da investigação, disse que nenhum cliente terá prejuízo financeiro. A instituição também afirmou que possui sistemas para identificar e combater fraudes e fraudadores, né? Como essa senhora ex-funcionária. Agora, meu caro Ricardo Garcia, por um acaso você prestou atenção no nome da cidade onde ela está presa? Miguelópolis é onde está presa esta ex-funcionária que desviou cerca de 2 milhões de reais nas contas de clientes. Está lá, presa em Miguelópolis. Passo aberto para o Rossandro Klinger, na conversa com a Tatiana Vasconcelos e com o Fernando Andrade.
0: A gente vai falar sobre uma jornada. E aí, o que que é mais, que é mais legal? A chegada ou o percurso?
4: Então, o que é que vocês acham?
5: O percurso.
4: Pesquisa. Percurso.
0: Percurso,
4: Fernando, também? Percurso. Então, eu não fiz o planejamento que o professor Pasquale fez de fazer a pausa dramática, mas eu fiz comigo mesmo. A pausa dramática foi o que fiz, porque, segundo os estudos, não é nenhum nem outro.
0: É.
4: Mas é com quem você está no percurso. Então, é as pessoas que contam. E quando a gente vê esse estudo, que a gente já ouviu citar várias vezes, mas eu queria dar uns detalhes desse estudo, o estudo de Harvard sobre felicidade, porque, veja, a ciência faz várias pesquisas, tá, atinando isso. Assim, pega 2, 3, 4, 5, 10 anos, faz uma fotografia de um grupo, depois publica um monte de artigo, livros e tal. A pesquisa de Harvard dura desde

0: 1938. Ou seja, até hoje ela continua, já vai em três gerações. E não é uma fotografia, é um filme. E pegou desde alunos de Harvard, porque são aí a elite, é a intelectual e financeira americana, né? E pessoas de bairros pobres de Boston daquela época, de 38 para cá. Porque era justamente o objetivo, era mostrar que a condição social poderia dar alguma coisa diferente, e o resultado foi chocante. Independeu do grupo que a pessoa fazia parte, o que realmente tornou a pessoa, tornou essas pessoas mais felizes e com a vida mais longeva, eram os relacionamentos. E isso é uma esperança, porque não depende da tua conta bancária. Ninguém aqui está dizendo que ter dinheiro na conta bancária, claro que não nesses valores que a gente viu, que a gente não sabe nem como é que se pensa nisso, mas é uma coisa humana, trabalho honesto, né? Não que isso não seja bom, que não ajude, mas é sobretudo com quem você vive. Então, muitas vezes, a gente já viu aí pessoas que, em nome do sucesso, perdem muita gente no caminho. E, de certa forma, deixa claro aí, sucesso aqui, eu não estou falando de uma pessoa que virou uma celebridade, tá? O sucesso, numa visão mais ampla para a nossa vida comum do ser humano. O grande sucesso da vida não é sobre onde eu quero chegar, em que caminho eu vou percorrer, mas de quem eu não quero abandonar no caminho, ou de quem eu não quero ser abandonado no percurso. Uhum. Porque nós somos gregários por natureza, nós precisamos viver essa experiência. Então, assim, interessante, porque nesse estudo se eliminou a desculpa mais óbvia, né? Já que, independente de onde vinham as pessoas, a felicidade não confere o CEP de ninguém, uhum, nem muito menos a conta bancária. Isso é uma esperança para todo mundo, porque, de fato, eu lembro quando eu estive com minha esposa no Malawi, num campo de refugiados, de Zaleka, que acolhe refugiados de guerras no sul da África, especialmente da guerra da República Democrática do Congo, e você via pessoas sorrindo naquela condição, e o que as fazia sorrir era a família. Eram os filhos, eram as pessoas que estavam perto delas. A gente também visita pessoas que têm casas incríveis planejadas de milhões e são infelizes porque estão lá basicamente rachando o condomínio, mas não vivendo como família. Então, no fundo, a gente percebe isso. O que é central nessa pesquisa, o Robert Weidinger é o quarto diretor do estudo, né? Porque faz tempo, ele resume numa frase que bons relacionamentos nos mantêm mais felizes e mais saudáveis, ponto, não tem outra coisa. E a surpresa foi essa. Os pesquisadores esperavam que o colesterol, a genética, os hábitos dominassem mais a previsão de saúde. E os vínculos ganham de todos eles. Ninguém desenha uma pesquisa esperando que o amor batesse o laboratório. Isso chega a ser quase poético, né? Porque isso dá uma esperança de que a gente pode, mesmo ouvindo essas notícias e vocês que têm que dar elas, porque faz parte do ofício, o Fernando vai chegar em casa, vai encontrar o filho, a esposa, você vai encontrar o sobrinho, a família, vocês vão sair como a gente já saiu uma vez, tomar um café, rir um pouco da vida. E isso é um alento pra gente, porque no fundo, o percurso não é ignorado, mas com quem você está no percurso é muito importante. Por isso que os vínculos que você faz até os 50 prevê mais a sua saúde aos 80 do que todo o seu drama de colesterol da vida. Não que não cuidar do colesterol seja importante, que fique claro, por favor, para não pegar esse trecho e me cancelarem no mundo dos cancelamentos, né? Mas 30 anos depois, a solidão, a solidão tem um peso maior na vida da pessoa, inclusive comparado a você fumar uma carteira de cigarro por dia. Então, na verdade, a companhia de pessoas diminui o nível de colesterol, enquanto que a solidão aumenta e deixa você num estado de vigilância constante. Então, é como se você só vivesse numa inflamação constante, entende? E quando você está acompanhado, você divide isso.
1: Sim, a gente só não pode cair na armadilha de ignorar o contexto que joga contra essa felicidade e nem glamorizar a escassez, né, Rossandro? Isso é importante.
0: Não, e nem achar que é qualquer tipo de companhia, porque tem gente que tá perto e termina, é pior do que a solidão. Então, não dá pra gente imaginar isso. Agora, como diz o poetinha aí, fazendo aqui reverência ao nosso querido professor Pasquale, que faz esses auxílios luxuosos, que eu nem imagino de onde ele tira essas músicas, né? Mas assim, como diz o poetinha, é impossível ser feliz sozinho, agora também é impossível ser feliz mal acompanhado. Isso aí também é um fato muito importante.
1: Aí vale o antes só do que mal acompanhado, não é mesmo?
0: Nesses casos, até porque é uma solidão assim, tipo, seletiva. Depois a gente procura uma boa companhia, até porque é convivendo com as pessoas que não prestam que a gente aprende a conhecer as boas pessoas.
1: É,
0: né?
1: Isso aí. Aqui a gente é muito contente de ter a sua companhia toda semana.
0: Idem!
1: Rossandro Klingen, em saúde integral. Obrigada por hoje. Um beijão. Até a semana que vem.
0: Beijo.
2: Tchau, Rossandro.
0: Tchau, tchau.
1: A gente não é bobo nem nada. Isso anda bem acompanhado.

0: cunhado mesmo.
1: Aí, o Sandro Klinger, aquele papo sempre muito legal com Fernando Andrade e Tatiana Vasconcelos.
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0: quarta-feira, melhor, quinta-feira, dia 1º de outubro de 2026. O ex-banqueiro Daniel Vorcaro do Master negou ter se envolvido em qualquer ato de violência ou perseguição contra adversários. Em depoimento à Polícia Federal, ele alegou que eventuais falas publicadas pela imprensa eram meros desabafos e que nunca houve qualquer ameaça ou ações a mando dele contra supostos desafetos. O interrogatório se baseou na apuração que investiga o grupo A Turma. Seriam responsáveis por monitorar de forma ilegal quem Vorcaro considerasse um risco aos negócios. O pai dele, Henrique Vorcaro, também prestou depoimento e negou ter feito pagamentos por serviços ilícitos. A maioria dos brasileiros ainda não decidiu em quem vai votar para senador e deputado neste domingo. De acordo com nova pesquisa Datafolha, quase 60% dos eleitores declaram não ter definido o voto para o Senado. Quanto à eleição para deputado federal, são 57%. O nível de indefinição sobre o voto para senador é maior entre os mais jovens. No horário de Brasília, 2 horas e 33 minutos.
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Em destaque no Panorama CBN, em julgamento, André Mendonça diz que decisão de retirar do ar notícias falsas sobre Nossa Senhora não é censura prévia. Flávio Dino determina a investigação de denúncias de vandalismo contra instituições religiosas. Lula confirma que não vai participar do debate da TV Globo e deve ser entrevistado em podcast no mesmo horário. Integrantes do governo de Israel tratam como terrorismo tentativa de copiloto de derrubar avião que levava 180 passageiros ao país. E Estados Unidos encerram presença militar no Iraque após mais de 20 anos. Olá para você que está aqui comigo, eu sou o Leandro Gouveia e essa é a segunda edição do podcast Panorama CBN de quarta-feira, 30 de setembro de 2026. Em menos de meia hora eu te conto as principais notícias do dia. O plenário virtual do Tribunal Superior Eleitoral está julgando, no momento em que eu gravo o podcast, as decisões que mandaram tirar do ar publicações que associam o candidato Flávio Bolsonaro à ideia de retirar Nossa Senhora Aparecida

0: do posto de padroeira do Brasil. A análise no sistema da corte iria até às 11h59 da noite dessa quarta-feira. E até o momento em que eu gravo, os ministros André Mendonça, Cássio Nunes Marques e Dias Toffoli votaram para confirmar a remoção dos conteúdos. Mendonça, que foi o relator e tomou a decisão inicial, argumentou que a medida não é censura prévia e está limitada às notícias falsas que atribuem ao candidato a autoria ou o apoio para tirar o título da santa. O ministro rebateu as críticas de que teria restringido a fé e disse que é irresponsável imputar esse tipo de cerceamento à decisão dele. Mendonça afirmou no voto que nada nas decisões autoriza a conclusão de que ele tentou impedir fiéis católicos de manifestar apoio ou devoção à Nossa Senhora Aparecida. Já o ministro Ricardo Vilas Boas Cueva abriu uma divergência parcial. Ele votou para restringir o alcance da ordem e defendeu a manutenção de um post do humorista Antônio Tabet. Para Cueva, a postagem do humorista é depreciativa e contundente, mas não atribui a Flávio Bolsonaro uma conduta concreta, como ter apresentado um projeto de lei. Na mensagem, Antônio Tabet faz referência à família miliciana. O julgamento no plenário virtual tenta encerrar um vai-e-vem jurídico que envolveu até o Supremo Tribunal Federal. No domingo, o ministro Flávio Dino, do STF, liberou as postagens, alegando defesa das liberdades de expressão e religiosa. Mas na segunda-feira, o ministro Luiz Fux suspendeu a decisão de Dino e restabeleceu a derrubada dos posts. Para evitar um novo desgaste na Suprema Corte, os presidentes do STF, Edson Fachin, e do TSE, Cássio Nunes Marques, conversaram e concordaram que o Tribunal Eleitoral vai esgotar o assunto antes de qualquer análise no plenário do STF. Segundo o jornal O Globo, interlocutores também aconselharam o presidente do Supremo a não levar esse embate para a Corte agora, para evitar novos focos de tensão entre os ministros. O placar, portanto, até o momento em que eu gravo, está em 3-1 para manter a derrubada das postagens, faltando a manifestação de 3 ministros. Enquanto o TSE faz o julgamento, o ministro Flávio Dino determinou que a Polícia Federal investigue uma onda de ataques contra imagens e alvos religiosos espalhados pelo Brasil. Ele também acionou a Procuradoria-Geral da República para avaliar a abertura de um processo sobre esses casos. Flávio Dino disse que depois da decisão dele de restabelecer as publicações sobre Nossa Senhora no último domingo, o gabinete dele recebeu relatos de atos de vandalismo em várias regiões do país, especialmente entre agosto e setembro desse ano. Entre os episódios citados pelo ministro estão a destruição de imagens de santos em paróquias e igrejas em Salvador, na Bahia, em Londrina, no Paraná, e na Catedral de São Pedro, em Rio Grande, no Rio Grande do Sul. O levantamento apresentado por Dino inclui ainda ataques a terreiros de Umbanda, na Grande Belo Horizonte e na Bahia, onde uma mãe de santo denunciou um pastor por destruir um assentamento de Exu, em agosto. No episódio mais antigo, de março desse ano, um homem usou um machado para quebrar uma imagem da padroeira dentro de uma capela em Mato Grosso, afirmando agir, segundo ele, a mando de espíritos. E houve registros também em Novo Progresso, no Pará, onde uma estátua da santa foi incendiada às margens da rodovia BR-163, em 1º de agosto. Na decisão, o ministro lembrou que a liberdade de crença é um direito humano fundamental, garantido pelo artigo 18 da Declaração Universal dos Direitos Humanos, que protege a liberdade de pensamento, consciência e religião. E o ministro Gilmar Mendes, decano do Supremo Tribunal Federal, fez uma homenagem ao presidente do STF, ministro Edson Fachin, que completou um ano no comando do Supremo. E durante a sessão, aproveitou para dar uma alfinetada no ministro André Mendonça sobre vazamentos seletivos em processos importantes, ao destacar a atuação de Fachin em casos de grande repercussão, como a Operação Lava Jato.
1: Nossos votos apontaram muitas vezes em sentidos opostos, a partir de compreensões distintas sobre o processo penal. Essa divergência, porém, jamais alcançou aquilo que nos unia, a convicção de que o juiz não é parte, nem instrumento de causa alguma. Naquela quadra, ministro Fachin, não houve notícias de vazamentos seletivos em nossos gabinetes, apesar da sensibilidade dos documentos que estavam sob nossa responsabilidade. Tampouco qualquer ato que pudesse indicar uso político eleitoral das investigações. Discordamos no resultado, nunca na equidistância que deve guiar a postura de qualquer magistrado.
0: É uma referência clara à divulgação seletiva de mensagens de Daniel Vorkaro ao ministro Alexandre de Moraes por André Mendonça, o que motivou embates entre os ministros em sessão pública no dia 15 de setembro no STF. O procurador-geral da República, Paulo Gonet, também pediu a palavra na sessão e elogiou a conduta do presidente do Supremo.

0: Vossa Excelência é sobretudo um homem do diálogo sereno, do diálogo franco, afável, aberto e eficaz. Mas Vossa Excelência também sabe como e quando agir.
1: Depois do discurso, o ministro Edson Fachin se aproximou de Gilmar Mendes e abraçou o colega. E a campanha do presidente Lula confirmou que ele não vai participar do debate da TV Globo, marcado para essa quinta-feira. O presidente vai dar uma entrevista no mesmo horário ao podcast Flow, segundo anunciado pelo programa. A ausência repete a estratégia usada por Lula em 2006, quando ele também disputou a reeleição e faltou aos debates do primeiro turno. O coordenador da campanha, Edinho Silva, tinha dito na terça-feira que o formato do debate, com longos períodos de espera entre as respostas, dificulta a participação do presidente. Além disso, interlocutores do partido temem o desgaste de Lula nessa reta final, já que ele seria o principal alvo dos adversários. Em Brasília, Flávio Bolsonaro tirou o dia sem compromissos públicos para se preparar para o debate. Durante o fim de semana, o senador provocou Lula ao dizer que gostaria de esfregar verdades na cara do presidente. Estão confirmados os candidatos Flávio Bolsonaro, do PL, Ronaldo Caiado, do PSD, Augusto Cury, do Avante e Romeu Zema, do Novo. O Zema teve a presença garantida depois de uma liminar concedida na última terça-feira pelo ministro Cássio Nunes Marques, presidente do TSE. Pela lei das eleições, as emissoras são obrigadas a convidar candidatos de partidos que tenham pelo menos 5 parlamentares na Câmara dos Deputados. O TSE vinha entendendo que valia apenas o número de deputados eleitos pela legenda nas últimas eleições gerais. E por esse critério antigo, o Novo não atingia o mínimo necessário. Mas Nunes Marques considerou as novas filiações de parlamentares que aconteceram depois da eleição passada. Como o Novo recebeu a adesão de novos deputados e passou a ter 5 nomes na Câmara, o presidente do TSE entendeu que a sigla cumpre a exigência legal. Mediado pelo jornalista César Tralli, o debate começa às 9h30 da noite, logo depois do Jornal Nacional. Pela primeira vez, o programa vai ocupar a faixa da novela das 9. O encontro terá 4 blocos de perguntas e respostas. E o modelo prevê 2 rodadas com temas livres e 2 com assuntos pré-definidos no telão, como a preservação da Amazônia, segurança nas fronteiras e infraestrutura para exportações. Na dinâmica do programa, quem pergunta tem 2 minutos para dividir entre a questão e a réplica, e quem responde tem 3 minutos para usar entre a resposta e a tréplica. E a ministra Estela Aranha, do Tribunal Superior Eleitoral, determinou que o deputado federal Nicolas Ferreira, do PL de Minas Gerais, apague uma postagem nas redes sociais que associa uma declaração do presidente Lula a uma conotação sexual com crianças e adolescentes. Durante um discurso em Belém, quando falava sobre a importância do exame de toque para a detecção do câncer de próstata, Lula disse que, diferente dos homens, as mulheres aprendem a tomar toque desde pequenas, em referência aos exames ginecológicos. Na decisão, a ministra Estela Aranha destacou que a publicação de Nicolas tirou a fala do contexto de saúde pública para sugerir crimes graves. Ela escreveu que a desinformação eleitoral não se limita à mentira integralmente fabricada, mas também surge do modo como a informação vai ser apresentada, e proibiu o deputado de publicar o mesmo conteúdo ou vídeos parecidos de novo. A ministra também deu 24 horas para a plataforma X cumprir a ordem sob pena de multa. Na economia, as contas do setor público apresentaram um déficit primário de 10 bilhões de reais em agosto, segundo dados divulgados nesta quarta-feira pelo Banco Central. O resultado indica que o governo arrecadou menos do que gastou no mês, sem considerar o pagamento dos juros da dívida. Apesar do saldo negativo, a marca é melhor do que a registrada em agosto do ano passado, quando o rombo foi de 17,3 bilhões. No acumulado dos 8 primeiros meses do ano, o déficit chega a 88,9 bilhões de reais, impulsionado pelas despesas do governo federal. A nova alta faz a dívida pública brasileira subir para 82,9% do PIB, alcançando 11 trilhões de reais. Esse é o maior patamar do endividamento público desde março de 2021, em plena pandemia. O avanço da dívida é pressionado pela taxa básica de juros, a Selic, atualmente mantida pelo Banco Central em 13,75% ao ano, para tentar conter a inflação. E quando se incluem os gastos com juros, o déficit acumulado em 12 meses supera 1 trilhão de reais. E o mercado terminou o mês de setembro otimista, com a disputa eleitoral ainda apertada e pela inflação, que veio abaixo do esperado nos Estados Unidos, o que aumenta a chance de juros inalterados por lá em outubro. O Banco do Brasil e o Itaú lideraram as altas do setor financeiro nessa quarta-feira, acima dos 4%.

0,5%. E o principal índice da Bolsa de Valores de São Paulo subiu 1,37% aos 186.340 pontos. No mês de setembro, o Ibovespa subiu 5%. O dólar comercial caiu 0,81%, cotado a R$ 5,17. O euro vale R$ 5,86, com queda de 0,93%. Novas regras para doação de sangue passaram a valer no Brasil a partir dessa quarta-feira. A atualização, feita pelo Ministério da Saúde, reduz o período de espera para quem faz procedimentos estéticos e traz definições sobre medicamentos e idade limite para doadores. Quem fizer tatuagem, maquiagem definitiva, aplicação de botox ou microagulhamento agora vai poder doar sangue apenas 7 dias depois do procedimento, desde que a segurança das condições seja comprovada. Se não houver essa comprovação, o prazo de impedimento passa a ser de 4 meses. Para piercings na boca ou na região genital, a proibição continua enquanto a pessoa usar o acessório e o doador precisa esperar 4 meses depois da retirada. O texto também trata das canetas emagrecedoras. O uso do remédio não impede a doação. A restrição de 4 meses só se aplica para quem tiver histórico de compartilhamento do dispositivo de aplicação. Outra mudança importante é sobre a idade. Doadores habituais vão poder continuar doando sangue depois dos 70 anos, desde que passem por uma avaliação médica no próprio hemocentro. Para quem vai doar pela primeira vez, o limite de idade continua em 60 anos. A norma fixa ainda um impedimento de 4 meses para quem fez exame de endoscopia ou usou anabolizantes e hormônios injetáveis sem prescrição médica. Já para quem esteve em áreas de risco de malária, a espera vai ser de 30 dias. As demais regras básicas continuam mantidas. A pessoa precisa ter no mínimo 50 quilos e passa por uma triagem clínica individual antes da coleta. Homens podem doar até 4 vezes no período de 12 meses e mulheres até 3 vezes. O WhatsApp anunciou novas ferramentas de controle parental para adolescentes no Brasil. A medida expande um recurso que foi lançado em março e atendia apenas menores de 13 anos. Agora, responsáveis e pais podem definir quem visualiza a foto de perfil do adolescente e quem pode adicioná-lo em grupos. O painel também envia alertas quando o adolescente entra ou sai de um chat coletivo ou quando o grupo ganha novos membros. Os adultos conseguem ainda controlar o acesso aos canais, limitar a exibição do status e escolher o nível de restrição da inteligência artificial do aplicativo através do modo conteúdo limitado. A ativação é opcional e exige a vinculação das duas contas por um código QR e uma senha PIN de 6 dígitos criada pelo responsável. A empresa reforça que o conteúdo das mensagens e chamadas continua criptografado, ou seja, os pais sabem com quem o filho interage, mas não têm acesso ao que é escrito ou falado. No Rio de Janeiro, um passageiro de 53 anos morreu depois de ser atingido por uma bala dentro de um ônibus do BRT em Jacarepaguá, na Zona Oeste. Flávio de Abreu Lira viajava em pé quando o disparo atravessou a janela e atingiu o abdômen dele. Foi um pouco depois das 6 horas da manhã, no caminho para o trabalho. Flávio estava sem documentos e a polícia conseguiu mexer no celular dele para falar com colegas de trabalho que avisaram os parentes. O ônibus passava perto da comunidade Dois Irmãos, onde a polícia militar fazia uma operação contra o crime organizado. O local é dominado pela facção Comando Vermelho e sofre tentativas de invasão do Terceiro Comando e de milicianos. A PM informou que não há confirmação de que o disparo tenha relação com a operação. Durante a ação, foi preso em flagrante Fabiano Lourenço Pereira, conhecido como Olho de Gato, acusado de integrar o grupo criminoso que atua na região. E a forte tempestade que atingiu o Paraná deixou uma pessoa morta e mais de 10 mil afetadas em 28 municípios. O homem morreu em Umuarama depois da cobertura de uma quadra desabar com ventos acima de 100 km por hora. Mais de 110 mil imóveis ficaram sem energia no estado, com maior impacto na região oeste. Nessa quarta-feira, um voo comercial que ia dos Emirados Árabes Unidos para Israel precisou fazer um pouso de emergência na Arábia Saudita depois que o copiloto esfaqueou o piloto principal na cabine de comando. Integrantes do governo de Israel tratam o caso como um atentado terrorista. O voo da companhia Fly Dubai saiu de Dubai com destino a Tel Aviv. Quando a aeronave já estava perto do espaço aéreo israelense, o copiloto atacou o comandante com uma faca. O confronto deixou o avião sem controle.

provocando uma queda brusca de mais de 4 mil metros de altitude em apenas 30 segundos. Mesmo gravemente ferido, no chão e coberto de sangue, o piloto conseguiu acionar o sistema de abertura da porta da cabine. Passageiros e tripulantes reagiram rápido, invadiram o local e contiveram o copiloto. Dois pilotos da própria empresa que viajavam como passageiros no avião assumiram o controle e conseguiram pousar em segurança no aeroporto da cidade de Tabuk, na Arábia Saudita. Cerca de 100 dos 180 passageiros a bordo eram cidadãos israelenses. Um deles gravou um vídeo logo depois e relatou que passageiros e tripulantes agiram juntos para ajudar o comandante ferido e conter o homem descontrolado. Outra passageira disse que a cabine tinha sangue por toda parte. A rede de TV israelense Canal 14 informou que o agressor é cidadão do Omã e foi detido pelas autoridades sauditas. Em depoimento logo depois da prisão, ele afirmou ter agido sozinho. O primeiro-ministro de Israel, Benjamin Netanyahu, disse que os pilotos que assumiram o controle evitaram uma grande tragédia e salvaram muitas vidas. Netanyahu colocou o espaço aéreo israelense em estado de alerta e suspendeu todos os voos da Fly Dubai com destino ao país. O primeiro-ministro do Reino Unido, Andy Burnham, disse acreditar que o Irã tem ligação com a suspeita de um ataque terrorista em uma base aérea americana na Inglaterra. A polícia investiga 5 cidadãos britânicos presos no domingo perto da base de Fairford. Eles foram libertados sob fiança rigorosa, o que gerou críticas do presidente Donald Trump. Nenhum explosivo foi encontrado nas 3 vans usadas pelo grupo, apenas combustível. Curiosamente, a própria polícia suspeita que uma das chamadas de alerta sobre os veículos partiu de um dos homens que acabou preso. A embaixada iraniana em Londres rejeitou as acusações e disse que as suspeitas só servem para alimentar a propaganda contra o país. A base de Fairford é usada pelos Estados Unidos para bombardear o Irã desde fevereiro. Em julho, o Irã já tinha avisado que o local viraria um alvo legítimo. A coalizão internacional liderada pelos Estados Unidos encerrou oficialmente, nesta quarta-feira, a missão militar no Iraque. A decisão coloca fim a uma presença militar americana no país que começou com a invasão de 2003, que resultou na queda de Saddam Hussein. As forças americanas deixaram o país em 2011, mas retornaram em 2014 para apoiar o Iraque no combate ao grupo extremista Estado Islâmico. A saída final das tropas aconteceu depois de um processo gradual de retirada que começou no ano passado. O primeiro-ministro do Iraque, Ali al-Zayed, celebrou o fim da missão e disse que uma nova fase começou no país, definida pela soberania e pela força das instituições iraquianas. Zayed declarou ainda que o Iraque venceu uma das páginas mais sombrias da barbárie na história. Na capital, Bagdá, as forças de segurança celebraram a data com um desfile de soldados e veículos blindados. O Departamento de Guerra dos Estados Unidos afirmou que cumpriu o objetivo de derrotar o grupo e que passou a responsabilidade do combate para as forças locais. Apesar da comemoração, analistas militares alertam para 2 riscos: o crescimento da influência do Irã por meio de grupos armados xiitas e a reorganização de células clandestinas do Estado Islâmico que seguem ativas na região. E a Comissão Federal de Comércio dos Estados Unidos, a FTC, abriu a primeira investigação regulatória sobre o setor de inteligência artificial para apurar os riscos da tecnologia. A apuração atinge empresas como OpenAI e Anthropic e ocorre após sistemas autônomos invadirem redes externas. A FTC vai emitir intimações formais para obter dados e exigir depoimentos de executivos das principais desenvolvedoras de IA. A pressão aumentou depois que um agente experimental da OpenAI invadiu um site do governo australiano em junho, além de um ataque anterior à plataforma Hugging Face. A ação da agência americana ocorre um dia depois do presidente Donald Trump reunir presidentes de empresas de tecnologia na Casa Branca e defender que o próprio setor vai se autorregular. No futebol, o atacante Cristiano Ronaldo abandonou a concentração da seleção de Portugal em Copenhague, na Dinamarca, a um dia do jogo contra os dinamarqueses pela Liga das Nações. A decisão foi anunciada pelo próprio jogador nas redes sociais, depois da coletiva de imprensa do técnico Jorge Jesus e de uma conversa com o presidente da Federação Portuguesa de Futebol, Pedro Proença. Essa crise começou no jogo anterior contra a Noruega, no domingo. Cristiano Ronaldo começou no banco de reservas e não entrou em campo durante a partida. Ele deixou o gramado visivelmente irritado e faltou ao treino seguinte. Para tentar resolver o problema, o presidente da federação foi à concentração e se reuniu com o técnico e com o jogador. A reunião

pareceu amigável, mas o clima esquentou de novo durante a coletiva de Jorge Jesus. O treinador disse que tinha um plano para poupar o atleta, mas fez questão de reforçar a autoridade no grupo, ao declarar que as regras são iguais para todos. Pouco depois da entrevista, Cristiano Ronaldo deixou o estádio Parken antes do treino da equipe. Nas redes sociais, o jogador deixou o futuro aberto e escreveu que, no momento oportuno, vai dizer a todos os portugueses a verdade sobre as razões da saída. Sem o craque, Portugal enfrenta a Dinamarca nesta quinta-feira. E antes de encerrar este panorama, convido você a mandar mensagem. Meu e-mail é leandro.gouveia@cbn.com.br. No Instagram é só procurar por Lê Reis Gouveia. E não esquece de escrever seu nome e a cidade de onde está ouvindo. A Isaura Ferreira, que é ouvinte assídua da CBN no Rio de Janeiro, mandou e-mail, lembrando que hoje, 30 de setembro, é o Dia Internacional do Podcast. Diz ela, formato moderno de transmitir entrevistas, notícias, acontecimentos. Parabéns, Leandro e Bianca, apresentadores e toda a equipe. Vida longa ao podcast Panorama. Muito obrigado, Isaura, pela audiência de sempre. Hoje, então, é o dia de você indicar o seu podcast favorito para os outros ouvintes do Panorama. Ano passado, a gente até foi parar no Medo e Delírio em Brasília, nesse dia, no Dia Internacional do Podcast. Manda aí a sua sugestão. E se você acompanha o Panorama, que com certeza é o seu podcast favorito, tira 10 segundinhos aí no Spotify, clica nos 3 pontinhos, vai em avaliar e dá 5 estrelas pro podcast. Essa edição do Panorama vai ficando por aqui. A produção e o roteiro foram feitos por mim, Leandro Gouveia, e a edição e a sonorização por Henrique Dias. A próxima edição do Panorama chega às plataformas por volta das 7 da manhã com Bianca Santos e eu volto na sequência. Até lá!

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quinta-feira, 1º de outubro de 2026. O Tribunal Superior Eleitoral determinou que o deputado federal Nicolas Ferreira, do PL, apague um post associando uma fala do presidente Lula sobre exames preventivos a crimes envolvendo crianças e adolescentes. Durante uma agenda em Belém, o petista explicava sobre a resistência dos homens ao exame de próstata e comparou o comportamento deles ao das mulheres que realizam exames preventivos. Lula disse que elas aprendem a tomar toque desde pequenas. Na decisão, a ministra Estela Aranha ressalta que a fala do presidente foi totalmente retirada do contexto original. Ela ainda afirmou que o vídeo de Nicolas não se limita.

0: a uma crítica política. A dívida bruta do governo chegou a 82,9% do PIB em agosto, equivalente a 11 trilhões e 100 bilhões de reais. Segundo o Banco Central, houve alta de 0,3 ponto percentual em relação a julho. O avanço no mês foi puxado principalmente pelos juros. No acumulado do ano, a dívida cresceu 4,2 pontos percentuais do PIB. Temporais avançam pelo centro-sul do país, impulsionados por uma frente fria. O maior risco de chuva forte vai de Santa Catarina ao oeste da Amazônia, passando por áreas do Mato Grosso e Mato Grosso do Sul. No Paraná, a combinação de calor e umidade cria condições para tempestades mais severas. Mais cedo, um temporal com ventos acima de 100 km por hora deixou uma pessoa morta no estado.
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3: Espaço aberto agora aqui no CBN Madrugada para o Álvaro Machado Dias, no papo com Fernando Andrade e Tatiana Vasconcelos.
4: Bom, a gente vai falar de memória, de eleição. Eu adoro votar, né? Eu já falei aqui várias vezes, eu adoro o dia da eleição. E incentivo sempre aqui os nossos ouvintes de qualquer idade a exercerem o seu direito ao voto. A democracia não é algo dado. Democracia é algo que a gente precisa praticar. É tipo músculo. Tem que ir colocando para uso, para manter, para crescer, para fortalecer. Eu adoro o dia da votação. E tem datas que ficam mesmo na nossa memória, né? Tem gente que lembra do dia, mas não lembra de nada que aconteceu naquela época, por exemplo. Como é que a memória age nesses casos, Álvaro?
5: Bem, boa pergunta, viu? Olha só, o lance da memória é que ela não guarda tempo, ela guarda marcos, né? O cérebro, ele data a nossa vida mais ou menos tipo como quem está se orientando numa cidade que não tem placa. Então você olha e fala, ah, ali está a igreja, ali está a praça, o tal do prédio alto e assim por diante. Então a gente marca muito essas coisas na nossa memória, por isso que a gente lembra, por exemplo, do dia que o Brasil tomou 7-1, né? Quem vai esquecer? E assim por diante, mas a gente não lembra o que aconteceu em março do ano passado, talvez março deste ano, né? Há sempre esse paradoxo, e isso que é interessante desses momentos de eleição, que para muita gente, como para você e para mim, é um momento importante. E aí a gente acaba fixando isso na memória e pode fazer essas reflexões comparando os diferentes momentos, né, assim, os diferentes marcos. Tal como a gente poderia comparar, por exemplo, como a gente estava se sentindo numa Copa do Mundo. Só que aqui tem um componente que eu acho que é interessante, que é muito mais, vamos dizer assim, muito menos um afeto comum, né, muito mais divergente. E então é legal para a gente pensar isso. E tem uma história, Tati, que eu acho muito bacana, que é o seguinte: tem uns pesquisadores que fizeram o seguinte estudo. Em 86, teve aquele acidente com a Challenger, né? O ônibus espacial. Eu era criancinha, morava nos Estados Unidos. E aí um professor pediu para os alunos que escrevessem onde eles estavam quando eles souberam. E aí, isso foi naquele ano. E bom, de 2 anos depois, a mesma pergunta foi feita. E olha que engraçado, os alunos, praticamente todos, que já estavam agora em séries mais elevadas, é claro, né, na escola,

0: responderam com a maior convicção. Só que quando você vai comparar, muitas vezes havia uma divergência entre as respostas. Ou seja, o marco, ele precede a própria identificação do episódio. Não é só que o marco faz com que a gente lembre tudo. O marco também faz a gente inventar tudo. Tá aí o seu peso, a sua importância na definição da memória. É assim que ela funciona para essas coisas.
1: Tem um marco que te marca?
0: Um marco que me marca? Tem muitos. Por exemplo,
1: com relação às eleições, né? Vamos aproveitar isso.
0: Isso, claro, claro. Eu acho que tem totalmente. Por exemplo, 2018, tá? Assim, eu acho que a greve dos caminhoneiros, aquela coisa toda, me marcou aquele momento, foi um momento assim de alta turbulência, né? Que então aquilo realmente pegou para mim, eu lembro claramente do momento. E obviamente, né, 2022, né, também foi muito marcante a ideia da gente estar num pós-pandemia, né? Era um momento de alívio nesse sentido, do ponto de vista social, de tudo que a gente tinha vivido. Então, essas duas coisas me marcaram bastante. Eu lembro das duas eleições, assim, países distintos e experiências pessoais distintas também.
2: Tem um fenômeno.
0: Aliás, posso comentar uma coisa?
2: Claro.
0: Eu queria comentar uma coisa sobre 2018. Olha só que coisa curiosa, né? A gente olha para trás, dentro dessa lógica dos marcos, e tende a se colocar nas situações. Mas vocês já pararam para pensar que o eu de 2018 não tinha Pix? Não pagava nada com Pix. O grande lance, eu não sei se vocês lembram desse momento pré-eleitoral, o grande lance era o WhatsApp, né? Era praça pública, a palavra nova era fake news, lembra disso? Então a gente, essa era a grande questão do momento, fake news circulando em grupos de WhatsApp, não tinha Alexa à venda no Brasil, TikTok ninguém conhecia, tá? Tinha acabado de nascer, não existia. Inteligência artificial, só para aquele 1% mais nerd, eu já mexia com inteligência artificial na época, aliás, tinha até empresa disso, mas enfim, é uma coisa que não rolava por aí. E o nosso medo estava muito ligado a, né, assim, do ponto de vista simbólico, as preocupações com a verdade, muito com essas, tipo, correntes do Zap, né? Era muito isso, da coisa que circular, alguém escreveu e as outras pessoas acreditaram, e aí isso se tornou uma onda. Era esse o mundo de 2018. E uma das coisas mais marcantes para mim é 2018 não tinha Pix. Né? Não parece uma coisa assim, não, o Pix sempre existiu, a gente sempre pagou tudo com Pix. Não, olha só como as coisas são curiosas.
2: Você sabe que, bom, isso é algo que aconteceu com todos nós. Passamos um ano e meio, dois, muito com a vida muito restrita por causa da pandemia. Nós que sobrevivemos, né? Porque é sempre bom lembrar que 800 mil pessoas morreram nesse país durante a pandemia de Covid.
0: Sim.
2: Entre 2000 e 2022. Mas aí a gente saiu em 2022 um pouco atrapalhado das ideias com o tempo, não foi? Aí você fala, nossa, mas espera, isso foi em 2018, em 2008 ou em 98?
0: Boa, é total, a gente saiu muito atrapalhado das ideias, isso é uma grande verdade, né? Houve uma atrapalhação que não tem graça nenhuma, que é um atraso escolar, um problema econômico, um problema social, muito luto, tudo isso aconteceu. Agora, olhando pelo lado da nossa relação com as coisas, tal como a gente pensa no Pix, não é curioso pensar que em 2022 o ChatGPT não existia? Olha só, a gente vive no mundo da inteligência artificial, mas na última eleição ele existia, ele foi lançado em 30 de novembro daquele ano, quer dizer, um mês depois do segundo turno. Olha que coisa engraçada, a gente não tinha esse papo de conversar com a máquina, a gente está em outro mundo agora de verdade, e as nossas lembranças às vezes não parecem dizer isso, né? Parece que a gente está vivendo o período atual há muito tempo, né? E não, a gente está, assim, a gente tinha, claro, já Pix e tal, mas outra coisa curiosa de 2022, era o momento em que o 5G estava chegando, ele era o 5G DSS, ele rodava dentro das antenas do 4G, era um momento de transição, era isso, a gente não tinha sequer uma banda larga uma internet móvel de qualidade, assim, hoje a gente também muitas vezes não tem, sempre bem transparente, mas era bem pior, ela não existia para muita gente. E enfim, uma outra coisa que eu acho curioso, né? É que ele foi um momento em que, também nessa época, em que o negócio do Telegram estourou. Não sei se vocês lembram isso.
2: Claro.
0: Foi um momento que as pessoas migraram.

0: pro Telegram, tinha aquela coisa. 2022.
1: Uau, não, foi antes. Não foi.
0: Não.
1: Teve uma outra onda. Que teve quando o Telegram chegou, que era anos 2000 e pouco, talvez. E...
0: Não, a onda ideológica do Telegram.
1: Tá. Foi 2022.
0: Então, assim,
1: foi tipo 5G outro dia.
0: Chegando. Tipo outro dia, não tinha inteligência artificial, 5G pleno chegando no Brasil e o lance das pessoas ideologicamente ocuparem espaços no Telegram.
1: Tá.
2: Agora, Álvaro, colocando então as três vésperas lado a lado, 18, 22, 26, o que deve ser algo constante, continuar? O que tende a mudar?
0: Uau, essa pergunta é difícil. Eu acho que uma coisa constante, uma coisa não óbvia constante, é que os nossos receios, sobretudo quem analisa criticamente esses períodos e quer um país melhor, são sempre os receios do momento anterior, do marco anterior. Ou seja, a gente está sempre preocupado, sempre olhando para os registros desse passado. Eu acho que esse é o grande negócio. Então, em 2022, a gente estava olhando para os registros, para a maneira das coisas poderem, enfim, se tornarem conturbadas no Brasil, à luz de 2018. Em 2026, eu acho que é natural que a gente olhe à luz de 2022, e é claro que a gente teve um momento altamente problemático no Brasil, mas a verdade é que, a despeito desse viés de pensar os problemas do presente com o olhar do último marco parecido no passado, as coisas mudam e as dinâmicas são diferentes e os problemas são diferentes. Então eu acho que essa é uma constante, a gente sempre olhar o presente com esse viés do passado. Mas e afinal de contas, o que muda, né? Se a gente parar para ver, o que muda, sobretudo, é a construção, é o que o hábito constrói. Você vê, não existia inteligência artificial em 2022, na prática, para as pessoas. Em 2026, a gente está condicionado a ficar na frente do computador falando com uma máquina. A mudança é gigantesca e ela altera o comportamento, ela altera nossas projeções de verdade, nossas tomadas de decisão, nossas relações com as outras pessoas de maneira dramática. E a gente muitas vezes não capta isso na hora, porque é muito difícil você realmente perceber no tempo real como você mudou. Então, acho que são duas formas antagônicas do tempo impactar nossa existência.
1: Tá. Se a gente está olhando para um padrão de passado para tentar projetar alguma coisa, leve-nos para 2030, Álvaro Machado Dias, véspera de eleição, Copa do Centenário. Como acordaremos naquele domingo?
2: Medo.
1: Aliás, acordaremos?
0: Bom, eu acho que em 2030. Tem gente achando que não, né? O apocalipse zumbi daí. Eu acho difícil, tá? Espero que sim. E olha só, a minha visão é que a gente vai acordar em 2030 com a inteligência artificial fazendo um monte de coisa pra gente. Então ela vai ler os programas, ela vai comparar, ela vai filtrar. Então a gente vai pensar nos candidatos, a gente vai discutir isso. Outra coisa, nessa eleição a gente quase não vê discussão sobre IA, tá? E tem uma coisa que eu já pensei que, enfim, vai ser um marco, que a próxima eleição presidencial nos Estados Unidos vai ser a eleição da IA. Em última análise, vai ser uma espécie de referendo sobre a inteligência artificial. Por quê? Porque o Trump é o cara que, assim, é o total aceleracionista nesse assunto, e do outro lado a gente tem forças que são contrárias a esse movimento. E eu acho que isso vai criar um marco, e o que a gente vai estar vendo em 2030 é também no Brasil uma espécie de veredito sobre o nosso posicionamento até aquele momento na inteligência artificial. Então eu acho que vai ser tema central de campanha, de reflexão das pessoas, e a gente vai acessar isso olhando do ponto de vista das tecnologias presentes, mas também do olhar do passado, ou seja, do olhar de hoje, porque é sempre assim, como eu falei, a gente traz para o marco presente a experiência que a gente teve no anterior. Então, minha visão vai ser essa: um olhar deslocado no tempo, como sempre tem que ser, mas em cima de uma pauta em que a inteligência artificial vai ser o tema central.
1: Muito bom.
3: Conosco agora aqui no CBN Madrugada, Tânia Morales e um convidado especial, hein?
4: Estamos com o ator Edwin Luiz, ele que tem muita história. São mais de 50 anos de carreira, muita coisa. O Edwin Luiz está em cartaz com o

0: monólogo Eu Sou Minha Própria Mulher, com direção de Erson Capri. Edwin, bem-vindo. Boa noite.
1: Muito obrigado. Obrigado a você e obrigado a quem está nos vendo, não é?
0: Ah, maravilhoso. Bom, esse espetáculo resgata uma história real que eu vou pedir para você contar pra gente, né? De uma travesti alemã que sobreviveu ao nazismo, a opressão também do regime comunista. Você já encenou esse espetáculo lá atrás, 20 anos atrás, né? Aliás, foi muito premiado e agora você está voltando. Então vamos lá, vamos começar do começo, né? O que é o enredo da peça?
1: Conta pra gente. O enredo é uma história verídica de um autor de teatro, e isso tudo acontece em cena. O autor é personagem também, é real. O autor da peça, quando o Muro de Berlim cai, vocês devem lembrar, né? Em 89, ainda muita gente lembra. Sim. Quando o Muro de Berlim cai, o mundo começou a conhecer o que era a Alemanha Oriental, porque era um regime muito fechado, ninguém sabia muito o que acontecia lá dentro, não chega a ser igual à Coreia do Norte, mas era muito parecido. Então aí vem as histórias, vem à tona as histórias. E esse autor, através de um amigo dele, que também é personagem na peça, esse amigo descobre a história de Charlotte von Malsdorf, que era uma travesti alemã, que começou a se vestir de mulher com 15 anos de idade e que, com 13, 14, 15 anos, o nazismo já estava se instalando e os homossexuais eram perseguidos, iam para campos de concentração, acabavam mortos. Então, o que é interessante, como é que ela conseguiu sobreviver ao nazismo? E ela teve infelicidade de, quando a Alemanha foi dividida em duas, depois da Segunda Guerra Mundial, ela ficou do lado que estava alinhado à União Soviética. Para quem não sabe, a Alemanha foi dividida em duas. Os aliados, né, da Segunda Guerra Mundial eram Estados Unidos, Rússia e Inglaterra. Então eles dividiram o meio. O lado ocidental ficou alinhado aos Estados Unidos, é o que a gente chamava de Guerra Fria, né? Uhum. E o lado oriental ficou ligado à União Soviética. Bom, ela vivia no lado oriental, então veio o comunismo, que era outro regime que perseguia os homossexuais de uma forma brutal, brutal mesmo. Agora, eu contando isso para você e para o público que não viu, quando eu falo assim, meu Deus, uma peça que é sobre a Segunda Guerra Mundial, nazismo, comunismo, uma travesti, pensa assim, nossa, essa peça deve ser, mas acontece que a peça é tão linda. E ao mesmo tempo, essa personagem chamada Charlotte von Malsdorf, ela tinha uma alegria de vida e ela tinha muito bem-humorada, então a peça mescla o drama e uma parte de muito humor, porque ela é muito engraçada. Agora, o que é interessante nessa peça não é só a história, é como é que um ator, apenas um ator, consegue fazer 20 papéis 20? Ao mesmo tempo.
0: E esse ator é você mesmo. 20. Você faz 20?
1: Sou eu.
0: Sozinho.
1: Você sabe, quando eu li a peça a primeira vez, tinha a lista dos personagens, e eu comprei a peça sem conhecer direito a peça. Eu falei, gente, mas que elenco grande. Só que era tudo eu, né?
0: Só que não, né?
1: Eram 20 e tantos papéis.
0: Mas como faz, Edwin? Fiquei... Você muda de figurino ou não? Não dá tempo, né?
1: É uma roupa básica, preta, que remete ao masculino e ao feminino. Porque é uma saia em cima de uma calça, uma peça que tá se usando muito hoje, né? Os homens estão usando saia com calça. Mas na época que eu montei não era comum. Já tinha alguns moderninhos que já talvez usassem, mas hoje não. Hoje já ela remete a uniforme de soldado, ela remete à feminilidade, à masculinidade, porque eu tenho que fazer vários papéis. Sim. Eu faço ela, que é uma homossexual, que se veste de mulher, mas eu faço vários heterossexuais, inclusive faço uma lésbica. Então, Nossa. Tem que ser muito básico. E tudo isso vai na voz

no temperamento pessoal para cada papel, eu tenho três ou quatro gestos que o público identifica, mas fica muito mágico, fica muito teatral. É muito bonito ver a mágica acontecendo. Como é que um ator sozinho consegue fazer tanta gente? Você sabe que outro dia me falaram assim, é o

0: diálogos, então, fazendo todas as falas e tendo que mudar instantaneamente. Você não tem nenhum... no ritmo, né? Quer dizer, tem uma cadência, quer dizer, você sai de um personagem e entra no outro instantaneamente.
1: Fora que ainda tenho sotaque alemão que eu tenho que fazer, falo em alemão na peça, que o público compreende perfeitamente, porque de acordo com a resposta ou a pergunta, a pessoa sabe o que está se falando naquele momento. É muito complicado para o ator, mas para o público é um deleite.
0: Maravilhoso! Nossa, que show, hein? Não à toa você foi premiado, né? Lá atrás, quando você montou pela primeira vez, e agora você volta. E como é que é voltar, Edwin, com essa peça que foi tão importante para sua carreira?
1: Você sabe que para mim foi uma maravilha, porque é claro que faz 20 anos que eu comecei a trabalhar nessa peça, 20 anos. Aí eu fiquei 2 anos, aí parei durante 18 anos. Nesses 18 anos, eu melhorei como pessoa, melhorei como cidadão, melhorei como ator, claro. E muitas coisas eu revi, eu melhorei texto, eu melhorei a trilha sonora, eu melhorei a interpretação de alguns personagens, pus personagens, tirei personagens, porque eu sou o dono da peça, dono no sentido que eu sei o que é bom para a peça, eu sei o que é bom para o público. Então eu consegui fazer algumas mudanças.
0: Essa peça, ela é um texto, esse ator que entra na peça e tal, ele existe, né? O autor existe. Partiu de um texto que existe, né?
1: É que existe, e ele é personagem, porque ele conta justamente, porque na verdade é o seguinte, ele conhece a história dela, ele vai até ela, ele como ator da peça, ele vai até ela, convence ela de fazer uma entrevista, e as entrevistas acontecem, e ele escreve a peça, mas ele tem dilemas. E ele fala comigo, eu não sei o que eu faço, porque o passado dela não é tão santa. Ela não é uma vilã, ela não é uma vilã, mas ela também não é uma heroína. Ela tem os seus pecados, porque ela teve que ser conivente com o regime comunista para preservar a vida dela. Mas ela falava, eu vou fazer só do jeito que eu quiser, do jeito que vocês querem, não. Porque ela tinha uma... O que é importante te contar é que ela conseguiu, com a guerra, as casas que eram destruídas, os judeus que eram deportados, os comunistas que mandaram várias pessoas embora da Alemanha, ela ia nas casas e roubava os móveis, e ela conseguiu fazer um museu, um grande museu que existe até hoje. E embaixo do museu, clandestinamente, ela fez um cabaré para a comunidade homossexual, cabaré clandestino, claro.
0: Sim.
1: E conseguiu sobreviver esse cabaré durante 30 anos. Como é que ela conseguiu isso? Isso é o fascínio da peça.
0: Que interessante.
1: Esse é um grande fascínio. Como é que ela viveu?
0: Personagem interessante.
1: Com uma alegria de vida, com uma força. Porque, na verdade, a Charlotte tem uma coisa muito interessante. Quando você fala em transexual ou travesti, a imagem que vem é de pessoas muito com muito brilho, com muito glamour, né? É a ideia inicial. Não sei se é um pré-julgamento, um pré-conceito que a gente tem, mas se você fala travesti,
0: nos remete a essa ideia, sim.
1: Essa
0: brilho.
1: Ela se vestia de preto, roupa simples, uma sainha, uma blusinha, bem simples, mas tinha um detalhe, é o colar de pérolas. Ela, a vida inteira, ela usou um colar de pérolas. Para ela era o máximo da feminilidade que permitia.
0: Que
1: tanto que a peça nos Estados Unidos, o cartaz é apenas um colar.
0: Maravilhoso, que era o símbolo da feminilidade dessa personagem, que é uma personagem real e que inspira o monólogo Eu Sou Minha Própria Mulher, que está em cartaz em São Paulo, no Teatro FAAP. E é interpretada pelo Edwin Luiz aqui com a gente. E aí você falou que você pegou agora para reencenar depois de 20 anos e fez algumas modificações. Porque...

0: você pode, porque você está com direito sobre a peça, né? E o que, que você mudou, não?
1: Não é só eu estar com direitos. Eu sou o dono desses personagens.
0: Entendi.
1: Eu tenho certeza que no mundo inteiro...
0: desse universo.
1: É, porque no mundo inteiro essa peça foi montada. Eu não acredito que os atores que fizeram tenham a mesma leitura que eu. Por exemplo, faço a tia lésbica com um gestual e uma voz. Eu faço a mãe com um gestual e uma voz.
0: Sim.
1: Os outros atores fizeram diferente.
0: Cada um se apropria de um jeito.
1: Eu comando isso. As Entendi. Escolhas foram muito pensadas, muito trabalhadas. Eu ficava na minha casa inventando vozes, né? Tanto que uma vizinha minha fala: nossa, mas o teu elenco é enorme. Eu falava: não, sou só eu. Não, eu ouço muitas vozes da tua casa. E era só eu.
0: Que legal. Mas
1: eu
0: então,
1: o
0: que você mudou foi isso? É, como interpretar os personagens ou também na história você fez algumas alterações?
1: Eu fiz algumas alterações. Por exemplo, para que o público entenda melhor o que ela passava no lado comunista, que demora para acontecer, porque o lado comunista era controlado pela polícia secreta mais tenebrosa do mundo, chamava Stasi. Mas isso era falado mais perto do final da peça. Então eu trouxe para o começo, eu montei um monólogo, dá um minuto e meio mais ou menos, tentando situar o público. Eu me apresento como autor, que não tem isso, né? Eu me apresento como autor, como é que essa peça chegou a mim, e falo sobre o regime comunista dos Stasi. O que acontece, porque a peça terminava com o autor falando sobre o falecimento dela. À medida que eu faço ele falando no começo, a peça inteira passa a ser um flashback.
0: Uhum.
1: Entendeu? Porque Sim. aí fica, ele conta no começo, começa a viver com ela, né? Começa a dialogar com ela. Uhum. E no final ele está sozinho outra vez. É muito lindo, é muito bonito, é muito... As pessoas ficam enlouquecidas. Você sabe que em 2 semanas tem gente que já viu 2 vezes.
0: Eu imagino pelas camadas, né, de interpretação e de complexidade mesmo dessa personagem. Que maravilhoso. É. Muito bom, hein, Edwin Luiz? E, bom...
1: Obrigado mesmo.
0: E aí,
1: prazer estar falando com você, viu, minha querida?
0: Prazer é meu.
1: Prazer mesmo.
0: E aí...
1: Já tinha me falado muito bem de você, tô vendo que realmente você é uma... simpatia.
0: Ah, não fala assim que eu fico emocionada, imagina, ainda mais vindo de você. Muito bom, então o pessoal vai no Teatro FAAP, em São Paulo.
1: Isso.
0: Né?
1: De sexta a domingo.
0: De sexta a domingo?
1: Isso.
0: 3 dias seguidos, loucamente.
1: Você sabe que eu faço 3 dias e tenho que ficar de cama o resto da semana, porque o espetáculo mexe muito comigo, não só fisicamente, mas emocionalmente. Eu tenho um grau de entrega na peça. Se você tiver, me dê o prazer de você assistir, você vai ver o grau de entrega que tem lá, é barra pesada.
0: Posso imaginar.
1: Eu só quero dormir.
0: Posso imaginar. 20 personagens, né, ali, tudo acontecendo ao mesmo tempo. Muito legal, uma honra falar com você, viu, Edwin? Parabéns pela sua carreira linda e também pela peça.
1: Obrigado.
0: Um beijo, querido.
1: Um abraço imenso a vocês todos.
0: Valeu, olha lá. O Edwin Luiz, ator, quanta história, hein? Nossa, quantas novelas, né? Já que. E teatro e tudo, claro. E cinema, mas ele é muito conhecido, né, do grande público pelas novelas. Você sabe que ele fez Escravizaura? Sabia? Ele fez Escravizaura lá atrás. Era o par romântico dela, maravilhoso. Bom, são mais de 50 anos de carreira, está em cartaz em São Paulo, no Teatro FAAP. É um monólogo Eu Sou Minha Própria Mulher. E a direção é do Erson Capri. E contando a história desta personagem que é real, a Charlotte, não vou saber falar o sobrenome dela, né? Alemã, ela que viveu, uma mulher travesti, que viveu sob a opressão do nazismo e sob a opressão do regime comunista. Ambos muito opressivos contra homossexuais. Então, ela sobreviveu a tudo isso. E essa é uma história real, a partir de um texto de um dramaturgo.

0: americano e que o Edwin traz para os palcos. E o curioso, como ele dizia, é que ele fez essa peça 20 anos atrás, e que aliás é um marco na carreira dele, né? Ele foi muito premiado ensinando essa peça, e não é para menos, são 20 personagens, todos interpretados por ele simultaneamente ali, né? Eles dialogam e aí é uma loucura. E agora então ele retoma 20 anos depois o mesmo espetáculo com algumas alterações e aperfeiçoamentos, né? Porque as pessoas mudam, amadurecem. E interessante. Fiquei muito curiosa para assistir. Eu Sou Minha Própria Mulher, que está em cartaz no Teatro FAAP, em São Paulo.
1: Dani Morales, conosco aqui no CBN Madrugada, 3 horas e 32 minutos. Vem aí, Matheus de Souza.
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0: quinta-feira, 1º de outubro de 2026. O Ministério Público do Rio de Janeiro abriu um inquérito para investigar possíveis irregularidades na criação de quase 5 mil cargos comissionados durante a gestão do ex-governador Cláudio Castro. Segundo o relatório preliminar, o número de servidores nessa modalidade aumentou 47% no período. Os gastos mensais com esses servidores cresceram mais de 90%, de 45 milhões de reais para cerca de 86 milhões de reais. A multiplicação dos cargos comissionados se concentrou em órgãos como as secretarias da Casa Civil e de Governo. As comportas de proteção contra cheias da Zona Norte de Porto Alegre foram fechadas preventivamente nesta quarta-feira. A ação foi realizada pela Prefeitura diante da subida do nível dos cursos d'água que influenciam a bacia do Rio Gravataí. Conforme a Defesa Civil Municipal, o alerta hidrológico atualmente em vigor está direcionado às regiões das Ilhas Sul e Extremo Sul da capital gaúcha. A área protegida pelas medidas de contenção não está incluída neste aviso. A seleção brasileira viaja para a Índia nesta madrugada para o último amistoso da data FIFA. A equipe fará apenas um treinamento no país, na cidade de Calcutá, na sexta-feira, um dia antes do jogo. O time de Carlo Ancelotti fez o último treino desta data FIFA em território australiano nesta quarta. A amarelinha subiu ao gramado pouco antes das 9 da noite em Brasília, 9 da manhã no horário local. A atividade foi aberta à torcida e cerca de 8.500 fãs estiveram presentes. No horário de Brasília, 13h35.
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2: Três horas e 36 minutos. Obrigado a você que nos acompanha aqui no CBN Madrugada. Vamos até às 5. Eu e Ricardo Garcia aqui na mesa de som. Agora o doutor Luiz Fernando Correia.
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3: O senhor ontem ainda falou conosco aqui sobre uma investigação que havia sido aberta pela Anvisa a partir de algumas notificações recebidas de uma doença rara que surgiu em pessoas que teriam sido submetidas a tratamento com essas canetas emagrecedoras. O que que o senhor traz de novo agora a propósito desse assunto?
4: Então, Milton, isso gerou uma preocupação muito grande. Recebi muitas mensagens de seguidores, enfim, no Instagram e em outras redes sociais.

0: é o seguinte, as sociedades médicas brasileiras também se pronunciaram sobre o caso, a Sociedade Brasileira de Diabetes, a Associação Brasileira de Estudos de Obesidade, a Sociedade Brasileira de Endocrinologia e Metabologia e também a Sociedade Brasileira de Entomologia, ela já tinha emitido uma nota conjunta em 2024, quando começaram a aparecer os relatos na Europa e a preocupação tinha aparecido, e essa nota foi reforçada ontem, reconhecendo um possível aumento relativo do risco. Mas, como eu falei quando a gente conversou sobre isso, o aumento absoluto de risco é muito baixo, gente. E, principalmente, não justifica uma suspensão unilateral, ou seja, sem que se converse com o médico antes, em quem não tem sintoma algum. Os pacientes que têm diabetes, Milton, isso é importante, que muita gente tem diabetes e não se atenta com isso, precisam fazer exames de rotina no oftalmologista. Porque o diabetes, ele tem a característica de lesar vasos, ou seja, artérias muito pequenas. E principalmente aí entra em jogo as artérias do fundo da retina, onde a imagem é formada quando entra pelos olhos. E muitas vezes é um caso de perda de visão por conta de lesões e hemorragias nessas pequenas artérias lesadas pelo diabetes. Então, é muito importante que todo paciente com diabetes faça avaliação desses vasos da retina de maneira rotineira todos os anos. E principalmente, obviamente, se for fazer uso desses medicamentos, um paciente com, ainda mais com diabetes merece essa avaliação com mais frequência. E é o seguinte, lembrando sempre, gente, essas medicações são excelentes, elas são seguras, são realmente uma mudança, uma revolução no tratamento, não só da obesidade, mas como tratamento de doenças cardiovasculares, onde o risco de infarto e AVC já se mostrou diminuído com o tratamento bem feito. Além disso, a gente com certeza vai ver daqui a umas décadas, porque leva tempo para aparecer o efeito, né? Uma redução do número de casos de câncer em geral. São mais de 200 tumores relacionados com obesidade. Então, esse tratamento disponível para obesidade, esse e outros que estão aparecendo e vão continuar aparecendo nos próximos anos, com certeza vão ter um efeito muito grande nesses grupos de doenças. Lembrando, em junho do ano passado, a bula brasileira da semaglutida já foi atualizada, classificando essa reação adversa como muito rara, e é muito rara mesmo. Nos Estados Unidos, a FDA ainda não mudou a bula. Lá, como sempre, mais de 200 ações judiciais já foram abertas. E não existe o registro de número de casos nos estudos clínicos, seja da Novo Nordisk, seja da Eli Lilly, que fabrica a tirzepatida, né? Então, gente, voltando, quem está usando não deve parar por conta própria por causa disso, por conta desses benefícios que eu falei agora. Agora, se tiver alguma alteração na visão, visão borrada de repente, piora rápido em algum olho na qualidade da visão, tem que procurar um oftalmologista, porque pode ser isso e pode não ser nada disso, pode ser qualquer outra coisa. Existem várias causas para que se tenha alterações na visão. Então é muito importante que também todo mundo fique atento, dizer assim, não é normal ter uma alteração na visão. Se acontecer, tem que ser avaliado, Milton. E se juntar as duas coisas, ou seja, alteração de visão e utilização dessa medicação, qualquer uma dessas agonistas, o GLP-1, como a gente chama, pede ao médico para fazer a notificação de efeito adverso na Anvisa. E aí as investigações vão continuar. Como eu volto a dizer, a notificação não quer dizer que uma coisa tem a ver com a outra, é simplesmente uma sinalização para que a investigação seja feita, Milton.
1: Doutor Luiz Fernando Correia, conosco aqui no CBN Madrugada, conversando com Milton Jung e com a Cássia Godoy. Vamos abrir espaço para o Guilherme Muniz, tem informações aqui sobre um caso de impunidade, né? Porque dois homens foram esfaqueados e simplesmente a polícia não identificou os responsáveis. O Guilherme Muniz tem os detalhes.
2: 8 meses depois de dois homens serem esfaqueados em plena Rua da Consolação, uma das mais movimentadas do centro de São Paulo, a investigação chegou ao fim, sem que a Polícia Civil tenha conseguido identificar os autores e a motivação da tentativa de homicídio, e sem indiciar ninguém pelo crime. O caso, que aconteceu em 7 de fevereiro, em frente à estação Higienópolis Mackenzie do metrô, deixou o casal Lucas Oziak e Yuri Vasconcelos gravemente ferido. A Polícia Civil ouviu 4 testemunhas que passavam pelo local no momento do ataque. Elas relataram que perceberam uma correria na região depois do esfaqueamento e testemunharam as duas vítimas.

0: as feridas na calçada, mas não conseguem identificar os autores do crime. A autoridade policial também recuperou imagens de câmeras de segurança de condomínios da região, da Universidade Mackenzie e de empresas como a Motiva e a Protege. Ao todo, foram recuperadas 17 horas de gravações. Pelas imagens, os policiais identificaram o suspeito de atacar Lucas. Ele tem estatura elevada, cabelos encaracolados e claros, possivelmente descoloridos, segundo o relatório final da investigação. Mas o documento afirma que a baixa luminosidade e a qualidade da imagem impediram a identificação da pessoa. O homem fugiu pela rua Visconde de Ouro Preto após o ataque. Já o homem que atacou Yuri não aparece nas imagens. O mesmo documento também aponta que imagens que poderiam ajudar na identificação do suspeito foram perdidas, porque, abre aspas, os sistemas mantinham as gravações por períodos limitados, já ultrapassados quando das diligências, fecha aspas. Conforme a CBN revelou, pouco mais de um mês depois do caso, as próprias vítimas decidiram buscar imagens de câmeras por temerem que elas fossem apagadas antes das buscas oficiais. O documento conclui que, apesar de todo o material coletado, não foi possível identificar os autores nem esclarecer a motivação do esfaqueamento. As vítimas defendem que o caso foi motivado por homofobia. O relatório foi encaminhado ao Ministério Público, que pode solicitar novas diligências ou arquivar a investigação. De São Paulo, Guilherme Muniz.
1: 3:43, já, previsão do tempo para todo o Brasil nesta quinta-feira. Aniversário, né, Ricardo Garcia? De 35 anos aqui na Rádio CBN. E já também os principais destaques da edição de hoje aqui no CBN Madrugada. A gente vai abrir espaço agora para análise econômica. Alexandre Schwartzman conversando com a Cássia Godoy e com o Sardenberg.
2: Vamos falar então de juros. O que está acontecendo com os juros americanos? Estão subindo, né?
3: Estão subindo um bocado. Uhum. Né? A gente está. O juro de 10 anos nos Estados Unidos está quase na casa de 5,3. É um maior ali desde 2007, se não me engano. O juro de 30 anos é o maior desde 2002. Quer dizer, a gente tem observado uma aceleração considerável da taxa de juros americana. Isso obviamente tem consequências, né? Mas acho que para entender as consequências, a gente precisa primeiro tentar entender o que é que está causando isso. E aí tem, enfim, a discussão é enorme. Acho que, inclusive, que tem várias coisas contribuindo. Uma parte da história, é óbvio, tem a questão de petróleo, inflação, né? A gente viu recentemente, né, o Banco Central norte-americano elevando a taxa de juros de novo, apesar do Trump, a perspectiva ainda é de continuidade da elevação do juros. Então, tem uma parte da história, é basicamente inflação e política monetária, mas isso, na verdade, explica um pedaço da coisa, ele não explica tudo. Que é, a gente está falando, quando fala de política monetária, fala, ah, não, vai subir 25, 50 pontos, né, a taxa de juros, mas isso normalmente num horizonte muito curtinho. Né? Você sobe a taxa, lá na frente ela volta a cair. Então, ele ajuda a gente a entender, por exemplo, o que está acontecendo com o juro de 2 anos, o juro de 3 anos. Quando a gente começa a olhar o juro de 10 anos, o juro de 30 anos, não era para ter esse tipo de resposta. Né? Então, tem alguma coisa a mais que está perturbando a taxa de juros e, presumivelmente, uma coisa que é mais persistente do que os movimentos de política monetária. E aí, o principal suspeito é o forte crescimento do investimento que a gente tem observado nos Estados Unidos. Quer dizer, eles acabaram de divulgar ali dados revistos até o segundo trimestre de 2026, e o que a gente observa nessa história toda é que tem uma aceleração considerável do investimento acontecendo exatamente nos últimos 2 trimestres, provavelmente no 3º trimestre do ano também, encerra hoje, né? A gente ainda não tem esse número.

0: Mas, e quando a gente olha para o perfil de investimento, ele é um perfil de investimento muito ligado a equipamento por um lado e software do outro. Aí você
1: É
0: junta as
1: inteligência
0: pontas e fala.
1: artificial, né?
0: Inteligência artificial, construção de centros de dados, isso daí tem levado a um boom de investimento. Teve um paper interessantíssimo divulgado recentemente, onde se estima que os investimentos associados à inteligência artificial podem, aí no período 2025-2032, atingir ali mais de 3,5% do PIB. Seria o maior ciclo de investimentos da história norte-americana. O maior até agora, para a gente ter uma ideia, quer dizer, o maior ciclo de investimento foi o das ferrovias ali no final do século XIX. Estima-se que aquele ciclo de investimento ligado à ferrovia tenha sido equivalente a 2,2% do PIB. A gente está falando uma coisa que, medida como proporção do PIB, é um 50% maior, quer dizer, é um volume de investimento muito grande. A gente vê ali, quer dizer, as matérias que aparecem nos jornais, né? Está com nível recorde de emissão de papéis dessas empresas, Amazon, Oracle, Meta, todo mundo que está ligado à construção desses data centers, né? Emitindo pra caramba, porque o investimento deles está maior do que a geração de caixa. Eles não conseguem gerar o suficiente das receitas deles para financiar esse investimento. Eles vão ao mercado, está puxando juro para todo mundo. Então, é uma mudança tectônica no mercado de capitais que a gente está observando agora. Não tão tectônica, porque a gente está vendo ela rápido, né? Tectônica é aquela coisa, né? Os continentes se afastam alguns centímetros por ano, tal. Não, aqui está sendo um pouquinho mais rápido do que isso.
1: E o que que a gente tem a ver com isso?
0: Todo mundo tem a ver, né? Estados Unidos, mesmo, quer dizer, com o crescimento de China, etc., é, por algumas métricas, a maior economia do globo, por outras, não é a maior, é a segunda maior, mas em termos de mercado financeiro, é disparada, o maior mercado de capitais, é o maior do mundo. A taxa de juros norte-americana, de uma forma ou de outra, acaba influenciando, né, os juros ao redor de todo o mundo. E, em particular, no caso de Brasil, a gente fez um trabalho há mais ou menos um mês e meio, se não me engano, em que a gente explorava exatamente a ligação entre o juro real norte-americano e o juro real brasileiro para horizontes bem distantes, horizontes de 5 a 10 anos. E a gente achou que tem uma relação super estreita entre essas coisas, né? O movimento não é exatamente idêntico, mas ele é muito similar, né? O que significa que, quando sobe o juro lá, o juro longo aqui também sobe, mas com uma diferença, né? Lá está subindo porque eles têm um volume de investimento tão grande que a poupança do país não dá conta. Mas quando sobe o juro aqui, o nosso investimento não vai subir. Nosso investimento fica mais deprimido, isso aumenta o custo da dívida do governo, o que significa que, assim, a questão fiscal está ficando cada vez mais urgente. Ela já é urgente, mas está ficando cada vez mais urgente, né? E, obviamente, não faz parte da campanha eleitoral, não é por isso que ela deixa de ser um tema relevante para o Brasil.

0: 7h51 minutos. Alexandre Schwartzman conversando com Sardenberg, com a Cássia Godoy. Agora uma boa notícia para você, morador de São Paulo, em relação ao metrô, com Lucas Taveira.
1: A linha 17 Ouro do metrô já está funcionando em novo horário, das 6 da manhã às 10 da noite, de segunda a sábado. A ampliação começou a valer nesta quarta-feira e reduz pela metade o intervalo médio entre os trens, de 18 para 9 minutos.

0: A operação foi ampliada com 6 trens em circulação. 5 vão percorrer o trecho entre Morumbi e o aeroporto de Congonhas. O 6º fará o trajeto entre as estações Brooklyn Paulista e Washington Luiz. Quem vai embarcar ou desembarcar na estação Washington Luiz precisa ficar atento. Será necessário trocar de trem na estação Brooklyn Paulista para seguir viagem até as demais estações da linha. Laís Dantas trabalha no Aeroporto Internacional de São Paulo, em Guarulhos, e costuma levar 2 horas no trajeto até em casa. Ela contou que o novo horário de funcionamento vai poupar a caminhada que ela precisava fazer.
1: Eu trabalho em esquema de plantão. Eu trabalho 24 horas e folgo 72 horas. E trabalho no Aeroporto de Guarulhos. Então, era uma expectativa grande que esse trem tivesse funcionamento regular, porque de manhã, na hora de eu ir trabalhar, eu caminhava 12 minutos. Então, das 2 horas que eu gasto até o aeroporto de Guarulhos, eu agora vou economizar uns 10 minutos e a caminhada, que não deixa de ser cansativo, porque pega trem, faz baldeação, pega metrô. E aí agora eu espero chegar um pouquinho mais cedo em casa ou sair um pouquinho mais tarde para ir trabalhar.
0: Na estação Campo Belo, os passageiros podem fazer a integração entre a linha 17 Ouro e a linha 5 Lilás. A conexão com a linha 9 Esmeralda também está disponível na estação Morumbi. O gerente de operações do metrô de São Paulo, Milton da Silva Júnior, explicou que as viagens continuam gratuitas na linha 17 Ouro.
2: Nesse momento está mantida a isenção da cobrança da tarifa, isso para o passageiro que vai utilizar exclusivamente a linha 17 Ouro. Então, quem for transitar só pelas estações da linha 17, não pagará tarifa. Contudo, se o passageiro tiver que fazer a integração, seja na linha 5 Lilás, em Campo Belo, ou na linha 9 Esmeralda, aí na integração ele tem que pagar o direito de viagem.
0: Segundo o metrô, a linha 17 Ouro já transportou mais de 500 mil de passageiros desde o fim de março, quando começou a funcionar em horário reduzido. Foram cerca de 8 mil viagens realizadas nesse período. Apesar da ampliação, ainda não há uma previsão de quando a linha vai começar o funcionamento integral. O metrô afirma que vai utilizar o período entre 10 da noite e 6 da manhã, além dos domingos, para monitorar os equipamentos e fazer eventuais ajustes operacionais. De São Paulo, Lucas Taveira.
3: Faltam 5 minutos agora para as 4. Agradecer a participação da ouvinte, do ouvinte CBN, o Gaston Esteban Farias Drogue. Direto de Araçatuba, participa pelo e-mail, entrou no site cbn.com.br, clicou lá no Fale com Âncora. Obrigado a você que participa também pelo YouTube, galera que troca ideias no chat, Luciano Feliciano, também Marqueto, chegando por aqui via YouTube, também trocando ideias no nosso chat. Eles dominaram aqui, um diálogo aqui, viu, Ricardo Garcia? Que tá dominando o chat aqui, tá difícil encontrar o restante do pessoal, mas chegamos aqui. Lito Santos tá por aqui, obrigado a você que participa também pelo WhatsApp no 11 999 11 9981. Luiz Ribeiro de Abreu e Lima, Pernambuco. Também o Elielson Pereira, caminhoneiro, está acompanhando a gente direto de Porto Ferreira, 16 graus neste momento. Porto Ferreira ali na região de Pirassununga, né, Ricardo Garcia? Região de Leme, muito bom. Obrigado ao Elielson Pereira, também a nossa ouvinte Isabel Costa, mandando seu bom dia. GG Holanda, direto de Fortaleza, também sempre na nossa companhia. Manuel Ramos de Maceió, Alagoas. E obrigado a você que nos prestigia também via Instagram. Estamos aqui na rede social, @phcgalvão. Repetindo, @phcgalvão. Você pode interagir por aqui, como faz o nosso ouvinte, o Sandro Diacanga, lá de Ribeirão Preto, terra do Figliage. Ana Clébia Bezerra também está por aqui. João Carlos dos Santos, Muito obrigado também, direto de Belém.

0: do Pará, acompanhando a nossa programação, interagindo via Instagram no arroba PHC Galvão. Muitíssimo obrigado. Faltam 3 minutinhos agora para as 4. Vamos a Minas Gerais com Marcelo Martins, tem as informações sobre a condenação de um feminicida.
1: Ítalo Jefferson da Silva, de 43 anos, foi condenado a 65 anos e 8 meses de prisão em regime fechado. Ele não poderá recorrer em liberdade. Ele matou a estudante Vanessa Lara de Oliveira Silva, de 23 anos. A jovem cursava o 7º período da faculdade de psicologia e sonhava em atuar na área de recursos humanos. O homem foi julgado pelo Tribunal do Júri em Juatuba, na região metropolitana de Belo Horizonte. O crime ocorreu em fevereiro deste ano e Ítalo confessou que matou a estudante. Vanessa morava no município de Pará de Minas e foi encontrada morta em Juatuba no dia 10. Ela fazia o trajeto entre as duas cidades de ônibus todos os dias para trabalhar. A estudante tinha desaparecido na tarde do dia anterior, quando conversou com a família pela última vez e parou de receber ligações. A estudante foi morta por estrangulamento e o crime teria sido cometido para esconder o estupro. O corpo dela foi encontrado em uma área de mata no dia seguinte. Segundo o Tribunal de Justiça de Minas Gerais, na época, Ítalo cumpria pena em prisão domiciliar por outros crimes e tinha condenações por roubo, estupro, atentado violento ao pudor, furto e resistência. A pena total chegava a mais de 38 anos. Desse período, ele já havia cumprido quase 24 anos e estava em prisão domiciliar desde dezembro de 2025. A mudança de regime ocorreu depois de uma decisão individual do Superior Tribunal de Justiça que absolveu o Ítalo de uma condenação por tráfico de drogas. Com isso, ele foi beneficiado com a progressão de regime e passou a cumprir a pena em casa. Com a colaboração de Ana Nunes, de Belo Horizonte, Marcelo Martins.
0: 3:59, vem aí Matheus de Souza. Antes, dá tempo de agradecer a audiência do Rivaldo Trindade, em Campina Grande, na Paraíba, Vilmar Mendonça, Balneário Camboriú, André Martins, está em Cupira, Pernambuco, também Parque Santa Maria Fortaleza, Ceará, é o Venâncio, e para fechar, Brasilzão e o mundo, viu, Ricardo Garcia? É, Brasilzão e o mundo, porque o Bill está em San Diego, na Califórnia, dando os parabéns à CBN pelos 35 anos de existência.
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quinta-feira, 1º de outubro de 2026. A CBN completa hoje 35 anos. Fundada por Roberto Marinho em 1º de outubro de 1991, a Central Brasileira de Notícias foi a primeira rádio dedicada à transmissão jornalística 24 horas por dia no Brasil. Um mês depois da fundação no Rio de Janeiro e em São Paulo, surgiu a primeira afiliada em Campinas, no interior paulista. Hoje a rádio que toca notícia tem 34 afiliadas e alcança mais de 1.100 cidades em todo o país. O mês de setembro terminou com o maior volume de chuva já registrado desde o início da série histórica na capital de São Paulo. A precipitação de 295 milímetros na cidade foi quase 370% acima da média para o mês, que é de 66 milímetros, segundo o INMET. A estatística contrasta com os números do norte do país. Em Manaus, o volume registrado foi de 32 milímetros, 66% menor que a média para o mês, de 74 milímetros. Na capital amazonense, o mês de setembro foi o mais seco dos últimos 4 anos. Por mais que as situações sejam opostas, o que acontece nas duas capitais é consequência do El Niño. O fenômeno causado pelo aquecimento das águas no Oceano Pacífico altera padrões.

0: padrões de chuva em diferentes regiões do planeta. Segundo o INMET, o El Niño deste ano é muito forte e tem mais de 90% de chance de se manter assim até novembro. O governo do Canadá suspeita que agentes de inteligência artificial tenham tentado invadir um site estatal com informações confidenciais. O portal serve como um acervo de documentos governamentais e registros públicos e privados. O serviço reúne arquivos protegidos que incluem informações sensíveis sobre segurança nacional, dados pessoais de caráter médico e legal, investigações policiais e operações militares. As autoridades canadenses informaram que até o momento não há indícios de que os sistemas governamentais tenham sido comprometidos. No horário de Brasília, 4:02.
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0: 4:04. Bom dia, você que nos acompanha aqui no CBN Madrugada. Ricardo Garcia comigo aqui na mesa de som. Vamos juntos até às 5, hein? Na sua companhia. E agora a Maria Clara Sasaki traz pra gente a previsão do tempo.
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2: Seco no interior do Brasil deixa o tempo firme e com temperaturas muito elevadas no interior do Nordeste e grande parte também da região Norte, assim como o Norte de Goiás, Norte do Estado de Minas Gerais. No período da tarde a temperatura sobe bastante, podendo até passar de 40 graus em alguns municípios e é alto risco para queimadas no Oeste da Bahia, Sul do Maranhão, Sul do Piauí, Tocantins, Norte de Minas, Norte de Goiás e em grande parte do Estado do Pará. Agora, entre o Sudeste e o Centro-Oeste, nós temos uma frente fria avançando que organiza nuvens carregadas e há potencial para chuvas até com rajadas de vento em torno de 70 km por hora no período da tarde. Atinge o estado de São Paulo, sul de Minas, Triângulo Mineiro, grande parte também do Rio de Janeiro e áreas do centro-oeste do Brasil. Entre Rondônia, Acre, Amazonas e Roraima, a chuva acontece principalmente por causa de calor e umidade alta. Tem previsão de pancadas de forte intensidade, moderada forte intensidade também entre o Paraná e Santa Catarina. No Rio Grande do Sul, tempo firme, temperaturas amenas ao longo desta quinta-feira. Maria Clara Sasaki, da Clima Tempo.

0: 4:06. A TV Globo realiza hoje o último debate presidencial antes do primeiro turno. Presidente Lula comunicou oficialmente à emissora que não participará do evento. No mesmo horário, o candidato à reeleição vai dar entrevista ao vivo ao Flow Podcast. A campanha petista tenta evitar o desgaste de virar o alvo central dos adversários com tempo limitado de defesa, além de apostar na transferência da artilharia dos concorrentes para o senador Flávio Bolsonaro. Além do candidato do PL, o confronto mediado pelo jornalista César Tralli contará com a participação de Ronaldo Caiado, do PSD, Augusto Cury, do Avante, e Romeu Zema, do Novo. Para a diretora do Instituto Ideia de Pesquisa, Sila Schumann, não dá para dizer se Lula vai perder votos ou ganhar ao não participar do debate.
1: Essa é uma estratégia que já foi adotada por outros

0: presidentes em outras campanhas. Normalmente, quando o candidato está no cargo, ele prefere muitas vezes não ir, seja porque ele vai ser atacado, seja porque ele não quer ali se igualar aos outros candidatos. É uma estratégia. Não dá para saber de antemão se isso vai ser bom ou ruim, porque é um pouco teoria dos jogos, né, Vera? É o Flávio ir, o Lula não ir, o Lula ir, o Flávio não ir. Eu só vou ver realmente que o Flávio vai estar lá quando acontecer o debate, né? Porque ele anunciou, mas eu só vou acreditar quando eu vê-lo no debate. Eu considero uma pena não ter debate, mas eu entendo a estratégia das campanhas, entendo perfeitamente querer poupar o presidente de ir num debate de primeiro turno.
1: Para o professor da Fundação Dom Cabral e comentarista da CBN, Bruno Caraza, a decisão de Lula é arriscada diante do cenário de embate técnico nas pesquisas eleitorais.
2: Ele não tem esse conforto na eleição para se poupar e deixar de se expor e deixar, inclusive, de defender o seu legado, defender o seu governo e contrapor o Flávio Bolsonaro. Não tivemos nenhum embate direto entre os dois. E chama atenção, porque o Lula tem um histórico de ser bom de debate, né? Numa eleição tão acirrada como essa, ele deixar de ir, aquele púlpito vazio, ele vai ser acusado, ele vai receber as críticas da mesma forma, e ele vai ser acusado que ele está fugindo do debate, que ele teve medo do debate, e isso realmente coloca uma situação de fragilidade da campanha dele.
1: Professor de Ciência Política do INSPER, Leandro Consentino, ouvido aqui no CBN Madrugada, também avalia que a estratégia de Lula de não comparecer ao último debate antes do primeiro turno é equivocada.
3: Acho que é um dever de todo político, de toda pessoa que se dispõe aí a ocupar um cargo político, Lula não é nenhum neófito nesse caso, né? A prestar contas à população, ao eleitor. Então, acho que é ruim do ponto de vista da própria democracia, mas também acho que é uma estratégia equivocada da própria campanha, dado que seu principal adversário prometeu ir, acho que deveria ali também estar participando, porque agora vai dar palco para que os demais ataquem e ele não vai ter a possibilidade de qualquer defesa aí nesse sentido.
1: Candidato Ronaldo Caiado disse que vai aproveitar o debate na Globo para mostrar o diferencial em relação a Lula e Flávio.
4: Vamos ver agora se a gente tem pelo menos a oportunidade de mostrar a diferença que a gente tem para poder construir um Brasil que se assemelha com aquilo que nós construímos em Goiás. Ora, o que é importante é que eles realmente transformaram a eleição em outros assuntos e não na campanha eleitoral. Infelizmente, a crise do Supremo Tribunal Federal, depois quiseram envolver até a religiosidade nesse debate, enfim, distorceram totalmente e não debateram aquilo que a sociedade precisa: corrupção, violência.
1: Candidato à presidência pelo partido Missão, Renan Santos, entrou no Supremo Tribunal Federal com pedido de liminar para ser incluído no debate de hoje na TV Globo. O recurso distribuído à ministra Carmen Lúcia foi impetrado após o presidente do Tribunal Superior Eleitoral, Cássio Nunes Marques, negar a solicitação da legenda. O presidente do TSE argumentou que o partido conta com apenas um deputado federal e, portanto, não atinge a cláusula legal de 5 parlamentares no Congresso. Nunes Marques também ponderou que a desistência de Lula não obriga a emissora a preencher a vaga por desempenho em pesquisas. O candidato Flávio Bolsonaro não teve agenda pública de campanha ontem. O presidente Lula iria a Juiz de Fora, em Minas Gerais, mas cancelou o evento por causa da chuva na região. Em entrevista a influenciadores, o presidente criticou o principal adversário na disputa.
5: Vou pegar esse Flávio. Qual é o compromisso com qualquer seriedade que esse cara tem? Nenhuma. Ele não tem biografia. Ele nunca trabalhou na vida. Ele foi eleito vereador com 21 anos de idade, já apoiado pelo crime organizado do Rio de Janeiro, pelo miliciano, sabe? E nunca mais parou. Ou seja, é uma coisa tão abominável. Tão abominável. Ou seja, eu queria que alguém me dissesse o que esse cara tem para oferecer no presente, sabe? E no futuro. Nada. Nada. Não tem conteúdo. Não tem nada para oferecer.
1: Antes do debate na Globo, o Datafolha vai divulgar no início da noite um novo levantamento de intenção de

voto para a presidência. Na rodada anterior, divulgada em 24 de setembro, o presidente Lula liderava o primeiro turno com 40% contra 36% do senador Flávio Bolsonaro e 5% de Augusto Cury. No cenário de segundo turno, Lula pontuou 47% e Flávio 45%. A rodada de hoje do Datafolha também vai trazer o cenário da disputa pelos governos estaduais em São Paulo, Rio de Janeiro, Minas, Pernambuco e Distrito Federal. Novas pesquisas do Datafolha e da Quest ainda serão publicadas no sábado, véspera da votação do primeiro turno.

0: 4:13. O TSE decidiu proibir postagens com informações falsas sobre o candidato Flávio Bolsonaro e Nossa Senhora Aparecida, padroeira do Brasil. Apesar do consenso, o colegiado formou maioria para limitar a amplitude da medida, resguardando críticas, sátiras e manifestações políticas que não contenham fake news. A definição exata sobre quais conteúdos permanecem bloqueados e a consolidação do alcance de cada voto dependem da publicação da ata oficial pelo tribunal, prevista para hoje. No julgamento em plenário virtual, que terminou no final da noite, os ministros decidiram por unanimidade manter no ar a publicação do humorista Antônio Tabet, que deu origem à controvérsia judicial. 4:14. Áudios e mensagens obtidos pela revista Piauí revelam confidências feitas por Fabiano Zettel, cunhado e operador financeiro de Daniel Vorcaro, a uma mulher com quem mantinha relacionamento extraconjugal durante o colapso do Banco Master. Antes da intervenção do Banco Central, Zettel relatou ter viajado para fora do país para blindar patrimônio emergencial. Diz o pastor numa mensagem, abre aspas, semana passada, o Banco Central deu 3 semanas para o Daniel reformular o banco, senão ele vai ser liquidado. Eu fui lá, escondi um dinheiro, porque se der tudo errado e tudo meu for bloqueado, eu tenho que ter um dinheiro para poder continuar vivendo e mantendo as coisas. Após a liquidação, o operador afirmou que o ex-banqueiro também havia escondido o patrimônio bilionário no exterior, mas ficara sem liquidez.
1: Mandou 20 bi no exterior e não consegue ir lá, não consegue caçar, não consegue pegar, porque se pegar, até preso de novo. Então não adianta nada juntar dinheiro fora. Um negócio desse se ferra do mesmo jeito. Então eu acho que ele é meio inconsequente.
0: Fabiano Zettel é marido de Natália Vorcaro, irmã do dono do Banco Master. Nas gravações, ele comenta a rotina e as conexões políticas do cunhado, chegando a citar o ministro Alexandre de Moraes, do STF.
2: Carmen Lúcia foi minha professora.
3: Foi?
2: Na faculdade.
3: É, eu pensei inteligente, que eu adoro ela.
2: É de BH?
3: Adoro ela, agora é Alexandão.
2: É demais.
3: Ele e Xandão, gosto muito.
2: Xandão é o melhor amigo do Daniel. Tô contando com ele.
3: Ele já não gosta tanto.
2: Melhor amigo, se janta junto, sai junto.
0: As mensagens em poder da Polícia Federal mostram ainda a atuação de Fabiano Zettel no repasse de pagamentos a interlocutores em Brasília, advogados e agentes públicos. O material também mostra a ligação do operador com o financiamento do projeto audiovisual Dark Horse, ligado ao senador Flávio Bolsonaro. Abre aspas. O cara do filme não sai da minha cola. Me mandou um fluxo gigante, fecha aspas. Relatou Zettel, referindo-se a cobranças feitas pelo lobista Tiago Miranda para quitar parcelas de US$ 2,5 milhões. Uma das mensagens divulgadas pela revista Piauí é de 18 de novembro, um dia depois da liquidação do Banco Master e da prisão de Daniel Vorcaro.
2: Amor, eu preciso que você fique tranquila, tá? Eu não tô carregando esse telefone comigo. Você já deve ter visto as notícias, né?
3: Já.
2: Pois é. Pegaram os telefones, os iPads de todo mundo já. O meu ainda não, mas já foram nas casas de Belo Horizonte, nas casas da família.

0: Na sua casa?
1: Na minha não. Mas de Belo Horizonte, do pai, da ex-mulher, bloquearam, já fecharam o banco, bloquearam as contas, bloquearam os bens, ele está preso, quatro diretores do banco estão presos, mas ainda tem outros mandados para serem cumpridos. Então, assim, eu estou tomando todo o cuidado do mundo. Esse telefone que eu falo para você, eu não estou carregando ele comigo. Eu estou deixando ele dentro, guardado em compartimento dentro do carro aqui, porque vai que tem alguma coisa.
0: Não vai ter nada com você.
1: Nós estamos trabalhando, estamos tentando ajudar a gente. O negócio é resolver sexta-feira.
0: E agora, qual é o próximo passo?
1: Não, agora não tem passo. Agora a polícia está lá dentro, não tem mais banco. Mas não existe, foi liquidado.
2: Nas mensagens, Zetel disse que havia perdido o início do turbilhão na noite anterior por ter tomado remédio para dormir.
1: Amor, ele noticiou a venda e embarcou para Dubai para poder ir lá assinar com o Badala, com o fundo que comprou o banco. Aí prenderam ele na hora que ele tentou embarcar. Ele só que você não sabe da maior. Como saíram aquelas notícias boas todas, o que, que eu fiz? Eu enchi a cara de Rivotril e falei, pelo menos agora eu vou ter uma noite de sono tranquila.
0: Eu imaginei que você...
1: Os advogados bateram na minha casa 1h da manhã, minha filha. Esmurraram, tocaram interfone, ligaram na portaria, ligaram no meu celular. Eu não vi nada, eu acordei 6h da manhã.
0: Ai, Deus.
1: A hora que eu acordei 6h da manhã, mas foi bom, porque Deus é bom, porque pelo menos eu dormi e descansei.
0: E você só viu na hora que você acordou?
1: 6h da manhã, a hora que eu acordei, tinha 80 chamadas no meu telefone, 35 da portaria. Aí que eu fui descobrir o que tinha acontecido.

0: conversa com a amante, o pastor Fabiano Zettel descreve o cunhado como um bon vivant que não trabalhava. O operador retrata o banqueiro como um executivo que trocou as roupas de grife por um casaquinho escrito Banco Master apenas quando as investigações avançaram.
1: Vai ser que horas amanhã?
2: Fala, tarde. Qual reunião do Banco Central começa meio-dia.
1: Mas você vai ter que ir?
2: Não, Daniel, vai. Aqui.
1: Tá trabalhando? Oh, que milagre.
2: Eu vou te contar um negócio, você vai rir. Esses dias ele tá trabalhando com a camisa do Banco Master. Juro, o povo do banco tá zoando. Ele resolveu vestir a camisa.
1: É, se agora, na hora que o banco tá indo pras cocuias, aí resolveu vestir a camisa. Ai, que simulação, meu Deus.
2: Mas a galera do banco tá zoando.
1: Mas é óbvio, né? Porque as pessoas trabalham no banco, elas não estão vendo que o chefe delas é uma topeira. Elas simplesmente trabalham no banco porque elas precisam de dinheiro, só isso.
2: Cheguei lá hoje, tava com um casaquinho escrito Banco Master.
0: Nos telefonemas para a amante, o cunhado de Vorcaro também desabafou sobre a personalidade impulsiva do banqueiro.
1: Acho engraçado, gente, burra.
2: Tão inteligente para umas coisas e tão burra para outras.
1: Eu ele é inteligente?
2: Não, para umas coisas ele é inteligente, para outras ele é burro.
1: Nossa, amor, pelo que você me conta, para mim ele é 99% burro.
2: Não, ele é emocionalmente burro.
1: Se ele fosse intelectualmente esperto, se ele tivesse um bom intelecto, ele não chegaria onde ele tá agora.
2: Não, amor, mas é exatamente o contrário. Por ele ser inteligente, ele conseguiu fazer o dinheiro todo. Por ele ser burro emocionalmente, ele transformou a vida dele nesse circo.
0: O banqueiro Daniel Vorcaro e o pai, Henrique, prestaram depoimento à Polícia Federal nesta quarta-feira no âmbito das investigações sobre o esquema do Banco Master. Ouvido por videoconferência durante uma hora e meia, a partir da Papudinha em Brasília, o banqueiro negou qualquer participação em ameaças, intimidações ou atos violentos. Daniel afirmou que as mensagens apreendidas foram desabafos tirados de contexto, sem consequências práticas. Preso em Contagem, Henrique Vorcaro também rechaçou, perante os delegados, as suspeitas de integrar o grupo clandestino A Turma e de financiar serviços ilegais de espionagem e coação, coordenados por Luiz Felipe Mourão, conhecido como Sicário. Registros extraídos do celular do ex-banqueiro Daniel Vorcaro detalham como foi o almoço ultra VIP organizado pelo banqueiro para o ministro Alexandre de Moraes. O dono do Master cuidou de cada detalhe do evento privativo realizado em dezembro de 2023 no complexo Six Senses Botânico.

Britânica, em Campos do Jordão, no interior de São Paulo. Segundo o jornal O Globo, as conversas entre Vorcaro e o chefe particular contratado mostram a seleção de um menu de altíssimo padrão, incluindo vieiras, foie gras, trufas brancas e latas de caviar beluga. Para a harmonização,

expressamente sua equipe a não citar seu nome durante o evento, para evitar qualquer desconforto público ao magistrado perante os demais presentes. A aproximação entre eles ocorreu semanas antes de o Banco Master assinar, em janeiro de 2024, um contrato de consultoria jurídica no valor de 131 milhões de reais em 3 anos com o escritório de advocacia de Viviane Barsi, mulher do ministro. O homem que impediu a queda de um avião que saiu de Dubai com destino a Tel Aviv foi recebido como herói pelo primeiro-ministro de Israel, Benjamin Netanyahu. O Boeing 737 Max, com cerca de 170 passageiros, fez um pouso na Arábia Saudita após uma luta violenta na cabine de comando. O copiloto atacou o comandante indiano Smith Machar com uma faca e tentou derrubar a aeronave, provocando uma queda repentina de milhares de pés em poucos segundos. O avião chegou a emitir alertas de emergência e de sequestro antes que a tripulação e viajantes conseguissem intervir. Mesmo ferido e ensanguentado, o comandante conseguiu destravar a porta blindada, permitindo a entrada de tripulantes e passageiros israelenses que entraram em confronto físico com o agressor. O copiloto foi rendido e amarrado com cabos de fones de ouvido enquanto tentava danificar os controles de bordo. O comando da aeronave foi assumido por outros pilotos da companhia que viajavam à paisana, garantindo a aterrissagem em segurança em solo saudita e evitando a queda do jato. O primeiro-ministro Benjamin Netanyahu classificou a ação como um gravíssimo incidente de segurança e parabenizou a reação heróica dos ocupantes. O suspeito, nascido em Omã e funcionário da empresa aérea há cerca de 1 ano, foi detido e segue sob custódia das autoridades sauditas. O comandante ferido continua internado em estado estável em Tabuk, na Arábia Saudita. A Fly Dubai concluiu o translado dos demais passageiros para Tel Aviv e suspendeu temporariamente as operações na rota, enquanto avançam as investigações sobre o episódio.

0: 4:25.
1: Outubro de 1991. Começa aqui uma cadeia que se formará em todo o Brasil e vai transmitir 24 horas por dia. 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Está formada a CBN, Central Brasileira de Notícias. 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
0: A CBN completa hoje 35 anos tocando notícias. A partir das 6 da manhã, daqui a pouquinho, vamos relembrar a transformação sonora da trilha do repórter CBN ao longo desse tempo. Durante o dia, você também vai acompanhar uma série de áudios que resgatam momentos marcantes da nossa cobertura política e eleitoral. Nas redes sociais, preparamos uma série de vídeos bem-humorados em que os âncoras reagem a áudios do nosso arquivo com momentos inusitados e hilários da nossa trajetória ao longo desses 35 anos. E você, qual a sua história com a CBN? Conte pra gente neste aniversário da rádio. 4:27, agora com o Sardenberg e Merval Pereira.
2: Falamos aqui agora há pouco do debate em São Paulo e a gente queria a sua visão, seu comentário sobre o debate para governadores aí no Rio de Janeiro, Merval.
3: Olha, foi um debate bom, embora tenha havido algumas baixarias e tal, algumas insinuações sem prova, mas de maneira geral, como o debate exigia que se falasse sobre temas específicos,

0: Eu acho que foi um bom debate, porque como o programa exigia falar sobre temas específicos, todos tiveram que falar de segurança, transporte e tal, e apresentar propostas, né? É o que não se faz nessas campanhas ultimamente. Então, acho que foi bom o Eduardo Paes, como líder das pesquisas, foi muito atacado, mas conseguiu, não se irritou, ficou deixando os outros candidatos também se digladiarem entre si e também atacarem o Ruas, né? Então, acho que não houve grandes mudanças. Acho que os dois, Ruas e Eduardo Paes, foram melhor. Acho que o candidato do PSOL, Siri, o Siri, foi o melhor dos nanicos, estava muito bem colocado, tava com propostas, mas não vai mudar nenhum voto. E o garotinho fez uma festa, né? Fez gozações, insinuações, não mostrou prova de nada e se destacou, mas já está proibido de se candidatar. Ele vai para as urnas, o nome dele já está nas urnas, vai receber voto de quem acredita que ele ainda vai ser liberado, mas eu tenho a impressão que não. E aí é que vai dar a confusão, porque com o cancelamento dos votos do garotinho, ele está com 9% agora, pode ser que dê para o Eduardo Paes ganhar no primeiro turno. Mas aí o TSE vai ter que ser rápido o suficiente para anular os votos antes que comece o segundo turno, né? Porque se deixar no segundo turno, pode ser que a invalidação dos votos do garotinho surja no meio da campanha do segundo turno. E já, teoricamente, já teria acabado, porque o Eduardo ganhou no primeiro. Então, vai ser uma confusão isso aí, se o TSE não for rápido o suficiente.
1: Muito bem, aí Sardenberg e Merval Pereira, vem aí Matheus de Souza.
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0: quinta-feira, 1 de outubro de 2026. O ministro André Mendonça, do Tribunal Superior Eleitoral, alterou o voto que havia apresentado nesta quarta-feira e passou a defender a liberação de uma publicação do humorista Antônio Tabet sobre Nossa Senhora Aparecida. Todos os ministros seguiram o entendimento do magistrado. Assim, a corte decidiu retirar das redes publicações com informações falsas sobre Flávio Bolsonaro querer retirar o título de padroeira do Brasil de Nossa Senhora Aparecida. André Mendonça avaliou que o texto de Tabet não atribui a Flávio uma ação concreta contra a imagem ou o título da santa. A dívida bruta do governo chegou a 82,9% do PIB em agosto, equivalente a 11 trilhões e 100 bilhões de reais. Segundo o Banco Central, houve alta de 0,3 ponto percentual em relação a julho. O avanço no mês foi puxado principalmente pelos juros. No acumulado do ano, a dívida cresceu 4,2 pontos percentuais do PIB. Representantes dos Estados Unidos e Brasil concordaram em criar um grupo de trabalho para alcançar um possível acordo entre os dois países sobre o tarifaço americano. O comunicado do Itamaraty afirmou que as nações reconheceram a importância de avançar na discussão. Mais cedo, o ministro das Relações Exteriores, Mauro Vieira, se reuniu com o representante comercial dos Estados Unidos. A Casa Branca aplicou taxas de até 25% sobre parte dos produtos brasileiros que entram no país. Horário de Brasília, 4h32.
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1: Quatro horas e 33 minutos.

0: Muito bem, aqui no CBN Madrugada, espaço para a gente falar um pouco mais aí sobre as eleições que estão chegando próximo domingo. E o nosso convidado é o professor Leandro Cosentino, que é professor de graduação e pós-graduação em ciência política no INSPER. Leandro, muito bom dia, sempre um prazer tê-lo conosco aqui na CBN.
1: Bom dia, Galvão. Prazer estar aqui com você e com todos os ouvintes da CBN.
0: Bom, vamos começar com o debate na TV Globo, marcado para hoje, para esta quinta-feira. O candidato Flávio Bolsonaro confirmou presença e o candidato Lula, presidente Lula, candidato à reeleição, informou que realmente não estará presente. Queria que você falasse como que você avalia essa ausência do presidente Lula e a importância deste debate há praticamente 3 dias aí do pleito, hein?
1: Acredito, Galvão, que é um debate fundamental para que o eleitor consiga agora, né, passada toda a campanha, fazer um balanço e compreender melhor as propostas aí de cada candidato, entender melhor o que cada candidato está buscando aí para o país. E lamento muito que o atual presidente não esteja se propondo a participar. Acho que é um dever de todo político, de toda pessoa que se dispõe aí a ocupar um cargo político, e Lula não é nenhum neófito nesse caso, né? A prestar contas à população, ao eleitor. Então, acho que é ruim do ponto de vista da própria democracia, mas também acho que é uma estratégia equivocada da própria campanha, dado que seu principal adversário prometeu ir, acho que deveria ali também estar participando, porque agora vai dar palco para que os demais ataquem e ele não vai ter a possibilidade de qualquer defesa aí nesse sentido.
0: Bom, e não precisa ser nenhum especialista para imaginar como é que vai ser o debate com a ausência do presidente Lula, não é, Leandro? A gente imagina que os quatro candidatos ali vão aproveitar para fazer críticas, é o que você falou, o presidente Lula não vai ter espaço para se defender, né? Você acredita que essa estratégia, então, é equivocada? Seria melhor do ponto de vista da campanha dele que ele estivesse lá para se defender?
1: Acredito que sim, Galvão, como você bem pontuou, acho que o modus operandi todo vai ser todos contra ele, sobretudo pela questão até ideológica. A gente não tem outro candidato ali à esquerda ou próximo ideologicamente de Lula. Todos os candidatos postos ali provavelmente estarão atacando o atual presidente. É comum quando é o incumbente, quando é o presidente em exercício, ainda mais divergindo ideologicamente. E aí não ter a possibilidade de poder refutar esses ataques, dado que Lula tem uma larga experiência aí como candidato, até mesmo como presidente, poderia muito bem fazer do limão uma limonada e devolver, né, responder esses ataques. Não vai ser o caso, não vai ter possibilidade de fazer isso e sequer vai ter tempo aí em horário eleitoral para isso também. Então acho que é uma estratégia bastante equivocada e complicada aí da campanha dele não comparecer a esse último debate.
0: Bom, as últimas pesquisas, a gente vai ter nesta quinta-feira uma última pesquisa também do Datafolha, mas os últimos levantamentos têm indicado ainda uma distância muito grande do presidente Lula e Flávio Bolsonaro para os demais candidatos. Presidente Lula aí na faixa dos 40 pontos percentuais, o Bolsonaro no primeiro turno um pouco menos, mas no segundo turno aquele empate técnico. Você enxerga um outro cenário para essa eleição que não seja um segundo turno entre Lula e Flávio Bolsonaro, Leandro?
1: Acho que não, Galvão. Na verdade, essa polarização já estava ditada há um bom tempo, a gente imaginava que seria assim, e aí durante a campanha isso só foi se consolidando, sobretudo nas últimas semanas, aí houve uma migração importante dessa chamada terceira via para as principais candidaturas, uma espécie de movimentação aí para o voto útil. Então acho que esse cenário se consolidou

0: acho que a gente vai ter mais do mesmo, uma terceira eleição polarizada entre o bolsonarismo e o lulismo, o lulopetismo, como quiser chamar, e aí acho que a gente caminha aí para mais essa etapa aí de confrontação, e a gente vai ter mais uma, se tudo não acabar no domingo agora com o primeiro turno, a gente vai ter mais um mês aí para ver essa polarização aí, enfim, dando a sua cara aí até o final de outubro.
1: Bom, a gente não tem bola de cristal, né? Mas queria que você traçasse alguns cenários aqui para o segundo turno no que diz respeito a apoio ou neutralidade desses demais candidatos, né? Estamos falando aí do Augusto Cury, do Ronaldo Caiado, do Zema e do Renan Santos. Qual que é a sua estimativa aí em relação a como devem proceder esses candidatos, se vão apoiar alguém ou vão manter neutralidade, e a importância desse apoio ou não de um candidato, e se isso determina ou não? A gente sabe que não determina, né? Que os eleitores deles vão para o candidato que ele vai apoiar ou não. Mas queria que você falasse um pouco dessa possibilidade desses candidatos transmitirem ou não os seus votos para um outro candidato.
0: Galvão, vamos lá. Acho que tem três coisas importantes para a gente pontuar. A primeira delas é com relação a para onde vão esses apoios dos candidatos. Acho que Zema e Caiado aí sinalizaram anistia ao ex-presidente Bolsonaro, uma vez que assumissem, portanto, na minha leitura, estão mais próximos aí de um apoio a Flávio Bolsonaro. Renan e Cury talvez pendam mais para declarar, né, neutralidade, dizer que estão em cima do muro, apesar do eleitorado de Renan Santos, na minha leitura, ser um eleitorado mais à direita, portanto, mais próximo de cair aí para o bolsonarismo do que para o lulismo numa segunda volta. Do Cury realmente é um candidato novo, é um candidato sem lastro partidário, fica difícil a gente interpretar. E aí vem a segunda parte importante daquilo que você está dizendo. Nem sempre a manifestação do candidato é para onde o eleitor vai. O candidato não é dono dos votos do eleitor. Então, por vezes, o candidato pode manifestar uma preferência e o eleitor ir em sentido contrário. E aí uma terceira parte que tem tudo a ver com isso é o seguinte: essa vitória no segundo turno muito provavelmente será muito parecida com a vitória que Lula obteve em 2022, ou seja, uma vitória por uma margem muito pequena, seja para qual lado for. E aí essa é a importância de garimpar esses votos aí da chamada terceira via, dos demais candidatos. Apesar de eles não sinalizarem propriamente no primeiro turno para onde vão no segundo turno, é importante que os dois candidatos façam esse esforço na segunda volta, porque aí é uma nova eleição. E aí eles vão ter que buscar a vitória, e essa vitória deve ser bastante apertada esse ano novamente.
1: Estamos conversando aqui no CBN Madrugada com o Leandro Consentino, cientista político, professor de graduação e pós-graduação no INSPER. Leandro, a gente foca normalmente a nossa maior atenção na eleição para presidente, para governador, mas queria reservar um espaço aqui para a gente falar sobre a eleição para Senado e também deputado federal, deputado estadual, focando principalmente no deputado federal e Senado, né? Focando em Brasília. Queria que você falasse da importância desses votos também diante desse ambiente que a gente está vivendo, né? Congresso Nacional cada vez com mais poder, com mais possibilidade de gerir o orçamento, e o Senado, né? Com essa expectativa aí de até um possível votação de impeachment de ministro do Supremo. Queria que você falasse da importância da nossa ouvinte, o nosso ouvinte aqui do CBN Madrugada, prestar atenção também para os votos para o Congresso Nacional.
0: Galvão, você tem toda a razão em duas afirmações que você faz. Na primeira é que nós, brasileiros, temos o mau hábito de não prestar atenção nos votos para o legislativo. A gente se lembra de quem a gente votou para presidente, para governador ou para prefeito nas eleições municipais, mas a gente acaba esquecendo ao longo do tempo para quem a gente depositou o voto para vereador na municipal ou para deputado federal ou para senador. Isso é um vício muito ruim, porque aí vem a segunda parte que está correta da sua afirmação. O Congresso tem se tornado, o legislativo tem se tornado um poder cada vez mais forte no nosso sistema político. Já era antes, já havia um entendimento de que ele era o centro político. Vamos lembrar que, por exemplo, o presidente pode vetar uma lei, mas o Congresso pode derrubar esse veto, né? Então, o legislativo já tinha um poder grande, mas tem aumentado cada vez mais as suas prerrogativas, sobretudo desde o orçamento ter se tornado impositivo ali no finalzinho do governo Temer, tem também a chave do cofre nas mãos agora. Então, escolher o seu parlamentar para que ele faça, primeiro, um bom dever de casa do ponto de vista legislativo, né? Criar leis de interesse geral, compreender ali a negociação junto ao executivo. E segundo, fundamental, fiscalizar bem o

0: Poder Executivo entender, né, o que está acontecendo no Palácio do Planalto, o que está acontecendo nos respectivos palácios estaduais, e aí poder fiscalizar, ofertar uma boa fiscalização para o eleitor, é prerrogativa dos parlamentares. É fundamental que a gente faça essa escolha muito conscientemente para deputado federal, e lembrando que para o Senado Federal, nesse momento, a gente tem, inclusive, tem poderes aí, inclusive, de impeachment do ministro do Supremo, de julgamento de impeachment até de presidente da República. A gente tem duas escolhas a fazer esse ano. Então, a gente tem dois votos, porque o Senado vai ser renovado em 2/3. Precisa ser muito bem refletida essa escolha, lembrando que o mandato de cada um desses senadores é de 8 anos. Então, a gente precisa ter uma atenção redobrada aí para essa escolha também ao Senado Federal e para deputado federal também, sem dúvida nenhuma, dado que são 4 anos, mas que também mexem aí com todo o sistema político e as decisões que dizem respeito a nós, eleitores, aí na ordem do dia.
1: Para a gente fechar nosso papo, professor Leandro Consentino, a gente tem mais 2 minutinhos aqui, falar do aspecto prático da eleição, né? A importância de cada um de nós, e eu me incluo, é claro, nisso, levarmos a nossa colinha lá na hora de votar, né? Porque ninguém vai decorar o número de todo mundo, são muitos candidatos, e é sempre um alerta para o nosso ouvinte, a gente sabe, né, às vezes a pessoa não leva e de repente, não quero deixar de votar, pega lá um papel, alguma coisa, acaba votando e nem sabe quem tá votando. Então, eu queria que você falasse exatamente desse aspecto prático da eleição.
0: Galvão, acho que o aspecto prático é o dever de casa do antes, durante e depois. Antes, pesquisa direitinho quem são seus candidatos, faz a colinha bem feita, pesquisa a biografia, pesquisa as propostas. Com a sua colinha na mão, é o durante, é ir votar, é não deixar que os outros façam a escolha por você, nem que você vá anular um voto ou outro porque você não concorda com os candidatos postos, mas vá exercer o seu direito de voto que foi conquistado a duras penas. E depois, lembrando que tem uma tarefa posterior, né? A gente vê ali escrito fim na urna eletrônica, tem o vício de achar que agora até só vale voltar na urna eletrônica daqui a 2 ou 4 anos e pensar nisso depois. Não, aí nós temos o dever de fiscalizar os eleitos, entender quem foi eleito e tá ali pronto a cobrar desses políticos aí que afinal são pagos com nosso dinheiro público, são nossos representantes. Então, tem esse dever também de fiscalizar e aí premiar ou punir na próxima eleição o político, tendo ele ido bem ou mal.
1: Professor Leandro Consentino, mais uma vez, muito obrigado pela gentileza aqui com a CBN. Um bom dia e até uma próxima oportunidade.
0: Eu que agradeço. Um bom dia a você e a todos os ouvintes da CBN.
1: 4:45, agradecer a companhia da ouvinte, do ouvinte CBN, muitas mensagens chegando aqui, parabenizando a CBN pelos 35 anos, a gente agradece demais, é claro. Obrigado ao Rogério Gomes, do Rio de Janeiro, Recreio dos Bandeirantes, Luciano Feliciano, Jorge Luiz está por aqui, Tiago de Souza, Iracema Gorgeto. Também muito obrigado ao nosso ouvinte Maurício em Sydney, na Austrália, anoitecendo, tá amanhecendo aqui e por lá anoitecendo. Muito obrigado também Rogério Romualdo e o nosso ouvinte Marqueto, dando os parabéns para a CBN, muito obrigado. E você que participa pelo WhatsApp, 11 999 11 9981, Robério Lima de Osasco, na Grande São Paulo, também o nosso ouvinte João Soares de Teresina, no Piauí, participando aqui. Muito obrigado ao nosso ouvinte Carlos, esse é ouvinte das antigas, viu, Ricardo Garcia? Carlos Cantoni de Interlagos. Tá lembrando aqui até do nosso Música e Letra. Que beleza, hein? Obrigado, meu caro Carlos, pela mensagem, pela companhia ao longo de tantos anos, né? O Ivan está em Maracanaú, no Ceará, também participando. Muitíssimo obrigado. E a você que interage aqui via Instagram. As mensagens chegando aqui no @phcgalvão. Repetindo, phcgalvão, você pode interagir aqui pelo Instagram, como faz o Marco Antônio Herrera. Obrigado, Marco Antônio. Marco Antônio que esteve lá na Bienal, viu, Ricardo Garcia? Conhecemos pessoalmente.

0: gente aqui. É muito legal, né? Quando a gente encontra os nossos ouvintes. E o Marco Antônio estava lá na Bienal. E eu agradeço demais a companhia. Henrique Kurtz, também por aqui, direto do Rio de Janeiro. A doutora Milene Ramos Seidel, muito obrigado também pela mensagem, em nome de todos os nossos colegas, as nossas colegas aqui da Rádio CBN. Agradecemos o carinho por esses 35 anos e, obviamente, vocês ouvintes são os grandes responsáveis por isso. Então, eu aqui agradeço demais a companhia. 4:48, portanto, obrigado a você que interage também aqui via Instagram no @phcgalvão, repetindo @phcgalvão, você pode interagir por aqui. Tá chegando o Fábio Figliage, hein? Será que é parente do Luiz Fernando, Ricardo Garcia? Fábio Figliage, tá chegando aqui no Instagram, a gente agradece muito. 4:49 agora, nós vamos ao Rio de Janeiro. Aconteceu de novo, né? Um trabalhador estava dentro do ônibus, seguindo, né, para a sua rotina diária, e foi morto, um tiro. O Matheus Maciel tem os detalhes.
1: Um passageiro do BRT morreu baleado dentro do ônibus nesta quarta-feira na zona sudoeste do Rio. O gerente de farmácia, Flávio de Abreu Lira, de 53 anos, estava a caminho do trabalho quando foi atingido por um disparo no abdômen. O homem morreu ainda dentro do veículo. Flávio havia embarcado em Jardim Sulacap e foi baleado enquanto o ônibus passava na altura de Curicica. O caso aconteceu durante uma operação da Polícia Militar na comunidade Dois Irmãos. Os agentes tentavam conter uma invasão de traficantes do Terceiro Comando Puro na favela dominada por criminosos rivais. Flávio deixou 5 filhos. O genro dele, o comerciante Juan Barbosa, conta que a vítima saiu de casa ainda de madrugada, como fazia todos os dias.
2: Infelizmente, hoje foi ceifada uma vida de um trabalhador, de um pai de família, de um cara que ajudava todo mundo, e ele tinha o orgulho de sair de casa para buscar o pão de cada dia e automaticamente dar tudo do bom e do melhor para sua família, entendeu? Mais uma vida hoje se foi e automaticamente cadê os órgãos competentes?
1: A Delegacia de Homicídios da Capital investiga de onde partiu o disparo que matou o passageiro do BRT. Uma das linhas investigadas é que traficantes tenham atirado para impedir a ação policial. A porta-voz da Polícia Militar do Rio, Tenente Coronel Cláudio Moraes, afirma que essa é uma das táticas do Terceiro Comando Puro.
3: Que essa facção, ela tem como característica, na medida em que ela se sente pressionada ali pelas forças de segurança, eles partem para ataques covardes contra a população, em geral contra as vias. Não é a primeira vez que essa facção, e ali nessa região a gente tem ali uma junção de milícia com o Terceiro Comando Puro, e a facção que costuma fazer isso é o Terceiro Comando, que é atacar as vias, tentar pegar ônibus, tentar disparar contra as vias para poder desviar a atenção das forças policiais.
1: Dois homens foram presos na operação. Os agentes encontraram um acampamento de bandidos numa área de mata e apreenderam fuzis, granadas, câmeras de monitoramento e roupas táticas semelhantes às das Forças Armadas. Com a colaboração de Rafaela Lima, do Rio de Janeiro, Matheus Maciel.
0: Quatro horas e 51 minutos. Agradecer aqui mais algumas mensagens que chegam. Nosso ouvinte Vera de São Paulo, muito obrigado. Ao José de Blumenau, Santa Catarina. Também o Marcelo Melo está dizendo que começou com a CBN com Heródoto Barbeiro e continuamos firme. É o Marcelo Melo, grande Heródoto, né? Heródoto é nosso professor. E agradeço também demais a companhia do nosso ouvinte, o Antônio Carlos, dando os parabéns aqui à CBN pelos 35 anos. Também José Espíndola, de Goiânia. Obrigado, Espíndola, pela sua mensagem. E também o Vitor Sobania, em Lagarto, Sergipe. 4:52. A gente vai abrir espaço agora para o Luiz Delboni. Informações importantes aí sobre impedimentos relacionados a eventos às vésperas e no dia das eleições.

0: A Prefeitura de São Paulo informou que a Avenida Paulista não poderá ser palco para nenhum evento neste final de semana de eleições e que não libera a realização de ato de campanha do Partido dos Trabalhadores. Durante um evento para a entrega de 250 novos ônibus elétricos para a frota da capital paulista no bairro de Santana, zona norte da cidade, o prefeito Ricardo Nunes justificou a decisão e disse que seguiu uma determinação do Tribunal Regional Eleitoral de São Paulo.
1: O Tribunal Regional Eleitoral, ele nos proíbe de fazer a paralisação de qualquer via da cidade de São Paulo, inclusive não terá nem a Paulista fechada no domingo. É uma determinação do Tribunal Regional Eleitoral para que os mesários, os votantes, policiamento possa transitar na cidade, a gente tenha o ápice da democracia, que é o dia da eleição, sendo realizado de forma tranquila. Então, não foi uma coisa porque a prefeitura não quis. Não. Foi por conta de uma determinação do Tribunal Regional Eleitoral.
0: Segundo a prefeitura, o TRE determinou que a Avenida Paulista fique desimpedida durante os dias 3, 4, 24 e 25 de outubro, datas do primeiro e segundo turno e das vésperas das eleições. A administração pública editou uma portaria que suspende o programa Ruas Abertas da Avenida Paulista e todas as feiras de rua da região nos domingos de eleição. A decisão negou o pedido feito pelo PT para usar parte da via no domingo, mas especificamente em frente ao MASP, entre 5 da tarde e 10 da noite. A ideia do partido era que as campanhas do presidente Lula e de Fernando Haddad acompanhassem a apuração do primeiro turno junto de apoiadores. A legenda estimava a presença de 10 mil pessoas no ato. Para este sábado, 3 de outubro, Lula e Haddad vão participar de uma caminhada da Rua Augusta até a Praça Roosevelt. Este será o último ato de campanha dos petistas antes do primeiro turno e a expectativa é de reunir 15 mil pessoas. De São Paulo, Luiz Del Boni.
2: E para fechar o programa hoje, vamos abrir espaço mais uma vez para o Guilherme Muniz. Tem informações importantes para você que está se preparando para aquela corrida maravilhosa no dia 31 de dezembro, chamada São Silvestre.
3: 30 mil das 55 mil vagas para correr a São Silvestre de 2026 foram preenchidas nas primeiras 4 horas de inscrições. A prova de corrida de rua mais emblemática do Brasil passou por um teste de fogo nessa quarta-feira, já que o sistema de inscrições foi muito criticado no ano passado. Esse ano, porém, a fila virtual funcionou e os ouvintes da CBN relataram que conseguiram se inscrever sem dificuldades. Foi o caso da Edna Pires, que tinha se esquecido da abertura de inscrições, mas garantiu a vaga depois de ouvir a informação aqui na CBN.
4: Hoje acabei de fazer minha inscrição, foi super tranquilo. Entrei na fila, fiquei mais ou menos por 18 minutos, foi super tranquilo, rápido. Gostei. O ano passado eu fiz a centésima, deu uma confusão, mas também tinha conseguido. Mas hoje foi muito mais rápido, muito mais organizado.
3: Os valores das inscrições na São Silvestre variam de R$360 a R$1.040, isso dependendo do kit e dos benefícios escolhidos pelo atleta. Podem participar pessoas com 18 anos ou mais, e quem tem mais de 60 anos tem desconto no kit básico. A prova terá 15 quilômetros de percurso, passando por algumas das vias mais famosas de São Paulo. A largada será na manhã do dia 31 de dezembro, na Avenida Paulista. E quem quiser saber mais sobre como se preparar para São Silvestre ou para outras provas de corrida de rua, vai poder fazer isso na programação da CBN.
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3: 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De São Paulo, Guilherme Muniz.
2: Muito bem, 4:57. Só nos resta agradecer aqui o Chico Norris, mandando o seu bom dia e os parabéns pelos 35 anos da CBN. Marqueto mandando aqui também a sua mensagem via e-mail, tá participando no chat. Ele tá pedindo desculpas aqui por ter monopolizado o chat. Sem problemas, Marqueto, o nosso chat ele é

0: democrático. E a gente agradece demais a companhia e também agradecer a participação para fechar nossa audiência internacional, Gustavo Rocha, direto de Porto, Portugal, ligado no CBN Madrugada. Ponto final na edição desta quinta-feira, aqui do CBN Madrugada, produção da Karina Almeida, trabalhos técnicos comigo aqui, Ricardo Garcia.
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0: Vem aí Matheus de Souza com o repórter CBN, na sequência o Frederico Goulart comanda o CBN Primeiras Notícias. Mais uma vez agradeço demais a sua companhia, mais uma vez agradeço por você estar conosco aqui nesses 35 anos da CBN e ao longo desta quinta-feira, é claro, você ouvinte vai ter muitas informações e uma programação especial por conta desta comemoração. Meia-noite estamos de volta, hein? Eu e Ricardo Garcia para mais uma edição do CBN Madrugada e eu espero você. Tchau.
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0: quinta-feira, 1º de outubro de 2026. O ex-governador do Rio, Antony Garotinho, do Republicanos, recorreu ao Tribunal Superior Eleitoral para tentar reverter a decisão da Justiça Eleitoral Fluminense, que barrou a candidatura dele ao governo do estado nas eleições deste ano. No recurso, os advogados sustentam que a suspensão dos direitos políticos de Garotinho teria terminado antes do primeiro turno, marcado para domingo. Ele foi declarado inelegível após uma condenação por improbidade administrativa. Mensagens encontradas pela Polícia Federal mostram que o ex-banqueiro Daniel Vorcaro pode ter tratado com o ministro de Minas e Energia do governo Lula, Alexandre Silveira, um plano de fusão da Enel, a distribuidora de energia em São Paulo, e a Light, companhia de distribuição no Rio de Janeiro. Uma dessas conversas ocorreu em abril de 2024 com o ex-diretor da área de investimento do Master, Maurício Quadrado. Ele questiona Vorcaro se achava que Silveira poderia ou não apoiar a fusão das empresas e emenda dizendo que seria uma bela consolidação entre os estados. O ex-banqueiro responde que encontrou o ministro na noite anterior da data em questão e que o assunto já havia sido abordado. Em nota, a Enel Brasil afirmou que não comenta especulações citadas por terceiros envolvendo a companhia. O presidente americano Donald Trump assinou um decreto que rebatiza a inteligência artificial de superinteligência. A medida determina que departamentos e agências federais dos Estados Unidos passem a usar o termo em documentos e comunicações oficiais, abandonando a expressão inteligência artificial. Trump já havia afirmado que IA dava a impressão de algo falso e que superinteligência representaria melhor as capacidades da tecnologia. O republicano rejeita qualquer regulação internacional ou global para o setor. O horário de Brasília, 5:01.
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1: Muito bom dia, está no ar o CBN Primeiras Notícias. Estamos prontos para a edição desse dia 1º de outubro. Mais um mês começando, hoje é quinta-feira. É, vamos juntos pelas próximas horas, os próximos 60 minutos aqui, abrindo os trabalhos da CBN nesse dia. Você fica bem informado, sabendo tudo sobre eleição, mais um dia decisivo, tudo sobre o noticiário de Brasília, política, economia, nosso passeio pelos assuntos internacionais também, tem a nossa prestação de serviço, os destaques aí da previsão

0: tempo, as capas dos jornais, primeiras notícias. Nesse dia 1º de outubro está especial, porque 1º de outubro é o dia do aniversário da Rádio CBN. Estamos completando 35 anos de vida. Hoje tem celebração, tem homenagem, tem festa, tem bolo, tem pagação de mico, tem um monte de coisa aí prevista para esse dia de hoje. Olha aí. Tudo bem com você, Ana Paula Jalme? Bom dia.
1: Tudo bem, Fred. Bom dia pra você. Bom dia pro nosso ouvinte. Estamos em festa aqui, né? Como você bem falou aí. E aquele clichê, né? A gente faz a festa, mas quem ganha o presente é o ouvinte.
0: Exatamente,
1: da Rádio CBN.
0: Exatamente.
1: E eu tô ansiosa.
0: Afinal, estamos aqui pra ele, né?
1: Claro. Ouvinte. Tô ansiosa pelos presentes aí, pela rádio aí, pela programação ao longo do dia. Tá especial, vou ouvir falar aí.
0: Programação no rádio, nas redes sociais. Já corre lá pra o Instagram da CBN.
1: Acabei de conferir um post agora,
0: inclusive.
1: Exatamente.
0: Né? E vamos convidar os ouvintes para participarem também, né?
1: Quiser vamos
0: trazer aqui pra gente alguma memória, alguma lembrança sua com a CBN desses 35 anos, né?
1: Queremos.
0: Um momento especial, uma passagem especial, como a gente marcou aí a sua vida também com a CBN. Queremos saber. Manda aqui para os nossos canais de comunicação. Lembrando que o Primeiras Notícias está no ar no YouTube com imagens. Lá tem um desses canais para interagir com o ouvinte, que é o chat, né? Já tá disponível.
1: E já está bombando, inclusive. O pessoal mandando parabéns, feliz aniversário.
0: Isso aí. E o WhatsApp, né? 21 997 64 2381, 997 64 2381. Clara Simão tá no descanso hoje de aniversário.
1: Tá na folguinha, né? Merecida,
0: ela,
1: né?
0: Fez aniversário ontem.
1: Merecida,
0: né?
1: A folguinha da Clara Simão.
0: Pois é. 1º de outubro. Que dia a gente vai ter pela frente? Porque é o começo de um novo mês.
1: Exatamente.
0: Temos debate decisivo hoje na TV Globo entre os candidatos à presidência da República, com cobertura completa aqui da CBN. Faltando aí 3 dias, né, para a eleição.
1: Passou
0: presidente
1: rápido.
0: Lula não vai comparecer, os demais estarão. Teremos aí certamente temperatura alta.
1: Com certeza.
0: Nesse debate. Toda a cobertura aí da campanha eleitoral você confere aqui com a gente também no Primeiras Notícias. E o aniversário, né? Hoje o dia é especial por causa do aniversário. A gente tá comentando aí sobre as redes sociais da CBN.
1: Uhum.
0: Já entrou um videozinho lá, né?
1: É, já com você, inclusive.
0: Faz parte da comemoração do aniversário da
1: CBN.
0: Especial. Você vai perceber aí ao longo do dia. O repórter CBN vai ter trilhas históricas,
1: isso,
0: a gente relembrando, né? As trilhas sonoras desse que é o grande marco aqui do noticiário da CBN, de meia e meia hora. Vamos ter passagens com transmissões, 30 segundos de áudio com eventos, transmissões especiais aí da CBN.
1: Sim.
0: E lá no Instagram, a gente tá fazendo uma série de vídeos com os apresentadores, jornalistas aqui da CBN, na linha de React, né?
1: Tá na moda, né?
0: Na moda social, React. O que é o React? A gente pega, assiste algum vídeo engraçado, uhum, interessante, e a nossa reação vai lá pro Instagram. E aí são os vídeos de falha nossa, momentos.
1: Isso, meio vídeo show, né?
0: Momentos em que os apresentadores tiveram algum contratempo, né?
1: Que é o famoso ao vivo, né?
0: Ao vivo, não tem jeito. Não tem jeito. Algum perrengue, alguma coisa que aconteceu.
1: E sempre rende bons memes.
0: Ontem eu tava gravando isso aí. Então a gente comenta isso depois.
1: Sim,
0: com mais detalhes, mas já convida todo mundo pra acompanhar o @CBNOficial, que é o nosso Instagram. Dito isso, vamos aos trabalhos?
1: Vamos lá, Fred.
0: Vamos saber o que é notícia hoje. Os 3 assuntos que vão abrir o nosso programa. Debate final na TV Globo. O TSE decidindo barrar posts que ligam Flávio Bolsonaro ao caso Nossa Senhora Aparecida, discussão que aconteceu em plenário virtual ao longo do dia de ontem, e aquele caso, né, episódio num voo com destino a Israel, em que um piloto esfaqueou o colega, e aí toda uma repercussão global por conta da possibilidade de ter sido um episódio de terrorismo. A gente trata desse tema aqui pra você na nossa abertura. Até às 6 da manhã, você sabe, tem muito mais. Tem as manchetes do dia de hoje, as capas dos jornais, o nosso giro pelas afiliadas, previsão do tempo, CBN Agro, o Mundo em 3 minutos. Vem com a gente que o programa de hoje está especial. CBN Primeiras Notícias já está no ar.
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0: Chegou um dos momentos mais aguardados dessa campanha eleitoral para a presidência da República. A TV Globo realiza hoje seu debate entre os candidatos antes do primeiro turno das eleições. O presidente Lula comunicou oficialmente à emissora que não participará do evento. No mesmo horário, o candidato à reeleição vai dar uma entrevista ao Flow Podcast. A campanha petista tenta evitar o desgaste de virar o alvo central dos adversários

0: tempo limitado de defesa, além de apostar na transferência da artilharia dos concorrentes para o senador Flávio Bolsonaro, do PL. Além do candidato bolsonarista, o confronto mediado pelo jornalista César Tralli contará com a participação de Ronaldo Caiado, do PSD, Augusto Cury, do Avante e Romeu Zema, do Novo. Especialistas se dividem sobre a decisão de Lula. Para o professor da Fundação Dom Cabral e comentarista da CBN, Bruno Caraza, por exemplo, a decisão dele é arriscada diante do cenário de empate técnico nas pesquisas eleitorais.
1: Ele não tem esse conforto na eleição para se poupar e deixar de se expor e deixar, inclusive, de defender o seu legado, defender o seu governo e contrapor o Flávio Bolsonaro. Não tivemos nenhum embate direto entre os dois. E chama atenção, porque o Lula tem um histórico de ser bom de debate, né? Numa eleição tão acirrada como essa, ele deixar de ir aquele púlpito vazio, ele vai ser acusado, ele vai receber as críticas da mesma forma, e ele vai ser acusado que ele está fugindo do debate, que ele teve medo do debate, e isso realmente coloca uma situação de fragilidade da campanha dele.
0: De Brasília, a repórter Samantha Klein conta agora que a ausência de Lula também virou alvo para os seus adversários.
2: O candidato do PL, Flávio Bolsonaro, confirmou presença e chegou a desafiar Lula a comparecer para esfregar verdades, abre aspas, na cara dele. A ideia da campanha é tentar retirar votos dos adversários da direita já no primeiro turno. Augusto Cury, do Avante, criticou Lula pela ausência e disse que o presidente tem medo de enfrentar os problemas do governo. Cury ainda elevou o tom contra Flávio, que vem insistindo no chamado do voto útil.
3: Está na internet uma quantidade absurda de pessoas contratadas por ele contando essa mentira de que ele ganha. Na verdade, quem ganha de Lula no segundo turno, com muita humildade, sou eu, Augusto Cury.
2: O ex-governador Ronaldo Caiado, do PSD, disse que ir ao debate se trata de respeitar a democracia e afirmou que vai ser uma oportunidade para mostrar o seu diferencial em relação aos demais candidatos.
4: Vamos ver agora se a gente tem pelo menos a oportunidade de mostrar a diferença que a gente tem para poder construir um Brasil que se assemelha com aquilo que nós construímos em Goiás. Ora.
2: Já Romeu Zema, do Novo, vai explorar o caso Master e o suposto envolvimento de ministros do Supremo com Daniel Vorcaro. A campanha negou a possibilidade de uma dobradinha com Flávio Bolsonaro. Nas redes sociais, Zema também disse que permanece firme até o fim, abre aspas, em busca do que muitos dizem ser impossível.
0: O TSE decidiu proibir postagens com informações falsas sobre o candidato Flávio Bolsonaro e Nossa Senhora Aparecida Padroeira do Brasil. Apesar do consenso, o colegiado formou maioria para limitar a amplitude da medida, resguardando críticas, sátiras e manifestações políticas que não contenham fake news. A definição exata sobre quais conteúdos permanecem bloqueados e a consolidação do alcance de cada voto dependem da publicação da ata oficial pelo tribunal, prevista para hoje. No julgamento em plenário virtual, que terminou no final da noite de ontem, os ministros decidiram por unanimidade manter no ar a publicação do humorista Antônio Tabet, que deu origem a essa controvérsia judicial. Depois da decisão de ontem, o humorista publicou novamente o post que tinha sido vetado pelo ministro André Mendonça. Abre aspas, a família miliciana odeia tanto mulher preta que resolveu atacar Nossa Senhora Aparecida. Fecha aspas, é o que diz o texto sem citar nomes. O ministro relator André Mendonça havia determinado inicialmente a derrubada da mensagem, mas mudou o voto na reta final do julgamento e liberou a publicação. O magistrado se alinhou aos ministros Ricardo Vilas Boas Cueva, Floriano de Azevedo Marques e Estela Aranha ao ponderar que, diante de dúvida razoável sobre o enquadramento de uma mensagem metafórica ou opinativa no núcleo factual falso, deve prevalecer a liberdade de expressão. André Mendonça sustentou que a intervenção dele no processo nunca representou censura prévia ou ofensa à fé católica. A manifestação conjunta do plenário do Tribunal Superior Eleitoral serviu como uma resposta institucional para esvaziar o impasse que havia contaminado, mais uma vez, o Supremo Tribunal Federal. A polêmica ganhou contornos de crise depois que o ministro

0: ministro Flávio Dino decidiu cassar a liminar inicial de André Mendonça em nome da livre expressão, despacho que acabou posteriormente suspenso por Luiz Fux. Ao avocar a competência máxima eleitoral e consolidar uma tese colegiada há poucos dias do primeiro turno, o tribunal evitou que o presidente do STF, ministro Edson Fachin, precisasse levar a disputa a um confronto aberto no plenário do Supremo, desgastando ainda mais os ministros da corte. No noticiário internacional, o homem que impediu a queda de um avião que saiu de Dubai com destino a Tel Aviv foi recebido como herói pelo primeiro-ministro de Israel, Benjamin Netanyahu. O governo israelense classificou o caso como um ato terrorista. Quem traz os detalhes é a repórter Ana Luísa Bessa.
1: O copiloto de um voo da Fly Dubai com destino a Tel Aviv, que teria tentado derrubar o avião, afirmou ter agido sozinho, de acordo com autoridades da Arábia Saudita. Segundo o governo de Israel, ele esfaqueou o piloto e tentou causar o acidente. O copiloto tem nacionalidade de Omã. O primeiro-ministro de Israel, Benjamin Netanyahu, evitou utilizar a mesma linguagem de integrantes do governo, que classificaram a situação como uma ação terrorista.
2: Um incidente de segurança extremamente grave aconteceu em um voo de Dubai com destino a Israel. A maioria dos passageiros do voo eram israelenses. O avião pousou em segurança e os passageiros não se machucaram. O copiloto foi preso e está sendo interrogado pelas autoridades.
1: Segundo o premier, o ataque aconteceu quando a aeronave já se aproximava de Israel. Um passageiro e um integrante da tripulação teriam conseguido entrar na cabine e imobilizar o copiloto enquanto ele tentava danificar sistemas do avião. Outro tripulante assumiu os controles e estabilizou a aeronave, que fez um desvio e um pouso de emergência na Arábia Saudita. Ao desembarcar, o tripulante foi recebido como um herói pelo primeiro-ministro israelense. Ao premier, ele disse ter entrado na cabine ao perceber o confronto entre os dois pilotos e ter puxado os controles para cima, o que parou a descida do avião. O passageiro israelense afirmou que ter visto séries especializadas em aviação ajudaram na ação. Durante o incidente, o avião sofreu uma queda brusca de altitude de cerca de 4.300 metros em cerca de 30 segundos e emitiu 3 sinais internacionais de emergência e de interferência ilegal. O comandante e o copiloto ficaram feridos. O suspeito foi preso e é interrogado pelas autoridades sauditas. Netanyahu colocou o espaço aéreo israelense em estado de alerta e anunciou a suspensão de todos os voos da Fly Dubai com destino a Israel.
0: Agora, pelo horário de Brasília, são 5 horas e 15 minutos. 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
3: Lucas Taveira.
4: A linha 17 Ouro do metrô já está funcionando em novo horário, das 6 da manhã às 10 da noite, de segunda a sábado. A ampliação começou a valer nesta quarta-feira e reduz pela metade o intervalo médio entre os trens, de 18 para 9 minutos. A operação foi ampliada com 6 trens em circulação. 5 vão percorrer o trecho entre Morumbi e o aeroporto de Congonhas. O 6º fará o trajeto entre as estações Brooklyn Paulista e Washington Luiz. Quem vai embarcar ou desembarcar na estação Washington Luiz precisa ficar atento. Será necessário trocar de trem na estação Brooklyn Paulista para seguir viagem até as demais estações da linha. Laís Dantas trabalha no Aeroporto Internacional de São Paulo, em Guarulhos, e costuma levar 2 horas no trajeto até em casa. Ela contou que o novo horário de funcionamento vai poupar a caminhada que ela precisava fazer.
5: Eu trabalho em esquema de plantão. Eu trabalho 24 horas e folgo 72 horas. E trabalho no Aeroporto de Guarulhos. Então, era expectativa grande que esse trem tivesse funcionamento regular, porque de manhã, na hora de eu ir trabalhar, eu caminhava 12 minutos. Então, das 2 horas que eu gasto até o aeroporto de Guarulhos, eu agora vou economizar uns 10 minutos e a

0: jornada que não deixa de ser cansativo, porque pega trem, faz baldeação, pega metrô. E aí agora eu espero chegar um pouquinho mais cedo em casa ou sair um pouquinho mais tarde para ir trabalhar.
1: Na estação Campo Belo, os passageiros podem fazer a integração entre a linha 17 Ouro e a linha 5 Lilás. A conexão com a linha 9 Esmeralda também está disponível na estação Morumbi. O gerente de operações do metrô de São Paulo, Milton da Silva Júnior, explicou que as viagens continuam gratuitas na linha 17 Ouro.
2: Nesse momento está mantida a isenção da cobrança da tarifa, isso para o passageiro que vai utilizar exclusivamente a linha 17 Ouro. Então quem for transitar só pelas estações da linha 17 não pagará tarifa. Contudo, se o passageiro tiver que fazer a integração, seja na linha 5 Lilás em Campo Belo ou na linha 9 Esmeralda, aí na integração ele tem que pagar o direito de viagem.
1: Segundo o metrô, a linha 17 Ouro já transportou mais de 500 mil de passageiros desde o fim de março, quando começou a funcionar em horário reduzido. Foram cerca de 8 mil viagens realizadas nesse período. Apesar da ampliação, ainda não há uma previsão de quando a linha vai começar o funcionamento integral. O metrô afirma que vai utilizar o período entre 10 da noite e 6 da manhã, além dos domingos, para monitorar os equipamentos e fazer eventuais ajustes operacionais. De São Paulo, Lucas Taveira.

0: primeiras notícias. Já voltamos para abrir a agenda do dia do CBN Primeiras Notícias, nessa quinta-feira, dia 1 de outubro de 2026. O que vem pela frente nas próximas horas eu conto para você. Hoje é o dia do debate, atenção total voltada aqui pela nossa equipe de reportagem para o encontro entre os candidatos à presidência da República na TV Globo em horário nobre, né? O debate acontece às 21h30, logo depois do Jornal Nacional, sem a presença do presidente Lula, mas certamente um momento aí que vai impactar diretamente na reta final da disputa e possivelmente nos votos de domingo no primeiro turno. Mas antes do debate na Globo, tem pesquisa. O Instituto Datafolha vai divulgar no início da noite um novo levantamento de intenção de voto para a presidência da República. Na rodada anterior, divulgada em 24 de setembro, o presidente Lula liderava o primeiro turno com 40% contra 36% do senador Flávio Bolsonaro, 5% de Augusto Cury. No cenário de segundo turno, Lula pontuou 47%, Flávio Bolsonaro 45%. A rodada de hoje do Datafolha também vai trazer o cenário da disputa para os governos estaduais em São Paulo, Rio de Janeiro, Minas Gerais, Pernambuco e Distrito Federal. Novas pesquisas do Datafolha, da Quest, praticamente todos os institutos ainda vão ser publicadas no sábado, véspera da votação do primeiro turno, o último momento, né? Para saber exatamente qual é o ânimo aí do eleitorado antes da votação. Hoje também termina o horário eleitoral obrigatório no rádio e na televisão, antes do primeiro turno. Onde houver segundo turno, a propaganda vai ser retomada no dia 9 de outubro. Ainda na agenda eleitoral, hoje também é o último dia para os candidatos impulsionarem publicações nas redes sociais. O presidente Lula, candidato à reeleição, tem patrocinado principalmente publicações sobre o fim das bets, episódio envolvendo Nossa Senhora Aparecida, canetas emagrecedoras no SUS, soberania. Já o principal opositor dele, Flávio Bolsonaro, aposta nesses impulsionamentos nas críticas ao aumento ao Bolsa Família, agora no período eleitoral, e também recados aos evangélicos. Hoje também é dia de aniversário aqui na CBN.
1: Outubro de 1991. 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
0: É, que bonito. Esse foi o nosso recado inicial, assim que a CBN entrou no ar lá no dia 1 de outubro de 1991. CBN está completando hoje.

35 anos tocando notícia e a gente tá em festa durante toda a programação de hoje, durante todo dia. Por exemplo, vamos relembrar transformações

0: preparamos uma série de vídeos engraçadinhos, bem-humorados, em que os nossos apresentadores reagem a áudios do nosso arquivo com momentos inusitados, momentos engraçadinhos, hilários.
1: Tá imperdível, hein?
0: É, falha nossa.
1: É.
0: Momento em que a gente teve algum imprevisto ao vivo.
1: Eu mesmo já assisti mais de uma vez.
0: Todos os âncoras vão passar por essa, né?
1: Bom,
0: meu momento já chegou.
1: Escapar.
0: Quiser ver lá, vai no @CBNOficial. Separaram o momento, aquele dia que eu caí da cadeira, né?
1: Isso, fatídico dia, Fred.
0: O dia que eu caí ao vivo da cadeira aqui. Então, você quer ver? Você não viu ainda?
1: Histórico.
0: Você é uma figurinha famosa aqui.
1: Muito famosa aqui, no off, né? Nos bastidores.
0: Então, a gente vai pagar esse
1: momento
0: oficialmente.
1: Isso.
0: 5:23 agora.
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0: Outubro começa com frio no sul do país, queda de temperatura no sudeste, temporais no centro-oeste. A frente fria está espalhando chuva por áreas do centro-sul, preocupação em Porto Alegre mais uma vez nessa quinta-feira. Lá para o nordeste segue quente, os termômetros podem chegar aos 40 graus no interior da região nordestina. Vamos chamar a Maria Clara Sasaki, que vai nos contar agora como fica o tempo em todo o Brasil nesse primeiro dia do mês de outubro.
3: A presença do ar seco no interior do Brasil deixa o tempo firme e com temperaturas muito elevadas no interior do Nordeste e grande parte também da região Norte, assim como o Norte de Goiás, Norte do Estado de Minas Gerais. No período da tarde a temperatura sobe bastante, podendo até passar de 40 graus em alguns municípios e é alto risco para queimadas no Oeste da Bahia, Sul do Maranhão, Sul do Piauí, Tocantins, Norte de Minas, Norte de Goiás e em grande parte do estado do Pará. Agora, entre o Sudeste e o Centro-Oeste, nós temos uma frente fria avançando que organiza nuvens carregadas e há potencial para chuvas até com rajadas de vento em torno de 70 km por hora no período da tarde. Atinge o estado de São Paulo, sul de Minas, Triângulo Mineiro, grande parte também do Rio de Janeiro e áreas do Centro-Oeste do Brasil. Entre Rondônia, Acre, Amazonas e Roraima, a chuva acontece principalmente por causa de calor e umidade alta. Tem previsão de pancadas de forte intensidade, moderada forte intensidade também entre o Paraná e Santa Catarina. No Rio Grande do Sul, tempo firme, temperaturas amenas ao longo desta quinta-feira. Maria Clara Sasaki, da Clima Tempo, para a CBN.
0: Vamos com o futebol, destaque a seleção brasileira que embarcou nessa madrugada para a Índia, onde vai disputar um amistoso inédito. O jogo é sábado às 11 horas da manhã, pelo horário de Brasília, contra a seleção indiana. Antes dessa viagem, o técnico Carlo Ancelotti comandou um treino aberto ao público e confirmou que o goleiro Pedro Morisco do Curitiba vai ser o titular da meta brasileira, do gol brasileiro nesse amistoso. O Brasil vai fazer apenas um treinamento em Calcutá amanhã, antes do terceiro amistoso dessa data FIFA. Agora são 5:26. Vamos em frente para as manchetes do dia. Quer saber as capas dos jornais de hoje? Elas logo mais estarão nas bancas de todo o país. Primeiro, aqui no Primeiras Notícias, na tela do nosso programa, no YouTube e no Globoplay, com a Ana Paula Jaume. Acompanhe a nossa transmissão e estamos com imagens ao vivo no YouTube, no Globoplay. E as capas do dia 1º de outubro já estão no ar. Começando pela Folha de São Paulo. Manchete da Folha de São Paulo, Ana Paula. A maioria dos eleitores brasileiros ainda não decidiu em quem votar para o Congresso Nacional. E estamos em cima da hora, né?
1: Atrasadinhos, né, Fred?
0: Pois é. Depois você vai pagar um preço, né?
1: Vai estar
0: um
1: apertar tempão. Qualquer tecla.
0: Está parecendo aquela tia chata, né?
1: É.
0: Vai estudar seus candidatos, vai pesquisar, saber o que ele fez no passado.
1: Aí depois vai querer cobrar.
0: Aí você deixa pra escolher em cima da hora, né? Ou você fica influenciável, né?
1: Ouvir aquele primo, aquele amigo.
0: É um dos votos mais importantes, né? Para senador, para deputado, né?
1: É, e exatamente isso que está trazendo a pesquisa Datafolha, né? Divulgada ontem. 59% dos eleitores ainda não escolheram nenhum dos candidatos ao Senado, 14% dizem que definiram só um dos votos e 27% dizem que já escolheu os dois candidatos. Na disputa para deputado federal, 57% ainda não decidiram em quem votar, o mesmo percentual entre aqueles que vão escolher o deputado estadual. Nos dois casos, 43% dizem já ter escolhido um candidato. Essa pesquisa ouviu entre 28 e 29 de setembro, 2016 brasileiros de 17.

0: 16 anos ou mais. A margem de erro é de 2 pontos percentuais, para mais ou para menos, nível de confiança de 95%. E essa indefinição é maior entre os eleitores mais jovens, Fred. Entre aqueles que têm de 16 a 24 anos, 75% ainda não definiram o voto para o Senado. Na faixa de 25 a 34 anos, o índice é de 69%. Para quem tem 60 anos ou mais, cai ali para 50%. Fred, lembrando, né? Domingo aí o eleitor vai escolher, além de presidente e governador, 2 senadores, um deputado federal e também um deputado estadual, Fred.
1: E não esquece da colinha, né?
0: Isso.
1: O número é muito anotado, número pra lembrar. No papel, são muitos votos, muito número.
0: Não pode estar com o telefone ali, né? Então anota
1: no papel.
0: O telefone
1: tem que ficar no mesário, na mesa ali do pessoal da organização. Faz a sua colinha para entrar e vote consciente.
0: Estamos dando a dica aqui.
1: Vamos pra capa do Estadão. Vamos agora? Já. Jornal Estadão. Estado de São Paulo. Também aí na tela, ainda no cenário eleitoral, manchete do Jornal Estado de São Paulo, Tribunal Superior Eleitoral vetando os posts que citam Flávio Bolsonaro naquele suposto projeto contra a padroeira Nossa Senhora Aparecida, de que ela deixaria de ser a nossa padroeira, e assunto que a gente já tratou aqui na abertura, né? E também na capa do Estadão, tem uma matéria que fala que metade do fundo eleitoral ficou concentrada, Ana Paula, nas mãos de só 5% dos candidatos nessa eleição, é isso?
0: É, Fred, o levantamento que o Estadão trouxe aí com base em dados do Tribunal Superior Eleitoral, dos cerca de 4 bilhões e 800 milhões de reais já distribuídos pelos partidos, 2 bilhões e 400 milhões foram enviados a só 873 candidatos aí entre mais de 19 mil concorrentes. Lembrando que os partidos tem ali uma autonomia para definir como é que esse dinheiro vai ser dividido entre os candidatos, respeitando, claro, aquelas regras de distribuição para mulheres e pessoas negras. Esse levantamento do jornal mostra que o dinheiro foi concentrado principalmente em candidatos à presidência, aos governos estaduais e também em parlamentares que já ocupam cadeiras no Congresso. O presidente Lula do PT recebeu o maior volume, 65 milhões de reais. Flávio Bolsonaro do PL aparece logo em seguida com 47 milhões e entre os candidatos ao Senado, Simone Tebet, do PSB lá de São Paulo, recebeu 6 milhões e 600 mil reais. Transparência Brasil diz que a concentração dos recursos pode dificultar a renovação política. A entidade também aponta a desigualdade racial nessa distribuição. Candidatos brancos receberam cerca de 60% de todo o dinheiro público destinado a essas campanhas. Fred.
1: Vamos fechar o nosso giro agora com a capa do jornal O Globo, já na tela aí da nossa transmissão. Manchete do Globo: presidente Lula assumindo o risco e decidindo faltar o debate e as campanhas nessa reta final mirando o voto útil, né? Aqueles candidatos com menos intenções de voto, os principais tentando trazer esse eleitor para tentar decidir aí no primeiro turno, e esse é o tema principal, a manchete. Fora do assunto eleição, tem uma reportagem também bem interessante hoje do Jornal Globo que trata de mudanças anunciadas pelo WhatsApp, mudanças no controle para conteúdo para crianças e adolescentes. Conta aí pra gente.
0: Essas ferramentas permitem, Fred, que os pais ou responsáveis tenham pouco mais de controle sobre quem pode adicionar o adolescente a grupos, né? Visualizar a foto de perfil e acompanhar os status desse adolescente. Os responsáveis também vão poder receber alertas quando o jovem entrar ou sair de grupos, vão ter opções para restringir o uso dos canais e da meta IA. No caso da IA, né, que eu falei agora, os pais vão poder manter a configuração padrão para maiores de 13 anos ou ativar uma opção de mais restrição, chamada de conteúdo limitado. As configurações podem ser protegidas por um PIN de 6 dígitos, né, uma senha. Para ativar esse chamado controle parental, a conta do responsável precisa ser conectada à conta do adolescente. O WhatsApp ressalta que os novos controles não permitem que os pais leiam as conversas ou tenham acesso às ligações dos filhos. Essas mensagens continuam protegidas por criptografia e só podem ser acessadas pelo usuário da conta. Essa novidade chega aí na esteira, né, Fred, do ECA Digital, que estabelece novas regras de segurança, verificação da idade para as crianças e adolescentes nas plataformas digitais. E para ativar esse recurso, é só acessar as configurações do WhatsApp na conta do adolescente, entrar em controle parental e conectar essa conta a um responsável, Fred.
1: Muito bem. Ana Paula Jalme com os destaques das principais publicações brasileiras, os jornais O Globo, Estadão e Folha de São Paulo, nas bancas logo mais antes aqui no Primeiras Notícias. Valeu, Ana, até já. 5:33

0: 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Primeiras notícias voltam em 2 minutinhos, não sai daí.
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0: quinta-feira, 1º de outubro de 2026. O Tribunal Superior Eleitoral determinou que o deputado federal Nicolas Ferreira, do PL, apaga um post associando uma fala do presidente Lula sobre exames preventivos a crimes envolvendo crianças e adolescentes. Durante uma agenda em Belém, o petista explicava sobre a resistência dos homens ao exame de próstata e comparou o comportamento deles ao das mulheres que realizam exames preventivos. Lula disse que elas aprendem a tomar toque desde pequenas. Na decisão, a ministra Estela Aranha ressalta que a fala do presidente foi totalmente retirada do contexto original. Ela ainda afirmou que o vídeo de Nicolas não se limita a uma crítica política. Temporais avançam pelo centro-sul do país, impulsionados por uma frente fria. O maior risco de chuva forte vai de Santa Catarina ao oeste da Amazônia, passando por áreas do Mato Grosso e Mato Grosso do Sul. No Paraná, a combinação de calor e umidade cria condições para tempestades mais severas. Mais cedo, um temporal com ventos acima de 100 km por hora deixou uma pessoa morta no estado. Os Estados Unidos vão exigir que jornalistas que queiram vistos para trabalhar no país deixem as redes sociais abertas a partir de hoje. Segundo o comunicado, a medida visa facilitar a verificação da identidade dos solicitantes para garantir que não representam uma ameaça à segurança nacional. A decisão publicada no perfil do X da Embaixada dos Estados Unidos no Brasil afirma ainda que o visto continua sendo um privilégio concedido a critério do governo e não um direito. O horário de Brasília, 5h35.
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2: Na volta do repórter CBN, abrimos espaço para o noticiário internacional. Tá chegando Fernando Andrade, o Mundo em 3 minutos.
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3: Olá, seja bem-vindo ao Mundo em 3 minutos. O que será do Iraque após 2 décadas da presença militar dos Estados Unidos? As tropas americanas se retiraram nesta quarta-feira de forma definitiva do país. O Iraque está em relativa calma nos últimos anos, após a derrota territorial do Estado Islâmico, mas está cercado por conflitos em suas fronteiras. Vamos lembrar aqui, os Estados Unidos, estiveram lá 2 vezes. Primeiro, após a queda do déspota Saddam Hussein, em 2003, ficaram até 2011. Aí, em 2014, as tropas voltaram para lutar contra o Estado Islâmico, que já tinha tomado 1/3 do Iraque. O mais importante para o Iraque agora está em administrar suas relações com seu vizinho Irã e, ao mesmo tempo, com os Estados Unidos. As tropas saem, mas o governo Trump vai manter a pressão para que forças iraquianas desarmem milícias muçulmanas xiitas que são apoiadas pelo Irã. E isso não será uma tarefa fácil. Só para a gente ter uma ideia da relação próxima entre Iraque e Irã, recentemente eu falei aqui de um oleoduto muito importante da Arábia Saudita que foi atingido num ataque. Pois então, quem fez esse ataque foi uma milícia iraquiana que é apoiada pelo Irã. Bem, quem lidera o país hoje é um novato, é um primeiro-ministro chamado Ali al-Zayed, tem 40 anos. Esteve recentemente na Casa Branca com Donald Trump. Trump até prometeu lá muitos acordos com o Iraque, mas até agora nada. E na economia? Os Estados Unidos saem, mas ficam, digamos assim, com parte da chave do cofre. Desde 2003, toda a receita do petróleo é depositada numa conta do Banco Central do Iraque, no Banco Central dos Estados Unidos. Os Estados Unidos não controlam o dinheiro do petróleo iraquiano. Pertence

0: pertence ao Iraque. Isso é fato. O que os Estados Unidos podem fazer é restringir, vez ou outra, transferências de dólares para o Iraque. O petróleo responde por 90% das receitas do Iraque. Agora para a Venezuela, porque os Estados Unidos impuseram sanções a uma rede ligada à facção terrorista, segundo os Estados Unidos, Trem de Aragua, que é baseada na Venezuela. São sanções contra 10 pessoas, parte vive na Venezuela, parte vive no México, que estariam envolvidos num esquema de fraude que fazia o seguinte: eles usavam um software malicioso para obrigar, digamos assim, caixas eletrônicos nos Estados Unidos a liberar dinheiro em espécie, e esses recursos eram usados para lavar dinheiro e depois transferir essa grana para o Trem de Aragua. A modalidade é conhecida como jackpotting. Nesse esquema, movimentaram uma baita grana, 40 milhões de dólares em 1.500 operações. Bem, essas pessoas e também empresas ligadas a elas têm agora seus ativos, propriedades nos Estados Unidos, tudo bloqueado. Trump já chegou a acusar Nicolás Maduro, que está preso em Nova York, de ser o chefe da Trem de Aragua. Mundo em 3 minutos. Até a próxima edição.
1: Valeu, Fernando Andrade, sempre com a gente, todos os dias, na volta do Repórter CBN, com o resumo do noticiário internacional. 3 minutinhos. Agora são 5:39. Vou dar boas-vindas para quem chegou agora aqui na nossa audiência, o CBN Primeiras Notícias. Estamos no ar desde as 5 da manhã até as 6. Você que está acordando nesse dia 1º de outubro, dia do aniversário de 35 anos desta Central Brasileira de Notícias, da Rádio CBN. 35 anos, hein? É. Em plena forma. Enxuta. E a CBN faz aniversário, mas quem ganha o presente é você, ouvinte. Exatamente. Aquele clichê que a gente ama, né?
2: A gente adora.
1: E nesse ano, nosso presente aniversário aqui para os ouvintes é fazer você se deliciar, se deleitar,
2: um,
1: né?
2: Dos bastidores.
1: Os âncoras pagando mico.
2: Gostamos. É,
1: aquele momento em que os apresentadores ficaram em apuros.
2: É.
1: Ao vivo.
2: Fiquei sabendo, me contaram.
1: É uma energia meio falha nossa, né? Sempre acontece. Ao vivo é assim, afinal de contas, 24 horas ao vivo, né?
2: É.
1: O dia inteiro hoje você vai receber aí no Instagram da CBN, no @CBNOficial, algum videozinho, né? Dos nossos jornalistas, apresentadores, passando por momentos meio constrangedores. O meu já saiu?
2: Já.
1: Já saiu,
2: ver,
1: né?
2: Fred.
1: Foi a Júlia Viana que aprontou, cadê?
2: Vamos ver um trechinho na tela.
1: Bota aí.
3: 35 anos. E o nosso âncora do Primeiras Notícias, o Frederico Goulart, tá aqui há quanto tempo, Fred?
4: 11 anos, Júlia.
3: O suficiente para ele cair ao vivo e virar a figurinha mais usada nos grupos da redação. E agora nós vamos relembrar esse e outros momentos curiosos que o Fred passou estando no ar. Tá
1: isso
3: pronto?
1: Tá lá no Instagram.
2: Bora,
1: né?
2: Tá lá.
5: Nervoso.
2: Oh,
5: tranquilo, relaxado,
2: tá nervoso,
5: como
2: né,
5: programa.
2: Ajeitadinha.
5: Meu cabelo.
3: Paz, acabou
1: o expediente. E pronto, aí. Entregamos entretenimento também aqui pros nossos ouvintes, né?
2: Notícias e
1: mas não tem só eu, não. Tem todo mundo, tá bom?
2: Todo mundo vai pagar.
1: Só pra dar um gostinho, pra dar uma palhinha. E tem mais também, né? A gente vai lembrar aqui momentos,
2: muita
1: passagens marcantes da CBN. E você quiser compartilhar alguma memória, né? Alguma lembrança.
2: Pra gente.
1: São 35 anos, gente. 35 anos. É, você não era nem nascida, né?
2: Ih, tava não, longe.
1: Tava longe,
2: Fred,
1: de nascer.
2: Nem sonhava em vir ao mundo.
1: Eu também não.
2: Claro.
1: Só que não. Vamos nessa? Vamos continuar o nosso
2: Fred.
1: Passeio? 5:41. Vai lá no @CBNOficial, hein? 5:41. Agora a gente continua tratando dos assuntos do dia. O nosso giro vai começar hoje por Brasília, capital federal. A Ana Carolina Tomé tá chegando com o destaque desse dia 1º de outubro, dessa quinta-feira. Brasília, que tá amanhecendo com 21 graus agora nos termômetros, 32 é a máxima do dia. Qual o assunto de hoje, Ana Carolina? Bom dia para você.
6: Oi, Fred. Bom dia para você, para os nossos ouvintes. Por aqui, a Polícia Civil do Distrito Federal investiga a morte de uma mulher de 67 anos após a perfuração do intestino durante uma cirurgia de vesícula no Hospital Sírio-Libanês, aqui em Brasília. De acordo com a família, a paciente recebeu alta médica 2 dias após a operação, mesmo com quadro de vômito, sem conseguir evacuar e sem exames adicionais. Um dia após ir para casa, o quadro se agravou e a idosa retornou ao Sírio-Libanês. Mas, segundo a família, o hospital alegou que o convênio da idosa não cobria o atendimento de emergência na unidade, mesmo a paciente tendo feito a cirurgia no próprio hospital. Ela então foi levada a outro hospital.

0: hospital, onde os exames constataram a perfuração no intestino. A idosa teve que passar por uma cirurgia de emergência, mas morreu no dia seguinte em decorrência de uma infecção generalizada. A família também afirma que o cirurgião responsável pela cirurgia da vesícula foi procurado por mensagem quando a paciente começou a passar mal e depois quando ela já estava internada no outro hospital. Segundo a cunhada da paciente, o médico teria 9 processos e não respondeu às mensagens nem apareceu no hospital. A família registrou um boletim de ocorrência e entregou à polícia documentos médicos, o atestado de óbito emitido pelo IML e mensagens trocadas com o médico. Em nota, o Hospital Sírio-Libanês disse que se solidariza com a família e que não se manifesta sobre atendimentos prestados aos seus pacientes. Fred.
1: Obrigado, Ana Carolina. Vamos seguir agora para a região sudeste. Vamos dar o nosso bom dia para os ouvintes de Minas. Belo Horizonte, Lila Vate Oliveira está chegando. Capital Mineiro está amanhecendo agora com os termômetros marcando 22 graus, dia de baixa umidade e de calor, 34 graus é a máxima. Já amanheceu, você está vendo aí imagens ao vivo na tela. Assunto eleição também é o destaque, claro, de hoje com a Lila Vate. Bom dia, Lila Vate.
2: Olá, Fred. Muito bom dia para você. Nesta quinta-feira, vamos acompanhar uma coletiva na sede do Tribunal Regional Eleitoral em Minas Gerais sobre a atuação do Gabinete Integrado de Segurança e as ações planejadas para o primeiro turno das eleições deste ano. O gabinete é instalado em todas as eleições em Minas desde 2008 e tem o objetivo de planejar, padronizar e coordenar todas as ações de segurança no estado relacionadas ao transporte e armazenamento de urnas eletrônicas, a segurança de locais de votação, ambientes de atuação da Justiça Eleitoral, servidores, magistrados e demais colaboradores. Também cabe a esse gabinete nos dias de eleição, Fred, monitorar as ocorrências verificadas no estado para agir quando necessário e também centralizar o tratamento de informações a serem divulgadas pelo TRE Minas. Integram esse grupo de trabalho integrantes do Ministério Público Federal, Ministério Público de Minas Gerais, Secretaria de Estado de Justiça e Segurança Pública, Polícias Militar, Civil Federal e Rodoviária Federal, além do Corpo de Bombeiros e do Exército. Para as eleições deste ano, em caso de necessidade, segundo o Tribunal, o gabinete poderá contar com o apoio da Marinha, Aeronáutica, OAB Minas, Defensoria Pública de Minas e também Defensoria Pública da União. Ainda no assunto eleições, Fred, nesta quinta-feira, seguimos com a série de reportagens sobre as propostas dos candidatos que não participaram da sabatina da CBN em Minas, em parceria com os jornais O Globo e Valor Econômico. Nesta quinta, na nossa última reportagem, os candidatos Indira Xavier, da Unidade Popular, Túlio Lopes, do PCB, Rafael Duda, do PSTU e Henrique Arias, do PCO, se apresentam aos eleitores. Fred, uma ótima quinta-feira a todos.
1: Agora são 5h46, depois de Minas, vamos seguir para o Rio de Janeiro. Rio de Janeiro está amanhecendo agora, com os termômetros marcando 23 graus. Hoje, pelas próximas horas, teremos mais um dia de calor e mais um dia com chance de pancada de chuva ali no final da tarde. A máxima vai passar dos 30, 31 graus. Quem está aqui com a gente é o Diogo Bugalho, que tem informações de uma confusão que aconteceu no aeroporto do Galeão com taxistas, briga e enfim. Ali é um caos, né? Sempre que o passageiro, quem já chegou pelo Galeão, é uma disputa impressionante, né? Para conseguir abordar ali os passageiros e acabou dando confusão isso ontem, não foi? Bom dia.
3: Pois é, Fred, bom dia para você, bom dia também para você que nos ouve. A entrada ali do aeroporto do Galeão, setor de embarque, foi tomado por uma briga generalizada entre taxistas. E veja só, entre taxistas que trabalhavam para uma cooperativa e taxistas que usavam o aplicativo Táxi Rio, que é o aplicativo oficial aqui dos táxis da prefeitura do município. Os trabalhadores trocaram socos e chutes durante a retirada de um ponto de táxi ali na área de embarque. Essa confusão toda foi filmada, assustou quem estava por ali. E dá para ver pelo menos uns 10 taxistas ali numa violência generalizada no acesso ao aeroporto. Segundo o Rio Galeão, concessionária que administra o terminal, a equipe de segurança atuou para conter a situação durante a retirada do ponto da Táxi Rio, que era localizado ali no segundo piso. Essa mudança havia sido solicitada pela concessionária à prefeitura para melhorar o fluxo de veículos no acesso ao embarque. A Polícia Militar também foi acionada, disse que reforçou o policiamento na região e atuou para estabilizar.

0: tá? O local, Fred, felizmente não houve nenhuma consequência mais grave, mas é uma cena muito ruim, né? No principal, na principal porta de entrada aqui da nossa cidade. Como você disse, é um problema recorrente lá no aeroporto do Galeão. Eu mesmo já fui lá recentemente para fazer reportagem sobre esse assunto e é uma situação que os administradores ali não conseguem sanar. Os taxistas, os funcionários das cooperativas sempre ficam ali no saguão, abordando insistentemente, até mesmo assediando ali os passageiros que desembarcam ou que chegam ali ao Galeão. Fred, situação complicada. E sobre o tempo, destaco que hoje a gente tem previsão de pancadas de chuva, como você disse, mas a cidade do Rio saiu do estágio de calor 2, retornamos ao calor 1, protocolo de normalidade aqui, depois de 2 dias de calorão. Passou dos 36 graus nesses últimos dias. Agora devemos ter uma máxima de 31 nessa quinta-feira. 31 graus Celsius, Fred.
1: Tá certo. Obrigado, Diogo Bugalho, com os destaques do Rio. Agora são 5h49. Vamos para São Paulo. 21 graus, 27 é a máxima de hoje. Também pode chover por lá. Matheus de Souza, tudo bem? Quais são os destaques por aí? Bom dia.
2: Bom dia, Fred. Bom dia também a você, ouvinte do CBN Primeiras Notícias. A polícia procura pelos bandidos que mataram um guarda civil durante uma tentativa de assalto ontem de manhã em Diadema, na Grande São Paulo. Francisco dos Santos Silva tinha 54 anos e estava de folga quando foi baleado. O disparo foi registrado por uma câmera de segurança. Em nenhum momento é possível ver os bandidos pedindo algo da vítima. A aliança dele ficou no chão e na mochila tinha uma arma e um celular, mas nada foi levado. A polícia trabalha com a hipótese de que Francisco foi morto assim que os bandidos viram que ele usava um colete à prova de balas e uma arma. O caso foi registrado como roubo seguido de morte, porque uma arma dele foi levada e os criminosos estavam fazendo outros roubos na região. Ainda no noticiário policial, no final da tarde de ontem, uma mulher ficou ferida sem gravidade após ser feita refém por cerca de 2 horas dentro de um supermercado na região do Morumbi, na Zona Sul. A polícia fez uso de bombas de efeito moral para distrair o sequestrador e libertar a mulher. O homem, que estaria passando por problemas psicológicos, não conhecia a vítima e estava desaparecido há 2 dias. No noticiário eleitoral, Datafolha divulga uma pesquisa contratada pela TV Globo sobre a disputa para o governo de São Paulo e as 2 cadeiras para o Senado. A pesquisa divulgada na semana passada mostrou empate técnico entre os 4 principais candidatos para o Senado: Marina Silva, da Rede, Simone Tebet, do PSB, Guilherme Derrite, do Progressistas, e André do Prado, do PL. Esses são os destaques dessa quinta-feira. Um bom dia para você, Fred, e um bom dia para o nosso ouvinte do CBN Primeiras Notícias.
1: Valeu, Matheus. 5h51.
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1: Vamos chamar o Cassiano Ribeiro, tá na hora de acordar os ouvintes do campo. Qual é o destaque de hoje? Bom dia.
4: Bom dia, Fred, bom dia para você, ouvinte. Olha, café especial, soja, milho orgânico, hortaliças, frutas, lavoura integrada com pecuária, aves. Essas são algumas apenas das atividades praticadas por fazendas que venceram o Prêmio Fazenda Sustentável, uma iniciativa da Globo Rural que completou 10 anos oficialmente ontem em mais um evento realizado aqui em São Paulo, como eu já havia antecipado. Na terça-feira, mais de 150 pessoas, produtores rurais de diferentes regiões do país e que comandam propriedades de altíssimo nível em termos de eficiência econômica, mas também de conservação ambiental e de boas práticas de governança com impactos diretos na vida de trabalhadores e de comunidades do entorno de cada uma dessas fazendas. A metodologia e avaliação técnica dessas propriedades são realizadas por 3 grandes parceiros da Globo Rural: o Rabobank, o Imaflora e a AgroTools. E os 3 grandes destaques da edição foram a fazenda Aracaçu, de Minas Gerais, entre as grandes propriedades, além da fazenda Cabeceira do Prata, de Jardim, Mato Grosso do Sul, campeã entre as médias propriedades, e a comunidade cristã Refúgio das Águias, de Bonito, também em Mato Grosso do Sul, entre as fazendas de pequeno porte. Todas elas com trabalhos exemplares e, além delas, outras 15 receberam algum destaque, seja segundo, terceiro lugar, menção honrosa, certificados, enfim, foi

0: Uma manhã de muita celebração, de celebrar o trabalho de produtores rurais que agora, mais do que nunca, viram referência nacional, porque a edição inteira da revista Globo Rural, e não só da revista, de todas as plataformas da Globo Rural, ficam aí dedicadas a contar as histórias e o trabalho desses agricultores, pecuaristas e agroecologistas. Aliás, sou suspeito, mas a edição de outubro da revista Globo Rural, que está chegando às bancas do Brasil e para os assinantes, está belíssima e inspiradora. Nessa edição comemorativa de uma década de Fazenda Sustentável, algumas novidades também foram lançadas no evento. Entre elas, a criação de uma categoria de agricultura familiar e um dia de campo que será realizado ainda este ano na fazenda de uma das campeãs de 2026, para reunir, então, produtores da região e compartilhar informações técnicas com todos. É a semente aí da sustentabilidade que vai se espalhar pelo país, semente do Fazenda Sustentável. E muito em breve, no início de 2027, entre março e abril, as inscrições para a 11ª edição do Fazenda Sustentável estarão abertas. A inscrição é gratuita e as regras devem ser publicadas no site globorural.com.br com regulamento. No site, inclusive, é possível conferir todos os detalhes da premiação de ontem com reportagens em vídeo dos campeões. Por hoje é isso, eu volto amanhã, boa quinta-feira para você e até lá.
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2: Tarcísio de Freitas e Fernando Haddad seguem nacionalizando a disputa pelo governo de São Paulo. O candidato à reeleição classificou a ausência de Lula no debate presidencial de hoje como uma fuga. Haddad voltou a destacar a ligação entre a corrida ao Palácio dos Bandeirantes e a presidência da República e voltou a criticar a gestão Tarcísio em áreas como segurança pública, educação e privatizações. A matéria é de Bruna Barbosa.
3: O governador de São Paulo e candidato à reeleição, Tarcísio de Freitas, do Republicanos, afirmou que o presidente Lula está fugindo do debate presidencial da TV Globo, marcado para quinta-feira. Com um dia de antecedência, a equipe do petista comunicou à emissora que ele não participará do encontro. No mesmo horário do debate, o presidente concederá uma entrevista ao podcast Flow. A informação foi antecipada pela reportagem da CBN em Brasília. Tarcísio defendeu que Flávio Bolsonaro, candidato do PL à presidência, mantém a participação no debate e disse que Lula teria muita coisa a esclarecer. A declaração foi dada durante uma visita a um equipamento público municipal de saúde voltado para mulheres na zona leste da capital.
4: Eu acho que o Flávio deve ir, acho que o Flávio irá e acho que, no final das contas, o Lula está fugindo, está devendo, né? Tem muita coisa a esclarecer. Veja que eles não têm resposta para uma série de questões. O Flávio está disposto a debater isso, comparecerá ao debate e o presidente não vai. Então, eu acho que ele está fugindo do debate, isso é uma pena.
3: Também cumprindo agenda na capital paulista, o candidato do PT ao governo de São Paulo, Fernando Haddad, reconheceu que a disputa estadual está diretamente ligada à corrida presidencial. Desde o início da campanha, Tarcísio e Haddad vêm atuando como cabos eleitorais dos aliados e candidatos à presidência, Lula do PT e Flávio Bolsonaro do PL.
5: É uma eleição casada, né? Temos uma eleição geral. Então não há como não falar das candidatas para o Senado, não há como falar dos candidatos a presidente. É uma eleição geral. Não é uma questão de ter obrigação, é uma questão que o Brasil que vai sair das urnas no dia 4, no domingo.
3: Haddad participou de uma carreata com apoiadores na zona sul da capital. O candidato também destacou que o debate com Tarcísio, promovido pela TV Globo, foi importante para elucidar diversas questões para o eleitorado. O ex-ministro citou o que classificou como crise nas áreas de segurança pública, educação, privatizações e finanças do Estado. Durante o debate, Haddad também alertou para indicadores oficiais que, segundo ele, mostram um desempenho negativo da gestão Tarcísio nesses setores. Para o petista, o governador está fechando os olhos para problemas como a infiltração de facções criminosas em regiões consideradas estratégicas no estado, como o litoral. Com colaboração de Pedro Pupulin, de São Paulo, Bruna Barbosa.
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6: Jornal da CBN começa daqui a pouquinho com Milton Jung e Cássia Godoy. Tudo bem com vocês? Bom dia.
7: Bom dia pra você, Fred. Bom dia, ouvintes.
6: Ô, Milton. Aniversário, né?
7: É,
6: aniversário da CBN.

0: Desde cedo eu tô vendo a festa, rapaz. Tava nas redes sociais.
1: Ah, a gente gosta de uma festa, né?
0: Poxa.
1: O Vene faz aniversário, o Vene gosta de uma festa. Tem homenagem, tem nostalgia. E tem pagação de mico hoje aqui também.
0: Tem pagação de mico também.
1: Vai sobrar pra você também, né?
0: Não sei.
1: Vai sobrar pra você já já, né?
0: Eu sei. Disseram que iam levantar gafes. Não tenho gafe, né? 28 anos de rádio CBN. Passei em colo,
1: ao vivo.
0: É, ao vivo. Né? Quem não tem, né? Em 28 anos de rádio CBN. Quem não passou alguma coisa por aqui. Hoje, durante o dia, nós teremos aí nas redes sociais alguns desses momentos. Mas teremos aqui na programação também. Aliás, daqui a pouquinho a gente começa ouvindo aí no Repórter CBN as trilhas que marcaram época aqui na CBN. Muitas vividas por nós desde o início. Teremos momentos importantes também da cobertura política ao longo de todos esses anos, até conectando com esse cenário que nós estamos vivendo agora, né, Cássia Godoy?
2: Ah, é sem dúvida. Milton, bom dia, Fred. Bom dia, ouvinte.
1: Bom dia.
2: Já estou ansiosa pelas festividades de aniversário da CBN. Tenho certeza que todos os ouvintes também têm alguma história para contar com a nossa rádio. Então, se você tem uma história com a CBN, com esses 35 anos, também pode mandar aqui para a gente via WhatsApp. Nosso WhatsApp aqui de São Paulo, código 11-999-119981.
1: É isso. O Mil Mico aí vocês já viram, né?
0: Já, cedinho.
2: Ah,
0: cedinho, me divertir com você, Fred.
1: Eu achava que aquela figurinha minha caindo da cadeira era coisa de inteligência artificial, né?
2: Não, né?
1: Aparentemente eu caí da cadeira.
2: Aliás, figurinha que circula amplamente pelas redações da CBN de todo o Brasil.
0: E vamos deixar o convite para que os nossos ouvintes entrem nas nossas redes sociais. Verdade. Bota lá, @CBN, e você vai encontrar essas brincadeiras todas espalhadas por aí nas redes sociais.
1: Beijos, bom jornal.
0: Valeu, parabéns, meu amigo, um abraço, parabéns aos 35
2: parabéns.
0: Anos, já que você faz parte dessa história há bastante tempo.
1: Todos nós, beijos. Milton, Cássia, você ouvinte, agora fica com o Jornal da CBN e a gente volta amanhã às 5 aqui no Primeiras Notícias. Ana Paula Jaume, bom dia, até mais.
3: Bom dia, Fred, e parabéns CBN, né?
1: Parabéns, Renato Silva, Ricardo Garcia aqui no nosso time também. Parabéns principalmente pro nosso ouvinte. Razão de estarmos aqui. Ótimo dia para você, até mais.
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5: Quinta-feira, 1º de outubro de 2026. O mês de setembro terminou com o maior volume de chuva já registrado desde o início da série histórica na região metropolitana de São Paulo. A precipitação de 295 milímetros na capital foi quase 370% acima da média para o mês, que é de 66 milímetros segundo o INMET. A estatística contrasta com os números do norte do país. Em Manaus, o volume registrado foi de 32 milímetros, 66% menor que a média para o mês, de 74 milímetros. Na capital amazonense, o mês de setembro foi o mais seco dos últimos 4 anos. Por mais que as situações sejam opostas, o que acontece nas duas capitais é consequência do El Niño. O fenômeno causado pelo aquecimento das águas do Oceano Pacífico altera padrões de chuva em diferentes regiões do planeta. O governo do Canadá suspeita que agentes de inteligência artificial tenham tentado invadir um site estatal com informações confidenciais. O portal serve como um acervo de documentos governamentais e registros públicos. O serviço reúne arquivos protegidos que incluem informações sensíveis sobre segurança nacional, dados pessoais de caráter médico e legal, investigações policiais e operações militares. As autoridades canadenses informaram que até o momento não há indícios de que os sistemas governamentais tenham sido comprometidos. No horário de Brasília, 6:02.
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1: Olá, muito bom dia a você. Este é o Jornal da CBN. Eu sou Milton Jung e ao nosso lado está Cássia Godoy. Bom dia, Cássia.
2: Bom dia, Milton. Bom dia aos ouvintes do Jornal da CBN.
1: Fique agora mais bem informado com os destaques desta quinta-feira, 1º de outubro de 2026, quando a Rádio CBN completa 35 anos.
2: A TV Globo realiza hoje o último debate presidencial antes do primeiro turno.
1: O presidente Lula comunicou oficialmente à emissora que não participará do evento.
2: No mesmo horário, o candidato à reeleição vai dar entrevista ao vivo ao Flow Podcast.
1: A campanha petista tenta evitar o desgaste de virar o alvo central dos adversários com tempo limitado de defesa, além de apostar na transferência da artilharia dos concorrentes para o senador Flávio Bolsonaro.
2: Além do candidato do PL, o confronto mediado pelo jornalista César Tralli contará com a participação de Ronaldo Caiado, do PSD, Augusto Cury, do Avante e Romeu Zema, do Novo.
1: Para a diretora do Instituto Ideia de Pesquisa, Sila Schumann, não dá para dizer se Lula vai perder votos ou ganhar ao não participar do debate.
3: Essa é uma estratégia que já foi adotada por outros presidentes em outras campanhas. Normalmente, quando o candidato está no cargo, ele prefere muitas vezes não ir, seja porque ele vai ser atacado, seja porque ele não quer ali se igualar aos outros candidatos. É uma estratégia. Não dá para saber de antemão se isso vai ser bom ou ruim, porque é um pouco teoria dos jogos, né, Vera? É o Flávio ir, o Lula não ir, o Lula ir, o Flávio não ir. Eu só vou ver realmente que o Flávio vai estar lá quando acontecer o debate, né, porque ele anunciou, mas eu só vou acreditar quando eu vê-lo no debate. Eu considero uma pena não ter debate, mas eu entendo a estratégia das campanhas, entendo perfeitamente querer poupar o presidente de ir num debate de primeiro turno.
2: Para o professor da Fundação Dom Cabral e comentarista da CBN, Bruno Caraza, a decisão de Lula é arriscada diante do cenário de empate técnico nas pesquisas eleitorais.
4: Ele não tem esse conforto na eleição para se poupar e deixar de se expor e deixar, inclusive, de defender o seu legado, defender o seu governo e contrapor o Flávio Bolsonaro. Não tivemos nenhum embate direto entre os dois. E chama atenção, porque o Lula tem um histórico de ser bom de debate, né? Numa eleição tão acirrada como essa, ele deixar de ir, aquele púlpito vazio, ele vai ser acusado, ele vai receber as críticas da mesma forma, e ele vai ser acusado que ele está fugindo do debate, que ele teve medo do debate, e isso realmente coloca uma situação de fragilidade da campanha dele.
1: O candidato Ronaldo Caiado disse que vai aproveitar o debate na Globo para mostrar o diferencial em relação a Lula e Flávio Bolsonaro.
5: Vamos ver agora se a gente tem pelo menos a oportunidade de mostrar a diferença que a gente tem para poder construir um Brasil que se assemelha com aquilo que nós construímos em Goiás. Ora, o que é importante é que eles realmente transformaram a eleição em outros assuntos e não na campanha eleitoral. Infelizmente, a crise do Supremo Tribunal Federal, depois quiseram envolver até a religiosidade nesse debate, enfim, distorceram totalmente e não debateram aquilo que a sociedade precisa: corrupção, violência.
2: O candidato Flávio Bolsonaro não teve agenda pública de campanha ontem.
1: O presidente Lula iria a Juiz de Fora, em Minas Gerais, mas cancelou o evento por causa da chuva na região.
2: Em entrevista a influenciadores, o presidente criticou o principal adversário na disputa.
6: Vou pegar esse Flávio. Qual é o compromisso com qualquer seriedade que esse cara tem? Nenhuma. Ele não tem biografia. Ele nunca trabalhou na vida. Ele foi eleito vereador com 21 anos de idade, já apoiado pelo crime organizado do Rio de Janeiro, pelo miliciano, sabe? E nunca mais parou.

0: Tô abominável, tô abominável. Ou seja, eu queria que alguém me dissesse o que que esse cara tem pra oferecer no presente, sabe? E no futuro. Nada, nada. Não tem conteúdo, não tem nada pra oferecer.
1: Antes do debate na Globo, o Instituto Datafolha vai divulgar no início da noite um novo levantamento de intenção de voto para a presidência da República.
2: A rodada de hoje também vai trazer o cenário da disputa pelos governos estaduais em São Paulo, Rio de Janeiro, Minas Gerais, Pernambuco e Distrito Federal.
1: Novas pesquisas do Datafolha e da Quest ainda serão publicadas no sábado, véspera da votação do primeiro turno.
2: Agora são 6:08.
1: Hoje também termina o horário eleitoral obrigatório no rádio e na TV, antes do primeiro turno.
2: Onde houver segundo turno, a propaganda será retomada no dia 9 de outubro.
1: O TSE decidiu excluir postagens que liguem o candidato Flávio Bolsonaro à ação contra Nossa Senhora Aparecida, padroeira do Brasil.
2: Apesar do consenso, o colegiado formou maioria para limitar a amplitude da medida, resguardando críticas, sátiras e manifestações políticas que não contenham fake news.
1: A definição exata sobre quais conteúdos permanecem bloqueados e a consolidação do alcance de cada voto dependem da publicação da ata oficial pelo tribunal, prevista para hoje.
2: No julgamento em plenário virtual, que terminou no final da noite, os ministros decidiram, por unanimidade, manter no ar a publicação do humorista Antônio Tabet, que deu origem à controvérsia judicial.
1: Depois da decisão de ontem, o humorista publicou novamente o post, que tinha sido vetado pelo ministro André Mendonça.
2: O post diz o seguinte: a família miliciana odeia tanto mulher preta que resolveu atacar Nossa Senhora Aparecida. O texto não cita nomes.
1: O ministro relator André Mendonça havia determinado inicialmente a derrubada da mensagem, mas mudou o voto na reta final do julgamento e liberou a publicação.
2: O magistrado alinhou-se aos ministros Ricardo Vilas Boas Cueva, Floriano de Azevedo Marques e Estela Aranha, ao ponderar que, diante de dúvida razoável sobre o enquadramento de uma mensagem metafórica ou opinativa no núcleo factual falso, deve prevalecer a liberdade de expressão.
1: Mendonça sustentou que a intervenção dele no processo nunca representou censura prévia ou ofensa à fé católica.
2: O magistrado reforçou que a devoção religiosa jamais esteve em julgamento, mas sim a veiculação eleitoral de mentiras concretas às vésperas da votação.
1: A manifestação conjunta do plenário do TSE serviu como resposta institucional para esvaziar o impasse que havia contaminado o Supremo Tribunal Federal.
2: A polêmica ganhou contornos de crise após o ministro Flávio Dino cassar a liminar inicial de André Mendonça em nome da livre expressão, despacho que acabou posteriormente suspenso por Luiz Fux.
1: 6:10.
2: Áudios e mensagens obtidos pela revista Piauí revelam confidências feitas por Fabiano Zetel, cunhado e operador financeiro de Daniel Vorcaro, a uma mulher com quem mantinha relacionamento extraconjugal durante o colapso do Banco Master.
1: Antes da intervenção do Banco Central, Zetel relatou ter viajado para fora do país para blindar patrimônio emergencial.
2: Diz o pastor numa mensagem: semana passada, o Banco Central deu 3 semanas para o Daniel reformular o banco, senão ele vai ser liquidado. Eu fui lá, escondi um dinheiro, porque se der tudo errado e tudo meu for bloqueado, eu tenho que ter um dinheiro para poder continuar vivendo e mantendo as coisas.
1: Após a liquidação, o operador afirmou que o ex-banqueiro também havia escondido patrimônio bilionário no exterior, mas ficara sem liquidez.
3: Mandou 20 bi no exterior e não consegue ir lá, não consegue caçar, não consegue pegar, porque se pegar, até preso de novo. Então não adianta nada juntar dinheiro fora. Um negócio desse se ferra do mesmo jeito. Então eu acho que ele é meio inconsequente.
2: Fabiano Zetel é marido de Natália Vorcaro, irmã do dono do Banco Master.
1: Nas gravações, ele comenta a rotina e as conexões políticas do cunhado, chegando a citar o ministro Alexandre de Moraes, do STF.
4: A minha Lúcia foi minha professora.
5: Foi?
4: Na faculdade.
5: É, eu pensei inteligente, que eu adoro ela.
4: É de BH.
5: Adoro ela, agora é Alexandão.
4: Xandão, melhor amigo do Daniel. Tô contando com ele.
5: É, ele já não gosta tanto.
4: Melhor amigo, se janta junto, sai junto.
2: Uma das mensagens divulgadas pela revista Piauí é de 18 de novembro, um dia depois da liquidação do Banco Master e da prisão de Daniel Vorcaro.
6: Amor, eu preciso que você fique tranquila, tá? Eu não tô carregando esse telefone comigo. Você já deve ter visto as notícias, né?
5: Já.
6: Pois é. Pegaram os telefones, os iPads de todo mundo já. O meu ainda não. É, mas já foram nas casas deles de Belo Horizonte, nas casas da família.
5: Na sua casa?
6: Na

0: menino, mas de Belo Horizonte, do pai, da ex-mulher. Bloquearam, já fecharam o banco, bloquearam as contas, bloquearam os bens. Ele está preso, 4 diretores do banco estão presos, mas ainda tem outros mandados para serem cumpridos. Então, assim, eu estou tomando todo o cuidado do mundo. Esse telefone que eu falo para você, eu não estou carregando ele comigo. Eu estou deixando ele dentro, guardado em compartimento dentro do carro aqui, porque vai que tem alguma coisa.
1: Não vai ter nada com você. E agora, qual é o próximo passo?
0: Não, agora não tem passo. Agora a polícia está lá dentro, não tem mais banco. Mas não existe, foi liquidado.
2: 6:13.
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4: A CBN completa hoje 35 anos tocando notícias.
2: E como você ouviu agora há pouco, na edição das 6 horas, hoje nós vamos relembrar a transformação sonora da trilha do repórter CBN ao longo desse tempo.
4: Durante todo o dia, você também vai acompanhar uma série de áudios que resgatam momentos marcantes da nossa cobertura política e eleitoral.
2: E nas redes sociais, nós preparamos uma série de vídeos bem-humorados em que os âncoras reagem a áudios e vídeos. E quando a gente fala âncora, eu estou falando de você, tá, Cássia Godoy?
4: É mesmo?
2: É, você faz parte dos âncoras, tá? Eu, você, enfim. Uh-huh. Carlos Alberto Sadenberg, Frederico Goulart. Isso. Turma toda caiu nessa. Bom, enfim, esse material está nas redes sociais à sua disposição, com arquivos de momentos assim inusitados, hilários da nossa trajetória ao longo desses 35 anos.
4: Já vi um hoje cedo, do Frederico Goulart, muito bom.
2: Maravilhoso.
4: E você, qual é a sua história com a CBN? Conta pra gente nesse aniversário de 35 anos de jornalismo. Nosso WhatsApp, código 11-999-11-9981.
2: Vai nas redes sociais, arroba CBN, todas as redes nós estamos por lá, mas fica com a gente na audiência também aqui na nossa sintonia. Assista as imagens do Jornal da CBN, no canal da CBN no YouTube ou lá no Globoplay, sintonizando o CBN ao vivo. 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
4: 6:15.
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4: 6:17.
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8: Olá, ouvinte CBN, muito bom dia para você que já acorda ligado aqui na rádio que toca notícia. Quinta-feira chegou, o dia apenas começando e ainda com movimentação tranquila.

0: Vila, na zona norte do Recife. A Avenida Norte tem trânsito bom nos dois sentidos, no trecho entre o bairro da Tamarineira e o bairro do Espinheiro, situação que se repete na Estrada do Encanamento e também na Estrada do Arraial. E a Avenida 17 de Agosto tem fluidez nos dois sentidos, sendo uma ótima opção para você que vai do bairro de Apipucos para o bairro do Parnamirim. 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Daqui a pouco eu volto com mais informação de trânsito para você, Ayrton Vasconcelos, para a CBN Recife.
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3: Às 6:22, chegou outubro. Nossa Senhora, hoje é o dia 1 de outubro de 2026. Hoje é quinta-feira, 274 dias do ano, faltando 91 para terminar. E a lua cheia, início da semana da vida, Dia Internacional do Idoso, Dia Internacional da Música, Dia Nacional dos Vereadores e Dia do Vegetarianismo.
4: A maré está subindo. Daqui a pouco, às 6:47, ela vai chegar a 2,11 metros. Ao meio-dia, 55, 61 centímetros. Às 7:04, 2,03 metros. A previsão do tempo para hoje no Recife: sol com algumas nuvens durante o dia.

0: No período noturno, o céu fica com muitas nuvens, mas não há previsão de chuva. A mínima, 23 graus. A máxima, 31 graus.
1: Bom dia para você que nos acompanha aqui na CBN Recife, nos destaques do JC Digital de hoje. Raquel, João e Ivan na última batalha.

0: 7. TSE mantém, pelo menos por enquanto, veto a posts com fake news sobre padroeira. Pedido de vista no TCU atrasa mais uma vez a obra da Transnordestina.
1: O Diário de Pernambuco, nas ruas, chegando às bancas, no papel. Novos personagens surgem nas mensagens de Vorcaro. E mais, uma revelação de pessoas que mantiveram contato com o ex-dono do Master, estão nomes como ministro Alexandre Padilha, o ex-presidente do Banco Central, Campos Neto, e o presidente da Câmara, Hugo Mota.
2: A Folha de São Paulo. Oi, pois não.
1: Eu tenho aqui ainda. Os carros já trafegam na Rua da Imperatriz. Aqui eles mostram a foto com o carro vindo no sentido Rua da Aurora. Ainda tem: Estado lidera criação de empregos formais no Nordeste. Sport enfrenta o Atlético ainda na busca pelo G6. Investigação: piloto é atacado por colega em voo Dubai, Brasil. E Festival do Rio exibe filme sobre Alceu Valença. Com início hoje, a 28ª edição da Mostra do Trabalho Nacional e Internacional. Um deles é o Vivo 76, de Lírio Ferreira, sobre a fase mais psicodélica do artista Alceu Valença.
2: Agora a Folha de São Paulo que destaca: maioria não decidiu voto para senadores e deputados, diz Datafolha. TSE tem 3 votos para manter veto à notícia falsa sobre Flávio e Padroeira. O Estado de São Paulo, TSE, veta posts que citem Flávio em projeto contra Padroeira. Lula não vai a debate, mas dará entrevista a podcast no mesmo horário. O Globo: Lula assume risco de faltar a debate e campanhas miram voto útil. Presidenciáveis divergem sobre papel das Forças Armadas.
0: No portal da CBN Recife, incêndio atinge departamento de física da UFPE. Bombeiros isolam área devido à fumaça. DENARC e PRF apreendem 870 quilos de maconha em caminhão em Igaraçu, na região metropolitana do Recife. E Pernambuco lança editais de concursos para Polícia Militar e Corpo de Bombeiros.
1: Folha de Pernambuco, também no papel, nas ruas e chegando às bancas. Tom Cruise, bem diferente, em filme que estreia hoje. O que pode decidir a eleição em Pernambuco? Com o cenário altamente polarizado e acirrado na última semana de campanha para o governo do estado, a disputa entre Raquel e João Campos permanece indefinida. Especialistas ouvidos apontam que a batalha por indecisos e a capacidade dos dois lados de mobilizar suas bases terão um peso decisivo até domingo, dia da eleição. Famílias, empresários discutem negócios no Recife. Lombadas eletrônicas BR-232 desligadas no feriadão. Esporte precisa da vitória hoje contra o Atlético em Minas.

0: Muito bom dia para você, Eduardo Hauen.
1: Bom dia, Milton. Bom dia, Cássio. Bom dia a todos os ouvintes.
2: Bom dia, Eduardo.
0: Hauen, o Carlos de Indaiatuba, nosso ouvinte, mandou mensagem para bemestar@cbn.com.br. Diz que a dúvida dele é sobre o consumo de bananas. Tem uma glicemia normal e a glicada no limite. Procuro trocar doces com açúcar por bananas. Depois das refeições de manhã com iogurte e aveia, depois do jantar... Ah, gostei desse prato aqui. Deu água na boca aqui. Mas sempre ouço que aumenta a carga glicêmica. Devo diminuir o consumo dessa fruta deliciosa, diz aqui o Carlos.
1: Bom dia, Carlos. Milton, é importante saber que a gente não pode transformar aí a banana em vilã, tá? A banana tem carboidrato sim, naturalmente isso eleva a glicose, mas também é uma fruta com fibra, potássio, vitamina, muitos nutrientes. O problema é muito mais a quantidade e o conjunto da alimentação do que propriamente só a banana. Então, uma banana média tem aproximadamente de 20 a 25 gramas de carboidrato. E tem uma diferença, Milton. Quanto mais madura a banana, mais rapidamente esse carboidrato dela entra ali e é absorvido no nosso organismo. Então, aquela banana verde, naturalmente, ela é absorvida mais lentamente e a banana muito madura, mais rápido. Por isso que muitas vezes tem pessoas que têm distensão e fermentam um pouco mais com as bananas muito maduras. Agora, no caso do Carlos, como a glicada ali, a hemoglobina glicada está no limite, e dá para fazer alguns ajustes. Assim, a banana com o iogurte aveia, que você adorou aí, Milton, ela ajuda, por exemplo, uma combinação interessante que absorve mais lentamente essa proteína e a fibra, ajuda mais lentamente aí a absorver. Dessa forma, sobe menos a glicemia ainda. E depois de uma refeição também completa, também tem essa vantagem. Então, comeu salada, comeu proteína, comeu carboidrato, comeu uma fruta imediatamente após, sobe menos, também influencia menos nessa glicose. Então, pelo que ele contou aí, parece que ele está consumindo muita banana, várias bananas ao mesmo dia. Então, o que seria interessante, Milton? Ele pode comer a banana dele, sim. Seria interessante sempre estar aí depois da refeição ou com aveia, com as fibras. E isoladamente ele poderia até trocar as outras frutas. Por quê? Toda fruta é boa e essa variação é importante, tem vitaminas diferentes, tem algumas propriedades diferentes. E usar algumas frutas como morango, kiwi, maçã, pera, tem um índice glicêmico até mais baixo. Então essas frutas, elas seriam interessantes comer sozinha, quando ele vai comer sozinha, não com uma refeição ou com alguma fibra. E lembre assim, para evitar aí o pré-diabetes, que é a preocupação dele, é mais importante ele cuidar do peso dele, do sono dele, da circunferência abdominal, quanto de atividade física ele está fazendo, ou seja, tudo que ele come ao longo do dia, do que simplesmente a banana. Então, Carlos, pode continuar comendo sua banana, só não precisa ser em todas as refeições e vale muito a pena ir variando as frutas ao longo da semana.
0: Muito obrigado, Eduardo Hauen. Um bom dia para você.
1: Um bom dia a todos.
3: Quinta-feira, 1 de outubro de 2026. A TV Globo realiza hoje o último debate presidencial antes do primeiro turno. O presidente Lula comunicou oficialmente à emissora que não participará do evento. No mesmo horário, o candidato à reeleição vai dar entrevista ao vivo ao Flow Podcast. A campanha de Lula tenta evitar o desgaste de virar o alvo central dos adversários com tempo limitado de defesa, além de apostar na transferência da artilharia dos concorrentes para o senador Flávio Bolsonaro. Além do candidato do PL, o confronto mediado pelo jornalista César Tralli contará com a participação de Ronaldo Caiado, do PSD, Augusto Cury, do Avante, e Romeu Zema, do Novo. Antes do debate na Globo, Datafolha vai divulgar, no início da noite, um novo levantamento de intenção de voto para a presidência da República. Na rodada anterior, divulgada em 24 de setembro, Lula liderava o primeiro turno com 40 contra 36% de Flávio Bolsonaro. No cenário de segundo turno, Lula pontuou 47% e Flávio 45%. Os Estados Unidos vão exigir que jornalistas que queiram vistos para trabalhar no país deixem as redes sociais abertas a partir de hoje. Segundo o comunicado, a medida visa facilitar a verificação da identidade do solicitante.

0: 28.
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0: imigrantes para garantir que não representam uma ameaça à segurança nacional. A decisão, publicada no perfil do X na Embaixada dos Estados Unidos no Brasil, afirma ainda que o visto continua sendo um privilégio concedido a critério do governo e não um direito. No horário de Brasília, 6h33.
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0: 6:36.
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3: Escuta essa frase: a água fria não esquenta se você pular tarde demais. Repara na sabedoria escondida aí. Todo mundo já viveu essa cena na piscina, né? A pessoa na beira, testando com o pé, negociando consigo mesma. Vou esperar o sol esquentar mais um pouco. E o detalhe que a beira da piscina ensina sobre a vida inteira: a espera não aquece a água, aquece a desculpa. A conversa difícil que você vem adiando estará difícil hoje, no mês que vem e daqui a 5 anos. Do mesmo jeito, com o pedido de demissão, a mudança de carreira, o fim do relacionamento que já acabou por dentro, o recomeço depois dos 50. Nada disso amacia com o tempo. A temperatura do desafio é fixa. O que muda com a espera é você. O corpo esfria na beira, o ânimo evapora e a cabeça, essa fábrica de catástrofe, vai aumentando o tamanho do mergulho a cada dia de adiamento. A neurociência explica o truque. A antecipação de um desconforto ativa as mesmas áreas cerebrais da dor real. Traduzindo, quem adia sofre duas vezes. Sofre anos imaginando o frio e depois sofre o frio mesmo, que dura 30 segundos. O corpo se adapta à água rapidinho. A espera, nunca. E tem o engano mais caro de todos: achar que a coragem chega antes do salto. Ela funciona ao contrário. A coragem é consequência do movimento. Quem espera se sentir pronto para agir, descobre tarde que era ação.

0: que fabricava a prontidão. A água vai estar fria de qualquer jeito. A pergunta honesta é outra. Quantos verões você ainda pretende gastar na beira, de braço cruzado, chamando medo de prudência? Pula. O choque passa. Já à margem, se você deixar, vira endereço.
1: Esse é o Rossandro Klinger, todos os dias conosco aqui no Jornal da CBN. E você também pode ouvir o Refletir para Viver no nosso site cbn.com.br. 6h39.
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1: 6h40.
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6: De volta com você, ouvinte CBN, falando agora de trânsito intenso na BR-101, desde o bairro de Jardim Jordão até as imediações do Parque da Cidade, no bairro de Prazeres. Ali próximo também tem reflexos na Estrada da Moribeca, desde a Avenida Marcos Freire até o encontro com a 101, e também na Avenida dos Guararapes, desde o início da via até quase próximo ao Giradouro de Prazeres. Ainda assim, falando da BR-101, você que segue em direção ao Cabo de Santo Agostinho ou para a Mata Sul do Estado, a melhor opção é permanecer na rodovia. 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Ayrton Vasconcelos para a CBN Recife.
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12: A Secretaria de Administração de Pernambuco publicou os editais dos novos concursos para a Polícia Militar e para o Corpo de Bombeiros. Ao todo, são mais de 1.880 vagas abertas. As inscrições começam no dia 5 de outubro e seguem até 5 de novembro no site institutoacp.org.br. As provas acontecem em fevereiro do ano que vem nas cidades do Recife, Caruaru, Arco Verde e Petrópolis.

0: O edital também garante reserva de vagas para pessoas com deficiência, pretos e pardos, indígenas e quilombolas.
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0: 6h45.
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2: 6h49.
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4: De volta com você, ouvinte CBN, falando agora da Avenida Caxangá, com trânsito intenso no sentido centro, desde o bairro da Iputinga até as imediações do bairro do Cordeiro. Mais à frente tem um pouco de lentidão na chegada ao bairro da Madalena, ali no encontro com a Rua Benfica. Mas para você que vem de Camaragibe em direção a bairros como Derby, Ilha do Leite ou até mesmo a Boa Vista, a melhor opção é seguir pela Avenida Caxangá. 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

0: Muito bom dia, Walter Fanganiello Mairovich.
1: Bom dia, Milton, ouvinte, boa jornada, Cássia.
2: Muito obrigada, Mairovich, bom dia.
1: O Milton, olhando a decisão de ontem do Tribunal Superior Eleitoral, no caso da Nossa Senhora, eu lembrei da Suprema, coisa do Supremo, da Suprema atrapalhada anteriormente protagonizada. E me veio o opúsculo intitulado As Misérias do Processo Penal. Esse livreto, Milton, é do maior processualista italiano, o saudoso Francisco.

0: Francesco Carnelucci. O opúsculo começa falando sobre togas, Milton. Como toda divisa, as túnicas, as becas, as batinas, as togas não representam apenas o símbolo da autoridade. As togas dos juízes simbolizam, em especial, a imparcialidade, a isenção. No Brasil, temos no momento e no Supremo togas para lá de suspeitas. Temos supremos magistrados suspeitos de terem manchado as togas, isso de corrupção. Exemplo, Toffoli, Moraes e Cássio Nunes Marques. No nosso Supremo temos também togas com colorações político-partidárias. A toga do Flávio Dino, por exemplo, a cada dia passado, já é percebida como de um azul avermelhado, Milton. É que ele foi picado pela mosca azul. Isso depois de surgir a notícia do Dino como futuro candidato à presidência da República como herdeiro político do Lula. Aí o Dino perdeu-se e perdeu a noção do que significa ser supremo magistrado. Agora, a toga do André Mendonça é preta, como no original, mas olhada melhor, Milton, a cor é neofascista. Num resumo, o Supremo transformou-se pela atuação da maioria dos seus togados, em corte político-partidária.
1: Mairovich, de que forma o momento atual da corte ilustra a análise que você está trazendo para a gente?
0: Olha, Cássia, no momento temos um ilustrativo caso, que é do TSE a respeito de fake news, Nossa Senhora. Da mentira que rolou pelas redes de Flávio Bolsonaro, que teria prometido cancelar o título da padroeira do Brasil. Mas o Tribunal Superior Eleitoral deu como legal e legítima a cassação pelas redes, mas também deu como legítima a postagem crítica do humorista Tabet. Enfim, com pequena ressalva admitida pelo próprio Mendonça, Cássia, a decisão foi confirmada. Só para lembrar, coube ao ministro Flávio Dino, do Supremo, precipitar-se, atenção, precipitar-se e colocar a sua toga de coloração político-partidária já percebida até pelo comum do povo, ele colocou no embate eleitoral constitucional. Dino precipitou-se por não ter aguardado a manifestação plenária do Tribunal Superior Eleitoral. Na verdade, para que todos entendam, o Dino arquitetou um puxadinho nada constitucional, inconstitucional. Isso para fugir à garantia constitucional do juiz natural. Para suspender a construção do inconstitucional puxadinho jurídico do Dino, o candidato Flávio acionou por petição o ministro Luiz Fux. De pronto, o Fux, que é relator do caso Marco Civil da Internet, esticou uma gambiarra, então suspendeu cautelarmente a decisão que foi proferida pelo Dino. Nesse imbróglio jurídico, Dino e Fux agravam a desconfiança no Supremo, cada vez mais mergulhado na política partidária. Num pano rápido, Milton e Cássia, no Supremo temos indícios com lastro na suficiência de togas suspeitas, de togas sujas e de togas de colorações políticos partidárias.
2: Muito obrigado, Walter Fanganello Mairovich. Me permita aqui no encerramento dessa nossa conversa fazer um registro, porque se hoje aqui na CBN estamos comemorando 35 anos de história, este quadro Justiça e Cidadania completará agora no dia 13 de outubro 20 anos juntos na sintonia da CBN. É um prazer compartilhar esse espaço com você ao longo de todo esse tempo. Um grande abraço e obrigado, Mairovich.
0: Obrigado, e começamos juntos, estamos aí juntos, Milton, e agora com o reforço da Cássia. Abraço a todos.
1: Muito obrigada, até mais.
2: Vamos para o repórter CBN.
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1: Quinta-feira, 1º de outubro de 2020.

0: 26. A mulher do ministro Alexandre de Moraes, Viviane Barsi, cancelou um voo em um jato ligado a Daniel Vorcaro pouco depois de a prisão do ex-banqueiro se tornar pública. A informação foi interceptada pela Polícia Federal em mensagens de WhatsApp trocadas entre Viviane e funcionários da empresa que administrava as aeronaves e foi divulgada pelo comentarista da CBN, Lauro Jardim. O voo estava marcado para 19 de novembro do ano passado de Brasília a São Paulo, com conexão de helicóptero para Campos do Jordão. No horário de Brasília, 6h59.
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5h55. 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
8: 7:26.
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9: De volta com você, ouvinte CBN, falando agora da Abdias de Carvalho, com trânsito intenso desde o início da via até as imediações do cruzamento com a Avenida General San Martín. E mais à frente, desde o bairro do Prado até as imediações do bairro da Ilha do Retiro, no encontro com a Avenida Esporte Clube do Recife. Para você que nesta manhã de quinta-feira está seguindo do bairro do Curado 2 ou vem de Cavaleiro em direção à área central do Recife, a melhor opção é vindo da BR-232 acessar direto a Avenida Abdias de Carvalho, apesar da lentidão. 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Ayrton Vasconcelos para a CBN Recife.

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2: Sete e meia.

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0: quinta-feira, 1 de outubro de 2026. O Tribunal Superior Eleitoral decidiu excluir postagens que liguem o candidato do PL à presidência, Flávio Bolsonaro, à ação contra Nossa Senhora Aparecida, padroeira do Brasil. Apesar do consenso, o colegiado formou maioria para limitar a amplitude da medida, resguardando críticas, sátiras e manifestações políticas que não contenham fake news. A definição exata sobre quais conteúdos permanecem bloqueados e a consolidação do alcance de cada voto dependem da publicação da ata oficial pelo tribunal, prevista para hoje. A região metropolitana do Rio de Janeiro registrou 74 vítimas de balas perdidas apenas neste ano. Segundo o levantamento do Instituto Fogo Cruzado, ao todo, 18 pessoas morreram e 56 ficaram feridas. A vítima mais recente foi um homem de 53 anos, atingido dentro de um BRT no Recreio dos Bandeirantes, enquanto seguia para o trabalho. Naquele momento, ocorria uma operação policial na favela Dois Irmãos. As ações policiais responderam por 36% das vítimas de balas perdidas em 2026, com 27 pessoas atingidas. Uma mulher de 50 anos, condenada à morte por um assassinato cometido em 1995, sobreviveu a duas injeções letais durante uma tentativa de execução no Tennessee, nos Estados Unidos. Krista Pike permaneceu viva e chegou a ser ouvida roncando depois das aplicações das doses. Pike foi retirada da prisão de ambulância e levada a um hospital. O estado de saúde dela não foi divulgado. O governador do Tennessee abriu uma investigação independente e suspendeu as execuções no estado até o fim do ano. Não há registro anterior de alguém ter sobrevivido depois de receber os medicamentos usados para uma execução. Horário de Brasília, 7:32.
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0: 7:35.
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2: Muito bom dia a você que está com a gente aqui no Jornal da CBN, nesta quinta-feira, 1º de outubro de 2026. Vamos às informações de Brasília com João Rosa. Sua informação, João.
3: Oi, Milton, bom dia para você, bom dia, Cássia, a todos que estão nos acompanhando aqui na CBN. A defesa do senador Flávio Bolsonaro pediu ao presidente do Supremo Tribunal Federal, o ministro Edson Fachin, que o ministro Flávio Dino seja considerado suspeito para julgar processos que envolvem o presidente Lula, as eleições de 2026 e o próprio senador. Em caráter liminar, ou seja, provisório, os advogados querem que Fachin suspenda a tramitação dos processos que estão sob relatoria de Dino, até que esse pedido de suspeição seja analisado. No pedido, a defesa quer que Dino seja declarado suspeito e que os processos sejam redistribuídos para outros ministros. Entre os casos citados estão processos relacionados ao uso de emendas parlamentares, ao financiamento do filme Dark Horse e pedidos apresentados pelo PT ao Supremo. A defesa argumenta que Dino mantém uma amizade de décadas com Lula e que isso poderia comprometer a imparcialidade do ministro em processos que tenham impacto na eleição presidencial. Os advogados também citam a trajetória política de Dino no mesmo campo de Lula, declarações públicas de apoio ao presidente antes da sua chegada ao Supremo e encontro entre os dois. A defesa afirma que ainda não seria adequado manter esse processo sobre a relatoria de Dino às vésperas das eleições de 2026. Outro ponto citado pela defesa é a forma como alguns pedidos com possível impacto eleitoral tem chegado ao ministro. Segundo os advogados, partidos e parlamentares têm apresentado esses pedidos dentro de processos que já estão sob relatoria de Dino, em vez de abrir novas ações que seriam distribuídas por sorteio entre os ministros do Supremo. A petição ainda cita a recente disputa entre o STF e o Tribunal Superior Eleitoral envolvendo as publicações sobre Nossa Senhora Aparecida. Por fim, Milton, a defesa de Flávio afirma que o pedido busca preservar a imparcialidade dos julgamentos e a regularidade das eleições de 2026. Agora cabe a Fachin decidir aí quais serão os próximos passos desse pedido feito pela defesa de Flávio Bolsonaro. Milton.
2: Muito obrigado, esse foi o João Rosa ao vivo de Brasília, agora que são 7:38.
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2: Muito bom dia para você, Miriam Leitão.
4: Bom dia, Milton. Bom dia, Cássia. Bom dia, ouvintes da Rádio CBN.
5: Bom dia, Miriam.
2: Miriam, que faz parte dessa longa história da CBN, que completa hoje 35 anos. É um privilégio ter você ao longo do tempo com o nosso lado aqui, Miriam.
4: Pois é.

0: eu preciso até fazer uma pesquisa de quando foi que eu entrei. Eu não entrei exatamente no início, assim, no primeiro momento, na inauguração, mas eu entrei logo depois. Eu acho que eu fui da primeira leva que entrou, assim, logo depois da inauguração. Já fiquei animada com essa rádio que toca a notícia. E aí eu falei, caramba, eu quero estar nisso. E aliás, aí, eu tô, assim, tem 30, acho que deve ter uns 35 desses, 34 desses 36. Como é que é?
1: 34 dos 35 anos,
0: dos 35,
1: né?
0: Tô aí, tamo junto, gente.
2: Tá aliás, tem um bastidor, a gente fez uma campanha publicitária aqui na CBN há muitos anos, que trazia os colunistas e alguns dos âncoras numa foto com roupa de gala, muito bonitos, compondo uma orquestra, todo mundo segurando um instrumento musical. Você está na foto, Milton Ingo. E a Miriam, maravilhosa, de vestido longo, está na foto também.
0: Eu estou tocando violino. E eu fiz o quê? Liguei para minha irmã, que é musicista, falei, pelo amor de Deus, me ajuda a segurar direito para não passar vergonha aqui, né? Pegar errado.
1: Ô, Miriam, vamos fazer aquilo que a gente sabe fazer, né? Aquilo para o qual nos propusemos fazer, que é tentar explicar as coisas que acontecem no país. Vamos começar, nós temos aí um momento importante hoje, tem o debate à noite, mas tivemos ontem também uma decisão do Tribunal Superior Eleitoral. Vamos começar por aí?
0: Vamos começar. O que é importante entender sobre esse processo que acabou, terminou bem, começou ruim e ficou pior, depois terminou bem, é que o ministro André Mendonça, ele foi enquadrado. Em parte, ele próprio se enquadrou e, em parte, ele foi enquadrado pelo coletivo. Porque, inicialmente, o voto dele era muito ambíguo. E além disso, dava poderes às plataformas para tirar tudo que se referisse ao assunto Nossa Senhora Aparecida e alguma relação com a família Bolsonaro. Isso aí foi interpretado pelas plataformas de uma outra forma. Só sei que teve muita censura. O que era inicialmente a defesa, a proteção contra fake news, virou uma coisa muito ampla. Nesse segundo voto de ontem, ele falou, olha, gente, é só sobre a acusação de que a família Bolsonaro tem um projeto para destituir Nossa Senhora Aparecida do seu, da sua figura de padroeira do Brasil, dessa condição de padroeira do Brasil. Aí os outros ministros abriram divergências. Quando os ministros abriram divergência, o primeiro foi o Vilas Boas Cuevas, ele definiu, olha, tá bom, então é só isso, né? Não é nada mais. Inclusive, Antônio Tabet, o humorista, que foi o argumento inicial da defesa de Flávio Bolsonaro, ele não fala da família Bolsonaro e nem fala de retirada de Nossa Senhora Aparecida da condição de padroeira. Então, portanto, essa postagem do Antônio Tabet deve permanecer. Os outros que falaram depois, tanto Sebastião Reis quanto Estela Aranha, também acompanharam essa divergência. E aí o que foi que André Mendonça fez? Recuou novamente e definiu o seu voto, tirando tudo que era censura e restabelecendo a postagem original que levou ao voto dele. Então, teve um movimento do André Mendonça dentro do TSE e agora sim, é preciso combater a fake news e é preciso preservar a liberdade de expressão. Então, agora estamos organizados nesse ponto aí, Milton.
2: Temos esse momento da campanha, um momento importante, e outro momento importante da campanha é hoje o debate da TV Globo com os candidatos à presidência da República, com o presidente Lula já avisando que não irá, Miriam.
0: Eu acho que essa não ida do presidente Lula é muito ruim. E é muito ruim, não é para ele, para a campanha dele. Eu não sei o que a campanha considerou, fez o balanço de riscos e achou que era melhor não ir. Mas acontece que essa foi uma campanha, Milton e Cássia, onde teve pouco debate, pouca conversa sobre propostas, sobre ideias, sobre projetos, né? O Brasil ficou perdido e capturado por assuntos como a crise do STF, o caso da Nossa Senhora Aparecida, mas não discutiu o que fazer com a educação, com a saúde, com o meio ambiente, com as contas públicas, né? Ninguém fez uma boa proposta sobre como enfrentar as contas públicas, nem o governo, nem Flávio Bolsonaro, nem nenhum candidato com capacidade de chegar. Então, essa pobreza do debate é ruim porque uma eleição é uma grande oportunidade. E essa oportunidade até agora foi perdida. Vamos esperar que no debate aconteça.

0: Pensa mais ideias e que a gente tenha no segundo turno, cargos de segundo turno que ficarem para segundo turno, que a gente tenha mais conversa sobre, de qualidade, né? Sobre assuntos que realmente importam.
1: Muito obrigado, Miriam. Bom dia para você. Parabéns também pelo seu trabalho aqui com a gente. Obrigado.
0: Parabéns para todos nós. Essa é uma grande, um grande veículo. Eu tenho muito orgulho de trabalhar aqui na CBN.
2: Obrigada, Miriam. Até mais.
1: 7h44.
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3: 7h46.
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5: De volta com você, ouvinte CBN, falando agora da PE15, com trânsito intenso no sentido Recife, desde o terminal integrado Pelópio da Silveira até as imediações do acesso para a segunda perimetral norte. Mais à frente, a Avenida Pan-Nordestina também tem trânsito intenso no sentido Recife, desde o início da via até as imediações da Ponte Preta. Para você que nesta manhã de quinta-feira segue do centro do Paulista em direção ao bairro do Derby, na área central do Recife, melhor opção é seguir pela PE15 Pan-Nordestina, apesar da lentidão. 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Ayrton Vasconcelos, para a CBN Recife.
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0: Lucas Arruda.
1: Está no ar mais uma edição do Boletim da Eleição, que de segunda a sexta, dentro do Jornal da CBN, destaca para você as principais notícias do cenário eleitoral. Faltam 3 dias para o primeiro turno. Começo destacando a agenda dos candidatos. Agora pela manhã, acontece o último debate em rádio e TV entre Ivan Moraes, do PSOL, João Campos, do PSB e Raquel Lira, do PSD, aqui no Recife, às 10h45 da manhã. Depois do debate, o candidato João Campos, do PSB, faz panfletagem em Jaboatão dos Guararapes, à tarde, onde também acontece uma mini carreata. À noite, ele faz uma caminhada no Cabo de Santo Agostinho. O candidato Ivan Moraes, do PSOL, vai a Tracunhaém, na Mata Norte, onde faz uma visita ao sítio Ágata. À noite, ele faz panfletagem em frente ao Nibra, no bairro da Boa Vista, aqui no Recife. E a candidata à reeleição, Raquel Lira, faz caminhadas entre a tarde e a noite de hoje, em Dois Unidos e no Morro da Conceição, aqui no Recife, e depois em Camaragibe. Lembrando que hoje é o último dia de propaganda eleitoral gratuita no rádio e na televisão. E no início da noite tem divulgação da pesquisa Datafolha. Hoje também tem debate na TV Globo com os presidenciáveis, às 9h30 da noite. O candidato Lula, do PT, confirmou que não estará presente. O boletim da eleição fica por aqui, mas você segue sintonizado na CBN.
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2: O Sport entra em campo hoje à noite, a partir das 8:30 contra o Atlético. O lateral direito Augusto Pucci não foi relacionado para o jogo. Opção total do técnico Mariano Souza, que aliás gosta sempre de mexer na formação da equipe. Mariano Souza dificilmente

0: repete uma equipe de um jogo para o outro. Além da ausência de Pussi, está fora pelo departamento médico. Diego Hernandes foi vetado por dores lombares. O time rubro-negro contra o Atlético, o jogo terá arbitragem de João Vitor Gobi. O Sport é o nono colocado, tem 44 pontos. O 13º é o Atlético, com 42. Então a gente pode dizer que é um confronto de 6 pontos, válido pela Série B. No Arruda, o time do Santa, para o jogo contra o Maringá no sábado na Arena Pernambuco, terá arbitragem de Copa do Mundo. Rafael Claus vai apitar a decisão. Ele esteve na última Copa. A expectativa é que o técnico Christian de Souza espera contar com os retornos de Eurico e Ronald para esta partida importantíssima. Até aqui, a fundamental, a mais importante, a mais valiosa da temporada 2026 para o Santa Cruz. O Náutico no último dia de preparativos para enfrentar o Fortaleza amanhã, o clássico nordestino no Castelão, às 21 horas e 35 minutos. Ambiente mais tranquilo, mais calmo, depois da vitória frente ao Sport. E uma semana, completamos ontem, sem a presença de Hélio dos Anjos e Guilherme dos Anjos no comando alvirrubro.
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0: Marcelo D'Agosto, bom dia para você.
1: Bom dia, Milton. Bom dia, Cássia. Bom dia, ouvintes. E parabéns para a CBN, para os ouvintes e todo mundo que faz girar, né, essa rádio.
2: Parabéns para nós. Bom dia.
0: Valeu, Marcelo. Rodolfo, nosso ouvinte aqui, mandou uma mensagem para cbndinheiro@cbn.com.br. Investi em um fundo de debêntures incentivadas no começo do ano, mas a rentabilidade está abaixo do CDI. Devo sacar para mudar de aplicação?
1: Olha, Rodolfo, antes de tomar qualquer decisão de investimento, tanto de resgatar quanto aplicar, é importante entender a perspectiva de rentabilidade da aplicação. Porque não adianta olhar o passado, porque os investimentos são cíclicos. Então, o risco de investir olhando o passado é resgatar na baixa e depois mudar para uma outra aplicação que chamou atenção porque estava num período de alta, mas que pode ter um desempenho ruim daqui para frente. Daí você pode entrar num ciclo de resgatar um investimento que rendeu menos do que o esperado para entrar num outro que também vai render menos, porque está, de uma certa forma, né, compensando a alta rentabilidade do período anterior. Os fundos de debênture incentivadas têm um apelo porque a rentabilidade é isenta de imposto de renda. E debênture é um título emitido por uma empresa que pode tanto render mais do que o CDI, que é o parâmetro de referência do mercado, quanto menos por causa de algum calote ou renegociação da dívida. Na média, os fundos de debênture incentivadas estão com uma rentabilidade de mais ou menos 70% do CDI nesse ano. Que é menos, né, do que você conseguiria com outro título isento como uma LCI ou uma LCA, que seria de mais ou menos 85% do CDI.

0: Então, a primeira coisa é comparar a rentabilidade do seu fundo com os outros fundos da mesma categoria. Daí você pode ter quatro alternativas. Uma é mudar para um fundo parecido, mas com um desempenho melhor. Outra é mudar para um fundo de uma outra categoria mais sujeito ao imposto de renda. Um fundo ou uma outra aplicação sujeita ao imposto de renda. Ou então para uma outra aplicação isenta de imposto, como eu falei, pode ser uma LCI ou uma LCA, ou então continuar com o seu fundo apostando numa recuperação. Então, em resumo, a decisão de mudar de investimento por causa da rentabilidade tem que ser analisada com cuidado. Mas o primeiro passo é entender bem o que aconteceu com a sua aplicação atual e a perspectiva daqui para frente.
1: Perfeito. Muito obrigado, Marcelo D'Agosto. Bom dia para você.
0: Bom dia, um abraço e até amanhã.
2: Até amanhã. 8 horas.
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2: Quinta-feira, 1º de outubro de 2026. O Brasil passa a pagar hoje uma tarifa adicional de 55% para exportar carne bovina à China. Com isso, a cobrança total sobre o produto brasileiro sobe para 67%, somada ao imposto de 12% que já era aplicado. O aumento ocorre porque o país esgotou a cota de exportações sem sobretaxa de 1.106.000 toneladas neste ano. A China é o principal destino da carne bovina brasileira. Para 2027, a cota sobe para 1.128.000 toneladas, mas o setor projeta que o limite pode ser atingido já entre março e abril. O ex-governador do Rio de Janeiro, Antony Garotinho, do Republicanos, recorreu ao Tribunal Superior Eleitoral para tentar reverter a decisão da Justiça Eleitoral Fluminense que barrou a candidatura dele ao governo do estado nas eleições deste ano. No recurso, os advogados sustentam que a suspensão dos direitos políticos de Garotinho teria terminado antes do primeiro turno, marcado para domingo. Ele foi declarado inelegível após uma condenação por improbidade administrativa. O presidente de Israel, Isaac Herzog, afirmou hoje que pretende

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1: 8:03.
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1: Muito bom dia a você que escolheu ficar mais bem informado ouvindo o Jornal da CBN na manhã desta quinta-feira, 1º de outubro de 2026, quando a CBN completa 35 anos de criação.
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0: dia para você, Malu Gaspar.
1: Bom dia, Milton. Bom dia, Cássia. Bom dia para os ouvintes e parabéns para nossa CBN, né?
2: Parabéns para você
1: essa
2: também,
1: comemoração
2: Malu.
1: De hoje.
2: Faz parte desse time. Bom dia.
1: E Malu... É, não sou tão antiga quanto vocês, mas tô aqui, gente, não tô na fila. Uma hora eu chego lá.
0: Malu, vamos lá, Malu. Vamos falar do debate de hoje à noite, sem a presença do presidente Lula?
1: Pois é, sem a presença do presidente Lula, que fez um cálculo, eu acredito, conservador, mas eu acho que, ao contrário de uma parte das pessoas que tá achando que isso vai ser muito ruim para ele, eu acho que sim e não, vou explicar. Primeiro, qual foi o cálculo do presidente Lula? E isso vou dizer para vocês com certeza, porque apurei com gente muito próxima, foi ele mesmo que decidiu sozinho que não iria, tá? Ele ouviu de muitos aliados o apelo para ir, porque consideram que isso pode ser um problema, que vai pegar mal, por ele estar faltando a um debate, pode parecer que ele esteja com medo e tal. E quem não quer ir de verdade é o próprio Lula, porque não está com paciência, não quer ficar, fazer uma pergunta, depois ficar 20 minutos vendo os outros atacarem ele, para só falar lá na frente, acha que vai ser saco de pancada. Não quer ir e não adiantou os apelos de todo mundo que falou ali em volta dele que poderia ser ruim. Mas eu acho, e aí qual é o argumento das pessoas? Olha, se não for vai pegar mal. Eu acho que sim e não. Primeiro que assim, pode pegar mal realmente, ele pode ser criticado pelo fato de evitar um debate, que é sempre uma coisa salutar. O ideal seria que ele fosse. A gente tem muita pergunta para fazer para o presidente Lula e os outros candidatos, imagino que também. Mas qual é o cálculo? Gente, o segundo turno, o primeiro turno está aí. É certo que o presidente Lula vai estar no segundo turno, então com certeza ele pensou, para que eu vou passar por esse momento, correr o risco de fazer algum corte que possa me prejudicar nessa reta final, sendo que eu já estou no segundo turno. Depois, no segundo turno, na disputa do segundo turno, aí vai ser só ele e o Flávio Bolsonaro, e aí vai ser muito, muito difícil realmente ele não ir. Acho que aí fica inviável e entendo que ele não vai ter opção. Mas agora, eu acho que a hipótese é essa, a escolha é essa. Não vai ter um certo prejuízo, mas eu estou no segundo turno mesmo, segundo turno é outra eleição, pelo menos não preciso passar por isso. E do outro lado, o que eu vejo, que eu tenho visto na campanha, especialmente do Flávio Bolsonaro? Flávio Bolsonaro vai virar alvo, certo? Mas qual é a história, a narrativa? Ele vai dizer que ele não topa debate, que ele vai tentar se passar como uma pessoa muito mais dinâmica. O que eu sabia da conversa com os assessores e membros da equipe do Flávio Bolsonaro é que a ideia era tentar emplacar imagens e falas que fizessem um contraste entre o Flávio e o Lula, caracterizando o presidente Lula como alguém mais velho e cansado. Essa era a estratégia que ficou por terra, então se for vir a ser usada, vai ser usada mais na frente. Eu tenho alguma dúvida sobre até que ponto o Flávio vai virar

0: um alvo de ataques agressivos dos outros candidatos de direita que vão estar lá, que são o Romeu Zema, o Augusto Cury e o Caiado. Alguma dúvida? Porque eles são todos, de certa forma, eu não vou dizer que são linha auxiliares, mas são todos candidatos de direita e os eleitores tendem a, os eleitores desses candidatos tendem a votar no Lula nesse momento, né? No Flávio Bolsonaro no segundo turno, quando, se eles ficarem de fora, como é o que parece que vai acontecer. Então, eu tendo a achar que um vai querer apertar o outro, e o Flávio Bolsonaro vai jogar pro Lula, vai ficar aquele púlpito vazio, e não sei não, viu, gente, que não vai ser um jogo mais ou menos combinado, de morde a sopra para poder jogar a coisa sobre o Lula, que nessa hora, bom a gente lembrar, vai estar num podcast, falando ao mesmo tempo num podcast, né, fez essa, para não dizer que ficou em casa, entendeu? Vai dizer que está no podcast falando para o público dele, né? Essa altura do campeonato, quem quer ver debate não vai ficar vendo o podcast do presidente Lula. Por outro lado, é isso, território seguro na reta final, em que qualquer deslize pode representar um grande prejuízo, né?
1: Agora, Malu, em relação à participação do presidente, né, nesse podcast, no mesmo horário do debate, vai para algo além de servir para justificar a ausência no debate? Porque eu pergunto, para o público desse podcast, o presidente vai estar pregando para convertidos, né?
0: Com certeza, Cássia. Inclusive, o presidente Lula já esteve nesse podcast, nessa campanha, mas lá no início do ano, nem era campanha ainda, mas no início do ano. Então, não tem assim muito. E outra coisa, o presidente fica muito à vontade em podcast, é muito diferente da. Pela própria linguagem, pelo próprio formato, é muito diferente de uma entrevista como foi no caso da Sabatina, do Jornal Nacional, por exemplo, em que ele algumas vezes se irritou com as perguntas e chegou até a dizer que a Renata Vasconcelos não devia estar fazendo aquela pergunta, devia estar fazendo outra, uma outra que era inclusive assim, presidente Lula, o senhor fez tanto pelo Brasil nesses últimos 35 anos, que não é bem uma pergunta, né? É uma puxação de saco. Ele queria, era isso. E acho que né, no podcast, não que o podcast em questão, que é o Flow, seja um podcast chapa branca, mas a formato de um podcast é sempre uma conversa, é mais leve, não é um confronto como é um debate, né? E eu concordo com todo mundo que está dizendo que está faltando debate, porque, gente, é só nesse confronto mesmo que a gente consegue entender, né, onde é que estão os pontos fracos, onde é que estão os pontos fortes e como cada candidato reage aos desafios, né? O presidente não é moleza e a gente sabe disso. Tudo bem que o presidente Lula já tem 3 mandatos, mas o Brasil está cheio de desafios para serem enfrentados e é isso que a gente quer saber. 4º mandato, então para quê? Enfim, é isso que eu acho que vai. Esse é o cenário. A ideia é gerar o mínimo de ruído possível para o presidente Lula.
2: Uhum. Malu, muito obrigado aí pela análise. A gente vai conversando. A eleição está logo ali agora, chega no domingo. E a gente voltará.
0: Vamos estar junto no domingo, vamos estar junto na segunda. É a rave da democracia.
2: Um abraço.
0: Até mais. Um abraço, gente. Parabéns para a CBN.
2: E o presidente Lula é o convidado de hoje da Sabatina do Ouvinte, que você ouve logo depois das 8:30 da manhã aqui na CBN. 8:12.
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2: 8:14.
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4: De volta com você, ouvinte CBN, falando agora de trânsito intenso na Estrada da Batalha, desde o Giradouro de Prazeres até as imediações do encontro com a Mascarenhas de Moraes, que tem trânsito moderado desde a Estrada do Frigorífico até as imediações da Ponte Motocolombó. No sentido contrário, a movimentação é moderada até o encontro com a BR-101 pela Estrada da Batalha. Para você que está seguindo de Prazeres em direção ao Cais de Santa Rita ou até mesmo para o bairro do Derby, a melhor opção é seguir ainda pela Estrada da Batalha, pegando mais à frente a Mascarenhas de Moraes. 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Ayrton Vasconcelos para a CBN Recife.
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8: A CBN Recife está nesse momento no Centro Administrativo do Tribunal Regional Eleitoral de Pernambuco, no bairro de San Martín, zona oeste da capital, porque daqui a pouco começa a distribuição, ou melhor, o processo de carregamento dos caminhões que vão levar as urnas eletrônicas às cidades de Pernambuco para que o primeiro turno possa acontecer no domingo. Nesse momento eu converso com Jorge Maciel, ele é secretário de Tecnologia da Informação e Comunicação. Jorge, muito bom dia. Então, um processo que começa agora, claro, com toda a preparação. Quantos caminhões vão ser carregados hoje? Conta um pouco pra gente.
9: Bom dia a todos. A gente tem uma estimativa de utilizar 401 veículos nessa operação para distribuir para os mais de 3.300 locais de votação em todo o estado. A ideia da gente é a gente carregar 83% desses caminhões hoje, na quinta-feira. Eles já ficam sob a guarda do tribunal, as chaves são recolhidas, esses caminhões ficam dentro das nossas dependências, lacrados, para que amanhã a gente comece essa distribuição. Então a gente distribui na sexta-feira 83% desse volume de urnas e o restante a gente distribui no sábado pela manhã. E amanhã também, concomitantemente com a distribuição, a gente vai fazendo também a vistoria dessas urnas. Não é só entregar, a gente entrega a urna nos locais e aí os administradores de prédios começam a fazer, a desembalar as urnas, colocar nos seus respectivos locais e fazer a vistoria para ver se chegou tudo direitinho, se as instalações das escolas estão tudo ok,

0: não estando o tribunal, tem eletricistas ao longo de todo o estado para poder fazer as adequações necessárias. E aí, assim, a gente espera concluir isso tudo na manhã do sábado, para que o eleitor chegue no domingo já com tudo pronto, para a melhor experiência do eleitor na sua votação no domingo.
1: Jorge Maciel é secretário de Tecnologia da Informação e Comunicação do TRE, conversou com você aqui na CBN. Jorge, muito obrigado, bom trabalho.
0: Muito obrigado.
1: É isso, nós seguimos aqui acompanhando esse processo de encarregamento dos caminhões e voltaremos com mais informações nestas eleições 2026.
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2: O governo federal deve manter por mais 30 dias a subvenção de R$2,12 por litro de diesel. Pelo menos é essa informação que vem do Ministério do Planejamento e Orçamento. Essa prorrogação sendo anunciada, atualmente o benefício ele é resultado da combinação de duas medidas. Você tem uma subvenção de R$1,12 por litro, e essa validade terminou sábado passado, e uma outra de R$1 por litro, que foi anunciada pelo governo no início do mês de setembro. Então, a subvenção de R$1,12 por litro, ela foi criada por uma medida provisória, que perdeu a validade, e a MP mais recente, que estabeleceu o adicional de R$1, permite o governo alterar o valor do benefício de acordo com as condições do mercado. Então, na prática, o governo poderá elevar a subvenção prevista na medida, né, mais recente, para preservar o valor total de R$2,12 por litro. E essa decisão ela ocorre em meio a essa preocupação, né, com os efeitos da alta do petróleo e com os problemas do mercado internacional de combustíveis, isso tudo relacionado ao conflito no Oriente Médio.
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3: 8h22.
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0: Carlos Alberto Sardenberg.
1: E aí, Milton, Cássia, tudo bem?
2: Bom dia, Carlos Alberto, tudo
1: vai
2: ótimo.
1: Vai teu aniversário, hein?
2: Viu?
0: É, estamos aqui em meio ao jornalismo fazendo festa também, no espaço que nos resta para fazer festa. Mas enfim, você com participação bastante especial aqui nesses 35 anos de jornalismo da CBN, vai contar muita história ainda no CBN Brasil hoje, né?
1: Exato.
0: Professor, conta para nós aqui, vamos falar do crescimento da dívida brasileira.
1: Olha, aqui é um tema muito importante para o próximo governo, para o próximo presidente, seja Lula, seja Flávio, seja enfim, qualquer outro, né? Porque a dívida brasileira está atingindo níveis inéditos em período normal. Quer dizer, na pandemia o governo teve que gastar mesmo muito dinheiro, então a dívida subiu. Mas agora nós estamos num período, entre aspas, normal, e a dívida continua subindo. A dívida do governo passou de 11 trilhões e 100 bilhões de reais é a dívida do governo, que o nível que chegou no mês de agosto. E dois movimentos estão ocorrendo. Dois movimentos. Primeiro que é o seguinte, o governo gasta mais do que arrecada. O governo gasta mais do que arrecada e com isso ele tem que tomar dinheiro emprestado para financiar parte dos gastos, né? Então ele ganha, arrecada 10, gasta 12, tem que tomar dinheiro emprestado para cobrir esse buraco, né? E é o que tem acontecido no governo Lula desde o seu começo, né? Tem sistematicamente gastado mais do que arrecada e tem feito com que a dívida cresça. E aí entra o outro problema, que é o seguinte, o Brasil, o governo brasileiro é um devedor que aumenta a sua dívida mês a mês, então tem que rolar a dívida, quer dizer, é como se, é exatamente isso, é tomar dinheiro emprestado para pagar uma parcela da dívida anterior. Entendeu? Então você está com uma dívida, não tem dinheiro para pagar, você faz o quê? Você toma dinheiro emprestado para pagar uma parte da dívida que venceu. É o que o pessoal chama de rolar a dívida. Só que ela vai aumentando, porque você paga juros cada vez mais altos sobre essa renovação da dívida. Então nós temos dois movimentos: o governo gasta mais do que arrecada e a dívida é muito alta, paga juros muito elevados. Como é que resolve isso? Só tem um jeito, é o governo gastar menos do que arrecada, quer dizer, fazer o chamado famoso superávit primário. O governo reduzir o orçamento do dia a dia, o governo gastar menos do que arrecada e usar uma parte do dinheiro que sobra para amortizar a conta de juros. Não é uma coisa imediata, mas a curva de juros deve inverter e passar a cair. E além disso, gera confiança nos meios econômicos, porque no momento atual é um momento de desconfiança em relação às contas públicas, porque ela piora a cada mês. A cada mês o governo está devendo mais e pagando mais por conta de juros e aumentando sistematicamente os seus gastos. Esse é um problema para o próximo ano. Se tudo continuar como está, a dívida vai continuar subindo e nenhum dos candidatos nenhum dos candidatos principais, né, dos dois ponteiros, fez qualquer comentário sobre esse enorme problema que é como é que vai solucionar a dívida, né? O Lula tem falado que esse negócio de fazer superávit é bobagem, o Flávio Bolsonaro disse que não vai fazer economia no salário mínimo e nem na pensão dos aposentados, então fica aí a palavra de assessores dizendo que vai fazer alguma coisa, mas o candidato mesmo não se compromete. E para encerrar, Milton, eu queria fazer aqui jogar um confete, que é o seguinte: o site, o grupo Jornalistas de Companhia, como você sabe, fez aí uma investigação, uma pesquisa junto a grandes empresários dos diversos setores da economia, perguntando sobre jornalistas influentes. E Milton Jung, nosso âncora número um, está entre os jornalistas mais influentes do país, segundo essa longa pesquisa, ampla pesquisa dos Jornalistas e Companhias. Milton.
2: E ó, ele ficou bem quietinho, não contou nada pra gente, ainda bem que você tá aqui para falar.
0: E eu tô aqui agora emocionado de receber esse presente. Não podia querer um presente melhor do que esse, que é ser citado pelo Carlos Alberto Sardenberg, que não por acaso chamei de professor logo na abertura dessa conversa.

0: Obrigado pela lembrança, seu Denberg.
1: Abraço.
0: Abraços a todos. Tchau, tchau. Você fica agora com a da sua conta do PicPay com a Renata Flores.
2: Bom dia, Milton. Bom dia, Cássia. Olá, para você ligado aqui na CBN. 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Até amanhã.
3: 8h31. 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

0: Quinta-feira, 1 de outubro de 2026. Um terço das emendas PIX destinadas a obras em 2025 não detalha onde nem como os recursos serão aplicados. Segundo o levantamento da Transparência Brasil, quase 1.800 planos de trabalho, que somam R$1,5 bilhão de reais, foram classificados sem detalhamento. A entidade analisou mais de 5.700 planos, que totalizam R$4,9 bilhões de reais. O estudo ainda aponta que 85% dos parlamentares que destinaram emendas PIX para obras indicaram recursos para ao menos um plano sem detalhamento. A Universidade de São Paulo manteve a segunda posição na lista de melhores universidades da América Latina. De acordo com o ranking KS World University divulgado hoje, a instituição ficou atrás apenas da Pontifícia Universidade Católica do Chile, pelo segundo ano consecutivo. A USP ainda aparece como a maior produtora de pesquisas da região. Outras duas brasileiras constam entre as 10 melhores, a Unicamp em quinto lugar e a UFRJ na oitava posição. O bilionário Elon Musk voltou a assessorar oficialmente o governo de Donald Trump. Musk vai co-presidir um estudo sobre o futuro da guerra chamado Projeto Meridian. Anunciada pelo Pentágono, a iniciativa vai reunir lideranças do setor privado e especialistas em políticas públicas para identificar áreas estratégicas militares que os Estados Unidos devem desenvolver. As conclusões devem ser apresentadas em até 120 dias. O horário de Brasília, 8h33.
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2: Que antes do presidente, fale aqui o cidadão que fez da esperança uma obsessão, como tantos brasileiros. 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
0: O primeiro pleito presidencial com a cobertura da CBN terminou com a eleição de Fernando Henrique Cardoso no primeiro turno. A vitória do Tucano mobilizou um país ainda traumatizado com o governo Collor. O novo presidente modernizou as instituições brasileiras, consolidou o fim da inflação e pavimentou a estabilidade econômica do país. 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
3: Nesta semana, você está acompanhando aqui na CBN a Sabatina do Ouvinte, um tipo diferente de sabatina, com os principais candidatos à presidência da República. Nós encaminhamos aos candidatos as perguntas enviadas pelos ouvintes da CBN, em áudio, e eles responderam diretamente aos ouvintes, também em áudio, quais as propostas deles para os temas que preocupam os brasileiros. Então é assim que você vai escutar a sabatina a partir de agora, como se fosse uma entrevista conduzida pelos nossos ouvintes.
4: Foram convidados os candidatos Augusto Cury do Avante, Flávio Bolsonaro do PL, Luiz Inácio Lula da Silva do PT, Renan Santos do Missão e Ronaldo Caiado do PSD. Você ouve a partir de agora a sabatina do ouvinte com Luiz Inácio Lula da Silva. A primeira pergunta é sobre saúde.
5: Me chamo Jonathan, sou de Ribeirão Preto, interior de São Paulo, sou professor. Gostaria de fazer uma pergunta para o Lula a respeito da saúde pública no Brasil. Apesar do SUS ser um programa muito elogiado no mundo inteiro pela sua universalidade, ele enfrenta alguns problemas estruturais, como espera prolongada por consultas, distribuição

0: saúde pública. Agora veja, nunca se levou muito a sério. Porque veja, quem criou o SAMU fui eu, quem criou a farmácia popular fui eu, quem criou agora tem especialista fui eu. Quem criou, sabe, os micro-ônibus para levar as pessoas doentes na cidade fomos nós. Quem está agora fazendo a jamanta, 150 jamantas para percorrer o Brasil, cuidando dos exames das pessoas que moram no interior, fomos nós. Quem criou um programa Brasil Sorridente, fomos nós. Ou seja, nós agora aprovamos, agora tem mais especialista que para cuidar de todas as doenças. Só para você ter ideia, a partir de agora, entre detectar o câncer e começar a tratar, não pode passar de 30 dias. Eu tenho certeza, Jonathan, que o SUS vai ser reconhecido como o programa de saúde mais importante do mundo. Aqui, as pessoas antes morriam porque iam no médico, sabe? E não tinha dinheiro para comprar remédio. Eu queria a farmácia popular para que ninguém morra por falta de remédio. Por isso, o SUS está tendo sucesso agora. Depois de ser abacalhado durante mais de 20 anos, o SUS agora começou a mostrar a que ele veio e para que ele veio. O SUS está vivendo o seu melhor momento. E nós saímos que ainda falta muito para que a gente possa acabar com qualquer tipo de fila.
1: Você está acompanhando a Sabatina do Ouvinte da CBN. Hoje é dia de conhecer as propostas do candidato Lula do PT.
2: Meu nome é Bruno, sou aqui de São Paulo, capital. Queria fazer uma pergunta para o candidato e atual presidente Luiz Inácio Lula da Silva. Por que a dificuldade em admitir que o país precisa de um ajuste fiscal? E por que não propor um ajuste nas contas em geral?
0: Ô Bruno, muito obrigado pela pergunta. É uma pergunta excelente. O dado concreto é que eu sou o único presidente da história do Brasil que fiz superávit primário durante os 8 anos que eu fui presidente da República. Não só aqui do Brasil, mas de todo o G20. Eu fui o único presidente a fazer superávit, porque eu aprendi com a dona Limbu, que era uma mulher analfabeta, que a gente não pode gastar aquilo que a gente não tem e a gente não pode fazer dívida mais do que a gente ganha. Por isso, as contas têm que estar equilibradas. Agora, quando a economia não cresce, você tem o ajuste natural das coisas, o aumento da inflação e reposição, você vai tendo que vai aumentando a dívida com relação ao PIB. Nós herdamos esse país com déficit de 2,8%. Nós já entregamos esse ano um orçamento com 0,1% de superávit. Portanto, pode ficar certo que eu aprendi há muito tempo atrás, sabe, tomar conta das contas, não permitir que se gaste demais e não gastar dinheiro em coisa que não vale a pena, não é comigo. Eu cuido das contas desse país, vou cuidar, porque quanto mais as contas estiverem corretas, mais o povo vai sair ganhando. O que eu não posso fazer é fazer ajuste fiscal prejudicando o pobre. O pobre não será prejudicado enquanto eu vou poder dar a época, mas o ajuste fiscal vai ter sempre, porque é necessário.
3: Você está acompanhando a Sabatina do Ouvinte da CBN. Hoje é dia de conhecer as propostas de Luiz Inácio Lula da Silva, do PT. A terceira pergunta é sobre educação.
4: Eu me chamo Ana Paula, falo de Uberaba, Minas Gerais. Presidente, eu cresci ouvindo que o caminho é a educação, né? E entra governo e sai governo, e eu tenho a impressão de que isso é só um discurso. Como é que, no seu ponto de vista, a educação é a saída?
0: Ana Paula, eu continuo achando que a educação é a melhor e única saída para que a gente eleve o padrão de vida do povo brasileiro e o padrão de vida do Brasil com relação a outros países do mundo. Não existe nenhum exemplo de país que conseguiu crescer e ficar rico sem antes investir na educação. Por isso, eu tenho orgulho de ser o presidente da República que mais fez universidade, que mais fez institutos federais, que vão fazer com que todas as escolas brasileiras sejam de tempo integral. Eu acredito que o Brasil tem que qualificar a nossa juventude. Nós temos que formar tudo que é especialista para tratar com inteligência artificial, para tratar com essa coisa de minerais quentes e terras raras, para fazer a revolução energética como a Brasil está fazendo, para fazer bateria de carro elétrico, para fazer celular, para fazer chip. Tudo isso, a juventude brasileira tem que estar preparada. Por isso, eu continuo afirmando, tenho orgulho de ser o presidente que mais fez universidade, que mais fez instituto federal. E quero ter orgulho de ser o presidente que vai ter 100% de escola de tempo integral, do ensino fundamental ao ensino médio. Pode continuar acreditando, Ana Paula. Nós vamos transformar o país num país de alto grau de conhecimento.

0: que o Brasil tem que exportar inteligência e conhecimento e não só commodity. Obrigado pela pergunta, Ana Paula.
1: Você está acompanhando a Sabatina do Ouvinte da CBN. Hoje é dia de conhecer as propostas do candidato Lula do PT.
2: Meu nome é Paulo Pugliese e eu sou de São Paulo, capital. E a minha pergunta seria até para os quatro, mas eu vou eleger aqui Lula da Silva. Qual é o plano de governo na plataforma dele para esses casos, pessoas com deficiência?
0: Paulo, muito obrigado por lembrar das pessoas com deficiência no Brasil e fazer essa pergunta. Paulo, ainda em 2004, no meu primeiro mandato, assinamos o decreto de acessibilidade. Foi uma virada de chave para o reconhecimento de direitos das pessoas com deficiência. Em 2023, no primeiro ano deste mandato, lançamos o novo Viver Sem Limites. São 95 ações executadas por 12 ministérios, com o objetivo de eliminar as inúmeras barreiras físicas ou não que dificultam a vida das pessoas com deficiência, no trabalho, na escola, na rua, nos espaços de lazer. O investimento previsto é de 6,5 bilhões e 64% das ações estão concluídas ou em andamento. Atualmente, são 3,70 milhões pessoas com deficiência que recebem o BPC, que garante renda de vida mais digna. Aliás, é também por causa do BPC que defende a vinculação dos benefícios previdenciários ao salário mínimo. Mais importante, retomamos a política nacional de educação especial inclusiva. Editamos vários decretos para aprimorar o acesso das pessoas com deficiência à educação. Já distribuímos 1.510 ônibus escolares acessíveis desde o início do mandato. E em 2023, lançamos a Política Nacional de Educação Bilingue de Surdo. Por isso as coisas estão acontecendo, meu amigo Paulo.
3: Você está acompanhando a Sabatina do Ouvinte da CBN. Hoje é dia de conhecer as propostas de Luiz Inácio Lula da Silva, do PT.
4: Meu nome é Jadson, sou de Brasília. Gostaria de estar fazendo a pergunta para o presidente Luiz Inácio. Presidente, o senhor defende a aprovação de uma PEC para dar mais poder à União na segurança e promete criar Ministério de Segurança Pública. No entanto, muitos governadores criticam essa medida como uma invasão e a autonomia dos estados. Como o senhor pretende convencer os governadores estaduais a cooperar e, na prática, qual será a meta de redução de homicídio e roubo se esse novo ministério sair do papel?
0: Ô Jackson, obrigado pela pergunta. Eu tenho que mudar a Constituição, porque em 1988 a Constituição definiu que a responsabilidade da polícia militar e da polícia civil era da responsabilidade do Estado. E o governo federal tem a Polícia Federal, tem a Polícia Rodoviária Federal e tem a Polícia Penal. O governo federal não pode se meter em crime que acontece nos estados. É preciso autorização do Estado. Então, nós estamos querendo mudar a Constituição para criar um sistema de segurança pública que funcione, que envolva a União, os estados e o município, definindo o papel de cada um na sua atuação. Na verdade, os governadores não querem que o governo federal se meta na segurança pública, porque aquilo é um braço de poder. Mas nós temos consciência que se a gente não tiver unificado prefeitura, governo do estado, governo federal, a gente não consegue derrotar o crime organizado. Quando a Constituição foi aprovada em 88, era um título de bandidagem. Mas agora o crime organizado virou uma empresa multinacional. Quem participa do crime organizado é político, é empresário, é ministro, é jogador de bola, é juiz, sabe? Tem um monte de gente de autoridade que participa do crime organizado e virou uma empresa multinacional. Então nós precisamos trabalhar mais unificado para a gente poder vencer isso. E é por isso que eu vou aprovar a PEC e vamos cuidar da segurança pública nos estados.
1: Essa foi a Sabatina do Ouvinte com o candidato Luiz Inácio Lula da Silva do PT. Ao longo de toda esta semana, você acompanhou aqui na CBN esta sabatina com perguntas enviadas pelos nossos ouvintes. Foram convidados Lula, Flávio Bolsonaro, Augusto Cury, Renan Santos, Ronaldo Caiado. Todos concordaram com as regras da sabatina, mas o candidato Flávio Bolsonaro, do PL, não enviou as respostas. Aos ouvintes das várias regiões do país que participaram, que enviaram suas perguntas, fizeram parte desse projeto, o nosso agradecimento aqui da CBN. E você pode ouvir todas as entrevistas novamente no nosso site ou direto no aplicativo da CBN.

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6: 8h50.
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8: De volta com você, ouvinte CBN, falando agora de trânsito intenso na Avenida Recife, no sentido Boa Viagem, desde o Caçote até as imediações do acesso para a Avenida Dom Helder Câmara, ali na entrada para o bairro do Ibura. No sentido contrário, a movimentação é moderada, desde o Hospital do Idoso até as imediações do viaduto sobre a Avenida Doutor José Rufindo, sendo a melhor opção para você ainda que segue do bairro do Ipicep em direção à cidade universitária. 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Daqui a pouco eu estou de volta com mais informação de trânsito para você. Ayrton Vasconcelos para a CBN Recife.
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2: O transporte público será gratuito na região metropolitana do Recife no próximo domingo, dia do primeiro turno das eleições. A gratuidade vale das 4 horas da manhã às 7 horas da noite nos ônibus convencionais, no BRT e nas linhas de serviço complementar, incluindo os interbairros. O diretor de operações do Consórcio de Transporte Metropolitano, a CTM, Diogo Teixeira, explica como as pessoas podem acessar o transporte no dia da votação.
3: O acesso ele vai ser feito de forma usual, através da utilização do cartão Vem, em qualquer modalidade, que não vai ser debitado, mas vai ser validado para a liberação da catraca. Quem não possui o cartão também vai ter acesso, né, através da comunicação com o motorista e liberação via botoeira. Os usuários idosos, pessoas com dificuldade de mobilidade, terão também o acesso garantido, seja pelo cartão idoso, pelo Vem idoso, seja pela apresentação da sua identificação, para ter acesso ou pela porta dianteira ou pelas portas adjacentes.
2: A gratuidade não vale para as linhas opcionais que terão cobrança normal. Segundo o CTM, a operação terá reforço de veículos e viagens conforme a demanda. Reportagem Rivaldo Júnior.
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2: Um homem foi condenado a 47 anos e 15 dias de prisão pelo assassinato da ex-companheira Priscila Carla Pimentel, de 32 anos, em Jaboatão dos Guararapes, no Grande Recife. Ele também foi condenado pela tentativa de homicídio contra uma prima da vítima. O crime aconteceu em dezembro do ano passado, no bairro de Cajueiro Seco. Segundo o processo, Priscila foi morta pelo ex-companheiro 6 meses depois do fim do relacionamento. A prima dela estava na casa e também foi atacada. Pelo feminicídio, o homem recebeu pena de 43 anos, 6 meses e 15 dias. Pela tentativa de homicídio, foram mais 3 anos e 6 meses. Além da prisão, a justiça determinou a perda do poder familiar em relação aos filhos e o pagamento de indenização de 10 salários mínimos à família. A defesa recorreu com um recurso de apelação contra uma decisão judicial.
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4: Muito bom dia para você, Paulo Vinícius Coelho.
5: Parabéns, Milton Jung. Parabéns, Cássia Godoy. Parabéns a todos os ouvintes da CBN.
6: E parabéns, PVC. Parabéns, bom dia.
5: Jung. Parabéns ao Milton Jung também, porque é um dos jornalistas mais influentes do Brasil. Mas parabéns à CBN. Eu acordei ouvindo sobre os anões do orçamento, João Alves. Como é que ia chamar o João Alves hoje?
4: É isso. Ficha pequena.
5: João da Bete.
4: João da Beste, é verdade.
5: João da Beste. Você viu que o país tem umas coisas tão prontas, né? Que a história do Willer Tomás, que perdeu 163 milhões numa casa de apostas apenas, ele tinha um plano de fidelidade da casa de apostas, um nível de fidelidade da casa de apostas, que era o nível de fidelidade 171. Os níveis mais altos de fidelidade na casa de apostas. Mas enfim, eu acordei ouvindo sobre a importância que a CBN teve lá na apuração dos anões do orçamento nos anos 90. Parabéns à CBN nesses 30 anos dos quais eu faço parte há 10.
4: Tá perfeito. PVC, vamos lá. Fala do Arrascaeta.
5: Ele tá fazendo cirurgia provavelmente agora. O Flamengo não divulgou o horário exato da cirurgia, né? Ele caiu sozinho no lance da seleção do Uruguai contra a Coreia do Sul. Teve uma fratura do punho. A fratura, segundo as informações que circularam, são de que ele teve um desalinhamento da região do punho, por isso é uma cirurgia delicada. A cirurgia acontece nesta manhã, pode acabar a qualquer momento, a gente tem notícias. A expectativa é que ele fique 6 jogos fora e que fique fora também das 2 semifinais da Libertadores contra o Estudiantes, o que é um terrível para o Flamengo. E isso faz a gente levantar questões sobre a data FIFA, que na Europa são levantadas há mais de 25 anos, né? O que a diferença é que a gente falava no Brasil assim, não precisa parar o Campeonato Brasileiro porque só tem 3 convocados da seleção brasileira. E nesta data FIFA foram 40 os convocados. Aí volta um jogador machucado, como o de Arrascaeta, repercussões gigantescas. Em março voltou o Piquerez, machucado com uma lesão de tornozelo, ficou 3 meses sem jogar. É um problema histórico na Europa e que gerou um apelido na Espanha, que é vírus FIFA. O Arrascaeta deve ficar 6 jogos sem jogar.

0: sem atuar as duas semifinais da Libertadores. Eu confio nesta informação, mas eu não duvido, por ser uma lesão no braço, de que ele consiga, com uma proteção, jogar o segundo jogo contra o Estudiantes. O noticiário é que não joga, mas vamos esperar a recuperação dele.
1: Muito obrigado, PVC, parabéns para você também.
0: Parabéns para todos nós e para todos os ouvintes. Obrigado, Cássio.

0: quinta-feira, 1 de outubro de 2026. O mês de setembro terminou com o maior volume de chuva já registrado desde o início da série histórica na capital paulista. A precipitação de 295 milímetros na cidade foi quase 370% acima da média para o mês, que é de 66 milímetros, segundo o IMET. Já na região norte do país, Manaus registrou apenas 32 milímetros, 66% menos do que a média para o mês. Na capital amazonense, o mês de setembro foi o mais seco dos últimos 4 anos. Os fenômenos nas duas capitais são consequência do El Niño, causado pelo aquecimento das águas do Oceano Pacífico. Segundo o IMET, o El Niño deste ano é muito forte e tem mais de 90% de chance de se manter assim até novembro. Uma empresa australiana anunciou a compra de um projeto de terras raras em Minas Gerais por cerca de 3 bilhões e meio de reais. A Lynas Rare Earths adquiriu a também australiana Meteoric Resources e, com isso, assume o controle do projeto Caldeira. O empreendimento é considerado um dos principais projetos de terras raras no Brasil e tem recursos minerais estimados em 128 milhões de toneladas. A operação ainda depende de aprovação de acionistas, da justiça e de órgãos reguladores no Brasil e deve ser concluída até março. Ao menos 9 pessoas morreram em um ataque aéreo no Paquistão e no Afeganistão. Segundo o governo afegão, as vítimas eram mulheres e crianças. Outras 11 pessoas ficaram feridas. O Paquistão afirmou que os bombardeios atingiram esconderijos de militantes em 2 províncias e disse que 22 combatentes teriam morrido. Os ataques ocorrem em meio ao aumento das tensões na fronteira entre os dois países. No horário de Brasília, 9:06.
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2: Eita, o comando agora aqui, vamos juntos até o meio-dia. Outubro chegou. Hoje é dia 1º de outubro de 2026, 274.

0: dias do ano. Doutor Perazzo, vamos lá.
1: Rapaz, tu não faz isso comigo, não.
0: Tu faz isso com todo mundo. Nunca fizesse isso comigo. Vem aprontar uma dessa comigo logo hoje.
2: Doutora, Maju vai saber. Maju
0: resolve essa parada. Quantos dias estão faltando pro ano terminar?
3: Diga aí o dia de hoje, quanto é?
0: Diga aí.
3: Diga aí o
0: hoje
3: número.
0: Hoje é 274.
3: Tá indo bem.
2: 91, mas já passou uma 1 com 4
3: para 5. 4 para 5, 1,
0: doutor. Hoje tem início a Semana da Vida. É, dona, da Semana da Vida. E a da morte, quando será?
3: Peraí.
1: Pelo menos tem o dia dos mortos, né?
0: Como diz Moacir Franco, quando será?
1: Temos o dia do final, olha, o dia dos mortos.
0: Hoje é Dia Internacional do Idoso. Hoje é Dia Internacional da Música. Hoje é Dia Nacional dos Vereadores. E é Dia do Vegetarianismo.
4: É, o vegetarianismo, Geraldo, teve uma época que virou um modismo, né? Uhum. As pessoas começaram a frequentar. Recife ganhou vários restaurantes vegetarianos.
0: Eu cheguei a ser vegetariano por um bom tempo.
4: Foi?
0: Eu e Ralf.
4: Sentisse falta da carne, da... Ele conseguia se adaptar
0: esse
4: bem?
0: Esse nosso não era tão radical, não. Ele tinha um peixinho. Certo. A gente comia um peixinho. E agora era bom, eu, Ralf e Itamar. Certo. E a gente perdia peso com a maior facilidade.
4: E a comida extremamente saudável, né?
0: Saudável. Agora, naquele tempo, Chico Anísio, inclusive com aquela febre de vegetarianos, ele dizia, o vegetariano... é um camarada que morre com 18 anos de idade, gozando de perfeita saúde.
1: Agora, engraçado, que o pessoal hoje ainda é mais do que vegetariano, é vegano, né?
0: É. Vegano.
1: Aí não come absolutamente nada de origem animal, nem sequer um ovo. Um ovo que é. E engraçado é que eu já tinha ouvido, até em religiões, que é o seguinte, você deveria, pelo menos na visão dessas pessoas, você não deveria comer nada que tirasse a vida mesmo de uma planta. Então, quando você come, por exemplo, uma laranja, você não está matando o pé de laranja. Quando você come o feijão, você não está matando o pé de feijão, você preserva a vida. Então, algumas correntes chegam até nesse ponto de você comer apenas algo que não vá matar a própria planta ou a vida de alguma maneira. Então, veja que cada corrente de pensamento, né?
4: Ô Perazzo, mas veja como a gente deve louvar sempre a ciência, né, Geraldo? Porque essa coisa muda. O ovo já foi o grande vilão. Já dizia, não coma ovo.
3: Colesterol,
4: né? Aí hoje se recomenda comer ovo na quantidade que a gente fica até espantado, né?
0: A deputada Débora Almeida, que eu já não sei se é de vocês, ela contou aqui num debate. Que ela, até porque ela é a maior produtora de ovo do Brasil, do Nordeste.
4: É, seu Zé Almeida.
0: Ela é a presidente do grupo, uh-huh, né? Ela come 6 ovos em cada refeição. Só come ovo e nada mais. E tá vivendo aí, entendeu? Agora, vamos trabalhar.
3: Falou em dieta, perguntaram a Ariano. Qual é o segredo, Ariano Suassuna, de chegar aos 80 anos, o cavalo, foi o Jô, né? Mas o cavalo vive 30, só come mato. Eu não entro nesse negócio, não.
0: Jota, vamos entrar aí com esses depoimentos com relação a Lula e o debate. Nós temos... Eu cheguei a anotar aqui, mas nós temos... duas.
3: Você pode dizer aqui.
0: Opiniões de técnicos. Isso. Né?
3: Doutora Sila Schumann, do, sim, Instituto Ideia, uhum, concorda com a decisão. Tem alguns efeitos, mas em suma concorda.
0: Ela vai falar aí.
3: Isso. Bruno Carraza, da Fundação Dom Cabral.
0: Pronto, ele vai falar aí.
3: E a falinha de Pablo Massal,
0: você sabe quem é, né?
3: Foi candidato a prefeito de São
0: Quantos
3: Paulo.
0: Quantos seguidores ele tem?
3: Milhares.
5: Não sei, milhares.
4: Ah, mas milhões. Eu não digo agora, é só entrar aqui e ver, mas milhões.
5: Não é milhares.
0: 20 milhões, é coisa assim que você pergunta, meu Deus, como é isso?
4: É.
0: Bom, então, lá vem a história.
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7: Essa é uma estratégia que já foi adotada por outros presidentes em outras campanhas. Normalmente, quando o candidato está no cargo, ele... prefere muitas vezes não ir, seja porque ele vai ser atacado, seja porque ele não quer ali se igualar aos outros candidatos. É uma estratégia. Não

0: dá para saber de antemão se isso vai ser bom ou ruim, porque é um pouco teoria dos jogos. É o Flávio ir, o Lula não ir, o Lula ir, o Flávio não ir. Eu só vou ver realmente que o Flávio vai estar lá quando acontecer o debate, né? Porque ele anunciou, mas eu só vou acreditar quando eu vê-lo no debate. É, eu considero uma pena não ter debate, mas eu entendo a estratégia das campanhas, entendo perfeitamente querer poupar o presidente de ir num debate de primeiro turno.
1: Ele não tem esse conforto na eleição para se poupar e deixar de se expor e deixar, inclusive, de defender o seu legado, defender o seu governo e contrapor o Flávio Bolsonaro. Não tivemos nenhum embate direto entre os dois. E chama atenção, porque o Lula tem um histórico de ser bom de debate, né? Numa eleição tão acirrada como essa, ele deixar de ir, aquele púlpito vazio, ele vai ser acusado, ele vai receber as críticas da mesma forma, e ele vai ser acusado que ele está fugindo do debate, que ele teve medo do debate, e isso realmente coloca uma situação de fragilidade da campanha dele.
2: O Lula, ele não quer ir no debate por preguiça.
3: Preguiça?
2: É, porque ele é bom pra caramba no debate.
3: Porra, ele fala bem pra caramba.
2: Ele é uma máquina. Sem dúvida nenhuma, ele é o maior político da história do Brasil. Ele tá, inclusive, ele tá nos top 5, tá, do mundo hoje. O bicho é brabo, esse velho.
4: Veja, isso quem diz é Pablo Marçal. E aí, mais na frente, você já encontra outro. Aí ele sai da questão real e entra na política. Dá uma esculhambação. Sem tamanho. Quer dizer, o nosso dominó é muito mais sério do que a política, doutor Paulo. Tem professor.
5: Tem respeito.
4: É. Nossa senhora. Agora, eu, ontem, quando a gente falou aqui, eu dizia, poxa, eu não iria também, não. É uma questão estratégica. Você, quando está disputando uma eleição, você está disputando a eleição para ganhar a eleição. Quais são as melhores formas de ganhar? Eu não iria. Mas depois que comecei a ouvir outras pessoas, eu acho que eu iria.
3: Olha, Geraldo, o que se fala é o seguinte: quando um candidato está muito à frente, está muito confortável, ele normalmente não vai porque ele tem pouco o que ganhar.
4: Sim.
3: E muito o que perder. Agora,
4: não é o caso de Lula agora.
3: Não é o caso dele agora. Agora tem uma pequena quantidade de indecisos que pode ser que essa seja o fiel da balança para um ou para outro. Agora, o que a gente vê é que tem saído pérolas, tanto de um como de outro, como de todos os candidatos, que é justamente talvez o que faça uma besteira que se fale lá, que atrapalhe muito mais do que ajude.
4: Depois vocês vão entrar no assunto, porque continua aqui. Vejam o depoimento de Renan Santos, né? Porque o Renan Santos...
5: São metralhadoras giratórias.
4: Veja,
5: o
4: que estão dizendo... Não, o que estão dizendo... Estão dizendo que o Flávio Bolsonaro avisou para a Globo que se Renan Santos fosse, ele não iria. Por conta dessa metralhadora que ele era para todo mundo. Aí, justificou que o partido dele parece que só tem um...
6: Vamos lá. Primeiro, a regra do debate diz, foi estipulada pela Globo, baseada na lei eleitoral.
4: Na lei.
6: De que você tem que ter cinco deputados federais, o partido. O Novo elegeu dois.
4: Quem é o Novo?
6: Dois. O Novo é o de Zema, que não iria.
4: Sim.
6: Zema inicialmente não foi convidado. Só que aí o Novo entrou na justiça e provou que no caminho de 22 para cá, três se filiaram. Nas janelas, três. E provou que tinha cinco. Porque se baseia pela eleição. Não se baseia pelo que passou, não. Só a eleição. Aí o Zema foi convidado porque atende. O Missão não tem os cinco.
4: O Renan, ele disse...
6: Tanto que não tem nem guia.
4: Foi para a justiça pedir.
3: Mas o caso de Zema tem pelo menos uma justificativa.
6: Exatamente.
3: Não tinha na hora da eleição, mas hoje eu ganho.
4: É, quem está fazendo o debate atrás de audiência não vai ter audiência com o Zema, rapaz.
6: É verdade.
4: Claro que não vai ter.
6: É verdade.
4: Quem daria audiência
6: nesse negócio?
4: Quem daria audiência nesse negócio era, sem dúvida, Lula e
6: Flávio.
4: E Flávio, e acabou. Mas veja, aí tem o Renanzinho, que está tentando ir de qualquer jeito. Ninguém pode nem garantir como é que vai ser isso daqui para frente. só

0: A gente só vai saber quem vai na hora que abriu.
1: Quando começar.
0: Na hora que abriu
2: o vídeo, a tela.
0: Como é que Lula.
2: Que, a
0: o Ivan Lima dizia:
1: abre-se as cortinas.
0: Na hora que abrir as cortinas. Viu? Então, ele dá uma lapada aí no nosso Flávio Bolsonaro, do tamanho do mundo. Escute aí o que diz o Renan Santos.
3: Vamos no debate da Globo. Está confirmado aqui.
4: A gente já esperava, né? É o que vocês estão vendo. Flávio Bolsonaro agora vai nos debates. Flávio Bolsonaro teve uma epifania, a cabeça dele abriu e agora ele vai no debate da Globo. Disse que é muito corajoso, que ele vai até se o Lula não for. Questão uma coisa só. Beleza, se o Lula não for, ele vai. Se o Lula for, ele vai. Mas você sabe quem não vai agora no debate? Eu fui retirado pro debate, justamente pro covarde, pro vagabundo, pro burro, pro retardado do Flávio Bolsonaro poder ir. O corrupto do Lula não vai. Esse é outro que mobilizou suas hostes ali na Globo para que não me colocasse. E a Globo inventou uma nova modalidade. Eles dizem que estão respeitando o TSE, mas eles pegam o que tá em primeiro nas pesquisas, o que tá em segundo, pulam o que tá em terceiro, colocam o que tá em quarto, colocam o que tá em quinto e dizem, temos um debate. Que vergonha. Flávio Bolsonaro, você não quer que eu vá? E você está sentindo todo corajoso? Porque não vão perguntar para você do escândalo da rachadinha. Não vão perguntar para você sobre seu envolvimento com milícia. Não vão perguntar para você por que você recebeu 130 milhões do escândalo do Banco Master. Por que não vão perguntar para você quem é o Willer Tomás, o sócio do seu escritório de advocacia? Por que seu escritório de advocacia é tão próximo da turma do escândalo do INSS? O que você estava fazendo com a turma do escândalo do INSS, inclusive em caçar na África? Por que você é tão bandido, Flávio? Isso precisa ser perguntado para você. Precisa perguntar também para você por que você votou junto com a esquerda no PL da misoginia? Por que você vota com a esquerda até em aumento de Bolsa Família? Por que você é um traidor do seu próprio público? Essas perguntas você não vai saber responder ao vivo, você vai passar mal. E é uma pena não estar lá, porque muita gente vai cair no truque que você e a Rede Globo estão organizando de fingir normalidade, de você não é nada além de um bandido. Flávio Bolsonaro, seja homem e aceite que eu vá no debate. Seja homem e debata comigo em frente. Não seja esse cachorrinho medroso que vive com o nome do seu papai, tentando fingir que é nada além de um bom e velho bandido do Rio de Janeiro. Pois é, meus amigos.
0: Agora você imagina o seguinte, esse bichinho, na verdade, primeiro ele é carne nova na área, nunca foi político, né? Sempre foi envolvido, sim, mas nunca entrou para disputar um mandato. Aí você não tem... A questão do rabo dele é desse tamanho para você pegar.
1: Sim.
0: Entendeu?
1: Ele só vai bater. Agora,
0: só vai bater.
1: É importante dizer também o seguinte, que a emissora rádio e televisão, ela também pode optar, além que a lei determina que você tem que ter representação. O Massal foi chamado para debate porque a TV, a rádio, pode alegar a pesquisa também.
0: Sim.
1: Tá certo? Só que o critério utilizado foi a representação na Câmara Federal. Sim. E não pesquisa.
0: Mas, na verdade, tá? Veja, o critério da televisão é, sim, a pesquisa.
1: Sim, sim.
0: Não é?
1: Sim.
0: Aí ela vai à justiça, porque tem hora que a justiça obriga.
1: Sim.
0: Não é?
1: Sim.
0: Aí eu não sei se esse menino vai...
1: Aí...
0: Ele está na justiça tentando.
1: Está tentando. Veja, e aí é o seguinte, o ouvinte pode até ir, porque não chama todo mundo?
0: Aí
1: inviabiliza e não tem debate. Não, você vai falar 4 horas e não sai do canto.
2: Alguns pontos aí, Geraldo. Hoje as campanhas são conduzidas pelos marqueteiros, pelas pessoas que estudaram para isso. Então vamos ser aqui bem honestos. Se eu sou marqueteiro de Lula, eu recomendaria que ele não fosse. Você vai ter lá batendo nele Zema, Caiado e Flávio Bolsonaro. E eu sozinho para me defender.
5: E se Renan for também.
2: E se Renan for também.
0: Agora, se você não vai. Se você não vai para se defender.
2: Se você não vai, eu acho que o prejuízo é menor. É? Agora, no segundo turno, não. Porque aí são tempos iguais. Aí no segundo turno o cara não ir é um desserviço à democracia. E esse Renan, que eu não gosto muito desse estilo de política, isso é um negócio baixo, ataca todo mundo, esculhamba todo mundo. Mas veja, do que ele disse aí de Flávio Bolsonaro, Perazzo vai ficar aqui brabo comigo, mas ele não tá errado, não.
0: Perazzo
2: ele não está errado.
0: Amansou.
2: Por que Flávio disse, Renan, não quero o Renan? Porra! Seja um homem, cara. Vá lá e debata com o cara. Quer dizer, você quer bater em Lula, mas não quer um Renan pra bater em você.
0: Renan,
2: Renan, que eu não gosto dele, vou repetir, não gosto dele, nunca teria meu voto. É um radical e eu fujo dos radicais. Mas o Renan, nesse ponto, ele tá certo.
5: Pior que ele não sabe nem o que é que ele é. Pra começo de história, ele escreveu um livro como 6 aloprados derrubaram Dilma. Então, ele acha que ele foi quem acendeu o pavio pra poder estourar aquela bomba de Dilma com aquele movimento MBL, etc. Então, do mesmo jeito.
0: Ah, ele é daquele movimento.
5: É, do MBL.
2: Do Dali, né?
5: Kim Kataguiri, exatamente. É. Então, ele é daquele movimento. É ligado àquele cara do Mamãe Falei que teve aquele problema lá que o cara disse que podia pegar as mulheres, que elas são pobres, não sei o quê. Ficou numa saia justa. Agora, a ideia dele é se informar muito e

0: tem todo mundo. Uhum. Então, o novo Ciro Gomes se acha demais. Ele vem até aqui em Pernambuco, fica sabendo detalhes aqui de João Campos.
1: Agora, parece que é de uma família que tem dinheiro. Ele tem algum dinheiro, né?
0: É, mas não é essas coisas todas, não.
1: É menos do que o seu?
0: Ah, rapaz, eu sou um pobre.
1: Oi, doutora, por gentileza. Lula deve ir pro debate
2: então,
1: ou não deve?
2: Então, eu ontem estava me questionando isso, né? Mas eu acho que é muito especulativo toda a opinião a respeito disso. É, embora eu ache, e aí pode ser uma opinião ingênua, embora eu ache que fosse tá todo mundo batendo nele, eu acho que Lula ele tem um grande potencial na fala, assim, de ser ouvido. E, infelizmente, eu não sei, mas vocês devem lembrar, obviamente, mas, assim, nas eleições passadas era uma coisa tão comum a gente ter debate, né? E era uma coisa que era tão esperada por a gente, assim, pra ver programa de governo, etc. Mas, talvez, nessa nova configuração que a política, ela se encontra, a política brasileira, sobretudo, ela se encontra, de ficar só em acusações e não a gente pensar em projetos, efetivamente. Porque é óbvio que um candidato vai bater no outro. E vai fazer questionamento. Mas eu tô querendo dizer assim, que ficasse exposto ali naquele debate, quais são os programas de governo sobre determinados temas, sabe? A gente pensar, sei lá, sustentabilidade, educação, não sei o que lá. E aí não pegar, porque o que a gente vem vendo nesses últimos tempos é você pegar essas temáticas e você utilizar essas temáticas para meramente ofender o outro candidato. Uhum. Então fica meio que esses debates, as pessoas falando pro seu próprio povo.

0: turno para debater, pra, se sai dali aplaudido, vai para qualquer canto. Eu acho que.
1: Mas não há necessidade, Geraldo. Em termos de marketing, não há necessidade. Você vai ser bombardeado por quatro.
0: Mas você vai ser esculhambado indo ou não indo.
1: Pronto, ok. Mas o marqueteiro diz o seguinte: que o eleitor, o telespectador de um debate, é aquele telespectador do chamado voto cristalizado.
0: Já tá pronto.
1: Você vai assistir hoje, eu vou assistir, eu já sei quem
0: muda nada.
1: Você não muda. Você não muda, então talvez você só perca nesta situação. No segundo turno, que é um contra um.
2: Mas a cadeira vazia. Tem uma simbologia muito forte.
1: É, viu?
2: Muito forte.
3: E a informação de Malu Gaspar, há pouco na rede, é que a decisão foi de Lula.
0: Sim.
3: Lula não quis.
4: Claro. Eu vi que ele vai participar de um podcast.
3: Não, aí o podcast. O podcast foi depois, doutor. Aí o podcast.
4: Não, então, é isso que eu tô querendo dizer. Que ele pensou em fazer o podcast.
1: O cara já foi candidato, presidente 3 vezes. Tem um feeling extraordinário. É o maior político do país e eu não voto nele, não gosto dele, mas isso é inegável. Ele tem uma sensibilidade, se deve ir ou não. Eu, marqueteiro dele, dizia: não, não vai não, só vai no segundo turno.
0: A gente volta já.
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7: De volta com você, ouvinte CBN, falando agora da Via Mangue, com trânsito intenso no sentido Pina, desde a Tomé Gibson até as mediações do túnel Josué de Castro. Nesta manhã de quinta-feira, você que está seguindo do bairro de Boa Viagem ou do Pina, ou vem até mesmo de Jaboatão, ali de Piedade, em direção à área central do Recife, o melhor caminho é seguir pela Avenida Boa Viagem, pegando mais à frente a pista norte da Avenida Antônio de Góis. 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Daqui a pouco eu volto com mais informação de trânsito para você. Ayrton Vasconcelos para a CBN Recife. Pitú.

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1: Quinta-feira, 1 de outubro de 2026. Homens brancos e candidatos à reeleição predominam entre os que receberam os maiores repasses dos partidos para disputar uma vaga de deputado federal. Entre os 52 candidatos que receberam o maior valor de suas siglas, cerca de 60% são homens, quase 70% são brancos e mais da metade tenta renovar o mandato. O levantamento do G1 com dados disponíveis no Tribunal Superior Eleitoral mostra também a concentração dos recursos. Dos 2 bilhões e 600 milhões de reais repassados pelos partidos, mais da metade ficou com apenas 786 candidatos. O número equivale a menos de 14% das 5.766 candidaturas que receberam dinheiro. A Marinha autorizou um navio de pesquisa dos Estados Unidos a realizar estudos sobre marés internas na Amazônia. O Atlantic Explorer deve operar entre os dias 3 e 13 de outubro no litoral da região. A pesquisa será conduzida pela USP em parceria com o Instituto de Oceanografia da Universidade da Califórnia. O objetivo é medir como essas marés são geradas e perdem intensidade. Uma oficial da Marinha ficará a bordo durante a expedição e poderá interromper atividades que estejam em desacordo com o projeto. Do horário de Brasília, 9h33.
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3: Há uma hipótese forte de que a motivação tenha sido decorrência da busca de um dossiê. Isso é comprovado por testemunhos e é comprovado pela existência de um pré-dossiê que a família encontrou no apartamento do Celso.
4: Se ouviu aí um trecho de uma entrevista que a CBN fez com Bruno Daniel, irmão de Celso Daniel, janeiro de 2002. Então, o prefeito de Santo André foi assassinado. A família não aceitou a tese de crime comum, pois ele havia descoberto um esquema de corrupção na prefeitura. Há 35 anos, a CBN registra os fatos que ajudam a contar a história do Brasil. E dentro destas comemorações de 35 anos da CBN, você também agora há pouco ouviu aqui no Repórter CBN uma trilha diferente daquela que você está acostumado, e até aproveito, porque alguns ouvintes se inscreveram para cá perguntando assim: mudou a trilha? É só pro aniversário de verdade? Nós estamos relembrando trilhas históricas do Repórter CBN, lá desde 1991. Essa que você ouviu agora há pouco é de 2017. E você não tem ideia do que está correndo pelas redes sociais, Cássia Godoy, porque lá no @CBNOficial no Instagram, o pessoal preparou uma série de posts. Isso. Contando bastidores, coisas que aconteceram no dia a dia, algumas gafes, aqueles que cometem gafes, uh-huh. Não é o meu caso. Coisas será? Desse tipo, lembranças da história da CBN. Vale a pena ir até lá.
1: Ah, vale a pena. Então você que está nos escutando, vai lá no @CBNOficial no Instagram, porque tem cada vídeo maravilhoso, inclusive de gente que diz que não comete gafe, que tá batizando isso de outra maneira. Ouvinte, faça o que a gente sempre

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2: Vocês já tiveram acesso àquela notícia de que o piloto daquele atentado de ontem morreu?
3: Morreu, foi?
4: Não, eu tive notícia. Eu soube porque ele estava no hospital.
2: Eu tava.
4: Por incrível que pareça...
2: Engraçado como ele estava com o cara, danou a faca com vontade.
5: Ele foi esfaqueado, geral. Parece morreu, que ele foi. Se fez de morto para poder... abrir, dar acesso aos outros.
2: O Mário Roberto, né? Parece que mandou pra mim aqui.
5: Foi.
2: Infelizmente, o piloto morreu.
5: Que
2: tava
5: pena.
2: Tava todo mundo torcendo por ele.
5: Mas veja como ele foi, como ele foi sagaz, porque a porta lá, você não abre por fora, né? Você só abre por dentro. Então, ele se fez de morto, em algum momento ele conseguiu destravar, aí foi que os outros tiveram acesso, né?
4: Eu tenho uma amiga que foi colega de lá em Dubai, que é aeromoça nessa companhia. E até perguntei a ela se ela podia falar, só fala em espanhol, mas de repente podia ser uma boa entrevista para poder contar algum detalhe. Agora, muita sorte, porque tinha dois pilotos como passageiros.
5: Sim.
4: Então, os passageiros e a equipe de bordo tomou a faca do agressor. Por sorte, tinha piloto na plateia.
5: E o detalhe que André comentou ontem:
4: 180 pessoas deixaram
5: um russo e um ucraniano. Um russo e um ucraniano salvaram a aeronave e aquelas vidas. Veja que detalhe interessante. Um russo e um ucraniano.
2: O que o Mário Roberto mandou dizer aqui? Tem uma novidade? Será que é com relação a isso?
6: Agora.
2: Ele aqui diz. A suspeita de que o copiloto terrorista pretendia colidir o avião sequestrado com um edifício em Tel Aviv. Isso ainda não foi divulgado. Infelizmente o piloto faleceu.
4: Faleceu, né?
2: Infelizmente o piloto...
5: Mas o diálogo que eles tiveram lá vai estar na caixa preta, né?
4: O
5: diálogo vai estar todo
2: o
5: lá
2: canal no... 12, gravado. O canal 12 de Israel disse que ele tinha falecido ontem à noite, mas isso não foi confirmado. O mundo todo se agarrou a esse acontecimento. Aí eu tenho dúvida.
4: Depois do 11 de setembro, ficou muito clara essa questão de usar aviões como armas e principalmente usar facas. Inclusive, algumas facas não eram nem de metais, são de outros produtos que não pegam no detector de metal. Apesar que hoje existe tecnologia daqueles scanners e tal que consegue. Mas aí devia ser gente da tripulação, afrouxar um pouquinho. Nos Estados Unidos, salvo engano, a cabine fica completamente fechada, ela não tem acesso dos passageiros.
5: Depois do 11 de setembro, a maioria das aeronaves, eles conseguiram instalar um segundo acesso, tá? Então você é muito difícil, você só consegue ir lá se alguém de dentro abrir.
4: Agora, nesse caso, o que salvou as 180 pessoas foi justamente os passageiros conseguirem ter acesso à cabine
5: do piloto, tiveram porque o piloto, tomara que essa informação, conseguiu abrir, senão ele não teria, e teríamos tido uma tragédia. O cara se
2: 180
5: fez
2: morto, pessoas.
4: Né? Já pensou?
2: Imagine.
5: E quando Deus bota a mão, né? Porque vê, os dois que salvaram, um piloto era russo e o outro ucraniano. Quer dizer, os dois países aí se matando, e eles salvaram. Primeiro...

0: ter dois pilotos na lista, nos passageiros, né? Já
1: é uma coincidência.
0: Parece até uma coisa combinada, né? Dois pilotos dentro, porque se não tivesse o piloto, quem é que ia descer o avião? Né? Veja a gravidade.
2: Mas é mais fácil você encontrar um piloto viajando do que uma cascavel.
0: No avião?
2: Tem que buscar na mata.
3: Não sei se você lembra, teve um filme sobre isso, que o cara pilotava aviõezinhos pequenos, mas não sabia pilotar um grande daquele. E foi baseado em fatos reais, que ele foi sendo monitorado. Tinha uma breve ideia do que era pilotar um avião, mas conseguiu descer o avião mesmo sem ser um piloto.
2: Eu vi a história de um camarada, não era nem filme, com história real, de um cara que tinha experiência de videogame.
3: Sim.
2: E quando ele viu aquilo no avião, ele passava o tempo todo dia jogando videogame.
3: Era melhor do que nada.
2: Porque
3: uma simulação, né?
2: O piloto desmaiou, teve um ataque cardíaco. E ele correu, entrou e conseguiu, se orientando com o pessoal, conseguiu descer. Porque o problema é descer, né? Olha, agora tem uma história que está se contando aí de montadoras. Como nós temos, doutor Paulo Albano, muito por dentro disso, falando de carro, nós temos uma audiência de carro enorme. Vamos saber disso.
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5: As montadoras tradicionais, aquelas que já estavam aqui nas terras de Cabral, muito antes das chinesas aparecerem, parecem ter entendido o recado. Ou se juntam à China, ou podem perder ainda mais espaço. E sabe aquela história de que quando não se pode com o inimigo, é melhor se juntar a ele? Pois é, é mais ou menos isso que está acontecendo no mercado de carros. Montadoras tradicionais estão fechando parceria com empresas, né, chinesas para acelerar a produção de carros eletrificados no Brasil. E eu acho que essa união pode funcionar melhor. De um lado estão empresas que conhecem o mercado brasileiro há décadas, do outro estão as chinesas que avançaram rapidamente em tecnologia de carros elétricos e híbridos. Agora preste atenção no tamanho dessa mudança. A China deixou de ser apenas concorrente e passou a ser parceira de quem já dominava esse mercado. Será que as montadoras tradicionais perceberam que enfrentar as chinesas sozinhas ficou mais difícil?
2: Será, doutor Paulo?
6: Geraldo, o mercado se readapta muito rápido, né? O presidente da Toyota, que é uma das maiores do mundo, Koji Sato. Eu disse isso aqui num debate maravilhoso que você fez com o nosso Wagner Gomes, que é um craque nesse assunto de carro também. Ele disse, ou a gente se readapta ou a gente vai sumir do mercado. Então, a Toyota já está lançando aí seus híbridos, seus carros elétricos, e a mesma coisa farão Volkswagen, Chevrolet já lançou, porque é uma realidade, e aí o pós é outra discussão. Como é que eles são daqui a 5 anos? Como é que fica a bateria? Isso é outra história. Mas neste momento é impossível concorrer, impossível. Eles oferecem muita tecnologia, um preço muito mais atrativo, e o consumo é um negócio de 10 vezes menos do que você gasta
3: Paulo,
6: com combustível.
3: Agora, engraçado, você veja, a Ferrari, poucas pessoas podem comprar uma Ferrari, e a Ferrari inventou de fazer um carro elétrico, fazer uma Ferrari elétrica. E as ações da Ferrari despencaram. Por quê? Porque o cara que quer comprar Ferrari,
6: ele quer
3: o barulho do motor.
6: Mas você sabe o que é que motivou isso? Fizeram o teste da Ferrari com alguns carros elétricos, geral, de 0 a 100. E a Ferrari chegou atrás de quase todos. Então a tecnologia, ela chega e não tem
2: Paulo,
6: como mexer
2: com isso. Eu me lembro de Reginaldo Rossi. Reginaldo Rossi, quando comprou um carro automático, ele enlouqueceu, ele chegava, rapaz, tem que comprar. Como coisa que ele tivesse com dinheiro no bolso para comprar na hora.
6: Naquela época, cara.
2: Tem que comprar um automático. Rapaz, eu digo, mas Reginaldo, no meu caso, por exemplo, que eu gosto de fazer assim. Você é um imbecil.
6: É arretada a amizade do cara poder dizer isso pro outro.
2: Você é um imbecil. Tem o nosso André de Paula trazendo uma notícia boa. Ele faz questão de falar para Pernambuco uma notícia boa que tem para o Brasil.
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7: Acabamos de receber uma notícia importante para o Brasil. Saiu o relatório final da auditoria da União Europeia sobre a carne de frango e o mel brasileiros. O relatório é muito positivo para o nosso país. O Brasil...

0: passou na auditoria sem ressalvas, sem novas recomendações. O que a União Europeia acaba de colocar no papel confirma aquilo que o Brasil já demonstra todos os dias: a qualidade e a segurança dos nossos produtos. Não por acaso, o Brasil é o maior exportador de carne de frango do mundo. Em 2024, mais de 30% de toda a carne de aves que a União Europeia importou de fora do bloco europeu veio do Brasil. Em 2025, nós exportamos para eles mais de 3 mil toneladas de mel e de produtos apícolas. Isso é mercado, isso é emprego, isso é renda. Com essa aprovação, avançamos para o mais rapidamente possível termos o nosso frango e o nosso mel relistados. Esse resultado mostra que quando somos avaliados com rigor, o Brasil responde com excelência. Sob a orientação estratégica do presidente Lula, comprovamos mais uma vez porque o mundo confia no produtor brasileiro. Esse resultado é um indicativo extraordinário de que podemos brevemente ter boas notícias para cadeias produtivas como ovos, pescados e bovinos. Porque com muito trabalho estamos abrindo novos mercados. Mas sabemos que só é possível manter mercados abertos com credibilidade. E credibilidade se conquista com rigor, com seriedade, com profissionalismo. E credibilidade, minha gente, é o que o Brasil acaba de entregar mais uma vez.
1: É impressionante você ficar rico vendendo mel, né, doutora?
2: Mas olha, aqui a gente tem essa tradição de ser uma grande fazendona. Começamos com
1: o mel.
2: Começamos com o pau-brasil, depois foi para a cana de açúcar, depois fomos para o café, fomos para a soja. Ou seja, é a vocação do país, essa é uma grande fazenda. Agora,
1: por qual é o maior produtor de mel no estado de Pernambuco?
2: Eu acho que é no Araripe.
1: É o Cabo, não?
2: É não.
1: Cabo tem inclusive uma associação de produtores de mel, né? Mas
2: o que eu sei é o seguinte, e falando, já que ele falou aí em galinha e tal, aqui eu gosto muito de comprar aqueles finis. É um bombonzinho, parece uma dentadurinha. Qualquer posto de gasolina tem uma dentadura, não sei o quê. É bem colorido e tal.
3: Ué, aí, tinta quando, da gota, serena.
2: É mais gostoso.
3: Quando tu acaba de comer, tua língua tá.
2: Mas quem não gosta?
3: Vermelha, verde, amarelo.
4: Eu amo. O que importa é o prato colorido.
2: Aí quando eu cheguei,
1: me ajude aí, o que é isso para experimentar?
3: Feito um chicletezinho.
2: Bem colorido.
3: Uma lombrigazinha.
2: Pronto, colorida. Vem uma minhoquinha, vem uma.
1: O seu nego aí, doutora. Já,
2: oi, bem, quando
1: eu cheguei. Pensando nessa porra desse peixe.
2: Quando eu cheguei lá, quando eu cheguei na China, Geraldo, aí eu vi um negócio. Eu digo, eita, é fine. Quando eu olhei direitinho, não era fine, não. Era pé de galinha. Com unha. Com unha.
1: O fino é de açúcar, né?
2: Com unha.
1: Açúcar fininho, né?
2: De açúcar. E quando eu olhei atrás, made in Brazil. Ou seja, a gente tá exportando pé de galinha. Os caras lá pegam um pé de galinha, daquele jeito, cru, e começam a comer como se fosse a gente estivesse comendo fini aqui, bombom. Uhum. Incrível. Sim. E veio daqui. Então aqui, assim, a gente tem aquele método de exportação pros árabes, que tem que matar as galinhas em direção à Meca, já tem muita exportação, tudo. Temos o Agreste aqui, é uma das melhores regiões do mundo para poder se criar galinha, falta trazer a soja. Mas o que ele falou aí, tudo é verdade.
3: Esse é o Brasil que dá certo, Geraldo, e que a gente tem que comemorar. Qualquer pessoa racional, prudente, tem que comemorar e estimular, que seja presidente A, B, C, isso tem que continuar, né?
5: Paulo,
1: eu me lembro, deixa eu te contar, tem sempre uma besteirinha para contar, que talvez não acrescente nada. Mas você conhece Josi, né? Nossa amiga querida. Do Dominó. E ela foi mulher de Silvio, que era doutor Silvio Araújo, médico da melhor qualidade, figura que é uma pena, morreu na Covid. Né? E ele, Silvio, quando viajava com ele para pesquisa, ele dizia: olha, eu gosto de você porque minha mulher gosta de você. Eu disse: tá certo. Aí tinha hora que ele bebe e ficava ligando para ela no telefone o tempo todo. Josinalda, ô Josinalda. Ficava falando com ela o tempo todo. Aí quando ela gostava de pé de galinha, né? Aí ele dizia: olha.
3: Que em algum momento não valia nada, né, Geraldo?
1: Pronto.
3: Nada.
1: Mas ele chegava, comprava aquela dona Santa. Diz: chega lá, pega aí. Chega lá, tu disse que comprasse e levasse pra ela. Aí a gente chegava lá, aí eu entregava a Josi: ah, Josi, pé de galinha. Ô, Geraldo, muito obrigado, ela achando que era eu. Aí eu digo: mas Silvio, tu é um cara muito diferente. Eu disse: por quê? Eu disse: como é que tu te apaixona por uma mulher que gosta de pé de galinha?
3: Mas hoje já se constatou

0: né, Major? Que é riquíssimo em colágeno.
1: É, pois é.
0: É riquíssimo em
2: colágeno. Os chineses adoram tudo quanto é de vísceres. Exatamente. Porque pro chinês aqui, as vísceres dão tesão. É. Imagine.
3: Pra você ter ideia, tem alguns...
2: Eu tô comendo muito de galinha um bocado de tempo.
3: Olha,
2: não me diferença nenhuma.
4: Tá aguardando o efeito.
3: Tu come formiga, que é a pior, a bunda da formiga.
2: Tá na jura.
3: Ó, agora, é engraçado. Quando a gente fala nessas vísceras e tal, pra você ter ideia, o boi, ele tem pedra no rins também, né? Faz aquela pedra no rins e tal. Uma pedra do rim do boi parece uma bola de basquete. Sabe? De basquete, não, desculpe.
0: Mas
3: uma bola
0: de tênis. É caríssimo.
3: De tênis.
2: E eles, da vaca. Mas
0: é a vaca
2: pra...
0: que tem. O boi não tem, não. É a vaca.
3: Eles vendem pra China mais caro do que o resto do boi todinho.
2: O culhão do boi.
3: Não. A pedra do...
0: A pedra é brilhante, pai.
3: Porque...
0: É caríssimo. Muito mais caro. Não é toda a vaca que tem. Nessa da Master Boi, deixa um cara só olhando pra ali pra... Mas ele diz que é da mais na vaca.
3: Aí eles vendem aquilo ali como uma especiaria, porque dá tesão, etc.
0: Ô, Geraldo, só pra enriquecer aqui, que eu levei dois puxões de orelha aqui de alguns amigos, inclusive nosso Rubem Mesquita. A Ferrari, Perazzo, corrigindo, ela, apesar de ser elétrica, ela tem o ronco artificial. Então você dirige o carro elétrico com aquela mesma zoada que tem no combustão.
3: Dizem que os sinos de Olinda também é um alto-falante. Não é a mesma coisa, né, bicho?
0: E a outra coisa é o mel, Geraldo. O maior produtor de mel é o Paraná, seguido do Piauí e do Rio Grande e depois Minas.
2: Como eu tô longe, hein, rapaz? Vamos ali comprar mel, daqui a pouco a gente volta.
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9: Eita, já tá na hora de chamar o pessoal, né? Segura um pouco, né? Liga aí, doutora.
10: Sobre o que? Nada agora.
11: Fala na livre. Boca da parafuseta. Essa,
9: de tudo, deixa, porque certamente isso vai perder algum tempo, ou gastar mais algum tempo. Mas eu, essa frase que Lula disse com relação ao toque na mulher, isso deu um rolo.
10: Ah, mas eu achei isso tão...
9: Mas olha, a primeira reação que eu vi foi do pessoal da Globo News, puxou aqui...
11: Mônica Vandegor.
9: Mônica Vandegor. Disse, mas olha, que desinformação, por que foi que ele trouxe isso? Depois as outras mulheres todas acharam uma coisa horrorosa e, se, na verdade, a mulher não se trata muito, não é toque, que esse toque maldoso, toque do homem, não. Mas a mulher, a questão de útero, não é, desde cedo ela não cuida disso.
10: Então,
9: né?
10: Eu acho que foi assim, uma interpretação, foi meio falsada, assim, eu achei, de você sexualizar essa fala dele. Muito pelo contrário, o que ele quis dizer é porque nós, mulheres, de fato, desde cedo, a gente é acostumada com toque no geral. Né? E aí...
11: A questão do canto da mama, tudo.
10: A gente é educada, desde que a gente menstrua, como é que a gente vai tocar no nosso seio. A gente faz exames, né, vaginais, mesmo sendo virgem. Uhum. Então, assim, desde sempre a gente está acostumada, sim, com uma medicina que ela se aproxime do nosso corpo com toques. Entendeu? Uhum. Então, assim, pra gente, quando a gente vai envelhecendo, né? Vai tendo determinada idade, pra gente não é um grande problema fazer aqueles exames.
9: Ainda tem a mãe que chega lá e diz, ó, meu filho, se o namorado pegar, manda pegar com cuidado. Mas olha.
10: A pessoa tá falando uma coisa séria.
9: Não, é sério. Deixa eu lhe dizer, quando apareceu aquela história do Modest, pra menstruação?
10: Absorvente, sim.
9: Do absorvente? Aí eu. Pensando em casa, perguntando a minha filha, mais nova, Manuela. Eu digo, Manuela, esse negócio de absorvente, é isso mesmo? É essa necessidade toda? Ela disse, pai, como é que você tem 3 filhas e não sabe que isso é coisa séria? Eu fiquei, baixei a cabeça.
11: E tudo começou porque ele cita que Dona Lindu morreu de câncer. Uhum. Aos 65 anos. Então, o câncer aí puxou para o homem e veio a questão
10: e
11: da
10: que
11: mulher.
10: Que é uma coisa que as pessoas, elas poderiam.
11: O modo não, que ele não. Usou.

0: Mas veja, veja só, no final mostra só o nível de política que nós estamos tendo hoje no país. O Nicolas Ferreira, que tem 22 milhões de seguidores, jogou na rede dele, distorcendo. O Lula, repito, eu fico à vontade demais pra falar de Lula, porque eu não tô defendendo, porque eu não gosto. O cara não disse nada com cunho sexual. O cara disse que o homem tem essa dificuldade do toque, do exame de próstata. A mulher já é acostumada desde cedo, como colocou o Maju, examinar a mama e tal. Aí distorceram. Então, lamentável.
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7: Quinta-feira, 1º de outubro de 2026. O Brasil passa a pagar hoje uma tarifa adicional de 55% para exportar carne bovina à China. Com isso, a cobrança total sobre o produto brasileiro sobe para 67%, somada ao imposto de 12% que já era aplicado. O aumento ocorre porque o país esgotou a cota de exportações sem sobretaxa, de 1.106.000 toneladas neste ano. A China é o principal destino da carne bovina brasileira. Para 2027, a cota sobe para 1.128.000 toneladas, mas o setor projeta que o limite pode ser atingido já entre março e abril. Ao menos 20 capitais brasileiras terão passe livre no transporte público neste domingo, durante o primeiro turno das eleições. A gratuidade segue resolução do Tribunal Superior Eleitoral e também exige que as cidades funcionem com uma frequência de transporte coletivo semelhante à dos dias úteis. 7 capitais ainda não confirmaram oficialmente a gratuidade. Primeiro-ministro de Israel, Benjamin Netanyahu, afirmou que ainda é cedo para apontar responsáveis pelo incidente com o avião da Fly Dubai, desviado de Tel Aviv para a Arábia Saudita. Netanyahu também disse que ainda não há elementos suficientes para apontar participação iraniana. O copiloto do Omã foi preso depois de esfaquear o comandante durante o voo e declarou que agiu sozinho. O embaixador israelense na ONU classificou o episódio como terrorismo. Depois do caso, a Fly Dubai suspendeu todos os voos para Israel. No horário de Brasília, 10:04.
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14: Seguimos com o acerto de contas, a turma que sabe das coisas e as coisas aparecendo para você explicar. Lá vem!
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15: A notícia mais falada do Brasil é a proibição de bets. Mas e aqui na China? Como é que funciona? Meu nome é Nando, tenho 22 anos e eu moro aqui na China. Na China, jogo de azar é proibido desde 1949. Então, cassino, bet, bingo, tudo isso é ilegal. Quem aposta pode ser detido e multado, e quem organiza essas apostas podem pegar até cadeia. Mas aqui na China existe uma única aposta que é liberada, a loteria. E adivinha de quem ela é? Exatamente, do próprio governo chinês. Ou seja, apostar é proibido, menos quando o dono da banca é o Estado. E também é importante mencionar que tem um lugar na China onde o cassino é liberado, Macau, a antiga colônia portuguesa, que literalmente fatura mais com cassino do que Las Vegas. Então lá em Macau até pode, mas aqui na China continental não pode. Muitas máfias chinesas abriram cassinos online nas Filipinas, Camboja e até Myanmar. E esses lugares viraram coisa muito pior: lavagem de dinheiro, sequestro e até tráfico humano. E a China respondeu com um termo novo, que significa aposta além da fronteira. Desde 2021, atrair chineses para apostar no exterior dá até 10 anos de prisão. Então a lei aqui da China te persegue até fora do país. Então essa é a realidade. A China proibiu quase tudo e a aposta sumiu das vitrines. Mas o vício não sumiu e ele atravessou a fronteira e virou crime organizado. Proibir as bets até fecha a porta da casa, mas quem quer apostar sempre procura uma janela.
14: A senhora

0: casa
1: gosto,
0: completa, não. E é completamente diferente, assim. É, você ter uma aposta, porque qual é o mecanismo de aposta que trouxe o declínio de várias famílias brasileiras, sobretudo das classes C e D? É porque você tem seguidores, que influenciadores, que é a maior forma hoje de comunicação dessas classes. E esses influenciadores, eles simulavam jogos, que a gente chama de jogo demo, né? Que é uma demonstração. E essas demonstrações, elas não eram reais, em que você mostra que você está ganhando. E as pessoas, elas acreditam que é possível você enriquecer. Até porque a gente teve esse fenômeno.
1: Se chama de tapia.
0: Pronto.
1: Tapia, é o tapia.
0: A gente teve esse fenômeno. Pessoas que são da periferia, por exemplo. Pessoas dos bairros mais pobres aqui de Recife. Exemplo. Pessoas que eram comuns, essas pessoas, elas enriqueceram. E aí, dá a falsa impressão que elas enriqueceram apostando. Sim. Quando, na realidade, não é isso. Elas estão sendo financiadas
2: pelas
0: fingir que
1: o tapia.
0: Exatamente.
1: Quando a gente ia na feira, no interior, aí tinha uns caras com as bolinhas, que ficavam mexendo nas bolinhas. Aí tinha um cara que ganhava uma vez, duas vezes, três vezes, botava...
3: Isso era muito comum ali na Ponte de Ferro, no centro do Recife.
1: Botava 500 conto no bolso, eu disse, pô, agora eu vou jogar. Quando eu ia jogar, perdia. Isso é antigo, isso é antigo. Agora, me impressionou, Maju, ontem, que eu vi que saiu a quantidade de transações Pix diminuiu 10%. 10%. Eu imaginava que era ruim, mas eu não sabia que era tão ruim. Imagina, 10% dos Pix do Brasil por dia... Seria apenas
3: estavam sendo jogado para
1: era um volume de dinheiro. Eu não fazia
3: agora,
1: ideia que era
3: agora tão... Pense num problema difícil de resolver, Geraldo, porque as informações dão conta de que já surgiram mais de 700 bets clandestinas. É muito complicado. É um problema que Lula teve, inclusive, muita coragem de tocar nisso agora, porque é um desgaste em época de eleição, enfim. Mas é um problema que vai continuar após a eleição, com certeza. Você não vence isso de forma fácil, não. Eles vão para a clandestinidade e as famílias vão continuar sendo gastando.
1: Quando é clandestino, aí precisa normalmente de cartão de crédito internacional, etc. Então já não fica essa mesma facilidade que era hoje, né?
0: E essa forma de contato dos influenciadores, Paulo, eu acho que esse vai ser o grande diferencial, entendeu?
3: É assim, quando você tira eles, né, mas você enfraquece muito, né?
0: Exatamente, quando você vai tirar aquela pessoa dali...
3: Você teve alguns que ficaram famosos no Brasil todo, Geraldo, que era
4: a pesquisa. Agora tem uma informação aí de que tá havendo sucesso já na decisão tomada, porque deixa ele trazer a explicação, vamos pro radar.
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6: Não sei se vocês viram, mas o número de transações de Pix caiu 10%. Vocês têm noção do que é isso? Uma em cada 10 transações de Pix não foi feita depois que as bets foram proibidas. O que isso quer dizer? Quer dizer que o número de pessoas que estava apostando, perdendo dinheiro, destruindo sua vida, era muito maior ainda do que as pessoas imaginavam. Quer outra informação? Você sabe os dois únicos que ganhavam dinheiro com esses Pix? As empresas de bets, que mandavam dinheiro lá para fora do país, a maior parte desse dinheiro não fica nem aqui no Brasil e não gera emprego nenhum. E segundo, os bancos e as empresas que fazem os Pix. Então, pensa o seguinte, esse dinheiro estava sendo destruído da classe trabalhadora, destruído das pessoas que estavam se viciando, destruindo famílias, enriquecendo empresas fora do Brasil, as tais offshore, lavando dinheiro e enriquecendo os bancos e esses meios de pagamento. Que, enfim, a gente sabe que são empresas que não produzem absolutamente nada no Brasil. Tá boa a notícia? Isso porque só passou uma semana. Imagina o que isso vai trazer de benefício para a família brasileira, os pequenos comércios voltando a vender mais, as empresas de varejo voltando a vender mais, empregando pessoas. Além de tudo isso, as pessoas sem ter essa questão que pesa nas famílias, separa as famílias, gera estresse, não conseguem trabalhar direito porque a cabeça está no problema das bets. Só tem uma semana. Olha como as coisas boas já estão vindo e estão vindo rápido. Pô, isso é maravilhoso.
4: A turma que sabe das coisas acompanha?
0: E é isso. Por exemplo, não só isso, também tem questão de suicídio, por exemplo, que a gente teve um aumento na questão do suicídio. E ainda tem as questões secundárias.

0: que é, por exemplo, a lavagem de dinheiro, porque a gente não observa essa questão de como as BET, elas são utilizadas para lavagem de dinheiro de organização criminosa, a influência, por exemplo, em BET, em resultado de futebol. Então, assim, como essas BETs, elas também estavam conseguindo manipular, porque é muito dinheiro, a gente tem nem noção, manipular onde elas chegavam para poder pagar.
1: Doutora, tem um Fábio Panúzio, que trabalhou aqui, foi para Bandeirantes, um jornalista muito importante. Ele fez uma pesquisa e divulgou semana passada de que era uma coisa que se dizia: não, mas esse pessoal emprega gente. Das 85 autorizadas, a média de empregar era 19 empregados numa empresa.
2: São fintechs. Isso é tecnologia, é uma plataforma. Desde que jogo é jogo, só quem ganha é o dono da banca.
1: Isso. Dono da banca.
2: Isso. Certo? Vai ter gente que vai fugir. Por exemplo, a gente falou-se em China ainda agora. Para você ter ideia, a Macau foi uma colônia portuguesa, é uma região semi-autônoma chinesa. Ela recebe por final de semana de 100 a 200 mil chineses. É voo de todo canto da China indo jogar em Macau, porque eles querem ter cassino. Então, proibir não se consegue totalmente. Agora, quando a gente consegue restringir, já é bom para todo mundo.
1: Atenção, escute aí a chamada do nosso debate de hoje. Daqui a pouco, gente de muita experiência vem tratar desse assunto: o vício no jogo.
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1: Para você não perder o que vai acontecer à noite de hoje, em qualquer lugar que você estiver, o rádio vai com você.
8: É o último debate entre os candidatos.
1: Esse é tradicional, né? É. E nunca teve com tanta confusão como vai ter hoje. Né?
8: Isso.
1: Uhum. Agora temos a chamada do nosso debate daqui a pouco.
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13: De volta com você, ouvinte CBN, falando agora da Avenida Sul, com trânsito intenso desde o início da via até as mediações do bairro de São José. No sentido contrário, a Rua Imperial também tem movimentação intensa ali da alça do Capitão Temuda até o encontro com a Rua da Paz, no bairro de Afogados. Para você que está saindo do Cais de Santa Rita em direção ao bairro da Imbiribeira, apesar da lentidão, a Rua Imperial ainda é a melhor opção neste momento. 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Daqui a pouco eu volto com mais informação de trânsito para você. Ayrton Vasconcelos para a CBN Recife.
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20: Tô vendo aqui uma reportagem na TV Globo News. E atenção, doutor Zé Paulo Cavalcante, o que tem de pitomba ali não está escrito, né? Que o nosso Zé Paulo tem um ninho de pitomba em Gravatá.
21: Sim.
20: Né? Acho que deve estar na safra, deve ser para esse mês. Quando eu pensava tá que era mais perto da Semana Santa, né?
21: Quando está na safra é para torar, porque aqui é jabuticaba, né?
20: Jabuticaba.
21: Uma delícia.
20: É porque vocês são urbanos, mas eu e Perazzo deve ter visto isso. A gente, no meio da mata, na surpresa, chegava num pé de jabuticaba.
21: É.
20: Porque ele é vegetal, né?
21: É.
20: Dá em qualquer canto.
21: Exatamente.
20: É. Aí você chegava, puxa vida, o que é isso? O jabuticaba do tronco até em cima.
21: É.
20: Aí você sentava embaixo e quando tava com fome. E quando tava com fome, o que acontecia sempre. É. Mas tem uma história de com relação aos porteiros de prédios. Vamos ouvir, doutor Paulo Abuana.
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22: Agora é lei. Porteiro não pode mais acumular função de vigilante em condomínios de todo o Brasil. E para fazer esse trabalho, os profissionais deverão ser capacitados pela Polícia Federal.
23: Neste condomínio em Osasco, na Grande São Paulo, a segurança das áreas comuns fica por conta de vigilantes.
24: Ele tem um treinamento em todas as técnicas que envolve vigilância patrimonial, né?

0: abordagem de pessoas, primeiros socorros, treinamento de brigada de incêndio, e essa reciclagem é anual.
1: O Estatuto da Segurança Privada, que acaba de ser...

0: e prevê que os vigilantes passem por treinamento com a Polícia Federal. A mudança também pode impactar nos custos dos condomínios. Um vigilante ganha um salário 40 a 50% maior que um porteiro. Mais de 500 mil profissionais atuam regularmente nessa função no país.
1: É muito importante que se atentem a toda essa legislação, sob pena de advertência e, consequentemente, no não cumprimento, aplicação de multas que vão desde R$ 1.000 a R$ 10.000. Em sendo pessoa jurídica, as multas podem alcançar até mesmo R$ 30.000.
2: Agora, doutor Paulo Mano, o senhor que é síndico, que é o papel mais complicado que o cara assume na vida. Aí, veja, você, pelo que eu penso aqui, você deve ter pelo menos 3 síndicos. Desculpe, 3 vigilantes.
3: Empregados.
4: Veja, porque o prédio tem vigilante. Não, vigilante nos prédios, de um modo geral, a não ser aqueles prédios top, tipo A, aí ele tem vigilante. O vigilante, ele tá armado.
2: Sim.
4: E como diz a própria expressão, claro que tem que estudar a lei para não cair no acúmulo de função, mas o vigilante, ele é armado, ele tem a função de vigiar. Certo. Então ele tem quase que uma coisa de polícia.
2: Sim.
4: O porteiro não.
2: Mas
4: o porteiro tem, ele dá acesso a veículo,
2: a pedestre. O senhor tem o dia, tem a noite, tem os feriados.
4: Certo, mas sempre porteiro. No meu caso, eu tenho porteiro.
2: Sim, vai ter 3 vigilantes.
3: Não é obrigado. Não, tu tá falando do zelador, do porteiro e do vigilante. Que a gente vai ter que contratar um vigilante, não. Agora, quando a gente chega...
4: O que não pode é o porteiro fazer o papel do vigilante.
3: Quando a gente chega numa farmácia, por exemplo, a gente vê um vigilante armado com colete à prova de
4: aquele
3: balas,
4: é vigilante,
3: etc. Então, se o prédio quiser, além do porteiro, ter um vigilante
4: e alguns
3: armado,
4: tem, e alguns etc., tem.
3: Aí, então é uma outra contratação. Isso, agora, o que a gente já não podia e agora vai ficar pior, é um porteiro...
4: Fazer armado, o papel de vigilante.
3: Armado, etc., sem ter, às vezes...
4: E sem qualificação. Para aquele funcionário estar armado, Geraldo, ele tem que passar por um treinamento, a Polícia Federal.
5: Puxadinho, né? Não pode mais um puxadinho.
4: Esses arrumadinhos podem custar caro para o síndico e para o condomínio.
2: Pois eu vou lhe dizer, muitas vezes, dependendo do porteiro, quando eu vou sair de casa de madrugada, 2:30 da manhã, por aí 2 horas, antes de eu sair, o porteiro vai e fica lá na porta, lá na
3: frente da garagem. Ele vai poder continuar dando esse apoio moral, sim.
2: Mas aí não é apoio moral. Aí ele está fazendo o papel de vigilante.
4: Não, ele tá se expondo, mas esse é um cara proativo, talvez faça isso em consideração a você, mas não será a função dele. A função dele é lá na guarita dele, ele apertar o botão, a porta abrir e você sair com o seu carro.
2: Vamos embora, eu vou contratar o vigilante para você. Aí tu volta depois.
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0: quarta-feira, 1º de outubro de 2026. A defesa de Jair Bolsonaro usou o julgamento sobre o ministro Alexandre de Moraes para pedir a soltura do ex-presidente. Os advogados entraram com uma nova ação de revisão criminal endereçada ao ministro Cássio Nunes Marques e pedem uma decisão urgente para suspender os efeitos da condenação pela trama golpista. Segundo a defesa, houve falhas na preservação e no acesso a provas digitais, especialmente dados do celular de Bolsonaro. Os advogados afirmam que esse argumento foi reforçado pelo debate do Supremo Tribunal Federal no último dia 15 sobre mensagens trocadas entre o ex-banqueiro Daniel Vorcaro e Moraes. A região metropolitana do Rio de Janeiro registrou 74 vítimas de balas perdidas apenas neste ano. Segundo o levantamento do Instituto Fogo Cruzado, ao todo 18 pessoas morreram e 56 ficaram feridas. A vítima mais recente foi um homem de 53 anos, atingido dentro de um BRT, no Recreio dos Bandeirantes, enquanto seguia para o trabalho. Naquele momento, ocorria uma operação policial na favela Dois Irmãos. As ações policiais responderam por 36% das vítimas de balas perdidas em 2026, com 27 pessoas atingidas. Os Estados Unidos confirmaram a quinta morte por sarampo neste ano. Todas as vítimas eram pessoas não vacinadas. O país vive o pior surto desde que a doença foi considerada eliminada em 2000, com mais de 3.600 casos registrados em 2026. Especialistas apontam a queda da cobertura vacinal como um dos principais fatores do retorno do sarampo. Para impedir a circulação do vírus, a imunização precisa ficar acima de 95%, mas hoje, apenas 10 estados americanos alcançam esse patamar. No horário de Brasília, 10 horas e 33 minutos.
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2: Zedseu, se você não sair daí rápido, você vai fazer réu um homem inocente que é o presidente Lula. Rápido, sai daí rápido, Zé. Pra você não fazer mal a um homem bom, correto, que eu tenho orgulho de ter apertado a mão.
0: Você ouviu agora uma declaração que entrou para a história da política brasileira. Em 2005, as denúncias do chamado Mensalão deram início a uma das maiores crises do governo Lula e dominaram o noticiário por meses. O deputado Roberto Jefferson, no Conselho de Ética, atacava o então ministro José Dirceu. A CBN esteve presente em cada desdobramento dessa cobertura. São 35 anos da rádio acompanhando a notícia enquanto ela acontece. Por isso que a gente está reprisando esses áudios e a trilha que você ouviu do repórter CBN também está diferente, porque é a trilha de 1996. 5 anos depois do nascimento da CBN, era uma nova vinheta que marcava a consolidação do repórter CBN. Já fazia parte da rotina de quem queria se manter informado de meia e meia hora e havia sido repaginado, portanto, naquele ano. É mais uma das nossas homenagens aos 35 anos da Rádio que Toca Notícia. Agora 10 horas e 35 minutos.

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0: Solidariedade 77. Doutor Antônio Estênio, 7755. Naná Rocha, 7766.
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2: 10 horas e 37 minutos.
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2: Mudanças na emissão e no controle de receitas médicas.
3: Reportagem CBN, Letícia Rodrigues.
4: O Sistema Nacional de Controle de Receituários da Agência Nacional de Vigilância Sanitária, a Anvisa, vai passar a permitir que receitas de medicamentos sujeitos a controle especial, que antes eram emitidas apenas em papel, também possam ser feitas de forma eletrônica. Segundo o órgão, também estão inclusos na nova regra documentos que precisam ser retidos pelas farmácias, como os de antimicrobianos e de medicamentos da classe dos antagonistas de GLP-1, que inclui as chamadas canetas emagrecedoras. No entanto, a emissão eletrônica não passa a ser necessariamente obrigatória. As receitas em papel continuam válidas de acordo com as regras de cada medicamento. Para as chamadas receitas brancas, haverá um período de transição até 29 de outubro. Nesse intervalo, poderão ser utilizadas receitas em papel, receitas eletrônicas sem integração ao Sistema Nacional e receitas eletrônicas integradas ao Sistema Nacional de Controle de Receituários. Segundo a Anvisa, a mudança também permite que as farmácias e drogarias consultem as informações das receitas eletrônicas, verifiquem a autenticidade e os dados do profissional que fez a prescrição, além de registrar a utilização do documento. O objetivo é facilitar o controle e evitar que uma mesma receita seja reutilizada.
2: Ataques a imagens religiosas.
3: Polícia Federal abre investigação.
5: A Polícia Federal abriu inquérito para investigar ataques a imagens religiosas após determinação do ministro Flávio Dino do STF. Em meio ao novo embate entre ministros do STF por causa da padroeira do Brasil, nas eleições, Gilmar Mendes homenageou Edson Fachin, que completou um ano na presidência da corte. O decano destacou o equilíbrio do colega, mesmo diante de divergências internas. Paulo Gonê e André Mendonça também parabenizaram Fachin. Mendonça disse esperar que o presidente do STF mantenha a mesma postura no próximo ano.
2: Daniel Vorcaro
3: nega ameaças a adversários.
6: O banqueiro Daniel Vorcaro alegou desabafos e negou ter mandado comparsas fazerem espionagem e ameaças contra adversários. Em depoimento à Polícia Federal, ele ainda disse que tinha somente relação contratual com o sicário e negou tentativa de fuga no dia em que foi preso pela primeira vez. O ex-dono do Banco Master e o pai, Henrique Vorcaro, voltaram a pedir que sejam soltos.
2: Propostas para a saúde.
3: Maioria exige verbas extras.
7: 9 em cada 10 propostas de presidenciáveis para a saúde exigem recursos que o país não tem hoje. Segundo o levantamento do Instituto de Estudos para Políticas de Saúde, 95% das 95 propostas analisadas demandam mais dinheiro, mas não indicam de onde viriam os recursos. O estudo avaliou os planos dos 6 candidatos com pelo menos 2% das intenções de voto. Quase metade das propostas não detalha como seria executada. E 83% dependeriam também da participação de estados e municípios. O relatório ainda aponta que mais da metade das medidas apresentadas como propostas já existe em algum grau nos programas de saúde.
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8: A presença do ar seco no interior do Brasil deixa o tempo firme e com temperaturas muito elevadas no interior do Nordeste e grande parte também da região Norte, assim como o Norte de Goiás, Norte do Estado de Minas Gerais. No período da tarde a temperatura sobe bastante, podendo até passar de 40 graus em alguns municípios e é alto risco.

0: para queimadas no oeste da Bahia, sul do Maranhão, sul do Piauí, Tocantins, norte de Minas, norte de Goiás e em grande parte do estado do Pará. Agora, entre o sudeste e o centro-oeste, nós temos uma frente fria avançando que organiza nuvens carregadas e há potencial para chuvas até com rajadas de vento em torno de 70 km por hora no período da tarde. Atinge o estado de São Paulo, sul de Minas, Triângulo Mineiro, grande parte também do Rio de Janeiro e áreas do centro-oeste do Brasil.
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2: Último dia de campanha em Pernambuco.
3: Reportagem CBN, Lucas Arruda.
4: Agora pela manhã, acontece o último debate em rádio e TV entre Ivan Moraes do PSOL, João Campos do PSB e Raquel Lira do PSD, aqui no Recife, às 10h45 da manhã. Depois do debate, o candidato João Campos do PSB faz panfletagem em Jaboatão dos Guararapes, à tarde, onde também acontece uma mini carreata. À noite, ele faz uma caminhada no Cabo de Santo Agostinho. O candidato Ivan Moraes do PSOL vai a Tracunhaém, na Mata Norte, onde faz uma visita ao sítio Ágata. À noite, ele faz panfletagem em frente ao Nibra, no bairro da Boa Vista, aqui no Recife. E a candidata à reeleição, Raquel Lira, faz caminhadas entre a tarde e a noite de hoje em Dois Unidos e no Morro da Conceição, aqui no Recife, e depois em Camaragibe. Lembrando que hoje é o último dia de propaganda eleitoral gratuita no rádio e na televisão.
2: Debate da Globo.
3: Lula não vai.
5: Há 4 dias das eleições, Lula atacou o adversário e disse que Flávio Bolsonaro foi eleito senador com apoio do crime organizado. Ele também criticou o crescimento da direita no grupo de pessoas com nível de escolaridade alto. Disse ainda que falou com Trump para não se meter nas eleições do Brasil. O presidente ainda voltou a defender a reforma do judiciário para recuperar a credibilidade do STF, que, segundo Lula, está muito baixa.
2: Pesquisa.
3: Hoje tem números do Datafolha.
6: Antes do debate na Globo, o Instituto Datafolha vai divulgar no início da noite um novo levantamento de intenção de voto para a presidência da República.
7: A rodada de hoje também vai trazer o cenário da disputa pelos governos estaduais em São Paulo, Rio de Janeiro, Minas Gerais, Pernambuco e Distrito Federal.
6: Novas pesquisas do Datafolha e da Quest ainda serão publicadas no sábado, véspera da votação do primeiro turno.
2: Votos para o Senado.
3: Eleitor não sabe quem são os candidatos.
8: Cerca de metade do eleitorado não sabe ou erra a resposta sobre a quantidade de votos para o Senado nas eleições de 2026. É o que mostra a pesquisa Quest, divulgada nesta terça-feira, encomendada pela Globo e pelo jornal O Globo. Neste ano, cada eleitor terá que votar 2 vezes para o Senado em 2 candidatos diferentes. Isso acontece porque 2/3 das vagas no Senado serão renovadas. Se um eleitor que votar 2 vezes no mesmo candidato, o segundo voto será considerado nulo.
1: Estradas.
2: Desligamento das lombadas eletrônicas durante as eleições.
3: Reportagem CBN, Letícia Rodrigues.
9: As lombadas eletrônicas da BR-232 no trecho entre Recife e Caruaru serão desligadas durante o fim de semana das eleições. Segundo o Departamento de Estradas de Rodagem de Pernambuco, o DER, os equipamentos ficarão fora de operação das 5 horas deste sábado, dia 3 de outubro, até as 5 horas da manhã da segunda-feira. Ao longo do trecho que segue até o entroncamento com a BR-104, também serão instalados painéis de mensagens variáveis, os PMVs, para orientar os motoristas e reforçar as recomendações de segurança. Ainda de acordo com o DER, a iniciativa foi planejada em conjunto com a Polícia Rodoviária Federal para melhorar a fluidez do trânsito no período, quando se espera o aumento do tráfego. Mesmo com a desativação temporária dos equipamentos, os limites de velocidade continuam valendo. A orientação é que os motoristas respeitem a sinalização e mantenham velocidade compatível com as condições da via.
2: Preparativos para as eleições em Pernambuco.
3: Reportagem CBN, Lucas Arruda.
4: O Tribunal Regional Eleitoral de Pernambuco deu início ao processo de carregamento dos caminhões que vão transportar as mais de 22.600 urnas eletrônicas para a realização do primeiro turno das eleições, no domingo, em todos os municípios do estado. Dos 18 polos do TRE, 401 caminhões

0: levarão as unidades para os 3.300 locais de votação espalhados por Pernambuco a partir das 8 da manhã da sexta-feira. No Recife, 62 caminhões sairão do centro administrativo do TRE, no bairro de São Martim, na Zona Oeste. O secretário de Tecnologia da Informação e Comunicação do TRE Pernambuco, Jorge Maciel, conta que, diante da magnitude do processo, também é preciso levar em conta a necessidade de cada região e a logística para que os caminhões cheguem até as cidades com as urnas devidamente lacradas.
1: A ideia da gente é a gente carregar 83% desses caminhões hoje, na quinta-feira. Eles já ficam sob a guarda do tribunal, as chaves são recolhidas, esses caminhões ficam dentro das nossas dependências, lacrados, para que amanhã a gente começa essa distribuição. Então a gente distribui na sexta-feira 83% desse volume de urnas e o restante a gente distribui no sábado pela manhã.
0: Somente na capital, dentro do centro administrativo do TRE, 34 trabalhadores fazem o processo de condução das urnas até os caminhões. Durante a viagem, o tribunal conseguirá rastrear o veículo por meio de um aplicativo.
1: As rotas de caminhões são monitoradas pela Polícia Militar, em alguns locais vai com escolta os caminhões. A gente também tem um monitoramento ativo desses caminhões para poder verificar via GPS onde é que eles se localizam. A gente tem um controle também da chegada dessas urnas nos locais, então a gente tem agora uma central de monitoramento que foi montada a partir de hoje para poder monitorar tudo. E amanhã também um centro de comando e controle da Polícia Militar, junto com as forças de segurança, começa também a mandar as tropas para os locais.
0: Na última semana, o TRE Pernambuco e a Secretaria de Defesa Social realizaram, em parceria, o transporte aéreo das 16 urnas eletrônicas destinadas ao arquipélago de Fernando de Noronha, onde votam 3.701 eleitores. Reportagem Lucas Arruda.
2: 10 horas e 48 minutos.
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5: 10 horas e 51 minutos.
6: Seleção brasileira.
5: Seguindo para Calcutá, para amistoso.
7: Destaque à seleção brasileira que embarcou.

0: voou nessa madrugada para a Índia, onde vai disputar um amistoso inédito. O jogo é sábado às 11 horas da manhã, pelo horário de Brasília, contra a seleção indiana. Antes dessa viagem, o técnico Carlo Ancelotti comandou um treino aberto ao público e confirmou que o goleiro Pedro Mourisco do Coritiba vai ser o titular da meta brasileira, do gol brasileiro nesse amistoso. O Brasil vai fazer apenas um treinamento em Calcutá amanhã, antes do terceiro amistoso.
1: Jogos da data FIFA.
2: Argentina goleou a Bolívia.
3: A Argentina venceu a Bolívia por 4-0 em amistoso realizado na noite desta quarta-feira. Os gols do triunfo argentino foram marcados por Lautaro Martínez e Nico Paz no primeiro tempo e por Romero e Flaco Lopes na etapa complementar. Hoje volta a disputa da Liga das Nações da UEFA. Às 13h45 da tarde, a Alemanha encara a Sérvia em casa, enquanto Grécia e Holanda se enfrentam em território grego. No mesmo horário, mas pelo grupo 4, a Dinamarca joga com Portugal e País de Gales recebe a Noruega.
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1: Mais um jogo do Esporte Clube do Recife na temporada 2026, 31ª rodada da Série B, Atlético e Esporte. Como já dizia o poeta Carlos Drummond de Andrade, há uma pedra no meio do caminho. No meio do caminho havia uma pedra. Esta pedra na trajetória do Esporte em 2026 claramente é o Atlético. A equipe mineira eliminou o Esporte da Copa do Brasil e deu muita dificuldade no jogo da Ilha do Retiro. Um time que se impõe, um time que sabe o que quer, tem começo, meio e fim nos seus objetivos quando está em campo. Fruto do competente Alex, meio-campista, foi craque de bola, um dos injustiçados no futebol por não ter disputado uma Copa do Mundo como jogador. Como técnico, mostra toda a sua habilidade, experiência e competência. E será um desafio dos maiores para o time da Ilha do Retiro esta noite, enfrentando o Atlético. Time grande sempre tem pressão. Dos últimos 5 jogos fora de casa, o Sport perdeu todos 5. E se o time da Ilha ainda quiser ver, nem que seja no final do horizonte, a possibilidade de brigar, de lutar pelo acesso à primeira divisão, necessariamente passa por uma vitória essa noite. A missão é difícil. O técnico do Esporte, Mariano Sosso, detectando as dificuldades intermináveis. Até parece, como diz um amigo meu rubro-negro, uma dificuldade ad eterna na lateral direita do time da Ilha. Augusto Pulse está fora do jogo por opção do técnico Mariano Sosso, que não é muito afeito à repetição de equipe de um jogo para o outro. E não conta com o Hernandes. O Hernandes que deu uma arrumada nesse meio campo do Esporte, ainda não conseguiu resolver todos os problemas do setor, que de longe é o calcanhar de Aquiles da equipe da Ilha do Retiro. Então o Esporte, envolto nos seus problemas, envolto nas suas dificuldades, vai encarar esse desafio enorme do Campeonato Brasileiro. O Atlético faz uma competição de permanência. Para o time de São João del Rei, que só ficou conhecida a cidade por ser a do ex-presidente Tancredo de Almeida Neves, o Atlético fica lá quietinho, a mineira, na espreita, aguardando seus adversários quando joga nos seus domínios. Bom dia!
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5: Às vésperas da eleição estadual, várias câmaras municipais de Pernambuco realizam nesta quinta-feira eleições para escolher os presidentes e as mesas diretoras do próximo biênio. Itamaracá, Itapsuma, Goiânia e Jaboatão dos Guararapes estão entre as cidades que terão votação, só para citar algumas. Em Camaragibe, a escolha iria acontecer hoje também, mas foi adiada. O movimento ocorre 3 meses antes do início do novo biênio e aproveita o clima pré-eleitoral para colocar em evidência as disputas internas das câmaras municipais. Depois que o Ministério Público se posicionou suspendendo algumas eleições

0: eleições antecipadas, vereadores voltam a se mobilizar para definir seus comandos. É uma eleição à parte, espalhada por diferentes municípios, mas realizada no momento importante em que Pernambuco se prepara para sua principal disputa nas urnas. Mudando de assunto, os principais candidatos ao governo de Pernambuco, Raquel Lira, João Campos e Ivan Moraes, debatem pela última vez nessa eleição, no primeiro turno. Daqui a pouco, os três confirmaram presença e o movimento agora é saber como será o clima dessa eleição até o domingo. Hoje também se encerra a propaganda eleitoral gratuita de rádio e televisão. Esse ciclo de propaganda nos veículos tradicionais se encerra sem a mesma força de antes. As redes sociais dominaram o debate da eleição em Pernambuco e no Brasil. Hoje também tem o último debate presidencial e pela primeira vez Lula não estará nele no primeiro turno. Essas e outras informações você acompanha no blog do elielson.com.br.
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3: A taxa de desemprego no Brasil voltou a cair e fechou o trimestre encerrado em agosto em 5,3%, segundo dados divulgados pelo IBGE. É uma queda em relação aos meses anteriores e também na comparação com o mesmo período do ano passado. Com isso, o país tem hoje 5.800.000 pessoas procurando trabalho, 281 mil a menos do que no trimestre encerrado em maio. Na outra ponta, o número de brasileiros ocupados bateu recorde. São 103 milhões e meio de pessoas trabalhando. O emprego com carteira assinada no setor privado também atingiu o maior patamar da série histórica, somando quase 39 milhões e meio de trabalhadores. Já a informalidade atinge 37,5% da população ocupada. O rendimento médio do trabalhador ficou em R$ 3.777, estável na comparação recente, mas quase 4% acima do registrado há um ano.

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0: 1º de outubro de 2026. A Polícia Federal fez uma nova perícia por ordem do ministro do Supremo, Flávio Dino, em todo o material apreendido pela Polícia Civil de São Paulo na investigação sobre supostos desvios de recursos públicos para o filme Dark Horse, sobre a vida do ex-presidente Jair Bolsonaro. Entre os aparelhos está o celular da empresária Karina Gama, dona da produtora do filme e do Instituto Conhecer Brasil, suspeito de desviar recursos do programa Wi-Fi Livre São Paulo para financiar o longa. O candidato do PL à presidência, Flávio Bolsonaro, também é investigado em um inquérito sobre o financiamento do filme. O primeiro-ministro de Israel, Benjamin Netanyahu, afirmou que o piloto que atacou o comandante do voo de Dubai a Tel Aviv passou por uma doutrinação islâmica radical. Segundo Netanyahu, o agressor tinha intenções suicidas e chegou a pedir que tripulantes o matassem. O caso ainda é investigado para esclarecer a motivação do ataque. O piloto esfaqueou o comandante e tentou danificar os sistemas de navegação da aeronave, que perdeu cerca de 5.500 metros de altitude em 2 minutos. O avião fez um pouso de emergência na Arábia Saudita e ninguém se feriu. O agressor foi preso e levado para interrogatório. E a seleção brasileira viaja hoje à Índia para o último amistoso da data FIFA. A equipe fará apenas um treinamento no país, na cidade de Calcutá, na sexta-feira, um dia antes do jogo. O time de Carlo Ancelotti se despediu da Austrália com um treino ontem. A amarelinha subiu ao gramado pouco antes das 9 da noite de Brasília, 9 horas da manhã no horário local. A atividade foi aberta à torcida e cerca de 8.500 fãs estiveram presentes. No horário de Brasília, 11 horas e 3 minutos.
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4: Vamos fazer história ouvindo hoje o perito, advogado criminal Diogo Ramos. Vamos ouvir Evaldo Costa, jornalista e historiador, doutor Bartolomeu Bueno, desembargador, doutor Adeu Nunes, juiz, professor de direito. Doutor Bartolomeu, que está aqui mais pertinho, armado que só um tanque de guerra. Eu estava aqui anotando essas coisas do bicho, como era no caso do interior. Aí eu fiquei aqui, jogo do bicho, jogo de baralho, briga de galo. Aí vem loterias, os bingos que eram tão comuns, eram festivos, né? Quem não se lembra daqueles bingos que aconteciam aqui na Praia de Boa Viagem? Essas coisas foram passando e foram sendo substituídas, chegaram as betes. Mas o senhor teve problema no seu tempo de juiz com, por exemplo, o jogo de baralho? No interior.

0: interior, quem jogava baralho era discriminado.
1: É verdade, Geraldo. Bom dia.
0: Bom dia.
1: Você é um debatedor, especialmente o meu colega, e agora advogado também, de frutuosa advocacia, eu e ele.
2: Nós estamos juntos.
0: Cosme e Damião.
1: E aí estamos lá em frutuosa advocacia, doutor Adeus Nunes. Veja, no interior sempre teve jogo de baralho.
0: Uhum.
1: Roleta. Dia da feira o cara botava lá a roletinha e ficava fazendo. E aquilo nunca criou muito problema, não. Lá no interior não era muito problema, não.
0: Uhum.
1: Dava uma gorjeta lá à polícia para liberar e ficava por isso mesmo.
0: Agora, briga de galo. Que é impressionante, inclusive, às vezes, a qualidade das pessoas. Você que gosta de briga de galo. Eu me lembro que Duda Mendonça vinha de São... Morreu do Duda Mendonça, não foi? Ele vinha do Rio, São Paulo, para cá, para jogar briga de galo, que
1: lá...
0: é uma coisa malvada, terrível, né?
1: É, lá no meu interior tinha rinha de galo. Meu irmão criava galo de briga, meu irmão mais novo meu. E era comum, isso era muito comum. Agora tá tudo proibido, né?
0: Briga de cachorro. Às vezes eu vou no veterinário lá levar meu cachorro. E o pitbull, que é muito usado nisso, às vezes eu tenho um pitbull sem a pele, o outro arrancou a pele dele todinha, né?
1: E ele, depois que morde, ele não solta mais, não. Uhum. O pitbull é desse jeito, né? Aquilo é um cachorro que, aliás, chegaram a pensar em extinguir a raça.
0: Doutor,
1: né?
0: No caso do galo, eles botavam uma gilete amarrada no pé do galo para ele cortar o pescoço do outro.
1: É uma coisa terrível.
0: Muito malvada, né?
1: É muito malvado, muito malvado. Uhum. Mas veja, a gente vê briga de gente, né? Essas MMA é um negócio terrível. Não sei como aquilo é permitido. Pois é, não sei como aquilo é permitido.
0: Desse o cara, tem aquele brasileiro, não sei o que, Silva, que ele foi chutar o outro, quebrou a perna na hora, assim. Deu uma bicha.
1: É uma coisa terrível. Eu acho que nem tourada é tão terrível quanto aquilo.
0: Uhum.
1: Aí vem proibir uma vaquejada.
0: Sim.
1: Quando o vaqueiro corre mais risco do que o boi. Vários amigos meus no meu interior morreram em vaquejada. Né? Caiu, quebrou o pescoço e foi embora.
0: Uhum.
1: Mas veja, Geraldo, esse problema de jogos no Brasil. O Brasil é um país que vive de jogo.
0: Sim.
1: Vive de jogo. Desde quando? Em 1892, 3 anos após a República, né, que foi em 1889. O Barão Drummond, tinha um horto lá e também um zoológico, e a República deixou de ajudar, porque o imperador ajudava muito a manutenção. Pedro II gostava disso, né? Reflorestou a Tijuca lá no Rio, fez o jardim botânico, gostava de criar animais e tal. E aí ele, para poder financiar a coisa, criou o jogo do bicho.
0: Uhum.
1: E aquilo era uma coisa, inicialmente não era um jogo, era apenas para ajudar a manutenção do zoológico do Barão de Drummond. Mas se popularizou e virou jogo mesmo no Rio de Janeiro, e aquilo tomou conta e depois se envolveu com escola de samba, com futebol, compra de ouro roubado, aí enfim, virou aquilo que todo mundo conhece no Rio de Janeiro.
0: Agora, doutor Bartolomeu, aqui era uma coisa sabia, né? Eles tinham aval aqui. Financiava os prêmios para quem
1: tinha. É verdade. E a Aval, e veja que tem. Foi no governo de Marco Maciel.
0: Sim.
1: Marco Antônio Maciel, com Roldão Joaquim
0: dos
1: Santos. Que era delegado e tinha um acesso a esse pessoal do Jogo do Bicho. Porque o governador Maciel queria acabar.
0: Uhum.
1: Então fizeram um acordo, ele disse: olha, só se garantir que eles não se envolverão com droga nem compra de ouro.
0: Uhum.
1: E aí veio até um pessoal do Rio querendo entrar aqui e foi totalmente proibido.
0: Uhum.
1: E que seja garantido o pagamento das apostas.
0: Sim.
1: E aí foi criada a Aval.
0: Aval.
1: Que é a associação de...
0: Ela avalizava o jogo.
1: Exato.
2: Era uma associação,
1: pegou o nome de Aval, como se fosse a avalista dos pagamentos.
0: A avalista do jogo.
1: Eles pagavam realmente.
0: Exato.
1: E aí a coisa funcionou e continuou até hoje. E é verdade. Olha, você chega na frente do tribunal, tem lá uma banquinha vendendo o jogo do bicho.
0: Hoje eu não sei nem, porque parece que ele não funciona aqui. Você joga pra...

0: uma banca da Paraíba.
1: É porque na Paraíba é regulamentado, né?
0: Ah, a proibição
1: que não pode,
0: é aqui, né?
1: Que não pode, porque o estado não pode regulamentar isso. Mas na Paraíba é o único estado brasileiro onde o jogo do bicho é regulamentado,
0: uhum,
1: por lei estadual. E aí eles se espelham naquele jogo de lá e joga. Ou então aproveita os números oficiais da Loteria Federal.
0: Uhum.
1: Então veja, quem é o maior banqueiro do país? É a Caixa Econômica,
0: a Caixa Econômica
1: Federal. Tem mais de 10 tipos de loteria.
0: Estão perguntando aqui, por que ninguém fala sobre os jogos oficiais do governo e tal? Porque me parece também que não há uma coisa escandalosa de vício, né?
1: Eu acho até que é.
0: Tem?
1: Tem sim, muita gente joga.
0: Eu só jogo quando está acumulado.
1: Muita gente joga muito.
0: Eu só jogo quando está acumulado e quer muito dinheiro, assim.
1: É.
0: 50 milhões.
1: Eu jogo aquela do final do ano, eu jogo uma vez perdida. Aquela
0: com 300 milhões, doutor, eu faço mal a tanta gente.
1: Pois é. Então veja, aí vem Loteria Federal.
0: Sim.
1: Que é também bancado pela Caixa. Né? Aí você tem aí.
0: A gente teve a Loteria Esportiva.
1: Loteria.
0: Ah, não tem mais não, Loteria
1: Esportiva. Tem,
0: Jota?
1: Tem, continua.
0: Loteria Esportiva ainda
1: continua.
0: Tem. Mas perdeu a graça.
1: É. Perdeu. Tem Lotomania, tem Loto Fácil, Mega Sena.
0: Eu não sei jogar, não. Eu só sei jogar Mega Sena.
1: Pronto. Sena, Mega Sena, são mais de 10 jogos.
0: Sim.
1: Bancado pela Caixa Econômica Federal.
0: Sim.
1: E veja que a lei, a medida provisória do presidente Lula, que é a medida provisória 1394, de 25 de setembro. Desse ano, ele proíbe mesmo,
0: sim,
1: né, as BETs no Brasil, inclusive que elas possam operar de fora, para o Brasil, porque elas podiam ir lá de fora,
0: sim,
1: ficar bancando, então ele proíbe. Mas logo no artigo 2º, no parágrafo 2º do artigo 1º, diz que as disposições dessa medida provisória não se aplicam às loterias já autorizadas, ou
0: sim,
1: seja, as oficiais,
0: sim,
1: né, e várias outras.
0: Uhum.
1: Mas no Brasil tem jogo de imagem. Além das oficiais, você tem essas bets, que agora está sendo extinta, jogo do bicho, que é contravenção, mas continua,
0: sim,
1: abertamente em todo o Brasil.
0: Uhum.
1: Né? Você tem os caça-níqueis, uhum, e cassinos online.
0: Uhum.
1: Continua, tudo isso continua. Você chega ali no centro da cidade, está lá o sujeito vendendo pipoca, vendendo bombom, junta aquele dinheirinho todinho, depois vai para uma coisinha, a maquinazinha daquela e perde tudo que ganhou.
0: Os bingos que ainda
1: tem,
0: rolam por aí.
1: Tem,
0: né?
1: Bingos ainda. Ah,
0: os bingos, inclusive os bingos, eu me lembro, tem uma história, tem um comerciante aqui de bingo, que ele pegava o seguinte, dava às casas de caridade uma donação de cartelas que ele sabia que não ia, que elas não iam ser premiadas. Aí a casa de caridade levava 100, 200, 300, vendia, ganhava o dinheirinho, mas você era enrolado já ali.
1: É verdade.
0: Ele já sabia qual eram os prêmios que iam dar. Como em geral eles sabem, né?
1: Geraldo, se você olhar em mutatis mutandis, ou seja, feitas as devidas adaptações, até aquelas maquinazinhas para você pegar um ursinho.
0: E sim.
1: Aquilo é um jogo.
0: Uhum.
1: Aquilo, a máquina é preparada 70 a 80%. É da casa. As minhas meninas, eu tenho duas crianças ainda, elas gostam de jogar aquilo. Eu vou para um restaurante daquilo, aí tem aquelas coisas, aí eu pego 10 moedas de R$1 para cada uma, para elas irem brincar. Aí, uma vez perdida, um tira um.
0: Uhum.
1: Porque ali a máquina desce, pega o ursinho, mas ela está preparada, quando chega em cima, ela solta. Porque a máquina é preparada para aquilo.
0: Uhum.
1: Aquilo é um roubo.
0: Uhum.
1: Aquilo é um jogo.
0: Uhum.
1: É. Mas enfim, tudo isso permanece, sendo feito aí. Você tem essas coisas de capitalização, que era o baú,
0: sim,
1: de Silvio Santos, que agora tem aqui a Pernambuco da Sorte,
0: sim,
1: e outros que tem aí,
0: uhum,
1: tem no interior do estado, tem vários.
0: Uhum.
1: São títulos de capitalização, entre aspas.
0: Uhum.
1: Eles, uma parte vai para uma entidade de assistência social e a outra fica com o banqueiro.
0: Né? Geralmente o banqueiro fica rico, né?
1: Fica rico. Uhum. Fica rico, sem dúvida.
0: E doutor Adelio, na sua vida de juiz, por exemplo, no presídio, o jogo é comum?
2: Em todo canto deste país, como disse o desembargador Bartolomeu, certamente o jogo proibido,
0: uhum,
2: porque existe o jogo permitido, e o jogo proibido.

0: Então nós temos na nossa legislação, Geraldo, eu tive que fazer um levantamento do ponto de vista legislativo sobre isso. Primeiro, a gente conclui de que esses jogos, por exemplo, da Caixa Econômica, administrados pela Caixa Econômica, eles são autorizados por lei. Existe uma lei regulamentando essa matéria e entregou ao presidente da Caixa a tarefa de regulamentar, significando dizer que ele pode criar outras formas de jogos.
1: Doutor, é até bom dizer que ele tem um bom uso na área social, né? Eles ajudam segunda divisão, eles têm aquele lucro para a educação, tem uma taxa.
2: É uma forma de esconder, de facilitar a aprovação.
1: Até porque aprovaram as betes com esse sentido também.
0: Você vê a importância do jogo do bicho, por exemplo,
2: os clubes,
0: para o Carnaval do Rio de Janeiro.
1: Sim.
0: Ainda hoje, as escolas de samba, praticamente todas elas, são vinculadas aos bicheiros. Essa é a grande realidade. É um espetáculo que o mundo todo assiste, não é? Agora, não há dúvida, se essa é a regra maior em relação ao que nós estamos discutindo. Se não houver uma autorização por parte da lei federal, como disse o desembargador, porque só quem pode legislar sobre jogos é a União, está na Constituição. Então, portanto, como disse o desembargador, embora exista uma lei estadual na Paraíba autorizando, essa lei é inconstitucional. Na hora que chegar no Supremo Tribunal Federal, ele vai declarar inconstitucionalidade, porque só quem pode autorizar jogos, apostas desse tipo, é uma lei federal. E, portanto, nós temos a grande maioria dos jogos que existem no Brasil e apostas são absolutamente ilegais.
1: Sim.
0: Mas, como disse o advogador aqui, tem uma banca de jogo de bicho em frente ao Tribunal de Justiça.
1: Sim.
0: É comum a gente em todo canto encontrar.
1: Eu sempre vejo
0: juiz
1: amigo meu dizer, vou fazer minha fezinha aqui. Pronto.
0: Então veja.
1: Agora, sempre umas coisas inofensivas. Eu não me lembro de algum
0: agora,
1: problema.
0: E você tem muita razão quando você diz que geralmente parte, evidente, desse lucro, não é? Vamos falar no jogo de bicho, que é mais fácil. Parte sempre é destinado para para beneficência. E isso é muito bom. Não é? Agora, nós temos que ver a legalidade da situação. Nós já temos um país, por exemplo, em relação, e o desembargador Bartolomeu citou, a MP 394, agora de 25/9, que o presidente Lula proibiu as bets no Brasil inteiro, eu tenho minhas críticas a fazer em relação a isso.
1: Sim.
0: Primeiro, nós não temos estrutura, o Brasil não tem estrutura para fiscalizar esse tipo de aposta. Na verdade, é uma aposta. E, portanto, eu tenho a impressão de que, além de ter sido aprovada pelo presidente da República em plena eleição, e eu achei isso muito, muito preocupante, porque certamente, Geraldo, eu tenho a impressão que ou isso vai beneficiar Lula na eleição, ou vai ser o contrário para ele.
1: Já está beneficiando. As pesquisas já indicam alguma coisa desse tipo.
0: Um momento inoportuno também.
1: Agora, isso é uma questão da lei eleitoral. Isso era para ser proibido, né?
0: Porque
1: tomar decisões desse tipo na véspera dele.
0: Porque é o seguinte, Geraldo, a nova Constituição autoriza o presidente da República a editar medida provisória, não é? Embora que ele tem que submeter ao Congresso Nacional para aprovação.
1: Certo.
0: Mas o presidente é praticamente livre. É claro que o Supremo já limitou um pouco essa medida provisória. Por exemplo, o presidente da República não pode editar uma medida provisória sobre direito penal. Criar um crime, por exemplo.
1: Sim.
0: O Supremo já disse, não, isso aí é privativo do Congresso Nacional. Então existe limite. Agora, é preciso ver, por exemplo, a BET, que é o assunto do momento, essas BETs que se espalharam.

0: e pelo mundo inteiro, e principalmente pelo, no Brasil, um país gigantesco como esse, elas foram autorizadas por lei, como a gente sabe. Uhum. A lei 13.756 de 2018 já legalizou alguns tipos de jogos.
1: No governo de Bolsonaro.
0: No governo de Bolsonaro. Alguns tipos de jogos.
1: Só regulamentou. Porque o pessoal disse que foi no governo dele, não foi.
0: E
2: não, a Beta, ela foi lançada, ela foi criada no governo de Temer. Depois, quando chegou, tinha alguns,
0: 2018,
2: tem alguma coisa regulamentada. Quando chegou do Bolsonaro, ele deixou correr, solta aí, ficou zona. Houve uma reunião do pessoal, e tá até gravado um dia desse, saiu na internet. É. Lula dizendo ao pessoal na reunião: disse, olha, se isso não der certo, eu acabo. Tem palavras. É. Se esse negócio não der certo, eu acabo. Não deu. Agora ele demorou a acabar. Né?
0: Agora, e outra coisa, Geraldo, houve autorização do Congresso Nacional.
2: Sim.
0: Né? A lei, por exemplo, 13.756, que eu tratei agora, que foi realmente sancionada por Temer, já no final do governo dele, mas foi aprovada pelo Congresso Nacional.
2: Do mesmo jeito que o Congresso Nacional pode derrubar essa provisória.
0: Claro,
2: lá na frente,
0: tem toda a autorização. Aliás, olha, só tem validade por 120 dias.
1: É 60, prorrogar por mais 60. Não é? Mas o Congresso já transformou. Quando o presidente edita a medida provisória, imediatamente ele manda para o Congresso Nacional. Sim. Já transformou em projeto de lei. Ela já tem eficácia, tem vigência e eficácia, mas já está transformado em projeto de lei.
2: Uhum.
1: O Congresso pode modificar ou até rejeitar.
2: Sim.
1: Tudo.
0: Até se silenciar, aí a medida provisória perde a validade. Porque antigamente, antes da reforma que houve na Constituição, se o Congresso não convalidasse a medida, ela teria eficácia. Valeria. Agora é o contrário. Se o Congresso Nacional silenciar durante esses 120 dias, a medida provisória desaparece do ordenamento jurídico.
2: Uhum.
0: Então, Geraldo, agora, só para encerrar essa parte da legislação, é preciso dizer, nós temos o jogo de azar, que ainda é uma denominação de um decreto de Getúlio Vargas.
2: Sim.
0: O
2: jogo de azar é o do bicho, doutor?
0: Qualquer tipo jogo de jogo para efeito jurídico, qualquer
2: Sim.
0: tipo de jogo que não tenha autorização da lei
2: uhum.
0: e que possa, o decreto estabelece o seguinte: considera-se jogo de azar o jogo em que o ganho ou a perda dependam exclusivamente ou principalmente da sorte.
2: Certo.
0: Aí está. Então, fora disso, não é? Se enquadrar nessa situação, é um jogo, é uma controvérsia penal.
2: As loterias, então, seria um jogo de azar?
0: Não, porque ele é autorizado por lei.
2: Ah, porque
0: o que eu estou falando aqui é
2: aquelas
0: que não têm autorização legal para funcionar. Porque, veja, o jogo de futebol é um divertimento, não é? E é um jogo, mas é de divertimento, eu pago para assistir um show. Então aí não há como incidir um possível jogo de azar. Agora, o jogo de bicho, com certeza.
2: Agora, essa de futebol, doutor, essa tal de Bet, na área do futebol é uma coisa absurda. A gente sabe de algumas coisas que aconteceram. Tem uma que está rolando aí agora com um especialista analisando, que no jogo da seleção brasileira teve um pênalti. Vini Júnior pegou a bola, botou debaixo. O pênalti foi em Vini Júnior. Ele pegou a bola, a gente até pensou que ele ia bater o pênalti. Ele veio com a bola, entregou ao colega. E aí, qual a situação? Vini Júnior era patrocinado por aquela Bet Nacional.
0: Pois.
2: Se ele faz o gol, se ele mesmo faz o gol, dava uma lapada na Bet Nacional do tamanho do mundo. Então ele vai ter que dar a explicação por que foi que ele não cobrou o pênalti.
0: Deveria ter sido investigado, né?
2: O que aconteceu com muita gente, a gente vê aí, né? O cara que se forçou a expulsão, é um negócio meio complicado.
1: Talvez, Geraldo e doutor Adeildo, seja o maior problema das Bets.
2: Sim.
1: É que elas passaram a interferir no jogo.
2: Sim.
1: Num jogo se aposta tudo, escanteio,

0: expulsão, cartão amarelo, cartão vermelho, tudo é apostado e durante todo o jogo.
1: Uhum.
0: E aí fica lá um computadorzinho.

0: amarelo para ser 11. Uhum. E a Beth não perder. Isso é que é o mais grave de tudo.
1: Nós tivemos o exemplo daquele jogador da Inglaterra, que foi inclusive punido, não é?
2: Tivemos aqui
1: é o brasileiro que joga na seleção, né? Eu tô esquecido o nome agora, mas ele foi, realmente ficou constatado de que ele teve...
0: Lá tá aqui, voltou pro Flamengo, né?
1: É.
0: Paquetá,
1: exatamente, pronto. É, inclusive é um jogador da seleção brasileira. Então, não é uma coisa só no Brasil, não, né?
2: Vamos, já o perito vai... Conta. Essas coisas estão erradas, o perito...
3: Dá um diagnóstico, né?
2: Tem a obrigação de resolver. Então a gente vai para pegar notícia. Na volta, o doutor Diogo vai nos dizer o que a perícia diz. A primeira coisa que diz é que não vale a pena você dizer que não, porque o cara vai jogar de fora para dentro, vai encontrar sempre um jeito de burlar. Não sei, a gente volta já.
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5: Ouvinte CBN, falando agora de trânsito intenso na Avenida Agamenon Magalhães, desde o Espinheiro até as mediações do Paissandu, no sentido Zona Sul. Já no sentido Olinda, a movimentação é intensa desde a descida da ponte José de Barros Lima até as mediações do cruzamento com a rua Dom Bosco. Para você que segue de Olinda em direção à Boa Viagem, a melhor opção é seguir na Agamenon. Já se você segue no sentido contrário, a melhor opção é pegar o Cais José Estelita seguindo pelo Marco Zero do Recife. 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Ayrton Vasconcelos para a CBN Recife.
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3: Quinta-feira, 1º de outubro de 2026. O Brasil bateu recorde de produção de petróleo pelo terceiro mês seguido em agosto. Segundo a Agência Nacional de Petróleo, o país produziu 4.615.000 barris por dia, alta de 2,6% em relação a julho e de 18,4% na comparação com agosto do ano passado. O resultado superou o recorde anterior, registrado em julho. O avanço tem sido puxado principalmente pelos grandes

0: campos do pré-sal, como Búzios e Mero. O Brasil passa a pagar hoje uma tarifa adicional de 55% para exportar carne bovina à China. Com isso, a cobrança total sobre o produto brasileiro sobe para 67%, somada ao imposto de 12% que já era aplicado. O aumento ocorre porque o país esgotou a cota de exportações sem sobretaxa de 1 milhão e 106 mil toneladas neste ano. A China é o principal destino da carne bovina brasileira. Para 2027, a cota sobe para 1 milhão e 128 mil toneladas, mas o setor projeta que o limite pode ser atingido já entre março e abril. O chefe dos direitos humanos da ONU pediu que os Estados Unidos não tentem executar Krista Pike novamente, depois de duas injeções letais fracassarem no Tennessee. Volker Turk afirmou que o sofrimento físico e mental provocado por várias tentativas de execução é cruel e disse que ainda existem questões não resolvidas sobre o direito de Pike a um julgamento justo. A detenta foi levada com vida a um hospital após receber duas doses de pentobarbital. O estado de saúde dela ainda não foi atualizado. No horário de Brasília, 11h33.
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2: Temos informações ao vivo em Brasília. Patrícia Álvares, muito boa tarde.
3: Boa tarde. O presidente Lula sancionou hoje o projeto Ficha Limpa, que impede a candidatura de políticos condenados pela justiça em decisão colegiada. Palácio Planalto não informou, porém, se o texto sancionado valerá para políticos que já possuem condenação na justiça ou se valerá apenas para quem tiver com processo em andamento.
0: O engajamento dos brasileiros alcançou um marco histórico na política nacional em 2009 com a aprovação da lei da ficha limpa. O projeto nasceu a partir de uma ação popular e restringia a participação de condenados na vida pública. E a CBN acompanhou todos os processos. Há 35 anos, a rádio registra os fatos que ajudam a contar a história do Brasil. Essa trilha do repórter CBN que você ouviu agora é de 2017. Ela veio com uma nova atualização, uma batida remixada, mais moderna. Você gostou? Claro, a gente mantém a mesma função, marcar o ritmo da informação e acompanhar você, ouvinte, há 35 anos aqui na CBN. 11 horas 34 minutos no horário de Brasília. Tem informação chegando ao vivo para a rede CBN com o Felipe Igreja, diretamente da Capital Federal. Felipe.
4: Marcela, o ministro do Supremo Tribunal Federal, Flávio Dino, declarou agora há pouco a perda do objeto da ação em que ele deu uma liminar para restabelecer publicações envolvendo Nossa Senhora Aparecida. Na decisão, Dino afirma que houve um fato novo. O próprio TSE reavaliou o caso em julgamento colegiado e decidiu manter no ar a publicação do humorista Antônio Tabet, afastando a determinação de retirada do conteúdo. Dino havia concedido uma liminar no dia 27 de setembro, após Tabet alegar que havia sido prejudicado por uma decisão do TSE. Dino avalia que a determinação original tinha caráter vago e genérico e poderia abrir caminho para a remoção em massa de milhares de publicações nas redes sociais com risco à liberdade de expressão. No entanto, houve uma nova avaliação do caso pelo TSE e a decisão colegiada foi no sentido de liberar a publicação do humorista. Por isso, então, o ministro Flávio Dino está encerrando essa reclamação no âmbito do Supremo Tribunal Federal. Ele, no entanto, ressaltou que a palavra final sempre é do Supremo Tribunal Federal, fez questão de dar uma espécie de recado ao TSE. Marcelo.
0: Obrigada pelas informações. Felipe Igreja, no horário de Brasília, 11h36.

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1: Fazendo história, o perito Diogo Ramos ficou aqui o tempo todinho vendo tudo com a maior atenção e fazendo as contas dele aí.

0: para tudo tem que ter um perito por trás.
1: É verdade.
0: A primeira coisa que a gente pergunta é em cima do que, dos que dizem: ah, não vale a pena não, eles vão encontrar um jeito de burlar o que o governo decidir. É fácil assim, doutor?
1: Não é fácil não, mas penso que as pessoas que estão interessadas no funcionamento das PETs vão buscar articulação econômica e política para que essa atividade possa voltar a ter a regulamentação. Até como o doutor Bartolomeu explicou aqui, né, trata-se de uma medida provisória, 60 dias, mais 60 dias a questão, ainda não é definitiva. Todavia, não é tarefa fácil. Afinal de contas, a gente está falando de uma atividade que trouxe um dano social gravíssimo para o país, que trouxe problemas de saúde para as famílias, problemas de saúde pública. Então, não é uma medida fácil trazer de volta as bets. E um dos discursos que se utilizam é: mas se pode a loteria, por que que não pode a bet? Tem uma diferença grotesca, enorme. Só para se ter ideia, em 2024 as loterias arrecadaram 24 bilhões, quase 25, cuja metade disso foi para programas sociais, cultura, sim, educação, fundo, sistema de segurança pública, como fundo penitenciário. Então metade disso foi para um fundo que acaba custando atividade no nosso país. Eu até anotei aqui, a loteria, como a gente está acostumado, Mega Sena, Lotomania, é um serviço público da União. Então, a diferença é técnica, está regulada por um decreto-lei de 1967. Então, há uma diferença substancial nisso, é notório o serviço social que se emprega pelas loterias e, a contrário senso, é notório os desgastes que a sociedade brasileira tem enfrentado com o funcionamento das bets.
0: Tem pessoas que falam em pesquisas feitas em empresas, e em empresas grandes. Alguém estava me dizendo ontem que com a Moura, o Baterias Moura, que tem mais de 10 mil empregados, disse que teve problema de saúde com quase 50% do pessoal.
1: É muita gente, né, Geraldo?
0: Viu? Aí, agora, na verdade, como ela nasceu? Nasceu Temer quando aprovou. Ele tinha a intenção de pegar muito imposto, que era para jogar na segurança pública. Aí você pega em segurança para proteger a segurança, né?
1: Pois é, essa regulamentação ela ganha força porque vem o processo de popularização também das redes sociais. Então, o grande canal de comunicação das BETs com a população é a rede social. São os influenciadores, são os canais cuja informação ela é mais fácil. Então, ela chega na mão de qualquer um. Não precisa ter muito entendimento tecnológico para fazer uma aposta numa BET. Embora eu nunca vi, não sei como é que funciona. Já fiz na loteria da Caixa. Eu estava ouvindo o Dr. Bartolomeu, aquela Mega da Virada, né? Eu também sou apostador da Mega da Virada, uma vez por ano. Mas a BET não. É didático, é muito fácil o funcionamento dela. Além dos incentivos, pô, o cara que eu sigo, né? O cara que eu sigo, que tem uma rotina que eu admiro, que eu gosto, tá dizendo: ah, vai lá que eu vou te abençoar. É assim que se comunica: vai lá que eu vou te abençoar, manda lá o teu Pix. Aí acaba desenvolvendo uma comunicação e as pessoas vão gerar. É por isso que o nome é influenciador digital, porque ele vai influenciar comportamentos na vida da pessoa.
0: Então, você tá vendo o jogo e o patrocínio é da Bet. E a Cazé, por exemplo, ela praticamente mandava você jogar. Olha, vamos apostar aqui.
1: Estava fixa o anúncio, né?
2: A Cazé é das Betos.
0: Exatamente.
2: É um canal das Betos.
0: Exatamente. Aí você pegava, inclusive, um testemunhal. Vamos pensar o seguinte: Galvão Bueno ganhava o que se dizia 5 milhões por mês na Globo. Tinha um salário de 5. Imagina, todo dia você vai no caixa, todo mês. Joga 5 milhões no pé do cipo. Aí você aparece um negócio desse que você diz: vamos louvar Pelé, porque Pelé nunca anunciou cigarro, nunca anunciou bebida, anunciou café, anunciou outras coisas, alimento, mas bebida ele não entrou.
1: Ele não entrou.
0: Roberto Carlos não entrou. Não é? Aí eu estava vendo Felipe Luiz. Ele disse: olha, eu não pude fazer nada, mas eu não queria que meus colegas se metessem nisso. Quando me ofereceram, eu agradeci e tal. Eu disse: eu não vou fazer esse negócio, entendeu? E não fez. Aí, né? Pegar a credibilidade do cara, jogar em cima disso. Né? Quem está dizendo, quem está me mandando jogar é Pelé. Quem está mandando me jogar é Galvão Bueno.
1: É a influência que de forma natural eles exercem, né?
0: É o meu pastor, é o meu isso, é o meu.
2: E tem um sistema do jogo da Bet e é terrível. Vamos dizer, você bota um jogo, eu sou Santa Cruz, aí vai jogar Santa Cruz e Floresta. Aí eu boto que o Santa Cruz vai ganhar.

0: Aí tem o placar também.
1: Uhum.
0: É outra aposta. De 1-0. Mas durante o jogo, aí o Santa faz 1-0. Aí ele começa instigar você a apostar se vai ter mais um gol ou não.
1: Uhum.
0: É. Aí o cara que é do Floresta acaso, vai, né, jogar que vai ter mais um gol do Floresta. Durante, exato, o jogo ele vem
2: vai estimulando, né?
0: É, aí o sujeito
2: e quando
0: já...
2: o cara vicia, lascou. É, né?
0: Aí o sujeito já ganhou uma coisinha. Tipo, ganhei R$700. Se eu jogar aqui, vou ganhar, vou para 1.800, vou para 2.000. Aí ele começa a jogar tudo.
3: E aí termina perdendo tudo. Né?
4: A gente porque acaba apostando no acaso, né, doutor Bartolomeu?
3: É verdade.
4: Tem um aspecto muito interessante. Essa mesma medida foi falada aqui, ela trouxe no artigo 10º a obrigatoriedade dessas empresas arquivarem por 5 anos, vai que ela passe no Congresso Nacional, arquivar dados sobre os apostadores, as apostas, as operações finais e os pagamentos de prêmio. Por que isso?
3: É.
4: Porque existe muito pano de fundo por aí, né? Falsidade ideológica, lavagem de dinheiro, financiamento aí do crime organizado. Então, esse mesmo decreto, eu achei uma inteligência nisso, independente de qualquer questão política que eu aqui não me faça aderência, mas independente de qualquer coisa, esse artigo foi muito inteligente, porque o perito vai trabalhar com esses dados. Tem muito algoritmo aqui. O homem médio comum, o magistrado que foi instado a tratar esse tema, ele não vai conseguir interpretar. Ele precisa de dados, ele precisa de análise pericial, análise técnica, para identificar esses estratos.
0: Doutor Diogo, pegaram um político agora que tem, parece que 60 apostas ganha de alguma coisa, lavagem de dinheiro.
4: Manipulação de dados, provavelmente.
0: Antigamente já teve aqueles anões, né? Do coisa que também ganhava na loteria.
2: João Alves, né? Morreu depois. Né?
3: Ganhava demais.
0: Era o anãozinho baiano.
3: Ele disse publicamente, eu tenho muita sorte, o João.
2: Deus me ajuda.
3: Deus me ajuda.
4: Não tem nada a ver com o
2: Beto. A gente volta já.
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1: Eita, vamos em frente, ainda falando da questão dos jogos. Agora, doutor Diogo, esses jogos, por exemplo, que você vai para Las Vegas jogar, aí tudo ali, mesmo com essas armações, aqui ali alguém ganha, né?
2: É.
1: Mas, por exemplo, os bingos, esses bingos que você tem...
3: beneficente, né?
1: Beneficente, tá? É diferente de um...
2: Veja, o bingo tem aquele beneficente da igreja, da quermesse, enfim, aquele assim, comunitário. Mas existem aqueles com revestimento profissional, que são, tem fundos de caridade como medida de bastidores, para ter seu funcionamento autorizado, né? Também é uma medida do acaso, se enquadraria nessa possibilidade de jogo do azar. Agora, a questão do Las Vegas é diferente, é legislação internacional, é fora do Brasil, aquele território tem aqueles jogos perdidos, mas o que você falou é importante, sempre tem aquele que ganha para poder demonstrar ao público, né, que aquilo funciona, que aquilo tem algum resultado. Se aquilo é fruto de manipulação, fraude ou não, nós nunca vamos saber, porque a gente não conseguiu avaliar, analisar, periciar esses dados, né? Mas sempre tem essa aparência de só para o produto continuar funcionando.
1: O jogo de Las Vegas, por exemplo, Las Vegas, ele só pode ser naquele estado.
2: Exato.
1: E outros estados que você... Mas tem sempre um jeitinho. Se você for para Miami, pega um navio para jogar lá no meio do mar, fora
2: do alto mar.
1: Fora das águas americanas. Porque se for para jogar nos Estados Unidos, só joga em Las Vegas. Tem que ir para lá. Agora, as pessoas, você encontra algumas pessoas com cara de doentes, velhinhos que moram ali por perto e tal, se viciam naquele jogo. Eles fazem tudo para viciar as pessoas. Aliás, o jogo, a coisa safada é sempre tem a intenção de viciar.
3: É, isso.
1: Quando você vicia, você dá tudo, né?
3: É. E sobre essa questão toda, o pior que tem de tudo é justamente o vício, né? Porque a pessoa vai perdendo, continua perdendo, mas tem pessoas que ainda insistem em continuar jogando. E portanto tem sim uma relação entre o jogo de azar e o vício. É outro problema que aí é a psiquiatria que deve...
1: Das betas tem um percentual enorme de gente que diz que está jogando. Você faz investimento como o cara faz na bet.
3: Ô Geraldo, você sabe, né? Todos em época de eleição, se fala nessa questão, principalmente em relação ao cassino, sobre a possibilidade de autorizar o cassino, né? Você veja que você tem, por exemplo, na divisa entre Brasil e Argentina, 15 minutos você
2: Paraguai,
3: tá no,
2: né,
3: cassino.
1: Você está no caso bonito, né?
3: Então,
2: pessoal, acho que ali já é o Paraguai, né?
4: É Ponta de Leste, aqui no Uruguai.
3: Também.
4: Muitos brasileiros vão lá.
3: Vão lá, o pessoal do
1: Todo navio que viaja tem um cassino lá dentro.
3: O navio
4: na Argentina
3: tem.
4: Não, pode ter, águas... não pode ter em terra. Aí eles botam na beira do mar.
1: No meu caso, eu pego assim. Com R$50. Vou jogar para perder esse dinheiro, vou brincar com
3: ele. Sabendo que vai perder, né?
1: Aí depois perco meus R$50 e vou embora. Às vezes, no meio de você, quando tá pertinho da hora de sair, cai um botiquinho de moeda.
4: Mas é porque o jogo tem isso também, né? Nos cassinos, o croupier, aquele que fica cuidando lá do coisa, ele sabe incentivar. Você ganha, aí você aumenta a aposta no seguinte. Quando é terceiro dia, você joga tudo.
2: É os atrativos, né, Geraldo? O problema é a compulsividade, né?
1: Escute aí, já é resultado depois da medida do governo.

0: Escuta aí, por gentileza.
1: Não sei se vocês viram, mas o número de transações de Pix caiu 10%. Vocês têm noção do que é isso? Uma em cada 10 transações de Pix não foi feita depois que as bets foram proibidas. O que isso quer dizer? Quer dizer que o número de pessoas que estava apostando, perdendo dinheiro, destruindo sua vida, era muito maior ainda do que as pessoas imaginavam. Quer outra informação? Você sabe os dois únicos que ganhavam dinheiro com esses Pix? As empresas de bets, que mandavam dinheiro lá para fora do país, a maior parte desse dinheiro não fica nem aqui no Brasil e não gera emprego nenhum. E segundo, os bancos e as empresas que fazem os Pix. Então, pensa o seguinte, esse dinheiro estava sendo destruído da classe trabalhadora, destruído das pessoas que estavam se viciando, destruindo famílias, enriquecendo empresas fora do Brasil, as tais offshore, lavando dinheiro e enriquecendo os bancos e esses meios de pagamento que, enfim, a gente sabe que são empresas que não produzem absolutamente nada no Brasil.
0: Precisamos torcer contra, né, doutor?
2: Veja que informação importante. Isso do dia 25 de setembro para cá. Exato. Caiu 10% do uso de Pix, né? Que era usado só para jogar.
0: Você imagina,
2: usado só para jogar. E veja, houve um crescimento exponencial dessas bets. Uhum. Eu me lembro que no início era a Bet Nacional, depois chegou essa Betano, que parece que é até uma empresa internacional, não é nem brasileira, tem capital internacional. Que é uma coisa terrível. Como é que uma empresa de jogos esportivos banca o próprio futebol brasileiro todo? A CBF, o campeonato brasileiro, betando de futebol. É. Isso é um absurdo.
3: Tem uma televisão, né, que é exclusiva de uma bet que está falando, ou é a série C ou a B, uma das duas.
0: Não, exclusiva. Futebol,
2: a Inglaterra, o jogo é uma coisa terrível. Que, aliás, a inspiração dessas bets vem da Inglaterra, né?
4: Uhum.
2: Inglaterra se joga por tudo e qualquer coisa.
4: Agora, você acha que um poder desse, constituído num curtíssimo espaço de tempo, vai ficar inerte a essa medida provisória, não vai buscar reagir sob o ponto de vista do legislativo brasileiro, da influência econômica, da influência política? Eu acho que tem mais cenas para esses capítulos aí, e também concordo com o Tadeu. Talvez essa medida tenha sido temerária neste tempo específico.
2: Vai ser um lobby extraordinário quando terminar essa eleição, dentro do Congresso Nacional.
0: O senhor já foi dirigente de clube. Quem diz o Gustavo Krause diz sempre assim, olha, eu fui tudo na vida. Por onde eu passei, eu encontrei cabra safado. Mas em clube só tem cabra safado.
2: isso é o vídeo do deputado Mendonça, pai de Mendonça Filho.
0: Pronto, o Gustavo Krause diz muito isso.
2: É, que era presidente do Santa Cruz. Sim. E ele disse, desembargador, ele disse uma vez a mim, ele pessoalmente me disse, se eu sou político há 40 anos, eu tenho 7 mandatos. E na minha classe tem muito cabra safado. Mas no futebol tem, não, né? Encontrei um que não fosse cabra safado.
0: Então veja.
2: Ele renunciou. Veja,
0: esses clubes todos, com esses patrocínios, os dirigentes aí dizendo que o mundo vai se acabar. Nós somos pentacampeões do mundo. Antes da Bet.
2: E não vamos ser mais nunca, viu? O Brasil não será mais.
0: Depois da Bet, foi.
3: Eu já digo o seguinte: depois do 7-1, olhe, eu tô achando muito difícil o Brasil se suerguer. Eu achei ali foi um momento desastroso para o futebol brasileiro.
2: Doutor,
3: o 7-1 dentro
2: você
3: do
2: ver,
3: Mineirão.
2: Ali não existia nem Bet, mas tinha 5 jogadores brasileiros naquela seleção que jogava no time alemão, que tinha a maioria dos jogadores, eram tudo colegas. Aquilo foi ridículo. 7-1. Tinha 5 jogadores ali que jogavam no bairro.
0: Eu dizer para vocês, o nosso tempo foi vencido. Eu estava vendo domingo passado um jogo da Grécia com a Alemanha. Eu nem sabia que a Grécia jogava calçado, pois a Grécia venceu a Alemanha em jogo da seleção. Entendeu?
5: Interessante.
0: Aí vocês estão aqui diante de um Série B, numa boa, que a gente.

0: que adivinhava que, que o Santa Cruz chegaria nessa situação?
1: Eu ainda não tenho certeza, não, viu?
2: Não tenho.
1: O Santa Cruz é muito azarento.
0: Mas é, o seu esporte,
1: não. Não, eu sou alvirrubro.
0: É alvirrubro?
1: Alvirrubro.
0: O Náutico é o Santa Cruz de luta.
2: Não, eu tenho certeza.
0: O Santa Cruz é o Náutico de luta. A gente se encontra amanhã. Um abraço.
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4: Na CBN Recife, 11:57.
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0: quinta-feira, 1º de outubro de 2026. O ministro do Supremo, André Mendonça, conversou com Cássio Nunes Marques e outros magistrados do Tribunal Superior Eleitoral antes de mudar o voto sobre publicações envolvendo Nossa Senhora Aparecida. Mendonça havia votado pela retirada de mais de 1.000 postagens que associavam o candidato do PL à presidência, Flávio Bolsonaro, a uma informação falsa sobre o pedido de exclusão da santa como padroeira do Brasil. Depois das conversas, o ministro reformulou o voto e liberou uma publicação do humorista Antônio Tabet. Mendonça argumentou que o texto não atribuía a Flávio uma ação concreta contra o título de Nossa Senhora. A Petrobras aumentou hoje o preço do querosene de aviação vendido às distribuidoras. O reajuste foi de 11,6% em Guarulhos e Betim e de 12% em Duque de Caxias. A alta de outubro vem depois de um aumento médio de cerca de 14% em setembro. Segundo a Associação Brasileira das Empresas Aéreas, o combustível representa 39% dos custos operacionais das companhias. Em setembro, os preços das passagens aéreas subiu 9,82%. E o governo de Donald Trump liberou US$ 1 milhão para financiar um projeto voltado a contestar a atuação do Supremo Tribunal Federal no Brasil. Segundo o jornal britânico The Guardian, o projeto apoia grupos da sociedade civil que se opõem ao chamado abuso do poder judicial e censura por parte do STF. O repasse faz parte de um pacote de 43 concessões do Fundo de Direitos Humanos e Democracia do Departamento de Estado americano, que somam quase US$ 177 milhões. No horário de Brasília, 11 horas e 59 minutos.
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1: Ouvinte CBN, falando agora de trânsito intenso na Avenida Agamenon Magalhães, desde o Espinheiro até as mediações do Paissandu, no sentido Zona Sul. Já no sentido Olinda, a movimentação é intensa desde a descida da ponte José de Barros Lima até as mediações do cruzamento com a Rua Dom Bosco.
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2: Olá, ouvinte CBN, uma ótima tarde para você. Chegando com informações da Zona Oeste do Recife, a Avenida Abdias de Carvalho está com alguns pontos de trânsito intenso no sentido centro, naquele trecho entre a altura do viaduto da BR-232 e a região da Praça da Chesf, no início da via. Para você que vai da região da Estância em direção à Madalena agora, está valendo a dica de pegar a Avenida João Cabral de Melo Neto e seguir para a Avenida General San Martín, para chegar a Abdias de Carvalho já depois desse trecho de retenções. 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

0: É Tânia Ribeiro para a CBN Recife.
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Quinta-feira, 1 de outubro de 2026. O ex-banqueiro Daniel Vorcaro pediu um voto de confiança ao presidente do Banco Central, Gabriel Galípolo, semanas antes de o BC liquidar o Banco Master. Em mensagem de 30 de setembro de 2025, Vorcaro pediu apoio para um plano que, segundo ele, permitiria solucionar os problemas da instituição em até 60 dias. As mensagens interceptadas pela Polícia Federal e divulgadas pelo comentarista da CBN, Lauro Jardim, mostram que Vorcaro fazia apelos a Galípolo desde julho. Em agosto, chegou a pedir a intervenção do presidente do BC para viabilizar uma operação. O último contato registrado ocorreu em 4 de outubro. Vorcaro foi preso em 17 de novembro. O presidente Lula assina hoje um parecer que facilita o afastamento remunerado de mulheres vítimas de violência doméstica. Com a medida, a decisão judicial será suficiente para liberar o benefício sem necessidade de perícia do INSS. A Lei Maria da Penha já permite afastamento do trabalho por até 6 meses. Pelo atendimento do Supremo, ou entendimento do Supremo, os primeiros 15 dias das trabalhadoras devem ser pagos pelo empregador e depois pelo INSS.

0: policial militar que matou dois jovens na zona norte do Rio de Janeiro depois de confundir um macaco hidráulico com um fuzil foi condenado a 30 anos de prisão. Carlos Fernando Dias Chaves também perdeu o cargo na Polícia Militar. As vítimas, Tiago Guimarães Dingo, de 24 anos, e Jorge Lucas Paes, de 17, passavam de moto quando foram atingidas pelas costas em 2015. Na época, o PM se apresentou à Polícia Civil e admitiu o erro. A justiça determinou 30 anos de pena. No horário de Brasília, 12:32.
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2: Foi muito grave. Eu não tenho sobrevivente. Meu aeronave era a aeronave que estava, Eduardo. E o não me deu nenhuma expectativa. Eu não fui otimista na conversa, não. A conversa é muito triste. Eu tô atordoado. Parece que nós perdemos o Eduardo. Não é a liderança da nossa geração. Eu não sei. A gente tem que ter consciência de chegar lá, pegar o Márcio vivo, pegar o Eduardo vivo. O Márcio França, acabei de falar com ele. Ele estava lá em Santos esperando o Eduardo não conseguiu descer.
0: Existem notícias que ficam gravadas para sempre na memória coletiva. Em agosto de 2014, o Brasil foi surpreendido pela morte do então candidato à presidência, Eduardo Campos. O áudio que relembramos agora é de 13 de agosto, quando o então presidente do PSB, Júlio Delgado, confirmou o acidente aéreo em Santos, no litoral paulista. A tragédia abalou o país e mudou o cenário eleitoral daquele ano. 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
1: Cássia, lá vamos nós de novo, quinta-feira, 1 de outubro de 2026, começando mais um CBN Brasil, agora com todos os ouvintes.
2: Todos os ouvintes do Dial, todos os ouvintes das plataformas digitais e muitos dos ouvintes que já nos acompanham, Carlos Alberto, há 35 anos. É aniversário da CBN hoje.
1: Hoje é um dia muito, mas muito especial para a CBN. 1 de outubro de 2026, a CBN completa 35 anos no ar. E eu queria fazer algumas observações sobre essa história. Quando a CBN foi criada há 35 anos, foi uma grande novidade, uma novidade nos meios de comunicação, nos meios de rádio e de imprensa no Brasil, porque foi a primeira rádio que a gente chama, né, rádio All News, e que depois se traduziu no slogan a rádio que só toca notícia, a rádio que toca notícia, né? As emissoras da época, nós tínhamos emissoras musicais e emissoras que mesclavam, né? Uma maior parte da maior parte do tempo era de música, shows de auditório e apenas pequenas partes, pequenos jornais, pequenos radiojornais que eram introduzidos ao longo da programação. Nos Estados Unidos já havia a rádio All News. Então foi essa ideia que se recorreu a essa ideia para sugerir no Brasil a criação, a introdução de uma rádio All News. Foi muito criticada na época. Criticada não, as pessoas foram muito céticas em relação à criação de uma rádio All News. Sabe o que diziam? Bom, não vai ter notícia para ficar 24 horas no ar, não vai ter assunto para ficar 24 horas no ar e tal. E bom, e aí a casa insistiu e colocou no ar a rádio CBN, que quando começou estava na AM, no AM, né? E aí, então, a coisa foi funcionando, e funcionou tanto que surgiram concorrentes.

0: Imagino concorrentes, emissoras concorrentes, fazendo o mesmo noticiário, All News, 24 horas de notícias. E depois a CBN foi pioneira em outra mudança, que foi a de colocar a rádio em FM. E de novo houve ceticismo no mercado de telecomunicações, nos mercados radiofônicos, onde se dizia o seguinte, que rádio de notícia não funciona em FM, né? Que em FM só funciona música. Pois bem, a CBN foi para a FM e funcionou, como os ouvintes percebem, nós estamos chegando já aos 35 anos. A rádio que só toca notícia, ela completa 25 anos e foi, e de novo surgiram concorrentes também no FM que faz o noticiário 24 horas. E como a gente viu ao longo do tempo, e sobretudo aqui no Brasil, notícia é que não faltou, né, Cássia?
1: Nossa, não falta. E, aliás, a gente está em um período especialmente fértil, né? Porque a gente está aí às vésperas do primeiro turno das eleições. Mas quero lembrar também uma outra data, Carlos Alberto. Porque a CBN está fazendo 35 anos hoje. E você, Carlos Alberto Sardenberg, também tem uma data a celebrar, que é o período que você está à frente do CBN Brasil. 26 anos, é isso?
0: 26 anos. Eu estreiei no CBN Brasil no dia 1º de outubro do ano de 2000. E a gente estava comentando aqui, Cássio, estou até abusando do tempo, a gente estava comentando aqui como era diferente a tecnologia. Como hoje nós estamos num estúdio high-tech, né? E tudo digitalizado, né? Mas quando a gente começou, era fita para todo lado.
1: Era, né? Fita, era cartucho. Tudo que hoje está dentro do computador, em termos de áudio, a gente tinha isso na forma física. Então, para os ouvintes terem uma ideia, a gente gravava o programa que estava ainda ao ar o tempo todo. E esse gravador era de dois fitões enormes que ficavam ali atrás do operador de áudio. Eu fui produtora, então quando eu terminava o programa, a gente voltava a fita que tinha gravado. É, ou na maquininha voltava. Aí voltava a fita, colocava um relatório e passava pro editor que ia tirar aquelas entrevistas e fazer edições.
0: Eram rolos de fita.
1: Rolos de fita. Hoje não existe nada disso, tudo digital. Tinha uma sala só para esses rolos de fita na CBN. É.
0: Exatamente. Quando a gente chamava uma matéria, por exemplo, que estava gravada, era um cartucho, né? Um cartucho como se fosse aqueles cartuchos de...
1: De videogame
0: de
1: antigo.
0: Videotape.
1: Isso.
0: Videotape. Era um cartucho de videotape que você enfiava ali, daquele barulho.
1: Isso.
0: Hoje está tudo aqui desse computador. E agora, de um tempo para cá, a gente passou então a fazer também com imagens, né?
1: Também.
0: Na internet.
1: Outra coisa que a gente não imaginava fazer na época, rádio com imagem.
0: Exatamente. Então, nós, ao mesmo tempo que a gente foi pioneiro na rádio só de notícias, a gente acompanhou durante todo esse processo o avanço tecnológico que no ponto que nós estamos hoje, inclusive já estamos trabalhando com inteligência artificial.
1: Também.
0: Quer dizer, do cartucho, da máquina de escrever, para a inteligência artificial e tudo digitalizado. Caramba, como mudou, hein, Cássio?
1: Mudou, melhorou. Só tem uma coisa que não muda. A importância dos ouvintes nesse processo todo. A gente está recebendo várias mensagens dos ouvintes que eu quero agradecer demais, porque é por causa desses ouvintes que nós estamos aqui e que nós fazemos esse trabalho. E ter o rádio como uma companhia, seja aquele rádio mais antiguinho ou, de repente, você está ouvindo hoje na sua caixinha de som inteligente, isso não muda, que é a companhia, que é estar perto de alguém que você acredita, que você acompanha e que você sabe que está te trazendo o mais recente em termos de informação. Isso aí continua igual, Carlos Alberto, ainda bem.
0: E outra coisa, só para encerrar essa nossa introdução, ao longo desses 35 anos, à medida que iam ocorrendo as mudanças tecnológicas, e-mail, internet e tal, né? Não tinha e-mail, hein? Quando a gente
1: Lá atrás.
0: Não tinha e-mail, não.
1: Tava muito no nosso.
0: Era telefone fixo.
1: Não tinha WhatsApp.
0: Não tinha WhatsApp. Caramba. Era a selva, né? Bom, e ao longo desse período, foram inúmeras as vezes em que cada avanço da tecnologia se decretava a morte do rádio.
1: Ah, sim. Vai acabar, lembra? Vai morrer. E
0: a rádio
1: não tá
0: vai
1: mais
0: acabar.
1: Com nada.
0: Rádio
1: coisa antiga.
0: E estamos aqui, 35 anos no ar, e seguimos assim. Vamos começar com as reportagens?
1: Vamos lá.
0: Nós vamos começar com as reportagens, eleições, obviamente, hoje é o último dia de propaganda eleitoral, mas todo o noticiário de eleições continua aqui na CBN.

0: vamos lá para Brasília com o Felipe Igreja, o desfecho do caso em torno daquele debate em torno de Nossa Senhora Aparecida. Felipe Igreja.
1: Sadenberg, o Tribunal Superior Eleitoral decidiu manter a remoção de publicações que associam o candidato à presidência Flávio Bolsonaro, do PL, à suposta intenção de retirar de Nossa Senhora Aparecida o título de padroeira do Brasil. Durante o julgamento do caso no plenário virtual, no entanto, o relator, ministro André Mendonça, mudou parcialmente o próprio voto e decidiu liberar a publicação específica do humorista Antônio Tabet sobre esse tema. Foi essa a postagem de Antônio Tabet que levou o caso para o debate na Justiça Eleitoral e no Supremo Tribunal Federal. Inicialmente, André Mendonça havia determinado a retirada dessa publicação do ar e confirmou essa posição no julgamento do plenário virtual do TSE. Porém, o ministro Vilas Boas Cueva divergiu do relator e entendeu que o conteúdo do humorista não atribuía ao candidato Flávio Bolsonaro uma ação concreta contra Nossa Senhora Aparecida. Mendonça, então, alterou o voto e reconsiderou a decisão especificamente em relação à publicação de Antônio Tabet. Segundo o relator, a ambiguidade do conteúdo justificaria uma intervenção mínima e uma proteção maior à liberdade de expressão no caso. Para o TSE, portanto, publicações que apresentam como fato que Flávio Bolsonaro ou sua família teriam proposto, apoiado ou articulado uma iniciativa para retirar o título de padroeira do Brasil de Nossa Senhora Aparecida ficam proibidas, mas apostar do humorista foi liberada. Tabet, inclusive, usou as redes sociais para celebrar a decisão e voltou a postar a imagem com a mesma frase e disse que, se Deus quiser, ela nunca mais será censurada. Sadenberg.
0: Muito obrigado. Essa informação do Felipe Igreja, de Brasília.
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0: Erval.
1: Tudo bom, Sandberg? Boa tarde, ouvinte. Boa tarde, Cássia.
2: Boa tarde, Merval.
0: Bom, Merval, hoje é o último dia de propaganda eleitoral para o primeiro turno. Encerra-se, como já vem acontecendo há tantos anos, com o debate presidencial na Rede Globo e o Lula decidiu não ir ao debate. Merval.
1: Eu acho que é um erro do Lula. Ele já teve experiência de faltar um debate em 2006 e levou um susto, porque o Alckmin ficou lá, a cadeira vazia, também era a primeira vez que isso acontecia, né? O impacto foi muito grande, e o Alckmin teve 40% de votos no primeiro turno. O Lula ficou deprimido, sumiu durante uns dias, depois voltou e ganhou facilmente o segundo turno. Mas foi uma lição que ele recebeu dos eleitores. Eu acho que dessa vez também ele errou. É claro que ele ia enfrentar todos os adversários, teria todos os adversários contra ele, mas isso faz parte do jogo democrático. Não adianta ele querer escolher os adversários dele. Ele diz que aceitaria um debate direto entre ele e o Flávio. Ora, isso vai acontecer no segundo turno. No primeiro turno tem mais gente no debate, não tem como mudar isso. Então ele vai ficar exposto a ataques dos três que restaram. Vai ficar lá o seu pódio vazio e vai levar muita crítica dos três candidatos que estarão presentes lá.
0: Com uma boa audiência.
1: Exatamente. Então, é um erro dele. Ele fica revoltado de ter que disputar diretamente com Flávio Bolsonaro, que ele considera abaixo dele, que ele acha que não tem história. Não tem mesmo. Mas é assim, o jogo é esse.

0: tem que aceitar e enfrentar os desafios. É, tem experiência suficiente para se sair bem de um debate como esse, mas preferiu se proteger, vai fazer uma entrevista para um site, aquele Flow, né? Para um podcast que é simpático a ele, e diz ele que vai responder ao vivo os ataques que receber. Ora, então estivesse presente para responder, né? Responder para ninguém, porque não vai ter ninguém para rebatê-lo, é uma bobagem, né? Mostra que ele não está disposto a enfrentar as críticas de frente, né? Enfrentar de frente é bom. Está errado enfrentar as críticas, né? Que certamente receberá. Né? Acho que foi um erro estratégico que mostra uma certa indecisão da equipe dele próprio, né? Um certo receio de se expor. Eu acho que não foi uma boa decisão do ponto de vista dos eleitores dele, não creio que tenha sido uma boa decisão, não.
1: Tá. Merval Pereira, obrigado, Merval. Até amanhã.
0: Até amanhã, Sérgio.
1: Intervalo.
2: E já voltamos.
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1: Miriam.
2: Boa tarde, Sardenberg. Boa tarde, Cássia. Boa tarde, ouvintes.
3: Boa tarde, Miriam.
1: Miriam, nosso tema é restrições aos produtos brasileiros no exterior. Tarifa...
2: A gente está um pouco encrencado mesmo, Sardenberg, porque a gente tem problemas com a União Europeia, com os Estados Unidos e com a China. A gente está com esses três dos principais blocos, três dos principais parceiros, a gente está com dificuldades. Então, esse tema é um tema que faz sentido. E nas últimas horas andou um pouco. A União Europeia deu, lá na reunião que está acontecendo do G20 nos Estados Unidos, teve conversas paralelas entre os ministros Mauro Vieira e Márcio Elias Rosa. Márcio Elias Rosa, ministro do Desenvolvimento, e o Mauro Vieira, ministro das Relações Exteriores. Eles tiveram conversas com os representantes comerciais, tanto dos Estados Unidos quanto da União Europeia. E aí a União Europeia deu um sinal de que eles estão revendo, pensando em rever aquela barreira para exportação, a proibição de exportação de alguns produtos de origem animal, né? Lembra que o Brasil não pode mais vender carne bovina, frango, mel, outros produtos de origem animal, porque o Brasil não conseguiu comprovar que não usa antimicrobianos na criação do gado ou nesses esses outros produtos de origem animal, né? Só que eles deram o sinal de que o frango e o mel podem ser essa restrição pode ser suspensa e Brasil retomar. Aí o Brasil falou, perguntou se pode rever também o principal, que é a carne bovina. Isso eles não se comprometeram. Mas também teve conversa sobre outros produtos que não de origem animal, que é, por exemplo, a restrição, aquelas restrições ao aço. Eles estão revendo as restrições ao aço, não para suspender, mas talvez o Brasil tenha uma cota maior. Então, isso aí foi uma boa notícia em relação à Europa.

0: na União Europeia. Em relação aos Estados Unidos, o Mauro Vieira e o Márcio Elias Rosa se reuniram com Jameson Greer. E eles ficaram de fazer um grupo de trabalho, o Brasil ficou de apresentar propostas para um acordo comercial. A relação está muito difícil, mas talvez depois das eleições fique mais fácil, seja mais fácil negociar algum tipo de acordo. E em relação à China, a gente está encrencado mesmo e não tem luz no fim do horizonte, porque a China estabeleceu uma cota para exportação de carne, esse ano já esgotou a cota. E significa que, além de eu pagar a tarifa de importação normal que o Brasil paga, vai pagar mais 55% para qualquer exportação que exceda a cota, e a cota já se esgotou. Então, isso aí não tem ainda uma solução. Mas veja que a gente está, Sardenberg e Cássia, com problemas com esses três parceiros tão importantes no nosso comércio exterior.
1: Pois é, Miriam, e é uma coisa que... além das tarifas, tem muitas barreiras ao comércio exterior, né?
0: Tem, mas assim, o comércio exterior, a única solução, Sardenberg, a gente sabe, é negociar, negociar e negociar.
1: Exato. Né?
0: O protecionismo tem em qualquer lugar, o protecionismo às vezes ele se reveste de alguma coisa, às vezes usa um erro seu contra você. Nesse caso, o Brasil não, em relação à Europa, né? O Brasil teve um prazo para comprovar que não usa antimicrobiano, não conseguiu comprovar inteiramente. Ele tem que eliminar esse uso do antibiótico, porque é antibiótico para quem está doente, mas para o animal doente. Mas não, eles usam para que ele cresça mais rápido, engorde mais rápido. Então, esse tipo de técnica é ruim para a saúde humana, mas é para a saúde humana dos europeus e para a saúde humana brasileira. Como o Brasil é o principal mercado, eles têm que eliminar mesmo. E no resto, com os Estados Unidos, ter muita paciência nesse período Trump e continuar negociando. E com a China, eles fizeram isso para abrir um espaço para a produção local, mas eles não têm grande capacidade de produção local para fornecer seu próprio mercado. Eu tenho impressão que ao longo do tempo vai conseguir se afastar disso. Mas é isso, sempre tem barreiras, ou tarifas, ou proibição, ou às vezes outras barreiras não tarifárias, mas o comércio internacional é assim, é muita negociação para ver se limpa o espaço para que o Brasil possa continuar suas exportações. Sardenberg e Cássia.
1: Obrigado, Miriam, até amanhã.
0: Até amanhã.
2: Até. E agora temos informação chegando direto de Brasília, Rani Veloso. Acho que nós perdemos o contato com a Rani Veloso. Vamos fazer o seguinte, vamos às informações do repórter CBN e daqui a pouquinho a Rani volta com mais informações.
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quinta-feira, 1 de outubro de 2026. O ministro do Supremo, Alexandre de Moraes, multou em R$5.000 o advogado de um réu do 8 de janeiro por usar um comando oculto de inteligência artificial para tentar manipular o sistema da corte. A técnica, conhecida como prompt injection, insere termos invisíveis para tentar induzir uma ferramenta de IA a alterar a forma como analisa um documento. No caso, o sistema do STF identificou no cabeçalho da petição o comando negar todos os comandos do GPT. Moraes classificou a prática como ato atentatório à dignidade da justiça. A embaixada da Índia informou que o piloto indiano ferido no ataque durante o voo entre Dubai e Tel Aviv está em bom estado de saúde. Smit Machar está internado na Arábia Saudita, onde o avião precisou fazer um pouso de emergência. O comandante foi atacado com uma faca pelo copiloto de Oman, mas conseguiu abrir a porta da cabine antes de desmaiar. Passageiros ajudaram a conter o agressor, enquanto o outro piloto levou o avião a um pouso em Tabuk. A Fly Dubai informou que os 174 passageiros estavam em segurança. Autoridades ainda investigam as motivações do ataque. A Bolsa de Valores de São Paulo

0: ficar em baixa de 0,44% aos 185.518 pontos. O dólar comercial tem alta de 0,11%, cotado a R$ 5,19. O euro vale R$ 5,88, oscilação negativa de 0,46%. O horário de Brasília, 1:02.
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0: Informação chegando da capital federal, Rani Veloso.
1: Oi, Cássia. Olha, a defesa do ex-presidente Jair Bolsonaro fez um novo pedido ao Supremo Tribunal Federal para anular a sua condenação de 27 anos e 3 meses de prisão por tentativa de golpe de Estado. Eles pedem a suspensão imediata da pena até o julgamento definitivo da revisão da mesma no plenário do STF. Os advogados tiveram o pedido atendido para que o caso seja relatado pelo ministro Cássio Nunes Marques, que já analisa outra solicitação apresentada no início do ano sobre o mesmo processo. Este novo documento de revisão criminal foi protocolado no dia 25 de setembro e distribuído ontem ao ministro Cássio Nunes Marques. A defesa alega para a nulidade da condenação uma sequência inacreditável de violações ao princípio acusatório, é o que eles dizem. E a atuação indevida do relator do caso, o ministro Alexandre de Moraes, nas investigações, uma vez que o ministro instaurou o inquérito monocraticamente sem enviar ao plenário do STF e sem o pedido da Procuradoria-Geral da República. Moraes é apontado pela defesa de Bolsonaro como juiz investigador, que determinou o afastamento de delegado da Polícia Federal, oitivas de investigados e ordens de remoção de conteúdo das redes sociais. Os advogados também apresentam o que classificam como uma prova nova, baseada em um laudo técnico que aponta limitações na verificação de provas digitais extraídas dos aparelhos apreendidos nas investigações pela Polícia Federal. Além das quebras na cadeia de custódia, das provas digitais e do cerceamento do direito de defesa sob argumento de que não tiveram acesso antecipado e tempo hábil para analisar o alto volume de dados antes das audiências de instrução no STF. Atualmente, o ex-presidente se encontra em prisão domiciliar. No dia 24 de setembro, a defesa de Bolsonaro já havia apresentado um outro pedido de suspensão da condenação, mas voltou atrás no mesmo dia. Cássia.
0: Muito obrigada. Esta foi a Rani Veloso.
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4: Falando agora da Avenida Agamenon Magalhães, ela tem pontos de trânsito intenso no sentido Zona Sul, principalmente entre a altura do Espinheiro e a região do Paissandu. Para você que vai de Olinda em direção à Boa Viagem, a melhor opção agora é pegar a Avenida Cruz Cabugá e fazer o caminho pelo centro do Recife.

0: Avenida José Estelita. No sentido contrário, o movimento pela Gaminon flui melhor, mas o caminho pelo centro também está um pouco mais rápido. 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Betânia Ribeiro para a CBN Recife.
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4: 1:10.

0: E aí, Bernardo?
1: Boa tarde, Sandenberg. Boa tarde, Cássia. Boa tarde, ouvintes. Aproveitando para desejar, dar os parabéns para a CBN pelos 35 anos e parabéns para todos nós, falantes e ouvintes, por essa data.
2: É verdade. Parabéns para você também, Bernardo, que faz parte dessa equipe. Muito bom poder celebrar com você essa data tão especial e, claro, com os nossos ouvintes e toda a nossa equipe também.
0: Bernardo, último dia da campanha, último dia da campanha para o primeiro turno, né? Amanhã é dia de reflexão, sábado, sexta e sábado, e o grande encerramento da campanha para o debate, para a presidência, é o debate da TV Globo. Lula não vai e as outras campanhas aí com as suas estratégias na reta final, Bernardo.
1: Pois é, um dia chave, né? A quinta-feira que antecede a eleição, dia que a gente sempre vê aquele confronto tradicional entre os candidatos, esse ano desfalcado pela ausência do presidente Lula, que concorre à reeleição, ele que já avisou que não vai ao debate da TV Globo. Sardenberg, qual é a estratégia...

0: essas campanhas, das principais campanhas, né, de Lula e Flávio Bolsonaro nesse momento. São estratégias bem diferentes e vale a pena a gente desenhar um pouco esse cenário para o ouvinte. A campanha do Flávio Bolsonaro está buscando forçar o chamado voto útil, ou seja, tirar dos candidatos que aparecem em desvantagem nas pesquisas, aí a gente fala de Renan Santos, de Augusto Cury, de Romeu Zema e de Ronaldo Caiado, alguns pontinhos que podem fazer a diferença nessa reta final. Hoje, segundo a Quest, né, que foi divulgada no início da semana, Lula tem 39% de intenções de voto no primeiro turno, Flávio Bolsonaro tem 34%. É uma diferença de 5 pontos percentuais. Agora, os outros candidatos, que não aparecem com chances reais de irem ao segundo turno, eles todos somam 12 pontos. Então, é dessa cesta aí de 12 ovos que o Flávio Bolsonaro vai tentar tirar um, dois ou três, para quem sabe chegar empatado, até mesmo numa situação de vantagem numérica no final desse primeiro turno. A favor do Flávio, o fato de que quase todos esses candidatos são claramente de direita, né? São candidatos conservadores que tentaram se viabilizar em cima do antipetismo, mas não conseguiram ao longo dessa campanha. Então, eles podem eventualmente ceder alguns pontos para o Flávio Bolsonaro. Essa é a principal tarefa do candidato do PL no debate de hoje, né? Convencer o eleitor de que vale mais a pena votar nele do que nos outros. Por outro lado, esses outros candidatos vão ter uma janela de exposição muito grande. O debate esse ano, inclusive, é mais cedo, começa às 9h30, então tende a atrair uma audiência maior do que o normal, e isso vai fazer com que esses outros candidatos tentem convencer o eleitor ali de que eles são ainda opções viáveis ou opções que merecem o voto no primeiro turno. Além disso, tem, segundo a Quest, 5% de ainda indecisos e 10% de eleitores que estão dizendo que vão anular o voto, que vão votar em branco ou que simplesmente não vão comparecer. E aí a gente passa para a estratégia do Lula, Sardenberg e Cássia, que nesse momento, além de ficar de olho no voto útil ali de uma parcela menor desses outros candidatos, também está de olho no estímulo ao comparecimento às urnas. Por quê? Porque historicamente o padrão de abstenção do eleitor, o eleitor que não vai até a urna para votar, é um eleitor que hoje se confunde com o eleitorado preferencial do presidente Lula, ou seja, baixa renda e idade mais alta. Para vocês terem uma ideia, na faixa de eleitores acima dos 70 anos, né, onde o Lula tem uma vantagem hoje de 11 pontos em relação ao Flávio Bolsonaro, segundo o Datafolha, né, 46 a 35, nessa faixa, obviamente, o comparecimento é menor, porque o eleitor já não é obrigado a votar. Então, a campanha do presidente Lula está buscando fazer um apelo direto a esse eleitor chamado de 70+, tentando convencer essas pessoas a saírem de casa no domingo para darem o seu voto. Né? Hoje, claro, a gente sabe que o 70+ é diferente daquele lá da Constituinte de 88, né? Quando essa regra foi aprovada. É um eleitor que está cada vez mais economicamente ativo ainda no mercado de trabalho, né? Tem muita gente engajada politicamente, gente que participa da política na rede social, mas o desafio é fazer esse interesse se converter num comparecimento à urna no domingo. E eu estava vendo agora há pouco o último horário eleitoral dos dois candidatos na TV, me chamou a atenção aí o apelo do presidente Lula, Sardenberg e Cássia, tentando se dirigir ao eleitor que está insatisfeito com o governo. Veja, ele fez uma fala ali de uns 30 segundos falando sobre mudança, sabendo que ele é hoje a opção, né, da situação, né, aquele que está no governo. Mas aí, habilmente, ele faz ali um jogo de palavras dizendo o seguinte: mudar é continuar avançando e não andar para trás. Então, as pesquisas captam o interesse do eleitor pela mudança, o Flávio Bolsonaro tenta se apresentar como o mais viável para mudar, e o Lula dizendo que a mudança é continuar avançando com a receita dele. Vamos ver, diante disso tudo, de todos esses apelos, tudo que vai ser dito ao longo das próximas horas e no debate, qual que é a opção que o eleitor vai fazer no domingo.
1: Você sabe que essa ideia de seguir avançando é uma expressão que aparece nas campanhas de vários candidatos situacionistas, é claro, inclusive na do Tarcísio de Freitas. Seguir avançando.
0: Pois é, eu me lembro que o Serra, em 2000 e...

0: 2002, quando disputava ali a sucessão do presidente Fernando Henrique, também falava a mesma coisa, né? Também dizia que ele era o candidato da mudança, virou até o Zé em vez do Serra, enfim, tentando se descolar de um governo que estava naquela época mal avaliado. Vamos ver, né? São muitos argumentos, são muitas coisas que o eleitor tem que levar em conta para tomar essa decisão de voto, que é um voto muito importante. Essa eleição de 2026 é uma eleição chave, né, como a gente sabe, para o futuro do Brasil, para o futuro da sociedade que a gente vai ter. E se vocês me permitirem agora só mais 30 segundinhos,
1: diga.
0: Queria chamar a atenção para uma eleição que é quase invisível, Sardenberg e Cássia, mas que também ocorre no domingo, que é a eleição para o Congresso Nacional, deputado federal e senador. Saiu uma pesquisa da Datafolha mostrando que a maioria do eleitorado brasileiro ainda não tem candidato, nem para deputado, nem para as duas vagas no Senado. Né? No caso do Senado, 59% não tem candidato, nem para uma vaga, e outros 14% não tem para a segunda. Então, é importante também que os ouvintes, na medida do possível, dediquem um tempinho nos próximos dias a pesquisar os candidatos, comparar as ideias, as trajetórias, as biografias, em alguns casos as fichas corridas, para tomar uma decisão consciente no domingo. A gente sabe que tem muito não voto, né? Tem muito voto que é anulado, que é desperdiçado para o Congresso no domingo. E aí, quando a gente não decide, alguém vai decidir pela gente, né?
1: Bernardo Melo Franco. Obrigado, Bernardo. Até amanhã.
0: Até. Vamos lá.
2: Até. Intervalo. E já voltamos.
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9: E aí, Rosana?
10: Oi, Sadenberg. Boa tarde para você, para Cássia e para os nossos ouvintes.
11: Boa tarde, Rosana.
9: O tema da Rosana, a agenda climática nos programas dos candidatos. Rosana.
10: A gente está anotando, Sardenberg, uma mudança de patamar da agenda climática nos planos dos candidatos à presidência da República. O clima, ele começa a aparecer como uma questão econômica, energética, industrial e geopolítica, e não apenas puramente ecológica. Agora existe um consenso de que é preciso usar as riquezas naturais para atrair investimentos, movimentar a economia e tornar o país mais resiliente. Um dos pontos, né, de consenso é a infraestrutura e adaptação climática. Propostas para preparar melhor as cidades para as enchentes, secas, ondas de calor e outros eventos extremos. Um outro ponto em comum na maioria das candidaturas é a regulamentação do mercado de carbono e o pagamento por serviços ambientais. Aquela ideia de que a floresta em pé passa a ser vista também como um ativo financeiro estratégico, né? Fonte de renda, de investimento. Uma outra questão em que eles concordam e que é uma questão que bate de frente com os ambientalistas é a revisão do licenciamento ambiental. Desburocratizar o licenciamento para acelerar projetos privados e dar mais segurança jurídica ao setor produtivo. Tem mais um ponto em comum sobre essa ótica econômica. Quase todos os candidatos estimulam a expansão de energias renováveis, como eólica, solar e hidrogênio verde, e também defendem o avanço da exploração de combustíveis fósseis e de minerais críticos. Eles adotam a postura pragmática de que é preciso financiar a transição energética usando o dinheiro do petróleo. E tem uma proposta que é totalmente convergente, que está ali de forma explícita nas seis principais candidaturas, o saneamento básico. Todos os candidatos falam em ampliar o acesso à água tratada, que ainda não chega para 33 milhões de brasileiros, e ao esgoto, que também falta para quase 100 milhões de pessoas, né? Ou seja, o que essa eleição está mostrando, diferentemente das outras, é que não tem mais aquela divisão economia versus ecologia. Elas passam a ser aliadas agora nessa visão de desenvolvimento econômico. É um assunto que mereceria um aprofundamento maior, mas eu sei que o tempo urge e vocês estão apertados aí. É isso. Na próxima eu volto e aprofundo mais.
9: Rosana, obrigado, Rosana. Até.
10: Um beijo.
11: Até.
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0: Lenir Quirilos com a gente, tudo bem, Lenir?
1: Tudo bom, Sadenberg, boa tarde, Cássia, boa tarde para todos.
2: Boa tarde, Lenir.
0: Temos um caso curioso aqui de um ouvinte que fala sobre o gesto, né?
1: Isso. Ele diz que ele está percebendo o chefe atual.

0: federais e estaduais. O que chama a atenção? Eles costumam ter pouco tempo e a gente vê muito assim, uma fala mais impositiva, com uma expressão de rosto mais rígida, com gestos mais duros e um tom de voz mais rude. Isso, se a gente fizer agora uma comparação com o ambiente empresarial, com as chefias, o mundo corporativo, isso costuma acontecer de maneira frequente com novos chefes, geralmente, Sardenberg. E aí eu fui pesquisar, Cássia, e achei ao nome de uma situação que é a tal síndrome do pequeno poder. Que é essa história de síndrome do pequeno poder? São pessoas que exercem o poder sem o cuidado, sem o devido respeito, com os eventuais danos, com o outro propriamente. Numa postura muito autoritária de colocação. No fundo, gente, essa arrogância toda, essa impulsividade, ela é fruto de uma autoestima mais baixa, de uma insegurança que eles querem a qualquer custo disfarçar. Então, a sugestão para o nosso amigo é fazer com que ele entenda em primeiro lugar que isso não é normal, não é um comportamento adequado, não é normal. Orientar para que ele mantenha a calma, evitar confrontos diretos nesse tipo de situação, focar nos fatos efetivamente, no que está acontecendo, buscar a clareza. Procurar deixar claro, assim, o que eu espero dessa relação, o que o outro espera de mim na nossa relação de líder e liderado. E estabelecer limites bastante claros. Faz mal para todo mundo, por tabela faz mal para a empresa, porque as pessoas ficam menos motivadas. E é algo que deve ser identificado e deve ser combatido.
1: Muito bem.
2: Leni, queridos, muitíssimo obrigado e até a semana.
0: Obrigada, gente. Um ótimo restinho de semana aí para vocês. Boa votação para todos no domingo.
1: Obrigada, Leni. Até mais.
0: Até.

0: dia 1º de outubro de 2026. A defesa de Jair Bolsonaro usou julgamento sobre o ministro Alexandre de Moraes para pedir a soltura do ex-presidente. Os advogados entraram com uma nova ação de revisão criminal, endereçada ao ministro Cássio Nunes Marques, e pedem uma decisão urgente para suspender os efeitos da condenação pela trama golpista. Segundo a defesa, houve falhas na preservação e no acesso a provas digitais, especialmente dados do celular de Bolsonaro. Os advogados afirmam que esse argumento foi reforçado pelo debate do Supremo no último dia 15 sobre mensagens trocadas entre o ex-banqueiro Daniel Vorcaro e Alexandre de Moraes. Ao menos 20 capitais brasileiras terão passe livre no transporte público neste domingo, durante o primeiro turno das eleições. A gratuidade segue resolução do Tribunal Superior Eleitoral e também exige que as cidades funcionem com uma frequência de transporte coletivo semelhante à dos dias úteis. 7 capitais ainda não confirmaram oficialmente a gratuidade. A defesa, ou o chefe dos direitos humanos da ONU, pediu que os Estados Unidos não tentem executar Krista Pike novamente, depois de 2 injeções letais fracassarem no Tennessee. Volker Turk afirmou que o sofrimento físico e mental provocado por várias tentativas de execução é cruel e disse que ainda existem questões não resolvidas sobre o direito de Pike a um julgamento justo. O estado de saúde dela ainda não foi atualizado. Horário de Brasília, 1:32.
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1: O trecho que você ouviu agora registra o desfecho de uma das eleições mais disputadas desde a redemocratização. 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

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União pressupõe, em primeiro lugar, abertura e disposição para o diálogo. 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
2: E aí, Vera?
3: Oi, Sandenberg. Boa tarde para você e para Cássia, para os nossos ouvintes, também para quem nos assiste.
4: Boa tarde, Vera.
2: Vera, em áudio e vídeo, muitíssimo obrigado, Vera. E o tema é o seguinte: o Tribunal Superior Eleitoral decidiu sobre os posts, sobre aquela história de Nossa Senhora. A questão que fica para você é se a questão está pacificada ou se vai terminar numa disputa entre o Tribunal Eleitoral e o Supremo, Vera.
3: Pois é, esse julgamento do TSE eu achei interessante sob vários aspectos, né, Sandenberg, porque ele tinha suscitado uma espécie de interferência do Supremo na corte eleitoral, uma coisa inédita que a gente não viu em outras eleições recentes. O ministro Flávio Dino, depois o ministro Fux, tomaram decisões em cima da decisão do TSE, como se o Supremo fosse uma espécie de órgão de correição ou de recurso dentro do TSE. Depois disso, o ministro Gilmar também manifestou aí preocupação com o que ele chamou de represamento de ações, de decisões monocráticas ali do TSE e a demora em levar isso ao plenário. Ao que o presidente do TSE, ministro Cássio Nunes Marques, respondeu: negou que estivesse havendo esse tal represamento e alegou que o TSE estava sendo célere em levar as questões ao plenário. Então, respondendo a você, essa tensão segue e eu acho que ela não se esgotou com a decisão de ontem do voto sobre Nossa Senhora, na qual, aliás, o ministro André Mendonça fez um ajuste no próprio voto para não ficar vencido. O voto dele era originalmente tirar qualquer menção à questão da relação entre o candidato Flávio Bolsonaro e os posts de Nossa Senhora. E diante da divergência aberta por um outro ministro, ministro Cueva, ele viu a chance de ficar vencido. Por quê? Ele tinha baseado a decisão dele, sido explícito, quanto a uma publicação do humorista Antônio Tabet, que falava de Nossa Senhora, mas falava também em família miliciana. E o relator, André Mendonça, mandou tirar esse post explicitamente do ar. Ao que o ministro Floriano Azevedo falou: olha, então a gente está entendendo que a menção à família miliciana é uma menção ao candidato Flávio Bolsonaro, é isso? Ao que o ministro André recuou e liberou esse post e fez um adendo ao voto dele, dizendo que só menções explícitas ao candidato Flávio Bolsonaro e a sua suposta disposição de destronar Nossa Senhora do posto de padroeira do Brasil é que seriam retirados do ar, ao bem, inclusive, da liberdade de expressão. Então é isso, foi um julgamento do TSE muito tenso, tanto que cada voto tinha uma nuance e ficou difícil até determinar qual era o escopo da decisão, o que acabou sendo feito no final com o ajuste do voto do ministro André, mas e nem de longe dirimiu todas as tensões entre o TSE e o Supremo, que vão continuar e que podem ainda escalar nesses dias que nos separam da eleição. Só mais um caso que mostra, né, essa tensão. O ministro Cristiano Zanin teve de questionar o presidente do TSE a respeito da demora em confirmar a sua nomeação dele, Cristiano Zanin, para ministro substituto do TSE.

0: Essa escolha foi feita pelo Supremo há algumas semanas e ainda assim o TSE não o designou, não colocou no site, não formalizou a sua escolha como ministro substituto. E isso pode ter importância, porque no TSE é comum que os ministros substitutos sejam chamados a tomar decisões. Uhum. Então, só ontem é que isso aconteceu, mais uma demonstração aí desses embates institucionais que estão acontecendo entre os dois tribunais.
1: Não é bem, são até debates partidários, né, Vera?
0: Nesse caso, sim, porque eles espelham aquela briga que, de certa maneira, é política e divisiva em grupos que a gente viu na discussão sobre o caso Master, né? Os mesmos ministros que estavam de um lado e de outro naquela discussão estão de um lado e de outro nessa disputa entre TSE e Supremo. Então, sim, é levar também para a Corte Eleitoral essa disputa em dois blocos que são políticos e que muitos também entendem como sendo partidários, porque de um lado estão ministros que estão tomando decisões que de alguma maneira interessam ao Flávio Bolsonaro e outros tomando decisões que de alguma maneira condizem também com as aspirações do grupo do presidente Lula.
1: Vera Magalhães, obrigado, Vera. Até amanhã.
0: Até amanhã, gente. Um bom debate para todos. A gente vai falar dele amanhã aqui no Viva Voz.
2: Tchau. Combinado, Vera. Até mais.
1: Intervalo, Cássia.
2: E já voltamos.
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0: E aí, Teco?
1: Oi, Stadenberg, boa tarde, Cássia, boa tarde aos ouvintes. Primeiramente, antes de tudo, parabéns, né, para a CBN e para o CBN Brasil, para vocês, uma honra fazer parte desse time aqui.
2: Parabéns para todos nós, Teco, muito bom ter você com a gente também.
0: Teco, obrigado. E seguindo, nós, bom, mês fechado de janeiro. O que que deu dinheiro, o que que não deu, Teco?
2: Mês fechado de setembro.
0: Setembro, o que, é? Que eu falei?
2: Janeiro.
1: Por que? É, janeiro também, né?
2: Na frente.
0: Mês fechado de setembro, Teco, o que que deu?
1: Ó, Stadenberg, foi um mês bastante bagunçado, né? A gente teve alta de juros nos Estados Unidos, teve mais uma pancada do petróleo, subiu mais de 10% o petróleo. As taxas de juros dos Estados Unidos estão no maior patamar ali desde o começo do século, as bolsas lá caíram. Dólar ficando mais forte, né, em relação a todas as moedas. Aqui no Brasil, no final das contas, deu zero. O dólar fechou literalmente no zero, ainda cai 6% esse ano, 5,19%. Outra coisa que deu zero, que também tá largadíssima aqui nos investimentos, são os fundos imobiliários. O IFIX deu zero de novo, caiu 1% no ano, completamente abandonado, largado. O que que deu dinheiro para valer esse mês? Bolsa subiu 5%, sobe quase 16% no ano, deu uma bela recuperada, mês pré-eleição, né? Esperava-se fosse um pouco mais calmo, né? Um pouco mais todo mundo em compasso de espera, mas acabou não sendo. E a renda fixa, todo o universo da renda fixa, para alegria do brasileiro, mais um mês espetacular. Subiu o CDI, deu 1,08, 10,5 no ano. Renda fixa não desagrada a ninguém este ano de novo.
0: Tá certo. Renda fixa. CDI deu quanto que você falou?
1: 1,08 em setembro, 10,50 no ano até agora.
0: Nossa. Tá bom. Obrigado, Teco. Até.
1: Até amanhã. Tchau, tchau.
2: Até amanhã.
0: Intervalo?
2: E já voltamos.
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0: A Suzana gravou o seu comentário, vamos ouvir.
1: Sadenberg, Cássio, ouvintes, boa tarde. Primeiro, quero dar parabéns pelo aniversário de 35 anos da CBN. Parabéns pra gente, pros ouvintes, pra toda a equipe. E seguindo na série dos vinhos da primavera, hoje eu quero falar dos tintos para beber nessa estação. Primeiro, quero contar que alguns vinhos tintos também trazem notas de flores, que é o aroma que mais associamos à primavera. Vários Barolos têm aromas que lembram rosas. Nos vinhos de safras mais jovens, mais recentes, o aroma lembra, remete a pétalas de rosas frescas. E quando os Barolos envelhecem, a rosas secas. Há outras uvas tintas com notas florais. A Malbec na Argentina e vários Tourigas Nacional em Portugal têm notas que lembram violetas. Mas isso associando flores à primavera, esses são os vinhos com taninos presentes, muito mais encorpados, que nem sempre combinam com os dias mais quentes da estação. Por isso, quando eu penso em tintos para a primavera, eu penso em vinhos mais leves, com poucos taninos e que possam ser servidos até mais geladinhos do que diz a indicação de temperatura. Os vinhos feitos com a Pinot Noir são um bom exemplo disso. Mas hoje eu quero sugerir para os ouvintes um vinho da região de Beaujolais, que fica no sul da Borgonha e que é elaborado com a Gamay. Recentemente eu provei um Beaujolais que eu gostei muito. É o Beaujolais Grand Argile da Domaine Prevelieres. Eu vou soletrar. Grand Argile é GRAIDARGILE. E o nome da Domaine é PREVELIERES. Ele é importado pela Wines for You e custa R$ 188. Espero que vocês gostem.
0: E olha, Cássia, encerrando aqui com a mensagem da nossa ouvinte Vera Fernandes, que nos acompanha há tanto tempo, e ela representa aqui todos os ouvintes que nos mandaram a mensagem de parabéns pelos 35 anos da CBN. Ela diz a seguinte, que ela está sempre ouvindo a CBN, que por causa da verdade, a transparência da informação, e diz que a CBN é a rádio do meu coração.
2: Ah, muito bem.
0: Muito obrigado.
2: E a Vera que está sempre com a gente trazendo os preços das feiras livres em São Paulo.
0: Nossa,
2: não é?
0: Fiscal de feira.
2: É verdade. Função muito importante.
0: Vera, muito obrigado aos ouvintes e vamos ficando por aqui, Cássia. Tivemos na produção
2: a Ana Luísa Bessa.
0: Nos trabalhos técnicos,
2: o Daniel Mesquita.
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2: Uma ótima tarde a todos, muito obrigada pela companhia e até amanhã.
0: Muito obrigado pela audiência, muito obrigado pelos comentários, pelos cumprimentos e seguimos a Rádio Que Toca Notícia direto no ar. Eleições, teremos muita coisa pela frente. Obrigado.
2: E agora, hein, Carlos Alberto?
0: E agora vem Aldo Vilela e o CBN Total.
2: Já já, mais notícias para você.
4: Muito obrigado, Cássia. Muito obrigado, Sardenberg. Até amanhã.
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quinta-feira, 1º de outubro de 2026. O ministro do Supremo, André Mendonça, conversou com Cássio Nunes Marques e outros magistrados do Tribunal Superior Eleitoral antes de mudar o voto sobre publicações envolvendo Nossa Senhora Aparecida. Mendonça havia votado pela retirada de mais de 1000 postagens que associavam o candidato do PL à presidência, Flávio Bolsonaro, a uma informação falsa sobre o pedido de exclusão da santa como padroeira do Brasil. Depois das conversas, o ministro reformulou o voto e liberou uma publicação do humorista Antônio Tabet. Mendonça argumentou que o texto não atribuía a Flávio uma ação concreta contra

0: ao título de Nossa Senhora. O Brasil bateu recorde de produção de petróleo pelo terceiro mês seguido em agosto. Segundo a Agência Nacional do Petróleo, o país produziu 4 milhões 615 mil barris por dia, alta de 2,6% em relação a julho e de 18,4% na comparação com agosto do ano passado. O resultado superou o recorde anterior, registrado em julho. O avanço tem sido puxado principalmente pelos grandes campos de pré-sal, como Búzios e Mero. No horário de Brasília, 2:03.
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2: São 14h04. Boa tarde.

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1: E a nossa saudação a você, muito boa tarde. Começa agora mais um CBN Total. Chegamos nessa tarde de quinta-feira para iniciarmos um novo mês, 1º de outubro de 2026. Semana marcada pelo final de setembro, pelo início de outubro e pela expectativa maior para o próximo domingo para as eleições gerais. Aproveitar que hoje é quinta e que muita gente já está aí certamente preparando a sua colinha para levar no próximo domingo, para a urna, para votar. E eu venho aqui solicitar aos senhores e às senhoras que larguem um pouco o Instagram, o Facebook, ou o quer que seja de rede social, e estudem um pouquinho sobre o candidato que você vai votar. Porque é extremamente importante você conhecer o candidato. A organização Transparência Brasil divulgou um estudo, estudo esse que aponta que 1/3 das emendas parlamentares individuais de transferência especial são essas emendas PIX, né? E essas emendas que foram destinadas ano passado, elas não trazem absolutamente nada, nenhuma informação detalhada sobre o que vai ser feito com o dinheiro que é repassado pelo parlamentar, ou para o prefeito, ou para o governador. Então, o Transparência Brasil fez uma avaliação, uma análise grande, mais de 5.700 planos de trabalho de obras vinculadas a emendas aprovadas pelo governo federal, somando aí quase 5 bilhões de reais. Bilhões. Agora vejam, desse volume, desse montante, 1.796 planos correspondem a 1,5 bilhão. E eles foram classificados, sabe como? Sem detalhamento. Quer dizer, 1,5 bilhão de reais, dinheiro foi destinado para prefeitura, para governos, sem nenhum detalhamento. Toma lá, que o dinheiro é teu, fazes o que queres do dinheiro e tá tudo certo. Então, essas obras ao qual os parlamentares destinaram dinheiro, as obras são cadastradas com descrições, o que o Transparência Brasil chamou de genéricas. Por quê? Vai dinheiro para a prefeitura tal para fazer drenagem urbana, para fazer pavimentação de estrada vicinal, sem endereço, sem bairro, sem comunidade. Claro que isso dificulta qualquer tipo de fiscalização. Então, levantamento feito pelo Instituto Transparência Brasil mostrou que nós temos 503 deputados federais. Dos 480 que destinaram as emendas PIX para obras, 406, vamos lá, 480 mandaram, 406, o que dá mais de 80%, né? Indicaram recurso para um plano sem detalhamento. E desses 406 nobres deputados, que certamente estão buscando reeleição, 335 enviaram mais de 1 milhão para planos nessa situação. Toma lá,

0: Cazarro, do milhão para você, botar um tijolo ali. Marcele, mais um milhão para você, não precisa detalhar não. Djalma, mais um milhão para você. É isso. Lamentavelmente, é isso que acontece no país com o nosso dinheiro. Então, há de se pedir, no meu caso, eu já estou aqui implorando a você, pelo amor de Deus, procure saber um pouco no candidato que você vai votar, se de fato ele merece o seu voto, pelo amor de Deus. Olha, tem um site que chama-se Divulga Cande, que é um site do Tribunal da Justiça Eleitoral, né? E é importante que você, pelo menos, separe 10 minutos do seu dia, vai no site da Justiça Eleitoral, do TSE, busca o site Divulga Cande. Por quê? Porque os candidatos, seja qual for, todos são obrigados a repassar as informações, a evolução do patrimônio financeiro, e com certeza você vai ver que seu candidato, ele ficou milionário em 4 anos, em 5 anos, em 8 anos, alguns ficaram bilionários. Então você começa a fazer questionamentos, né? Como ele chegou a alcançar esse patamar financeiro, de que forma? É pecado você ficar milionário, bilionário? De jeito algum, mas de jeito nenhum. Aliás, o desejo é que todos se tornem milionários, bilionários, né, pelo suor do trabalho. Mas o que eu estou dizendo é que você tem a oportunidade hoje, diante de tantas ferramentas, de escolher, de saber de fato quem é o seu candidato e se ele merece o seu voto. Amanhã a gente vai falar um pouco mais sobre isso, final de semana também a gente vai destacar, discutir, ouvir muita gente a respeito do processo eleitoral. Vamos à redação, temos informações, qual é o destaque do programa, quais são os destaques do programa desta quinta-feira. Boa tarde, Marcele Reis.
1: Oi, Aldo, uma boa tarde para você e para todos que nos acompanham. No programa de hoje, vamos receber o cientista político e professor Eli Ferreira para analisar a decisão do presidente Lula, que é candidato à reeleição, de não participar do debate. Também vamos receber a assistente social do EMOP, Valéria Moraes, para falar das novas regras para doação de sangue. Tudo sobre economia e mercado financeiro com Tiago Monteiro, João Scognamiglio e Luiz Maia. Os médicos Seráfico Júnior e Domingos Melo falam sobre saúde e bem-estar. Também vamos receber a secretária de saúde do Recife, Luciana Albuquerque, que vai falar sobre o centro de diagnóstico por imagem que o Recife terá. O sociólogo Marco Alves traz as novidades da geopolítica no quadro Relações Internacionais e Diplomacia. E durante todo o programa, Aldo, vamos informar sobre o trânsito no Grande Recife. E após o debate, vamos ter diversos quadros, entrevistas, reportagens. Vamos falar de economia, política, saúde, cultura, as novidades automotivas. Depois, André Luiz Cabral traz os destaques dos clubes de Pernambuco. E ainda vamos falar sobre tecnologia. Para finalizar, a previsão do tempo com a APAC. Aldo.
0: Garanto que você pesquisa sobre o seu candidato, né? Que você vai votar, né?
1: Pesquiso, viu? Tem a colinha, mas eu saio pesquisando.
0: Pesquisando quem é ele,
1: sabendo,
0: né?
1: Sabendo sobre tudo.
0: Se ele roubou, se não roubou, né? Se ele prometeu
1: exatamente.
0: E não cumpriu o que prometeu, né?
1: Super importante isso pra gente, né? Fazer o nosso papel de cidadão, né? Eleger com sabedoria, consciência.
0: Nessa eleição, as outras têm sido assim, mas nessa eleição eu tenho visto os candidatos a deputados prometerem coisas assim absurdas.
2: O Senado também, né?
0: Na tudo. O senador promete o que não pode. Deputado promete o que não pode. É um festival de mentira. E a população, ela tem todo o mecanismo para saber se aquilo é verdade ou não. Então, já é hora da gente encarar a eleição como uma coisa extremamente séria, que a gente tem que estudar. Não adianta o camarada chegar e dizer, vote em mim por isso, e toma aqui o papelzinho para votar. Isso, a constância dessa falta de responsabilidade é que deixou o país nesse estrago que a gente está vivendo. Vamos para a redação? Lucas Arruda traz os destaques dessa manhã de quinta. Boa tarde, Lucas.
2: Boa tarde, Aldo. Boa tarde ao nosso ouvinte. Para que a eleição aconteça, as urnas precisam chegar até os municípios e hoje mais cedo eu acompanhei o início então desse processo de carregamento dos caminhões que vão levar as urnas até as cidades. São 18 polos do Tribunal Regional Eleitoral de Pernambuco aqui, portanto, que fazem a coordenação desse processo. Eu acompanhei esse início no Recife, no bairro de São Martins, zona oeste da capital, no centro administrativo do TRE Pernambuco. Então,

0: Nesse centro administrativo aqui na Zona Oeste do Recife, amanhã sairão 62 caminhões carregados com as urnas eletrônicas. Ao total, em Pernambuco, são mais de 22 mil urnas eletrônicas e esse processo, então, de chegada até os municípios será conduzido a partir de amanhã. Saem daqui do nosso do continente, porque esse processo também acontece para Noronha, né? 83% dos caminhões já entre amanhã e sábado. Para Noronha, esse processo teve início na semana passada, foi feito por avião, então uma atividade que é feita em coordenação TRE com a SDS.
1: Porque ela tem um voto a mais, né?
0: Exato, exato, exato. Então, processo que está sendo feito nesse momento pelo Tribunal Regional Eleitoral de Pernambuco. E um outro fato que eu chamo a atenção e que já está disponível no portal cbnrecife.com para o ouvinte que pode acessar nesse momento é que, Aldo, não sei se no seu telefone tem esse mecanismo, essa função. Claro. Quando você liga o Bluetooth, percebeu quais outros dispositivos estão próximos, assim, que dá para aparear?
1: O meu é um Nokia, não sei se funciona.
0: É um Nokia, Nokia é tijolão.
1: É um Nokia, não tem isso não.
0: Pois bem, um advogado aqui no Recife, ele acessou, né, ligou essa função Bluetooth do telefone dele e ele percebeu que tinha algo estranho no carro onde ele estava.
1: Ah,
0: foi fazer uma varredura.
1: Localizador.
0: Encontrou um rastreador nesse carro.
1: Tem,
0: a Polícia Civil de Pernambuco.
1: Tem acontecido isso.
0: Pois é, a polícia está investigando isso. Há uma hipótese, inclusive, de que esteja ligado a algum caso que ele tenha feito. Aí a pessoa colocou o rastreador para algum tipo de retaliação.
1: Assim. É,
0: hoje, o suspeito, inclusive, foi alvo de um mandado de busca e apreensão. Toda a reportagem.
1: Um suspeito
0: até aqui. Toda a reportagem já está disponível no portal cbnrecife.com.
1: Tal qual, Marcelo, eu creio que o senhor também.
0: Eu tenho uma tradição.
1: Escolhe um pouco o seu político, né?
0: Por acompanhar, né? Diariamente, a gente já tem uma noção, mas sempre todo sábado à noite, antes da eleição, eu me sento à frente do computador para estudar cada um deles, aquele candidato que eu penso em votar, eu vejo se realmente
1: então,
0: vai ser ou não.
1: Então você decide no dia anterior?
0: Eu decido na noite anterior,
1: para
0: ser mais preciso.
1: Tá bem. Então, eu acho que é importante que as pessoas tenham não custa nada, né? É só largar 10 minutos no Instagram. O povo não fica o dia todo vendo porcaria, né?
0: Pois é.
1: Fazendo nada. Poxa, tira 10 minutos, não mais que isso, 20 minutinhos. Vai estudar quem é fulano de tal. É só botar, dar um Google, né? Vai para os sites sérios que a gente tem, G1, né? O Estadão, os sites sérios, se quiser mais informação. O próprio TSE disponibiliza toda a informação, né? Me admira muito alguns candidatos na reeleição conseguirem a reeleição. Me admiram alguns candidatos que não servem para nada conseguirem ser eleitos. É danado. Em dias atuais, né, que a gente tem tanta ferramenta para esclarecer. Bom, um lembrete. Obrigado, Lucas. Domingo a gente vai estar. Aliás, na verdade, começa amanhã a cobertura da Rádio CBN. A partir da. Amanhã não, sábado. A partir das 6 da manhã do sábado, a gente já vai ter aqui o Geraldo Freire pela manhã, abrindo a transmissão. O André Luiz Cabral vem depois, enfim, toda a equipe, né? Teremos toda a equipe aqui a posse trabalhando. No domingo, 4 da tarde, passada já a votação termina às 5, a gente começa às 4 da tarde, aí vamos até, né, a apuração final, teremos os debates, então uma programação bem diversificada. A cada hora, a partir das 4 da tarde de domingo, debates nós teremos aqui com estudiosos, especialistas, com cientistas políticos, com pesquisadores, com políticos, para falarmos sobre as eleições. O programa dessa tarde tem os trabalhos técnicos do Djalma Teixeira, Marcelo Herrera na produção do programa. Vamos juntos até às 5 da tarde com mais um CBN Total.
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3: 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Daqui a pouco eu converso com Valéria Moraes, representando o EMOP. Já também vou bater um papo com a secretária de saúde do Recife, Luciana Albuquerque.
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0: 2:23.
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0: Reta final do processo eleitoral, terminando hoje o horário eleitoral gratuito no rádio e na TV. E por tradição também hoje nós temos um debate mais esperado desse processo eleitoral, que é o debate logo mais da TV Globo, que também é transmitido aqui pela Rádio CBN, envolvendo os candidatos à presidência do Brasil. A assessoria do presidente Lula informou à TV Globo que ele não participará do debate, repito, que vai ser realizado hoje à noite. Vamos ouvir o professor cientista político Eli Ferreira. Professor Eli, boa tarde.
2: Boa tarde, Aldo. Boa tarde aos ouvintes.
0: É uma tática eleitoral do presidente Lula não ir ao debate?
2: Não só dele, né? Mas nos últimos anos nós temos assistido tanto por estratégia municipal, estadual e nacional, de que a assessoria orienta de quem está na frente das pesquisas não ir a debate. E o argumento que é utilizado é que o candidato vai passar muito mais tempo se defendendo do que propriamente apresentando as propostas.
0: Agora, nesse caso específico, ele, como a TV Globo tem uma emissora gigante e tem uma audiência enorme nacionalmente, o debate, inclusive, esse ano vai ser um pouco mais cedo, pelo menos a previsão é que comece às 9:30, não é uma boa oportunidade também de poder prestar conta junto à população?
2: Sim, não deixa de ser um momento oportuno para se mostrar o que fez, ou também explicar o que deixou de se fazer. Acontece, Aldo, é que eu particularmente sou contra candidato não ir a debate. Eu acho que quem não deve, não teme.
0: Claro.
2: Mas os assessores têm essa concepção, né, de que o estrago é muito maior se fizer presente.
0: A ausência de um candidato que está em total e acirrada disputa com o segundo colocado e às vezes primeiro, pode prejudicar para a eleição domingo?
2: Pode sim, né? Até porque o debate leva o eleitor, aquele que é indeciso, a tomar uma decisão a partir do que ele escuta, a partir do que ele vê do desempenho dos candidatos no debate. Na ausência, certamente perde muito mais do que ganha.
0: Eli, obrigado. Até o próximo encontro.
2: Um abraço a você e aos meus ouvintes.
0: O Eli Ferreira é cientista político.
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0: Já valendo desde ontem regras para doação de sangue na Fundação de Hemocentro e Hemoterapia de Pernambuco, EMOP. Na verdade, essas regras foram atualizadas. E eu vou conversar agora com a Valéria Moraes, que é assistente social do EMOP. Valéria, boa tarde.
3: Boa tarde, Aldo. Boa tarde aos ouvintes.
0: Então, Valéria, que atualização é essa para doação de sangue já valendo desde ontem no EMOP?
3: Aldo, nós tivemos uma atualização com a portaria ministerial que iniciou, né, o seu vigor a contar de ontem, né, 30 de setembro, e vem trazer algumas alterações e alguns critérios básicos para doação de sangue, que vai reduzir alguns prazos. Essa redução vem a ajudar, né, para que a gente consiga ter o máximo, né, de aproveitamento com relação à presença desse candidato. A redução dos prazos vem a auxiliar, né, para que esses doadores que realizaram alguns procedimentos possam realizar sua doação.
0: Entendo. Agora, essas regras, elas dificultam um pouco mais para quem vai fazer a doação ou elas vão terminar facilitando?
3: Pelo contrário, elas facilitam porque elas reduzem alguns prazos. Né? Por exemplo, a questão da endoscopia, a gente tinha um prazo de 6 meses, uhum, e agora a gente tem um prazo de 4 meses para poder esse candidato, né, ficar apto à doação.
0: Que bom. Então, de certa forma, são informações positivas e certamente o público vai entender e comparecer em maior peso ao EMOP. Valéria, obrigado pela sua entrevista. Boa tarde para você.
3: Boa tarde.
0: Obrigado, Valéria Moraes. Ele é assistente social do EMOP e falou sobre essas novas regras para doação de sangue. Importante é passar isso ao ouvinte, principalmente para quem faz a doação de sangue. Os novos critérios, eles alteram os prazos, né, para doação após procedimentos como tatuagem para apenas 7 dias.

em caso de comprovação de licença sanitária, do estudo e diante do recibo. Quando se trata de maquiagem definitiva, botox, preenchimento, microagulhamento e piercing, o prazo também foi reduzido para 4 meses. Para quem contraiu tuberculose, a portaria indicou que o tempo de

0: triagem, testagem e rastreabilidade permanecem iguais, garantindo a segurança do processo para doadores e pacientes. No site do EMOP, importante isso, você pode encontrar um formulário com todos os critérios e aptidão e inaptidão para doação de sangue. Então, claro que essas mudanças elas servem como avanços nesses métodos de triagem laboratorial e mudanças no perfil da população. Permite a avaliação mais individualizada, né, de cada candidato. Então já está valendo desde ontem, dia 30, para quem vai fazer doação de sangue. É uma questão geral, mas o EMOP já se antecipou e já repassou todas essas informações.
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0: Quinta-feira, 1 de outubro de 2026. A Associação Brasileira de Emissoras de Rádio e Televisão pediu ao ministro Luiz Fux, do STF, a suspensão imediata da medida provisória que proibiu as bets no país na semana passada. A entidade argumenta que as emissoras têm acumulado perdas de receita e rupturas contratuais enormes. A associação pede que a corte declare a MP inconstitucional e proíba a medida até que haja um julgamento definitivo da ação. A decisão do governo federal suspendeu em todo o país a exploração e publicidade das apostas online. Quase 10 mil celulares foram apreendidos dentro de presídios de todo o país ao longo dos últimos 3 anos. A chamada Operação Mute começou em outubro de 2023 e é responsável por operações de varredura. Ao todo, os agentes revistaram quase 50 mil celas em mais de 1.400 unidades prisionais do país. Eles retiram celulares escondidos em encanamentos, colchões e buracos nas paredes, utilizando scanners que conseguem enxergar através de concreto para localizar os aparelhos. As ações são coordenadas pelo Ministério da Justiça e Segurança Pública. O objetivo é retirar a capacidade de comunicação dos detentos para que não sigam praticando crimes ao falarem com comparsas do lado de fora. A NASA e a SpaceX lançaram a missão Crew 13, que vai levar 4 astronautas para a Estação Espacial Internacional. O objetivo da missão é a realização de experimentos científicos. Segundo a NASA, as pesquisas devem ser usadas em futuras missões à Lua e a Marte, além de produzir benefícios para a vida na Terra. A previsão é que a nave chegue à Estação Espacial cerca de 7 horas e 50 minutos após o lançamento. A acoplagem está prevista para aproximadamente 7 da noite. No horário de Brasília, 2h32.
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2: Jato foi deflagrada nesta manhã pela Polícia Federal. São 400 policiais atuando em 17 estados e 24 pessoas estão presas. São 4 grandes doleiros. Um deles é Alberto Youssef. Essa operação investigou 4 organizações criminosas diferentes. O grupo investigado usava uma rede de lavanderias e postos de combustíveis para movimentar valores provenientes de práticas criminosas.
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0: Olha, já já a gente vai para o Saúde em Foco, vamos falar com os médicos sobre a nossa saúde.
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0: Vamos conversar com o professor Tiago Monteiro. Boa tarde, Tiago.
2: Oi, Aldo. Boa tarde, tudo bem?
0: Tudo bom, Tiago. Semana vai fechando, mercado financeiro estranho. Como é que estamos hoje?
2: Bem estranho, como você falou, Aldo. A gente, na manhã de hoje, inclusive, viu o Ibovespa trafegando em ambientes negativos. Agora esboça uma reação. A gente vê o dólar acima de R$ 5,22, muito por conta da expectativa do que vai acontecer neste próximo domingo, Aldo. E principalmente a ressaca deste próximo domingo. O mercado segue muito reticente, segue com o pé pisando no freio com relação ao que pode acontecer no nosso país e acredito que seja a tônica, inclusive, das próximas semanas, claro, caso nada de estranho aconteça com relação a Bolsonaro e a algumas coisas políticas que provavelmente devem acontecer ao longo, principalmente, do segundo turno para tentar comprar votos de um lado ou do outro, Aldo.
0: Perfeito. É assim. Até amanhã, Tiago.
2: Um abraço, Aldo.
0: Obrigado. 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
0: Betânia Ribeiro chega com informações agora sobre o trânsito na cidade. Boa tarde, Betânia.
4: Oi, Aldo. Boa tarde para você e a todos que acompanham o CBN Total. Começando com informações da Caxangá, o trânsito na avenida está com os pontos de retenção nos dois sentidos, entre a altura da Estrada do Barbalho e a região do Zumbi. Para quem vai da Iputinga em direção ao bairro da Boa Vista, vale a pena desviar pela Avenida Maurício de Nassau. E usar a Avenida Estevão da Costa para chegar a Caxangá já num ponto mais adiantado. No sentido contrário, o trânsito na Caxangá flui um pouco melhor e é a opção mais rápida por enquanto. 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Betânia Ribeiro para a CBN Recife.
0: Obrigado, Betânia. Até já.
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0: Vou conversar agora com o médico Seráfico Júnior. A gente vai falar sobre as novas drogas injetáveis que prometem reduzir o colesterol. Seráfico, boa tarde.
5: Olá, Aldo Vilela. Olá, ouvinte da Rádio CBN Recife. Aldo, aproximadamente um a cada três adultos apresentam aumento do colesterol. O que temos de novidade? A empresa Lilly, a mesma que detém a patente da tirzepatida, a caneta e a medicação mais usada no mundo, no início do ano lançou uma droga agora de uso oral para perda de peso e agora ela anuncia o lançamento do Verve 102. Qual o objetivo? Numa única injeção venosa, provocar uma queda crônica do colesterol ruim, ou seja, do LDL. Atualmente, nós temos duas linhas de medicação, as famosas estatinas, simvastatina, atorvastatina, e as drogas que são anticorpos anti-PCSK9. O que é a PCSK9? É uma proteína que é principalmente produzida pelo fígado e ela regula o número de receptores desse colesterol ruim, do LDL. Quanto mais esta proteína esteja presente, a P

0: CSK9, ela mais vai se ligar aos receptores LHL e o LDL e, consequentemente, vão degradar o LDL, ou seja, diminuir o colesterol na corrente sanguínea. Essa droga, a VERV-102, ela inativa esse gene e proposta com uma única dose reduzir o colesterol por muito tempo, talvez em algumas pessoas de forma permanente. Esse estudo acaba de ser publicado na revista New England. Ele é um estudo de fase 1B com apenas 35 pacientes. Já vai entrar agora em 2026 na fase 2 e a seguir a fase 3 para liberação para uso. Ele ainda não se sabe se essa redução do colesterol ela vai conseguir diminuir a longo prazo o número de derrames e AVC, mas é essa a ideia. E essas 35 pessoas, elas tinham ou doença coronária prematura ou hipercolesterolemia familiar, ou seja, família que por questões genéticas tem um colesterol alto. Houve com uma única administração venosa dessa medicação uma diminuição de 88% dessas PCSK9 e 62% do colesterol ruim, o LDL. Em números, ela reduziu em média 78 miligramas nas pessoas. Dando um exemplo prático, uma pessoa que tinha um colesterol, colesterol ruim de 178, ela passou até a 100. É uma importante redução. Esses pacientes já estão sendo seguidos, alguns já passaram de um ano a um ano e meio com o colesterol ainda baixo. Ele não teve nenhuma reação colateral grave e isso gera as dúvidas. Quanto tempo vai ficar essa redução do LDL? Quais são as consequências tardias para o fígado, se assim existirem? Ela vai manter a segurança sistêmica para os outros órgãos ou vai gerar algum problema a longo prazo? E se ela realmente vai, a queda do colesterol, que é mais ou menos óbvio, diminuir o número de AVCs e infartos. O FDA fez uma liberação chamada rotineira, ou fast track. É, na verdade, uma designação regulatória com doenças que precisam de uma solução rápida, a droga surge e com essa designação eles conseguem acelerar o processo. Ou seja, notícia boa, espero que dentro de alguns poucos anos tenhamos uma medicação de dose única que vai reduzir de forma importante o colesterol ruim.
1: Obrigado, Seráfico. Importante notícia, né? Até a semana, Seráfico. Outubro desse ano, começamos hoje, vamos ter apenas um feriado, né? Feriado nacional. O dia de Nossa Senhora Aparecida, celebrado dia 12 de outubro, cairá em uma segunda-feira. E aí isso vai permitir um fim de semana prolongado para quem não precisa trabalhar nessa data. Além de feriado nacional, alguns estados e municípios podem ter feriados locais ao longo do mês. Então essas datas elas variam de acordo com a legislação de cada localidade.
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1: Nós vamos conversar agora com a secretária de Saúde da capital pernambucana, a secretária Luciana Albuquerque. A prefeitura começou a executar a construção do Centro de Diagnóstico por Imagem, CDI. Vamos entender um pouco como é que vai se dar esse processo. Secretária, boa tarde, muito obrigado por falar com a gente.
3: Boa tarde, Aldo. Boa tarde a todos os ouvintes da CBN. É uma honra, Aldo, estar mais uma vez aqui contigo, falando do equipamento tão importante para a saúde do Estado, para a saúde do Recife, que é o CDI, nosso Centro de Diagnóstico por Imagem.
1: Perfeito. Ordem de serviço dada pelo prefeito Vitor Marques, claro, que a partir de agora começa o processo de construção. Qual é o principal objetivo de funcionamento dessa ferramenta, secretária?
3: Então, Aldo, lá nós vamos ter os principais exames por imagem demandados pelos usuários do Recife. Então, imagine que a gente expandiu muito a atenção básica, a gente sai de uma cobertura de 59% para 81%, são 300 mil pessoas a mais cobertas pela atenção básica, e isso demanda muito exame, muita consulta especializada, muita cirurgia. Então, com o CDI, a gente dá conta de parte importante desses exames. A ideia é que, com toda a estratégia que o Recife está fazendo, a gente não tenha nenhum usuário do Recife que espere por mais de 30 dias numa fila para exame. E aí, no CDI, nós vamos ter a capacidade de fazer 275 mil exames por ano, entre ultrassonografia, ressonância, mamografia, raio-x, colonoscopia, endoscopia, vários exames da linha de cuidado de cardiologia.

0: cardiologia, espirometria, que é da área de pneumo, enfim, são muitos exames, 15 exames diferentes para a gente vencer as nossas filas e o usuário do Recife não ficar esperando tanto tempo na fila.
1: Secretária, qual é a previsão de conclusão da estrutura?
0: Então, ano que vem a gente entrega a obra, tem uma previsão de construção, né, de ser realizada em 6 meses. A gente sabe que às vezes isso pode atrasar um pouquinho, mas segundo semestre do ano que vem a gente quer demais fazer essa grande entrega para o Recife.
1: Que bom. Secretária Luciana Albuquerque, obrigado pela entrevista mais uma vez. Boa tarde para a senhora.
0: Muito obrigada, Aldo. Boa tarde para todos e todas.
1: Agradeço. Luciana Albuquerque, secretária de Saúde da capital.
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1: O balanço das informações internacionais com o professor Marco Alves. Boa tarde, Marco.
3: Boa tarde, Aldo. Boa tarde, caros ouvintes. Aldo, hoje vamos falar de um país africano que muitas vezes volta nas nossas conversas, porque é um país que está tomando um rumo e uma força clara, nítida e assim quase imparável, de certa forma. É Marrocos. E eu queria falar do paradoxo dessa potência que está em plena modernização. Então, talvez a gente, depois de ter visto aquela novela O Clone, né? Tem uma ideia de Marrocos, da Medina de Marrakech, as muralhas de cor de barro, os seus palácios, os souks. É uma imagem que todo mundo conhece daquele país, mas por trás desse cartão postal, o reino, porque é uma monarquia, enfrenta uma questão muito mais profunda, que é conciliar a modernização espetacular com as desigualdades sociais que continuam sendo muito, mas muito acentuadas. E essa questão, ela agora assume uma dimensão muito especial com a chegada de Fatima Ezra El Mansouri como primeira-ministra. Então, 29 de setembro, o rei Mohamed VI nomeou a chefe do governo após a vitória do seu partido, o Partido da Autenticidade e Modernidade, o PAN, nas legislativas do 23 de setembro. Eles têm 97 postos ocupados, né, cadeiras, num total de 395, ficaram em primeiro lugar, mas sem maioria absoluta. Ela tem então que formar uma coalização. Ela tem 50 anos, é advogada de formação, conhece muito bem as questões de poder. Ela já foi prefeita de Marrakech, deputada e ministra da Organização, Ordenamento do Território, Urbanismo e Habitação. E então torna-se a primeira mulher a liderar o governo marroquino. A sua chegada é uma forma de poder realmente mostrar um pouquinho os paradoxos do país. O reino é um sistema político singular, uma monarquia onde o rei mantém prerrogativas muito importantes, mas onde existem eleições, um parlamento e vários partidos políticos. A Constituição de 2011, adotada no contexto das primaveras árabes, reforçou o papel do governo e do parlamento, embora o soberano continue no centro do sistema político. E é justamente esse Marrocos moderno que se depara hoje com uma forte demanda social. Vamos ver, por exemplo, o caso de Agadir. No verão de 2025, no ano passado, lembrem, 8 mulheres tinham morrido após um parto por cesariana no hospital Hassan II. Isso tinha provocado uma mobilização muito forte, que tinha se espalhado por várias cidades do país. E os jovens do coletivo Gen Z 2012, que é o indicativo do telefone de Marrocos, popularizaram então um slogan particularmente revelador: menos estádios e mais hospitais, porque o país tinha organizado a Copa Africana das Nações e está organizando e preparando a Copa do Mundo de 2030 em conjunto com Espanha e Portugal. E aí realmente esse o contraste impressionante: de um lado estádios modernos, rodovias, linhas ferroviárias de alta velocidade, distritos comerciais e portos que estão entre os mais importantes do continente; do outro lado, hospitais que enfrentam falta de pessoal, equipamentos e recursos. No entanto, Marrocos não é uma economia em dificuldades, muito pelo contrário. O FMI estima que o PIB marroquino tenha crescido 4,9% no ano passado e prevê um crescimento de 4,4% para este ano. Essa dinâmica baseia-se principalmente nos investimentos públicos, nas infraestruturas e na recuperação da agricultura, e essa transformação é visível em toda a parte. Casablanca, por exemplo, passou por uma profunda modernização com o seu bonde, seus novos bairros comerciais, suas infraestruturas rodoviárias e a conexão com Tanger por linha de uma linha de trem-bala. Marrocos tem várias linhas de trem-bala, Brasil não tem, só para relembrar. Tanger, sobretudo, tornou-se um dos símbolos desse novo poder econômico marroquino. Seu complexo

0: portuário. O Tanger Med tornou-se uma das principais infraestruturas para o comércio entre a África e a Europa. Em 2025, 1,8 milhões de passageiros, mais de 460 mil veículos passaram por lá durante a Operação Mahabá. O Marrocos também atrai investimentos na indústria automotiva, aeronáutica, energias renováveis e logística, mas esse sucesso macroeconómico não resolve a questão social. O número mais revelador seria o desemprego dos jovens. Em 2025, era 37,2% dos jovens entre 15 e 24 anos, uma taxa de desemprego nacional significativamente inferior do outro lado. Em outras palavras, Marrocos gera riqueza, constrói muito, posiciona-se como uma plataforma industrial entre Europa e África, mas a sua juventude ainda não encontra seu lugar nessa transformação. Aí reside então todo o paradoxo, de fato. Marrocos deseja se tornar uma potência económica regional, uma grande plataforma africana, um país capaz de organizar dos maiores eventos esportivos internacionais, mas quanto mais o país se moderniza, mais visíveis se tornam as desigualdades. Quando se constrói um estádio novo a poucos quilómetros de um hospital que carece de pessoal, a comparação de fato torna-se inevitável. E quando o grande crescimento aumenta as expectativas da população sem gerar empregos para os jovens, a frustração é muito grande. Então esses são os desafios que aguarda a Fatima Zahra Mansouri. Não se trata apenas de dar continuidade à modernização do país, mas de garantir que essa modernização seja mais visível, mais redistribuída nas escolas, nos hospitais, no mercado de trabalho e nas áreas rurais, porque o país não se pode definir somente com essa visão de futuro que ele tem. Ele também tem que ter uma ancoragem mais forte, e que esse crescimento realmente aporta concretas melhorias nas condições de vida de todos os marroquinos. Forte abraço e ótimo final de tarde.
1: Obrigado, viu, Marco? Até amanhã com o resumo final da semana.
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1: Já já a gente conversa com o João Vitor. Vamos falar sobre finanças.
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3: 14h55.
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3: Diz aqui, você está avaliando aí, analisando os planos econômicos dos candidatos para falar mal ou falar bem domingo aqui, João? É verdade?
4: É verdade, vamos estar aí falando um pouco sobre esse tema, né, Aldo? Pô, desde o início da semana eu tô estudando aqui, que nem um maluco, para chegar prontinho domingo, hein?
3: É votar e vir para cá, né? Bom, João, o Banco Central divulgou um relatório essa semana, relatório esse mostrando que o investidor estrangeiro vem tirando o dinheiro da Bolsa de Valores aqui do Brasil. Tira da bolsa e aumenta a posição em renda fixa, né? Você já vem falando que há algum tempo que a bolsa brasileira continua relativamente barata e, ao mesmo tempo, a gente já começou a ver a Selic cair. Então, em tese, esse seria um cenário favorável para investir em ação, João? Por que o estrangeiro que tem dinheiro, que quem tem dinheiro é o cara de fora, ele está fazendo justamente o movimento contrário e saindo da bolsa, João?
4: Pois é, Aldo, e à primeira vista parece contraditório, né? Mas quando a gente olha para a conta que o investidor estrangeiro está fazendo, a gente entende um pouco, começa a fazer sentido, e não é muito diferente do que a gente vem conversando por aqui, não. Só explicar um pouquinho melhor essa história. Só em agosto, os estrangeiros retiraram cerca de 6,5 bilhões de dólares de ações e fundos brasileiros, Aldo. E olhando de janeiro até agosto, teve uma saída líquida, ou seja, considerando as saídas mais entradas, de 3,8 bilhões de dólares nessa classe de ativos. Ao mesmo tempo, teve muita gente comprando título de dívida, teve uma entrada nisso aí. Só no título negociado aqui no mercado brasileiro, Aldo, foi 6 bilhões de dólares de entrada esse ano. Então, sim, tem uma preferência relativa maior pela renda fixa no momento, partindo dos estrangeiros. E aí vem essa pergunta que você fez, que é, João, se a bolsa está barata e a Selic começou a cair, por que que o estrangeiro está comprando renda fixa agora, né? Porque se ele caiu, mas o juro brasileiro, Aldo, ele continua extremamente alto, né? O Brasil, ele voltou recentemente ao primeiro lugar entre 40 países no levantamento de juros reais, Aldo. Ou seja, quando você pega os juros do país, tira a inflação, o Brasil hoje é o país que está com maior juros real entre, vamos colocar assim, países ali que tem uma certa estabilidade econômica. Ou seja, esse juro real hoje no Brasil está em quase 9%. A média desses 40 países, só para você ter uma ideia, é de 1,62. Ou seja, os juros é uma média de 1,62 acima da inflação da média desses países. E a gente está quase 9%. Então imagina o investidor estrangeiro. Ele olha o real e diz, pô, é uma moeda relativamente estável. E eu ainda estou ganhando 9% em cima da inflação, vale a pena seguir esse risco. E aí tem um segundo detalhe que eu acho ainda mais interessante.

0: interessante, Aldo, é que os estrangeiros terminaram agosto com aproximadamente 900 bilhões de reais em título público brasileiro. E 70% disso, na verdade, um pouco mais do que 70%, estava em título prefixado, que é o que a gente vem falando aqui, né, Aldo? A gente vem falando, olha, a hora de comprar IPCA mais e prefixado é quando a Selic está alta. Parece que os gringos estão sabendo disso, né? A queda esperada de juros, que normalmente é vista como argumento para sair da renda fixa, também pode ser o mesmo argumento utilizado para comprar prefixado. Então, o que a gente está vendo aqui é o seguinte, olha, a Bolsa Brasileira ela está barata, mas para o estrangeiro ele pensa assim, olha, entre investir em Bolsa Brasileira e comprar título 9% acima de inflação, eu vou preferir comprar título 9% acima de inflação. Essa é a conta que está sendo feita. Não é questão de a Bolsa não estar legal de comprar, mas é que prefixado para o estrangeiro está mais interessante.
1: Ah, quem tem dinheiro manda, né? É, João, então, até amanhã, João.
0: Um abraço, Aldo, até amanhã.
1: Obrigado. Mercado financeiro, vamos aproveitar para passar como é que está a cotação de moedas nesse início de tarde, tudo lá em cima. Daqui a pouco a gente passa os números. Sim.

0: quinta-feira, 1º de outubro de 2026. A primeira-dama Janja da Silva diz que para o candidato à presidência pelo PL, Flávio Bolsonaro, é aceitável ter um vice acusado de estupro de menor. Ela fez uma menção a Alfredo Gaspar, que nega as acusações. Às vésperas das eleições, a declaração faz parte de uma ofensiva contra o principal adversário do presidente Lula, ao destacar episódios em que ele é associado a casos polêmicos, como quando atuou na defesa de um policial acusado de matar uma criança de 5 anos no Rio de Janeiro. Janja também lembrou o episódio no qual o ex-presidente Jair Bolsonaro, pai de Flávio, disse que, abre aspas, pintou um clima, fecha aspas, ao olhar para uma adolescente de 14 anos. A polícia tenta encontrar 2 homens envolvidos na morte de um turista mexicano no Rio de Janeiro na última terça-feira. Um dos criminosos foi preso em flagrante. Carlos Hernandes Ortiz morreu depois de ser roubado. De acordo com a polícia, ele tentava impedir que os criminosos fugissem ao pular sobre o capô do carro usado pelos assaltantes. No entanto, o veículo acelerou, ele caiu e bateu a cabeça no chão. Carlos estava acompanhado de 2 amigos quando foi abordado pelos criminosos. O grupo utilizava uma tática de aproximação amistosa, simulando abraços e cumprimentos para furtar pertences como celulares. Peppino Mazzullo, ator e dublador italiano que deu voz ao ratinho Topo Gigio, morreu hoje aos 100 anos na Itália, onde morava. A morte foi confirmada pela agência italiana ANSA. Mazzullo assumiu a voz do personagem em 1961 e permaneceu no papel até 2006. Foram 45 anos ajudando a definir a personalidade de Topo Gigio. No Brasil, o personagem estreou na Globo em 1969, no Mister Show, apresentado por Agildo Ribeiro. Mazzullo não falava português e decorava foneticamente as falas para fazer as gravações. No horário de Brasília, 3:03.
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0: CBN até às 16h, logo após o trânsito e as informações sobre a cidade.
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0: Nós temos informações sobre o trânsito com a repórter Betânia Ribeiro.
2: Voltando agora com informações da Zona Norte do Recife, a Avenida Rui Barbosa tem vários pontos de trânsito intenso ao longo da via, com reflexos de uma ocorrência um pouco mais cedo ali na altura da Rua das Crioulas. E a Rua do Futuro, bastante utilizada como opção de desvio, também está com os pontos de retenção. Para quem vai agora da região do Parnamirim em direção ao Espinheiro, uma opção melhor é pegar a Rua Pedro Pires Ferreira, passar pela Rua Teles Júnior e seguir para a Rua 48. 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Betânia Ribeiro para a CBN Recife.
0: Obrigado, Betânia.
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0: 3h05.
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0: Para todo o estado, através das emissoras que formam o sistema, a gente chega pela CBN. Hoje o doutor Silvio de Biasi, especialista em retina, mestrado pela Universidade Federal de Pernambuco. O doutor Luiz Felipe Link, especialista em córnea, mestrado e doutorando pela Universidade Federal de Pernambuco. O doutor Álvaro Dantas, especialista em catarata e glaucoma, mestrado e doutorado pela USP. Doutor Álvaro, boa tarde, obrigado pela atenção.
4: Aldo, é um grande prazer estar aqui com você mais uma vez num programa com tanta repercussão na sociedade como esse seu.
0: Que bom. Doutor Silvio, boa tarde, obrigado pela presença aqui conosco.
5: Boa tarde, Aldo, boa tarde a todos, um prazer estar aqui conversando um pouquinho de oftalmologia com vocês.
0: Vamos conversar. Doutor Álvaro, doutor Luiz, obrigado pela atenção, pela presença aqui conosco também nos estúdios.
6: Aldo, eu que agradeço a oportunidade, é sempre bom poder estar conversando com as pessoas, esclarecendo os assuntos de saúde da população.
0: E saúde sempre chama a atenção. Só que antes de começar o bate-papo, a gente está falando aqui em tecnologia, e eu sei que o doutor Álvaro gosta muito de tecnologia, muito chegado à tecnologia, e creio que os senhores também. A tecnologia, ela tem ajudado e muito vocês que lidam com a visão. Claro que tecnologia, cada dia, cada hora, cada minuto, muda. Na medicina também é assim, doutor Álvaro, a tecnologia chega, muda, e para vocês é fundamental hoje trabalhar com tecnologia?
4: Não existe a boa medicina sem tecnologia.
0: Uhum.
4: A gente assistiu nas últimas 3 décadas uma verdadeira revolução na oftalmologia. Então, o que se fazia há 30 anos atrás e o que se faz hoje é uma diferença astronômica em termos de segurança, precisão e de entrega de resultado alto.
0: Uhum.
4: Basta ver uma cirurgia de catarata. O paciente antigamente passava uma semana internado no hospital. Hoje o paciente opera os 2 olhos, sai sem tampão, enxergando.
0: No mesmo dia?
4: No mesmo dia, às vezes dirigindo o próprio automóvel. Isso seria impensável há algumas décadas atrás.
0: Quer dizer, aumenta o conhecimento, consequentemente também aumenta em muita tecnologia, né?
4: Com certeza. E é assim, uma máquina que não para.
0: Uhum.
4: É um robô compressor o tempo todo, reciclando.
0: Perfeito.
4: Reciclando tudo que a gente faz.
0: Claro que quando se fala saúde da visão, né, se desdobra para muita coisa. Doutor Silvio, o senhor é especialista em retina. Muda muito, nos últimos anos, os conhecimentos ampliaram muito para a retina, para os tratamentos. Se conhece muito mais hoje?
5: Sem dúvida, se conhece bem mais. A tecnologia do diagnóstico também modificou, né? Muitas doenças que passavam desapercebidas, agora com tomografias de última geração, a gente consegue dar o diagnóstico do fundo do olho nesse paciente, e que doenças que ficavam sem tratamento, né? Porque não havia um diagnóstico, né? Preciso. Fora isso, as drogas também, as medicações, que cada vez evoluem mais para a degeneração macular relacionada à idade, né? Doenças que levam a uma cegueira, né? E você consegue prevenir essa cegueira fazendo o tratamento precoce, né? Então, a cada ano é lançado novas drogas no mercado, e a tecnologia só vem a ajudar, a beneficiar.

0: beneficiar tanto ao cirurgião, ao médico, como ao paciente.
1: O senhor falou nessa questão do diagnóstico. Hoje, o diagnóstico é mais preciso? Os diagnósticos são fundamentais para o desempenho do médico?
0: É, a gente sabe que não só na oftalmologia, como em toda a área da saúde, as doenças que são diagnosticadas precocemente têm um tratamento e um resultado, né, bem melhor, né?
1: Verdade.
0: Então, se você tem uma tecnologia que lhe dá a informação de maneira mais precoce, o resultado visual vai ser melhor nesse paciente.
1: Muito bem. Doutor Luiz, vamos falar na sua especialidade, que é córnea, né?
2: Prazer.
1: Córnea é uma coisa... Um dia desse, um estimado amigo meu, Walter, que é proprietário de... é empresário do ramo de turismo, feliz da vida, mas feliz porque tinha conseguido fazer o transplante de córnea. Estava no banco, esperando, na fila, até que chegou. Como é que está essa questão de córnea hoje, ampliando, tanto do estudo específico, quanto para a nossa fila de doação?
3: Então, vamos lá, quer que eu possa lhe falar em, de modo geral, duas coisas diferentes. Uhum. A tecnologia de córnea mudou muito.
2: Foi.
3: Hoje, olha, muitos pacientes que eu transplantei antigamente, hoje não transplantaria de novo.
1: Porque
3: a tecnologia mudou. Então, por exemplo, ceratocone, que antigamente era a principal causa de transplante, e hoje você não transplanta. Você tem anestesia, tem crosslink, tem lentes de contato especiais. Então, a indicação de transplante, ela mudou muito e melhorou muito. Eu não preciso transplantar tanta gente, o que é bom. Se eu posso oferecer alguma coisa que não seja o transplante, algo mais tecnológico, sem dúvida, melhor. Por outro lado, a gente tem os pacientes que vão precisar de transplante ainda durante muito tempo.
1: Mas o transplante ainda é o último caso.
3: Ah, é sempre. Transplante é uma cirurgia que a gente deixa como última circunstância. É um transplante. E o transplante é uma cirurgia das cirurgias de transplante de córneas, de transplante do corpo humano, é a cirurgia que tem o melhor resultado.
1: Certo.
3: Mas a gente precisa de uma doação.
1: Uhum.
3: E infelizmente nesse ponto a gente ainda tem a limitação, porque a fila é grande.
1: A cultura ainda não é de doação?
3: A cultura ela não é tão forte como a gente gostaria para que não houvesse uma fila grande. Então alguns estados voltam. Depois da pandemia, todos os estados tiveram problema.
1: Travou.
3: Alguns estados já voltaram à condição de fila zero, que é quando você espera menos de 30 dias por uma córnea.
1: Uhum.
3: Pernambuco ainda carece de melhorias no sistema para que a fila volte a zerar.
1: E olha que a gente é referência, né, em banco de órgãos, né? O coração, o fígado, transplantes. Agora, de fato, pós-pandemia, a gente teve um problema muito sério que tudo travou, né?
3: Não se sabia se um paciente poderia doar ou não, o que queria acontecer com possível contaminação com Covid, então foram travadas as doações.
1: Entendo.
3: Mas a retomada está lenta, isso é fato.
1: Lenta, né?
3: Mas, de modo geral, temos sim uma fila de transplante que funciona, temos um sistema de transplante que funciona muito bem.
1: Certo.
3: Quem fornece o órgão é o SUS, então a fila é única, independente se você é SUS, privado ou convênio.
1: Isso funciona muito
3: funciona.
1: Bem, né?
3: O Brasil nesse aspecto é referência. Aspecto, mas, infelizmente, o nosso entrave hoje é a fila.
1: Entendo. Agora, ô doutor Luiz, claro que toda cirurgia tem a sua complexidade, mas quando você compara com coração, com fígado, com rins, a gente pode dizer que córnea é um procedimento simples?
3: De jeito nenhum.
1: Entra na mesma esfera?
3: Bom, vamos ser... De modo geral, o tempo de aprendizado que você leva para você treinar um residente, depende da técnica cirúrgica. O transplante tem variações de técnica, mas para você dominar todas as técnicas, você tem um tempo e o tempo não é pequeno. E aí você, às vezes, tem essa dificuldade em treinar uma pessoa para que domine bem isso por causa da dificuldade técnica e do tempo da curva de aprendizado.
1: Ah.
3: Então, assim, não é uma cirurgia que tecnicamente seja tão fácil.
1: É cirurgia.
3: Lógico, a complexidade envolvendo o transplante de córnea, às vezes comparado com o transplante cardíaco, são coisas lógico, são diferentes. Mas não são procedimentos tão simples do ponto de vista de demanda de conhecimento para poder realizar com maestria. Entendeu?
1: Quem faz o transplante de córnea passa a depender de medicamento também pelo resto da vida? Pode fazer, pode vir a precisar fazer um outro transplante? Se fizer uma vez, não pode fazer de novo?
3: Vamos lá, por partes. O paciente que faz o transplante, ele usa colírios durante um tempo, não é pro resto da vida.
1: Tá.
3: O olho, ele é muito especial e ele esquece que tem algum transplante, então às vezes fica lá do ano sem usar medicação. Esse transplante pode vir a sofrer rejeição ou falência, que é não funciona mais depois de vários anos. Isso pode acontecer. Ah, o transplante 10 anos depois, 3, 5, enfim, varia, e ele não funciona mais. Aí você tem que trocar. Você pode trocar um transplante, depois você fez um?
1: Pode.
3: Você pode
1: volta para a fila, no caso.
3: Volta,
1: né,
3: para a fila, e aí você troca o transplante. Não é assim, lógico, se funcionar com um só, a vida toda melhor. Porque a chance de rejeição quando você vai fazendo transplante, sim, do transplante aumenta, mas a gente troca transplante, sim, sem grandes problemas.
1: Entendo. E o paciente que vai para o transplante, ele tem que atender alguns critérios,

0: doutor?
1: Existem alguns critérios específicos, de modo geral, indicação médica, mas não há grandes contraindicações para um paciente ser transplantado.
0: Certo.
1: A gente sempre tenta pesar o benefício, porque, por exemplo, imagine um paciente idoso com um olho totalmente bom e outro totalmente ruim. Às vezes não vai ter grandes ganhos.
0: Entendo.
1: Porque um olho bom atende ele, ele não quer operar. Às vezes você não precisa mudar. Eu não vou modificar a vida dele se eu fizer um transplante.
0: Perfeito.
1: Isso acontece.
0: Perfeito.
1: Você tem que pesar. Mas há contraindicação específica? Não.
0: Uhum.
1: E tem alguns critérios específicos técnicos que a gente avalia para saber se o paciente pode, está apto para receber o transplante. Mas, de grosso modo, não tem grandes contraindicações, não.
0: Quer dizer, poderíamos estar muito mais à frente na questão do transplante de córnea se tivéssemos mais doadores.
1: Sem dúvida. Sem dúvida. Hoje, a fila está há mais de um ano. As pessoas que têm a indicação do transplante demoram um ano para receber uma córnea, um pouco mais. E já houve uma época em que estávamos com fila zero, que é menos de 30 dias. Então, às vezes, a central de transplante às vezes ligava, olha, a gente está com córnea, você tem paciente, porque tinha essa situação.
0: Vamos tentar retomar isso, né? Compete, acho que a gente, os meios de comunicação, né, Álvaro? Insistir nessa coisa da doação, né?
2: E uma coisa importante, um grande diferencial no transplante de córnea, que ao contrário dos outros órgãos que é preciso extrair com o paciente ainda batendo o coração, a córnea pode ser extraída no paciente já falecido.
0: Tá.
2: Então isso amplia o universo de doação.
0: Porque existe uma barreira muito grande ainda da família, né, para doação de órgãos, né?
2: Eu acho que é uma cultura, é um estímulo social.
0: Exato.
2: Eu acho que regras que poderiam ser pensadas.
0: Exato.
2: Enfim, são coisas que a sociedade pode se mobilizar.
0: Evoluir mais.
2: Para a gente contornar um problema inaceitável. Uma pessoa ficar enxergando mal, por falta de doação, um ano ou mais.
0: Fila danada. Ó, doutor Álvaro, o senhor também é especialista em glaucoma. Para o glaucoma, a gente tem hoje tecnologia aplicada de medicamento, de cirurgia, porque glaucoma causa um impacto muito forte quando diz, olha, fulano tem glaucoma, meu pai teve glaucoma, meu avô tem glaucoma, na família eu tenho glaucoma. A tendência é que esse caso passe para geração. E como é que é hoje o tratamento para o glaucoma?
2: Vamos lá. Antigamente, uma pessoa que recebia o diagnóstico de glaucoma era uma crise, era um problema sério. Ele imaginava logo que um dia
0: ia perder a visão.
2: Ele ia ficar cego, porque ele viu o pai assim, o avô. Então a referência era péssima. Hoje é um cenário completamente diferente. O glaucoma é uma doença de fácil diagnóstico. É uma doença de fácil controle. Existe hoje bons colírios, bons lasers, cirurgias minimamente invasivas com alto nível de segurança, mas o glaucoma continua sendo uma doença traiçoeira, porque ela é uma doença assintomática.
0: É silenciosa,
2: silenciosa durante quase toda a história de evolução. Quando o paciente começa a sentir os efeitos do glaucoma, praticamente ele já está no fim.
0: Já quando vem dar sinal, é visível, já está.
2: Exatamente, ele começa a perder a visão lateral, e nesse ponto ele já tem mais de 90% nevótico destruído.
0: Caramba.
2: Então o diagnóstico precoce é a coisa mais importante, e isso é um ponto crucial. Para você ter ideia, Aldo, tem trabalho mostrando que em países desenvolvidos, por exemplo, Estados Unidos, 50% dos portadores de glaucoma desconhecem ter a doença.
0: Poxa.
2: Então imagine que se esse cenário existe num país desenvolvido, imagine Brasil, imagine países outros pobres, como a coisa é difícil.
0: Quando chega nesse grau que o senhor fala aí, de perder a visão lateral e o paciente descobrir, há como travar, como resolver, ou não se recupera mais?
2: Em qualquer fase que se faça o diagnóstico, o objetivo é o mesmo, estacionar a doença.
0: Tá.
2: O que perdeu, o que foi destruído,
0: acabou.
2: Não volta.
0: Tá. Então, mas consegue se estacionar?
2: Sim, consegue. Se você controlar bem a pressão, que continua sendo hoje o ponto principal do tratamento, é manter pressões baixas.
0: Pressão do olho.
2: Isso. Quanto mais evoluído um glaucoma, maior rigor nessa redução, mas principalmente monitorar paciente.
0: Certo.
2: Quando a gente fala em monitorar paciente, significa, hoje existem inúmeros exames especiais fáceis, sem risco, que pode fazer um diagnóstico precoce. Pessoas que têm fatores de risco podem ser monitoradas, e com isso vai fazer o diagnóstico mais cedo. Quem tem glaucoma consegue monitorar e perceber se a doença está evoluindo.
0: Certo.
2: Isso, o médico vai agir e vai mudar o tratamento e evitar a cegueira.
0: Quais são os fatores

0: de risco para o glaucoma?
1: São vários. A hereditariedade é um importante fator de risco.
0: É se você fato. Tem, é fato. Se eu tenho caso na família, eu tenho que me cuidar.
1: Se você tem um parente direto, pai, mãe, você tem mais de 20% de chance de desenvolver glaucoma em algum momento da sua vida. Uhum.
0: Tá aí a importância de sempre buscar
1: isso.
0: O profissional.
1: Se você tem idade acima de 40 anos, a cada década de vida, esse risco vai aumentando.
0: Uhum. Então, no geral.
1: No geral. Então, uma população acima de 70, 80 anos, em torno de 5% da população tem glaucoma.
0: É. Tal então, qual catarata também, não é?
1: Catarata 100% vai desenvolver.
0: Certo.
1: Você só não desenvolve catarata se você morrer antes.
0: Uhum.
1: Mas glaucoma não. Glaucoma, um percentual grande, vai desenvolver a doença é silenciosa.
0: Certo.
1: E a única forma de fazer diagnóstico precoce é ir ao oftalmologista. E uma coisa que eu sempre bato nessa tecla, Aldo: se você tem um ou mais fatores de risco, monitore anualmente com tecnologias que vão revelar a presença do glaucoma bem cedo.
0: Uhum.
1: Como tudo na medicina, diagnóstico precoce significa doença tratada de forma mais segura,
0: uhum,
1: mais precisa, e dificilmente, muito dificilmente, um paciente vai perder sua visão se fizer o diagnóstico cedo.
0: As drogas têm funcionado muito nesse aspecto do específico para o glaucoma?
1: As drogas foram um grande avanço quando as cirurgias eram de baixa qualidade.
0: Certo.
1: As drogas, elas trazem também muitos efeitos colaterais.
0: Uhum.
1: O usuário de colírios, um, dois, três, tem paciente que usa quatro colírios de glaucoma, são pacientes que sofrem com olho seco, olho inflamado, olho vermelho. E hoje nós temos avanços nos lasers.
0: Certo.
1: Então, a minha opinião pessoal é que, primeiro diagnóstico, eu não entro de cara com colírio, eu entro com laser. Eu tenho, uhum, um laser de consultório que não oferece riscos e tem uma chance muito boa de manter um controle durante uma fase.
0: Certo.
1: E hoje nós temos cirurgias minimamente invasivas que oferecem riscos baixíssimos de complicações.
0: Ao paciente.
1: Então isso muda um pouco o cenário. Medicações, sim, é uma coisa fácil, você tem uma receita, vai na farmácia, uhum, compra e começa a usar. Mas hoje nós temos outros recursos que a gente pode reposicionar,
0: então,
1: o uso de medicações.
0: Perfeito. Doutor Silvio, quando se fala em deslocamento de retina, causa até um certo espanto, as pessoas ficam com medo, o que que é isso, que problemas eu posso ter na visão. Deslocamento de retina é uma coisa séria?
2: É, Aldo, deslocamento de retina é uma coisa bem grave, é uma urgência, na verdade, diferente da catarata aí que às vezes, se você posterga um pouco...
0: Pode esperar um pouquinho, né?
2: É, o ideal é que não se espere muito, mas não vai ter uma gravidade tão elevada lá na frente. O descolamento, uhum, você pode perder o momento de operar.
0: Até o time, então.
2: Exatamente, porque a retina, ela é composta de um tecido nervoso. Ela, uhum, tem neurônios na composição dela. E com isso, se você não opera no momento correto, aqueles neurônios não vão voltar a ter a mesma função que ele tinha antes. Exatamente. Uhum. Além disso, a retina, muito tempo descolada, ela forma aderências que nem sempre você consegue soltá-las e reposicionar ela no lugar novamente.
0: O que leva o deslocamento de retina?
2: Tem alguns tipos de deslocamento ou descolamento de retina, que pode ser chamado também. Esses deslocamentos, eles ocorrem, na maioria das vezes, por rupturas, que são rasgões na retina.
0: Mas a pessoa tem que ter predisposição, é?
2: Ela é mais frequente na população míope.
0: Ah, é?
2: Os míopes têm um risco maior de ter deslocamento.
0: Então,
2: de retina.
0: Quem tem miopia, a tendência.
2: Quem tem miopia tem um risco maior de ter do que quem não é míope. Né? Então, os míopes, as pessoas acima de 40, 50 anos de idade,
0: uhum,
2: certo? As pessoas que têm histórico de trauma ocular, que teve uma pancada no globo ocular,
0: uhum,
2: e quem tem também um histórico familiar de deslocamento de retina. Às vezes tem uma história do pai, da mãe que já teve, o irmão, ele tem um risco também aumentado.
0: E aí, uma vez o deslocamento acontecendo, aí tem que ser cirurgia, é?
2: Exatamente. O deslocamento, quando a retina já deslocou, precisa ser operada para você reposicionar ela no lugar. É uma cirurgia mais delicada, porque é uma cirurgia realizada na parte mais interna do olho.
0: Certo.
2: A córnea fica na região anterior, o cristalino fica no meio do olho,
0: uhum,
2: e a retina fica lá no fundo do olho. Então, por isso que é uma cirurgia maior e mais delicada. Mas a tecnologia, como você perguntou anteriormente, tem evoluído para ajudar a gente nisso. Cada vez o calibre dos instrumentos que são, que adentram dentro do globo ocular, são menores, e com isso torna a cirurgia menos invasiva.
0: Perfeito. Ô, doutor Silvio, doutor Luiz, doutor Álvaro, a mesma tecnologia, cirurgia, ação medicamentosa aplicada em países desenvolvidos, a gente consegue aplicar aqui?
2: Sim, eu posso.
0: É? Os três, pode?
1: Eu posso dizer que na medicina privada, sim.
0: Tá.
1: Quando a gente
0: também
1: fala,
0: é um recorte,

0: do privado para o público.
1: Exato.
0: Né?
1: Eu tive a oportunidade de ir a Stuttgart, na Alemanha, assistir algumas cirurgias, e eu fui para um serviço público.
0: Uhum.
1: Eu assisti uma tarde cirúrgica com o professor Manfred, e o padrão cirúrgico do SUS alemão é padrão que poucos serviços particulares aqui no Brasil oferecem. Essa é uma realidade muito distante do Brasil. Então, o custo médico, o custo de tratamento é algo que pesa bastante. Você vê o orçamento do Ministério da Saúde, é uma coisa absurda, de cara. Existe mal aplicação,
0: total.
1: Sim, né? Então, a gente sabe que o dinheiro público é um dinheiro mal aproveitado.
0: Total.
1: Mas, sem dúvida nenhuma, a medicina pública nossa, ela não é comparável à medicina pública nos países realmente ricos.
0: Tá. Mas aí, o procedimento hoje feito na Europa, nos Estados Unidos, ele é feito aqui também.
1: Sim, sim. É, por exemplo, catarata é uma cirurgia feita em qualquer lugar.
0: Eu acho que alguém me disse, não sei se foi o senhor que falou um dia, disse que em se tratando de catarata, o Brasil é expert nisso.
1: Ah, os cirurgiões de catarata brasileiros são reconhecidos mundialmente.
0: É pelo volume, é?
1: Pelo volume, pelo acesso, né?
2: É pela qualidade técnica, né? Também, né? A gente tem cirurgião operando no mundo inteiro, né? Uhum. Quando tem congresso, às vezes cirurgias ao vivo, cirurgias online que você pode assistir no congresso, e o cirurgião está lá operando, e geralmente dentro da equipe tem algum cirurgião brasileiro também operando.
0: Por exemplo.
2: Muitas vezes. Retina também, catarata também, né? Então, isso aí, graças a Deus, eu acho que não estamos atrás.
0: Mesma condição de igualdade.
2: Exatamente. Então, quanto à tecnologia, eu acho que, tirando a questão do custo, né, que o sistema privado tem acesso à mesma tecnologia que eles têm lá.
0: Sim.
2: As drogas que nós utilizamos lá são as mesmas que eles usam lá. O microscópio que a gente usa lá
0: é o mesmo.
2: É o mesmo, ou até muitas vezes até melhor. A gente
1: às vezes tem acesso mais cedo do que o americano. Eu me lembro da cirurgia Smiley. A cirurgia Smiley, ela existe na Europa e na Ásia desde 2011. Aqui no Brasil desde 2013.
0: Uhum.
1: E os Estados Unidos passaram a fazer, tiveram a liberdade e autorização para fazer Smile a partir de 2017.
0: Então,
1: há pouco tempo. Então, é uma diferença grande. Às vezes a gente tem acesso.
3: Um absorvedor de tecnologia. O mercado oftalmológico no mundo, falando a nível global, o Brasil está entre os primeiros mercados, então todo mundo que lança alguma coisa
0: chega
3: de tecnologia
0: cá.
3: Quer vir vender no Brasil, porque o Brasil consome.
0: E
3: nessa
0: junta com a mão de obra qualificada,
3: sim,
0: né?
3: E os médicos vão fazer tecnologia fora. E o mais importante é porque, assim, qualquer técnica cirúrgica nova que aparece, se você vai olhar, rapidamente a gente traz para o Brasil,
0: perfeito,
3: começa a fazer o CFM, os CRMs, assim, a gente tem essa liberdade, entre aspas, lógico,
0: né?
3: E começar a fazer as coisas de modo mais rápido. O que o Dr. Álvaro falou em Corre, por exemplo, crosslink, a gente ia paciente dos Estados Unidos vir fazer crosslink no Brasil, porque lá não era liberado.
0: Poxa.
3: E a gente já fazia há muito tempo. E o Brasil faz, copia e depois tende a melhorar, tende a adaptar.
0: Vamos para o intervalo, a gente volta já já. Conosco hoje os médicos Silvio de Bias, Luiz Felipe Link e Álvaro Dantas. A saúde ocular, pauta do nosso debate.
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1: Raquel fez de tudo para ganhar o voto das mulheres, mas fez muito pouco por elas. Raquel prometeu 250 creches, mas entregou menos de 20. Prometeu diminuir o feminicídio, mas o crime aumentou. Prometeu dobrar as delegacias da mulher 24 horas, mas não fez. Prometeu centros TEA, mas não fez. Prometeu 5 maternidades, mas só fez uma. Raquel disse faz sem ela saber, para sugerir a laqueadura de uma mãe sem a permissão dela. Raquel traiu a confiança das mulheres. Vamos deixar isso acontecer de novo?

0: quinta-feira, 1º de outubro de 2026. O presidente da Argentina, Javier Milei, voltou a atacar o presidente candidato à reeleição Lula, chamando de ladrão, e reforçou o apoio já declarado ao senador do PL, Flávio Bolsonaro. Às vésperas das eleições neste domingo, as afirmações de Milei foram feitas na França, ao jornal do país Le Point. Segundo o argentino, Lula realizou golpes sujos contra ele e afirmou que o petista apenas teria saído da cadeia após um juiz cúmplice ajudar. Sem apresentar provas, Milei também disse que o presidente brasileiro enviou, nas eleições argentinas de 2023, uma equipe de 30 brasileiros, psicólogos e comunicadores para organizar uma campanha negativa contra ele. O avanço de uma frente fria deixa o tempo instável no Rio de Janeiro, em São Paulo e em Minas Gerais. De acordo com o IMET, há previsão de chuvas fortes e rajadas de vento que podem chegar a 70 km por hora. A mudança também provoca queda na temperatura. No sul, as instabilidades atingem o Paraná, o centro-leste de Santa Catarina. Já no nordeste, o predomínio será de sol, calor e baixa umidade do ar, principalmente no Piauí, Bahia e Maranhão, onde as temperaturas podem se aproximar dos 40 graus. Cerca de 30 universidades da França aderiram ao movimento de bloqueio de escolas de ensino médio que se espalha pelo país, ampliando uma mobilização iniciada há cerca de uma semana. Estudantes reivindicam principalmente a contratação de mais professores e recursos adicionais para a educação. A mobilização ocorre em paralelo a manifestações de servidores públicos contra cortes de gastos do governo. Eles pedem reajustes salariais e melhores condições de trabalho. Na última terça-feira, uma jornada nacional de greves terminou com ao menos 440 pessoas detidas, a maioria menores de idade. No horário de Brasília, 3:32.
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0: responsabilidade é o quê? É golpe!
1: Dizem que houve golpe, né? E golpe você sabe que é ruptura em relação à Constituição.
2: Esse é o segundo julgamento a que sou submetida em que a democracia tem assento junto comigo no banco dos réus. Hoje, eu só temo a morte da democracia.
3: Lerei a sentença. Dilma Vana Rousseff, condenada à perda do cargo de presidente da República Federativa do Brasil.
4: Você acabou de ouvir um dos momentos mais importantes da história política recente do Brasil. 2016, o Senado confirmou o impeachment de Dilma Rousseff após meses de intensa crise institucional. A CBN acompanhou todo esse processo do início ao desfecho. A cada hora deste 1º de outubro, aniversário de 35 anos da rádio, você ouve aqui áudios marcantes das nossas coberturas passadas.

0: direito de resposta concedido à Frente Popular contra a coligação Pernambuco de Coração.
1: A justiça concluiu que a propaganda da coligação Pernambuco de Coração apresentou informações de forma incompleta. Foram utilizados dados fora de contexto para questionar obras, sendo que a maioria delas não era de responsabilidade do governo de Pernambuco naquele período. Essa é a informação que a campanha de Raquel Lira deixou de mostrar ao eleitor.

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3: Isso. Muito bem. Seguimos. Dr. Silvio de Biasi, especialista em retina, conosco aqui na CBN, Dr. Luiz Felipe Nick, especialista em córnea, Dr. Álvaro Dantas, especialista em catarata e glaucoma. Um alerta que o doutor Silvio pediu para a gente fazer, importante, eu vou repassar já algumas perguntas que chegam aqui, é sobre o paciente diabético. A gente tem notado, inclusive, doutor Silvio, um aumento de pessoas que são portadoras de diabetes e termina tal qual glaucoma, doutor, descobre, não sabe que tem e só descobre por algum episódio ou outro. Quem tem diabetes tem que ter o cuidado redobrado com a visão?
4: Isso, em 2019, né, um levantamento foi feito em 2019, acredito que no Brasil tem em torno de 16 milhões de diabéticos, né? E acredito, muito, né? E acredita-se que quase 40% dessa população não tem um diagnóstico. E o diagnóstico é simples, né? Através do exame de sangue,
3: não,
4: né?
3: Sabe, não sabe que tem, né?
4: Não sabe que tem, né? E dos que sabem que tem, muitos deles não são orientados a procurar o oftalmologista, né? E faz tanto pelo endocrinologista, pelo como clínico, que deve orientar, e até o próprio paciente tem que saber dessa informação e procurar um serviço de oftalmologia e fazer um exame que no consultório também é muito simples, que é o exame de fundo do olho, que a gente consegue olhar a retina do paciente e ver se já tem alterações da doença.
3: O que que manda a boa regra? A gente deve procurar o oftalmologista uma vez por ano, a cada 6 meses, cada caso é um caso específico?
5: Depende muito. Se você tem fatores de risco, como a gente conversou,
3: citou
5: sobre
3: agora há pouco,
5: glaucoma, se você é diabético, hipertenso, é importante que você vá pelo menos uma vez a cada ano. Se você é uma pessoa de saúde boa, não tem fatores de risco, você pode passar 2 anos, 3 anos sem um oftalmologista, sem maiores riscos.
3: Mas o ideal é uma vez por ano, né, doutor Alves?
5: Veja, não cuida, se você nada, né? Pode, se você tem essa disposição, não faz mal nenhum, né?
3: Perfeito.
5: É muito bom, e a medicina preventiva deve ser sempre a medicina perseguida pelas pessoas. Vocês estavam falando sobre diabetes. Existe ainda o que é diabético, sabe, mas ele é rebelde ao tratamento. E o pecado do diabético, quer dizer, comer aquele docinho que ele está com vontade, tomar a Coca-Cola que ele está com vontade,
3: botar o veneno para dentro.
5: Ele não vai sentir o efeito desse veneno a curto prazo. A conta da farra, ela vem lá na frente.
3: E é pesada.
5: É pesada. E o exame de retina tem uma coisa importantíssima. O que está acontecendo na retina é um reflexo do que está acontecendo no corpo todo. Então, se tem vazamentos na retina, os vasos do rim, do cérebro, do coração também estão sofrendo.
3: Perfeito.
5: Então, é muito importante o exame de fundo de olho para saber até a gravidade do andamento dessa diabetes.
3: Doutor, lhe chamou a atenção no primeiro bloco essa coisa da fila para transplante de córnea de 1 ano, que é um negócio danado, é que isso é um efeito que vai acumulando, né? O que que o senhor acha que a gente deveria fazer? É ampliar mais uma campanha forte de doação, esclarecer mais, chamar mais

0: população para ter o conhecimento sobre o tema?
1: Aldo, eu acho que isso sem dúvida é fundamental, mas não há uma coisa que vá... Uhum. Acho que é.
0: O senhor lembra que antigamente, um tempo desse, os spots que rodavam no rádio, na televisão, estimulando doação de órgãos, e dá certo, né, quando você faz essas campanhas?
1: Porque quando você tem campanhas, a gente começava isso com o Dr. Álvaro um pouco antes, quando você tem campanhas, a população se conscientiza, mas tem que ser uma coisa constante.
0: Isso.
1: E as condições onde a pessoa é recebida no hospital, o fluxo, a informação, o acesso. Então, assim, você tem várias coisas que poderiam ser melhoradas, e cada coisa, cada ponto desses que você melhorar, você tem um resultado.
0: Uhum.
1: Agora, sem dúvida, o mais importante, as campanhas continuadas, elas mudam a cultura.
0: Isso.
1: E toda vez que a gente tem uma campanha na televisão, né? As pessoas ficam conscientes disso, isso é repetido, você tem um aumento nas doações. Eu acho que o principal ponto é a questão da cultura da nossa sociedade como doadora.
2: Isso é importante. Acho que uma coisa importante é colocar no documento que você é doador.
0: Uhum.
2: Né? Porque quando a família se depara com aquele momento, ela está traumatizada, e às vezes para tomar aquela decisão não é fácil. E se no seu documento você já anteriormente já se colocou como doador,
0: informa, né, a família, né, para disposição, né?
3: Eu penso assim, que as campanhas tornam uma maior receptividade.
0: Uhum.
3: Mas é no momento do falecimento ou da morte cerebral detectada que o hospital
0: tem que ter estrutura,
3: tem que ter uma
0: de
3: estrutura
0: apoio.
3: De chegar perto da família, conversar, lembrar desse gesto de amor fraterno que as pessoas podem ter uma pela outra, né?
0: Importante.
3: E essa pessoa que já vem sendo preparada por campanhas, ela está muito mais receptiva ao gesto. Então, as duas coisas se complementam. É preciso uma estrutura, é preciso que o governo invista nos hospitais públicos, que exija dos privados também o setor de captação de órgãos.
0: Perfeito.
3: E é preciso que se faça campanha.
0: Perfeito.
3: E aí toda a sociedade está envolvida.
0: Aí ganha com isso. Vamos lá. Uso do óculos. Hoje em dia só usa óculos quem quer, ou não é bem assim?
3: Praticamente assim, Aldo.
0: É?
3: Existe uma fase na vida...
0: Vamos sacudir fora esses óculos.
3: Existe uma fase na vida que não se recomenda normalmente fazer uma correção até 18, 20 anos, que existe uma mudança maior no grau.
0: O senhor fala o que é miopia, astigmatismo?
3: Tudo.
0: Tá.
3: Tudo. De uma maneira geral, o grau ainda está instável nessa fase de adolescência.
0: Isso vai até o que? Os 18?
3: 18, 20 anos.
0: Certo.
3: Passou daí, e se não há contraindicações... E tem acesso.
0: Uhum.
3: É possível se questionar um procedimento a laser. Pacientes jovens, em situações simples, o laser resolve praticamente todos os casos. Uhum. Casos intensos em jovens, por exemplo, a pessoa tem 18 graus de miopia.
0: É muito, né?
3: Laser nenhum corrige. Mas existe, não desde agora, mas há mais de 20 anos,
0: cirurgia?
3: Uma tecnologia suíça.
0: Ah.
3: Que é a lente de câmara posterior, é uma lente ultra fina que se coloca na frente do cristalino. Mas não é lente de catarata.
0: Tá.
3: É uma lente que se coloca na frente do cristalino, não extrai o cristalino. Você pode corrigir hoje 18 graus de miopia com a maior facilidade e segurança.
0: É comum, doutor Álvaro, ter 18 graus de miopia?
3: Não é o mais comum, mas tem. Eu já corrigi 19 graus de miopia.
0: Caramba.
3: Paciente incrivelmente corrigido, enxergando perfeito, porque a miopia forte muitas vezes não permite uma visão plena.
0: Uhum.
2: A miopia elevada é o olho que continuou crescendo.
0: Certo.
2: Então a miopia patológica, o olho cresceu, então a gente não é frequente, mas existe paciente com 20 graus, com 21 graus, mas não é frequente, mas é aquele olho que se tornou-se grande demais no comprimento antero-posterior e ele só enxerga as coisas muito próximo,
0: certo.
2: Né? Devido ao tamanho do globo ocular.
0: Entendo.
3: E na fase da catarata vem a grande correção com as lentes trifocais. É quando um paciente pode operar a catarata, usar uma lente especial e essa lente eliminar o óculos tanto longe como perto, como meia distância.
0: É porque você sabe que quem usa óculos é um negócio chato, né? Mas você termina acostumando e às vezes se torna até hábito.
3: Uma coisa que eu gosto de revelar. Na minha experiência, tem uma coisa que me surpreende. Eu já operei várias vezes pessoas cegas por catarata. E no dia seguinte à cirurgia, muitas vezes essas pessoas não exibem assim aquela felicidade alucinante, aquela coisa que o cirurgião está esperando.
0: Uhum.
3: Mas eu estou cansado de ver o paciente

0: operar miopia, operar hipermetropia e sair da sala feliz, chorando.
1: Porque não usa mais o óculos.
0: É, porque, né? Existe uma relação. Imagine você, uma pessoa que tem 5 graus de miopia, da hora que acorda, a hora que vai dormir, todos os dias da sua vida.
1: É danado.
0: Tem que ter ou lente ou óculos. E quando ele vai dormir, ele tem aquele momento que ele tira o óculos, bota na cabeceira e até agarrar no sono ele está cego. Ele não vê nada de longe. Então é uma coisa impactante.
2: Deixa eu avançar um pouco aqui com vocês, antes de eu fazer a pergunta aqui do ouvinte, e é talvez filme de ficção, né? A gente trabalha com a possibilidade de um dia reverter cegueira, ou isso é muito ficção?
3: Não,
0: sim,
3: total. Tipo de cegueira.
2: Depende do tipo.
3: Hoje a gente já reverte. Se você parar para olhar, a catarata antigamente não era tão operável como é hoje. Hoje a gente já...
0: A cegueira definitiva que Aldo deve estar se referindo, por exemplo, glaucoma.
1: Glaucoma.
0: Uma pessoa que perdeu o nervo óptico completamente pode um dia voltar a enxergar? Eu acredito plenamente, porque existem muitos avanços em procedimentos como implante de células-tronco, cirurgias genéticas que vêm pela frente, implante de dispositivos, microchips. Então, nós estamos... A medicina não para. Então, o que é considerado impossível hoje é o possível amanhã. Então, é só uma questão de tempo. A gente chega lá. Então, a gente vai ver o cadeirante voltando a andar, o cego voltando a enxergar.
2: A gente tem avançado muito nessa medicina de célula-tronco para visão?
0: Tem vários estudos em andamento. Em termos práticos, ainda não.
4: Essa medicina vem evoluindo muito para as doenças degenerativas, as doenças hereditárias, né? Em que você pode colocar algumas células lá, por exemplo, algumas doenças da retina, né? Colocar sob a retina, abaixo da retina, lá no fundo do olho, e elas promoverem uma mudança, né, do quadro visual, né? Claro que tem uma limitação. Tudo isso ainda está em estudo, ainda tem uma limitação, mas acho que no futuro a gente vai conseguir reverter cada vez mais do que a gente já consegue hoje em dia.
3: O que a gente vê, feito um implante coclear, você não escuta pelo ouvido, escuta pelo osso.
1: Sim.
3: O olho não é diferente. O olho que enxerga é o cérebro. Se você consegue estimular o cérebro, você consegue dar alguma visão. Então existem implantes, como o Dr. Álvaro falou, de chips, com câmeras, que as pessoas que não enxergam nada, às vezes começam já a ver vultos.
1: Certo.
3: Então, às vezes, teve um estudo mostrando uma pessoa que conseguia andar dentro de casa, que já sabia que era um aparelho.
2: Que é o estímulo do cérebro, né?
3: É o estímulo direto pro cérebro. É como você pular o olho. Então, a gente tem, lógico, uma maneira é tentar reabilitar o olho, outra é tentar pular o olho e jogar o estímulo direto pro cérebro. Assim, são caminhos, e estão vindo. Agora, a gente não... É difícil que chegue no comercialmente viável tão rápido. Mas são coisas que, assim, inteligência artificial
1: tá
3: existia
1: aí,
3: de repente, e agora tem várias.
1: Agora
3: fazendo tudo.
1: Para tudo.
4: E essa coisa de ganhar só um pouco de visão, às vezes alguns... cirurgião de retina brinca, né? E às vezes a visão não recuperou tanto. Hoje em dia, cada vez a gente recupera mais, ainda bem, graças a Deus. Mas quando eu era residente lá na... Altino Ventura, muitos anos atrás, até eu operei uma paciente, e essa paciente é olho único, né? E ela recuperou a cirurgia difícil, a cirurgia teve um bom resultado, mas quando eu medi a visão dela, não era aquela visão que eu esperava, né? Eu esperava que ela tivesse melhorado mais ainda. E eu perguntei a ela se ela estava melhor, ela virou para mim e disse: doutor, hoje eu vim só.
1: Poxa.
4: Então, quer dizer, às vezes a gente não consegue aquela visão que a gente espera, mas para aquele paciente foi uma visão que mudou a vida dele.
2: Entendo. Assim. Olha, tudo vocês estão tratando aqui na ordem do diagnóstico, do tratamento, tudo com muita antecipação. É fundamental, na base, a partir do momento que na sala do parto a mulher já vai ter o bebê, o médico oftalmologista está presente para fazer exame na criança?
4: Não precisa ele estar, interrompendo você, não precisa ele estar na sala,
2: sim,
4: né? Mas o exame, o teste do
2: olho,
4: é fundamental que se faça no bebê, o ideal é que antes dele sair da maternidade,
2: inclusive.
4: Né? Não precisa ser no momento.
2: Dá um norte para muita coisa.
4: Por quê? Porque essas crianças podem nascer com alterações, opacidades, como a catarata congênita, e que você precisa dar o diagnóstico de imediato para ele ser operado ainda bebê, precocemente, para a visão ser estimulada.
2: Certo.
4: Isso não pode ser feito 3 meses, 4 meses, 6 meses depois. Né?
2: Então, porque o problema de futuro pode ser resolvido.
4: Porque aquilo que o Luiz falou, se a luz não passa para dentro do olho, a retina não recebe essa luz porque tem uma catarata, uma opacidade no meio do caminho, o cérebro não vai ser estimulado.
2: Perfeito.
4: No momento correto.
2: Perfeito, perfeito. Tem um ouvinte aqui perguntando sobre, acho que é carne crescida. Se faz cirurgia, se pode retornar, tem recidiva?
0: Exato, tem.

0: Existem várias. A carnosidade é a chamada pterígio. Uhum. É um avanço da conjuntiva irritada por cima da córnea, e isso pode levar a consequências sérias. Então, existem três indicações cirúrgicas para carnosidade. A primeira é a indicação estética.
1: Uhum.
0: É o paciente diz: doutor, eu acho isso tão feio, eu quero tirar.
1: Pode
0: a segunda
1: feito.
0: É: doutor, eu uso óculos escuros, eu uso lubrificante e vive irritando. É a indicação cirúrgica. E a mais importante, está crescendo. Porque onde a carnosidade atinge, pode deixar uma sequela. E isso, muitas vezes, trazer transtornos sérios que possa até cair na mão de Luiz para fazer um transplante.
1: De córnea.
0: Pode.
2: Tinha alguma pergunta?
3: É lamentável você
2: deixa eu passar
3: fazer
2: uma preocupação.
1: Mas eu já fiz.
2: Foi?
1: Já vi.
2: Olha aí. Uma preocupação assim, hoje muito presente na sociedade é o uso excessivo, né, de tela. Seja celular, seja...
0: Olho seco, amigo.
2: Isso já começa a chegar no consultório?
0: Não tenha dúvida. Hoje a gente está vendo olho seco em adolescentes. Veja, olho seco é uma doença...
2: Esse menino...
0: Olho seco é uma doença muito comum. É uma doença relacionada ao envelhecimento, ao envelhecimento da mulher.
2: Sim, mas é lá na frente, né? Não precisa
0: comum,
2: antecipar,
0: é lá na
2: né?
0: Mas hoje a gente tem dois vilões que são muito importantes. É excesso de ar-condicionado e excesso de telas.
1: Uhum.
0: Por quê? Quando você está muito concentrado na tela, computador, smartphone, e o que você estiver muito concentrado, você passa a piscar muito menos do que você piscaria se não tivesse nessa atenção.
2: Aí não lubrifica.
0: Aí você, sem piscar, você não secreta a quantidade normal de gordura na lágrima.
2: Certo.
0: E aí desenvolve um tipo de olho seco, chamado olho seco evaporativo, que está se tornando cada vez mais comum.
2: Mas leva a problema mais sério?
0: Pode sim. O olho seco, a maioria das vezes, é uma doença simples, que você controla, você trata com alguns medicamentos, mas tem casos de olho seco que viram um problema de vida de uma pessoa, né?
2: Mas o olho seco, caso a pessoa venha a desenvolver, tem que conviver com a doença, é? Não tem cura?
0: Na maioria das vezes não tem cura, mas tem controle.
2: Tem
0: fisioterapia.
2: É
0: não, tem fisioterapia, tem medicações... Tem muita coisa que... É uma área da medicina que evoluiu muito nos últimos anos. Tratamento da síndrome do olho seco. E o muito importante você ter tocado nesse assunto é uma doença da sociedade moderna.
2: Certo.
0: Então as telas, elas não estão provocando só olho seco. Estão provocando ansiedade, depressão, série de problemas muito importantes. E olho seco é um deles.
2: Quer dizer, e vem acometendo crianças então, adolescentes.
0: Adolescente a gente tem encontrado.
3: Em criança tem outro problema das telas, que é a incidência de miopia. Existe um conceito de epidemia de miopia, que 50% da população vai ser míope em 2050.
2: Caramba, por conta de
3: telas? Por causa de telas. Telas é o principal fator, existe fator genético. Você chega a países da Ásia, você tem 90% dos adolescentes em sala de aula com miopia. E a tela é um dos principais fatores. E a falta de atividades ao ar livre. Então a tela não somente tem um impacto no olho seco, como também no crescimento do olho, deixando você míope. Então hoje você tem uma infinidade de crianças que não seriam míopes se não tivessem um celular o tempo todo.
0: E aí você imagine, com miopia o que é que aumenta? Incidência de descolamento de retina, catarata, glaucoma. Tem muita coisa que tem relação com a miopia. Então a gente tem aí no futuro muito problema vindo disso.
3: Hoje há óculos para que previnem a progressão da miopia. São óculos específicos para criança, prescritos sob condições especiais. A gente tem que saber que realmente o olho está crescendo, pede alguns exames, mas de regra você está se trabalhando muito para conseguir evitar que na criança a miopia aumente. A criança está com 5 graus. É deixar com 5 e não deixar chegar a 7, 8, 10, 15.
2: Que aí você tem responsabilidade dos pais, né? Porque hoje o celular passou a ser babá, né? Primeira coisa que o pai faz é a chupeta. Hoje é o celular, o tablet.
4: Na pandemia teve o aumento porque as crianças ficaram mais em casa.
2: É.
4: O celular você usa muito próximo, estimula a miopia. Você não usa, que o Luiz falou, a visão de longe para ser estimulada. E o sol também tem um fator na parede do globo ocular, na esclera, no crescimento do olho.
2: Uhum.
4: Então essas crianças ficaram em casa, sem sol, sem usar a visão de longe e usando o celular. Então por isso teve um aumento da miopia. Fora isso, a luz azul que é liberada desses aparelhos, que você pode colocar um filtro lá. Em quase todos os aparelhos, se você for lá olhar, tem filtro de luz azul, é o ideal. Porque essa luz azul pode interferir até no efeito sobre o sono, à noite, tudo isso.
2: Olha, nosso tempo acaba, tem conversa para mais uma hora, mas fica aqui, quem sabe, numa outra oportunidade para a gente discorrer mais sobre os temas.

0: Pólvora, obrigado pela atenção.
1: Aldo, eu que agradeço a todos vocês ouvintes e até a próxima oportunidade.
0: Deus quiser. Doutor Silvio, obrigado pela atenção.
2: Obrigado, grande abraço.
0: Viu? Muito obrigado, Luiz. Obrigado pela atenção.
3: Também, abraço a todos.
0: Daqui a pouco a gente disponibiliza esse nosso bate-papo nas redes sociais.
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5: 3:58.
6: Olha, já já, o professor de finanças da Universidade Federal Rural de Pernambuco, Luiz Maia, fala com a gente.
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9: Voltando agora com informações da zona oeste do Recife, Aldo, a Avenida Abdias de Carvalho está com trechos de trânsito intenso nos dois sentidos. No sentido centro, tem pontos de intensidade entre o viaduto da BR-232 e a Praça da Chesf. Quem vai da Estância em direção à Madalena pode pegar a Avenida João Cabral de Melo Neto e depois a Avenida General San Martín, para chegar a Abdias já depois desse trecho. No sentido subúrbio, a Abdias tem retenções entre o Prado

0: o cruzamento com a Avenida General San Martín. Quem vai da região da Ilha do Retiro em direção ao Cordeiro pode desviar pela Rua Gomes Taborda, a Rua da Lama. 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Betânia Ribeiro para a CBN Recife.
1: Muito obrigado, Betânia.
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2: Vamos agora com a informação do repórter Antônio Marcos.
3: Os micro e pequenos empresários ganharam mais um mês de prazo para se adaptar à reforma tributária. O Comitê do Simples Nacional prorrogou a data limite de adesão ao regime simplificado voltado para empresas que faturam até R$4.800.000 por ano. Agora, o pedido de opção pelo Simples pode ser feito até 15 de outubro. Já as empresas que preferirem recolher os novos impostos, o IBS e a CBS, pelo regime regular, têm até o dia 30 de outubro para registrar a escolha.
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quinta-feira, 1º de outubro de 2026. O presidente dos Estados Unidos, Donald Trump, disse que está acompanhando muito de perto as eleições no Brasil, marcadas para o próximo domingo. Em conversa com jornalistas na Casa Branca, Trump foi questionado sobre a importância do pleito. Ele não declarou apoio a algum candidato específico. O republicano já recebeu Flávio Bolsonaro no Salão Oval em maio, durante a pré-campanha, cerca de 20 dias depois de receber o presidente Lula também na Casa Branca. Na semana passada, congressistas norte-americanos acusaram o governo Trump de tentar interferir nas eleições brasileiras em uma carta enviada ao secretário de Estado Marco Rubio. O ministro Cristiano Zanin foi conduzido hoje ao cargo de substituto no Tribunal Superior Eleitoral. O magistrado tinha sido reeleito pelo plenário do Supremo para ser reconduzido à vaga em 3 de setembro. Ao reconhecer que a função ainda estava em aberto, o gabinete do ministro questionou Cássio Nunes Marques sobre quando a posse seria realizada. Agora ele assume a função na Corte Eleitoral para substituir os ministros titulares no caso de impedimento ou ausência temporária. 59% dos brasileiros ainda não estão aposentados. 59% dos brasileiros que ainda não estão aposentados gostariam de parar de trabalhar até os 60 anos. No entanto, apenas 28% acreditam que, de fato, conseguirão se aposentar até essa idade. Os dados são de uma pesquisa da FenaPrev em parceria com o Datafolha. Já para os demais trabalhadores, a saída do mercado de trabalho parece mais distante. 32% acreditam que só conseguirão se aposentar aos 61 anos ou mais. Outros 11% dizem que nunca conseguirão parar de trabalhar. O INSS aparece como uma das

0: principais referências para quem ainda está trabalhando e pensa na renda que terá depois de parar. Entre os trabalhadores não aposentados, 38% dizem que pretendem ter a Previdência Pública como fonte de renda na aposentadoria. No horário de Brasília, 4 horas 4 minutos.
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1: A gente vai agora para a última hora do CBN Total. Hoje é quinta-feira, 1º de outubro de 2026. 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
1: Hora de ouvir Luiz Maia e a dica. Boa tarde, Luiz.
2: Boa tarde, Aldo Vilela. Boa tarde, ouvintes. Amigas, amigos, o Pix não para de crescer como forma de pagamento. É mesmo um avanço extraordinário em termos de inclusão digital. Agora, se tem uma coisa que me preocupa, é a maneira como vai se disseminando o uso do Pix parcelado. Bora ver? A ideia, a princípio, parece boa. Você quer comprar algum produto, mas não tem a grana no bolso ou na conta corrente. Daí, você realiza um Pix parcelado. O dinheiro vai imediatamente para quem está recebendo e você contrata um empréstimo que, em geral, está associado lá ao limite do seu cartão de crédito. Mas você tem ideia da taxa de juros que esses danados estão cobrando na transação? De 3 a 5% ao mês, que dá nada menos que 40 a 80% ao ano. Já pensou? Não apenas se trata de uma taxa altíssima, como ainda tem o danado do IOF, de que tanto se falou nas últimas semanas, né? Se bobear, o cidadão se lasca nesse país. Antes de encerrar, eu queria contar uma história que eu presenciei na semana passada, bem diante de mim. Uma pessoa chegou no caixa de uma grande loja de departamentos para comprar uma camisa que custava R$ 99,00. Na hora de pagar, a atendente revelou que dividiria em até 3 vezes a conta, mas apenas se o cliente usasse o cartão da loja, que poderia ser solicitado na hora, ou se a compra fosse de um valor acima de R$ 100, R$ 1 a mais do que o valor da camisa. Pois você não acredita que, para minha surpresa e admiração, essa pessoa simplesmente respondeu: "Pois assim eu não quero, boa tarde." Virou-se e saiu, deixando a atendente sem entender nada. Como é bom ver que ainda tem gente sabendo se defender dessa verdadeira mania de enfiar em juros goela abaixo do cliente, né? Um bom final de tarde a todas e todos e até amanhã.
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1: Se você tiver alguma pergunta, se você tiver alguma dúvida sobre o seu plano de saúde, você escreve para o justiçaesaude.com. O doutor Elano Figueiredo, ele, através desse site, pode responder qualquer dúvida a você, tá bem? Elano, quais são aí as novidades, o que é que você tem pra gente fechar a semana sobre plano de saúde? Boa tarde.
3: Boa tarde, Aldo. Vamos falar de planos de saúde? A Apivida contratou o BTG Pactual e a XP para avaliar uma operação de sale leaseback envolvendo parte de seus hospitais, ou seja, vender os imóveis a investidores e seguir alugando as mesmas unidades por contrato de longo prazo. Segundo apurou a Bloomberg, a operação pode levantar até 1,5 bilhão de reais para a companhia. As conversas ainda estão em estágio inicial e a Apivida diz que não comenta rumores de mercado, mas confirma manter a agenda contínua de eficiência operacional. O movimento soma-se a outra frente já em curso, viu, Aldo? A venda das operações da Apivida no sul do país. Foram colocadas à venda no início do ano e estão sendo negociadas pelos mesmos bancos referidos. O pano de fundo é o aumento da alavancagem. A relação entre dívida líquida e EBITDA saltou de 1,26 vezes para 2,49 vezes em um ano, na comparação entre o segundo trimestre de 2025 e de 2026. As ações da companhia acumulam

0: pior desempenho da Bolsa Brasileira neste ano e já perderam mais de 90% do valor desde o seu IPO em 2018. Hoje, apenas um analista entre os acompanhados pela Bloomberg recomenda a compra do papel. Vale uma opinião aqui, sem meias palavras. Vender o prédio do hospital e virar inquilino dele é, na prática, trocar patrimônio por caixa imediato. E trocar uma despesa que a empresa controla por um aluguel que ela vai pagar todo mês pelos próximos 20 ou 30 anos, não importa como estejam os resultados. É dinheiro rápido, mas não é dinheiro de graça. Sai hoje um ativo que valoriza e que historicamente serve até de garantia em negociação de dívidas e entra uma obrigação fixa que pesa exatamente no item que mais preocupa a Pivida hoje, que é a geração de caixa recorrente. Isso não é em si um erro de gestão. Sale leaseback é operação comum e legítima quando bem calibrada. O problema é o momento em que ela aparece. Justo quando a companhia já enfrenta sinistralidade em alta, judicialização crescente, imagem pressionada. Levantar caixa vendendo imóvel do hospital enquanto o negócio ainda sangra é comprar tempo, não necessariamente resolver o problema. E quem usa o plano, no fim das contas, não deveria se contentar só com a notícia de que a empresa levantou caixa. A pergunta de quem depende da rede própria da Pivida para ser atendido é outra. Esse tempo comprado está sendo usado para consertar o que realmente quebrou ou só para adiar a conta? Vender o telhado para continuar pagando o aluguel debaixo dele é alívio de curto prazo, meu amigo Aldo. O paciente que depende dessa rede merece saber se o remédio é mesmo esse ou se isso não passa de um analgésico. Será? Vamos esperar os desdobramentos, né? Há muitos rumores de que a Pivida estaria em dificuldade financeira. Na prática, isso não faz muito sentido, dado o tamanho da geração de caixa mensal que a Pivida tem. Quer dizer, Aldo, os contratos de plano de saúde que ela firmou continuam gerando caixa para ela. O que ela perdeu foi valor de mercado. Mas eu vou deixar isso para os analistas econômicos financeiros. Eu sou um analista do setor regulado de saúde. Com isso, eu lembro que tem mais notícias assim no justiçaesaude.com.br. Forte abraço!
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2: O governo federal deve manter por mais 30 dias a subvenção de R$2,12 por litro de diesel. Pelo menos é essa informação que vem do Ministério do Planejamento e Orçamento. E essa prorrogação sendo anunciada, atualmente o benefício ele é resultado da combinação de duas medidas. Você tem uma subvenção de R$1,12 por litro, e essa validade terminou sábado passado, e uma outra de R$1 por litro, que foi anunciada pelo governo no início do mês de setembro. Então, a subvenção de R$1,12 por litro, ela foi criada por uma medida provisória que perdeu a validade, e a MP mais recente, que estabeleceu o adicional de R$1, permite o governo alterar o valor do benefício de acordo com as condições do mercado. Então, na prática, o governo poderá elevar a subvenção prevista na medida, né, mais recente, para preservar o valor total de R$2,12 por litro. E essa decisão ela ocorre em meio a essa preocupação, né, com os efeitos da alta do petróleo e com os problemas do mercado internacional de combustíveis, isso tudo relacionado ao conflito no Oriente Médio.
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2: Atriz Cláudia Raia, o ator Jarbas Homem de Melo, ambos de volta a Pernambuco, dessa vez com o espetáculo Tarsila, a Brasileira. E é com a dupla de atores que a gente conversa aqui no CBN Total. Cláudia, boa tarde, obrigado por falar com a gente mais uma vez.
3: Boa tarde, meu bem, é um prazer falar com você e com o público da CBN. Estamos de volta a Recife, olha que alegria.
2: Que bom. Jarbas, tudo bem? Boa tarde.
4: Tudo ótimo, graças a Deus. Alegria falar com vocês.
2: Vamos falar de mais uma participação de vocês aqui na cidade, com outro espetáculo agora, esse musical Tarsila Brasileira. Ô, Cláudia, vamos falar um pouquinho. Vocês vão fazer o espetáculo aqui no Teatro Guararapes, de 1 a 4 de outubro. O que que o pernambucano pode esperar dessa montagem de vocês?
3: Bom, vamos começar do começo. Eu fui procurada pela sobrinha neta dela, que é a Tarsilinha, em 2020, para a gente fazer um musical sobre a vida e a obra de Tarsila do Amaral. Eu achei o projeto maravilhoso, mas eu disse de cara para ela: eu faço se a gente puder desenvolver na história o lado B da Tarsila.
2: Uhum.
3: O que é que a gente conhece da Tarsila? Aquela mulher diva do modernismo.
2: Pintora, né?

0: foda, maravilhosa, pintora, chiquérrima. A gente não sabe de nenhum barraco dela, de nenhum momento difícil da vida dela, nem nada. Se vocês me liberarem isso, nós fazemos um bom espetáculo. Preciso ter uma boa história. Ela disse, tá tudo liberado. Então a gente teve acesso a tudo, a cartas, coisas que nunca foram publicadas, coisas que nunca foram ditas, estão no espetáculo.
1: Uhum.
0: E a vida dela é tão espetacular quanto a obra dela.
2: É uma vida muito. É uma vida muito trágica, na verdade.
1: Uhum.
2: Ela foi do ápice da riqueza. O pai dela tinha 29 fazendas de café, né? No auge, nos áureos tempos do café. Muito dinheiro, e ela foi uma mulher que perdeu tudo. Ela foi de herdeira a devedora, assim, uhum. com a quebra da bolsa de 29. Então, uma história muito rica para se contar mesmo. Uma história cheia de altos e baixos.
0: Uhum. E perdas, né?
1: Sim.
0: Perdeu filha, perdeu neta,
1: uhum.
0: perdeu
1: uhum.
0: o grande amor da vida dela, que é o Oswald de Andrade.
2: Os grandes amigos.
0: Os grandes amigos. Uhum. É, foi uma vida difícil.
1: Agora,
0: é um drama, um espetáculo, é um musical,
1: sim.
0: né? Ele começa muito alegre e tal, o segundo ato é a derrocada dela.
1: Agora, Cláudia Jabas, é um musical e de grandiosidade na participação, figurino, cenário, elenco, quer dizer, é bem grandioso a autora da história da Tarsila, né?
0: Sim, a gente está viajando com 74 pessoas, é muito grande. E com 8 carretas.
1: Caramba!
0: É, isso é uma loucura para chegar aí no Pernambuco, por exemplo.
1: Uhum.
0: Né? E realmente é muito grande. Pra você ter uma ideia.
1: Tem que ser um teatro à altura do Guararapes para de fato comportar, né?
0: Com certeza. Por isso que a gente só está fazendo os teatros municipais, os teatros grandes nas cidades. E não vamos para outras cidades porque não tem teatro que comporte.
1: Que coisa!
0: Tem um Cadillac em cena, de verdade, que anda, só para uhum. você ter uma ideia.
2: Sim. Isso porque. As produções da Cláudia têm essa tradição que a gente viaja com tudo. A gente não faz um espetáculo para viagem como normalmente as pessoas fazem, simplificando o cenário ou simplificando mesmo a história. É, a gente viaja com o espetáculo que estreou aqui em São Paulo, que estreou no Rio de Janeiro. Então, é uma carreta só de equipamento de som, uma carreta só de equipamento de luz.
1: Uhum.
2: Realmente, as proporções são muito grandes.
1: Perfeito. Você já vem do Rio, passaram por Belo Horizonte, Rio de novo, Recife é a próxima parada. Depois seguem para onde?
0: Aí a gente segue para
2: Porto Alegre,
0: Curitiba, uhum. Salvador e, por último, São Paulo, no Teatro Municipal.
1: Perfeito. Então, para a gente só reforçar, de 1 a 4 de outubro, aqui no Teatro Guararapes, Cláudia Raia, Jarbas Homem de Melo e grande elenco nesse espetáculo Tarsila, a Brasileira. Cláudia, obrigado pela participação mais uma vez e certamente até lá nos falaremos aqui na CBN.
0: Com certeza. Um beijo para você e para todos os ouvintes. Espero vocês no teatro. Vendo Tarsila Brasileira, vai ser um prazer dividir essa história com vocês.
1: Jarbas, obrigado pela gentileza, Jarbas.
2: Obrigado, querido. Um beijo para você, um beijo para todos os ouvintes. Até já.
1: Muito obrigado. Cláudia Raia, Jarbas Homem de Melo, conosco aqui na CBN. 4 horas, 17 minutos.
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1: Hora de ouvir o doutor Eduardo Dantas. Eduardo, o WhatsApp já faz parte da rotina dos consultórios, isso é fato, né? O paciente manda foto, relata sintomas, pergunta sobre medicamento, informa uma intercorrência e muitas vezes recebe orientação médica por mensagem, né? Mas essa conversa é apenas informal ou ela pode se transformar em uma prova de um atendimento? O que é que o médico deve fazer para que o WhatsApp não vire um problema jurídico? Boa tarde, Eduardo.
4: Olá, Aldo. Uma boa tarde para você, boa tarde aos ouvintes da CBN Recife. Pois é, meu amigo, existe uma situação, essa que você está relatando para a gente, que está cada vez mais comum na medicina. É, o paciente, ele sai da consulta, vai para casa e um tempo depois ele manda uma mensagem pelo WhatsApp. E aí ele manda uma fotografia, relata uma dor diferente, pergunta se deve suspender um medicamento ou mesmo informa que começou a sangrar. E o médico responde. E naquele momento acontece algo que muitos ainda não conseguem perceber a dimensão jurídica. Uma conversa aparentemente informal, ela pode passar a integrar a história do atendimento. Mas o problema não é usar o WhatsApp. O problema é praticar medicina pelo WhatsApp e depois agir como se aquela conversa nunca tivesse

0: existido.
1: Do ponto de vista jurídico, as mensagens, áudios, fotografias, as orientações, elas podem se tornar prova. E isso pode funcionar tanto a favor quanto contra o médico. Imagine, meu amigo, por exemplo, um paciente que relata uma intercorrência e recebe uma orientação adequada. Seja ela procurar imediatamente uma emergência, retornar ao consultório ou realizar algum tipo de exame. Se isso está documentado, pode ser uma prova extremamente importante da diligência do profissional. Mas tem um outro lado. Se o paciente informa um sintoma relevante e o médico responde de maneira superficial e nada disso aparece no prontuário, o que se cria aí é uma espécie de prontuário paralelo. Um está no sistema da clínica e o outro está no celular do paciente. E num processo judicial, os dois podem aparecer lado a lado. Por isso, a recomendação prática, ela é muito direta, muito simples. Sempre que uma conversa por mensagem trouxer informação clinicamente relevante, essa informação precisa ser levada para o prontuário. Não é, óbvio, necessário copiar dezenas de mensagens, mas é prudente que se registre o essencial, aquilo que o paciente relatou, qual orientação foi dada e qual conduta foi recomendada. Um outro ponto importantíssimo é estabelecer limites. O WhatsApp não pode ser tratado como um pronto-socorro permanente. O médico deve deixar claro quando aquele canal pode ser utilizado, em quais situações e, principalmente, que determinadas intercorrências exigem uma avaliação presencial ou um atendimento de urgência. E existe uma regra prática que eu considero especialmente útil aqui. Antes de enviar uma mensagem clínica, o médico deveria se perguntar se ficaria confortável vendo aquele texto projetado na tela de uma audiência ou sendo analisado por um perito. Porque hoje, o atendimento não acontece apenas dentro do consultório. Ele continua no celular. E quanto mais a medicina se torna digital, mais importante fica uma regra antiga. A boa assistência precisa ser acompanhada de boa documentação. É isso, meu amigo. Um grande abraço para você, boa eleição e até a próxima semana.
2: Até. Obrigado, doutor Eduardo. Bom voto para o senhor também.
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0: 4 da tarde, 25 minutos.
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0: Converso com o advogado especialista em direito médico, Cristiano da Fonte. Vamos tratar sobre a eleição do 5º Constitucional do Tribunal de Justiça. Doutor Cristiano, boa tarde.
2: Boa tarde, Aldo. Agradeço a oportunidade à CBN, esse momento maravilhoso para a gente conseguir interagir. Muito feliz que está contigo.
0: Eu que agradeço a atenção, doutor Cristiano. Estamos nessa campanha do 5º. Como é que o senhor tem encontrado os seus colegas advogados? De que forma tem sido recepcionado na busca aí pelo apoio?
2: Eu acho importante essa pergunta, mas vamos começar agradecendo aos meus colegas, a todos os ouvintes, pela oportunidade de estar aqui na CBN. Eu sou muito bem recebido em todos os municípios do estado de Pernambuco, aos escritórios do estado de Pernambuco, da capital, e é uma coisa maravilhosa a gente poder interagir e efetivamente demonstrar a capacidade do nosso grandioso estado em ter quadros maravilhosos para concorrer essa vaga de desembargador, né?
0: Entendo. Então, assim, claro que é uma eleição importante e evidentemente que há um público bem específico, mas o senhor entende que os advogados estão compreendendo a importância dessa votação, doutor Cristiano?
2: Eu faço questão de dizer a todos eles que hoje a escolha de um desembargador ou desembargadora, ele é importantíssimo. A nossa composição da corte, não só dos tribunais estaduais, mas federais, é uma coisa muito séria e que representa um julgamento, né? E temos discussões em vários ambientes da mídia, né? Sobre cenários que eu não vou aprofundar aqui, que não é o momento. E peço sempre que todos tenham a oportunidade de olhar o currículo de todos os candidatos antes de escolher a pessoa para compor essa lista, né?
0: Uhum. Que bom. Importante.
2: É indispensável.
0: Claro, é importante que essa mensagem chegue. Doutor Cristiano, obrigado, viu, pela entrevista e boa sorte aí na jornada.
2: Grato.
0: Obrigado. Cristiano da Fonte, advogado, especialista em direito médico, falou conosco aqui na CBN.
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0: Agora Saúde Humana, doutor Domingos Melo, fala sobre os equipamentos médicos piratas que dominam as vendas online e pode oferecer risco à saúde, né, Domingos? Boa tarde.
3: Boa tarde, Aldo Vilela, ouvintes da CBN. É isso, Aldo. Equipamentos médicos vendidos de forma irregular, principalmente pela internet, estão cada vez mais presentes no mercado brasileiro. Veja, entre os equipamentos comercializados estão medidores de pressão, termômetros, balanças, inaladores e nebulizadores. Além de não seguirem a legislação, os produtos piratas não possuem uma certificação do Inmetro e podem apresentar falhas na medição ou no funcionamento. Os números, Aldo, eles mostram o tamanho do problema. Veja, no primeiro semestre foram vendidos cerca de 446 mil medidores de pressão legais no Brasil contra 506 mil unidades ilegais, uma diferença de aproximadamente 13,5% a favor dos produtos irregulares. De acordo com o Inmetro, o crescimento dos produtos ilegais está relacionado à popularização das compras pela internet. Um dos principais riscos dos produtos piratas, Aldo, é a falta de precisão. Uma balança pode indicar o peso diferente do real, enquanto um termômetro, por exemplo,

exemplo, pode apresentar uma temperatura incorreta. Já inaladores, aparelho de pressão e nebulizadores podem liberar uma quantidade maior ou menor de vapor do que

0: pacientes monitorem a pressão arterial em casa. Mas ressalto aqui que o procedimento deve ser feito com equipamento certificado pelo Inmetro. Leituras incorretas podem estar relacionadas ao aumento da mortalidade cardiovascular, veja que grave. Por isso, Aldo, devemos redobrar a atenção, principalmente em compras pela internet, onde a facilidade de publicação de anúncios pode favorecer a oferta de produtos irregulares. Os convido ao Instagram DR Domingos Melo, tudo de bom e até amanhã.
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2: Uma pesquisa da Federação Nacional de Previdência Privada e Vida, a FENAPREV, parceria com Datafolha, mostra que 59% dos brasileiros que ainda não estão aposentados gostariam de parar de trabalhar até os 60 anos. Só que 28% acreditam que, de fato, conseguirão se aposentar até essa idade. Levantamento ganha um novo contexto, no Dia Nacional e Internacional da Pessoa Idosa, que é hoje, né? A diferença entre o desejo e a expectativa é de 31 pontos percentuais. Para os demais trabalhadores, a saída do mercado de trabalho parece mais distante. 32% acreditam que só conseguirão se aposentar aos 61 anos ou mais. Outros 11% dizem que nunca conseguirão parar de trabalhar, enquanto 12% afirma que não pretendem parar. O INSS aparece como uma das principais referências para quem ainda está trabalhando e pensa na renda que terá depois de parar. Entre os trabalhadores não aposentados, 38% dizem que pretende ter a Previdência Pública como fonte de renda na aposentadoria. O problema é que boa parte não sabe exatamente quando deverá receber. Segundo a pesquisa, apenas 35% desses trabalhadores sabem quanto esperam receber do INSS. Entre os que conseguiram fazer a estimativa, 53% esperam receber até um salário mínimo.

Quinta-feira, 1 de outubro de 2026. A Advocacia-Geral da União pediu uma apuração sobre o financiamento do governo Donald Trump a um projeto voltado a contestar a atuação do Supremo Tribunal Federal no Brasil. Segundo o jornal britânico The Guardian, o projeto apoia grupos da sociedade civil que se opõem ao que chamam de abuso de poder judicial e censura por parte do STF. O repasse faz parte de um pacote de 43 concessões do Fundo de Direitos Humanos e Democracia do Departamento de Estado americano, que somam quase 177 milhões de dólares. A justiça revogou a prisão de João Munhoz Neto, namorado de Isabelle Caracristi. A jovem de 22 anos foi encontrada morta no pátio do condomínio onde morava com ele em Fortaleza. João Munhoz foi preso no dia 22 de setembro por suspeita de violência psicológica contra a namorada e indução ao suicídio. A justiça não divulgou, no entanto, com base em quais motivos revogou a prisão. O pedido de soltura foi solicitado pela defesa dele. De acordo com a investigação, João tinha ciúmes excessivos e mantinha acesso constante à localização de Isabelle. A Petrobras aumentou hoje o preço do querosene de aviação vendido às distribuidoras. O reajuste foi de 11,6% em Guarulhos, na Grande São Paulo, e em Betim, na região metropolitana de Belo Horizonte. Em Duque de Caxias, na Baixada Fluminense, o reajuste foi de 12%. Segundo a Associação Brasileira das Empresas Aéreas, o combustível representa 39% dos custos operacionais das companhias. Em setembro, os preços das passagens aéreas subiram 9,82%.

0: Uma empresa de pesquisa em inteligência artificial afirmou que agentes de IA tentaram invadir um site do governo do Canadá. A empresa classificou a ação como uma tentativa frustrada de invasão. Os agentes tentaram acessar o site da biblioteca e arquivos em maio e junho deste ano. O governo canadense, por sua vez, afirmou que não há indícios de que os sistemas tenham sido comprometidos. No horário de Brasília, 4h35.
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4: A gente segue para a última meia hora do programa. Hoje é 1º de outubro de 2026. Vamos até às 17 horas. Sigam conosco, acompanhem a nossa programação.
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3: No CBN Total, destaque esportivo, André Luiz Cabral. Boa tarde, André.
5: Boa tarde, Aldo Vilela, amigos e amigas do CBN Total. O Náutico no último dia de preparação, visando o jogo de amanhã. É jogão na sexta-feira à noite, 9h35, Fortaleza e Náutico no Castelão. O técnico Bruno Pivetti vai para o seu segundo jogo, o primeiro como visitante. Apesar de ser a terceira passagem do Bruno Pivetti no comando do Náutico, será apenas o 14º jogo dele à frente da equipe. Nunca venceu como visitante e tem esse tabu aí pela frente. Contra o Fortaleza vai ser mais complicado, mas o clima, a confiança de todos os aflitos cresceu de forma substancial depois da vitória tranquila e que quase foi uma goleada diante do Sport Clube do Recife. Santa Cruz para essa decisão de sábado, arena absolutamente lotada, a expectativa de um novo recorde de público para a temporada, 44.952 foi a presença de público no jogo contra o Floresta, a boa parte das dependências à disposição do torcedor coral. O que foi feito com o torcedor do Floresta será feito com o torcedor do Maringá. Eles serão locados em camarotes da Arena Pernambuco. Rafael Claus, que esteve na última Copa do Mundo, aliás, apitou a Copa de 26, apitou a Copa do Catar em 22, vai dirigir, vai comandar a partida entre Náutico e Santa Cruz e Maringá. Santa Cruz e Maringá. No mesmo horário, no Presidente Vargas, tem Floresta e Botafogo completando a penúltima rodada do quadrangular, decisivo do quadrangular de acesso na Série C. Lembrar que um pontinho apenas já resolve a vida do Santa Cruz, ou a não vitória do Floresta contra o Botafogo também já resolve a vida do time do povo. A equipe do esporte estará em campo a partir das 20h30 da noite de hoje em São João del Rei. Vai enfrentar o Athletic, jogo duro, jogo difícil, complicado para o Leão. Augusto Pucci foi barrado para esta partida pelo técnico Mariano Sosso. Time rubro

0: Não tem Diego Hernandes para o setor de meio campo, sentiu a região lombar e é desfalque certo. A arbitragem desse jogo ficará a cargo de João Vitor Gobi, da Federação Paulista. Esporte que em 30 rodadas fez 44 pontos. Nas mesmas 30 rodadas, o Atlético fez 42. O calcanhar de Aquiles da temporada do esporte tem sido o Atlético. Eliminou o time rubro-negro da Ilha da Copa do Brasil e está dificultando a vida do esporte por toda a temporada. E é exatamente sobre esse jogo do esporte, meu caro Aldo Vilela, amigos e amigas do CBN Total, que a gente fala desta expectativa. Jogo duro, jogo muito difícil, o campo apertado, né? Estreito para que você... É a menor dimensão, a impressão que dá, né? Muito apertadinha ali, a linha laterais, a linha de fundo junto ao muro, enfim. Então, o torcedor vai ter certamente uma noite de aperreio, uma noite de agonia, o torcedor do esporte. É difícil que o esporte quebre o tabu sem vitórias fora de casa. Há 5 rodadas que o esporte joga como visitante e perde. E o Atlético é o favorito para ganhar o jogo. O time do esporte continua com as mesmas deficiências e dificuldades. E parece que o comentarista, ele se torna um tanto quanto repetitivo, mas o setor de meio do campo é a grande dificuldade do esporte. O esporte não conseguiu contratar jogadores com a qualidade suficiente para resolver essa parada. E, indiscutivelmente, o Diego Hernandes, o Diego que veio exatamente do futebol uruguaio, o Diego Hernandes, ele não estará em campo pelo departamento médico. Então o esporte perde, tem uma queda de qualidade. E o torcedor ainda tem que lidar com as surpresas do humor do técnico Mariano Sosso. Se ele será assertivo nas modificações que certamente precisará fazer durante o jogo ou se entregará o leite, meu amigo, como fez no clássico dos clássicos.
1: Valeu, André. Obrigado. Até a próxima.
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1: O professor Álvaro Pinheiro vai falar sobre um modelo de inteligência artificial que pode chegar no nível de uma inteligência artificial geral. O professor, por favor, eu queria que o senhor esclarecesse isso. Boa tarde.
2: Olá, Aldo. Nessa quinta, no nosso encontro aqui da CBN Tecnologia, como é que a gente pode dizer que um modelo de inteligência artificial, ele pode chegar num nível de inteligência artificial geral? Então, aí, para isso, surgem o que nós chamamos de testes, né, que fazem a referência desses modelos. Eles medem a inteligência dos grandes modelos de linguagem. Um deles, né, existem vários, eu vou citar aqui, o que é usado como referência é o MMLU Pro. Para entender um pouco melhor o que é o MMLU na sua sigla original, né, ele serve para compreensão da linguagem em múltiplas tarefas. É como se fosse um vestibular para as inteligências artificiais, com perguntas de múltiplas escolhas para dezenas de disciplinas. Né? Qual é o problema? Que esses testes de aferição dos modelos, né, eles estão sendo superados por cada nova versão de modelos. Né? Praticamente todos os modelos, sejam chineses, sejam os dos Estados Unidos, o GPT da OpenAI, o Grok da XAI,

0: Gemini da Google, o Claude da Anthropic e assim por diante, todos estavam no, nas versões anteriores ao MMLU Pro, que era o MMLU, eles só estavam passando com notas altíssimas, né? Então todo mundo estava gabaritando de forma excelente. Então, os pesquisadores da Universidade de Waterloo, no Canadá, eles criaram essa versão nova, né? Isso em 2024, o MMLU Pro. E o que é que mudou, né? Nesse teste, né? Primeiro foi quatro alternativas para cada pergunta, e agora são 10 alternativas para cada uma das questões. E a segunda é que as questões que eram consideradas triviais ou mal formuladas, elas foram retiradas. E ainda temos um terceiro item, é que as novas perguntas que foram elaboradas, elas exigem raciocínio em etapas. Então, não é apenas a memória do modelo que agora é aferido, né? É aferido também o raciocínio deste modelo, dos modelos que estão sendo testados, nas suas etapas. São mais de 12 mil questões em 14 áreas de conhecimento, que vai desde a matemática ao direito, da química à economia. Quando começou-se a aplicar esse novo modelo, o MMLU Pro, o efeito foi imediato, né? Os modelos que estavam se saindo brilhantemente nos testes, na versão anterior, eles praticamente perderam de 16 a 30 pontos percentuais em relação aos acertos que eles tinham. Então, com isso surgiu um novo dado revelador, né? Quando o modelo é instruído a pensar passo a passo, o que a gente chama de cadeia de raciocínio, o desempenho do modelo ele melhora de forma consistente. Então, esse é o aspecto desses testes que são feitos para aferir esses modelos. Cada vez mais os modelos estão ficando mais robustos, mais capazes, e, obviamente, esses testes cada vez mais ficam mais complexos, mais exigentes, e as notas que antes estavam notas boas dos modelos, elas caem pontos percentuais. Mas aí os modelos continuam sendo treinados, continuam aprendendo mais, com mais dados, o hardware é melhorado, consequentemente as lógicas dessas arquiteturas, desses modelos também são melhoradas, e aí os modelos se tornam melhores. Então, Aldo, o que eu quero dizer aqui para a audiência da CBN é que é importante todos, quando quiserem saber qual o melhor modelo que nós temos hoje, é olhar esses benchmarks, é olhar essas métricas que aferem a capacidade desses modelos, e aí você tem o indicativo de se é um modelo bom ou não em relação às versões que existem disponíveis no mercado. Espero que mais esse nossa conversa contribua com a nossa audiência da CBN Tecnologia. Grande abraço, Aldo.
1: Álvaro, obrigado, viu, Álvaro? Até a próxima.
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2: 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São 4:54. 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
3: Daqui a pouco a gente vai com o Desvendando a Ciência. Eu vou aproveitar para falar com o advogado Jules Rimet Sena, advogado pós-graduado em Direito e Mercado Imobiliário. A gente vai tratar da eleição do 5º Constitucional. Doutor Jules, boa tarde, obrigado por falar com a gente.
4: Boa tarde, Aldo. Tudo bem?
3: Tudo bem.
4: Eu que agradeço estar aqui com seus ouvintes.
3: Muito bem. E aí, queria saber do senhor como é que está a campanha, como é que o senhor está encontrando os seus colegas e como é que tem sido a recepção.
4: Aldo, graças a Deus, a recepção tem sido a melhor possível. A campanha é uma campanha a nível estadual.

0: né? Mas é uma campanha bem disputada. Todos os candidatos estão, graças a Deus, disputando de forma limpa, ética, e todos estamos correndo atrás do voto dos advogados, e cada um esclarecendo seu ponto de vista, suas ideias, e
1: Perfeito.
0: torcendo para que todos os advogados, no dia 6 de outubro, compareçam na online e votem de 9 a 17.
1: Perfeito. Então, tem ouvido muita demanda na categoria.
0: Sim, com certeza. É muita demanda, muita também, muito pedido de que seja a gente continue, em caso eleito, sendo advogado, representante dos advogados, estando como magistrado, advogado que está magistrado, não magistrado ex-advogado, né?
1: Perfeito.
0: Para manter o sentimento de quem vive, como eu vivo, há 31 anos de advocacia, lá do outro lado do balcão, defendendo as prerrogativas do advogado acima de tudo.
1: Perfeito. Doutor Júlio, boa sorte na caminhada e até um próximo encontro.
0: Ok, Aldo, só para finalizar, salientar que no dia 6, dentro dessa eleição, temos uma outra eleição, a eleição do quinto constitucional, que serão 18 candidatos para 6 vagas, mas das 6 vagas, uma vaga é da cota racial. E
1: Perfeito.
0: temos apenas dois candidatos concorrendo para essa vaga, sou eu e outro. E aí eu peço, não concorro com os outros nesse momento, essa vaga é específica para homem negro da cota racial, e peço que os colegas, quando forem analisar, analisem o histórico e o currículo
1: Perfeito.
0: meu, que sou segundo da lista da senadora de votação, e
1: Pedro
0: do colega que
1: Genoese.
0: está acompanhando comigo, que é o penúltimo.
1: Perfeito,
0: Ok?
1: perfeito.
0: Obrigado pela
1: Agradeço.
0: oportunidade, boa tarde.
1: Muito obrigado, doutor Júlio Zimecena, conosco aqui na CBN. A Giovana Machado é coordenadora do programa Futuros Cientistas, fala com a gente do Desvendando a Ciência. O programa está com inscrições abertas para que meninas e professoras de escolas públicas em todo o Brasil possam conhecer a ciência mais de perto. Giovana, boa tarde, professora.
2: Boa tarde, Aldo Vilela. Boa tarde, amigos da CBN Total. Obrigada pelo convite. Eu hoje estou aqui para falar da divulgação do nosso edital do programa Futuras Cientistas, né? O edital, ele está aberto do dia 28 de setembro até o dia 26 de outubro. O programa é a parte de imersão científica do Futuras Cientistas, aberto a todas as meninas do segundo ano do ensino médio e também as professoras de escolas públicas estaduais de todos os estados brasileiros. Durante esta imersão, as participantes terão a oportunidade de viver a ciência na prática, conhecer os espaços de pesquisa e, principalmente, produzir conteúdo científico. Estas atividades, elas transformam as meninas de uma forma em que elas passam a ver a ciência como algo que faz parte da vida delas também. Nós teremos 470 vagas disponíveis, sendo 320 para estudantes e 150 para professoras. Nós temos então essas vagas distribuídas nas regiões Norte, Sul, Sudeste, Centro-Oeste e Nordeste. Então, eu convido a todos vocês a participarem do programa Futuras Cientistas. Não percam esta oportunidade de entender que lugar de mulher é assim onde ela quiser, e a ciência, ela está ao alcance de todos nós, principalmente de vocês, meninas de escolas públicas e professoras.
1: Obrigado, professora.
2: Uma
1: Até a
2: boa tarde a
1: próxima.
2: todos e muito obrigada pela oportunidade.
1: Agradeço, Giovana.
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1: Previsão do tempo, Tiago do Vale, direto da PAC. Boa tarde, Tiago.
4: A previsão do tempo na PAC para hoje, 1º de outubro, é de céu parcialmente nublado, sem chuva em todo o estado. Para amanhã, dia 2 de outubro, a expectativa é que tenhamos chuvas durante a madrugada, primeiras horas da manhã, de forma fraca, rápida e isolada, na Mata Norte, Mata Sul, região metropolitana. Ao longo do dia, essa chuva tende a se estabilizar, sem previsões de mais ocorrências durante a manhã, a tarde e a noite. Agreste Pernambucano, Sertão Pernambucano, São Francisco Pernambucano, não tem previsões de chuva.
1: Obrigado, Thiago. CBN Total fica por aqui. Amanhã, a partir das 2 da tarde, a gente retorna para mais um CBN Total. O programa de hoje contou com a parte técnica operacional do Djalma Teixeira, Caruaru, Erison Vaz, a produção da Marcele Reis.

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0: quinta-feira, 1º de outubro de 2026. O governador de São Paulo e candidato à reeleição, Tarcísio de Freitas, do Republicanos, prometeu uma grande festa para Flávio Bolsonaro no último dia de campanha da presidência. O senador do PL vai encerrar a campanha em São Paulo com uma carreata pelo interior do estado. O presidente Lula do PT também escolheu São Paulo para a última agenda antes do primeiro turno. O petista fará uma caminhada na Avenida Paulista ao lado do candidato ao governo Fernando Haddad e aliados. Uma empresa australiana anunciou a compra de um projeto de terras raras em Minas Gerais por cerca de 3 bilhões e meio de reais. A Lynas Rare Earth adquiriu a também australiana Meteoric Research e com isso assume o controle do projeto Caldeira. O empreendimento é considerado um dos principais projetos de terras raras do Brasil e tem recursos minerais estimados em 128 milhões de toneladas. A operação ainda depende da aprovação de acionistas, da justiça e de órgãos reguladores do Brasil e deve ser concluída até março. O bilionário Elon Musk voltou a assessorar oficialmente o governo de Donald Trump. Musk vai co-presidir um estudo sobre o futuro da guerra chamado Projeto Meridian. Anunciada pelo Pentágono, a iniciativa vai reunir lideranças do setor privado e especialistas em políticas públicas para identificar áreas estratégicas militares que os Estados Unidos devem desenvolver. As conclusões devem ser apresentadas em até 120 dias. No horário de Brasília, 5:04.
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1: Olá, muito boa tarde, seja bem-vinda, seja bem-vindo ao Ponto Final CBN desta quinta-feira, 1º de outubro de 2026, data em que a rádio que toca notícia completa 35 anos, sim, parabéns CBN, tudo que a gente faz aqui é pro nosso ouvinte, pelo nosso ouvinte, né Carol, boa tarde.
2: Oi, Débora. Boa tarde para você também, para os ouvintes. Parabéns para a CBN, parabéns para a gente que faz essa rádio girar todo dia, para os ouvintes que estão sempre com a gente, né? Os 35 anos eu tô aí em duas passagens há 24. É tempo, uma vida.
1: Poxa, bastante tempo. Eu tô há 15, considerando também as duas passagens. E é muito interessante ver o quanto o veículo rádio acompanhou todas as mudanças que nós tivemos nos últimos anos, né? Um veículo extremamente adaptável e se mostra cada vez mais relevante. E a CBN vem vindo nesse processo há 35 anos com muito comprometimento e respeito ao nosso ouvinte. Então é um grande prazer ter você conosco aqui nesses 35 anos e que venham mais 35, mais 40, mais 50. Combinado? Manda mensagem aqui para o nosso WhatsApp, que é o 11 99911 9981. Você tem acompanhado aí também durante a programação algumas coisinhas que a gente preparou para celebrar os 35 anos da CBN. São 5 horas 7 minutos agora. O Igor Cardim tem informações ao vivo de Brasília. O pedido de afastamento do ministro Flávio Dino de processos relacionados a Flávio Bolsonaro e ao presidente Lula nas eleições. Ô Igor, qual foi o desfecho? Boa tarde.
3: Oi Débora, muito boa tarde a você, boa tarde também aos nossos ouvintes. O presidente do Supremo Tribunal Federal, ministro Edson Fachin, rejeitou o pedido da defesa do candidato à presidência Flávio Bolsonaro do PL para afastar o ministro Flávio Dino de processos relacionados ao senador, ao presidente Lula e à eleição deste ano. A defesa alegava que a relação de proximidade entre Dino e Lula poderia comprometer a imparcialidade do ministro. O pedido foi apresentado em uma arguição de suspeição, que é analisada somente pela presidência do Supremo. A defesa queria, inclusive, em caráter liminar, que Dino fosse afastado dos processos e que, caso a suspeição fosse reconhecida, as ações fossem redistribuídas para um outro ministro. A decisão de Fachin foi tomada nesta quinta e o processo, então, segue em segredo de justiça. A íntegra do despacho não foi divulgada. Depois da decisão, o processo foi encaminhado à Procuradoria-Geral da República para que a PGR, então, faça a intimação, né? Deu visto ali o aval de recebimento, então, desta rejeição do presidente do STF. Entre os processos citados pela defesa estão as ações relacionadas às emendas parlamentares tocadas por Dino, também financiamento do filme Dark Horse e os pedidos apresentados pelo PT ao Supremo. Ao rejeitar o pedido, então, Fachin impede que o prosseguimento dessa arguição de suspeição seja apresentada contra o ministro Flávio Dino. Débora.
1: Obrigada, Igor Cardim, pelas informações diretamente de Brasília. E acabaram de sair dados da pesquisa Datafolha para governos dos estados. E como temos feito nos últimos dias, a gente traz aqui para você os dados preliminares. No primeiro turno, em São Paulo, o governador Tarcísio de Freitas tem 50% das intenções de voto contra 33% de Fernando Haddad. Também tem dados números do Rio de Janeiro. No primeiro turno, Eduardo Paes do PSD aparece com 42% das intenções de voto, Douglas Ruas do PL com 31%. Em Pernambuco, a atual governadora Raquel Lira do PSD aparece com 46% das intenções de voto, eram 48% na última pesquisa, e João Campos, do PSB,

0: aparece com 44%, mesmo percentual de pesquisas anteriores. Tem também números do Distrito Federal. Por lá, Celina Leão, do PP, governadora, atual governadora, tem 46% das intenções de voto no primeiro turno. Leandro Graz, do PT, aparece com 22%. Já já a gente traz outros detalhes da pesquisa Datafolha para os estados. Lembrando que vai sair mais tarde também uma pesquisa Datafolha com as intenções de voto para presidente da República, um pouco antes do horário do debate ou da TV Globo, que é o último debate antes do primeiro turno. Então, a gente vai trazer mais detalhes das pesquisas para governos do estado e também para a presidência da República.
1: Tem Minas também, Débora, te dá rapidinho. Cleitinho Azevedo segue liderando com 40%, manteve o mesmo percentual. Patrus Ananias, do PT, está com 16%, subiu um pontinho. Alexandre Calil, do PDT, está com 11%, subiu 2 pontos. E aí depois Flávio Rosco, do PL, e Matheus Simões, tem 4% cada. Vamos seguir com o noticiário em Brasília, Débora, porque a Advocacia Geral da União protocolou um pedido de investigação sobre o possível uso de dinheiro público dos Estados Unidos no financiamento de grupos que operam aqui no território brasileiro. Quem tem os detalhes para nós é a Samantha Klein. Oi, Samantha, boa tarde.
2: Carol, Débora, boa tarde. Essa notícia crime foi encaminhada agora à tarde para a Polícia Federal e Procuradoria-Geral da República e trata daquela informação apresentada pelo jornal The Guardian afirmando que um projeto intitulado Combate à Litigância Deliberativa e à Censura no Brasil prevê recursos para grupos da sociedade civil que se opõem ao que classificam como abuso de poder e censura no âmbito do STF. A iniciativa integra um conjunto de concessões que somam quase 200 milhões de reais de um fundo de direitos humanos e democracia do Departamento de Estado americano. Esses documentos do The Guardian não identificam qual é a organização brasileira que deverá receber esses recursos. No ofício, a AGU argumenta que a informação do periódico britânico é especialmente grave diante do processo eleitoral em curso e também de outros episódios recentes de pressão externa sobre as instituições do país, afirma essa nota. Vale lembrar aí que mais cedo, inclusive, o presidente Donald Trump afirmou que acompanha muito de perto a eleição presidencial no Brasil e classificou o pleito como muito importante. Ele respondeu a jornalistas quando saía da Casa Branca e disse que é um ótimo país, as pessoas do Brasil são fantásticas, mas ele não citou nenhum candidato em específico, nem declarou um apoio aberto ao presidenciável Flávio Bolsonaro. Nos bastidores, o governo vem afirmando que vê recentes ações, em especial do Departamento de Estado, no sentido de tentar interferir nas eleições brasileiras. Inclusive, recentemente, a BIM também apresentou um relatório ao governo sobre interferência num nível classificado como bastante grave. Com vocês.
1: Obrigada, Samantha. Segundo essa matéria do Guardian, Débora, não seria só no Brasil. Essa verba faria parte de um pacote maior de quase 177 milhões de dólares em 43 concessões e projetos que incluem iniciativas de direito conservadoras em diferentes países.
0: Aqui em São Paulo, Nadia Jacalado tem informações sobre declarações dadas pelo presidente Donald Trump em relação às eleições brasileiras. Oi, Nadédia, boa tarde.
3: Oi, Débora, Carol, boa tarde aos ouvintes. O presidente americano Donald Trump disse hoje que acompanha muito de perto a eleição no Brasil. Ele falou com jornalistas mais cedo e foi questionado sobre como vê a importância do pleito em 3 dias.
4: É um país muito importante. As pessoas do Brasil são fantásticas. É uma eleição muito importante.
3: Hoje ele não declarou apoio a ninguém em específico, mas a gente acompanhou quando ele recebeu o Flávio Bolsonaro do PL no Salão Oval em maio, durante a pré-campanha, cerca de 20 dias depois de receber Lula na Casa Branca. Também hoje, o presidente da Argentina, Javier Milei, falou sobre o cenário eleitoral no país, voltou a atacar o presidente Lula, a quem chamou de ladrão, e reforçou o apoio que já conhecíamos a Flávio Bolsonaro. Afirmações dadas a um jornal francês. Milei diz que Lula deu golpes sujos contra ele e que o petista só teria saído da cadeia após um juiz cúmplice ajudar. Ele citou especificamente que o presidente brasileiro teria enviado nas eleições de 2023 na Argentina uma equipe de brasileiros para organizar uma campanha negativa contra ele, sem apresentar

0: Dá provas, mas fazendo referência aparentemente aos publicitários brasileiros que foram ajudar na campanha de Sérgio Massa, apoiado pelo presidente kirchnerista Alberto Fernandes. Questionado se esperava uma mudança no Brasil, Milei disse que com certeza, citou o déficit fiscal brasileiro e disse que o presidente Lula vai deixar uma situação muito complicada, que vai exigir um enorme esforço. Débora.
1: Obrigada, Nadeja Calado, pelas informações. A gente faz a primeira pausa aqui no Ponto Final. Você fica com o noticiário da sua região. Já, já, a gente está de volta.

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4: Chegando agora com informações da BR-232, a rodovia tem pontos de trânsito intenso no sentido interior, entre a região do Jardim Botânico e as imediações do pontilhão do metrô no Curado. Mas para você que vai da capital em direção ao agreste do estado, não tem desvios valendo a pena. E a Avenida Recife tem pontos de retenção nos dois sentidos, entre a região de Areias e a altura da BR-232. Mas ainda é o melhor caminho para você que vai de Boa Viagem ao bairro da Estância. 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Betânia Ribeiro para a CBN Recife.
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1: São 5:21 agora. Karen Lemos tem informações ao vivo sobre impulsionamento de campanha política nas redes sociais. Oi, Karen, boa tarde.
2: Isso mesmo, boa tarde, Débora. As campanhas políticas têm até hoje para impulsionar conteúdo pago nas redes sociais neste primeiro turno das eleições, né? A partir de amanhã, a publicação de conteúdos impulsionados já configura crime eleitoral. Nessa reta final, as campanhas se dividiram aí entre propostas, feitos e também entraram em assuntos que repercutiram ao longo da corrida eleitoral. A CBN levantou dados sobre anúncios impulsionados por Lula do PT e Flávio Bolsonaro do PL nos últimos 7 dias. No Instagram e no Facebook, o petista fez muito mais anúncios, 386 no total, e gastou cerca de R$1.200.000 para promover propaganda paga, comparado aí com o principal adversário dele, Flávio Bolsonaro, que gastou aí pouco mais de R$60.000 para impulsionar apenas 43 publicações, isso nas redes sociais Instagram e Facebook, onde levantamos os dados. Bom, o candidato à reeleição, Lula, investiu em temas polêmicos, né? Como a discussão sobre o título de padroeira do Brasil para Nossa Senhora Aparecida, discussão que foi parar até no Supremo Tribunal Federal. A campanha petista impulsionou um corte de uma entrevista no qual Lula afirma que Nossa Senhora vai continuar com o título e também prega o respeito religioso.
3: Esse negócio de mexer com Nossa Senhora Aparecida não é aceitável. Ela vai ser padroeira do Brasil porque o povo brasileiro quer e tem fé. E eu só quero que toda religião respeite as religiões. Eu respeito a religião evangélica, eu quero que ele respeite a religião católica, a católica respeite ele, eu quero que ele respeite a religião de matriz africana.
2: Essa publicação foi impulsionada com um custo de R$70.000 e o público atingido foi homens e mulheres entre 25 a 34 anos. Além desse tema, depois que o governo federal proibiu apostas de cota fixa no país, a campanha do presidente Lula também passou a impulsionar relatos de brasileiros com vícios em bets. Uma das peças publicitárias traz o depoimento emocionado de uma mulher de baixa renda que perdeu a irmã para o vício e deixou a família endividada. Nessa publicação, chama atenção que o público atingido é majoritariamente composto por mulheres. E para essa peça foram gastos mais de R$100.000. Agora, falando de Flávio Bolsonaro, o candidato apostou em publicações regionais. Há muitas peças, por exemplo, com prefeito de São Paulo, Ricardo Nunes, pedindo votos para regiões, para bairros paulistas. Mas a campanha também fez postagens sobre temas nacionais, como segurança pública. Em uma publicação anunciando pena mínima de 8 anos de cadeia para quem rouba celulares, a campanha gastou até R$125.000 e atingiu um público formado na maioria por homens. Outra postagem que eu destaco aqui é sobre Bolsa Família, um benefício criado pelo governo

0: Lula, mas que Flávio menciona aí numa peça para garantir que não vai alterar a política social caso vença as eleições.
1: Porque eu sei que você que recebe o Bolsa Família é porque precisa.
2: Com Flávio Bolsonaro, o Bolsa Família vai cair na conta para ir ao mercado e à feira.
1: Isso é cuidar das pessoas. Isso é pegar dinheiro de Brasília e botar direto no bolso do povo.
0: Olha, para essa peça foram gastos até R$175 mil. O público atingido foi de homens e mulheres de 25 a 34 anos, segundo dados, né, levantados aqui por mim e também por Wender Starles. Volto com você, Débora.
3: Obrigada, Karen Lemos, pelas informações. Você fica agora com o noticiário da sua cidade.

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0: Quinta-feira, 1º de outubro de 2026. O presidente do Supremo Tribunal Federal, Edson Fachin, rejeitou o pedido da defesa de Flávio Bolsonaro para afastar o ministro Flávio Dino de processos relacionados ao presidente Lula e às eleições deste ano. A defesa do candidato do PL à presidência alegou que Dino teria uma relação de proximidade com Lula e que os casos deveriam ser redistribuídos a outro integrante da corte. Entre os processos citados pela defesa estão ações sobre o uso de emendas parlamentares, o financiamento do filme Dark Horse, que homenageia o ex-presidente Jair Bolsonaro, e pedidos apresentados pelo PT ao Supremo. O caso tramita em segredo de justiça no STF. O ex-presidente José Sarney, de 96 anos, recebeu alta hospitalar. Ele estava internado desde semana passada no Hospital Sírio-Libanês, em São Paulo. Sarney foi hospitalizado para tratar um quadro de pneumonia. Essa foi a segunda internação do ex-presidente por pneumonia no mês de setembro. Segundo a assessoria de comunicação, ele já está em casa e passa bem. Durante a internação, Sarney permaneceu na UTI por precaução e recebeu tratamento com antibióticos. A seleção brasileira já está na Índia para o último amistoso da data FIFA. A equipe fará apenas um treinamento no país, na cidade de Calcutá, amanhã, um dia antes do jogo. A expectativa é que o treinador Carlo Ancelotti mande a campo uma equipe bastante modificada para enfrentar os indianos. O goleiro Pedro Morisco, do Coritiba, deve ser uma das novidades, depois de Hugo Souza e Otávio serem titulares nos amistosos anteriores. No horário de Brasília, 5h34.
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0: O ex-governador do Rio, Sérgio Cabral, está preso na cadeia pública José Frederico Marques, no complexo penitenciário de Jericenó, em Bangu. O comboio da Polícia Federal foi recebido por manifestantes que comemoraram a prisão.
1: Em novembro de 2016, a CBN acompanhou a prisão do ex-governador do Rio de Janeiro, Sérgio Cabral. Ele foi acusado de liderar um esquema de corrupção que desviou mais de 200 milhões de reais de contratos em obras públicas. Depois foi condenado em outros processos com penas somadas que ultrapassavam 400 anos de prisão. Mesmo assim, em 2023, ele foi liberado em prisão domiciliar. São 35 anos da CBN acompanhando a notícia enquanto ela acontece.
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3: Nessa semana, você acompanha aqui na CBN a

0: Sabatina do Ouvinte, um tipo diferente de sabatina com os principais candidatos à presidência da República. Nós encaminhamos aos candidatos perguntas enviadas pelos ouvintes da CBN em áudio e eles responderam diretamente a esses ouvintes, também em áudio, quais as propostas para os temas que preocupam os brasileiros. Então, é assim que você vai escutar a sabatina a partir de agora, como se fosse uma entrevista conduzida pelos nossos ouvintes.
1: Foram convidados para a sabatina os candidatos Augusto Cury do Avante, Flávio Bolsonaro do PL, Luiz Inácio Lula da Silva do PT, Renan Santos do Missão e Ronaldo Caiado do PSD. Você ouve a partir de agora a sabatina do ouvinte com Luiz Inácio Lula da Silva. A primeira pergunta é sobre saúde.
2: Me chamo Jonathan, sou de Ribeirão Preto, interior de São Paulo, sou professor. Gostaria de fazer uma pergunta para o Lula a respeito da saúde pública no Brasil. Apesar do SUS ser um programa muito elogiado no mundo inteiro pela sua universalidade, ele enfrenta alguns problemas estruturais, como espera prolongada por consultas, distribuição regional irregular de médicos, algumas regiões com muitos médicos, outras com escassez. Qual a proposta do seu governo para enfrentar esse problema, caso o senhor for eleito?
3: Ô Jonathan, obrigado pela pergunta. A verdade, nua e crua, é que o SUS é um programa extraordinariamente bom e ainda falta melhorar para atender as necessidades do povo. Mas é importante você lembrar que o Brasil é o único país do mundo com mais de 100 milhões de habitantes que tem um sistema universal de saúde pública. Agora veja, nunca se levou muito a sério. Porque veja, quem criou o SAMU fui eu, quem criou a Farmácia Popular fui eu, quem criou agora tem especialista fui eu. Quem criou, sabe, os micro-ônibus para levar as pessoas doentes na cidade fomos nós. Quem está agora fazendo a jamanta, 150 jamantas para percorrer o Brasil cuidando do exame das pessoas que moram no interior, fomos nós. Quem criou um programa Brasil Torre Dentro, fomos nós. Ou seja, nós agora aprovamos, agora tem mais especialista que para cuidar de todas as doenças. Só para você ter ideia, a partir de agora, entre detectar o câncer e começar a tratar, não pode passar de 30 dias. Eu tenho certeza, Jonathan, que o SUS vai ser reconhecido como o programa de saúde mais importante do mundo. Aqui, as pessoas antes morriam porque iam no médico, sabe? E não tinha dinheiro para comprar remédio. Eu queria a farmácia popular para que ninguém morra por falta de remédio. Por isso, o SUS está tendo sucesso agora. Depois de ser abacalhado durante mais de 20 anos, o SUS agora começou a mostrar a que ele veio e para que ele veio. O SUS está vivendo o seu melhor momento. E nós saímos, porque ainda falta muito para que a gente possa acabar com qualquer tipo de fila.
0: Você está acompanhando a sabatina do ouvinte da CBN. Hoje é dia de conhecer propostas de Luiz Inácio Lula da Silva, do PT.
4: Meu nome é Bruno, sou aqui de São Paulo, capital. Queria fazer uma pergunta para o candidato e atual presidente Luiz Inácio Lula da Silva. Por que a dificuldade em admitir que o país precisa de um ajuste fiscal? E por que não propor um ajuste nas contas em geral?
3: Ô Bruno, muito obrigado pela pergunta. É uma pergunta excelente. O dado concreto é que eu sou o único presidente da história do Brasil que fiz superávit primário durante os 8 anos que eu fui presidente da República. Não só aqui do Brasil, mas de todo o G20. Eu fui o único presidente a fazer superávit, porque eu aprendi com a dona Limbu, que era uma mulher analfabeta, que a gente não pode gastar aquilo que a gente não tem e a gente não pode fazer dívida na base do que a gente ganha. Por isso, as contas têm que estar equilibradas. Agora, quando a economia não cresce, você tem o ajuste natural das coisas, o aumento da inflação e reposição, você vai tendo que vai aumentando a dívida com relação ao PIB. Nós herdamos esse país com déficit de 2,8%. Nós já entregamos esse ano um orçamento com 0,1% de superávit. Portanto, pode ficar certo que eu aprendi há muito tempo atrás, sabe, tomar conta das contas, não permitir que se gaste demais e não gastar dinheiro em coisa que não vale a pena, não é comigo. Eu cuido das contas desse país, vou cuidar, porque quanto mais as contas estiverem corretas, mais o povo vai sair ganhando. O que eu não posso fazer é fazer ajuste fiscal prejudicando o pobre. O pobre não será prejudicado enquanto eu vou poder dar época, mas o ajuste fiscal vai ter sempre, porque é necessário.
1: Você está acompanhando a sabatina do ouvinte da CBN. Hoje é dia de conhecer as propostas de Luiz Inácio Lula da Silva, do PT. A terceira pergunta é sobre educação.
5: Eu me chamo Ana Paula, falo de Uberaba, Minas Gerais. Presidente, eu cresci ouvindo que o caminho é a educação, né?

0: E entra governo, sai governo, e eu tenho a impressão de que isso é só um discurso. Como é que, no seu ponto de vista, a educação é a saída?
1: Ana Paula, eu continuo achando que a educação é a melhor e única saída para que a gente eleve o padrão de vida do povo brasileiro e o padrão de vida do Brasil com relação a outros países do mundo. Não existe nenhum exemplo de país que conseguiu crescer e ficar rico sem antes investir na educação. Por isso, eu tenho orgulho de ser o presidente da República que mais fez universidade, que mais fez institutos federais, que vão fazer com que todas as escolas brasileiras seja de tempo integral. Eu acredito que o Brasil tem que qualificar a nossa juventude. Nós temos que formar tudo que é especialista para tratar com inteligência artificial, para tratar com essa coisa de minerar as quentes e terras raras, para fazer a revolução energética que o Brasil está fazendo, para fazer bateria de carro elétrico, para fazer celular, para fazer chips. Tudo isso a juventude brasileira tem que estar preparada. Por isso, eu continuo afirmando. Tenho orgulho de ser o presidente que mais fez universidade, que mais fez Instituto Federal. E quero ter orgulho de ser o presidente que vai ter 100% de escola de tempo integral, do ensino fundamental ao ensino médio. Pode continuar acreditando, Ana Paula. Nós vamos transformar o país num país de alto grau de conhecimento. Porque o Brasil tem que exportar inteligência e conhecimento e não só commodity. Obrigado pela pergunta, Ana Paula.
2: Você está acompanhando a sabatina do ouvinte da CBN. Hoje é dia de conhecer as propostas do candidato Luiz Inácio Lula da Silva, do PT.
3: Meu nome é Paulo Pugliese, eu sou de São Paulo, capital. E a minha pergunta seria até para os quatro, mas eu vou eleger aqui Lula da Silva. Qual é o plano de governo na plataforma dele para esses casos, pessoas com deficiência?
1: Paulo, muito obrigado por lembrar das pessoas com deficiência no Brasil, fazer essa pergunta. Paulo, ainda em 2004, no meu primeiro mandato, assinamos o decreto de acessibilidade. Foi uma virada de chave para o reconhecimento de direitos das pessoas com deficiência. Em 2023, no primeiro ano deste mandato, lançamos o novo Viver Sem Limites. São 95 ações executadas por 12 ministérios, com o objetivo de eliminar as inúmeras barreiras físicas ou não, que dificultam a vida das pessoas com deficiência, no trabalho, na escola, na rua, nos espaços de lazer. O investimento previsto é de 6,5 bilhões e 64% das ações estão concluídas ou em andamento. Atualmente, são 3,070,000 pessoas com deficiência que recebem o PPC, que garante renda de vida mais digna. Aliás, é também por causa do PPC que defende a vinculação dos benefícios previdenciários ao salário mínimo. Mais importante, retomamos a Política Nacional de Educação Especial Inclusiva. Editamos vários decretos para aprimorar o acesso das pessoas com deficiência à educação. Já distribuímos 1.510 ônibus escolares acessíveis desde o início do mandato. E em 2023, lançamos a Política Nacional de Educação Bilingue de Surdo. Por isso as coisas estão acontecendo, meu amigo Paulo.
2: Você está acompanhando a sabatina do ouvinte da CBN. Hoje é dia de conhecer as propostas de Luiz Inácio Lula da Silva, do PT.
4: Meu nome é Jadson, sou de Brasília. Gostaria de estar fazendo a pergunta para o presidente Luiz Inácio. Presidente, o senhor defende a aprovação de uma PEC para dar mais poder à União na segurança e promete criar Ministério de Segurança Pública. No entanto, muitos governadores criticam essa medida como uma invasão e a autonomia dos estados. Como o senhor pretende convencer os governadores estaduais a cooperar e, na prática, qual será a meta de redução de homicídio e roubo se esse novo ministério sair do papel?
1: Ô Jackson, obrigado pela pergunta. Eu tenho que mudar a Constituição, porque em 1988 a Constituição definiu que a responsabilidade da polícia militar e da polícia civil era da responsabilidade do Estado. E o governo federal tem a Polícia Federal, tem a Polícia Rodoviária Federal e tem a Polícia Penal. O governo federal não pode se meter em crime que acontece nos estados. É preciso autorização do Estado. Então, nós estamos querendo mudar a Constituição para criar um sistema único de segurança pública que funcione, que envolva a União, os estados e o município, definindo o papel de cada um na sua atuação. Na verdade, os governadores não querem que o governo federal se meta na segurança pública, porque aquilo é um braço de poder.

nós temos consciência que se a gente não tiver unificado prefeitura, governo do estado, governo federal, a gente não consegue derrotar o crime organizado. Quando a Constituição foi aprovada em 88, era um título de bandidagem. Mas agora o crime organizado virou uma empresa multinacional. Quem participa do crime organizado é político, é empresário, é ministro, é jogador de bola, é juiz, sabe? Tem um monte de gente de autoridade que participa do crime organizado e virou uma empresa multinacional. Então nós precisamos trabalhar mais unificado para a gente poder vencer isso. E é por isso que eu vou aprovar a PEC e vamos cuidar da segurança pública no estado.

0: essa foi a sabatina do ouvinte com o candidato Luiz Inácio Lula da Silva, do PT.
1: Ao longo de toda essa semana, você acompanhou aqui na CBN uma série de entrevistas diferentes com os principais candidatos à presidência da República.
0: Nós convidamos Luiz Inácio Lula da Silva, do PT, Flávio Bolsonaro, do PL, Augusto Cury, do Avante, Renan Santos, do Missão e Ronaldo Caiado, do PSD.
1: A dinâmica foi a seguinte: nós encaminhamos aos candidatos as perguntas enviadas em áudio por vocês, nossos ouvintes, e eles responderam da mesma forma, gravando áudios para apresentar suas propostas sobre os temas que mais preocupam os brasileiros.
0: Todos concordaram com as regras, mas o candidato Flávio Bolsonaro não enviou as respostas.
1: Nós agradecemos muito aos ouvintes de várias regiões do país que enviaram perguntas e fizeram parte desse projeto.
0: E você pode ouvir todas as entrevistas novamente no nosso site ou direto no aplicativo da CBN.

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2: Falando agora da Avenida Norte, a via tem pontos de trânsito intenso no sentido subúrbio, entre as imediações da Avenida Cruz Cabugá, em Santo Amaro, e a entrada do Vasco da Gama. Para você que vai de Campo Grande em direção à Casa Amarela, a melhor opção agora é fazer o caminho pela Avenida Professor José dos Anjos. Seguindo por ela até o final, você encontra a Avenida Norte num ponto bastante adiantado, já perto ali da região da Mangabeira. 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É Tânia Ribeiro para a CBN Recife.
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0: Hoje com Yasmin Tavares, que fala sobre a montanha-russa no Ibovespa.
1: Boa tarde, Débora e Carol e ouvintes da CBN. O Ibovespa viveu uma verdadeira montanha-russa nesta quinta-feira, mas conseguiu fechar no terreno positivo, pegando carona aí na virada das bolsas em Nova York e, é claro, na disparada do petróleo lá fora. Durante quase todo o dia, o clima nos mercados globais foi de bastante estresse. As cotações do petróleo voltaram a disparar e superaram a casa dos 100 dólares o barril, impulsionadas por temores de escassez de combustível e notícias de retenção de estoques na China. Essa disparada nos preços da commodity reacendeu o temor da inflação global e fez disparar as taxas dos títulos públicos americanos e, é claro, respingou aqui nos nossos juros também. Com isso, o dólar ganhou força no mundo inteiro e voltou a subir firme frente ao real, negociado na casa dos R$ 5,22. A Bolsa Brasileira encontrou algum alívio na última hora da sessão e o Ibovespa subiu 0,5%. A alta da Petrobras...

deu um empurrão importante ao índice, enquanto os investidores locais evitam grandes apostas na véspera do primeiro turno das eleições. Com o cenário político no radar, a expectativa agora se volta para o debate presidencial hoje na TV Globo e para os últimos levantamentos das pesquisas antes da abertura das urnas no fim de semana. Eu vou ficando por aqui. Débora e Carol, é com vocês.

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7: 6 horas,

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0: Quinta-feira, 1º de outubro de 2026. Uma nova pesquisa Datafolha mostra o cenário de disputa para o governo de São Paulo. O governador e candidato à reeleição Tarcísio de Freitas, do Republicanos, recebe 50% das intenções de voto. Já Fernando Haddad, do PT, aparece com 33%. Em um eventual segundo turno, Tarcísio também sairia vitorioso com 55% sobre os 38% das intenções de voto de Haddad. Foram entrevistadas mais de 1.600 pessoas entre os dias 28 e 30 de setembro. A margem de erro é de 2 pontos percentuais e o nível de confiança é de 95%. O número de registro da pesquisa é SP01367/2026. Morreu hoje aos 100 anos na Itália Peppino Masullo, ator e dublador italiano que deu voz ao ratinho Topo Didio. A morte foi confirmada pela agência italiana ANSA. Masullo assumiu a voz do personagem em 1961 e permaneceu no papel até 2006. Foram 45 anos ajudando a definir a personalidade de Topo Didio. No Brasil, o personagem estreou na Globo em 1969 no Mr. Show, apresentado por Agildo Ribeiro. Masullo não falava português e decorava foneticamente as falas para fazer as gravações. A Bolsa de Valores de São Paulo fechou em alta de 0,46%, com 187.197 pontos. O dólar comercial fechou em alta de 0,89%, cotado a R$ 5,22. Já o euro fechou valendo R$ 5,86, alta de 0,17%. Horário de Brasília, 6:04.
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2: Você ouviu aí uma trilha diferente no Repórter CBN. Melhor. Tenho certeza que você percebeu. Hoje a CBN celebra 35 anos e durante toda a nossa programação nós temos trazido as diferentes trilhas do Repórter CBN, as diferentes vinhetas que usamos nesses 30 anos, nesses 35 anos, ou melhor, essa que você ouviu é a primeira trilha, foi a primeira trilha produzida para o Repórter CBN, justamente para traduzir a urgência do formato All News. Isso foi em 1991. E para marcar um novo compasso de pontualidade no rádio jornalismo brasileiro e garantir que o ouvinte mantivesse sua rotina sem jamais ficar desatualizado. A gente lembra que o Repórter CBN nasceu com a missão inédita de oferecer as principais notícias do dia a cada meia hora. 6:05.

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0: Boa tarde, Débora. Boa tarde, Carol. Boa tarde, ouvintes. O José tem um plano de previdência privada da empresa onde trabalha. Está com 60 anos e no próximo ano deve iniciar o resgate da aposentadoria. Porém, aparecem quatro formas diferentes de recebimento: a renda percentual, a renda certa, a renda vitalícia mais a renda percentual e a renda vitalícia mais a renda certa. Ele pergunta qual a diferença entre as opções e qual delas é a mais vantajosa. José, na renda percentual, você saca um percentual do valor que acumulou. Por exemplo, se sacar 5% por ano, teoricamente em 20 anos, você receberia todo o valor que investiu. Na renda certa, você saca um valor fixo até zerar o seu patrimônio, parecido com o Tesouro Renda Mais. Na renda vitalícia, você recebe um determinado valor até morrer. É semelhante à aposentadoria do INSS. E a renda vitalícia pode ser combinada com a renda percentual ou com a renda certa, o que na prática aumenta o valor do seu benefício durante um certo tempo. Se você tem um patrimônio muito alto, a renda percentual tende a ser a mais vantajosa. Se quiser mais segurança, a renda vitalícia é a mais indicada. E se tiver outras fontes de renda na aposentadoria, a renda certa pode ser mais interessante. Essa é a ideia geral, mas você deve conferir os detalhes no RH da sua empresa. Até a próxima e continue mandando as suas perguntas para cbndinheiro@cbn.com.br.
1: 6h07 agora, a gente traz para você mais detalhes da pesquisa Datafolha para os estados que foi divulgada há pouco. Igor Cardim tem os dados do Distrito Federal. Oi, Igor, boa noite.
2: Oi, Débora, boa noite. Faltando 3 dias para o primeiro turno, a nova pesquisa Datafolha mostra Celina Leão do PP na liderança da disputa pelo governo do Distrito Federal com 46% das intenções de voto, 4 pontos percentuais a mais que o último levantamento. Leandro Graes do PT tem 22% das intenções, seguido por Paula Belmonte, do PSDB, com 9%. Capelli, do PSB, e Kiko Caputo, do Novo, tem 3% cada. Brancos, nulos ou nenhum somam 9% e 5% não sabem. Na rodada anterior, Celina Leão tinha 42% e Graz 23%, oscilando então nesta rodada em 1%, em 1 ponto percentual negativo. O levantamento ocorre justamente depois da saída de José Roberto Arruda do PSD da disputa, conforme aquela decisão do TSE, e também após o último debate da TV Globo na terça-feira, em que Celina Leão não participou e foi duramente criticada pelos adversários, mas não se reflete então na pesquisa. Só trazendo um detalhe aqui, Débora, do Senado, a disputa mostra Michele Bolsonaro, do PL, com 23% das intenções de voto. Bia Kicis, também do PL, e Leila do Vôlei, do PDT, aparecem empatadas numericamente, com 18% cada. Érica Cocai, do PT, aparece na quarta posição, com 13% das intenções de voto. O levantamento é o mesmo para os dois, então ouviu 910 eleitores aqui no Distrito Federal entre os dias 28 de setembro e 1º de outubro, com margem de erro de 3 pontos percentuais e 95% de nível de confiança foi registrado também na Justiça Eleitoral. Débora.
1: Obrigada, Igor. Agora a gente tem os números do Rio de Janeiro com a Juliana Prado. Oi, Juliana.
3: Oi, Débora, Carol, ouvintes. É isso, Carol. Por aqui, a pesquisa Datafolha aponta Eduardo Paes, do PSD, com 42% das intenções de voto. Douglas Ruas, do PL, tem 31% dos votos. Na pesquisa, com a comparação com a pesquisa anterior, perdão, divulgada em 24 de setembro, vantagem de Paes cai de 13 para 11 pontos em relação a Douglas Ruas. Nessa mesma levantamento agora do

0: Datafolha Garotinho tem 7%, tinha 8. William Siri tem 2%, ele tinha 2%, passa para 3. Temos dois cenários aqui no Rio de Janeiro desenhados, já que a candidatura de Antony Garotinho do Republicanos está sub judice, existe um recurso ao Tribunal Superior Eleitoral. Com Garotinho, Eduardo Paes tem 42% e Douglas Ruas aparece com 31%. Nesse levantamento, Garotinho tem 7 pontos, William Siri 3, Ciro Garcia 2%, Juliette Pantoja, André Marinho e Coronel Busnello, além de Luan Monteiro, aparecem todos com 1% das intenções de voto. Indecisos são 4%, pessoas que dizem votar branco nulo em nenhum candidato, 8%. Agora, na pesquisa sem Antony Garotinho, Eduardo Paes segue na liderança com 42% dos votos e Douglas Ruas, 34%, William Siri em terceiro com 4 pontos. A diferença aqui, chamando atenção com o cenário sem Garotinho, é de que Douglas Ruas sobe, então, de 31% para 34%. Eduardo Paes mantém 42% nesses dois cenários, com e sem Antony Garotinho. E no segundo turno, de acordo com o levantamento, Eduardo Paes do PSD tem 52%, ele tinha 54% na pesquisa imediatamente anterior do Datafolha, e o Douglas Ruas tem 38%, o mesmo patamar da última pesquisa. Em branco, nenhum e nulo, são 7%, eram 5%, e indecisos no segundo turno, 2%, mesmo patamar aí da última pesquisa. Esse levantamento, que foi contratado pelo Globo e pela Folha, Jornal Folha de São Paulo, Datafolha que ouviu 1.204 pessoas entre 28 de setembro e hoje, aqui no estado do Rio, margem de erro também de 3 pontos percentuais, com nível de confiança de 95%, pesquisa registrada na Justiça Eleitoral, sob o número RJ02070/2026. Carol.
1: Obrigada, Juliana.
2: Datafolha para o estado de São Paulo, governador Tarcísio de Freitas do Republicanos, no primeiro turno, tem 50% das intenções de voto, mesmo percentual da pesquisa de 24 de setembro. Fernando Haddad, do PT, aparece com 33%. Na última pesquisa, eram 30%. Os candidatos Carlos Machado, do PCB, Vera Lúcia, do PSTU, Vivian Mendes, da UP, tem 2% cada, Isadora Dias, do PCO, 1%, branco nulo, 7% e indecisos, 3%. No segundo turno, a pesquisa de intenções de voto mostra que Tarcísio de Freitas, do Republicano, seria 55%, Fernando Haddad, do PT, 38%, branco nulo, 6%, indecisos, 1%. Pesquisa Datafolha também trouxe as intenções de voto, trouxe os votos válidos, que exclui os votos brancos e nulos e os eleitores indecisos. Nesse cenário, no primeiro turno, Tarcísio de Freitas aparece com 56% e Fernando Haddad com 37%. Nesse caso, Tarcísio de Freitas seria reeleito já no primeiro turno. Para o Senado, está tudo embolado, empate técnico entre os quatro candidatos, pelo menos. Marina Silva da Rede tem 16%, eram 15% na última pesquisa. André do Prado, do PL, 15%, eram 12%. Simone Tebet, do PSB, tem 15%, eram 14%. Guilherme Derrit, do PP, 14%, eram 12%. Então, aqui, os quatro candidatos mais bem colocados na pesquisa Datafolha para o Senado. Foram entrevistadas em São Paulo 1.610 pessoas entre 28 e 30 de setembro, a margem de erro de 2 pontos percentuais para mais e para menos, o nível de confiança de 95% e o número de registro da pesquisa é SP01367/2026.
1: A gente tem os números de Minas Gerais, vamos a Belo Horizonte com a Débora Costa. Boa noite, Débora.
3: Oi, Carol, boa noite para você também. A nova pesquisa Datafolha para o governo de Minas mostra o candidato Cleitinho Azevedo, do Republicanos, com 49% dos votos válidos, ou seja, bem próximo de uma vitória ainda no primeiro turno. Neste cenário, são excluídos os votos em branco, nulos e os eleitores indecisos. Para se eleger no próximo domingo, ele precisa ultrapassar o patamar de 50%. Neste cenário, Patrus Ananias, do PT, ocupa o segundo lugar, com 20% das intenções. Na terceira colocação está Alexandre Calil, do PDT, com 13%, enquanto o governador Matheus Simões, do PSD, e Flávio Roscoe, do PL, tem 5% cada. Além deles, Gabriel Azevedo, do

0: MDB tem 3% nos votos válidos, enquanto Bem Mendes do Missão aparece com 2%. Demais candidatos somam 1% cada. Sem excluir brancos, nulos e indecisos, a nova Datafolha aponta um cenário de segundo turno entre Cleitinho e Patrus, mas com ampla vantagem do senador. Nesta simulação, Cleitinho tem 40%, enquanto Patrus cresceu um ponto e passou para 16%. O candidato Alexandre Calil segue no terceiro lugar com 11%, enquanto o governador Matheus Simões e Flávio Roscoe empatam com 4%, eles que oscilaram negativamente um ponto. Além deles, Gabriel Azevedo aparece com 2%, os demais candidatos somaram 1%. O patamar de brancos e nulos permaneceu em 9% e indecisos caiu de 10% para 8%. Já na simulação de segundo turno, Cleitinho venceria os dois adversários testados e também com uma ampla vantagem. Contra Calil, o senador venceria por 56% a 27%. E numa disputa contra Patrus, a vantagem seria de 60% contra 24% do petista. A nova pesquisa Datafolha foi encomendada pela Folha de São Paulo e pela TV Globo. O levantamento ouviu 1.204 eleitores entre os dias 28 de setembro e 1º de outubro. O índice de confiança é de 95% e a margem de erro é de 3 pontos para mais ou para menos. A pesquisa foi registrada como MG 09729/2026 na Justiça Eleitoral. Carol.
1: Obrigada, Débora.
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1: Olá, ouvinte CBN, uma ótima noite para você. Chegando agora com informações da Zona Oeste da cidade, a Avenida Abdias de Carvalho tem trânsito complicado no sentido centro, começando nas imediações do cruzamento com a Avenida General San Martín e seguindo até a Avenida Esporte Clube do Recife, com reflexos de uma ocorrência ali na região da Ilha do Retiro. Para você que vai de San Martín em direção à Madalena, a melhor opção agora é fazer o caminho pela Rua Gomes Taborda, a Rua da Lama. 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Betânia Ribeiro para a CBN Recife.
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2: Oi, PVC, boa noite, tudo bem?
3: Tudo bem, Débora, tudo bem, Carol?
4: Oi, PVC.
2: PVC, a Rascaeta fez a cirurgia, correu tudo bem, e agora qual é a previsão de recuperação?
3: Agora falaram em 8 semanas, é ruim, né? Porque falava-se em 6 semanas antes da cirurgia, a cirurgia correu tudo bem. O departamento médico do Flamengo fala em 8 semanas para voltar a jogar. 8 semanas vai dar justamente 25 de novembro. E significa o último jogo antes da final da Libertadores. Eu acho que, no fundo, o que está acontecendo muito com os departamentos médicos dos clubes, de um modo geral, é que você divulga uma informação um pouco mais longa, porque é o prazo real de recuperação de uma pessoa comum, mas ele vai acabar antecipando um pouquinho. De qualquer maneira, pela previsão do Flamengo, o De Rascaeta está fora dos 2 jogos semifinais e volta na final da Libertadores se o Flamengo chegar até a final. Ou volta para a reta de final do Campeonato Brasileiro, que vai terminar no dia 6 de dezembro. É muito tempo, é muito azar, porque o lance, ainda que você possa culpar a data FIFA,

0: ter sido convocado pela seleção uruguaia, foi um lance de... foi um escorregão. Ele escorrega sozinho e cai com o braço esquerdo no chão e que fratura o punho esquerdo. 6 semanas é um prazo mais real. 8 semanas é o prazo mínimo dado pela comissão médica do Flamengo. A gente tem que partir dessa premissa.
1: PVC, vamos falar da MP das Bets, porque vários clubes das séries A e B estão tentando cancelar essa medida provisória, né?
0: A expectativa, Carol, era que a petição tivesse chegado ao STF hoje à tarde. E quando a gente está dando aqui a informação, não significa que você concorde com uma petição, né? Mas é o que vai acontecer. 15 clubes estão assinando neste momento uma petição da Série A, Fluminense, Chapecoense e Mirassol. Clubes como Corinthians, Internacional, Palmeiras, Vasco, Atlético Mineiro, Atlético Paranaense não assinam essa petição, mas são 15, contando 3 da Série A e 12 da Série B, que se juntam ao Flamengo como amigos da corte, né? Amicus Curiae, significa, eles entram como cooperadores com informações na ação que é da Associação Nacional de Jogos e Loterias. E que foi acatada, o pedido do Flamengo de entrar na ação com amicus curiae foi acatado pelo ministro Luiz Fux. Amanhã, provavelmente cedo, vão entrar outros 15 clubes. Ainda tinha gente esperando o São Paulo, Atlético. Outros clubes, como Corinthians e Internacional, lideram outro movimento, que também não está certo, mas um outro movimento que é de expectativa de uma medida do governo de socorro aos clubes para contrapor a proibição das casas de apostas. Então, tem 2 movimentos de clubes nesse momento, não estamos aqui concordando com nenhum dos 2, só relatando. 1, vão entrar com o pedido na MP para ter uma liminar que cancele a MP das Bets na semana que vem. 2, uma expectativa de que o governo dê um socorro, uma espécie de Profute 4-5 na semana que vem, depois da eleição no primeiro turno.
2: Beleza, PVC, obrigada, até amanhã.
0: Até amanhã, Débora, até amanhã, Carol.
1: Beijo, PVC.
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0: Quarta-feira, 1 de outubro de 2026. Uma nova pesquisa Datafolha mostra o cenário de disputa para o governo do Rio de Janeiro. O ex-prefeito Eduardo Paes, do PSD, recebe 42% das intenções de voto. Em seguida, o candidato Douglas Ruas, do PL, aparece com 31%. Na comparação com a pesquisa anterior, divulgada na semana passada, a vantagem de Paes caiu de 13 para 11 pontos percentuais. A pesquisa foi contratada pela Globo e pelo jornal Folha de São Paulo. O Datafolha entrevistou mais de 1.200 pessoas entre segunda-feira e hoje. A margem de erro é de 3 pontos percentuais, com nível de confiança de 95%. A pesquisa está registrada na Justiça Eleitoral sob o número RJ02070/2026. A Polícia Federal apreendeu R$100 mil em espécie, veículos e materiais de campanha eleitoral na casa do ex-secretário de Segurança Pública do Amazonas, Coronel Vinícius Almeida. A investigação apura a suspeita de uso da estrutura da secretaria em atividades relacionadas à campanha eleitoral dele, já que Vinícius é candidato a deputado estadual pelo Podemos. Os agentes apreenderam ainda placas de identificação usadas em viaturas da secretaria, além de celulares e um computador. O presidente da Rússia, Vladimir Putin, afirmou que considera usar todos os tipos de armas que possui no arsenal em caso de ameaça a Kaliningrado. O líder disse ainda que não é possível ter certeza de que armas de destruição em massa nunca serão utilizadas e ressaltou a necessidade de evitar esse cenário. Kaliningrado é um território russo separado do país, localizado entre a Polônia e a Lituânia. Nesta semana, a Rússia disse à OTAN que estaria pronta para atacar a Europa caso a aliança militar tentasse isolar Kaliningrado. Horário de Brasília, 6:30.
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2: O máximo que deu ali.

0: Zerei tudo, o que tinha de alguma pendência daqui pra ali, zerou tudo. Eu tô lá me defendendo. Como é que eu, que eu mais ou menos dei conta de fazer até agora? Eu tô de bem com o Eduardo.
1: Tem que manter isso, viu?
0: Pô, tô no meio também. Eu tô segurando as pontas.

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1: 6:38, o influenciador Lito Souza lutou o quanto pôde, não é nada de acalado? Boa noite.
2: Boa noite, Débora, Carol, ouvintes, é verdade, foi confirmada há pouco nas redes sociais a morte do youtuber e empresário Lito Souza, aos 59 anos, ele que tinha doença de Creutzfeldt-Jakob, uma condição neurológica rara, degenerativa, progressiva e fatal. O Lito foi a primeira pessoa a receber um medicamento experimental contra a doença, até então só testado em animais, depois de uma autorização excepcional da Anvisa. E recentemente, a mulher dele, Mila Seidel, publicou um vídeo emocionado para desmentir rumores de que ele estaria melhorando. Ela, muito abalada, disse que nunca afirmou isso e pediu que os seguidores parassem de compartilhar notícias sem confirmação. Creutzfeldt-Jakob, a doença causada pelo acúmulo de uma proteína normal no cérebro, prion. Os prions são agentes infecciosos, só de proteínas, menores que vírus, muito resistentes a processos físicos e químicos, e como a gente acompanhou, é uma doença que provoca uma rápida deterioração das habilidades motoras e mentais. Nesse ano, Lito também tinha sido diagnosticado com câncer de próstata em estágio inicial. Nascido em Natal, José Lito Geraldo de Souza passou mais de 30 anos na aviação, foi mecânico de aeronaves, supervisor de voos e ficou conhecido como criador do canal Aviões e Músicas, com mais de 3 milhões de inscritos no YouTube. Ele deixa um filho e em instantes a gente volta com outras informações. Débora.
1: Obrigada, Nadédia. Fica aqui os nossos sentimentos, o nosso abraço à família e aos amigos, com certeza. A luta do Lito e da família dele motivou muita gente.
2: São
1: 6:40.
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0: Bela Megali, muito boa noite, tudo bem? Bela tá sem áudio, vamos ver aqui onde é que o Mickey tá desligado.
1: Boa noite, Débora, boa noite, Carol, boa noite, ouvintes.
2: Oi, Bela.
0: Bela, STF, né, nosso assunto. O ministro Cristiano Zanin foi reconduzido como ministro substituto do TSE, mas não sem pressão, né?
1: Pois é, ele teve que fazer uma cobrança explícita, na verdade, o gabinete do ministro teve que fazer uma cobrança explícita para a gestão atual, né, para o secretário-geral do Tribunal Superior Eleitoral, que é ligado ao presidente da corte, o ministro Cássio Nunes Marques. Isso porque o Zanin já era ministro substituto no Tribunal Superior Eleitoral desde 2024, e no dia 3 de setembro ele teve a sua recondução aprovada pelo plenário do TSE, e o que acontece normalmente, Débora, é que essa recondução já é automática e o tribunal, a corte eleitoral, chama o ministro do Supremo para ir até lá assinar o termo de posse. Só que passaram uma, duas, três semanas e isso não aconteceu. Isso causou estranhamento por parte do ministro Zanin e por outros ministros do Supremo Tribunal Federal. E aí o gabinete do Zanin mandou um e-mail, não teve respostas. E aí ontem fez outra cobrança, inclusive a coluna publicou em primeira mão que estava acontecendo mais esse foco de tensão entre o STF e o TSE, e aí hoje, de fato, o Zanin foi chamado para assinar o seu termo de posse. Então, esse foi um movimento que chamou a atenção ali dos ministros do Supremo Tribunal Federal pela sua, por ser bastante inusual, porque era para ser algo natural, e não foi, inclusive. No site do Tribunal Superior Eleitoral havia um ponto mostrando que a vaga do Zanin estaria aberta, ou seja, a cadeira estaria aberta quando o Supremo Tribunal Federal já tinha aprovado a indicação dele para seguir como ministro substituto na Corte Eleitoral, Débora. Então, a gente viu aí mais um conflito ali que acabou se resolvendo, mas o que a turma ali, né, os ministros aliados ao Zanin acharam interessante foi que o ministro Cássio respondeu como argumento para a demora de recondução do Zanin que existia uma fila de posses, ou seja, que outros ministros titulares tinham que tomar posse antes do ministro Zanin. E

0: o que os ministros do Supremo que já atuaram no TSE relataram é que isso nunca aconteceu, já que é uma vaga restrita ao Supremo Tribunal Federal. O fato é que, sem ter que realizar essa lista de posses que o Cássio tinha afirmado ontem para a coluna, o Zanin acabou sendo reconduzido na manhã desta quinta-feira, Débora e Carol.
1: Acho que a gente pode dizer que essas tretas no STF são o novo normal, digamos assim. A gente usava muito essa expressão na pandemia, né? E agora, dia sim, dia também, tem alguma treta por lá. Obrigada, viu, Bela? Beijo para você e até semana que vem, até terça.
0: Beijo para você, para Carol, para os ouvintes e até semana que vem.
1: Tchau, tchau. Fique com o noticiário da sua região.

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1: De volta com informações da Zona Oeste do Recife, a Avenida Doutor José Rufino tem pontos de retenção entre a região do Barro e a altura de Coqueiral, no sentido subúrbio. Mas esse ainda é o melhor caminho, por enquanto, para você que vai de Afogados em direção a Tegipió, ou no sentido contrário. Não vale a pena desviar por dentro de Jardim São Paulo. E você que vai de Afogados em direção ao Parnamirim, encontra pontos de retenção na Rua José Bonifácio, mas não vale a pena desviar pela Avenida Beira Rio. 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Betânia Ribeiro para a CBN Recife.
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1: E uma notícia, uma apuração da nossa colega Bela Megali, do Globo, o TSE determinou que a TV Globo não poderá exibir o púlpito vazio do presidente Lula durante o debate presidencial que será realizado logo mais. A decisão liminar foi proferida pela ministra Estela Aranha, que suspendeu a regra da ata debate presidencial 2026, que previa a exibição da cadeira vazia, identificada com o nome do candidato ausente, além da possibilidade de os demais participantes formularem perguntas a Lula sem direito à resposta imediata. A medida atendeu a um pedido do PT, que argumentou que a prática poderia desequilibrar a disputa eleitoral, ferindo os princípios da isonomia, da normalidade da competição e da proteção aos direitos políticos e da honra do candidato ausente. O presidente Lula não vai participar desse, que é o último debate antes do primeiro turno, e no mesmo horário vai conceder uma entrevista ao Flow Podcast. Aliás, o Matheus Maciel tem mais informações do Rio de Janeiro sobre a expectativa para esse debate de hoje. Oi, Matheus, boa noite.
2: Oi, Débora, ótima noite para você, para todo mundo acompanhando a gente por aqui. Olha, TV Globo promove hoje esse debate, o último aí desde o primeiro turno da corrida eleitoral para a presidência da República. O encontro está aí norteado com quatro candidatos. Temos Flávio Bolsonaro pelo PL, Romeu Zema do Novo, Ronaldo Caiado do PSD e ainda Augusto Cury do Avante. E o formato desse debate, pela primeira vez, vai ser antes mesmo da novela da Globo. Então vai ser na faixa da novela das nove, antes de Quem Ama Cuida, que não será exibida hoje por conta justamente do debate. A mediação vai ser posta por César Tralli e o debate todo transmitido ao vivo pela TV Globo, aqui também pela CBN. Logo após o debate, a gente vai ter a Renata Loprete comandando ali diversas ações relacionadas à repercussão em cima do debate, e o debate em si vai ser dividido em quatro blocos. Os blocos vão ter ordem livre no segundo e no quarto bloco, e aí duas regras são necessárias de serem ditas ao nosso ouvinte, Débora. Dinâmica vai ser entre os candidatos, acontecendo ao redor de um mapa do Brasil que é posicionado bem no centro do cenário. E aí, com o apoio desse mapa, o debate abordará as regiões do Brasil, temas específicos como a preservação da Amazônia, segurança nas fronteiras, combate ao crime organizado, entre outros pontos. Além disso, os candidatos poderão escolher entre temas pré-definidos no telão para fazer as próprias perguntas. Logo mais a gente retorna com atualizações aqui.

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1: Beijo, Carol. Amanhã a gente está de volta às 17h.
2: Boa noite, Débora. Um beijo para você e para os ouvintes. Até.
1: Produção de Wendel Starles, trabalhos técnicos Daniel Mesquita e Henrique Dias. Muito obrigada pela companhia. Tenha uma ótima noite.

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0: 1º de outubro de 2026. Pensador, youtuber e empresário Lito Souza morreu aos 59 anos após ser diagnosticado com a doença de Creutzfeldt-Jakob. A informação foi divulgada pela família nas redes sociais. A doença é uma condição neurológica considerada rara, degenerativa, progressiva e fatal, causada pelo acúmulo de uma proteína anormal no cérebro, chamada prion. Lito foi o primeiro a receber um medicamento experimental contra a doença, que havia sido testado anteriormente somente em animais. A substância chegou ao Brasil em setembro, após o influenciador receber uma autorização excepcional da Anvisa. Joselito Geraldo de Souza, dono do canal Aviões e Músicas, com mais de 3 milhões de inscritos, deixa a esposa e o filho de 7 anos. Nova pesquisa Datafolha mostra o cenário da disputa para o governo de Minas Gerais. Cleitinho Azevedo, do Republicanos, lidera no primeiro turno com 40% das intenções de voto. Em seguida, Patrícia Ananias, do PT, aparece com 16%. O levantamento foi encomendado pela Globo e pela Folha de São Paulo. Foram entrevistados mais de 1.200 eleitores de 16 anos ou mais entre segunda-feira e hoje. A margem de erro é de 3 pontos percentuais. O nível de confiança é de 95%. A pesquisa foi registrada na Justiça Eleitoral sob o número MG09729/2026. No horário de Brasília, 7:03.
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1: Olá, boa noite, 7:03, Viva a Voz está no ar, tô aqui no Rio de Janeiro, na companhia do Thiago Bronzato, diretor da sucursal do Globo em Brasília. Boa noite, Bronzato.
2: Boa noite, Vera, e boa noite aos ouvintes.
1: Hoje está com a gente para comentar ali os principais fatos dessa reta final da campanha o professor Cláudio Couto, ele que é cientista político, professor da Escola de Administração de Empresas da Fundação Getúlio Vargas em São Paulo. Boa noite, professor. Obrigada por estar com a gente de novo.
3: Boa noite, Vera. Boa noite, Thiago. Prazer estar aqui com vocês.
1: O prazer é nosso. Logo, logo a gente vai ter os dados da mais recente rodada do Datafolha. Tá para sair a qualquer momento, mas eu abro o Viva Voz trazendo uma notícia aí das últimas horas, porque a ministra do Tribunal Superior Eleitoral, Estela Aranha, concedeu uma liminar em que a Rede Globo fica proibida de exibir o púlpito vazio com o nome do presidente Lula, que decidiu não comparecer ao debate da emissora que acontece em algumas horas. Ele vai dar entrevista no mesmo momento a um podcast, o podcast Flow. A ministra entendeu que a previsão ali de que ficasse o local vazio do candidato e sendo filmado durante o debate, inclusive com a possibilidade de que fossem dirigidas perguntas ao púlpito vazio, causaria um desequilíbrio na eleição, ela disse. Em análise preliminar, a medida tem potencial para criar situação de desequilíbrio entre os participantes, conferindo espaço autônomo para referências a candidatos ausentes, sem a observância da dinâmica dialética que caracteriza o Instituto do Debate Eleitoral. Bronzato, a gente já teve debates com ausência de candidatos em que a cadeira ou o púlpito vazio ficou e foi mostrado e houve essa previsão. Isso também estava na regra assinada por todas as campanhas, todos os representantes das campanhas, e uma decisão assim na hora do debate, sendo que podem ainda vir outras, causa uma imprevisibilidade muito grande para os candidatos que concordaram e estão lá para participar do debate, né?
2: Pois é, Vera, causa estranheza que eu acho que a ministra não viu os debates nessa semana, porque na Bahia, por exemplo, a gente teve cadeira vazia diante da ausência do candidato Jerônimo, né, ali pelo PT da Bahia. No Distrito Federal também tivemos uma cadeira vazia quando a candidata Celina Leão decidiu não participar do debate. E o próprio Lula, em 2006, também não compareceu ao debate e a cadeira dele ficou vazia. O que a ministra alega é que isso pode quebrar um pouco a isonomia e a parcialidade ali dos debates. Só que a cadeira vazia não é uma punição ao candidato que deixou de aparecer. Ela é, na verdade, o retrato da realidade, porque de fato o candidato não apareceu. A gente tem visto aí, nesses últimos dias, uma guerra de liminares, né? E, na verdade, a justiça deveria atuar como um árbitro eleitoral e não virar o próprio personagem da decisão, como aconteceu hoje.
1: Exato, a gente vai continuar falando disso, mas acabou de sair o resultado da Datafolha. Débora está com a gente, Débora Freitas, e vai trazer os resultados. Débora, boa noite.
4: Boa noite, Vera, boa noite, Thiago, professor Cláudio Couto. A pesquisa de hoje mostra o presidente Lula do PT com 42% das intenções de voto. No primeiro turno eram 40% há uma semana. Flávio Bolsonaro do PL aparece com 38%, eram 36%. Augusto Cury, do Avante, com 4%, queda de um ponto percentual. Ronaldo Caiado, do PSD, também caiu um ponto percentual, na comparação com a última pesquisa, aparece com 3%. Renan Santos, do Missão, aparece com os mesmos 3% da pesquisa anterior. Romeu Zema, do Novo, e Samara Martins, do UP, também com 1%, mesmo percentual da pesquisa divulgada há uma semana. O veterinário Wilson Grassi, do Democrata, também aparece com 1%. Agora era 0%, os demais candidatos não pontuaram. Na pesquisa anterior, que foi divulgada uma semana atrás, o presidente Lula, então, tinha 40% das intenções de voto, como eu já disse, Flávio Bolsonaro tinha 36%. A gente está aguardando aqui, já tem segundo turno. Presidente Lula no segundo turno. Perdi aqui, hein? Porque apareceu, piscou e já saiu.
1: 48% isso. Lula, 45% Flávio Bolsonaro, é isso?
4: É isso mesmo. Esses são os percentuais pro segundo turno da pesquisa Datafolha.
1: Obrigada, Débora. Professor, vou começar com o senhor. Uma Vamos pequena... Lá.

0: o Lula deu uma leve abrida ali, aumentou um pouco a vantagem, tanto em primeiro quanto em segundo turno. E por esse cenário do Datafolha, parece distante a possibilidade de uma corrida que se resolva já no domingo, né?
1: Olha, Vera, acredito que em parte sim, mas eu chamaria atenção para um outro dado, né, que foi trazido agora pela Débora, que é o seguinte: a gente tem os candidatos menores aí perdendo votos, com exceção do Renan, os outros todos praticamente perderam votos. Então, nós podemos já talvez estar a presenciar nessa reta final aquele fenômeno que é muito comum que ocorra nesses momentos da eleição, no primeiro turno, que são os eleitores dessas candidaturas sem chance real, né, de vitória ou sequer de ir para o segundo turno, optando estrategicamente por destinar o seu voto a candidatos com chance de verdade, né? Fazendo aquilo que, né, na ciência política a gente chamaria de voto estratégico, mas que a gente chama comumente de voto útil, né, que é a mesma coisa, né, no fim das contas. Para que eu vou votar nesse candidato se ele não tem chance? Talvez eu consiga adiantar aqui o resultado do segundo turno, porque depois eu vou ter que fazer essa escolha de qualquer jeito, deixa eu votar agora. Então, acho que esse fenômeno pode estar em curso, né? E isso acho que explica um pouquinho essa subida de 2 pontos percentuais, tanto do Lula como do Flávio Bolsonaro. Talvez não seja o único fator, a gente precisaria também olhar aí os dados, né, como está muito aquente, a gente não viu ainda os detalhes, os dados dos indecisos, se houve uma diminuição de votos dos indecisos ou daqueles que
0: declaram que pretendem votar em branco. A Débora trouxe, deixa eu só ajudar o senhor então com isso. Já o Datafolha já está divulgando em votos válidos. 48, tá. 45 dos válidos a 40 dos válidos no caso do primeiro turno. Então, aí a gente já tem um pouco da demonstração de como vai. Aliás, 45 dos válidos o Lula contra 40 do Flávio Bolsonaro em termos de válidos. Desculpa.
1: Certo. Mas é um pouco isso, a gente precisa ver como é que os indecisos estão se posicionando e os brancos e nulos. Porque veja, branco e nulo não conta como válido. Mas se gente que hoje diz que votaria branco e nulo resolve destinar seus votos para algum candidato, diminui, vamos dizer, aumenta em termos reais o número de votos válidos, e isso, dependendo do destino que esses votos tenham, pode também fazer com que a eleição se resolva já no primeiro turno. Eu ainda acho que é o cenário menos provável, tá? Eu só estou colocando que não me parece que dê para tomar já como dado que esses resultados agora mostram que isso não vai acontecer. Eu acho que há um outro movimento ocorrendo, e ele é um pouco mais sutil, mas ele vai ocorrendo, que pode ser esse de uma migração antecipada do voto agora. Então, eu só atentaria para isso. Mas mostra que, de qualquer maneira, talvez a grande mensagem dessa pesquisa, e acho que olhando para ela em conjunto com outras, é que a eleição ainda está completamente em aberto. Né? Seja para quem, se houver adesão no primeiro turno, pode ganhar no primeiro turno, seja para se vai ou não para o segundo turno, seja ainda para indo para o segundo turno, quem é que vai ter chance de ganhar lá? Embora, indo para o segundo turno, são 3 semanas, e do jeito que o país anda movimentado e as notícias toda hora aparecem quando a gente menos espera, e notícias também que a gente nem podia imaginar que apareceriam, nada impede que em 3 semanas algo surpreendente ocorra. Aquilo que no futebol seria o imponderável de Almeida, né?
0: Exato. Agora, Brunzato, quando a gente olha para esses números, a gente vê realmente uma situação em que eles se mexem sempre, oscilam sempre dentro da margem de erro, há muitas semanas já. Se você pega um filme, você até tem uma variação um pouco maior, mas a cada semana é um pontinho para lá, um pontinho para cá. O eleitorado parece muito cristalizado entre esses dois, com esse fenômeno adjacente de que o bloco dos outros candidatos, e não necessariamente eles individualmente, vai perdendo força pouco a pouco. Agora, o debate tinha um grande peso, era considerado um fator aí de grande peso para definir essa reta final. Com a decisão de não mostrar o púlpito vazio e ainda rumores de que pode haver uma decisão do ministro Gilmar Mendes obrigando o convite ao Renan Santos do Missão para esse debate, até ele ganha contornos aí um pouco imprevisíveis, né?
2: Pois é, Vera, acho que na ausência aí de pessoas para sentarem na cadeira, acabaram virando a mesa aí desse jogo do debate, porque isso de fato pode representar uma ruptura ali hoje no que estava se desenhando no debate, né? Flávio estava se sentindo de alguma forma um pouco confortável, né? Porque ele conseguiria de alguma forma até de tabelar com alguns candidatos ali mais voltados à direita, não teria também o Renan ali no debate.

0: bate para representar um espinho dentro do tênis dele, né, para ficar pegando no pé do Flávio. Só que se essa decisão do Gilmar, como a Folha noticiou há pouco, se confirmar, isso pode mudar bem o jogo do debate hoje. O próprio candidato Flávio, que estava incomodado com a presença do Renan, pode não ir, né? Eu acho que também a gente tem que esperar mais um pouco para ver, né, como que vai ser o recurso, como vão ser as outras decisões. Mas realmente aí representa uma mudança aí no tabuleiro e pode ter impacto, sim, ali hoje, a partir desse debate.
1: Agora, queria ouvir também o professor Couto, porque a gente ia falar dessa questão aí do fator judicial mais para frente, porque ontem teve a decisão do TSE que acabou confirmando a decisão do ministro André Mendonça de ordenar a retirada de alguns conteúdos falando de Nossa Senhora. Então, a justiça está muito presente nos últimos dias no andamento da campanha. E isso já aconteceu em 2022, talvez com uma mão um pouco trocada, com decisões do TSE, mas sem essa competição por espaço entre o Supremo e o TSE, como está havendo agora. A ministra Estela, que concedeu a liminar sobre o debate da Globo, é preciso a gente lembrar, ela foi secretária nacional de Justiça e Segurança no Ministério da Justiça durante a gestão do ministro Flávio Dino. Professor, esse fator da justiça já tinha lá no escândalo do Master e agora com essa guerra de decisões para lá e para cá, isso gera no eleitor uma sensação também de desconforto pelo excesso de protagonismo da justiça na eleição?
2: Ah, eu não tenho dúvida, Vera, né? Eu já usei aqui uma imagem, uma metáfora futebolística, eu diria que tem outra, né? É o tapetão, né? Quer dizer, a gente tem aí um excesso de interferência do Poder Judiciário, seja do Tribunal Superior Eleitoral, seja do STF, em questões aí comezinhas da disputa eleitoral, né? Essa questão, se vai ter púlpito, não vai ter púlpito, o candidato que é de um partido que tem um único deputado na Câmara dos Deputados e, portanto, não faz jus à representação, de repente, na última hora, conseguir ali um efeito suspensivo e vai pro debate. Quer dizer, você começa a ter uma imprevisibilidade do que são as regras desse jogo que tornam a eleição não só, vamos dizer, imprevisível do ponto de vista do seu processo, não estou falando do seu resultado, mas do seu processo, mas desacreditam a atuação da justiça. E a justiça eleitoral no Brasil tem um papel histórico muito importante naquilo que se refere a preservar, né, a lisura das eleições, né, a rigidez das eleições, e de repente a justiça vira um instrumento de criar confusão no meio desse processo. Veja, não acho nem que é uma coisa inusitada desta eleição e nem só da eleição passada, né? Na verdade, a gente vê um judiciário com excesso de ativismo desde pelo menos 2012, na época do julgamento do Mensalão. Isso, muita gente que acompanhava o judiciário, estuda o judiciário, faz críticas ao seu funcionamento, apontava esse problema já há muito tempo, antes mesmo, inclusive, das ameaças que o bolsonarismo representou para a democracia brasileira, e o Supremo e o TSE tiveram um papel importante, inegavelmente, e mesmo assim se excederam muitas vezes ao exercer esse papel importante. Mas o fato é que a coisa foi se agravando. E como hoje é uma divisão de facções muito nítida dentro da justiça, está gerando esse tipo de confusão. Acho que parte disso poderia ocorrer de qualquer maneira. Decisões estranhas da justiça em certos temas, eu vou lembrar daquela coisa da verticalização das coligações que nós tivemos há anos, né? Quando não estava posta a crise dessa maneira, já foi ali uma inovação completamente estapafúrdia do ponto de vista da interferência no processo eleitoral, e depois foi revertida por emenda constitucional. Acho que a gente volta a ter isso agora. É preciso aí alguma autocontenção, um freio de arrumação, e não basta só criar regra, porque até quando tem regra, alguém vem e interpreta a coisa de forma distinta. Estou me referindo, por exemplo, a essa questão do tamanho dos partidos com sua representação na Câmara e ter ou não direito obrigatoriamente a participar do debate. Você veja que o juiz vai, inova, e quando é em cima da hora não tem nem como reverter aquela decisão.
1: Exatamente. A gente está tratando aqui em conjunto, para quem chegou agora, tanto da pesquisa Datafolha presidencial que acabou de sair, quanto da mudança de última hora nas regras do debate da Globo que acontece logo mais, e como pano de fundo essa disputa aí do judiciário, inclusive entre dois tribunais superiores, por decisões nessa última hora. Bronzato, no Datafolha, outro dado que veio confirmando pesquisas anteriores é o da avaliação do governo. Ela continua negativa, segundo a maioria dos eleitores. 41% classificaram

0: governo como ruim ou péssimo. E 49% disseram que reprovam pessoalmente o presidente Lula, contra 48% que aprovavam a sua gestão. Esse fator sempre é considerado pelos especialistas em pesquisas como essencial, fundamental, para saber as chances de reeleição de um governante, né? Ainda assim, o Lula ainda tem como chegar mais perto da aprovação dele nos índices de intenção de voto, mas talvez isso crie um teto difícil para ele suplantar caso ocorra um segundo turno. Ele fez muitas medidas e essas medidas, semana após semana, não revertem numa melhora na avaliação do governo, né?
1: Isso reflete um pouco também a fadiga política ali que o governo causa nos eleitores, né, Vera? Porque a gente vê assim, um governo que vem dando uma série de canetadas para tentar se posicionar ali junto ao eleitor, né, para chegar ali com algumas benesses nas urnas, fez a medida ali contra as bets, né, dividindo opiniões no governo, partiu para cima também ali de algumas iniciativas como ampliação do Bolsa Família, né, e medidas claramente eleitoreiras, às vésperas do primeiro turno, para tentar ganhar tração. Mas isso não se reverte ali no dia a dia dos eleitores, né? Como a gente viu, houve um aumento, então, na avaliação aí da avaliação negativa do governo, né? Que antes, na última pesquisa da Datafolha, era de 40% e agora passou a 41%, mesmo após essas medidas. E isso reflete de alguma forma que o governo também bateu no seu teto ali das medidas, né? O governo, a gente sabe que, caso Lula vá para o segundo turno, vai tentar fazer uma nova investida ali, um pouco mais intensa, para tentar aprovar entre o primeiro e o segundo turno a PEC 6x1 junto ao Congresso, né? Que também é um alvo de resistência e tal. Mas o Lula realmente mostrou que as medidas bateram no teto, como você disse, Vera.
0: Agora, professor, a gente viu nos últimos dias, o senhor provavelmente também passou a ser impactado por esse discurso, diante desse empate que segue ali muito rigoroso, mesmo com várias medidas do governo e mesmo com a divulgação de várias denúncias, tendo o Flávio Bolsonaro, a família Bolsonaro como protagonistas, começou a crescer um discurso segundo o qual a imprensa ou as instituições teriam naturalizado a candidatura do Flávio Bolsonaro. Ele é de um partido que é o maior partido com representação no Congresso, ele está elegível, não tem nenhuma decisão judicial que o torne inelegível, portanto, essa me parece uma discussão um pouco complexa, porque ele tem de ter a cobertura que a imprensa tem de dedicar a todos os candidatos. Ademais, a imprensa está publicando todas essas informações. A maioria delas só veio à luz graças à imprensa. E eu me lembro, e eu acho que isso tem que entrar no debate também, que o PT e o Lula achavam o Flávio Bolsonaro o candidato ideal para o Lula disputar, porque ele seria mais fraco, teria toda a rejeição da família Bolsonaro e tal. Me parece que o surgimento desse discurso às vésperas da eleição reflete um pouco certo desespero da esquerda com o fato dele estar ali numa situação de empate com o presidente Lula. Mas lá atrás, ninguém levou em conta isso que eles acham, que o Flávio Bolsonaro representa um problema democrático, e eu acho que realmente o bolsonarismo tem muitos problemas democráticos. Ele representa, sim, um movimento que já atentou contra a democracia. Mas essa coisa de culpar a imprensa a essa hora do campeonato me parece um pouco isso, um pouco de desespero da última hora, não? E pode me questionar, tá? Eu estou realmente aberta ao debate nesse ponto.
2: Não, vou ser muito sincero. Para mim, esse tipo de discussão não chegou muito, não. Eu acho que o que a gente teve foi, não agora, na eleição de 2018, uma certa naturalização. Lá eu acho que houve, sim, uma certa naturalização do Bolsonaro. Quando havia uma cobertura, por exemplo, que raramente se refere a ele como candidato de extrema-direita. No mesmo tempo que muito da cobertura, né, da própria imprensa nacional, quando, por exemplo, se referia a Viktor Orbán na Hungria, se referia a ele como um político de extrema-direita. Então, como é que o Orbán seria um político de extrema-direita e o Jair Bolsonaro, em 2018, não seria? Acho que a própria experiência depois, que veio do governo do Bolsonaro, a forma como ele tratava, inclusive, a própria imprensa, a maneira como se relacionava com as instituições, né? A tentativa de golpe, a forma como conduziu a pandemia, enfim, tudo aquilo que a gente sabe que compôs ali o cardápio do bolsonarismo ao longo daqueles 4 anos de governo, foi fazendo que uma mudança ocorresse. E aí começou a se referir de fato, né, a ele como um político de extrema direita. Eu prefiro sempre, por questões conceituais, acho que não precisa aqui ficar aprofundando isso, mas chamar de ultra

0: direita. Mas isso aí é uma outra conversa, depois a gente outro dia pode ter. Mas, de qualquer maneira, não é a direita convencional, não é a direita moderada, ou mesmo uma direita dura, mas que me parece opera dentro da lógica da institucionalidade. Estou pensando, por exemplo, numa figura como Caiado. O Caiado sempre foi um político da direita dura, desde 89, quando ele concorre, né, à presidência pela primeira vez, ele era a liderança da União Democrática Ruralista, sempre foi um cara da política da direita dura. Mas eu diria que talvez o Caiado corresponda um pouco do campo da direita, o que é o PSOL no campo da esquerda. A gente não está falando de extrema esquerda e nem de extrema direita, estamos falando de uma direita mais dura, uma esquerda mais dura, mas dentro da lógica institucional, né, o respeito às instituições, à democracia, ao Estado liberal, né, no sentido político, não estou falando aqui do sentido econômico, tudo isso. Agora, o bolsonarismo não é isso, né? O MBL e o seu partido, né? O Missão não são isso. Me parece que o Partido Novo também já não é isso, é diferente do que o Amoedo imaginou quando criou o Partido Novo, virou também um agrupamento ainda que pequeno de ultradireita. E acho que hoje isso é dito, né? Não me parece que isso não é dito. Acho que hoje se fala disso abertamente, inclusive, como você acabou de colocar, né? Toda hora a gente comenta a tentativa de golpe que houve, perpetrada pelo Bolsonaro. Bolsonarismo, sentenciamento, não acho que há um alívio. Agora, o sujeito é o primeiro ou o segundo colocado nas pesquisas, dependendo do levantamento. Pode chegar ao segundo turno, é um fato político, não dá para não noticiar. Agora, você pode noticiar. Exato. E dar o nome às coisas. E eu acho que isso está sendo feito. Sinceramente, eu particularmente não percebo a coisa dessa maneira.
1: Então tá bom, a gente vai para um rápido intervalo, volta falando ainda de desdobramentos da pesquisa Datafolha, alguns recortes, e da pesquisa nos estados. Saiu também em 5 estados, não sai daí.
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4: Voltando agora com informações da Avenida Gaminon Magalhães, ela tem alguns pontos de trânsito intenso no sentido norte, principalmente entre a altura de Santo Amaro e a chegada a Olinda. Para você que vai de Boa Viagem em direção a Olinda, uma opção um pouco mais rápida agora é pegar a Avenida José Estelita e fazer o caminho pelo centro do Recife, até a Avenida Cruz Cabugá, apesar de também ter alguns pontos de retenção ali na Cabugá. 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

0: de outubro de 2026. Uma nova pesquisa Datafolha mostra empate quádruplo na disputa pelo Senado em São Paulo. Marina Silva da Rede tem 16% das intenções de voto. André do Prado do PL e Simone Tebet do PSB aparecem com 15%. Em seguida está Guilherme Derrite do Progressistas com 14%. O levantamento foi encomendado pela Globo e pela Folha de São Paulo. Foram entrevistadas mais de 1.600 pessoas entre segunda-feira e ontem. A margem de erro é de 2 pontos percentuais para mais ou para menos e o nível de confiança é de 95%. O número de registro da pesquisa é SP01367/2026. A mulher que sobreviveu a 2 injeções letais após ser condenada à morte nos Estados Unidos segue viva e sob tratamento para tentar estabilizá-la. O estado de saúde dela é crítico. Os advogados de Krista Pike, de 50 anos, relataram que o procedimento foi marcado por erros e falhas de comunicação entre os funcionários responsáveis pela execução. Após ela sobreviver, o governador do Tennessee abriu uma investigação independente e suspendeu as execuções no estado até o fim do ano. Não há registro anterior de alguém ter sobrevivido depois de receber os medicamentos usados para uma execução. A mulher foi condenada pelo esfaqueamento e espancamento que matou um jovem em 1995. Ela tinha 18 anos na época. Horário de Brasília, 7:33.
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0: informações atualizadas da agenda do candidato Jair Bolsonaro, do PSL, aqui em Juiz de Fora. O candidato foi agredido durante uma descida ao calçadão da Rua Alfred, aqui em Juiz de Fora, quando ele se direcionava ao local do comício que seria realizado a partir das 18 horas desta quinta-feira. O candidato foi agredido por um agressor que utilizou uma faca na altura do abdômen do candidato Jair Bolsonaro. Ele já foi retirado do local, já se encaminhou a um hospital, segundo informações nós temos na Santa Casa de Misericórdia, aqui em Juiz de Fora, e o agressor também já foi levado pela polícia militar, que chegou ao local e já capturou o agressor do candidato Jair Bolsonaro.
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2: De volta com o Viva Voz, hoje com o Thiago Bronzato e o professor Cláudio Couto. Agora a gente vai chamar rapidamente o Igor Cardim lá em Brasília, porque teve novidade durante o intervalo. Boa noite, Igor.
3: É isso. Oi, Vera, boa noite a você e aos nossos ouvintes. O candidato do PL à presidência da República, Flávio Bolsonaro, desistiu de ir ao debate da TV Globo na noite desta quinta-feira. Nas redes sociais, o candidato publicou que acabou de tomar a decisão de não ir ao debate em função do que chamou de censura imposta ao evento pelo TSE. Disse que a imprensa tem que ser livre e as eleições limpas. Essa declaração ocorre, então, após a decisão da ministra Estela Aranha de fazer aquela retirada do púlpito do candidato Luiz Inácio Lula da Silva do debate, atendendo a um pedido da campanha do Partido dos Trabalhadores. Além disso, Vera, o ministro Gilmar Mendes, do STF, determinou que a TV Globo inclua o candidato do Missão à presidência, Renan Santos, no debate marcado então para daqui a pouco, às 9:30 da noite. A decisão veio horas depois de a ministra Carmen Lúcia, também do STF, negar um pedido do partido para que o candidato participasse do confronto. Lembrando também que o confronto conta com a participação de Romeu Zema, do Novo, também após uma decisão do Tribunal Superior Eleitoral desta terça-feira, Vera.

0: Obrigada, Igor. Bronzato, então havia esse rumor de que o ministro Gilmar tomaria essa decisão agora numa decisão de muitas páginas, bem longa, né, do ministro Gilmar?
1: Pois é, Vera, o ponto mais delicado dessa decisão não é somente a inclusão ou não do Renan Santos no debate da Globo, né? É o fato de o Supremo Tribunal Federal, a partir de uma decisão individual do ministro Gilmar Mendes, que é o decano da corte, atropelar a decisão do presidente do TSE, desconsiderando exatamente o que o Cássio, que é o ministro, o presidente do TSE, havia decidido sobre o caso do Renan. Ao julgar esse caso, o presidente do TSE entendeu que as regras do debate da Globo preenchiam sim os critérios objetivos, né? E não geraria prejuízo ali ao candidato Renan Santos. Só que o Gilmar ignorou completamente essa decisão do presidente do TSE. E mais do que isso, Vera, ele disse, reconheceu na decisão dele que o instrumento processual utilizado pelo Renan Santos era inadequado, mas diante da urgência do tema, resolveu decidir mesmo assim. E o que acaba tornando a situação ainda mais pitoresca, porque uma coisa que pode ser decidida no TSE, horas depois pode não valer porque o STF pensa de forma diferente, né? Há um conflito claro aí, político, institucional, né, de alguns ministros do STF tentando cessear o trabalho também de seus colegas na corte por uma questão ali de disputa que tem como pano de fundo uma disputa política, né, entre alas do Supremo, né, e quem acaba sendo prejudicado é o próprio eleitor, que fica perdido no meio dessa confusão toda.
0: E eu me pergunto, professor Cláudio, se a depender do resultado das eleições, a justiça eleitoral vai acatar e se os candidatos vão acatar o resultado, porque a gente já teve no passado partidos, o PSDB em 2014, depois o próprio Bolsonaro questionando o resultado das eleições e agora com tantas decisões em sentidos contrários, muitas vezes opostos, do TSE e do Supremo, se não abrimos uma brecha para qualquer candidato que saia derrotado questionar o resultado das eleições, né?
2: Olha, eu acho que sim, por uma razão, né? Pelo fato, Vera, de que o que você tem aí é uma degradação da estrutura institucional da justiça no Brasil nos seus órgãos de cúpula, né? Do Supremo Tribunal Federal e do Tribunal Superior Eleitoral. Né? Tem um trabalho muito interessante do professor Vitor Marchetti, da UFABC, um livro dele, que foi a tese de doutorado, em que ele fala que o TSE era uma espécie de câmara do STF para assuntos eleitorais, tamanho embricamento que havia entre as duas cortes. Parece que isso deixou de ser verdade, e eu acho que quando ele escreveu era verdade. Por quê? Por conta justamente de você ter sempre a presença de ministros do STF dentro do TSE, o que gerava uma grande convergência entre as duas cortes. Como se produziu um cisma dentro do próprio STF e coincidiu, né, agora inclusive, que dois dos ministros que fazem parte de uma das facções dentro do STF, são o ministro Nunes Marques e o ministro André Mendonça, os dois indicados pelo ex-presidente Jair Bolsonaro, são justamente presidente e vice do TSE nesse momento, a ala rival, a outra facção, ou uma das outras facções, talvez, acho que são duas basicamente que você pode falar que tem ali, resolveu transformar o STF em instância de recurso, mas de recurso monocrático. Porque uma coisa, sei lá, é o STF julgar no seu pleno, como uma instância de recurso a decisões do TSE, certas questões. Para isso tem histórico, é assim que funciona. Agora, quando numa canetada um ministro, por ser do STF, revoga a decisão de um par seu, da mesma corte, mas que está nesse momento atuando como ministro do TSE, temos um problema muito grave. E me parece que é um problema de degradação institucional dos dois órgãos, tanto do TSE quanto do STF. Uma justiça que perde a autoridade porque está degradada, é vista com menos legitimidade, bem, tudo que ela deseja, inclusive quando anunciar o resultado final da eleição, é alguma coisa muito mais passiva de questionamento do que seria se essa situação não tivesse se produzido. Então, é uma situação realmente de uma gravidade imensa. Nós estamos vivendo aqui uma crise institucional realmente da cúpula do Poder Judiciário. E isso está contaminando a eleição de maneira decisiva. Claro que não é uma via de mão única. A gente sabe como essas coisas também começaram. Sim. Mas, de qualquer maneira, é o que temos nesta eleição.
0: É isso. Bronzato, voltando rapidamente aqui para a pesquisa Datafolha, a gente tem os dados do segundo turno, né, que a Débora falou logo ali no começo, mas também dados em relação à pesquisa, a decisão do reajuste do Bolsa.

0: família, o fato de que isso pode ter ajudado o Lula entre os eleitores de mais baixa renda, e também o fato de que a avaliação do Lula vai se aproximando muito da votação dele nesse segundo turno. Não muda muito, mas a gente tem aí um cenário de segundo turno bem disputado e com a possibilidade ainda de os votos dos outros candidatos migrarem para um ou para outro candidato.
1: Pois é, Vera, parecem duas eleições diferentes, né? Se o Lula abre um pouco ali no primeiro turno, já no segundo ele parte praticamente da estaca zero, né? A eleição é mais apertada e tem um impacto técnico, né? Com Lula com 48% e Flávio 45%. A gente sabe que o segundo turno vai ser disputado voto a voto, né? E hoje o Felipe Nunes, ali no assunto, acabou, no podcast Assunto, acabou falando uma coisa interessante, que ele tem percebido ali nas entrevistas que ele tem feito com eleitores, de que o medo impera na decisão do voto. E eu acho que isso vai pesar muito no segundo turno, Vera, porque o medo vai definir muito a questão do voto. Porque vai ser, no segundo turno vai ser um referendo sobre quem é mais rejeitado, né? Em quem representa um medo maior. Se no primeiro turno eles tentaram ganhar apoio dos eleitores, convencendo de que eles são um projeto melhor para o país.
0: Tentaram? Quando foi? Eu perdi essa parte em que eles tentaram isso.
1: Ou iriam tentar, no debate já cancelaram, né? Ou alguns não apareceram, né? Mas no segundo turno eu acho que essa questão do medo vai pesar mais, né? E para o eleitor ele vai medir se pesa mais o medo da continuidade do governo Lula ou se pesa mais o medo da volta do bolsonarismo ao Planalto.
0: É isso, as notícias estão se desenrolando em tempo real aqui, então a gente está empurrando a análise dos estados para frente, mas juro que depois desse próximo intervalo a gente vai analisar a questão em São Paulo, Rio, Minas, DF e Pernambuco, ou pelo menos um apanhadão de todos esses estados. Não sai daí.
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1: De volta falando da área central do Recife, para você que acompanha a CBN, o trânsito já está melhorando em vias importantes da região. A Avenida Conde da Boa Vista tem trânsito bom, tanto no sentido derby, quanto para você que vai em direção à Rua do Hospício. Em São José, a Rua Imperial já tem movimentação tranquila. O trânsito flui bem na Avenida Visconde de Suassuna, na Rua dos Palmares, na Rua da Aurora, na Rua Doutor José Mariano e na Avenida Manuel Borba. 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Betânia Ribeiro para a CBN Recife.
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1: Voltando com informações da Zona Sul do Recife para você que acompanha a CBN, o trânsito já está mais tranquilo em vias importantes da região. A Avenida Boa Viagem tem trânsito moderado, com poucos pontos de intensidade. Mesma situação na Avenida Domingos Ferreira. Na Via Mangue, o movimento flui bem tanto no sentido centro, quanto para você que vai em direção à Zona Sul. Na Avenida Conselheiro Aguiar, o movimento flui sem grandes problemas. 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
1: Estamos de volta com Viva Voz, hoje com o Thiago Bronzato e o professor da FGV São Paulo, Cláudio Couto. Antes da divulgação da pesquisa presidencial, o Datafolha também divulgou a rodada de 5 estados: São Paulo, Rio, Pernambuco, Minas Gerais e Distrito Federal. É um quadro também de estabilidade em relação às outras rodadas, também muito parecido com a pesquisa da Quest que saiu há alguns dias, Thiago, mas ali com a possibilidade real de decisão já em primeiro turno em São Paulo, com a vitória do governador Tarcísio de Freitas, em Pernambuco para qualquer um dos lados, porque pela ausência de outros candidatos competitivos, qualquer um dos dois pode vencer no primeiro turno. E também no DF, a governadora Celina Leão tem 53% dos votos válidos lá. Minas Gerais, apesar da vantagem do Cleitinho, tem muitos candidatos, então ainda tem uma possibilidade de segundo turno. E no Rio de Janeiro também, porque o Douglas Ruas vem paulatinamente crescendo nessa disputa, né?
2: Vera, acho que o Datafolha confirma aquilo que a Quest já vinha indicando, né? A Quest mostrou ali que 11 estados já têm um favorito claro

0: para com chance de vencer no primeiro turno, né? Que outros quatro estados já estão acirrados. Chama muita atenção realmente o estado de São Paulo, né? Que tá, parece que está bem encaminhado ali pro Tarcísio, né? Com a Haddad, que embora tenha crescido ali 3 pontos dentro do Datafolha, mas ainda não é suficiente para tirar a diferença do Tarcísio. E também em Minas, né? Que parece consolidar ali a campanha do Cleitinho, né? Mas o que chama atenção também, Vera, é a quantidade de indecisos, né? Quando a gente olha ali para o quadro, muita gente não sabe nem o número do candidato, né?
1: Verdade.
0: E também não declarou o voto quando são questionados ali espontaneamente, né? Isso acho que não vai alterar muito o quadro, não. Mas ele acaba representando um retrato maior do Sudeste, que passou também a ser um palco importante para as campanhas presidenciais.
1: E eu acho que esse número de indecisos é muito maior, né, professor, quando a gente fala da disputa ao Senado, tão importante, mas sempre tão negligenciado. O eleitor deixa essa decisão para o final e muitas vezes não sabe realmente o número, não sabe nem que tem que votar em dois candidatos, como a gente viu um levantamento do Datafolha, que mais de 35% não sabiam que votam em dois senadores nesse ano. Diante disso, o Datafolha também fez um levantamento para o Senado nesses 5 estados, mas ele parece ter uma margem de erro na prática bem maior do que a das outras campanhas, né?
2: E não é só isso, né? É que como realmente você tem muita indefinição do eleitorado com relação a isso, esses resultados de agora têm muito pouca capacidade de antecipar o que deve ser o resultado propriamente dito da eleição. Claro, a gente sabe que toda pesquisa nunca é uma previsão exata do que acontecerá, né? É aquele termômetro que mede a temperatura deste momento, não está medindo a temperatura de amanhã. Então, não é porque está essa temperatura agora que vai estar aquela amanhã. Mas é uma aproximação. No caso da eleição do Senado, isso é muito mais incerto, né, por conta justamente desse imenso desconhecimento até sobre a regra do jogo, né, até sobre o fato que tem que votar em dois. De repente o eleitor chega lá, tecla o número do candidato que escolheu para o Senado e quando aparece o outro ele não sabe o que fazer. Capaz de digitar o mesmo vai acabar anulando o voto. Isso pode vir a acontecer. Agora, há também aquelas viradas de última hora. Eu acho que um dos casos mais emblemáticos disso foi a eleição para o Senado de São Paulo de 4 anos atrás, quando o candidato astronauta lá do ex-ministro da Ciência e Tecnologia do Bolsonaro, né, Marcos Pontes. Se elegeu com 50% dos votos, sendo que ele aparecia ao longo de todo o processo eleitoral, muito atrás do Márcio França, que acabou depois sendo derrotado. Né? Por quê? Porque o eleitorado acordou na última hora, uma grande parcela dele, e acabou votando no Marcos Pontes. Então, muito do que aparece agora nas pesquisas para o Senado pode simplesmente não se revelar verdadeiro lá. Além de um outro dado, que eu acho que na última vez que eu estive aqui eu cheguei a mencionar essa leitura que eu tenho do problema, que é o fato da eleição para o Senado ela ser uma eleição de maioria simples, maioria relativa, né? Não precisa ter mais da metade dos votos. Então, não afunila. Se você tem uma pulverização das preferências dentro de um certo campo ideológico, isso aumenta a incerteza sobre qual vai ser o resultado, né? Porque o voto se divide muito e aí muitas vezes a pessoa com pouco voto pode conseguir se eleger. Enfim, é a eleição mais incerta e nem por isso deixa de ser tremendamente importante, né? Escolhe ministro do Supremo e das outras cortes superiores, escolhe embaixador do Brasil em outros países, escolhe diretor do Banco Central, diretor de agência regulatória, tem imensa importância, além de ser uma casa que aprova leis também, né? Mas para além disso, escolhe um monte de cargos importantes da República e o eleitorado precisa estar muito atento para o que vem pela frente.
1: Exatamente. Bronzato, a gente tem uma também tendência a que o governador arraste pelo menos ou muitas vezes os dois senadores com ele. O Tarcísio tem feito campanha nos últimos dias muito focada na questão do Senado e os seus candidatos aparecem numa situação de empate técnico com as candidatas do campo do Lula. Então, a gente tem Marina Silva com 16%, André Prado, com 15%, Simone Tebet com 15% e Guilherme Derrite com 14%. É tudo a mesma coisa e pode acontecer esse fenômeno que o professor Cláudio falou, de abrir as urnas no domingo e um deles desgarrar e ter muito mais votos. Mas essa importância que a eleição do Senado adquiriu leva a que os governadores também enfatizem esse pedido de voto nessa reta final, né?
0: E no caso de São Paulo, Vera, teve a desistência do Salles, que acabou mexendo também com o tabuleiro ali e favorecendo também os

0: candidatos da oposição, né, da direita, como André do Padre e também o Derrit, que está atrás da Tebet, mas está com empate técnico, né? Realmente tem um bolo ali que pode mudar muito. O que chama muita atenção, Vera, é que eles começaram a fazer uma inclinação ao discurso do antissistema, contra o Supremo Tribunal Federal. A gente via esse discurso muito bem delineado ali pelo André do Prado, Derrit, mas vemos também a Tebet fazendo críticas ao Supremo para tentar colar mais nesse grupo, sabendo que, obviamente, como o professor falou, é uma posição muito importante no Senado que pode sim votar um impeachment de ministro Supremo.
1: Exato. E eu não queria terminar o programa sem tratar um outro item que estava na nossa pauta, professor, porque a questão da interferência americana nas eleições brasileiras é uma tônica desse ano de 2026. E hoje, questionado por uma repórter brasileira, o presidente americano Donald Trump falou que está acompanhando muito de perto, que é muito importante a eleição brasileira. O jornal britânico The Guardian informou a existência de um fundo dos Estados Unidos para financiar ações ali, questões ligadas a grupos que atacam ou que observam o Supremo Tribunal Federal brasileiro de perto. Então, voltou a ganhar contornos novos essa questão da interferência norte-americana. E o Eduardo Bolsonaro, direto lá dos Estados Unidos, prometeu um pente fino no Itamaraty caso o irmão dele seja eleito presidente. Então, tudo isso também está muito ligado à eleição de domingo e a gente vai ver consequências dessa interferência maior dos Estados Unidos na eleição brasileira, né?
2: Não, sem dúvida nenhuma. Até o Trump foi um pouco, eu diria, evasivo, né? Quando ele diz que está acompanhando de perto, ele não diz mais nada, né? E talvez até por estar calejado, né? Porque tentar interferir de maneira mais explícita, apoiando uma candidatura, a gente imagina que aqui seria apoiar o Flávio Bolsonaro, já deu ruim em outros lugares, né? No Canadá elegeu o candidato, né, liberal. Na Austrália também elegeu o candidato trabalhista, né? Em outros países aí da Europa isso também pegou mal. Então, veja, embora na América Latina não tenha se repetido isso, é só olhar para o que ocorreu aqui no nosso entorno, até na Argentina, ele falou que só daria dinheiro para a Argentina se o partido do Milei ganhasse as eleições de meio de mandato para o Congresso, e ali parece que a coisa funcionou, porque o Milei conseguiu um terço que lhe impede, que lhe garante, melhor dizendo, manter os seus vetos, as leis aprovadas no Congresso argentino. No Brasil, ele preferiu ficar um pouco mais na moita. E acho que justamente por isso, né? Agora, não há dúvida que está acompanhando de perto. E há essa outra questão, né, que é como é que a própria família Bolsonaro opera com o governo Trump. O Eduardo está lá fazendo lobby a favor de algum tipo de interferência há muito tempo, né? E isso que ele anuncia agora, de fazer uma caça às bruxas no Itamaraty, é realmente muito preocupante, porque é um assédio a uma burocracia de Estado. E a gente já viu isso no próprio governo Bolsonaro. Logo no comecinho, eu lembraria que o então ministro da Casa Civil, Onyx Lorenzoni, falou que promoveria uma despetização do governo.
1: Sim.
2: E foi uma caça à bruxa também dentro do servidor, do funcionalismo público de um modo geral, não só no Itamaraty. Agora parece que a coisa tem um foco mais específico que gera temores quão conturbada tende a ser a nossa política externa numa eventual vitória do Flávio Bolsonaro.
1: É isso. Bom, terminamos por hoje o Viva Voz, mas a novidade é que haverá Viva Voz amanhã. A gente vai ter uma edição completa às 7 da noite, e não aquele resumo da semana no ponto final, em virtude do debate, da reta final da campanha. Então, eu estarei com o Thiago Bronzato de novo, com o Bruno Caraza e com o Pedro Doria, quase formação completa do Viva Voz, analisando a reta final. Espero você. Obrigada, professora. Até o segundo turno.
2: Obrigado pelo convite, Vera. Obrigado, Thiago. Prazer estar com vocês aqui.
1: Thiago, até amanhã, então.
0: Obrigado,
1: não tem descanso.
0: Amanhã.
1: É isso, Viva Voz de hoje teve produção do Wender Starles, trabalhos técnicos do Henrique Dias em São Paulo e do Ramon Lemes no Rio. Até amanhã.

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0: quinta-feira, 1 de outubro de 2026. O candidato do PL à presidência, Flávio Bolsonaro, desistiu de ir ao debate da TV Globo na noite de hoje. A desistência surgiu após o Tribunal Superior Eleitoral determinar que a Globo não poderá exibir o púlpito vazio do presidente Lula durante o debate. E também depois de uma liminar do ministro Gilmar Mendes determinando que o candidato do Missão, Renan Santos, seja convidado a participar. Essa decisão do TSE suspendeu a possibilidade de os demais participantes formularem perguntas ao presidente Lula sem direito à resposta imediata. O Brasil bateu recorde de produção de petróleo pelo terceiro mês seguido em agosto. Segundo a Agência Nacional de Petróleo, o país produziu 4 milhões e 615 mil barris por dia, alta de 2,6% em relação a julho. O avanço tem sido puxado principalmente pelos grandes campos do pré-sal, como Búzios e Mero. 12 entidades médicas pediram à Anvisa a proibição total dos implantes hormonais manipulados no Brasil, conhecidos popularmente como chips da beleza. Entre as organizações que assinam o documento estão a Federação Brasileira das Associações de Ginecologia e Obstetrícia e a Sociedade Internacional da Menopausa. As entidades alertam que os implantes, frequentemente vendidos como solução para sintomas da menopausa, emagrecimento e ganho muscular, não passaram por estudos clínicos de qualidade que comprovem esses benefícios. No horário de Brasília, 8:03.
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0: 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As notícias do governo federal que movimentaram o país no dia de hoje.
1: Olá, boa noite.
2: Boa noite para você que nos acompanha em todo o país.
1: Quinta-feira, 1º de outubro de 2026.
2: Vamos aos destaques do dia.
1: Microempreendedores individuais têm novas opções para organizar as contas.
2: A partir de hoje, MEIs com débitos de até 5 salários mínimos podem renegociar dívidas fiscais.
1: E foi prorrogado o prazo para aqueles com dívidas de até 20 mil reais junto à União. Gabriela Noronha.
3: Nesse caso, podem ser abatidos todos os valores de juros, multas e encargos.
2: Mulheres vítimas de violência doméstica terão direito a afastamento remunerado de até 6 meses. Luana Karen.
4: Parecer da Advocacia Geral da União garante a mulheres vítimas de violência doméstica o afastamento remunerado por até 6 meses, desde que determinado pela Justiça como medida protetiva.
1: Já estão valendo as novas regras para doação de sangue.
2: Prazos para doar após a realização de micropigmentação, tatuagem ou piercing mudaram.
1: E pessoas com 70 anos que estejam saudáveis agora também podem continuar a fazer doação.
2: Vamos saber mais sobre essas novidades em entrevista com Luciana Carlos, do Ministério da Saúde.
5: Essa alteração não vai significar mais risco, nem para os doadores, nem para os pacientes. Então a gente passa a ter pessoas que antes eram inaptas, agora podendo fazer a doação.
1: Hoje, na apresentação da Voz do Brasil, eu, Mariana Jungmann e Luciano Seixas.
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1: Prorrogado o prazo para microempreendedores aderirem ao programa de renegociação de dívidas.
2: Agora, quem tem até 20 mil reais na dívida ativa da União pode renegociar até 29 de janeiro do ano que vem.
1: Também foi lançada uma nova modalidade específica para quem tem débitos de até 8 mil reais.
3: Microempreendedores individuais podem negociar a partir desta quinta-feira dívidas fiscais com o governo federal de até 5 salários mínimos, ou seja, R$ 8.105. É uma nova modalidade do Desenrola, o Desenrola MEI Pequeno Valor. Quem aderir paga uma entrada correspondente a 5% da dívida sem desconto. O valor restante tem desconto de 50% e pode ser pago em até 55%. Parcelas mensais. Mariana Correia, coordenadora geral da Dívida Ativa da União e do Fundo de Garantia do Tempo de Serviço, explica que a nova modalidade deve alcançar mais de 3 milhões de pessoas.
6: A gente focou nesse universo.

0: parece pequeno, né? Mas que representam 3,6 milhões de microempreendedores individuais que possuem essas dívidas e que agora vão ter a chance de retomar suas atividades sem pendências perante a Procuradoria da Fazenda.
1: Além da criação da nova modalidade, o governo prorrogou o prazo do Desenrola MEI já existente. A modalidade que atende microempreendedores com dívidas de até R$ 20 mil junto à União fica disponível até 29 de janeiro de 2027. Nesse caso, podem ser abatidos todos os valores de juros, multas e encargos. Com isso, o valor do débito pode ser reduzido em até 70%. A coordenadora da dívida ativa, Mariana Correia, destaca que as adesões a esses planos de negociação podem ser feitas pela internet.
0: O procedimento é 100% online, via Regularize. O contribuinte consegue entrar lá dentro, consultar a sua dívida, simular os descontos máximos aplicáveis àquela dívida, verificar se ele tem condições de aderir àquele acordo e concluir aquela negociação 100% digital em coisas de minutos.
1: O endereço para aderir às modalidades do Desenrola MEI é www.regularize.pgfn.gov.br. Reportagem Gabriela Noronha.
2: Vítimas de violência doméstica que forem afastadas do trabalho por medida protetiva terão a renda garantida.
3: A medida terá validade por até 6 meses e garante também o pagamento a mulheres sem vínculo previdenciário.
2: O governo federal seguiu o parecer da Advocacia Geral da União após o entendimento do Supremo Tribunal Federal sobre a Lei Maria da Penha.
4: O parecer da Advocacia Geral da União garante a mulheres vítimas de violência doméstica o afastamento remunerado do trabalho por até 6 meses, desde que determinado pela Justiça como medida protetiva. Esse afastamento já era previsto na Lei Maria da Penha, mas a norma não especificava quem pagaria o salário da trabalhadora nesse período. A incerteza sobre o recebimento da remuneração fazia com que muitas mulheres tivessem de optar entre a segurança e o próprio sustento, como destaca a ministra substituta das mulheres, Eutália Naves.
5: Um passo muito importante para que nenhuma mulher precise escolher entre proteger a própria vida e garantir a sua sobrevivência econômica e muitas vezes também da sua família.
4: O parecer da AGU segue entendimento do Supremo Tribunal Federal, que em junho esclareceu que o empregador é responsável pelo pagamento dos 15 primeiros dias de afastamento e o Instituto Nacional do Seguro Social, INSS, pelo restante do período. Nos casos em que a mulher é contribuinte individual, facultativa ou seguradora especial, o INSS vai pagar o benefício integralmente. Já para as mulheres que não são seguradas da Previdência, o pagamento terá natureza assistencial. A presidente do INSS, Ana Cristina Viana Silveira, destaca que bastará a decisão judicial para que o Instituto faça o pagamento.
6: O INSS tem a responsabilidade de assegurar que esse direito chegue a essas mulheres com agilidade, respeito e sensibilidade, especialmente para mulheres que enfrentam a violência doméstica.
4: Após a publicação do parecer da AGU, o Ministério da Previdência Social e o INSS terão até 15 dias para regulamentar o pagamento. As dúvidas podem ser tiradas pelo Disque 135 do INSS ou pela Central de Atendimento à Mulher, o Ligue 180. Reportagem Luana Karen.
3: E quando o assunto é proteção e garantia de direitos da mulher, o dinheiro que chega todo mês também faz diferença.
2: E por isso que o Pix Pensão foi criado, para facilitar o pagamento e o recebimento da pensão de um jeito mais simples e seguro.
3: Vamos entender mais sobre a medida que começa a valer no ano que vem.
7: O Pix Pensão entrará em vigor em julho do ano que vem. A medida altera o Código de Processo Civil para permitir o pagamento de pensão alimentícia de forma automática, via Pix, conforme decisão judicial. Antes da sanção da lei, o pagamento dependia exclusivamente de quem devia a pensão, que podia optar entre transferência manual, boleto ou desconto em folha de pagamento, no caso dos assalariados. Giuliana Hernandes Cores, coordenadora-geral de Políticas de Cuidado da Secretaria Nacional de Autonomia Econômica e Política de Cuidados do Ministério das Mulheres, detalha a mudança.
8: A gente tem números que mostram que as mulheres, principalmente mulheres, ficam sem a garantia dos seus direitos, como é exercido o direito hoje. 90%

0: dos pedidos de execução de alimentos não são constantes, então a gente entende que o Pix Pensão vai facilitar aí não só a tramitação judicial, mas a tramitação bancária também.
1: As mães ou responsáveis legais que detenham a guarda de crianças e adolescentes beneficiários de pensão alimentícia poderão solicitar o Pix Pensão a qualquer momento do cumprimento da sentença. Para isso, será preciso procurar um advogado ou defensor público, acessar o processo judicial onde a pensão foi definida e pedir o Pix automático. O interessado precisa informar nos autos os dados bancários, agência, conta e chave Pix cadastrada, tanto de quem recebe quanto de quem deve pagar. E só então o juiz vai expedir a ordem eletrônica para que o sistema bancário agende o pagamento, como explica o advogado especialista em direito de família, Marcelo Lucena.
2: Então, a parte devedora, independente de sua vontade, ela vai receber uma ordem judicial em sua instituição financeira e naquela data que o juiz determinar ou no acordo que foi feito e homologado pelo judiciário, naquela data fixa, será cadastrada uma ordem judicial para que se transfira de forma automática o valor referente à pensão pelo tempo que ficar determinado.
1: Por se tratar de decisão judicial, o Pix da pensão alimentícia só poderá ser cancelado ou alterado a partir de nova manifestação da Justiça. Reportagem Graziele Bezerra.
3: E a partir de hoje, o pagamento via Pix por aproximação pode ser feito para valores acima de R$500.
4: Para mudar esse limite, a pessoa deve procurar o banco onde realiza a transação e solicitar a nova quantia máxima que o cliente vai permitir.
3: Essa nova regra foi autorizada pelo Banco Central em junho e passa a vigorar a partir de hoje.
4: O Clube Esportivo fecha acordo para a ocupação de um patrimônio público.
3: É o Centro de Treinamento Rei Pelé, uma referência no cenário do futebol brasileiro.
4: Entenda o que representa para os dois lados o acordo assinado hoje em Brasília.
5: O Santos Futebol Clube negociou um acordo com a União para garantir a permanência no Centro de Treinamento Rei Pelé por 20 anos, renováveis por igual período. Por meio desse acordo, o clube ganha segurança jurídica sem que a área deixe de ser patrimônio público. Como disse a ministra da Gestão e da Inovação em Serviços Públicos, Esther Dueck.
6: A gente tem uma propriedade da União que vai ser preservada, vai ser cuidada. É um imóvel, uma área muito importante, muito valiosa. O patrimônio vai deixar de ser um motivo de litígio para cumprir sua função social.
5: O Centro de Treinamento Rei Pelé tem cerca de 40 mil metros quadrados e fica no bairro do Jabaquara, em Santos, São Paulo. O complexo foi inaugurado em outubro de 2005 e se tornou uma referência no cenário do futebol brasileiro profissional. As negociações foram conduzidas pela Advocacia Geral da União e, segundo o Jorge Messias, o advogado-geral, representam mais que uma transação econômica.
7: Nós entendemos que este patrimônio da União, ele tem um trabalho e um serviço que transcende a uma equação econômica. Nós estamos falando do valor imaterial que ele representa, não só para a sociedade santista, mas para toda a sociedade brasileira.
5: A partir do acordo, o Santos Futebol Clube assume uma série de compromissos relacionados a ações sociais, investimentos nas categorias de base e conservação da área. Reportagem Luciana Colares de Holanda.
3: Hoje é dia do idoso, uma data para lembrar que cuidar da saúde também é uma forma de garantir mais qualidade de vida e proteção na terceira idade.
4: E entre esses cuidados, a imunização tem um papel importante. Manter as vacinas em dia ajuda a prevenir doenças e complicações que podem ser mais graves em pessoas idosas.
8: Envelhecer com saúde também passa pela vacinação. Manter a caderneta em dia é uma das formas mais simples e eficazes de prevenir doenças graves, reduzir internações e garantir mais qualidade de vida. No Sistema Único de Saúde, pessoas com 60 anos ou mais têm acesso gratuito às vacinas previstas no Calendário Nacional de Vacinação. Em Brasília, a aposentada dona Gilmara Teixeira tem a caderneta de vacinação completa. Aos 70 anos, ela não esconde a preocupação de ficar livre das doenças.
9: A vacina em dia a gente livra da doença. Não quero ficar doente. Eu sou com 70 anos e eu quero ter uma vida saudável.
8: O exemplo da dona Gilmara é a recomendação para todos os idosos.

0: as principais vacinas estão a da gripe, aplicada todos os anos, o reforço contra a Covid-19 a cada 6 meses, além das vacinas contra hepatite B, tétano e difteria. Dependendo da situação de saúde, do histórico vacinal, também podem ser indicadas vacinas como a da febre amarela e a pneumocócica, que protege contra formas graves de pneumonia e meningite. A diretora substituta do Programa Nacional de Imunizações do Ministério da Saúde, Ana Catarina de Melo Araújo, explica a importância da vacinação para os idosos.
1: A criança e o idoso, ele é mais vulnerável. Então, às vezes, uma doença que na fase adulta ela não teria uma complicação tão importante, mas na fase do idoso ela pode complicar e até levar ao óbito ou deixar alguma sequela.
0: Com o avanço da idade, o organismo fica mais vulnerável às infecções. Por isso, manter a vacinação atualizada ajuda a evitar complicações, internações e até mortes provocadas por doenças que podem ser prevenidas. Para a dona Gilmara, do começo da reportagem, a vacina é proteção e vida longa.
2: Vacina salva vidas e muitas vidas. Vamos confiar. A ciência está aí para poder estudar e ensinar para gente que a vacina é fundamental na nossa vida.
0: A recomendação é não esperar uma doença aparecer para procurar proteção. Atualizar a caderneta é simples. Basta procurar a unidade básica de saúde mais próxima, levando um documento de identificação e o cartão de vacinação. Mesmo quem perdeu a caderneta deve buscar a unidade para que os profissionais avaliem o histórico e indiquem quais vacinas ainda precisam ser aplicadas. Reportagem Pablo Mungin.
3: E idosos podem contribuir também para salvar vidas.
4: Novas regras autorizam que pessoas com 70 anos ou mais sejam doadoras de sangue.
3: O regulamento também reduziu o tempo de espera para que pessoas temporariamente impedidas possam voltar a doar.
4: A coordenadora geral de sangue e hemoderivados do Ministério da Saúde, Luciana Carlos, explicou pra gente essas mudanças. Acompanhe a entrevista. Coordenadora geral de sangue e hemoderivados do Ministério da Saúde, Luciana Carlos. É um prazer ter a senhora com a gente aqui na Voz do Brasil. Vamos falar então sobre essas mudanças nessa parte de doação de sangue que foram anunciadas recentemente. A doação de sangue passou a ter então novas regras para coleta, armazenamento, transporte, não é isso? Entre essas mudanças está o prazo, por exemplo, para quem fez tatuagem, piercing, endoscopia. Explica pra gente então quais essas mudanças.
5: Bom, eu queria agradecer inicialmente, né, a oportunidade de estar conversando com o Brasil inteiro sobre isso. E, na verdade, essa atualização do regulamento técnico da hemoterapia no Brasil é uma coisa que a gente esperava há muito tempo. Está sendo muito bem recebido e saudado por toda a hemoterapia brasileira, porque a gente tinha algumas regras que datavam de 2014. Então, eram regras e normas que já estavam um pouco defasadas e distantes da necessidade de segurança dos serviços. Então, agora a gente tem realmente uma atualização desse regulamento técnico e isso faz com que a gente tenha mais segurança para doadores e pacientes, porque a gente, vamos dizer assim, a gente melhorou, né, a segurança desses regulamentos ou desses critérios que são aplicados, né, para que as pessoas possam ou não fazer a doação de sangue com segurança.
3: E por que foram feitas essas atualizações, então?
5: Existem várias tecnologias que surgiram, algumas situações epidemiológicas que mudaram, alguns critérios técnicos que antes a gente não tinha evidência da segurança e hoje a gente tem. Então, assim, são atualizações técnicas e científicas mesmo que surgem ao longo do tempo e que a gente vai precisando fazer a adequação. Infelizmente, teve um tempo muito longo e agora a gente conseguiu trazer essa adequação, que não está restrita apenas à doação de sangue ou aos critérios de doação. A gente também tem outras alterações de incorporação de tecnologias, uso, por exemplo, de ferramentas informatizadas dentro do serviço para atendimento ao doador. Então, várias oportunidades de atualização que foram feitas, né? E sempre voltadas para a segurança dos doadores, porque o que a gente precisa é que os doadores, as pessoas que podem doar, elas realmente façam a doação com segurança e tranquilidade e continuem saudáveis e até voltem a doar, né, como doadores regulares, e para a segurança também dos pacientes que vão receber esse sangue ou esses componentes que são produzidos a partir do sangue doado.
4: Agora, só para a gente deixar mais claro,

0: eu cheguei a mencionar aí os prazos para quem fez tatuagem, piercing. A senhora pode dizer pra gente, então, quais são as principais mudanças, principalmente as que mais impactam os doadores?
1: É, uma das coisas que mudou e que a gente fica muito tranquilo e feliz com essa mudança é o tempo máximo de doação. Então, a idade máxima para fazer a doação. A gente tem vários doadores regulares que chegavam a 70 anos e que não podiam mais doar por causa do corte que a gente tinha no regulamento anterior. Agora, essas pessoas, se saudáveis, avaliadas pelo médico do serviço, elas podem continuar fazendo a doação. A tatuagem, a gente tinha um tempo de inaptidão longo. Agora, a tatuagem feita em serviços regulamentados e fiscalizados pela Anvisa, o tempo é de 7 dias. E aquelas tatuagens que são feitas sem a gente saber como, o tempo é de 4 meses. Então, as endoscopias, que eram 6 meses, passaram a 4 meses. Então, assim, são muitas alterações que a gente incorporou ao texto, mas sempre garantindo que essa incorporação, essa alteração, não vai significar mais risco, nem para os doadores, nem para os pacientes. Então, a gente passa a ter pessoas que antes eram inaptas, agora podendo fazer a doação, e ampliando, né, também o número de potenciais doadores no país. Então, a gente espera que isso tenha uma repercussão muito boa. Principalmente essa questão da tatuagem, porque a gente tem hoje, a população mais jovem usa muito tá todo mundo se tatuando, e lindos e maravilhosos, mas a gente então a gente perdia muito doador com isso, né? E agora não, agora a gente vai poder realmente, a partir até da melhoria dos serviços que fazem a tatuagem, né? A gente tem agora agulhas descartáveis, as tintas que são também alicotadas, então a gente tem segurança, e a partir dessa segurança na forma como a tatuagem é feita, a gente vai poder flexibilizar isso. Então, isso traz muitos doadores pro serviços.
2: Falando sobre a doação de sangue em si, por que que a doação regular é tão importante para manter os estoques no país, e em que situações os estoques costumam ficar mais baixos ao longo do ano?
1: O doador regular, ele é importante porque ele é uma pessoa que já entendeu o processo como um todo, então ele já sabe o que é que acontece, ele já se compromete com a segurança do processo, está sensibilizado para ter as respostas corretas às perguntas que são feitas na triagem, ele já foi testado anteriormente, então a gente já tem várias informações desse doador, e ele é uma pessoa que já está comprometido com o sistema. Então, os homens podem doar até 4 vezes por ano, as mulheres 3 vezes por ano, e esse doador que volta, né, ele tanto é mais seguro, como ele já é uma forma da gente ter um número regular, né, de doações.
0: Muito bem, nós conversamos com Luciana Carlos, coordenadora geral de sangue e hemoderivados do Ministério da Saúde. Coordenadora, muito obrigada pela sua entrevista aqui à Voz do Brasil.
1: Nós que agradecemos. Obrigada.
2: A disputa mundial por minerais críticos usados na fabricação de baterias de celulares e carros elétricos já é uma realidade.
0: Mas a ciência brasileira está de olho em uma alternativa sustentável, a partir de uma matéria-prima que tem a cara do Nordeste do país, o coco.
2: Pesquisadores da Universidade Federal de Sergipe estão transformando os resíduos do fruto em uma peça-chave para uma nova geração de baterias.
0: Os detalhes dessa inovação você acompanha agora no quadro Ciência na Prática.
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4: Sergipe é um dos maiores produtores de coco do país. E depois de consumido, o fruto pode virar lixo. Mas essa realidade vem mudando graças a uma pesquisa realizada no estado. A casca e o pó residual do coco têm se tornado um material de alto valor tecnológico, conhecido como biocarvão.
5: Meu nome é Yara de Fátima Jimenez e eu sou do Departamento de Química da Universidade Federal de Sergipe. O consumo de coco é muito importante aqui no estado, né? Então gera um grande volume de resíduos. E um dos produtos que podem ser obtidos são os materiais carbonáceos, ou conhecidos popularmente como os biocarvões. Que tipos de bioprodutos nós podemos obter? Em filtros, como absorventes, também como suportes para catalisadores. E uma das aplicações, né, que nos chamou a atenção são as aplicações em energia.
4: Atualmente, as baterias dependem do lítio, um mineral caro e que pode se tornar escasso no futuro. A solução encontrada pelos pesquisadores foi substituir o lítio pelo sódio, usando o biocarvão de

0: coco para fazer a bateria funcionar.
1: O íon lítio, ele sofre oscilações de preço e disponibilidade no mercado mundial. E nesse contexto, o estado de Sergipe, ele tem reservas de potássio e de sódio. As baterias de íon sódio são biocarvões preparados a partir de biomassa a temperaturas altas.
0: A pesquisa ainda está sendo desenvolvida em laboratório, mas promete colocar o Brasil em um mercado promissor, criando uma alternativa viável e sustentável para o futuro da energia global.
1: A China, ela está privilegiando muito os tipos de pesquisas no desenvolvimento de baterias de íon sódio. Em escala ainda de laboratório, a gente conseguiria, entre 4 a 5 anos, ter uma linha de desenvolvimento até a otimização desse carbono.
0: Acompanhe a pesquisa na página da Universidade Federal de Sergipe. E esse foi o Ciência na Prática, com produção de Warby Calil e edição de Edinaldo Júnior. E nosso encontro com o Saber Científico volta na próxima semana. Até lá.
2: Instrumentos musicais, microfones e máquinas de costura agora podem ser importados sem o pagamento de imposto.
3: A importação desses produtos estava sujeita à alíquota de 18%.
2: No caso das máquinas de costura, a medida que já valia de forma provisória e com restrições de cotas, agora é definitiva.
3: A redução tarifária consta em resolução da Câmara de Comércio Exterior, que incorporou decisões do Mercosul.
2: Do governo federal.
3: Uma realização da Secretaria de Comunicação Social da Presidência da República.
2: Com produção da empresa Brasil de Comunicação.
3: Fique agora com as notícias do Poder Judiciário e do Congresso Nacional. Boa noite.
2: Boa noite para você e até amanhã.

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1: Você vai ouvir agora notícias do Poder Judiciário.
2: STF envia conciliação do caso sobre a aplicação do Estatuto da Pessoa Idosa a contratos de planos de saúde.
3: Justiça do Trabalho vai fazer um mutirão de conciliação em processos que envolvem pessoas a partir dos 60 anos.
2: Tribunal Superior Eleitoral define relatores para recursos relacionados à apuração das eleições 2026.
3: Boa noite, eu sou Marcela Luiza.
2: E eu sou Walter Lima.
3: Em nota publicada nesta quinta-feira, a presidência do Supremo Tribunal Federal firmou o compromisso com a democracia e a liberdade de escolha de brasileiros e brasileiras em ambiente de paz.
2: O voto é a expressão máxima da cidadania, segundo o presidente do STF, ministro Edson Fachin, e a garantia de que a vontade popular define o futuro do Brasil. Na nota, o ministro ressaltou que isso só é possível graças ao empenho incansável da Justiça Eleitoral brasileira.
3: TSE define relatores para recursos relacionados à apuração das eleições 2026.
2: Os ministros ficarão responsáveis pela análise de processos relativos aos cargos de presidente e vice-presidente da República. Fábio Ruas.
4: O ministro Sebastião Reis Júnior vai ser o relator da apuração dos resultados eleitorais do Amazonas, Alagoas, São Paulo e Tocantins. A ministra Estela Aranha ficou com Minas Gerais, Mato Grosso, Espírito Santo e Mato Grosso do Sul. Já o ministro Floriano de Azevedo Marques será o responsável pelo Ceará, Sergipe, Maranhão e Goiás. Os processos de apuração dos votos dos estados do Rio de Janeiro, Paraná, Pará e Piauí ficarão sob a relatoria do ministro André Mendonça. O ministro Ricardo Vilas Boas Cueva vai atuar nos processos da Bahia, Pernambuco, Paraíba e Santa Catarina. E o ministro Dias Toffoli ficou com o Distrito Federal, Rio Grande do Sul, Rio Grande do Norte, Acre, Amapá, Roraima e Rondônia. A distribuição garante a organização e a celeridade dos trabalhos da Justiça Eleitoral durante a totalização dos votos.
3: O Supremo suspendeu o julgamento sobre a aplicação do Estatuto da Pessoa Idosa a contratos de planos de saúde firmados antes de 2004.
2: A discussão envolve reajustes das mensalidades em razão da idade.
3: O estatuto proíbe a cobrança de valores diferenciados em razão da idade. Com a lei, entrou

0: em vigor em 2004, o Supremo discute se essa proteção também se aplica aos contratos firmados antes dessa data, inclusive nos casos em que o beneficiário completou 60 anos após a entrada em vigor do estatuto.
1: A questão é discutida em dois processos diferentes, que começaram

0: núcleo de solução consensual de conflitos do Supremo para tentativa de conciliação. A sugestão foi acolhida pelo plenário.
1: Hoje, 1º de outubro, é o Dia Nacional e Internacional da Pessoa Idosa.
0: De olho na data, a Justiça do Trabalho vai fazer um mutirão de conciliação em processos que envolvem pessoas a partir dos 60 anos. Rocine Gomes.
2: É isso mesmo, a ação em todo o país será de 5 a 9 de outubro. Chamada Em Pauta a Melhor Idade, a iniciativa vai dar preferência aos processos de pessoas idosas. Para participar e adiantar a sua vida, basta procurar seu advogado, ir ao Tribunal Regional do Trabalho e pedir que o processo seja priorizado. É o seu processo em cima da pilha.
1: O STJ recebeu o primeiro recurso especial da história, autuado de acordo com os novos critérios da sistemática da relevância da questão federal.
0: O chamado filtro de relevância entrou em vigor em 3 de setembro. Fátima Uchoa.
3: Nesse novo sistema, só serão julgados pelo STJ casos com relevância econômica, política, social ou jurídica que ultrapassem os interesses das partes, além dos que já têm relevância presumida, como previsto na lei que regulamenta o filtro. O primeiro recurso com relatoria do ministro Herman Benjamin, da primeira turma, teve origem em execução fiscal ajuizada pelo Conselho Regional de Engenharia e Agronomia do Paraná para cobrar dívida decorrente de infração à lei que rege a categoria. Vale destacar que o STJ começou e deve concluir até 7 de outubro as primeiras sessões virtuais para analisar propostas de submissão de recursos especiais ao filtro da relevância.
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1: Uma boa noite.
0: E até amanhã.
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1: Eu sou Humberto Pinheiro e estes são os destaques de hoje do Jornal do Senado, que começa agora. Senado debate projetos para ampliar a inclusão e qualidade de vida dos idosos. CCJ analisa a criação da Universidade do Vale do Juruá, no Acre. Nova lei do seguro rural amplia a proteção de produtores contra grandes perdas. Boa noite. 1º de outubro é o Dia Nacional do Idoso, data dedicada à reflexão sobre os direitos e as condições de vida dos brasileiros com 60 anos ou mais. O Senado analisa projetos para ampliar a inclusão digital e incentivar a participação das pessoas idosas em atividades turísticas. Repórter Rodrigo Rezende.
2: Uma lei sancionada em 2006 determinou que 1º de outubro é o Dia Nacional do Idoso. Em 2003, 3 anos antes, o país ganhou seu primeiro conjunto de leis específicas para essa parcela da população, o Estatuto do Idoso, hoje denominado Estatuto da Pessoa Idosa, como destaca o senador Paulo Paim, do PT do Rio Grande do Sul.
3: O Estatuto garantiu algo fundamental, reconheceu a pessoa idosa como sujeito de direitos, com prioridade nas políticas públicas, proteção à saúde, à moradia, à previdência, ao trabalho, à assistência social e, acima de tudo, à dignidade.
2: O Senado debate diversos projetos para melhorar a vida dos idosos brasileiros. Um deles, apresentado pela senadora Damaris Alves, do Republicanos do Distrito Federal, quer promover a acessibilidade, inclusão e segurança da pessoa idosa nos ambientes digitais. Já o senador astronauta Marcos Pontes, do PL de São Paulo, é relator na Comissão de Direitos Humanos de uma proposta que incentiva a participação dos idosos em atividades turísticas.
1: A Comissão de Constituição e Justiça analisa o projeto de lei que autoriza o Poder Executivo a criar a Universidade Federal do Vale do Juruá, UFVJ, com sede em Cruzeiro do Sul, no Acre. A proposta tem o objetivo de interiorizar a oferta de ensino superior público na Amazônia Ocidental e impulsionar o desenvolvimento científico e socioambiental da região. A reportagem é de Bruno Lourenço.
4: A proposta prevê a criação de uma fundação pública federal sediada em Cruzeiro do Sul, no oeste do Acre, com atuação em outras localidades do Vale do Juruá. O senador Hamilton

0: Mourão, do Republicanos do Rio Grande do Sul, defendeu a importância de expandir o ensino superior público para além das capitais.
1: A interiorização do ensino superior público, especialmente em territórios com as peculiaridades socioambientais e os desafios logísticos do Vale do Juruá, é medida de inegável e urgente interesse público.
0: A Universidade Federal do Vale do Juruá deverá ter como foco suas vocações regionais e priorizar áreas como bioeconomia, agricultura familiar, biotecnologia, saúde e conservação ambiental.
2: O Brasil e os Estados Unidos anunciaram a criação de um grupo de trabalho para negociar o tarifaço. O objetivo é avaliar possíveis soluções e avançar nas negociações sobre um eventual acordo. No Congresso, aguarda análise uma MP que destina crédito subsidiado a exportadores e setores estratégicos. Repórter Pedro Pincer.
3: O governo norte-americano deve apresentar nas próximas semanas uma proposta para definir os assuntos das negociações. As conversas ocorrem enquanto os Estados Unidos mantêm sobretaxas sobre parte das exportações brasileiras. Em julho, foi anunciada uma tarifa adicional de 25% sobre determinados produtos brasileiros. No Congresso brasileiro, aguarda a instalação a comissão mista que vai analisar a medida provisória que prevê 18 bilhões e meio de reais em crédito subsidiado para exportadores e setores estratégicos. O presidente do Senado, Davi Alcolumbre, afirmou que o legislativo está unido na defesa dos interesses nacionais.
4: Nós vamos defender a soberania nacional, vamos defender os empregos dos brasileiros e defender os empresários brasileiros que geram a riqueza para o Brasil, e tenho convicção também que esse processo tem que ser liderado pelo Poder Executivo. Buscar estreitar os laços e fazer as coisas acontecerem defendendo os brasileiros. O parlamento está integralmente à disposição da defesa dos interesses do Brasil.
3: A partir de um documento que será enviado pelos Estados Unidos, o grupo de trabalho vai buscar um entendimento entre os dois países.
2: O Executivo sancionou uma lei aprovada no Senado que muda as regras do seguro rural para proteger produtores e seguradoras em caso de grandes perdas no campo. Repórter Patrícia Oliveira.
5: O dinheiro que o governo federal destina para ajudar o produtor a pagar o seguro rural não poderá ser bloqueado ou congelado durante a execução do orçamento. A nova lei também tira do papel o chamado Fundo Catástrofe, criado em 2010 para auxiliar as seguradoras a cobrirem prejuízos extraordinários na produção rural, como os causados pelas mudanças climáticas. A proposta que deu origem à lei é da senadora Tereza Cristina, do Progressistas de Mato Grosso do Sul.
6: O seguro rural, ele representa um instrumento essencial de gestão de risco, pois protege o produtor rural contra perdas decorrentes de eventos aleatórios e não controláveis.
5: A lei prevê ainda que os produtores que têm seguro terão prioridade nas linhas de crédito para prorrogar ou renegociar dívidas.
2: O plenário pode votar em breve um projeto que estabelece condições de trabalho específicas para mulheres com câncer de mama, incluindo aquelas em tratamento ou em período de remissão. A proposta autoriza a adoção de medidas para flexibilizar as condições de trabalho, como teletrabalho, redução da jornada, horários flexíveis e apoio psicossocial sem redução salarial. Além disso, institui o selo rosa para reconhecer empresas que adotarem práticas inclusivas e não discriminatórias. Durante a leitura do relatório na Comissão de Assuntos Sociais, o senador Flávio Arnes, do PSB do Paraná, ressaltou que o trabalho pode contribuir efetivamente para a saúde mental de quem enfrenta o câncer de mama.
7: É comprovado que se manter ocupado e produtivo representa um grande apoio psíquico aos pacientes de câncer ao obstar ou ao menos dificultar o advento de depressão que muitas vezes os acomete.
2: A Comissão de Constituição e Justiça do Senado pode votar o projeto de lei do senador Chico Rodrigues, do PSB de Roraima, que muda a contagem de prazos para manifestação da Fazenda Pública, do Ministério Público e da Defensoria Pública em processos de inventário. Pela proposta, os prazos passam a ser contados em dias corridos, incluindo sábados, domingos e feriados. Atualmente, a contagem é feita apenas em dias úteis. O relatório do senador Jorge Cajuru, do PSB de Goiás, recomenda a aprovação do projeto.

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3: Na hora de votar, além do celular, o eleitor precisa deixar outros equipamentos eletrônicos fora da cabine, como relógio inteligente e óculos com câmera. A proibição vale até para aparelhos desligados e foi reforçada pela Justiça Eleitoral para garantir o sigilo do voto. Repórter Marcela Cunha.
4: Não é só o celular que deve ficar fora da cabine de votação. Com o avanço de dispositivos cada vez menores e mais conectados, a Justiça Eleitoral detalhou as regras para impedir que novas tecnologias comprometam o sigilo do voto. A proibição também vale para máquinas fotográficas, filmadoras, relógios e pulseiras inteligentes, óculos conectados, fones de ouvido, câmeras corporais e microcâmeras. A medida busca evitar que equipamentos capazes de registrar ou transmitir informações sejam usados para revelar a escolha do eleitor. Também ajuda a combater a compra ou a coação de votos ao impedir a produção de uma prova da opção registrada na urna, como lembrou a senadora Damares Alves, do Republicanos do Distrito Federal.
5: A legislação é muito clara, o voto ele é secreto.
4: Quem se recusar a entregar o equipamento aos mesários não poderá votar até cumprir a orientação. O caso será registrado em ata e, se necessário, a força policial poderá ser acionada. Já equipamentos de acessibilidade e tecnologias assistivas continuam permitidos.
3: Com trabalhos técnicos de Eliseu Caires, o Jornal do Senado fica por aqui. Acompanhe agora as notícias da Câmara dos Deputados. Boa noite e até amanhã.
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6: Mulher que delatar violação de medida protetiva poderá ter escolta policial.
7: Deputados esclarecem a atuação do Ministério Público em pedido de pensão.
6: Escolas devem informar suspeita de trabalho infantil ao Conselho Tutelar.
7: Avança projeto que aumenta a punição para corridas ilegais em vias públicas.
6: Boa noite. A Comissão de Viação e Transportes aprovou penas mais rígidas para quem participar de corridas ilegais em vias públicas. A repórter Kate Nayane traz mais detalhes sobre o que agora será analisado pela Comissão de Constituição e Justiça.
8: O projeto de lei que aumenta as punições para os chamados rachas foi aprovado pela Comissão de Viação e Transportes da Câmara dos Deputados. Pela proposta, a multa pela prática de corridas ilegais em vias públicas passa de 2.934 para 4.402, além da suspensão do direito de dirigir e apreensão do veículo. O aumento do valor da multa também se aplica para quem promover ou participar de eventos que envolvam manobras perigosas, corridas ou disputas em vias públicas sem a permissão da autoridade de trânsito. O texto aprovado também agrava as penas. Caso a infração ocorra próximo de escolas, hospitais, locais de embarque e desembarque de passageiros, ruas estreitas ou onde exista grande concentração de pessoas, as penas passam de 3 a 6 anos para reclusão, de 4 a 8 anos em caso de lesão corporal grave e de 6 a 12 anos em caso de morte. O relator da proposta, deputado Hugo Leal, do PSD do Rio de Janeiro, defende que infrações como estas não devem ser tratadas como acidentes.
9: Inclusive, no caso de lesão corporal ou morte, aí sim, responsabilidade por homicídio. Homicídio, essa é nossa principal mudança, principal alteração, é que quando uma prática ilegal dessa natureza, o resultado dela é o homicídio, nós temos que tratar esse indivíduo como um homicida, não como um acidente de trânsito.
8: Em seguida, o projeto de lei que aumenta as punições para quem pratica corridas ilegais em vias públicas será analisado pela Comissão de Constituição e Justiça. Da Rádio Câmara de Brasília, Kate Nayane.
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1: Economia.
2: Afonso Mota, do PDT do Rio Grande do Sul, destaca a importância da lei que reduz as alíquotas do PIS/PASEP e da CONFINS para a indústria química e petroquímica. O deputado ressalta que o setor recolhe aproximadamente 40 bilhões de reais por ano em impostos.
3: Afonso Mota avalia que a redução dos tributos tem fortalecido uma atividade estratégica para a economia brasileira diante da concorrência internacional. O parlamentar reitera que a medida cria condições para que o setor continue contribuindo para o desenvolvimento do país.
2: Marcos Aurélio Sampaio, do MDB do Piauí, defende o projeto que acaba com a cobrança pelo uso da rede de distribuição de energia elétrica para microgeradores de energia solar. O texto garante isenção permanente aos consumidores que injetam energia excedente na rede.
3: A proposta estende a isenção a todos os usuários de fontes renováveis, independentemente da data de adesão. No entendimento de Marcos Aurélio Sampaio, a medida garante segurança jurídica e incentiva a democratização da energia limpa.
1: Agricultura.
2: O projeto de Renilson e Nicodemos do MDB do Pará estabelece um período de paralisação temporária na colheita do açaí e cria um seguro para os extrativistas do fruto. A ideia é pagar aos trabalhadores um salário mínimo por até 4 meses no ano para permitir a regeneração natural das palmeiras.
3: Na visão de Renilson e Nicodemos, a medida garante a sustentabilidade ambiental e assegura a renda às famílias extrativistas no período de entressafra. A proposta prevê ainda ações para diminuir os acidentes de trabalho na subida dos açaizeiros e modernizar as técnicas de manejo.
1: Relações Exteriores.
2: Felipe Martins, do PL Tocantinense, apoia a criação da Frente Parlamentar Mista pela Integração Continental e Desenvolvimento Sul-Americano. O objetivo do colegiado é elaborar iniciativas de conexão produtiva, digital e institucional entre os países do continente.
3: De acordo com Felipe Martins, o grupo vai articular com governos estaduais, municipais e a sociedade civil para ampliar o protagonismo do Brasil na América do Sul, promovendo o intercâmbio tecnológico e o crescimento socioeconômico.
1: Segurança Pública.
2: A Comissão de Segurança Pública aprovou uma escolta policial para mulheres vítimas de descumprimento de medida protetiva. O repórter Luiz Cláudio Canuto explica a questão.
4: A Comissão de Segurança Pública e Combate ao Crime Organizado aprovou o projeto que prevê escolta policial para mulheres que denunciarem descumprimento de medida protetiva. Pela proposta, a escolta deveria ser concedida quando houvesse risco à integridade física. A proposta muda a Lei Maria da Penha e também a lei que disciplina a proteção de vítimas e testemunhas ameaçadas. O colegiado aprovou a versão da relatora, deputada delegada Ione, do Avante de Minas Gerais. Segundo ela, o objetivo é fortalecer a proteção das vítimas no momento em que procuram as autoridades para comunicar que o agressor desrespeitou a decisão judicial. O texto aprovado amplia o alcance da proposta original e incorpora a proteção da escolta a um conjunto mais amplo de medidas protetivas na Lei Maria da Penha. A proposta original da deputada Rogéria Santos, do Republicanos da Bahia, previa a obrigatoriedade de escolta policial para a mulher que comparecesse à delegacia para denunciar o descumprimento de medida protetiva de urgência. Pelo texto aprovado, a adoção de escolta policial deixa de ser uma medida automática e passa a depender de avaliação técnica do risco enfrentado pela vítima. Entre os critérios poderiam ser considerados o histórico de violência praticada pelo agressor, a gravidade das ameaças e a possibilidade de novas agressões. Segundo o Conselho Nacional de Justiça, a cada 45 segundos, uma mulher recebe a proteção judicial. O projeto tramita em caráter conclusivo e aguarda indicação de relator na Comissão de Defesa dos Direitos da Mulher. Em seguida, passará pela Comissão de Constituição e Justiça. Da Rádio Câmara de Brasília, Luiz Cláudio Canuto.
3: Franciane Baier, do Republicanos do Rio Grande do Sul, apoia projeto que destina 30% da arrecadação de apostas de cota fixa ao Fundo Nacional de Segurança Pública. A proposta também reserva, no mínimo, 30% do fundo para o combate à violência contra a mulher.
2: Franciane Baier informa que os recursos vão financiar ações como monitoramento eletrônico de agressores.

0: patrulhas especializadas e casas de acolhimento. Para a deputada, a medida garante orçamento contínuo para interromper os ciclos de agressão às mulheres.
1: O projeto de lei quer proibir a nomeação ou contratação de pessoas condenadas por crimes sexuais contra crianças e adolescentes para cargos ou funções públicas. De autoria de Júnior Lourenço, do MDB do Maranhão, a medida valeria para órgãos públicos, empresas estatais e contratos de prestação de serviços.
0: A proposta determina ainda que a proibição só será aplicada após condenações definitivas. De acordo com Júnior Lourenço, a iniciativa reforça a proteção de crianças e adolescentes e a integridade da administração pública.
1: Misael Varela, do PSD de Minas Gerais, apoia a proposta de emenda à Constituição que reduz a maioridade penal de 18 para 16 anos. A mudança visa punir com mais rigor menores envolvidos em crimes hediondos e em casos de violência extrema contra pessoas e animais.
0: Misael Varela pondera que a responsabilização penal vai depender de laudo técnico que comprove a capacidade do jovem de entender a gravidade do ato. Para o deputado, a proposta evita a impunidade em casos de extrema violência.
1: Exigir vídeo monitoramento e punir a omissão de casos de agressão contra crianças e adolescentes em creches e escolas é a proposta de delegado Bruno Lima, do Podemos de São Paulo. O texto ainda impõe pena para os dirigentes que deixarem de notificar casos suspeitos.
0: Delegado Bruno Lima argumenta que crianças pequenas muitas vezes não conseguem relatar abusos, o que exige provas objetivas. O parlamentar pondera que as câmeras devem ficar restritas às áreas comuns, prevendo penas mais duras para maus tratos em creches.
1: André Fernandes, do PL do Ceará, apresentou o projeto que determina a queima completa como único método para destruir entorpecentes apreendidos e plantações ilícitas. Pela proposta, a destruição deve ser gravada em vídeo com registro de geolocalização.
0: Na avaliação de André Fernandes, métodos atuais como enterramento não garantem a destruição total dos materiais apreendidos. Para o deputado, a incineração evita que drogas e lavouras voltem ao mercado ilegal por falhas no descarte policial.
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3: Justiça.
1: Os deputados aprovaram um projeto que esclarece a atuação do Ministério Público em pedido de pensão alimentícia. A repórter Paula Bittar explica os detalhes.
4: A Comissão de Constituição e Justiça da Câmara aprovou uma proposta que inclui no Estatuto da Criança e do Adolescente uma regra autorizando o Ministério Público a pedir judicialmente pensão alimentícia em favor de crianças e adolescentes. Pela proposta, isso poderá ocorrer mesmo que os pais continuem exercendo seus direitos e deveres legais em relação ao filho, que a criança ou adolescente não esteja em situação de risco e que exista defensoria pública na comarca. O objetivo é transformar em texto legal um entendimento que já é adotado pelo Superior Tribunal de Justiça. A relatora na CCJ, deputada Maria Arraes, do PSB de Pernambuco, destacou que a proposta não traz uma inovação substancial, mas confere maior precisão ao texto legal ao incorporar orientação jurisprudencial já consolidada, promovendo segurança jurídica, uniformidade interpretativa e previsibilidade na atuação dos órgãos responsáveis pela tutela dos direitos infanto-juvenis. De acordo com o Estatuto da Criança e do Adolescente, o Ministério Público pode promover ações de alimentos em favor de crianças e adolescentes, mas a lei não explicita que essa atuação independe da situação familiar da criança ou adolescente, da existência de situação de risco ou da disponibilidade da defensoria pública.

0: Pública. A autora do projeto, deputada Laura Carneiro, do PSD do Rio de Janeiro, explicou que parte da doutrina tem uma visão distorcida sobre o tema e seu objetivo foi deixar a regra bem clara.
1: O Ministério Público precisa poder pedir alimentos quando eles são de interesse do menor, quando as crianças estão em vulnerabilidade, quando as crianças precisam dessa ajuda do Estado. Na prática, o que a gente faz é colocar agilidade numa rede de proteção que é muito importante para as crianças. Porque a gente sabe que a justiça tem o seu próprio tempo, ela demora, mas a fome, essa não tem tempo.
0: A proposta, que inclui no Estatuto da Criança e do Adolescente uma regra autorizando o Ministério Público a pedir judicialmente pensão alimentícia em favor de crianças e adolescentes, pode seguir agora para a análise do Senado, a menos que haja recurso para votação antes pelo plenário da Câmara. Da Rádio Câmara de Brasília, Paula Bittar.
2: Ciência e tecnologia.
3: Aliel Machado, do PV do Paraná, defende a regulação e o combate ao abuso de poder de grandes empresas de tecnologia. Ele explica que a ideia é permitir que o governo federal imponha regras de transparência e evite privilégios para produtos das próprias plataformas.
4: Aliel Machado argumenta que o mercado digital exige uma área especial dentro do Conselho Administrativo de Defesa Econômica para proteger o direito do consumidor. Ele ressalta que as regras devem focar apenas nas chamadas Big Techs, garantindo mais espaço para pequenos concorrentes.
3: Doutor Ismael Alexandrino, do PSD de Goiás, quer estabelecer diretrizes mais rigorosas para a classificação indicativa de desenhos e animações digitais. A proposta obriga emissoras e serviços de streaming a barrar produções com cenas de violência, humilhação ou duplo sentido.
4: Doutor Ismael Alexandrino lembra que o uso indiscriminado de telas por bebês e crianças pequenas traz prejuízos ao desenvolvimento cognitivo e emocional. Ele defende que as plataformas de vídeo auditem seus catálogos sob pena de multas milionárias e suspensão da empresa.
3: Pastor Eurico, do PSDB de Pernambuco, cobra do governo explicações sobre denúncias de interferência na eleição do Conselho Regional dos Técnicos Industriais da Terceira Região. Ele quer saber se o Ministério da Ciência, Tecnologia e Inovação apoiou uma das chapas concorrentes em Pernambuco e na Paraíba.
4: Pastor Eurico pede detalhes sobre agendas, manifestações públicas e uso de recursos do Ministério em favor de candidatos. Segundo o parlamentar, denúncias apontam quebra dos princípios da impessoalidade, neutralidade, além de possível abuso de poder político.
2: Direitos humanos.
3: A comissão aprova projeto que obriga as escolas a comunicarem suspeitas de trabalho infantil ao Conselho Tutelar. A reportagem é de Agui Pontes.
5: A Câmara dos Deputados debate fazer com que as escolas sejam obrigadas a comunicar ao Conselho Tutelar suspeitas de trabalho infantil. A proposta, apresentada pelo deputado Amon Mandel, do Republicanos do Amazonas, insere a mudança no Estatuto da Criança e do Adolescente. Segundo a proposta, já aprovada pela Comissão de Educação, a suspeita ou comprovação da prática de trabalho infantil precisa ser apontada pela instituição de ensino, especialmente se envolver uma criança de até 12 anos. A Constituição já prevê o contato da escola com o Conselho Tutelar, em caso de maus tratos ou faltas excessivas e injustificadas à escola. Segundo a relatora na comissão, deputada Franciane Baier, do Republicanos do Rio Grande do Sul, a escola é estratégica para dar esse primeiro alerta.
6: A escola é muitas vezes o primeiro lugar onde os sinais de exploração aparecem. E ao tornar essa obrigação expressa na lei, damos mais agilidade para que o Conselho Tutelar seja acionado e as medidas de proteção sejam tomadas o quanto antes.
5: A Constituição proíbe o trabalho para menores de 16 anos, salvo na condição de aprendiz, que o jovem pode desempenhar a partir dos 14 anos. Segundo um estudo recente do Fórum Nacional de Prevenção e Erradicação do Trabalho Infantil, 1.650.000 crianças e adolescentes estão tendo sua força de trabalho explorada no Brasil. A proposta que prevê a denúncia do trabalho infantil pelas escolas ao Conselho Tutelar será analisada pela Comissão de Previdência, Assistência Social, Infância, Adolescência e Família. Da Rádio Câmara de Brasília, Agui Pontes.
4: Márcio Alvino, do PL de São Paulo, enaltece o trabalho da APAI, Associação de Pais e Amigos dos Excepcionais, na inclusão e na defesa dos direitos das pessoas com deficiência. Ele ressalta a atuação de